0: uns amistosos da seleção. O problema é, ele não tem o estereótipo que o brasileiro gosta, o Matheus Cunha. Ele não é o camisa 9, matador, ele é um cara que faz essa... Ele agrega mais a seleção brasileira sem a bola, e agora o brasileiro olhou mais para ele porque ele fez os gols. Mas eu até baixaria um pouco essas expectativas, porque eu não imagino que ele vai continuar sendo esse cara. Em termos de protagonismo de gols, eu até espero mais do Vinícius Júnior, e esperaríamos mais do Rafinha, né? Mas Cunha é mais esse cara operário da bola.
1: Eu concordo 100% aí com o que vocês disseram. E eu acredito que o 9 sobrou para ele, na verdade, né? Porque a gente não tem centroavante titular. E o jogo de Ancelotti, antes dele começar
2: ele,
1: com...
2: Eu só pedi a Henrique e Igor Thiago, por exemplo, Henrique 19 e Igor Thiago 25, 26 e tal. Aí sobrou para ele mesmo.
1: Não é botar a Cunha sem estar entre os 11, eu também acho loucura, porque Cunha para mim tem que ser titular. E o Ancelotti, a escalação dele inicial, eram quatro atacantes, né? Porque era Rafinha, Cunha, Vini Júnior...
3: E mais um.
1: E Luiz Henrique. Ou seja, não tinha nenhum 9 de ofício. Então, acho que o mais parecido dali entre eles era Rafinha. Por isso que Rafinha pegou a camisa número 9. Melhor agora, do que ficar com 20 e pouco.
4: Agora, veja como é Copa do Mundo. Eu acho que esse jogo contra a Escócia, o atacante, o perfil de jogo pedia o estilo do Igor Thiago. Mas eu acho que a queimação foi tão grande no primeiro jogo que ele não vai ter chance.
2: Eu tava até pensei nisso, ia até te perguntar. Eu acho que, não sei se ele vai entrar, não. Assim, como ele joga com alguns jogadores da Escócia, né, na Premier League, pode ser que ele já tenha um estilo bom de estar lá, brigar, fazer o pivô, sair da área, né? Que ele faz um pivô muito bem no Brentford, só que a maioria, ele faz muito gol de pênalti, né, velho? Então,
0: sim,
2: assim,
0: sim.
2: Bola, a gente tava falando de bola, antigamente, os laterais, há pouco tempo eu me encontrei com o Jorginho, Bebeto e Ricardo Rocha. A gente tava discutindo essas questões dos...
4: Se encontrou com ninguém, né?
0: Totalmente.
2: na casa de Bebeto. Foi um sonho realizado. Obrigado, Beto da Sorte, Sorte TV. Ó, a gente tava falando, eu perguntei principalmente pro Jorginho. Jorginho, o que que tá acontecendo com os laterais e tal? Porque os atacantes, nas últimas Copas e agora atualmente, não recebem, né, aquela bola na área para fazer gol de cabeça, né? É muito jogada de ponta, Vinícius Júnior cortando, chega chutando e tal. E isso, eu acho que isso é o estilo do jogo que o Igor Thiago ia se favorecer se tivesse mais jogadas aéreas e tal. Então, assim, se ele for entrar, eu acho que ele vai tentar para ser o pivô para a chegada do Vinícius Júnior do lado e do Luiz Henrique do outro. Mas eu acho que o Ancelotti novamente vai repetir. Ele não vai fazer o erro de deixar Matheus Cunha no banco, igual fez com o Marrocos, não, velho. Porque Matheus Cunha estava no banco contra o Marrocos.
0: Sim.
2: E eu acho que ele deve ter se arrependido de ter colocado o Igor Thiago no início contra o Marrocos e ter deixado o Matheus Cunha no banco.
1: Velho, tem Endrick, né? Acho que Endrick, na minha opinião, tá na frente de Igor Thiago.
4: Agora veja como. Ele
2: pode jogar de ponta ou de 9.
4: Agora eu vou trazer outra pauta também. Eu tava falando que o Ancelotti já utilizou 20 jogadores, né, nesses dois primeiros jogos. Não seria justo, já que ele deu um jogo para Igor Thiago, um jogo para Matheus Cunha, dar um jogo para Endrick, não? Mas também não seria injusto com o Matheus Cunha, que fez 2 gols, sair?
0: Mas aí é que tá, né? Só se o Endrick entrasse no lugar do Rafinha, né? E não entrasse com um camisa 9, que é o que se espera dele, mas entrasse ele na ponta, que
4: mas
0: dá para ele
4: pode
0: fazer.
4: Pode prejudicar o Endrick. Porque
0: pode
4: não vai jogar na função dele,
0: isso.
4: Né?
0: E também seria uma parada complicada, porque assim, o Brasil levou... Pô, tem o Rayan, tem o Luiz Henrique, você ainda tem os outros que jogam ali do outro lado, né? Tem o Martinelli. E você bota a Endrick e furar a fila dessa galera pra jogar numa posição que ele não joga normalmente. Então isso pode gerar até um clima ruim de bastidor, né? Dentro da seleção brasileira.
2: Já sabe um jogador que tá fazendo falta, que vinha jogando, é o João Pedro.
0: O João Pedro poderia fazer essa função,
2: porque,
0: né?
2: Porque desde que o Estevão e o Rodrigo se machucaram, o João Pedro acho que foi o que teve mais jogos desse um ano que o seu Otto tava na seleção. E ele tá fazendo muita falta, e deu azar, né, velho? Porque Neymar até o momento não jogou. Rafinha jogou 2 jogos e jogou mal os 2 jogos. Aí você olha pro banco, não tem tantas opções de ataque, né? Porque ele tá entrando muito Paquetá, Matheus Cunha, né? Que acho que são um pouco dos intocáveis. Ele que, no Lyon, ele vinha jogando muito na ponta direita, né? Chegava na hora de ponta e ele tava chutando os jogos que a gente tava falando, ele chega de longe, chutando de longe. Eu acho que ele fica um pouco perdido de 9 na seleção, tá? Lá dentro, na área. Então, talvez ele seja até uma opção jogando mais aberto. Ancelotti treinou ele no Real Madrid, véio. Tá com ele na seleção. Ainda meteu que ele tava de último na fila pra entrar, né, velho? Então, assim, é umas coisas assim que a gente também não sabe o que acontece. O pessoal diz que tem... entra que desce um pentelho lá dentro, né, da concentração, porque não é possível que ele sempre tem que ser o último a entrar em tudo lá.
1: E quando entra bem, né? O pior é, se fosse um jogador que fosse o último a entrar, mas quando entrasse e fosse um jogador ruim, nem entrava mais, que ninguém tava pedindo ele. Mas é um jogador que toda vez que entra... joga bem, faz gol, fez um gol, mas infelizmente estava impedido. E é um jogador que a torcida pede muito.

0: muito. Eu acho que tem muito isso da torcida também. Se a torcida pede, o treinador tem que ouvir. E não é um pedido ruim, né? A torcida no estádio todo ficava Endrick, Endrick, queria Endrick de qualquer forma.
1: Foi Neymar ele que, né, a torcida pediu, você
0: É.
1: outro atendeu, né?
0: Ele tá atendendo os pedidos. Vamos ver. Eu acho que ele vai entrar próximo jogo. Eu acredito que ele vai começar com três atacantes. Luiz Henrique, Cunha e Vini Júnior. E na metade do jogo aí ele deve tirar Cunha, talvez, ou Luiz Henrique e colocar Endrick.
2: Só uma dúvida, e o 10, o entre aspas 10 seria quem?
3: Cunha. No caso, fazendo uma função de falso 9,
2: Não, mas do
3: né?
2: Thiago não, né?
0: Ah, não.
2: Do
0: Ele vai
2: Thiago
0: entrar
2: não.
0: com três. Ele vai
3: Com
0: entrar
3: os três.
0: no
3: Ah,
0: três
3: sim, entendi.
0: volantes. No caso, outro seria a Cunha e
2: Danilo.
3: Com os três ali. Não, eu
0: Não,
3: ia
0: com o
3: empatar
0: Paquetá.
3: junto que estão
0: Paquetá,
3: armando.
0: Bruno Guimarães e
3: Isso.
0: Casemiro.
3: É porque, ao meu ver, eu não coloco nenhum desses três. A função de 10 eu atrelo mais a Cunha do que até esses três mesmo, porque eu os coloco meio que como meias centrais. Fica tipo um losango ali, eu diria. Casemiro como um cabeça de área, um pouco mais recuado, um primeiro volante.
1: Aí Bruno
3: Os
1: Guimarães.
3: dois aqui, Bruno Guimarães e Paquetá, e Cunha esse cara sendo um pouco mais à frente, para abrir espaço para os dois pontas subir.
1: Eu gostei muito dessa. Assim, você vê que já é um entrosamento forte, né? Por exemplo, no início do papo da gente, tava falando de Casemiro, né? Que ele às vezes perde a bola, né? Que ele não faz aquele giro e tal, como ele já fez no auge dele no Real Madrid, né? Que a idade também tá chegando.
2: É o domínio orientado, né, que o pessoal
1: Exato.
2: fez.
1: Ele tem que ativar aquele sentido dele, né? Como teve, acho que foi um amistoso, não foi que Marquinhos tocou, o último amistoso, né? Que
3: Contra o Egito, foi.
1: ele falhou e tal, e não conseguiu chegar a tempo. E Casemiro já não tem mais esse tempo de recuperação de bola. Mas ele foi muito bem, beleza, vamos ver novamente contra a Escócia, repetir, né? De jogador que teve o mesmo quilômetro de velocidade de Alisson do jogo, para o que mais correu. Então, acho que o Ancelotti também já pegou no pé dele. Ó, tu vai perder tua titularidade, Fabinho tá aí, né? Então, assim, como o Matheus citou, aí Casemiro, aí Bruno e Paquetá, o entrosamento dos dois foi muito massa, eu achei. Um toque de bola fácil do lado pro outro. Aí Bruno, Paquetá e os dois na frente e Matheus Cunha. Eu acho que se o Ancelotti, talvez até repetir a mesma escalação, Matheus, vai ser bom.
3: Eu acho que é isso, velho. E é complicado você, por exemplo, quais os jogadores discutíveis que a gente tinha, como o Paquetá. Fez uma boa partida, velho. Não dá pra tirar.
1: Deu assistência para Vinícius
3: É,
1: Júnior.
3: jogou muito bem,
1: Ele sempre acha
3: Paquetá.
1: uma bola assim, né?
3: Então eu acho complicado. Porque assim, a gente tem que pensar também do ponto de vista de Ancelotti, pensar do ponto de vista de grupo. Copa do Mundo é tiro curto. E muitas vezes o torcedor não olha para esse lado de bastidor, velho. Por exemplo, se você. Paquetá jogou pra caramba.
1: Sim.
3: Foi no 3x0 contra o Haiti. Aí você chega e não, vamos mudar aqui agora o esquema tático, tira
1: É
3: Paquetá.
1: mudar de novo,
3: Aí vai
1: né,
3: ficar aquele clima no ambiente. Porra, como assim? O cara jogou bola pra caramba e perdeu a vaga, sabe? Então eu acho que tem um pouco disso também. Eu acredito veementemente que a única mudança que a gente vai ter na escalação é Rafinha por questão de lesão. Mas eu não imagino que ele vá fazer outras mudanças. Até porque Danilo, por exemplo, é uma dúvida também. Pô, Danilo ou Ibanez? Está rolando ali a disputa. Mas Danilo fez uma partida sólida, então não tem por que
1: É
3: tirar.
1: um negócio, às vezes, que a gente fica sem entender, né? Por exemplo, os últimos dois amistosos, Ibanez foi muito bem, né, velho?
3: Foi
1: Que ele
3: bem,
1: faz
3: não.
1: a função do Éder Militão, né? Que ele joga na zaga e na lateral. Aí Danilo também, no Flamengo e tal. Aí a gente tava metendo pau no Danilo, que Danilo tá na reserva do Flamengo, que não devia ter sido convocado. Aí tá lá.
2: Mas também tem que ser justo. Danilo pegou o Haiti, né?
3: É isso
1: Aí é
3: aí.
1: que tá. Aí
0: Esse
1: a gente
0: é
1: vai
0: um
1: ter um
0: detalhe
1: teste de fogo,
0: importante.
1: porque a Escócia é time físico, jogadores de Premier League, vai ser um teste um
2: Eu tenho uma
1: pouquinho
2: teoria
1: nível
2: para isso,
1: acima.
2: Jô. Eu tenho uma teoria para lateral direito. Eu acho que é o seguinte: o Danilo tem alguma jogada de linha de fundo? Ele joga como ala? Não.
1: Ele não sobe, não
2: Então,
1: sobe.
2: quem é o especialista para fazer a primeira linha? Se tem Danilo e Ibanez? Para mim é Ibanez. Então,
1: Ibanez.
2: eu colocaria o Ibanez para jogar, daria uma sequência
1: Até
2: para
1: por ser
2: ele.
1: mais novo, né?
2: Claro.
1: E aumentar subir e voltar bem,
2: Exato.
1: né?
2: E liberaria o Douglas Santos mais, como ele fez nesse último jogo. O Douglas Santos estava jogando como um ala,
1: Mas
2: praticamente.
1: eu acho que tem alguma coisa no estilo do Ancelotti que faz com que os laterais.
2: É porque ele é italiano.
1: Exatamente. A escolinha Maldini, né, e tal. Que Maldini fazia zaga e lateral. Sem comparar ninguém com o Maldini, pelo amor de Deus, né? Porque ali tá difícil. Só o Douglas, nosso Maldini aí, né?
2: Menos.
1: Do sertão. Do sertão. Então, assim, eu acho que ele tem um estilo de jogo que ele não gosta que os laterais ataquem. Tanto é que, pessoal, uma coisa, um ponto que a gente tava falando do Douglas, que as pessoas, eu tô vendo nos comentários, que ele pega, toca muita bola de lado. Chega no meio, toca bola de lado. Chega no meio, toca bola de lado. Eu não sei se é alguma. Deve ser a instrução, mas eu acho que só quem tem a liberdade para atacar na linha de fundo é só os pontos. São só os
2: Sim,
1: pontos. Vini
2: até no
1: Júnior
2: fim.
1: do lado, que tem indo bem. Só que é aquela questão, tem que resolver o lado direito. Porque a gente tá falando do lateral, que não apoia, que não dá um cruzamento, que o atacante, que tá lá, o Igor Thiago, acaba sendo prejudicado. O pessoal metendo pau no cara. Porque no, dois jogos atrás ele tinha sido já... Ah, muito bom, chegou um 9, né? Fez gol. Ele bate muito bem pênalti. Mas a bola de chegar, ele teve uma chance. Perdeu o gol. Então o Ancelotti não gosta disso. Copa do Mundo é aquele negócio. Você não pode perder gol que vai pro banco. Então assim, na ponta direita tem que resolver. Eu acho que vai ser o Luiz Henrique.
0: Eu acho que vai ser o Luiz Henrique também. Eu acredito que vai ser... Ele vai manter o mesmo time. A única mudança vai ser Rafinha, porque Rafinha se machucou. Eu acredito que se Rafinha não tivesse machucado, ele nem mudava. Mas como se machucou... Não torci pra ele se machucar. Eu queria Rafinha. Acho que Rafinha é um jogador...
2: Isso, né?
0: Eu
2: o cara
0: acho.
2: Machucar.
0: Eu gosto de Rafinha, apesar do extracampo dele não ser bom. Eu gosto dele porque ele joga muito no Barcelona. E ele se complica sozinho, sabe? São declarações
2: que... ele quer ter a marra de Romário sem ter ganho nada.
0: É, exatamente. É isso que dá, jogador marrento tem que falar e fazer. Como exemplo, Thiago Galhardo.
2: Aí vamos pro intervalo, né, bicho? Não, não vamos pro intervalo agora não, calma. Eu ainda não debati Neymar, né? O cara soltou,
3: transição.
2: O cara soltou Thiago Galhardo aqui, pô.
4: Já jogou
5: seleção brasileira.
3: É verdade.
2: Ó, a gente não debateu o Dinei, né?
1: Não queria mais, você joga uma seleção.
3: Pra você ver, né? Vamos entrar no assunto Neymar agora. A gente falou de uma porrada de nome que tem aí pra entrar. E ainda falta falar dele, né?
2: Ele tem que entrar. Mas aí a pergunta, ele tem que entrar?
0: Se tiver 2-0 pro Brasil, ele tem que entrar, assim...
1: Pega a rodagem, né?
0: É, mas eu acredito que se tiver um jogo 0-0, jogo truncado, batendo, um jogo difícil... Acho que não, ele não entra.
2: São
0: não.
2: Dois debates, na verdade, aqui. Pra começar, né? Sobre o Neymar. Neymar tem 200 debates, né? Aliás, essa semana vai ser só Neymar. Sim, porque é a semana dele estrear, né? Então vai ser Neymar toda hora.
1: E é o momento que o Ancelotti mais precisa, né? Porque, por conta da saída do Rafinha. Entre Rafinha do jeito que estava jogando. Desculpa aí, viu, Rafinha? E Neymar voltando fisicamente assim. Só respirando, eu prefiro colocar Neymar no jogo.
2: Mas veja só, são dois debates, é o que você está falando aí. Um é se Neymar tem que entrar nessa. E se ele entrar nesse jogo, que função Neymar tem que fazer? É o que ele falou. O Nilson já disse no lugar de Rafinha ali. Jogando de lado direito do ataque.
1: Não, no lugar do Rafinha, exatamente. Na posição que o Rafinha estava. Porque a gente ia ter que colocar, né? Os volantes vão ter que correr mais. O Neymar tá jogando. Matheus Cunha, que já corre, que sobe, que é aquele. Ele é completo, né? Pode ver até nos jogos do Manchester United, que ele, ele volta, arma a jogada, e tá lá no ataque Mbeumo, né? Sesco e tal, que ele fica lá na área. Então, vai ter que ser esse estilo com o Neymar, né? E tem, ele joga com o Bruno Fernandes e tal, também, que é o que tem que ser no Brasil. Aí joga com o Matheus. Bruno Guimarães e Paquetá. Aí do lado, Vinícius Júnior também vai ter que correr, que Vinícius Júnior não marca. Pode ver que o Vinícius não marca.
3: Ele não desce muito.
1: Não desce muito, vai ter que mudar muita coisa. Por isso que eu acho que o Ancelotti vai ficar a pensar seriamente em que momento o Neymar vai entrar. Como tu falou, se for tiver empate, eu acho que o Neymar não entra.
2: Não sei, cara, você botaria em que função?
1: Eu deixar o Neymar na área. Porque Neymar, como não tá com muita mobilidade, finaliza muito bem, pode achar um passe genial, uma tabela de entrosamento que ele já tem com o Vinícius Júnior, né? Com Paquetá, com Bruno Guimarães, Neymar dentro da área e a rapaziada ao redor.
2: Eu queria a ajuda de vocês para dizer uma função para Neymar ficar, que eu vou dar a ideia aqui, que eu acho, né? Eu não sei o nome disso. Porque eu não quero nem ele de 9, nem ele de 10. Porque de 9 ele não vai jogar de costa para zagueiro nenhum da Escócia.
1: Se levar uma chegada, ele se quebra, né?
2: Então eu quero ele entre. É um falso 9 e 10. Eu vou criar agora.
3: Cara, eu fui até um pouco massacrado nas redes sociais quando eu emiti essa opinião. De que, assim, eu acho que a convocação do Neymar ela é justa pelo que ele fez na reta final. Levando em consideração que ele estava bem fisicamente, aparentemente ele não estava tão bem quanto se esperava no momento da convocação, né? Mas, para mim, é muito claro que Neymar foi como o 26º nome dessa lista. Teve gente que tratou a convocação do Neymar como, Neymar foi convocado, e montaram o time ao redor dele. Gente, pelo amor de Deus, Neymar tá longe de estar no nível dos outros que a gente tem aí do meio para frente, tá?
1: Ele tá 30 e poucos dias sem jogar, né, velho?
3: Exatamente. Eu até sou a favor da estreia de Neymar nesse jogo, entrando na reta final, muito por essa questão extra-campo. Pra, porra, dar uma alegria pra galera mesmo, diminuir um pouquinho a pressão. A maior importância que eu vejo de Neymar hoje é no sentido de aliviar a pressão. Ele entrou em campo, a responsabilidade vai pra ele, os outros jogadores jogam mais soltos e tudo mais. Mas do ponto de vista de agregar tecnicamente, eu acho que ele hoje diminui o nível do Brasil, certo? Principalmente considerando que ele vem dessa volta de lesão. Em relação à função, ponta é fora de cogitação ele jogar. Ele jogaria por ali, meio que de falso 9, um camisa 10, no lugar do Matheus Cunha. Eu acho que seria isso. Então, até por isso, porque para mim, Matheus Cunha, taticamente, é o jogador mais importante desse time, Neymar só entra nesse jogo num cenário onde partida definida, velho. Se a partida não tiver definida, acho que não faz sentido colocar o Neymar. 1-0 é perigoso. Eu não colocaria Neymar se o jogo tiver 1-0. Pra mim é 2-0 depois de 80 minutos. Beleza, bota Neymar.
2: Aí vai ter um terceiro debate.
0: 80 também não, 70.
2: Não, vai 70 ter um terceiro debate. Vai ter um terceiro debate. Vai ter um terceiro debate, então. Porque, veja, se Neymar não jogar nessa primeira fase, como é que a gente vai ter confiança de botar Neymar na fase dos avós?
3: É porque
1: os 16 avós.
3: Neymar tem um cenário onde eu imagino Neymar em jogos importantes, que é o de um jogador, um toque de bola, ele fazer toda a diferença.
1: Sim.
3: É a grande importância que eu coloco o Neymar pra essa Copa do Mundo.
1: Falta, um pênalti, aquele pênalti.
3: Então, assim, meu irmão, mata-mata contra a seleção grande é completamente incogitável. Se você é um brasileiro fã de Neymar, pelo que ele fez e tudo mais, eu entendo e respeito completamente, mas é incogitável Neymar ser titular contra uma seleção grande. Porque o que Neymar mais pode agregar é num lance-chave, é num drible ali curto, uma genialidade que a gente sabe que ele tem, mesmo ainda estando, mesmo estando numa idade avançada e mesmo estando mal fisicamente, ele é capaz de fazer coisas que outros não são. Agora, se você bota Neymar pra jogar um jogo contra a Espanha, um jogo contra uma França, que exige demais, velho, vai atrapalhar muito mais que ajudar. Ele não vai aguentar o jogo todo.
1: É um cartucho que tem que pensar como vai usar, né?
3: Ele é uma bala ali que pode dar certo numa reta final de jogo.
0: Uma bola parada, ele pode decidir.
3: Exato. Então, pô, uma partida contra, vamos lá, um mata-mata contra a França. Pô, tá ali 80 minutos, 0-0, jogo pegado. Eu acho que cabe você cogitar Neymar. Porque num lance, ele pode fazer toda a diferença. Mas, cara, eu não imagino Neymar jogando mais de 20 minutos uma partida nessa Copa do Mundo, não. Sendo bem honesto, velho.
0: Eu acho que ele não joga uma partida inteira, a não ser que ele surpreenda todos nós, que a gente tem que acreditar no impossível. Ele entre aí e...
1: Eu ia falar Thiago Neymar Zete.
3: Ele é, dá pra ver, né? Baba mais Neymar do que o Babo Cunha.
2: Eu tava acreditando mais no Neymar por conta dos outros, assim, por falta de futebol dos outros apresentados nos últimos jogos do Brasil, do que no próprio Neymar. Agora eu tô mais tranquilo, porque Vinícius Júnior já começou a crescer, Paquetá cresceu no último jogo... Rafinha aqui não estagnou, né? Mas tem ali uma entrada boa de Endrick, uma entrada boa de Rayan, uma entrada boa de Luiz Henrique. Já vai dando mais confiança pra não usar tanto o Neymar, né? Usar só se for uma coisa assim extrema.
0: Eu acho que tem muitos. A maioria dos pedidos de Neymar é porque a seleção brasileira não vinha bem. E a única última imagem que o brasileiro tinha de ver a seleção brasileira jogando bem era com o Neymar. Então, assim. Cadê o jogador que vai chamar a responsabilidade? Cadê o craque? Não tem.
3: Agora a gente tem. O Vinícius Júnior está se mostrando.
0: Se a seleção brasileira, Vinícius Júnior, Matheus Cunha, os outros jogadores começarem a jogar bem, a seleção jogar bem, pode ter certeza que os pedidos para Neymar entrar vai diminuir em questão de 90%.
1: E olha que eu ainda acho que o Vinícius Júnior ainda pode atingir um nível muito mais alto se ele não perder algumas bolas. Por exemplo, a gente vê o primeiro tempo dele contra o Marrocos, foi absurdo. Depois, segundo tempo, ele caiu muito de rendimento. Contra o Haiti, novamente. Ele fez o gol, tentou jogadas. Teve chance de fazer mais gols. Que ele chega, ele recebe a bola, ele vai para cima, né? Você vê que ele vai para linha de fundo. Aí tem momentos que ele corta pro meio, ele tem a chance de chutar, aí ele volta e corta de novo, aí arrudeia, e às vezes perde a bola. Às vezes tem bolas perdidas assim, no meio do segundo tempo, que eu acho que o desgaste é muito forte. E ele acaba não indo até o fim das jogadas. Então, assim, de 50 bolas, ele perde, sei lá, 20, se eu vou dar um exemplo assim, meio alto. Mas se ele aperfeiçoasse isso, tivesse um chute como o Lamine Yamal, né? Às vezes que o Lamine Yamal pega, vem no meio, corta para a esquerda e chuta. Se Vinícius Júnior tivesse esse nível de finalização de longe, eu acho que ele ia ser num nível assim, absurdamente, que a gente ia estar já mais despreocupado. Mas do jeito que ele tá indo bem. E eu acho que ele vai pegar, vai crescer um pouco mais. E ainda falando desse jogo sobre a Escócia, não é qualquer jogo também, né, velho? Eu acho assim, é um jogo que tá valendo a classificação em primeiro lugar, que vai definir muita coisa. Porque a gente viu o jogo contra a Holanda, o jogo da Holanda, a Holanda fez 5-1. O Japão também, 4-0. Então, assim, são seleções que se o Brasil não pode vacilar, que é capaz de, sei lá, Deus me livre, ser eliminado, mas não pode entrar contra a Escócia com jogo de teste, não. Por isso que a gente tá meio pensando assim, todo mundo quer ver Neymar jogar, todo mundo tosse, e é importante Neymar pegar minutos, mas tem que ver também a circunstância do jogo, porque se o Brasil passar em segundo, vai jogar, se não me engano, no México já,
0: vai,
1: né?
0: Vai jogar em Monterrey.
1: Então, assim, Ancelotti quer muito passar em primeiro, até porque, além de ser é obrigação. É obrigação do Brasil, passar em primeiro nesse grupo. Não, não, não, não tem hipótese nenhuma, pelo tamanho da nossa seleção, passar em segundo no grupo desse, velho.
0: E se a gente não... Eu acredito que o Japão vai ficar em segundo e a Holanda em primeiro. Porque a, o Japão...
1: Tá, saldo, tu lembra, Matheus,
0: tá empate.
1: Tá empate, tá empate.
2: Deixa eu fazer o seguinte, deixa eu chamar um intervalo e na volta a gente vai falar das outras seleções e vamos debater se o Brasil vai ser primeiro ou segundo, que eu acho que o Brasil vai passar em segundo, infelizmente. Daqui a pouco a gente volta.
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5: São João, Vitória do Pé de Serra 2016. Falamos direto do Pátio de Eventos Otônio Rodrigues, onde acontece mais uma noite de apresentações nesta segunda-feira. Novinho da Paraíba já fez a sua apresentação. Ainda hoje teremos Brasa do Forró, Lipe Lucena, Trimanos Brasil e, para fechar a noite com chave de ouro, Xande Avião. Agora, para quem está chegando ao pátio, os motoristas, quem vem de outras cidades, das cidades vizinhas e quer saber como é que está a movimentação do trânsito, a AGTRAN, a Agência Municipal de Trânsito, a Autarquia de Trânsito da Vitória, preparou uma programação especial de mobilidade para garantir que as pessoas cheguem e saiam de forma mais tranquila possível. Eu estou aqui ao lado de Franklin Assis, representante da AGTRAN, e o trabalho vem sendo feito desde lá do início do mês, né, Franklin? Rádio Jornal, boa noite.
6: Boa noite, Maçã, boa noite a todos os ouvintes da Rádio Jornal. Pois é, isso aí, a gente vem fazer esse trabalho já com antecedência, com articulação com toda a equipe, para que a gente traga um conforto à circulação do trânsito, tanto para aqueles que vêm para a festa, como os moradores que não vêm para a festa, que estão transitando, porque o pátio de eventos fica no centro da cidade. Então a gente tem que fazer toda a articulação para que tenha um maior conforto e uma maior circulação dos veículos aqui. Então a dica é, se vem para a festa, venha de mototáxi, venha de táxi, venha de Uber, deixe seu carro em casa, porque a gente vem trabalhando muito com isso e vem ajudando bastante. Então, está organizado, a festa está aqui para você se divertir e o trânsito está fluindo, graças a Deus, com respeito e a população fazendo o correto.
5: Houve incremento do efetivo para esse período, Frank?
6: Teve sim, teve sim. A gente, além do nosso efetivo da AGTRAN, dos agentes de trânsito, dos agentes fiscalizador e dos orientadores, tivemos também a força dos agentes que ficam nos pontos de bloqueio para controlar a entrada e saída dos veículos, de moradores que também tem aqui em torno, e também a segurança dos veículos que estão aqui próximo à festa.
5: Obrigado, Franklin, pela participação. Esse é o São João Vitória do Pé de Serra 2026. 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
4: E estamos de volta aqui na Casa da Sorte, direto da Flórida. Estamos aqui em Orlando, com a Casa da Sorte, junto com a Sorte TV, com a Bet da Sorte e com todos os patrocinadores também da Rádio Jornal, aqui com o Fórum Esportivo, sendo apresentado direto da Flórida. Abraçar aqui Suelen. Grande Suelen, que está aqui também acompanhando o programa, o Caio, o Tom, Luiz Felipe Figueiredo, está todo mundo por aqui, Raíssa também está por aqui, então um abraço para todo mundo que está aqui na Bet da Sorte, vocês estão acompanhando, né, nos nossos stories. É bom, Nilcinho, Matheus e Thiago, que esses stories aqui são muito doidos, né, acontece de tudo na Casa da Sorte, acontece... dia a dia, o cara, do nada um doido cantando aqui, né?
5: Do nada receita, do nada alguém cantando, aí do nada jogo, aí depois bate-papo, de resenha, piscina, tal, tudo, e mais jogo, e mais análises, e agora é Neymar, né?
4: E agora é Neymar. Mas vamos pro que interessa agora, que é a questão do primeiro ou segundo. Eu acho que o Brasil vai passar em segundo. Eu acho que não é nem pela questão do Brasil, eu acho que o Brasil ganha da Escócia, mas vai ganhar de um placar apertado assim, 1-0, 2-1... 2-0, e acho que Marrocos vai golear o Haiti, porque agora vai entrar o filho do presidente do Haiti, um amigo, o cara que vendeu ingresso, o cara que passou o caminho do Haiti na rua, vai botar pra jogar, porque veja, tem um momento também que o treinador, ele quer valorizar os caras que estavam com ele nesse ciclo. O Haiti tá fora, pô, da Copa, então tem jogador que nem jogou, que é o mais fraquinho ali do time, que ele vai botar um tempinho, no segundo tempo ele vai botar um time... já que de atletas que nem entraram nessa Copa para dizer, você jogou Copa, para ganhar o cara para os próximos eventos. Então eu acho que vai ter um time bem abaixo, o Haiti já é abaixo, vai ter um time mais abaixo ainda, e eu acho que o Marrocos vai golear. Por isso, a importância do Brasil ter feito muito mais gols no segundo tempo ali no Haiti, não fez, né?
6: Eu acredito que o Brasil passe em primeiro. Eu tô confiante que vai ter uma goleada Brasil-Escócia.
4: Ah, não acho não, de jeito
6: nenhum. Uma goleada, acho que não vai ter 4 gols não, mas tem uns 3-0 Brasil contra a Escócia. E acredito que o Haiti, ele não vai ser goleado de muito gols não. Acho que vai ser uns 2-0 para Marrocos. Jogo de Copa do Mundo, não tem jogo...
4: O Brasil vai meter 3-0 na Escócia e Marrocos só dá 2-0 no Haiti.
6: Eu acho que... A seleção do Marrocos é muito boa, mas o poder ofensivo do Brasil é melhor ainda do que o de Marrocos. Então, o Haiti é uma seleção aí que gosta do Brasil, os haitianos amam os brasileiros. Eu acho que eles vão fazer essa focinha pra tentar... E o jogador quer deixar seu gol de ouro aí na Copa do Mundo também.
7: O único ponto disso aí que eu acho, que talvez seja uma motivação do Haiti, é de ter a sua primeira vitória em Copas do Mundo, né? Mas eu acho que assim, como em cima do Marrocos vai ser muito difícil. Talvez se eles entrarem com essa vontade.
4: Mas tem uma coisa também, viu? O Brasil ganhou o jogo do Haiti a partir do momento que o Haiti fez aquele modelo de jogo de marcar alto.
7: Sim.
4: Se ele marcar alto, ele vai levar um monte de gol do Marrocos também.
7: O time do Marrocos, inclusive o Marrocos contra a gente na estreia, podia ter feito 2 gols no primeiro tempo, fácil, que os caras atacaram muito. Então, assim.
4: Então é melhor ele fechado, né? Ele tentar fazer gol.
7: Acho que o Haiti, se realmente duas coisas, ou tenta ir com vontade e ter a sua primeira vitória em Copas, né? O Haiti fez um gol na

0: Copas? Nem gol tem, né?
1: Tem não ainda. Não.
0: Nunca tem um... Olha aí um ponto. Vamos pegar os pontos positivos.
2: Vamos.
0: Uma primeira vitória em Copas. Gol em Copa não tem. O que mais? O filho do presidente vai jogar não. Vou barrar.
1: Empate em Copa, será que tem?
0: Empate
1: algum ponto não em tem Copa? Ponto.
0: Acho que não. E ficou... Foi Cabo Verde, não foi? Que eu fui Curaçao, que teve...
3: Curaçao empatou 0-0.
0: Ontem, teve
3: e
0: maior...
3: os dois, né? Cabo Verde empatou com
0: a Espanha. E teve... Exato. E teve a maior festa lá nas cidades. Então, o povo haitiano, que a gente já viu que... Tu lembra nos... em 2004, Ronaldo Gaúcho, Ronaldo... Eles são muito fãs da gente, né? Então, eu acho que... Vamos tentar pensar assim. Mas, realmente, Marrocos... Não vai ser, não vi não, meter uma goleada.
1: A gente conversando com os haitianos no jogo, os haitianos falavam que sabiam que iam perder. Tipo, não, falavam, não, vai ganhar, mas tipo, eles falaram, não, a gente sabe que vai perder e a gente vai torcer pro Brasil. Eles, assim, obviamente que a primeira seleção deles é Haiti, mas eles sabem que não vão ganhar, eles estão ali para festejar. Mas a seleção que eles torcem de verdade é a seleção brasileira. Depois do Haiti.
0: E a gente tava no jogo Brasil-Haiti, no meio da... Tinha muito massa a festa da torcida do Haiti. Tava praticamente do nosso lado. Cada... Acho que eles estão loucos pra ver um gol, sair um gol, velho. Cada jogada do ataque do meio campo, o povo vai dar bola no meio campo ainda assim. O lateral, o povo vai. Imagina se sair um gol, o estádio vai...
1: É mais emocionante do que narração de rádio. Porque não, eles estavam trocando um passe no meio campo... Aí
0: pessoal, vai, agonia, meu irmão, muita resenha, velho, torcendo.
1: E era o grito, não sei o quê.
4: Eu não sei se eu tô sendo pessimista, não, mas eu...
2: Eu tô com você.
4: Eu não tô acreditando nesse negócio.
2: Não, eu sou realista, vice-jovito.
4: Se sair, dá um rolo danado.
2: Ó, rapidinho, só uma correção, inclusive, Haiti já fez gol em Copas, tá? Fui checar aqui.
4: Não, eu acho que se sair um gol do Haiti, beleza, pode até sair um gol do Haiti, placar final, 6-1 Marrocos.
2: Cara, eu tô com o João Vitor, tá? Só pra gente corrigir também essa informação, o Haiti já fez gol em Copas, é a segunda Copa do Mundo que o Haiti disputa, ele jogou em 74.
1: Já fez ponto?
2: E ele perdeu, perdeu todos.
0: Nunca fez ponto.
2: Olha, mas a minha leitura é parecida com a de João Vitor. Os cabras ficam dizendo que eu sou pessimista.
1: É realidade.
2: Me massacraram quando eu falei que a estreia ia ser 1-1, foi o meu palpite. Mas só foi 3, não foi tão diferente.
0: Mas é um assim, a estreia do Marrocos... A seleção do Marrocos fortíssimo, né?
2: Fortíssimo, pô.
0: Terminou na frente da gente em 2022.
2: Exatamente.
0: O empate, beleza, podia até ser justo, mas não tem como, velho, o Brasil não tem condição de terminar em segunda no grupo desse,
2: cara,
0: não.
2: Mas vamos lá.
0: Eu acho um absurdo.
2: Eu acho que o Brasil terminar em segunda. Tem um ponto muito importante sobre essa questão do Brasil ser segundo lugar. Não é sendo pessimista com a seleção brasileira. Eu acho que o Brasil tem total capacidade de fazer um 3-0 na Escócia. Até porque tem outro ponto. Eu acho que estão tratando a Escócia até melhor do que ela realmente é. É uma seleção que é muito física, é uma seleção que é envelhecida. Até por isso eu acho que Danilo vai dar conta do recado. Porque do lado esquerdo da Escócia você tem um Robertson, que já tá muito mais velho, que era do Liverpool e tudo mais.
0: É velho já,
2: Então não é aquele ponta rápido que pode estragar a vida de Danilo.
0: Tem
2: um Adams, né? Que é do Torino, né? Eu acho.
4: Mas eu não falo nem também. Mas eu não falo ofensivamente, não. Eu falo que o Brasil tem mais dificuldade quando pega adversário mais fechado.
2: Sim, sim.
4: O Marrocos estava mais fechadinho e saindo contra-ataque em velocidade e acabou com o Brasil. O Haiti não, se sair pro jogo. Eu acho que a Escócia vai estar toda fechada.
2: O ponto que eu gostaria de trazer para esse jogo é: meu palpite é que o Brasil ganha e até deve vencer tranquilamente, 2-0, 3-0 Escócia, mas eu acho que vem goleado em Marrocos e Haiti. Esse que é o ponto em discussão aqui. É, se o Haiti vai conseguir segurar o Marrocos ou não. E aí tem toda essa questão. É uma seleção que já está eliminada, pode entrar nesse mérito de, pô, vai dar oportunidade a jogadores que não tiveram chance, galera que está ali para ter, né, o gostinho de jogar uma Copa do Mundo. Eu acho que o ímpeto não é a mesma coisa. E acho que tudo isso pesa, velho. O ponto que eu acho que o Brasil vai ficar em segundo é por causa do jogo Marrocos-Haiti. Não é por causa do jogo Brasil-Escócia. O Brasil pode até golear, só que eu acho que o Marrocos vai fazer mais, velho. O ponto é esse. Qual é a diferença que vai ser? Tipo, se o Marrocos der 2 gols de diferença a mais, ele fica na frente do Brasil, né?
0: É isso.
2: Por exemplo, 4-0 Marrocos, 2-0 Brasil, o Marrocos fica na frente, não é isso? Então eu acho que o Marrocos
0: fica primeiro. Uma curiosidade, no jogo Haiti e Escócia, total de chutes, 15 do Haiti, 9 da Escócia.
2: Olha.
0: Chutes no gol, 2-2. E o jogo só foi 1-0 com a Escócia.
2: Tem um ponto aí. Porque a Escócia fez 1-0 e se fechou. Então ela chamou o Haiti pro jogo. O Marrocos não vai fazer isso. O Marrocos vai continuar atacando até o final. Então eu acho que o Haiti não vai criar tanto.
0: E o Marrocos, né, como a gente já viu, só ganhou de 1 da Escócia também. Né?
1: Esse jogo foi a salvação, eu acho.
4: Nilcinho tá querendo dizer, então, pra mim, que o Haiti é melhor que a Escócia.
0: Não, vai ser 5. Vamos ganhar de 5 da Escócia agora.
1: O Haiti também é uma seleção muito ruim, feito um coração da vida. Eu acho que o Haiti até é uma seleção...
4: Respeito o Curaçao, que conseguiu seu primeiro pontinho na Copa.
1: É uma seleção que... Não é uma seleção besta, mas também não é uma seleção boa. Não é tão ruim quanto o Panamá, não é tão ruim quanto o Curaçao. Até, acho que é até melhor que o Cabo Verde. Ou seja, e são seleções que Cabo Verde conseguiu um empate contra a Espanha, Curaçao conseguiu um empate contra o Equador. Então, assim, o Haiti, se empatar, eles vão comemorar como se fosse um título da Copa do Mundo. A torcida do Haiti quer ver isso, porque desde o momento que começou a jogar a Copa do Mundo, eles sabem que a Copa do Mundo não é dele. Eu acho que eles não tinham nem esperança em passar de fase. Mas eles levando um pontinho para casa, eu já estou fazendo a história, porque é o meu primeiro ponto em uma Copa do Mundo.
4: Então, eles vão perder motivado, viu, Chacota?
1: Eles vão perder. Vão perder, mas motivado. Eu acho que o Marrocos não ganha de muito. A diferença está quando? Dois gols, é de saldo de gols?
0: É, o Brasil está com
1: dois.
0: Dois.
1: Tá com Ou seja, se o Brasil ganhar de 2-0, eles precisam meter 4-0. Então não é tão simples, né? Se o Brasil conseguir meter um 3-0, eles têm que meter 5. Eu acho que eles não vão meter 5 gols no Haiti, não. Vai ser uma das maiores goleadas já da Copa do Mundo, assim.
0: É, acho difícil. Até porque a Espanha, a gente esperava que a Espanha fosse meter uma goleada também, né? Empatou.
1: Eu sou Haiti desde criança.
0: É. Então, assim, o Haiti, aquele negócio, né? Contra a Escócia, esse é aquele negócio, né? Ancelotti vai ter que ajustar o time, viu, papai? Botar um time ofensivo e ir pra cima. Agora, não vamos também bobear, não. Tem McTominay. McTominay. Somente. Que foi o melhor jogador do campeonato italiano, pelo Napoli.
2: Bom jogador.
0: Temporada passada. Saiu do United, né? Foi jogar lá. Temos o Shea Adams, temos o Robertson, assim, os medalhões, o McGinn, né? Que fez o gol.
2: Tem o Tierney, que era Tierney, do Arsenal também.
0: McGinn, que fez o gol da vitória agora. Então, assim, não pode também se vacilar, não, com a Escócia. A gente tá achando que beleza, vai ganhar e tal. Mas no futebol tudo pode acontecer, né?
2: É isso aí, meu velho.
4: Bom, agora os adversários, né? Pra gente fechar aqui o nosso debate. Qual foi o melhor futebol que vocês viram até agora na Copa? Agora tem que levar um monte de coisa em consideração, viu? Não é só. Porque senão vai ser fácil. Quem goleou é o melhor futebol. É. Eu gostei mais da Inglaterra de Tom.
2: Tom é muito Inglaterra?
4: É, ele é muito inglês. Ele não é brasileiro, não.
2: Cara, assim, tem um ponto que a gente não... A gente não tá conseguindo assistir muito jogo, né? Por causa da correria,
0: E os que a gente viu foi o quê? A gente tava no aeroporto, na França, né?
2: Mas assim...
0: Inglaterra, ó, um pouquinho.
2: Eu sempre gosto de fugir um pouco do óbvio, né? Porque assim, Espanha dá pra dizer que decepcionou, né? Porque foi 0-0 contra Cabo Verde. A gente ainda...
0: França não jogou
2: um, né? Portugal decepcionou. França joga, né? Exatamente. Mas, cara, uma seleção que eu tô gostando, principalmente, oficialmente, é a Holanda. A Holanda que meteu 5 na Suécia, até empatou a estreia, né, com o Japão em 2-2. Mas, cara, é um
0: time Japão que... Porque o Japão não é qualquer... Tá bem pra caramba o Japão.
2: Pois é. A Holanda é uma seleção que tá meio que passando por uma reformulação, né? Tem uma galerinha que tá chegando agora. E eu acho que é um timezinho legal de se assistir, tá? Pô, os Estados Unidos, acho que dá pra gente destacar também.
0: Estados Unidos tá muito
2: superou
0: bem,
2: muito as expectativas. Muito bem. Pô, vale destacar que eu acho que é muito mérito também do Pochettino, né? A gente tá falando de um treinador que levou o Tottenham pra uma final de Champions. Então é muito mérito dele. É uma seleção que eu não esperava... cara, eu até tinha minhas dúvidas se os Estados Unidos... Eu acho que os Estados Unidos passaria, mas às vezes até possivelmente em terceiro. Mas não, tá sobrando ali no seu grupo, né?
0: México também tem duas vitórias, né?
2: México com duas vitórias também. Acho que o México também atrela muito a questão do fator casa. Pesa muito, né? A torcida mexicana. Mas, pô, acho que dá pra destacar esses aí. Holanda e Estados Unidos, sobretudo.
0: Classificados, né? Até o momento, que foi muito bem. O setor Estados Unidos, a Alemanha... Que virou o jogo contra o Costa Marfim, que é uma seleção muito boa. Costa Marfim, que inclusive ganhou o último amistoso antes da Copa da França, 2-1. Holanda, ainda não. Muito boa, mas eu colocaria esses assim. A Alemanha, para camisa pesadíssima, conseguiu virar, reverter um jogo dificílimo. O Costa foi um segundo tempo, ele conseguiu ver o segundo tempo no aeroporto ontem. A Alemanha, Estados Unidos e México até o momento muito bem.
4: Mas vocês estavam sem TV lá, foi? Onde vocês estavam?
2: Não,
4: tô perguntando porque ninguém citou a Argentina, gente.
2: A gente assistiu o jogo da Argentina. É porque a Argentina só teve um jogo também.
0: E
2: a Argentina foi muito Messi ali também, né?
0: E a Gélia, né?
2: Acho que ainda é cedo.
0: Messi,
2: eu quis citar também aqui, seleção jogar dois jogos, pelo menos, né?
0: Tu é fenômeno, mas a Gélia ainda e tal, tá no mesmo nível.
2: Até porque assim.
0: É melhor que muito melhor que a Haiti e por exemplo, tem Marrês e tal, tem jogadores famosos e tal. Foi muito bem na eliminatória. Mas. Calma, Argentina ainda. Muita Argentina com a pior.
1: Eu acho que não tem nenhuma seleção muito acima, sabe? Porque as favoritas, na minha opinião, era a Espanha e também Portugal. As duas já tropeçaram na primeira rodada. E ainda falta assim... a Inglaterra joga contra a Gana, né? Ainda falta a gente avaliar mais um jogo.
0: Em dois jogos a Alemanha já tem 7 gols, pô. Em dois jogos a Alemanha já fez 7 gols, pô.
1: Tem a Alemanha.
0: A
1: Alemanha, mas eu não coloco muita fé nessa Alemanha, não. Eu acho que.
2: Eu também acho que não, viu?
1: Eu acho que o Brasil.
0: É só camisa mesmo.
1: É só camisa. O Brasil vai pegar a Alemanha nas oitavas aí, se tudo der certo, e vai eliminar por 7-1.
2: Inclusive. A Alemanha. Tá sonhando. Inclusive, a virada da Alemanha passou muito por um. Foi um Davi, né? Um Davi entrou e fez 2 gols nessa virada contra o Costa Marfim.
0: Segundo jogo que ele entra e faz gol.
2: Então assim.
4: Ou no último minuto.
2: Pois é, foi no último minuto. Cara, eu acho que é uma Copa do Mundo que é difícil você cravar, velho, quem vai ser campeão. E isso faz parte aí também de ser uma competição tão boa, bicho. Porque é muito time na disputa, velho. Muito time.
0: Começou muito bem também. Noruega. Goiada, né? Acho que a gente até tem assim, essa avaliação final, pelo menos na última rodada, na quarta-feira, né? Vamos saber.
1: Quando acabar a segunda rodada,
0: quando
1: né?
0: Quando acabar. A terceira rodada, quarta-feira, já da gente, né? Do Brasil, pelo menos, né? A gente vai ter esse aval inicial, mas as primeiras impressões mesmo, respondendo a pergunta, eu vou de... Vamos dar uma babada, eu vou de Estados Unidos e México.
1: Eu vou de...
4: Caramba, me surpreendi agora, viu? O melhor futebol que vocês viram foi...
1: O que mais me surpreendeu foi Estados Unidos. Eu não esperava os Estados Unidos jogando essa...
2: Não, futebol não, mas que, o que surpreendeu.
0: Não, eu não esperava, tem duas vitórias, né, de iniciais, e os Estados Unidos... Muito bem, e a gente viu um jogo com a torcida, não foi? Acho que foi o primeiro jogo a estreia, não foi? A torcida absurda, velho. O pessoal comemorando e tal. E tão pé aqui, tão confiantes, viu? Estão dizendo que os Estados Unidos vão chegar longe nessa Copa aí.
1: Final, Estados Unidos e Japão.
4: E os.
2: Mas pra você, o melhor futebol? Argentina?
4: Melhor agora? Foi a Inglaterra. Eu fiquei impressionado.
2: O da Inglaterra eu não assisti, não.
0: A gente viu amistoso, a gente fica
2: time. Foi um amistoso e me surpreendeu. Me surpreendeu. Porque assim, a Inglaterra é um time que tem.
4: Aquele amistoso podia ter feito muito mais.
2: Muito mais. Sim. É um time que tem muita qualidade individual, só que o conjunto ainda não tinha engatado muito bem, né? Inclusive, Tuchel deu meio que um all-in nessa Copa do Mundo, né? Deixou uma galera de fora ali, deixou culpado.
4: A Inglaterra, anote aí, viu? A Inglaterra é a Rafaela Santos dessa Copa.
2: Tá querendo.
4: É a favorita. Entendi.
2: Tá querendo babar. É,
0: e são 60 anos, né?
1: É o Náutico.
0: É o Náutico.
1: Mas, tipo, o João tava falando ontem, é o, na minha opinião, mais bem treinado, tem um dos melhores técnicos, Tuchel. Tem o Náutico é de Hélio dos Anjos, que é um dos melhores treinadores da Série B. Se não for o melhor, e aí, o Náutico é um time bem treinado, mas morre na praia. E a Inglaterra vai morrer na praia, vai morrer ali numa semifinal da vida, se não cruzar o Brasil
4: antes. Falando é um torcedor do Santa Cruz, viu, gente? Mas depois de dizer, a Rádio Jornal está dizendo...
1: A Rádio Jornal, tô brincando.
4: A Rádio Jornal é tricolor, a Rádio Jornal é rubro-negro. Não, quem tá dizendo é Thiago Chacota. Bom, gente, agradecer aí a vocês a participação no Fórum Esportivo. Sim, rapaz, obrigado, Tom. Nosso, tem um produtor de outro nível aqui, né? Produtor da Inglaterra, é brincadeira. É, a decepção, rapaz, grande decepção dessa.
2: Eu acho que Portugal foi. É, porque assim, a Espanha, ela até chegou a criar muito, foi muito mérito do grande vozinha, né? Mas Portugal fez uma partida aqui, de fato, né? Portugal acho que entrou com uma soberba muito grande, velho, contra Congo. Era tocando bola ali, né? Um negócio que vai vir.
0: Jogou mal mesmo, né?
2: Portugal, foi uma decepção, né, grande de Portugal, porque foi contra um adversário que, assim, não é dos mais fracos também. Por exemplo, Cabo Verde é mais fraco que Congo. Mas, pô, esperava-se, até pela boa geração aí que Portugal tem. Portugal tem um mix muito grande de jogadores experientes, jogadores novos. Pô, dupla lateral é a melhor do mundo. Um meio campo que joga junto, o Vitinha, João Neves.
0: Eu soube de umas fofoquinhas aí, tipo, nível fofocopa. Eu gosto muito. Que entre Cristiano Ronaldo e alguns jogadores do elenco...
2: Não tá muito, né?
0: Já deixaram de se seguir no Instagram. Um tal de João Neves, um tal de Vitinha... Meio de rixa assim com o Cristiano Ronaldo. Não sei se o clima tá muito bom, não.
2: Pra vocês verem, eu bati nessa tecla em relação quando a gente falou de seleção brasileira. Cara, a Copa do Mundo é muito curto, galera. É um mês e se o ambiente... Tipo, você pode estar os melhores jogadores do mundo. Se o ambiente estiver ruim, a coisa não anda, velho.
0: E você sabe que o Cristiano Ronaldo...
2: O ego é aqui, né?
0: O ego é alto. E o sonho dele, se a Portugal perder, eu não duvido ele com 45 anos jogar mais uma Copa.
2: Até porque vai ser em Portugal, né? E aí ele seria, do jeito que ele é psicopata da bola, ele vai querer ser o único jogador a jogar 7 Copas do Mundo.
0: Se não for
2: e
0: técnico,
2: encerrar no seu país.
0: Se não for jogador, capitão e técnico da próxima Copa.
2: Não duvido.
4: Bom, vocês ainda estão procurando, estão perguntando da Turquia.
2: Turquia foi uma grande decepção.
4: Pra mim, a maior decepção é Portugal.
2: Não, é porque Portugal esperava... Portugal é nível...
4: Pensa maior.
2: Portugal é nível brigar por título.
0: Vai ser se o Brasil não passar o líder desse grupo.
2: A questão da Turquia, que nosso
4: então já tem a sua decepção, que ele vai passar o líder, não. Não vai passar nada.
2: Sobre a Turquia...
4: Eu tô torcendo pra passar o líder, mas eu não acredito. Eu acho que o Marrocos goleia.
2: A opinião que eu tenho sobre a Turquia é que, assim, é um time com jogadores de muita qualidade e esperava-se muito dela. Meu palpite era que ficasse primeiro. Só que, assim, a Turquia não tá num patamar de brigar por título, né? Não chega a esse ponto. E a Turquia, coletivamente, ela tem uma deficiência muito grande por ser formada por muitos jogadores jovens. Então, a gente viu um lastro do que poderia ser a Turquia na Copa. Não sei se tiveram a oportunidade de acompanhar. Nas eliminatórias, a Turquia toma um 6-0 da Espanha dentro de casa, que foi um completo caos que rolou ali. Uma pane estilo um 7-1 do Brasil. Muito por isso. Então... Eu acho que existia um mundo onde acontecesse isso com a Turquia, sabe? Agora, Portugal, eu não esperava que fosse jogar tão mal, velho. Eu acho que era um pouco disso aí.
1: Mas vamos com calma, que só teve
4: poucos positivo, jogos. Doutor positivo aí.
1: A Turquia, a Argentina foi campeã, é perdendo o primeiro jogo contra a Arábia Saudita.
4: O otimista.
1: Tudo pode acontecer ainda.
0: A Turquia, realmente, no grupo com os Estados Unidos, Austrália e Paraguai, ter sido
5: eliminado
0: já, foi vergonhoso.
5: Chegar na última rodada eliminado, pelo amor de Deus.
0: Decepção da Copa Turquia.
4: Pô, gente, só pra fechar, vocês ainda se ligam com o futebol local durante a Copa do Mundo? Eu fui pra Juiz essa semana aí, fazer uma pergunta lá pro Pitaco da TV Jornal, se as pessoas ainda se interessam pelo seu clube durante uma Copa do Mundo no local da Copa.
5: Sim, sim.
4: E a maioria diz que não.
5: É menos.
4: Que prefere Copa.
5: Naturalmente, eu acho que é menos, mas, pô, eu tava no aeroporto acompanhando o jogo do Belo.
4: Um amigo meu, ganhou. Thiago Chacota, foi se preocupar com o Santa Cruz. Quando ligou, perdeu o jogo.
0: E a gente tava brincando, eu e Matheus, ó, Thiago tá vendo o jogo aí. E aí foi pênalti pro Santa.
5: Perdeu
0: o pênalti.
5: E perdeu o jogo em casa também depois.
1: Pelo amor de Deus.
0: Existe, mas a gente... Como a gente é fã de futebol, criador de conteúdo, onde a gente vai, meu amigo, acompanha a Série B, Série C, Série D, o que tiver, inclusive na agenda do dia, já tá lá no Fulgarage, quem quiser saber onde vai passar os jogos, tá tudo lá do dia.
4: Boa. Vamos pros instas de vocês aí, pra quem não... não...
5: microfone, meu filho.
4: Pra algum maluco, não, pra algum maluco que ainda não segue vocês, Thiago Chacota.
1: Thiago.chacota.
5: Chacotinha, um homem do
4: mundo. Mas fale mais, o que é que tem no seu Instagram?
1: Ah, sim.
4: Porque você também é advogado, né? Mas você não vai falar direito no seu Instagram, né?
1: Não, meu Instagram aí, ó, pra quem gosta de futebol, quem gosta de resenha, pode entrar lá, arroba thiago.chacota, entra lá, me segue, porque o conteúdo é de qualidade.
0: Todo dia, né?
1: Todo dia tem vídeo de futebol.
5: O homem dos memes é muito bom, eu gosto, eu amo os bordões desse cara.
0: Estou assustado.
5: Estou completamente assustado. E aí ele vai e traz a informação. Um torcedor pelo mundo, pra quem quiser ver muito aí de uma forma descontraída as vivências no mundo do futebol, tá? Muito arquibancada, vocês vão ver. Um torcedor raiz, torcedor do Botafogo da Paraíba, diretamente de João Pessoa.
4: Quantos países e quantos estados você já foi?
5: Esse é o meu 27º país.
4: Caramba.
5: E 141
4: estados. Você tem todos de cabeça?
5: Tenho. Mas é pra dizer
0: que... Fala aí, diga.
5: Vamos lá, Brasil, Argentina...
1: Não, nome dos estádios.
4: Não, dos países primeiro.
5: Tá com caramba, 141 estádios, vai fazer outro bloco aqui.
4: São quantos estádios?
5: Estádio 141.
4: Vamos cancelar, então, o próximo programa e a gente fala os estádios.
5: Países talvez dê para decorar. Mas é difícil também. Países é difícil dizer. Mas temos... Diz aí, é pra dizer?
0: Diga os mais inusitados.
5: Não, vamos lá. Brasil, Argentina, Uruguai, Paraguai. América do Sul eu fui nesses. Estados Unidos agora na América do Norte. Emirados Árabes Unidos e Catar no... Aqui eu fui pra Copa do Mundo lá, né? E aí a Europa, só pra explicar, é porque eu morei na Europa um períodozinho, né? Aí eu fui para Hungria, Alemanha, Suíça, Liechtenstein, Luxemburgo, Bélgica, Holanda, França, Inglaterra, Itália, Lituânia, República Tcheca, Áustria, Eslováquia, Ucrânia, Polônia, eu acho que e Sérvia. Eu não sei se fechou os 27, tá, galera? Mas é por aí.
0: E ele sabe falar a língua de todos os países, viu?
5: Não, só arrisquei o...
1: Fala alemão aí.
0: Alemão.
5: Ich kann sprechen Deutsch.
4: Poxa, mas foi pra Rússia também, na Copa da Rússia, não?
5: Fui não, Rússia não, infelizmente foi, não fui.
4: Bom, rapaz, tu tem um passaporte pesado,
5: né? Legal, E aí vocês vão ver muito disso, tá? Um torcedor pelo mundo, sigam lá, muitas viagens,
4: vocês
5: muitas
4: estão ouvindo também, desculpa até te interromper, vocês estão ouvindo um liquidificador, porque a gente
5: está
4: na casa da sorte. Nesse momento, alguém tá fazendo um bolo, tá?
0: Esse que eu ia falar, eu puxo aqui, ó, tem que virar a câmera pra lá pra ver os bastidores aqui, ó, da resenha da casa da sorte. O milkshake ali,
4: alguém tá fazendo um bolo ou um crepe com leite azedo. Alguma coisa tá acontecendo.
5: Diga-se de passagem, iremos amassar após esse programa.
0: Terminou? Vai falar,
5: por favor, sua vez.
0: Não, vai falar mais algum país, alguma coisa?
5: Eu acho que foi todos.
4: Dinheiro também. Tu gasta muito pra viajar esses dois todos.
5: Mas é o que eu tô dizendo. Pelo contrário, velho. Eu gosto de trazer, inclusive, esse lado, que dá pra você viver as coisas sem gastar tanto. Porque, assim, eu tenho muito claro na minha cabeça que o foco são as experiências, as vivências. Então, vocês ouviram aí uma porrada de país da Europa que eu era estudante, meu velho. Eu não ganhava uma grana absurda. Só que quem vê... Como é que a galera... Porque tem um cordãozinho desse, né? Quem vê não sei o quê, não vê não sei o quê. Enfim, quem vê corre e não vê... Enfim, muitas dessas viagens que eu fazia pela Europa pra pegar grandes jogos, eu focava na experiência. Eu gastava uma grana ali no jogo e tudo mais, só que eu viajava de ônibus durante 12 horas pagando 10 euros. Eu ficava num quarto dividindo com 15 pessoas gastando 5 euros, comia coisinha do supermercado e é isso, velho. Eu acho que o importante é as lembranças, as memórias que carregarei aí dessas viagens.
4: Ele foi em 200 estádios, mas não foi no Ademir Cunha. Onde?
0: Não,
4: é?
0: Assistiu um jogo.
4: Pô, nunca foi no Cunhão.
0: É isso que eu ia falar.
5: Pô, por isso que um jogo. Não assisti.
0: Tá convidado.
5: E é porque eu já rodei assistir, bem ali, vamos Pernambuco.
0: Vai assistir o um jogo do Ibis comigo.
5: Já assisti no Grito da República, Olinda. Lá já.
4: Ah, aí
5: lá
4: sim. Jogo do Ibis. Se foi no Grito da República, não precisa ir no Ademir Cunha.
0: É raiz, é raiz.
5: O Cunhão, né?
0: O Cunhão.
4: Você tem que tirar uma foto com o Matheus Cunha no Ademir Cunha.
0: Forte.
4: Que porcaria de pauta.
5: Vamos organizar.
0: Ó, e segue lá, Nilcinho, Fluminense FC também, futebol todo dia, informações, onde vai passar jogo, gol, resenha, tudo. E a gente aqui junto com a Beta Sorte, com vocês também. Os meninos estão lá, muito lá também, nos meus conteúdos, viu? A gente tá fazendo resenha, jogo, acompanhando os jogos do Brasil juntos. E dando sorte, que a gente saiu invicto dos dois jogos, viu?
5: Pois é, e esse time da Beta Sorte montado a dedo, tá, galera? Muito legal, porque cada um aqui explora um âmbito, né? É.
4: Além montado da... a dedo lá, ele.
0: Olha, se fosse tu, ele ia dizer que era resenha, tá vendo? Tu puxa essas sacadas.
5: Então, ó, na Sorte TV você acompanha de tudo um pouco. O nosso querido Chacota traz muito essa parte de meme, esses bordões dele que eu acho maravilhoso. O Nilcinho tem muita questão da interação com a galera, aquela resenha ali de entrevista. Da minha parte, você vai ver um pouco mais de curiosidade, umas pegadas mais ali informativas. E a gente tá se ajudando aí e fazendo essa resenha maravilhosa na Copa do Mundo.
0: Valeu pelo convite, tá sensacional.
4: Comigo, eu não sei nem o que eu digo pra o pessoal assistir, porque o cara vai no meu Instagram, tem um cara cantando, tem um cara jogando dominó, tem um cara botando gasolina, tem receita, tem gente fazendo bolo, gente dançando, enfim. Vá lá, sigam as redes sociais da Sorte TV, vá lá no canal do YouTube, deixe seu like, deixa o like também aí no YouTube da Rádio Jornal, senão eu não garanto minha galinha no final do mês, e a gente volta daqui a pouco, depois do intervalo. Até já.
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7: De volta aqui do Vitória do Pé de Serra, o melhor São João do interior de Pernambuco, nesta segunda-feira. Já se apresentou por aqui Novinho da Paraíba. Daqui a pouco teremos Brases do Forró, Lipe Lucena, ainda hoje também Xande Avião. Ou seja, atração para todos os gostos. Ontem tivemos mais um recorde de público no São João da Vitória de Santo Antão. E até a quarta-feira, Xande Avião, Wesley Safadão, João Gomes, entre outras atrações. Estou aqui ao lado do jornalista e assessor de comunicação, o nosso José Edalvo. E o São João da Vitória de Santo Antão tem se consolidado cada vez mais no calendário do São João de Pernambuco, não é? Boa noite, Rádio Jornal.
8: Sem dúvida uma, boa noite aos ouvintes da Rádio Jornal. Essa rádio que é líder absoluto em audiência e orgulho de todos os pernambucanos. Eu quero dizer a todos que me ouvem nesse momento que o São João de Vitória, os festejos juninos, é um modelo para toda a região. É eclético, é para todos os clubes, público, para todos os gostos. Além disso, é um trabalho que desenvolve a economia criativa, que dá oportunidade às pessoas trabalharem. Ganha quem trabalha, ganha quem vende, ganha quem compra, ganha quem canta e, principalmente, ganha o povo, os forrozeiros de toda a região. Por isso, é de justiça aqui parabenizar o prefeito Paulo Roberto, a toda a equipe que organiza esse trabalho, o apoio da deputada federal Isa Arruda, da Facol, através de Túlio Arruda, e parabenizar vocês, da imprensa, que vocês sabem que vocês é que garantem o sucesso dos eventos, é que garante o incentivo dos artistas e que garante o progresso de Pernambuco em todos os setores e a valorização do nosso folclore, da nossa cultura e das nossas tradições.
7: Ok, Zé Waldo, muito obrigado pela participação. Lembrando, estamos aguardando daqui a pouco a apresentação de Xande Avião, a principal atração desta noite de segunda-feira no São João Vitória do Pé de Serra 2026. A nossa festa reúne tradição, família e emoção.
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5: Estamos de volta para o último bloco do Fórum Esportivo, aqui direto da Casa da Sorte, a Casa da Sorte TV, da Bet da Sorte, na Flórida. É papo de Copa do Mundo, na terra da Copa. E estamos recebendo aqui o Luiz Felipe Figueiredo, mais uma pessoa na Casa da Sorte. Ele é assessor especial da presidência do Náutico. Felipe, queria primeiro que você contasse como tem sido aí essa tua experiência aqui na Copa. Veio para a Copa com um filho, né? Aí é mais trabalhoso ainda, né? Boa noite.
6: Boa noite, João Vitor. Boa noite, todo mundo. Todos os espectadores aí do Fórum Esportivo. Quarta Copa, contando a do Brasil. Contando a do Brasil, fui para a Rússia, fui para o Catar e agora a quarta Copa. É um sonho que parecia muito distante. Eu acho que a gente, todo brasileiro, pensava em Copa do Mundo lá atrás e achava muito difícil. Depois que teve a Copa no Brasil, que a gente viu como existia meios para poder ter acesso a isso. Eu iniciei isso com a Rússia, depois Catar e agora a quarta. E aí nessa é uma experiência bastante diferente. Eu trouxe meu filho de 6 anos.
5: Como é que tem sido aí?
6: Ah, é realização de sonho. É a Disney do adulto e da criança. Tem sido um momento bastante...
5: Pronto, e nesse momento ele está operando a câmera aqui do programa. Mas...

0: Agora ficou bom. Valeu, Wilpinho. Agora ficou top.
1: Tem sido uma experiência bastante, bastante interessante, de vários momentos diferentes do que era a programação normal de você vir para a Copa com amigos. Eu acho que vir com o filho tem o aspecto trabalhoso, mas tem o aspecto da realização de sonhos, né? Desde coisas muito pequenas, como um olhar brilhando ali quando vai para um estádio, quando está na torcida, quando está vendo um jogador ali que gosta, a vibração de gol, cantar hino, enfim, são coisas inimagináveis.
0: Eu acho que foi no teu Instagram que eu vi um depoimento que o que mais emocionou foi a questão do hino, né? Com o filho.
1: É, eu acho que todo brasileiro que tiver a oportunidade de conseguir ir para uma Copa do Mundo, ele vai perceber, cantar o hino do Brasil, seja em qualquer esporte, fora do seu país, já gera uma sensação diferente. E você poder realizar esse sonho junto com seu filho é uma coisa, assim, inimaginável.
0: Essa camisa aí é de que ano?
1: Aí é paixão, é coleção. Eu tenho coleção de camisa do Náutico e do Brasil. E essa aqui é treino 93.
0: De Excel você sabe, né? Entende, né?
1: Vamos em busca disso, pelo Brasil.
0: Ô, Ipio, o que tá achando da seleção brasileira? Acha que vai muito longe nessa competição? Eu vi que você tá muito próximo ali do movimento verde e amarelo. O pessoal andou cobrando jogadores dia desse também. Mas estão apoiando bastante, né? Estão apoiando bastante. Todos os jogos estão presentes. O que, é que você fala aí da seleção?
1: Vamos lá. Em relação à seleção, campo, eu acho que a gente está sofrendo o resultado de um ciclo bastante turbulento, né? Você vê outras seleções aí que nem tem o material humano que a gente tem e estão performando melhor enquanto time. Eu acho que é muito rigoroso cobrar isso de Ancelotti agora, pelo fato dele ter tido um ano, e quando você junta tudo, dá 40 dias aí de trabalho, num ambiente que, em clubes, a gente já viu que é muito difícil. Imagina uma seleção onde você tem jogadores mais consagrados, tarimbados, com perfis diferentes, gente mais madura, gente mais imatura, gente está chegando agora. Enfim, é difícil controlar todos esses egos, todas essas vaidades e todos esses perfis. E trazer isso para montar um time, falta um mês para a Copa do Mundo. Eu acho que a gente tem condições, porque Copa do Mundo, e aí é onde entra essa questão que muita gente fala, ah, não, porque o time tal é muito melhor, o time tal está muito melhor. Quando você vai olhar para a Copa do Mundo, quem vence e quem vai longe, muitas vezes não tem nada a ver com isso. Na Copa passada, a Argentina perdeu o primeiro jogo e foi campeã. Houve uma mudança ali. É muito desse encaixe, é muito curto, né, o tiro. Então, eu acredito muito. Já em relação à torcida e movimento verde e amarelo, eu acho que o movimento verde e amarelo é um projeto que está consolidado hoje em dia. E que representa muito isso, ele mistura todo tipo de torcedor, né? A gente às vezes vê alguns comentários de pessoas que não estão na Copa, que tentam estar...
0: Não são de torcida.
1: E tentam estar já ali, um movimento só de alguns. Não, o movimento amarelo, ele hoje, ele contempla todo tipo de torcedor. É muito difícil você mexer com a torcida do Brasil, quando você tem o clubismo envolvido, quando você tem uma própria situação do país mesmo, envolve... A seleção brasileira hoje, ela acaba envolvendo até política. Então, assim, você conseguir fazer um movimento de torcedores, um movimento genuíno, que não tem o objetivo de lucro, para reunir torcedores e, assim, representar o Brasil diante de tantas adversidades que é, você enfrentar as burocracias da FIFA, de CBF, você conseguir fazer isso como o movimento verde e amarelo está fazendo, passo a passo, né? Começou ali em Rússia, no Catar já foi mais evoluído, e agora aqui no Estados Unidos... A gente percebe muito isso, os pré-jogos, o que foi feito em Nova York, na Times Square, depois na escadaria da Filadélfia, no jogo, propriamente dito, o esquenta do jogo, como isso tem viralizado. Antes a gente só via isso com a torcida da Holanda, a gente via isso muito, aqueles paredões da Holanda, a caminhada deles pro jogo, depois você via isso, a torcida da Argentina. E aí, hoje você vê viralizando a torcida do Brasil. Isso tem, não é outra razão, isso tem... O DNA do movimento verde e amarelo.
0: Ô Felipe, eu vejo você muito próximo do Ederson, né, goleiro da seleção. De onde surgiu essa amizade? De onde é que você conheceu o goleiro da seleção brasileira? Sei que você é muito próximo dele, da família, enfim. Não é só nessa Copa, né? Você já está próximo dele há muito tempo.
1: Ah, Ederson é um grande amigo. É um amigo que a gente acabou criando essa amizade aí durante o período da pandemia. Mas é um cara que... muito humilde, um cara muito trabalhador, gente fina demais, a família também, a gente tem uma amizade muito grande, os filhos mais ou menos da minha idade, minha esposa, a esposa dele, enfim, a gente acabou criando essa amizade durante a pandemia e acabou ficando até hoje, é um cara muito querido.
0: É verdade que ele já andou de olho na SAF do Náutico, não?
1: Não, na SAF Náutico não. Mas eu tento,
0: Teve uma época que ficou uma especulação disso, né?
1: Não, mas ele não estava envolvido, não. Uhum. Ele não estava envolvido, não. Eu só tento contratar ele um dia.

0: pro Náutico.
1: É sério?
0: Depois que o Muriel deu. Depois que o Muriel. Depois que o Muriel parar, aí, né? a gente puxa a Ederson.
1: Tá certo. Ou o Alisson, né? Que é o irmão do Muriel. O Ipi, pra fechar, falar um pouquinho do Náutico. Você é um cara de uma pasta de procura de dinheiro novo, de parcerias. Queria que você desse uma geral aí sobre essa questão, sobre a tua pasta e também sobre SAF, né? Um assunto que o Náutico falou muito, né, nessas últimas temporadas, mas acho que nesses últimos meses, não só o Náutico, eu fiz essa pergunta também para o Felipe Ximenes aqui na última semana, aqui mesmo na casa da Beto da Sorte, sobre SAF, e ele falava que não estava no momento de boom ainda e tal. Como é que está esse ponto no Clube Náutico Capibaribe?
0: Tá, vamos lá. Primeiro, em relação à minha função dentro do Náutico, né? Hoje a gente tem no clube um diretor de mercado, que é um cara muito, muito bom. Um cara altamente desenrolado, com acesso a marketing, tem evoluído muito no cargo, que é Eduardo Downey. Ele é um cara excelente, que eu tenho uma ótima relação com ele, e a gente bate muita bola, né, em função das funções que eu exerci no clube anteriormente, e que hoje, nessa tratativa com marcas, tudo, a gente bate muita bola, ele, às vezes pergunta, eu indico, e a gente fica puxando isso. Eu estou na função mais de assessoria à presidência, na parte de estruturação dos projetos do clube, hoje mais voltados para a parte imobiliária, desse desenvolvimento imobiliário.
1: Queria que você explicasse também isso, né? Que é importante.
0: Tem muitos ativos valorosos e se antes a gente pensava muito, não, isso tem que estar vinculado à SAF, hoje a gente tenta desvincular um pouco de SAF. Não porque o projeto SAF seja um projeto que não vá para frente ou vá para frente, mas é porque não precisa necessariamente estar vinculado. E aí a gente andou já com levantamento topográficos, plantas, valuation, diária imobiliária, esquecendo parte de futebol. Hoje a gente tem nos aflitos, quando a gente fez a reforma dos aflitos, a gente fez todo esse movimento de levantamento técnico para levar para o mercado, e nos aflitos estava tudo certo. Só que o Náutico tem uma outra grande área que pega toda a parte de piscina, quadra, estacionamento, salão de festas, área administrativa, que sequer estava... A gente tinha o material técnico para poder analisar qualquer tipo de projeto. Ele precisaria passar por plantas, por levantamento topográfico, para o torcedor do Náutico, que talvez não saiba, mas antes, no estacionamento ali era um parquinho. E antes daquele parquinho, na época de Eladio, se teve quadro de tênis. O salão de festas ele foi construído dentro de uma outra estrutura. Se você analisar tanto a saída do banheiro masculino da sede como a parte ali do americano, você tem um teto que fazia ele continuava para fazer como é hoje, como é o do country clube, que é do lado. E aí se construiu aquele edifício sede, que ele hoje é obsoleto, né? Você faz comemoração de título, você faz carnaval, mas ele passa o resto do ano obsoleto. Você tem dois andares de estrutura que não estão sendo utilizados. Então, como é que a gente faz o melhor aproveitamento dessa área para que ela gere receita recorrente para o clube? Esse é um trabalho que tem sido desenvolvido. A gente está muito avançado para trazer para o mercado alguns produtos. Um deles é esse, em relação a aflitos e área de sede social. O outro produto está linkado a CT também, pensando que a gente tem um CT de 50 hectares que a gente utiliza. Estava falando aqui antes até sobre área operacional e área não operacional, como existem portos aqui.
1: Mas seria melhoria ou parceria? Assim, o que eu digo é... Sei lá, permuta ou...
0: Não, eu não estou falando de reforma. Não. Reforma, vamos reformar um banheiro.
1: É parceria para aluguel de locais.
0: É você trazer, redesenhar um plano diretor de toda a área a partir de investimento financeiro para um desenvolvimento imobiliário mesmo. Então, assim, a gente não está falando aqui de simplesmente, vamos reformar ali o banheiro, reformar esse restaurante. Não é isso. É você trazer gente que entenda que aquele metro quadrado ali é muito valoroso. E como é que a gente vai desenvolver ele em sinergia com o que é o Clube do Náutico? Né? Com o que é o Clube do Náutico Capibaribe? Como é que é
1: algo com o que foi parecido, feito o que foi feito há pouco no CT?
0: Vamos
1: teve
0: lá.
1: Uma parceria, depois teve que o contrato ser rompido.
0: Vamos lá, então. No CT você tinha atividades que eram completamente independentes. Aquele fechamento com o Grupo Mateus, ele foi um fechamento completamente independente da atividade do CT. Para o pensamento do CT, a gente pensa isso para as áreas não operacionais. Tá. Sim. Aproveitar aquela frente de BR, aproveitar a área para logística, tudo que não for operacional faz sentido que não tenha nenhuma relação com o Náutico. Já em relação à sede, não, a gente entende que qualquer desenvolvimento que precisa existir ali, ele precisa ter como premissa fática de que aquilo ali é o Náutico, aquilo ali é o clube social do Náutico, aquilo ali tem um estádio de futebol que precisa estar pleno e operante, e qualquer operação que vai existir ali, ela tem que ter sinergia com isso. Não faz sentido imaginar ali, você botar uma indústria. Não é isso o objetivo. O objetivo é você, de fato, trazer investimento, capital, pensando naquela área, como uma área residencial pujante, mas que tem um clube que deu o nome todo ao bairro e tudo isso. Então, a lógica que vai trazer para o mercado é uma lógica parecida com isso.
1: Bom, esse é o Luiz Felipe Figueiredo, que já foi vice-presidente do Náutico e continua na gestão do Náutico, sendo que essa gestão foi até concorrente da última. Ou seja, é um cara que é unanimidade hoje no clube, né? Você conseguiu frequentar todas as áreas sem ter lado político, enfim. Só com trabalho, né?
0: Eu não sou muito fã de política de clube. Eu gosto muito do Náutico. E eu acho que
1: Isso facilita.
0: essa questão de unanimidade, eu acho que ela entra quando você entra no cenário de política. Eu acho que é muito nessa questão de unidade em prol do clube. Se é para o Náutico, eu vou estar com qualquer que seja a pessoa. Se a lógica, se eu entender que faz sentido, que existe um projeto interessante onde eu posso me encaixar e seja útil para isso, que também não faz sentido, né? Por isso que eu falo muito essa história de Eduardo Downey hoje estar ocupando esse cargo de diretor comercial que já teve ali comigo. Eu acho que o Eduardo está fazendo um trabalho belíssimo. Então,
1: Também.
0: assim, muito nesse sentido.
1: Até o próprio Hélio dos Anjos, dia desse na coletiva, ressaltou isso, que o departamento comercial tem feito um grande trabalho, enfim.
0: É isso. Eu acho que, assim, a gente tem que entender onde a gente pode ser útil, né? E onde o nosso tempo consegue, de fato, ajudar. Quanto menos vaidade, mais entrega, melhor.
1: Felipe, você como torcedor do Náutico, vai torcer para o Brasil ser Hexa ou você quer a exclusividade do Hexa para o Náutico?
0: Brasil sendo Hexa, eu continuarei sendo luxo, né? Hexa vai ser luxo internacionalmente e nacionalmente.
1: Valeu, Felipe. E com o Luiz Felipe Figueiredo, isso eu gosto que é Boris que fala o nome completo. Leonardo Boris, quando entrevista o IP, ele diz Luiz Felipe Figueiredo Batista. É isso mesmo?
0: É isso mesmo.
1: Eu decorei o nome só por causa de Boris. E a gente vai encerrando o Fórum Esportivo. Valeu, Felipe.
0: Simbora para Miami, que a saga do Hexa continua.
1: Final do Fórum Esportivo, você segue acompanhando a Rádio Jornal. Vem aí o programa Movimento com Leonardo Boris. Boa noite.
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1: São João, vitória do Pé de Serra 2026. Falamos direto do Pátio de Eventos Antônio Rodrigues, onde acontece daqui a pouco a apresentação de Xande Avião, a principal atração desta noite. Por aqui, já tocou hoje Novinho da Paraíba. E eu estou aqui ao lado de outro novo, é o da banca, vereador da Vitória de Santo Antão, que também está sempre prestigiando o nosso São João. E eu falava agora há pouco, novo, que o São João do Vitória entrou definitivamente aí no calendário dos maiores São João do interior de Pernambuco, né?
2: Boa noite, Bassan. A gente já vinha sentindo isso nos anos passados. E esse ano a gente concretizou realmente o potencial da nossa cidade, Vitória de Santo Antão, no período junino. Então, o pátio realmente de ontem foi um sucesso. E hoje o pessoal já está chegando, mesmo com querendo chover um pouquinho. Mas o pessoal não quer saber disso, não. O pessoal quer dançar forró e quer curtir o São João. Então, estamos aqui. Cheguei cedo hoje, viu?
1: E você estava aqui ontem, hein, Natanzinho?
2: Não. Ontem não deu para mim vir. Fui para um compromisso da zona rural e fiquei por lá mesmo.
1: Mas foi um sucesso de público também, você viu, né?
2: Acompanhei pela TV. Acompanhei toda a programação pela TV. Sucesso total. Parabéns.
1: Ok, novo. Obrigado pela participação. Esse é o São João Vitória do Pé de Serra 2026. A nossa festa reúne tradição, família e emoção.

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2: Olá, meu querido amigo, olá, minha querida amiga, alegria, satisfação. Hoje é dia de movimento, movimento especial de segunda-feira, logo depois do Fórum Esportivo, apresentado de Orlando, com João Vitor Amorim. Muita informação para você, muita música bonita. O movimento desta segunda-feira tem a produção de João Lubambo, a produção técnica de Wesley Amaro, Aldo Leite e Eduardo Silva.
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2: E nós vamos começar com Xande de Pilares. Tá escrito.

0: muita segunda-feira, de muito São João, vitória do Pet Serra. Estamos aqui com muita alegria e emoção. Agora, lembrando que daqui a pouco sobe ao palco Xande Avião, uma das atrações dessa noite. Eu estou ao lado do nosso secretário de imprensa, Luiz Carlos. Mais uma noite de muito forró e alegria no São João da Vitória, né, Luiz Carlos? Boa noite.
1: Aqui na nossa Super Arena a gente só para quarta-feira. E na quinta a gente segue na Praça Leão Coroado, né? Nosso ponto de partida. Você falou Xande Avião daqui a pouquinho, mas tem também Brasas do Forró, Novinho da Paraíba, Lipe Lucena e esse povão maravilhoso que faz a festa mais bonita, mais animada.
0: Agora, desde o dia 12 lá com o Pablo, aqui no Pátria Eventos, a gente observa que toda noite o que marca é a organização, tudo muito bem feito, né?
1: Graças a Deus, muita segurança, muito cuidado, muito respeito à Secretaria de Saúde, SAMU, Polícia Militar, Polícia Civil, a nossa segurança particular aqui do nosso Pátio de Eventos, todo mundo trabalhando com muita responsabilidade.

0: com muito empenho, cuidando daqueles que saem de suas casas, de cidades vizinhas, para se divertir com a gente.
1: Ok, muito obrigado, Luiz Carlos. Lembrando que, além de Chão de Avião, teremos várias outras atrações se apresentando no dia de hoje. Brasa de Forró, Novinho da Paraíba e Lipe Lucena. Esse é o São João Vitória do Pé de Serra 2026. A nossa festa reúne tradição, família e emoção.

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2: Um dos assuntos do balanço de notícias desta quinta-feira às 16h, a previdência na raiz da bomba fiscal. Sem uma nova reforma, os gastos com a previdência podem crescer 600 bilhões de reais até 2040. O que isso significa para as contas públicas e para o futuro das aposentadorias? Sobre o assunto, vamos conversar com o advogado previdenciarista Kelpis Mendes. Participe pelo WhatsApp da Rádio Jornal 99147-8520.
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2: A informação para você no Movimento. Futuros candidatos precisam ter idade mínima de 21 anos para deputado estadual ou federal, 30 anos para governador e vice, e 35 anos para presidente, vice e senador. Saiba quais são as outras condições de elegibilidade com João Carneiro.
3: Em ano de eleição, não é só o eleitor que precisa estar em dia com a Justiça Eleitoral. Quem quer disputar um cargo público também precisa cumprir regras antes de aparecer na urna. É aí que entram dois termos importantes: elegibilidade e inelegibilidade. O primeiro indica quem pode ser candidato. O segundo mostra quem está impedido de concorrer. Antes de pedir o voto da população, todo pré-candidato precisa passar por critérios definidos em lei. Quem explica é o secretário judiciário do Tribunal Regional Eleitoral de Pernambuco, Cícero Barreto.
4: Ele precisa preencher condições de elegibilidade que estão previstas no artigo 14 da Constituição Federal, que são ter nacionalidade brasileira, está em pleno exercício dos direitos políticos, possuir alistamento eleitoral, ter filiação partidária e, para isso, precisa também obedecer o prazo de ter uma filiação com um período mínimo de 6 meses anteriores à data do pleito, ter uma idade mínima, precisa ser uma pessoa alfabetizada também. Não pode ter contra si uma causa de inelegibilidade.
3: Cumprir os requisitos, no entanto, não garante o registro da candidatura. A legislação também estabelece situações que impedem uma pessoa de concorrer. A mais conhecida delas é a Lei da Ficha Limpa. Cícero Barreto explica em que casos ela passa a valer.
4: Entre as mais conhecidas estão condenações por determinados crimes, condenações por abuso de poder político ou econômico, rejeição de contas públicas, desde que seja por irregularidade grave, e condenações por ato doloso de improbidade administrativa. E em grande parte dessas situações, o prazo de inelegibilidade é de 8 anos.
3: Além disso, a Constituição prevê a chamada inelegibilidade reflexiva. Pela regra, cônjuges e parentes de até segundo grau de prefeitos, governadores e do presidente da República não podem disputar a sucessão na mesma área de atuação do titular, salvo as exceções previstas em lei. A medida busca garantir equilíbrio entre os candidatos. Além de conhecer as regras, o eleitor também deve ficar atento às informações que circulam durante a campanha. Segundo o TRE, a situação de cada candidatura pode ser consultada no site divulgacandecontas.tse.juiz.br. Mais uma vez, divulgacandecontas.tse.juiz.br. Lá é possível verificar em tempo real se o registro foi deferido, indeferido ou ainda está sob júdice. João Carneiro, Rádio Jornal, Rádio Notícia.
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1: Termina no dia 30, prazo para diretórios estaduais e municipais dos partidos políticos para apresentarem à Justiça Eleitoral a prestação de contas do ano passado. Kevin Paes.
2: Os partidos políticos têm até o dia 30 de junho para apresentar a prestação de contas, ainda que não tenham arrecadado recursos ou realizado despesas. A prestação de contas deve ser elaborada por meio do Sistema de Prestação de Contas Anual, SPCA, disponível nos sites do Tribunal Superior Eleitoral, TSE, e do Tribunal Regional Eleitoral de Pernambuco, TREPE. O secretário de Auditoria do Tribunal Regional Eleitoral de Pernambuco, Rui Ratacaso, explica a prestação de contas.
3: No próximo dia 30 de junho, termina o prazo para que partidos políticos apresentem as suas prestações de contas anuais referente ao exercício financeiro de 2025. Todos os órgãos partidários que estejam ativos, municipais, estaduais e federais, devem apresentar as suas prestações de conta até essa data. A prestação de conta partidária é um instrumento de suma importância, pois através dela a Justiça Eleitoral e a sociedade conseguem aferir a correta utilização dos recursos públicos recebidos por meio do fundo partidário.
2: O processo será autuado automaticamente no processo judicial eletrônico PJE na classe processual específica. Rui Ratacaso relata as consequências para os partidos que não fizerem a prestação de contas.
3: Os partidos políticos podem fazer a sua prestação de contas através do Sistema de Prestação de Contas Anual, SPCA, disponibilizado pelo Tribunal Regional Eleitoral e pelo Tribunal Superior Eleitoral. A não prestação de contas dos partidos políticos pode acarretar consequências graves, como a suspensão do recebimento do fundo, dos repasses de fundo partidário e, em alguns casos, até mesmo a suspensão do próprio órgão partidário.
2: O processo de prestação de contas tem caráter jurisdicional e, com isso, o partido e os dirigentes devem constituir advogado ou advogada nos autos. Kevin Paes, Rádio Jornal, Rádio Notícia.
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1: Diante das condições climáticas e ambientais, Comitê Estadual de Monitoramento de Incidentes com Tubarões orienta sobre o banho seguro neste período junino. Ingrid Santos.
2: Quem escolher as praias do Grande Recife em vez do interior para passar o São João precisa redobrar os cuidados. Isso porque a região está sob influência da lua minguante, com picos de maré alta na faixa dos 2 metros, principalmente no período da tarde. Além disso, as condições específicas desse período do ano, como o aumento das chuvas, com a água mais turva e a migração de algumas espécies de tubarões para áreas costeiras, favorecem o risco de incidentes. Diante desse cenário, a secretária executiva do Comitê Estadual de Monitoramento de Incidentes com Tubarões, CEMIT, Denise Alves, reforça os cuidados necessários com o banho de mar durante o feriadão, entre os dias 21 e 24 de junho.
3: Escolham sempre locais abrigados por arrecifes e durante as marés baixas. As marés baixas nesse período, do dia 22 de junho ao dia 28, elas estarão mais baixas no início da manhã e no final da tarde. Nesses horários, é mais seguro buscar áreas abrigadas quando os recifes formam as piscinas naturais. Além disso, é importante também observar, sempre priorizar áreas com guarda-vidas, né, e também sinalizadas. Priorizar as áreas de ambientes recifais abrigados, nunca entrar, mesmo se a maré estiver baixa,

0: em áreas de mar aberto, evitar locais próximos a rios e estuários, respeitar a sinalização e as orientações dos guardas-vidas e não entrar na água se tiver com algum ferimento, algum sangramento ou algum objeto brilhante.
1: As marés estarão mais secas nas primeiras horas da manhã, entre 6 e 9 horas. Porém, o CEMIT reforça que nos trechos de mar aberto, ou seja, sem proteção dos recifes, o banho de mar deve ser evitado em qualquer horário, pois os tubarões podem acessar áreas mais rasas. A gente lembra que um trecho de 33 quilômetros entre a Praia do Farol, em Olinda, e os coqueirais da Praia do Paiva, no Cabo de Santo Agostinho, é considerado zona crítica e, por isso, exige atenção redobrada. Além disso, é proibida a prática de atividades náuticas nesse trecho, segundo o decreto estadual. Há ainda uma proibição específica para banho em um trecho de pouco mais de 2 quilômetros na Praia de Piedade, entre a Igrejinha e o Hotel Barramares, ao lado do Hospital da Aeronáutica. Ingrid Santos, Rádio Jornal, Rádio Notícia.
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1: E João Lobambo traz informações que os bombeiros não recomendam queima de fogueira, mas orientam sobre como manter a tradição sem ferimentos nem ida obrigatória ao hospital.
2: O brilho e o barulho dos fogos de artifício são tradições que marcam os festejos juninos, mas junto com a festa também cresce o número de acidentes provocados pelo uso inadequado desses artefatos. Todos os anos, hospitais registram atendimentos por queimaduras, ferimentos nas mãos, lesões nos olhos e até casos mais graves causados pela explosão de fogos. Por isso, o Corpo de Bombeiros reforça o alerta para que a população redobre os cuidados durante o São João. A orientação é que crianças nunca manuseiem fogos de artifício sozinhas. Mesmo produtos considerados de baixo impacto, como estalinhos e traques, podem provocar queimaduras e outros ferimentos. O uso deve ser sempre acompanhado por um adulto. Outra recomendação importante é nunca segurar o artefato no momento em que ele for aceso. O ideal é colocá-lo em uma superfície firme, acender o pavio e se afastar imediatamente. As queimaduras nas mãos são as mais comuns durante o período junino. No caso dos rojões, a orientação é manter a mão o mais distante possível do mecanismo de ignição. O ortopedista especialista em mão e punho, Leonardo Pinheiro, explica por que as queimaduras nas mãos são tão comuns neste período.
3: Costumamos acender fogueiras e mais comumente soltar fogos, que podem ser os fogos de artifício, aqueles que estouram lá em cima, como podem ser os fogos que explodem, que fazem barulho, né? Em comum, eles são todos compostos de pólvora, né? E pólvora é uma substância que é feita também munição de que mata, que explode. Então, é muito importante que quem for soltar siga uma série de recomendações de segurança, principalmente não segurar com as mãos, né? Ter muito cuidado ao acender o pavio e sempre proteger, tentar proteger as mãos, já que as mãos é o instrumento que é usado para segurar esses fogos e ela que está exposta a as explosões. Então, muito cuidado, as mãos são os órgãos que servem para fazermos as coisas da nossa vida, nosso trabalho, nosso lazer e também soltar fogos. Então, cuidado nessa hora.
2: Os bombeiros também orientam que os fogos sejam utilizados apenas em locais abertos, longe de postos de combustíveis, fiações elétricas, árvores, depósitos de gás, veículos e materiais inflamáveis. Se um artefato falhar, a recomendação é nunca tentar reacendê-lo. O correto é aguardar alguns minutos, molhar o produto com água e fazer o descarte de forma segura. Quanto às fogueiras, a Jéssica Moura, cabo do Corpo de Bombeiros Militar de Pernambuco, detalha as orientações para uma montagem segura delas.
4: É importante lembrar que o Corpo de Bombeiros não recomenda o uso de fogueiras. No entanto, para quem deseja montar uma fogueira, nós orientamos que utilize apenas madeira adequada e de procedência regular. Escolha também um local aberto, longe de residências, veículos, árvores, postes, fiações elétricas e materiais inflamáveis. Evite fazer fogueiras em calçadas estreitas, próximas a muros ou embaixo de marquises e varandas. A fogueira deve ter, no máximo, 1,5 metro de altura. Quanto menor, mais segura e menos consumo de recursos. Nunca utilize gasolina, álcool, querosene ou qualquer outro líquido inflamável para acender o fogo. Prefira gravetos, papel e acendedores apropriados.
2: Em caso de queimadura, os primeiros socorros incluem lavar a área atingida com água corrente, não aplicar receitas caseiras como pasta de dente ou manteiga, não estourar bolhas e procurar atendimento médico quando a lesão for grave. Jéssica Moura aponta quando é necessário acionar imediatamente o Corpo dos Bombeiros.
4: O Corpo de Bombeiros também pode ser acionado para atender vítimas de acidentes com fogos de artifício, incêndios em residências, veículos, estabelecimentos ou vegetação. Em situações também de pessoas presas, desorientadas ou impossibilitadas de sair de áreas com fumaça ou fogo. Lembrando que ao ligar para o 193, que é o telefone do Corpo de Bombeiros, informe com calma o endereço exato, pontos de referência, o tipo de ocorrência e se há vítimas no local. Isso ajuda a agilizar o atendimento. Nós sabemos que o São João é uma festa tradicional, mas reforçamos que as pessoas devem seguir as nossas recomendações para evitar acidentes. Em caso de emergência, ligue 193.
2: Os fogos de artifício fazem parte da cultura das festas juninas, mas os bombeiros lembram que tradição e segurança devem caminhar juntas. Com cuidados simples, é possível aproveitar o São João sem colocar em risco a própria vida, a de outras pessoas e também a dos animais. João Lubambo, Rádio Jornal, Rádio Notícia.
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1: 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O que isso significa para as contas públicas e para o futuro das aposentadorias? 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
2: Entenda as diferenças do ponto facultativo aplicado. Amanhã, na véspera de São João, nas repartições públicas e nas empresas da iniciativa privada. Ernesto Pereira.
3: Forró e futebol se encontram mais uma vez nesta quarta-feira, 24 de junho, feriado de São João. Mas para alguns trabalhadores de empresas privadas, a dúvida que surge é se terão direito à folga na véspera do festejo. O advogado especialista em direito do trabalho, Bruno Félix, destaca quando pode ser feriado.
4: O primeiro ponto que deve ficar registrado é que, para haver feriado, é necessário que haja lei municipal, estadual ou federal instituindo o feriado. Por tradição, os festejos juninos no Nordeste são comemorados na véspera, do dia 23 para o dia 24. A rigor, o dia 23, ele

0: não é feriado. O dia 24, muitas pessoas consideram como feriado, porque a maior parte dos municípios pernambucanos, especial a capital, Jaboatão, Caruaru, grandes municípios e municípios muito tradicionais, eles possuem leis específicas instituindo o feriado no dia 24.
1: O comércio do Recife funciona normalmente na véspera de São João. No entanto, os shoppings do Grande Recife vão funcionar com horários reduzidos, das 9 da manhã até as 7 da noite. O advogado trabalhista também fala sobre o que diz a lei para quem trabalha no feriado.
0: O trabalhador que trabalhar no feriado, ele tem direito a uma folga compensatória ou ao recebimento de horas extras no percentual de 100%. É importante registrar que no dia 23 de junho ele não é feriado. Então, o trabalhador que ele estiver escalado para trabalhar, ele deve comparecer normalmente à empresa. Caso a empresa adote dia 23 como um dia que não haverá trabalho, esse trabalhador, ele obviamente, ele não vai trabalhar e pode haver compensação ou não, a depender do que for acordado com o seu empregador.
1: Para os trabalhadores das repartições públicas e entidades da administração direta e indireta do governo estadual e do Recife, nesta segunda-feira e também na terça-feira, o ponto é facultativo, com exceção dos serviços essenciais. Ernesto Pereira, Rádio Jornal, Rádio Notícia.
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4: Boa noite para você que está acompanhando o movimento. Vamos falar das últimas do esporte, que fez hoje no CT de Paratybe o seu primeiro treino da semana, visando o jogo de domingo diante do Fortaleza no Castelão pela 15ª rodada da Série B. Com a 14ª ainda rolando, o Leão, apesar do tropeço do empate de 1-1 com o Atlético Goianiense em casa, ainda permaneceu na terceira colocação com 25 pontos. Por outro lado, viu Vila Nova, que ganhou do Náutico, disparar na liderança e chegar aos 28 pontos. Além disso, vários outros adversários diretos encostaram na tabela de classificação. A rodada só não foi pior porque o segundo colocado, São Bernardo, perdeu em casa para o Juventude e estacionou nos mesmos 25 pontos do rubro-negro, permanecendo acima por ter uma vitória a mais. O próximo adversário, Fortaleza, ficou no empate de 1-1 com o CRB no estádio Rei Pelé e alcançou os 22 pontos, diminuindo para apenas 3 a diferença para o Sport. Para esse jogo, diante do Lions cearense, o time pernambucano não vai poder contar com Carlos De Pena, que levou o terceiro cartão amarelo, mas em compensação vai ter o retorno do lateral direito Madson, que cumpriu suspensão. De olho na segunda janela de transferências, entre os dias 20 de julho e 11 de setembro, o Sport monitora a situação de diversos atletas. Entre eles, o meio-atacante Jean Carlos Esnáutico, que está na Chapecoense, e os atacantes da Dabel Monte, do CRB, e Alex Bruno, do Asa. Esse último, inclusive, é com quem a negociação está mais quente entre todos. O Sport retomou contato com o clube alagoano para ter o centroavante de 27 anos, que está tendo seu ano mais artilheiro. Em 26 jogos, marcou 20 gols e deu 3 assistências. No caso do ex-alvirrubro, Jean Carlos, o caso é um pouco mais complexo porque o atleta manifestou a vontade de permanecer atuando na Série A e também despertou interesse de outras equipes do Brasil, como o próprio Náutico e também do exterior. Em relação a Dadá Belmonte, também não houve avanço e ainda surgiu a notícia do possível interesse do Vitória no atleta. Movimentações do mercado à parte, o Sport precisa focar na recuperação na Série B, onde não vence há 3 jogos e perdeu 3 chances seguidas de voltar à liderança. E a novidade do treino dessa segunda-feira foi o retorno dos atacantes Cleison e Zé Roberto ao campo. Após períodos no departamento médico, os jogadores concluíram as etapas de transição e começaram a treinar normalmente com o restante do elenco. O atacante Perotti, que marcou o gol rubro-negro no empate com o Atlético Goianiense, falou sobre o momento do time.
5: Então, é um grupo que cada dia que passa, né, eu acho que não somente para nós, mas para todos que estão vendo a série B, cada rodada que passa mostra o quão difícil e quão competitiva ela é. Né? A gente vê os confrontos, né, a gente vê que o pessoal que está lá embaixo ganha nos times que estão lá em cima, e isso só traz mais dificuldade dentro da competição. Né? E isso é bom, que a gente converse, né? A gente vê o nível da Série B e nos mostra que a gente precisa trabalhar cada dia mais, estar cada dia mais ligado, né? E estar mais preparado cada dia para ir para os jogos, porque todo jogo é uma pedreira, todo jogo é uma dificuldade. Então, a gente está reconhecendo isso é importante, né, para a sequência, né? Porque, como sempre falo, né, esses 3 próximos pontos, né, do Fortaleza vai ter o mesmo valor dos últimos 3 pontos que a gente vai jogar no campeonato, né? Então a gente tem que lutar e dar o máximo nesses 3 pontos para a gente trazer para casa, para no final não fazer falta. Então o grupo é um grupo que entendeu, né? Tá entendendo como que é a competição, quão difícil é, né? Tá sendo um pouco distinta do que os últimos anos que alguns times decolam, né? Conseguem desempenhar de uma maneira diferente. Então a gente está muito atento para isso, para que a gente para a gente voltar a vencer o mais rápido possível, para a gente abrir uma margem aí também, porque a gente sabe que no meio da competição a gente vai oscilar, a gente vai ter dificuldades e a gente precisa sair o mais rápido possível dessas situações.
4: Tá aí as palavras do atacante rubro-negro aqui no Movimento.
2: Muito bem, vamos falar do tricolor do Arruda, que perdeu para o Ipiranga no último sábado por 1 a 0. O Santa Cruz, que está na nona posição, tem 15 pontos ganhos, está a um ponto do Caxias, o oitavo, com 16. Jogadores que se reapresentaram hoje à tarde, amanhã tem treinamento pela manhã e o técnico Christian de Souza começa a armar o time para a partida contra o Paysandu, sábado 5 da tarde na Curuzu. O Paysandu é o terceiro colocado com 20 pontos ganhos e vem de uma vitória sobre o Maranhão no Castelão por 1 a 0. Para esta partida, técnico do tricolor do Arruda não vai contar com o lateral esquerdo Alex Juan, o atacante Renato expulso na partida contra o Ipiranga. Alex Juan tomou o terceiro cartão amarelo e zagueiro William Alves também tomou o terceiro cartão amarelo. Para substituir William Alves, técnico do tricolor do Arruda pode colocar Thiago Enes na lateral direita ou mesmo Jefferson Bahia. Se colocar Thiago Enes, ele retorna o zagueiro Eurico ao miolo de zaga de área ao lado de Edson Miranda. Já para o lugar de Alex Juan, o substituto natural é Zé Mário. Depois da partida contra o Paysandu, no próximo dia 4 de julho, num sábado, o Santa Cruz, às 21 horas, recebe o Ituano. Vamos ouvir o técnico Christian de Souza sobre a questão da derrota ainda para o Ipiranga por 1 a 0 com um pênalti perdido por Everaldo e as tentativas e melhoras que o Santa Cruz tem que fazer no sistema ofensivo.
6: Venho variando os sistemas táticos, as estratégias, e é dessa forma que você acha os 11 ideais. Quem entra vai bem, fica. É dessa forma que eu trabalho, é muito simples. E a gente vai trabalhando, vai passando as sessões de treinamento, vai evoluindo. A gente mostrou hoje uma remobilização no segundo tempo bastante interessante. Nós conseguimos jogar dentro do campo adversário, teve coisas positivas também no segundo tempo. Infelizmente, a gente não conseguiu ter o nosso gol para poder... Eu acredito que se a gente empata a partida, a gente chegaria até mesmo à virada. E é o jogo. O jogo é assim, dessa forma que funciona. A gente aprende com as derrotas, recupera e segunda-feira começa a trabalhar já pensando no Paysandu. É como eu falei no começo, eu tentei colocar jogadores com uma qualidade de passe maior, jogadores com um viés mais ofensivo. Era uma tentativa. É bem claro e notório por todos que a gente precisa evoluir na questão ofensiva. É uma tentativa do treinador. O segundo tempo a gente volta bem. Volta bem, acho que a gente já faz duas trocas, né? No intervalo. E a gente consegue jogar pelos lados, começamos a ter supremacia. Mas, infelizmente, a gente não conseguiu chegar ao nosso gol de empate.
2: Aí a palavra do técnico Christian de Souza falando no Movimento.
7: Boa noite, Leonardo Boris. Boa noite a todos que estão ligados aqui no Movimento. O Náutico foi derrotado pelo Vila Nova jogando fora de casa por 4 a 3. E com este resultado, o Timbu se afastou ainda mais da zona de classificação da Série B, estando agora na nona colocação com 20 pontos somados. O Náutico chegou à marca de 4 jogos sem vencer, enfrentando o pior jejum desta temporada. Ao todo, o Timba conta com 6 vitórias, 2 empates e 6 derrotas na segunda divisão, sendo 21 gols marcados contra 18 gols sofridos. Ao total, a equipe comandada pelos técnicos Hélio e Guilherme dos Anjos tem 47% de aproveitamento. Agora o Náutico se reapresenta na tarde de hoje no CT Wilson Campos para dar início à sua preparação para enfrentar o Goiás neste domingo, dia 28, jogando no Estádio dos Aflitos às 18h30 da noite. Agora vamos ouvir a palavra do técnico Hélio dos Anjos fazendo a sua avaliação sobre a Série B diante desse resultado negativo do Timbu.
8: Olha, é engraçado, né, que aqueles críticos do futebol, que só vê o lado ruim do futebol, fala que essa competição, como fala de todas, né, competição, que o nível é muito baixo. O nível é alto, o trabalho é positivo de todas as equipes, a qualidade está aí, o mercado vai oferecer novas opções a partir do dia 20, todo mundo vai crescer, o Náutico precisa crescer em todos os sentidos, principalmente a grandeza da camisa, ela tem que ter nós temos que continuar representando e melhorando a representatividade dentro de jogo. Eu vejo um campeonato que todo mundo vai oscilar. Todo mundo vai oscilar, 2, 3, sem resultados. Mas é um campeonato interessantíssimo. Eu acho que é nesse momento, a mudança de regulamento torna-se o campeonato mais interessante, porque o sonho de ir para um mata-mata, ele é válido dentro de qualquer circunstância. É assim nas ligas estrangeiras. E nós estamos fazendo aqui uma coisa muito positiva. Eu acredito muito na nossa equipe. Eu acredito muito que nós temos condições de melhorar agora. Vai ser incrível a melhora das equipes a partir desse momento, porque todo mundo começa a condicionar o jogo, a competição, e a janela abrindo, quem tem bala na agulha vai melhorar bastante.
7: Tá aí a palavra de Hélio dos Anjos. Atualizando o departamento médico alvirrubro, o centroavante Paulo Sérgio deve iniciar esta semana o seu período de transição, após ter sofrido uma lesão no anterior da sua coxa. Já o lateral Arnaldo será observado e vai ser avaliado pelo DM, após ter sentido desconforto no posterior da sua coxa direita na derrota para o Vila Nova. E o atacante Júnior Todinho passará por uma reavaliação de sua lesão de grau 1 na posterior da coxa direita ainda hoje. E esses foram os destaques do Náutico aqui no Movimento.
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2: Você ouviu as notícias do nosso futebol com o Screte de Ouro do Rádio.
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2: Meu querido amigo, minha querida amiga, muito obrigado pelo carinho da sua audiência. De coração, obrigado mesmo. Você vai ficar comigo na madrugada, amiga, o Rei convida. A produção foi de João Lubambo, a produção técnica de Wesley Amaro, Eduardo Silva e Aldo Leite. Eu te encontro já já. Aqui na Madrugada Amiga, madrugada musical da Rádio Jornal. Até já!

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2: Bom dia, boa noite, boa tarde, onde quer que você esteja, pelo aplicativo da Rádio Jornal ou 90.3 FM, Caruaru 91.3, Garanhuns 107.5, Pesqueira 90.9, Limoeiro 99.5 e Petrolina 90.5. 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É a madrugada amiga da Rádio Jornal. A madrugada musical para você curtir o Rei Convida. Sempre uma do Rei espetacular e uma saudade nacional e internacional. Tudo você curte aqui nesta madrugada amiga. Eu desejo a você uma ótima terça-feira. Uma terça-feira de muita luz, de muita saúde. Uma terça-feira de muita alegria. Vamos começar então? O Rei Convida.

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2: Cancer.
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2: Charles.
3: Paul.
2: Larry.

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1: Uma excelente madrugada para você, onde quer que você esteja, no trabalho, descansando. Se você estiver em qualquer lugar, permita-me acompanhá-lo aqui pela Rádio Jornal, na Madrugada Amiga, com o Rei Convida.

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2: Valeu, valeu demais estar na sua companhia. Vem aí o debate, vem aí o Passando a Limpo e o consultório e logo depois a Voz do Povo. Beijo no coração, ótima terça. Tchau.
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3: 1:54.
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4: As ruas já ganharam suas bandeirinhas, arraiais começam a ser montados, cheiro da comida de milho, eita, que já tá subindo, né? Bom, bom demais, tá chegando o momento. E aqui o clima, na Rádio Jornal, já é de São João. Por isso que no programa de hoje nós vamos falar com convidados muito especiais sobre forró, sanfona, história, a música nordestina, preparativos. Nossa, tem muito papo aqui pra gente hoje com essas pessoas maravilhosas, artistas incríveis e pessoas que estão no nosso coração. Petrúcio Amorim, cantor, compositor, bem-vindo à Rádio Jornal mais uma vez, porque a casa é sua, meu amigo. Bom dia.
5: Bom dia, Natália. Bom dia, ouvintes. Bom dia a todo mundo que está curtindo já nesse período maravilhoso, né? O São João. Para a gente, olha, eu vou te falar, é uma luta muito grande, mas é muito satisfatória, é muito gratificante. Eu só tenho que agradecer muito a Deus, né? Pela saúde, pela energia, para poder devolver essa alegria também nos palcos, né, para quem escuta, para quem ouve e vê a gente.
4: Essa batalha para fazer acontecer o São João, Petrúcio, era mais difícil no passado, é mais complicada hoje, a tecnologia ajudou, o corre está maior, como é que está isso?
5: Olha, eu vou dizer uma coisa para você, Natália, eu pensava que eu ia cantar somente até os 60 anos e parar, tá certo? Porque, como falei, acho que o ano passado aqui, esse ano eu já estou com 41 anos de carreira, né? Então, pelos meus planos, assim, eu digo, não, quando chegar nos meus 60, tá? Aí eu dou uma pausazinha, tal, tal. Mas, olha, eu vou dizer, já estamos chegando, aí já beirando os 70. E, assim, eu não sei dizer assim para você se a tecnologia está ajudando, se como quer. Eu sei que o mundo mudou muita coisa, diferente. Eu sei que o que não mudou, assim, é aquela forma de cantar, é a forma de contagiar, é a forma de estar sempre vibrando juntamente com o povo. A tecnologia, ela mudou um pouquinho, assim, pelos bastidores e também pela logística e infraestrutura da banda em si, né? Que hoje a gente já canta com fone de ouvido,
4: né? Diminui um pouco o volume de equipamento que tem que levar.
5: Diminui um pouco, todo mundo de fone, sim. Já o equipamento já são
4: corretor.
5: De qualidade, já é uma coisa que ajuda muito. Mas também depende muito de você, tá certo? Essas coisas são ótimas, aquele negócio. Mas se você não tiver com aquela alegria, com aquela força toda, a coisa não flui.
4: Sem vontade, sem a alegria de estar no palco, não acontece,
5: verdade,
4: né?
5: É. E da música também.
4: É, né? Claro. E é isso que ele carrega, viu? Eu com tenho certeza. E aí a gente está também com o Pecinho Amorim, cantor, compositor e não tem como dissociar, né? Filho dessa lenda, Petrúcio Amorim. Seja bem-vindo, bom dia.
6: Bom dia, Natália, bom dia a todos. Estou muito feliz de estar aqui mais uma vez. Na Rádio Jornal,
0: para falar aí de São João. Tá bem pertinho, né?
4: Tá aí, tá já chegando, tá a fogueira já tá acesa.
0: A gente já vem rodando já, que eu trabalho também com o Painho. Sim. Então, o corre já vem grande desde maio e agora em junho também, cantando, fazendo meus shows e acompanhando também o poeta, que ele me chama para dar uma canja.
5: É. Nós vamos estar juntos agora dia 25, viu?
4: Onde?
5: É, no Tacaruna,
4: Shopping Tacaruna. Tacaruna,
0: 19 horas.
4: Aquelas programações que tem em São João, aquelas é. Maravilhosas, exato. Todo mundo ali.
5: O pessoal
4: ali,
5: se apronta, né? E vá pro Tacaruna, né?
0: Que é sempre muito bonito,
4: tá passando,
0: né,
4: ali,
0: poeta?
4: No shopping, quando vê, já começa a ouvir o barulhinho da sanfona.
0: Eles fazem, lá em cima, lá em cima no rooftop. E esse ano vai ser Pecinho Amorim convida Petrus Amorim. O poeta vai cantar lá uns 70 minutos.
4: Vem, Petrus. Pecinho convida Petrus. Tá bom pra você, rapaz?
5: É uma honra.
4: Não é? Chique demais ele tá.
5: O artista vai ser ele.
0: Não
5: é?
0: Não, mas vou dizer, poeta, eu vou aqui rapidinho. Deixa o senhor aqui rapidinho. Vai ser arretado, vai ser uma festa.
4: Ah, mas
0: muito
4: é bom
0: bonito.
4: Demais. Eu tenho certeza que fazer isso, que dividir esses momentos também é algo. Você sonhava que um dia ia ser assim, Petrus? Porque a gente cria os filhos, a gente não sabe que caminho eles vão escolher, por mais que a gente possa influenciar de alguma forma no dia a dia. De querer também que eles sejam, mas você imaginava que ia ter essa troca assim?
5: Olha, se eu disser uma coisa para você, você não vai acreditar. Eu não sabia nem que eu seria cantor. Porque eu vou contar para você. Eu, por ser de Caruaru, tá certo? Caruaru, quando chega esse período, abraça o forró de uma maneira
4: verdade.
5: Tal. Tá? E na minha época não era diferente. Existiam os palhoções, existiam as alegrias, aquele negócio todo. Mas quando eu tinha, Natália, meus 13, 14 anos, eu era louco pro rock, eu gostava da MPB.
4: Eu, olha, já lhe conheço há um tempo, né? Como todos os pernambucanos. Mas não sabia que você gostava do rock.
5: Sim,
4: rock, né?
5: Sim, eu era fã do rock, eu gostava de Rita Lee, Raul Seixas, tá? Eu tinha discos de rock, eu gostava da MPB também, eu ouvia muito Caetano, Chico, Betânia, Gil, esse pessoal todo, Vandré, Geraldo Vandré. Quer dizer, era um período assim que a gente já vinha. Agora, se você me perguntar, eu vou dizer por quê. Porque esse período era um período de ditadura, né? Então, tudo que era adolescente era agarrado a essas críticas, esse negócio, tudo que fosse contra,
4: até
5: do colégio, né? A formação das quadrilhas juninas, que hoje são outro tipo de quadrilha, hoje já não é quadrilha. Mas quando existiam as quadrilhas juninas, né? Então, a gente participava, aí sentia que eu achava muito bacana, tinha um casamento de matuto, tal. Até ali. Mas depois, quando passava, aí a pancada do bombo era diferente. Eu ia curtir samba, né? Eu ia curtir rock, eu ia curtir a MPB. O que estava tocando no rádio era... Aí eu vim gostar. Por que pariu, acho que eu já falei isso aí. Eu vim gostar do forró através do Trio Nordestino.
4: Trio Nordestino, maravilhoso.
5: Nem de Gonzaga eu era fã. Porque eu tinha acho 14, 15 anos, Gonzaga já tinha quase a minha idade. Então era difícil você
4: era outra geração,
5: agregar
4: é
5: gerações e tal. Então, mas o Trio Nordestino, ele tinha um linguajar assim mais romântico, né? Meus 15, 16 anos, ele começou a cantar umas músicas muito românticas, junina e tal. E aquilo ali, rapaz, ficou... Foi a partir daí que eu comecei a gostar do forró. Mas aí também eu participava de festivais, já tocava meu violão, já curtia, já tinha minha base dentro da música. É, e aos poucos, quando chegou meus 18, por aí 17 anos, eu vim compreender Gonzaga através de uma história que daqui a pouco eu conto.
4: Já, já. Agora eu fico pensando, obrigada, Trio Nordestino, viu, por essa maravilha, porque se não fosse o Trio Nordestino capturar ele, né? A gente ia ter uma história totalmente diferente, né, Pecinho?
0: Verdade. E pra mim, pai, falando agora do Trio Nordestino, eu lembrei muito do Fala Mansa pra mim, na minha vida. Foi o que foi o trio pra ele.
4: E teve uma explosão ali nos anos 2000.
0: Porque exatamente eu não gostava tanto de forró no começo. O forró era trabalho do meu pai.
5: Sim. Mas o primeiro ídolo dele, sabe o que foi? O Santana.
0: Assim, eu adorava, ele inclusive autografou eu tinha 8 anos mais ou menos, ele autografou um álbum pra mim, adorava escutar o Santana. Mas eu via muito o forró como um trabalho do meu pai, o trabalho dos amigos do meu pai, como Santana, como o pessoal que me dava Maciel, sabe ali, mas como pequeno, assim, não entendia tanto. E aí eu lembro que quando eu tinha 10 anos, um amigo chegou pra mim e fez, tem uma banda que surgiu no país, ela é de São Paulo, tá estourada e tem uma música do teu pai no álbum.
4: Olha aí.
0: E era a quinta faixa, que era Confidências. Que foi um grande sucesso esse álbum.
4: Do primeiro álbum deles?
0: Do primeiro álbum do Fala Mansa. Que
4: estourou, que eles iam pra televisão.
0: Que tinha Shot dos Milagres e tal, pra surdo ouvir, pra cego. Enfim, aí foi aí, a partir daí que eu comecei a me interessar mais assim pelo forró de ouvir. E sou apaixonado, para mim é uma das melhores bandas assim, que eu escuto, que é o Fala Manso.
4: Que coisa maravilhosa, né? Ver numa banda que está tendo projeção uma música do teu pai e pensar, meu Deus, como pode, claro, conhecendo sim o artista que ele é, mas entender desse movimento nacional, valorizando o trabalho dele também.
0: E era uma música que eu não peguei o auge, porque quando o pai fez essa música junto com o Jorge e estourou, foi 80 e pouco.
5: 81,
0: então, e eu nasci em 90, então eu não peguei o auge dessa música. Então, Eu só vim pegar o auge dessa música a partir do Fala Manso.
4: Vê que maravilha. Então, eu acho que o ouvinte já tá pedindo. Tem que acontecer, não é?
5: Vamos sim.
4: Confidências, mas vamos cantar um trechinho assim, só pra, na capela, pro povo ficar feliz da vida, Petrúcio?
5: Tem um segredo, menina, cá dentro do peito, que a noite passada, quase que sem jeito, vendo a madrugada, eu ia revelar. 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
4: É, e pecinho também, vai, acompanha.
0: Eu lembrei das palavras doces que um dia falei pra alguém, que tanto, tanto me amou, me beijou como ninguém, que flutuou nos meus braços, entrou nos meus planos, e os nossos segredos confidenciamos sem hesitar.
5: Esse refrão é maravilhoso.
4: Bom, então a gente vai ouvir na Radional. Tem escape, não. Eu...

0: história de Tarek Mariola. É impossível dissociar. Aí eu fiquei pensando, bom, se você tinha esse gosto pelo rock, MPB, lá na sua adolescência, início da juventude, qual foi o momento que você se viu nessa situação e escreveu aquela música? Porque de você partir para começar a ter o forró como gosto, encarar como uma possível atividade mesmo de trabalho, de vida, eu quero encarar na responsabilidade e escrever esse clássico, foi quando?
1: Mas veja só, Natália, aí vem, como eu falei para você, a minha base. Como eu sou de uma base da década de 70, tá certo? Onde existia muito aqueles protestos, através dos cantores, né? Músicas de protesto, que eram muitas, né? Que principalmente de Chico Buarque, né? Que sempre estava contundente, Gonzaguinha, o Gilberto Gil, aquelas coisas, né? E eles falavam, assim, sobre metáforas, as suas músicas, né? Eles criavam uma história que muitas vezes você pensava que era, mais ou menos, falando de uma esposa, sabe? De um amor, aquele, como apesar de, não, aquilo ali era para o governo, era em cima daquele. Então, baseado nesse sucesso, nessas coisas todas, é que justamente veio o meu grito de guerra, né, em Tarek Mariola, quando eu passei por uma situação e mais ou menos fez com que eu criasse o Tarek Mariola.
0: Você se conformar também com aquela, se conformou também com aquela realidade, com a negativa, né, Petrus? Não, eu vou sim. E todo aquele clima que existia também no Brasil, de pensar em acabar com aquele modelo do regime militar, os jovens, todo mundo falando daquilo, as ruas pedindo, e você também teve a sua revolução interna.
1: Exatamente. Eu acredito que se fosse hoje, talvez nem pegasse essa música, né? Porque o pessoal está muito voltado para outras coisas, não existe música de protesto, não existe nada, a filosofia hoje é outra. Mas só que essa música eu fiz, finalzinho dos anos 80, comecinho dos anos 90,
0: E
1: né?
0: existiu mesmo aquela pessoa que não queria que você
1: Existiu.
0: participasse do concurso?
1: Existiu, sim.
0: Não é história de
1: Não,
0: poeta.
1: não, existiu sim, porque eu me lembro muito bem que eu cheguei na Fundação de Cultura, tá certo? Eu nunca tinha cantado em Caruaru, e aquele cidadão me recebeu, assim, de uma maneira fria, tá certo? E o que só saía da boca dele era não, não, não. É o que eu digo, meu Deus, eu não sou de outro mundo, eu sou daqui de Caruaru, eu quero uma oportunidade para cantar para o povo da minha terra, para mostrar. Talvez ele não tivesse, assim, autonomia, né, para me colocar em alguma programação e tal, mas pelo menos me desse uma esperança. A única esperança que ele me deu, sabe, foi que ele disse, vê no próximo ano que a gente vai...
2: E o pior que eu falei depois com o pessoal, quem era esse cara, o pessoal falou, quem é ele? Aí eu falei com um rapaz lá de Caruaru, não, é fulano, foi fulano que estava lá, gente... Sério? Aquele roqueiro safado.
0: Conhecia ele.
2: Logo, o pai gostava de rock, era um cara que gostava de rock. Mas fosse um roqueiro...
0: Eles falando de Petrus. Ah, aquele fulano lá da...
1: Não, da figura que me deu, não.
2: Da figura que deu, não.
1: Mas veja só, essas as figuras que aparecem na vida da gente são instrumentos.
0: É verdade, né? Petrus.
1: Principalmente para quem compõe, para quem cria, para quem faz alguma coisa. Na minha vida, apareceram muitos instrumentos, não... iguais a este, mas parecido e, de certa forma, algumas coisas que me deram assim, a informação para que eu criasse uma música ou outra e tal. E que eu agradeço muito a Deus desses instrumentos que apareceram na minha vida.
0: É um personagem fundamental para a tua história, porque foi uma música maravilhosa.
1: Sim, são
0: os instrumentos mesmo. E Petrus tem esse ser super evoluído, né? A gente sabe que você tem a busca espiritual também.
1: Com certeza.
0: Isso faz parte da tua vida. Então, olhar nisso e pensar que, poxa, ali também foi uma oportunidade, muda todo o jogo. Gosta de cantar essa pecinha? Gosta?
2: Vixe Maria, no show,
0: não
2: principalmente,
0: falta no show.
2: Eu falo, né? Porque tem um bloco que eu canto de painho. São dois blocos, na verdade.
0: Sim.
2: Que é um bloco de shot e um bloco de forró. O bloco de shot eu começo com o meu cenário, aí vou pra Filho do Dono e por último eu canto Tarek Mariola, encerro o bloco com ela. Aí depois no de forró eu começo com Anjo Querubim, depois vou pra Confidências e depois Devagar.
0: É só clássico, né?
2: É, o poeta tem que... Aí eu falo, eu me amostro, né? Essa música do meu pai. não, mas eu falo, ó, gente, essa música aqui tô dando continuidade, sabe a obra desse poeta? Ele deixou... um trabalho imenso aqui, eu tô aqui como filho dele, como um dos representantes do seu sangue aí para cantar, para continuar essa obra, esse legado maravilhoso.
0: Isso é muito
2: que ele
0: importante.
2: Deixou, e eu tô aqui e vou cantar sempre a obra dele.
0: Eu sei que
2: não só
0: sabe.
2: Eu, muita
0: claro.
2: Gente, mas eu principalmente por essa responsabilidade do poeta ser um gigante, e só eu assim, como que tenho o Luca, tenho meu irmão Luca, mas Luca até agora não entrou na música, então como só eu sou filho dele, tô na música, então tem essas pessoas...
0: É missão, é chamado, né?
2: Exatamente.
0: De vida, é propósito. Agora, a gente tem que ser muito, muito sincero aqui, né?

0: Minha gente, eu quero
1: Você.
0: entender se Pecinho, se em algum momento sente essa pressão das pessoas colocarem uma cobrança, fazerem comparações. Como é isso para você? Como
1: Ah,
0: lidar com isso?
1: demais.
0: Porque imagino que seja, já
1: Demais.
0: talvez foi mais no passado,
1: É
0: né?
1: porque o Paião podia ter sido um pouquinho menor, assim, nas composições. Mas ele foi muito grande,
0: Né?
1: ele fez muita obra boa. São clássicos do Nordeste, né? São músicas que tocam no Nordeste, principalmente no São João, no Nordeste inteiro. E hoje no Brasil, você vê no projeto Dominguinho agora do João Gomes, do Mestrinho e do JP. Tem três músicas no álbum 2 agora, três músicas de Paião. Parte da Minha Vida, Filho do Dono e.
2: É parte da minha vida, filho do dono e meu cenário.
1: E meu cenário.
0: Que é um dos projetos atuais de forró misturado com MPB também no
2: Sim.
0: Brasil, que acho que é o principal projeto hoje em nível nacional, né, minha gente?
2: É, mas nesse caso de Pecinho, as pessoas deviam se conscientizar que é uma coisa, né? Cada um tem seu jeito, sua
0: Com
2: maneira, tem
0: certeza.
2: sua geração. As pessoas querem muito assim, justamente,
0: Cobram
2: cobra muito
0: demais.
2: como se fosse. Não, cara, eu sou de outra geração, eu sou de
1: Exatamente.
2: outro tempo, outra maneira de compor. E as pessoas têm que entender que ele é um segmento meu, que tem que dar oportunidade
1: Que
2: para
1: tem
2: ele.
1: outras influências, né?
0: Também.
2: Tem que dar oportunidade para ele no palco, nos
1: E tem que
2: espaços,
1: ver,
2: nas coisas.
1: primeiramente no palco, né, poeta? Se o cabo é bom, se não é,
0: Sim.
1: se
0: Ah,
1: vai.
0: mas isso a gente já
1: Avalie, vá lá no
0: sabe.
1: palco, veja
0: E o
1: se o
0: nosso
1: cabo é
0: ouvinte
1: bom.
0: já sabe também. Mas é isso, as pessoas têm que entender que cada um compõe a sua
1: Não
0: história e
1: comparando,
0: caminha a
1: compare.
0: sua caminhada e sua
1: É. Que
0: trajetória,
1: for
0: né?
1: comparar com pessoas que estejam sejam da minha idade, que estejam no
0: Claro.
1: forró, se for. Não com o Painho, no Maciel, com, enfim, sou
0: E
1: ser
0: a
1: filho
0: outra
1: dele.
0: questão também é como lidar com isso, né? Então é importante a gente falar dessas questões, porque alguém em casa pode estar pensando igual e se perguntando, às vezes, em alguns momentos da vida, não é?
1: Exato, eu
0: Sobre
1: componho
0: alguns
1: também,
0: nomes.
1: eu também faço minhas músicas,
0: Claro.
1: lógico, do meu jeito de compor. O Painho teve seu jeito de falar, teve sua vivência do Rio e Pujuca. Lá do Carol, ele cantou o Rio, sabe? Cantou o Tareco, cantou o Velame, cantou a Mariola. São as coisas que ele viveu, sabe? E eu canto mais a parte do amor que eu senti aqui na capital, dessa parte
0: Nasceu no
1: do João
0: Recife,
1: Mans, nascido em Paulista
0: Paulista.
1: e aqui na região metropolitana. Então, essa parte do sentimento e falar mais sobre isso é o que me envolve mais. Tive uma música 2023 gravada por Matheus Kauan, um shotzinho, chamada Meia Volta. E tô tentando seguir meu caminho também compondo, sabe? Pro pessoal desassociar e falar, não, aquela música é de Pecinho, não tem nada a ver com Petrúcio, não tem.
0: Bom, agora vamos fazer o seguinte. Primeiro Tareca e Mariola, porque todo mundo quer ouvir. E depois eu quero ouvir Pecinho também. Mas Avanildo Cerqueira, para tudo, que agora é hora de ouvir. Tareca e Mariola, essa maravilha aqui na

0: Peraí, Pecinho, então quer dizer que agora a Tarek Mariola terminou e aí você estava já antes falando sobre o seu trabalho. Como é para você individualmente se ver como compositor e aquilo que você está fazendo naquilo que você está trabalhando? Nos conta.
1: Exatamente, eu fico muito feliz assim de estar continuando, né, de certa forma, no forró, com o Paim, assim, que ele fez um trabalho no forró. E eu fiz agora um álbum recentemente, ano passado eu ganhei um prêmio da música do Pernambuco, com um álbum só de música autoral. Então isso me deixa muito feliz, me dá muito estímulo para claro. Continuar compondo, seguindo.
0: Fala o nome do álbum.
1: O álbum, rapaz, esqueci agora o nome do álbum.
0: Ah, eu sou assim também, viu? Minha memória é terrível.
1: Mas indico para vocês abrirem lá Pecinho Amorim, depois, quando terminar, escutar esse álbum que foi premiado, que eu vou falar já já.
0: Vai aí no Spotify, tá no YouTube, Spotify. Tem que estar assim, né, Petrus? Tem que estar em tudo. Enquanto o Pecinho tá aqui procurando pra gente, o Pecinho já separa qual que a gente vai ouvir aí, viu?
1: Meia volta.
0: Meia volta?
1: Meia volta.
0: Então você vai olhando aí que eu vou de meia volta e volto já.
1: Participação de Jorge Deltin.
0: Vamos embora.
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0: Então tá bem, ouvimos Meia Volta e o álbum...
1: Forrocinho,
0: assim, de mansinho, pra chegar de leve.
1: Pois é, o forró do pecinho, é o forrocinho.
0: Boa.
1: E aí eu tive a honra de ser premiado no 17º prêmio da música de Pernambuco. E fiquei muito feliz, esse álbum é todo autoral, depois escutem, tem várias participações, tem Carlos Filho, enfim, Juba Valença, meu amigo Juba, tem uma turma boa que participou comigo desse álbum. O Mestrinho também participa, ele canta comigo uma música minha, de Vitor Ferrari, que eu amo. Então, indico demais a vocês escutarem meu trabalho, independentemente, esquecendo Painho e observando, assim, eu acho que eu tenho mais ou menos uns 15 anos, eu comecei muito cedo, né?
0: Uhum.
1: Com o Painho, acompanhando as estradas, e eu gravei meu primeiro álbum, tem 15 anos. Esse álbum, se brincar, acho que não tá nem no Spotify ainda, porque não era nem na época dessas coisas ainda, eu nem subi. Mas vou subir ele e um demo também que eu fiz antes dele,
0: uhum.
1: já com músicas autorais que eu fazia, com algumas coisas que eu gosto, e que em breve eu vou lançar, contando um pouco dessa história ao longo desse tempo, as coisas que eu fiz.
0: Boa parte das pessoas vê essa profissão, cantor, músico, com muito brilho, né? Porque a pessoa tá no palco, ela é conhecida, ela fica famosa. E aí, para quem traz essa herança de casa, muitas vezes vê de uma outra forma, porque vê como pai, não vê como aquele artista que as pessoas, claro, admira, óbvio, mas vê de uma forma diferente. Eu quero saber para Pecinho, sempre você viu essa profissão, a música como profissão mesmo, com esse prestígio todo, com esse glamour que as pessoas acham que tem? Ou pra você, tinha essa mágica de início ou não?
1: Não, sempre foi muito normal, pai. Ah. Eu sempre fui muito uma pessoa muito, muito humilde, né? Não é porque meu pai, tô na frente dele aqui não, mas ele sabe disso. Ele é uma pessoa muito simples, ele é uma pessoa muito calma, sempre foi do jeito dele. Nunca sabe, teve soberba pra atender ninguém, nunca disse um não pra uma foto, nunca, sabe, nunca, nada em relação a isso. Sempre foi uma pessoa muito tranquila e isso, de certa forma, acaba se tornando natural, né?
0: Uhum.
1: A vida da gente acaba se tornando natural. Ele não faz disso um espetáculo, não deixa a gente, sabe, não deixa isso passar pra gente. Até de certa forma eu aprendo muito isso com ele, assim,
0: claro.
1: como eu vi ele sabe, como eu cresci vendo ele, o jeito dele, esse jeito humilde, simples, e ao mesmo tempo sendo um grande nome. Então isso me dá só, ó, baixa aí, porque teu pai é teu pai e ele é desse jeito. Imagine se você... Eu posso ter até mil vezes mais, não, mas se eu conseguir, mas a humildade dele eu acho que pretendo ter mil vezes mais do que ele tem hoje.
0: É, e hoje é o tempo da rede social, né, Petrúcio? As pessoas querem seguidores, fazem vídeos para chamar atenção, não é nem muitas vezes porque realmente tem um talento, quer ele cantar, quer interagir com as pessoas, nem sempre é por amor. Como você vê isso, esse momento da música hoje, que viraliza, eu ia dizer assim um termo, mas acho que nem vem ao caso, mas algo simples ali, cola, viraliza, não é algo às vezes muito trabalhado, uma música tão elaborada, e o cara tá ali, simples, querendo fazer o dele, e aí é reconhecido como você, não precisa ficar chamando tanta atenção. O que você pensa sobre isso?
2: Natália, as coisas mudaram muito, né? A gente que acompanha tudo, eu tento até me modernizar também, de acordo com o mundo. Mas só que às vezes é um choque muito grande para tudo aquilo que você aprendeu e de repente para o que você está vendo, né? É uma coisa. Eu sempre fico observando assim a internet, eu também participo.
0: Claro. E é importante estar lá também, né?
2: Mas eu vejo um mundo tão... Eu não vou dizer, eu ia usar uma palavra aqui, mas eu nem vou usar. Mas a internet em si é um mundo assim muito, muito, muito perigoso ao mesmo tempo, mas culturalmente é muito fraco, muito frágil, sabe? Porque você vê, fica para nós, é bem aberto mesmo. Muitas vezes você está lá olhando página por página, aquela coisa, quando você vê um rapaz que ele tem 15 milhões de seguidores, 20 milhões de seguidores, que você nunca ouviu falar nesse cara. E tem mais uma coisa, que se ele se candidatar a deputado, a governador, ele pode até chegar por conta disso. Desse... Mas, às vezes, com uma música tão ruim, tão fraca, tão sem graça, e acompanhado por uma geração... Eu não sei se é uma geração assim que não tem uma cultura como a gente aprendeu desde os livros, de ler livros, tá certo? De entender o que é bacana, do que eu vou me movimentar. Não, porque o mundo assim está muito alienado, né? E a tendência dessas big tech aí justamente tornar as pessoas como um zumbi. né? Porque, pelo amor de Deus, a gente vê muita fraqueza, é muito ruim, muito produto ruim, tá certo? E o pior é que eu fico triste é que o povo segue, tá certo? E acha aquilo fantástico. Minha gente, para quem leu Machado de Assis, para quem leu Jorge Amado, para quem leu Bandeira, para quem leu tanta gente boa, e você se perder dentro de uma filosofia do mundo que não tem graça, porque se realmente você observar aquilo ali, meu Deus do céu, é como você cair muito mentalmente, né? Eu fico até observando, aí fico preocupado com meus filhos, com meus netos, que no futuro vão ser uns alienados, né, dessa mídia. É cruel.
0: É, a gente tem que sempre prestar atenção no que está nos influenciando, né? Musicalmente, nos valores.
2: E aí você,
0: e quem está lá na internet cantando, às vezes espera viralizar, bombar uma música. Bomba uma música, viraliza, tchau, adeus, ganhei dinheiro e nunca mais. É outra concepção de música, olha, né, gente?
2: Eu, sinceramente, Natália, não, uma questão de nostalgia, não vamos a esse lado, não. Mas eu gostava muito do disco, né? Eu era fã do álbum, do CD, do DVD, do LP mesmo, naquela luta que a gente ia para a rádio tocava, a rádio era o nosso termômetro. Tá certo? Você, as pessoas, olha, eu ouvi tal música, eu ouvi sua música, eu ouvi sua música. Aquilo era bacana. Hoje está tão difícil trabalhar um disco. Muito, muito. Você vai para o estúdio, você grava um disco, aí você joga nas plataformas. Uhum. E aí, cadê?
0: O retorno.
2: Não tem.
1: Não é toda a rádio que é a jornal, né?
0: Também.
1: Que você toca forró. Entendendo. Fica difícil, porque aí você bota na internet e fica esperando ser sorteado para alguém viralizar, para sua música viralizar.
0: Você espera exatamente. Um milhão, o bingo acontecer.
2: E quando é uma coisa ruim.
1: Quantos cantores de forró não produziram um CD esse ano? E quantos não deixaram de produzir porque sabem que, tipo, eu vou gravar para quê? É. Sabe, assim, eu vou ter que ter uma, vou ter que gravar pra, vou ter que botar uma música assim no álbum pra ver se essa música
0: colocar uma batida, daqui a pouco chamar alguém que possa
1: diferente, falar um tema diferente pra poder viralizar, pra poder. Justamente. E aí você perde um pouco da sua essência. Olha, né? Você perde um pouco quem você.
2: Veja só, o trabalho desses meninos, né, do projeto do Dominguinho, né, aquela coisa.
0: Sim.
2: Ele estourou por quê? Porque tinha uma sombra muito grande ali, tinha João Gomes com quase 20 milhões de seguidores. Você está entendendo? Aí já pega uma base. Mas eu me digo, o cara que chega para mim, ele diz, olha, eu estou começando agora. O que é que eu faço? Gravei, fui para o estúdio, gravei, já botei nas plataformas.
1: Podia gravar aquelas mesmas músicas que não ia dar em nada.
2: Aí eu fico observando assim, olha, eu não tenho palavra para dizer para você como é que você vai estourar essa música, porque eu vejo você aí sem sustentação, está entendendo? Porque você vai botar lá, ninguém não vai curtir suas músicas. Você precisa de uma projeção, a não ser uma coisa que era diferente do
0: demais.
2: Rádio. Que era, quando você colocava uma música no rádio, que a música tocava e o povo começava a pedir. Então a outra emissora também era obrigada a tocar, a outra era obrigada, e virava um hit, era um sucesso. Mas agora não tem, tá tudo. É uma coisa fria, sabe? Porque a internet você bota lá dentro do no smartphone, no computador. É coisa muito fria mesmo. Muitas vezes você tá com um jovem aqui que tá curtindo uma música que você nunca ouviu na vida. Mas ele tá lá com fones no ouvido dele, né? Escutando aquela música que ele viu não sei aonde. Mas que uma coisa você não vê.
0: E as músicas, eu não sei se vocês concordam, mas hoje parecem ser tão descartáveis, né?
2: Muito.
0: Você ouve, vira a página, já escuta a próxima. Acelera, quero ir para outra. Você não dá tempo de absorver a letra, de conhecer, sabe?
1: Tá tão interessante isso, Natália, que você for olhar, não tem música do Carnaval, esse ano não tem música do São João.
2: Não, esse ano não tem, não existe.
1: Não tem até agora, não tem música do São João, não teve música do Carnaval.
0: Era totalmente diferente.
2: Muito.
0: Mas vamos fazer o seguinte, a gente vai fazer um intervalo e já a gente volta com mais debate aqui na Rádio Jornal.
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1: Gente, estamos de volta aqui na Rádio Jornal, em clima de São João, recebendo essas figuras maravilhosas, Petrúcia Amorim, Pecinha Amorim, pai e filho, aqui com a gente para falar de música, de vida, o cenário atual da música, o que vem para o forró. A gente tem que falar disso, tem que honrar a tradição e levar à frente, não é mesmo? E aí, Pecinho, a gente estava falando aqui antes e com o Petrúcio também sobre como a música está hoje. E aqui no intervalo, gente, Pecinho falou assim, ah, eu acho que deve ter gente lá no Rio Grande do Sul nos ouvindo em aplicativos, enfim, nessa forma de streaming que hoje tem. Uhum. E aí, contar para vocês que meu sogro e minha sogra são gaúchos, assim como eu. E aí, em certa oportunidade, quando eles estavam aqui viajando para cá, eles vêm com muita frequência, mas na última viagem, eu fui mostrar num aplicativo de música as músicas de Petrúcio e também de Santana. Rapaz, apaixonados. Sabe que eu tive que anotar as músicas, mandar para que eles possam ficar ouvindo. E eles ouvem lá no Sul e é na ponta da língua. Bom, se tem os desafios com a tecnologia hoje, tem. Mas, por outro lado, você também consegue levar a mensagem. Equilíbrio e equilíbrio do internauta também é importante, né, Pecinho, para isso?
2: Demais, demais. É o termômetro, né, que a gente tem, assim, hoje em dia é a internet. A gente joga lá e fica... Eu, pelo menos, jogo o álbum na internet, a gente faz o álbum, joga nas plataformas e fica esperando o feedback do pessoal. No outro, eu lancei um EP, inclusive, que eu gravei, inclusive, com o Santana, que tem a música que de Leonardo Sullivan, quando chegar o amanhã. A gente regravou essa música e ficou maravilhosa. Inclusive, depois pra botar
1: pra moer aí.
2: E são essas coisas que a gente procura. Graças a Deus tem grandes intérpretes que ajudam a gente nesses trabalhos que a gente faz, de gente que não tem tanta expressão. E eles ajudam muito, assim, principalmente os artistas daqui, como Santana, como Petrúcio, como, sabe, Jorge Deltinho. Essa galera dá uma força muito grande a quem tá começando o forró, porque eles entendem que a continuidade precisa, e eles precisam ser... Eles, claro, são essa referência e demais.
1: Então quer dizer que quando chegaram amanhã, você gravou com Santana.
2: Com Santana o Cantador.
1: Eita, então a gente vai ouvir agora aqui na Rádio Jornal. Vamos embora!
3: Pecinho Amorim! Esta música foi um grande sucesso na voz de Leonardo Sullivan. E tomara que se repita com a gente, não é?
4: Santana o Cantador, cantar com você já é um sucesso.
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0: muito, muito feliz. Cada ano que passa é uma música que eu compus há 35 anos atrás e parece até que eu fiz a semana passada, porque o que tem de pedido para regravar, é interessante, sabe? Uma música que, tanto ela como meu cenário, né?
1: Meu
0: Gravado de
1: cenário
0: todas as
1: também.
0: maneiras, de todas as formas, de todo jeito. O interessante é que o meu cenário até em rap foi, o pessoal já cantou isso aí.
1: Meu cenário em rap?
0: Em rap, sim.
1: Meu Deus, vou ter que procurar essa agora, Petrúcio. Incrível, meu cenário em rap. Agora, Anjo Querubim, meu cenário, a gente vai ouvir já já. Mas tem alguma versão que você mais gostou, por exemplo, de Anjo Querubim, além da sua?
0: Olha, eu gostei muito da interpretação de Natasha Falcão, né? Que foi justamente a trilha sonora da novela, né? Essa novela, a última agora, Dona de Mim.
1: Sim.
0: Ela cantou, entrou na novela das sete, e que é diferente, porque o pessoal sempre canta com aquele forrozinho, aquela
2: Pois eu acho
0: alegria.
2: uma das melhores versões que tem a de Almir Rouge. Ele cantou de uma versão maravilhosa, bem lentinha também, tal. Acho que aquela versão é de 2000, 2000, 2001, por aí. Depois vocês escutam a versão também de
1: Boa
2: Almir Rouge,
1: também.
2: que é maravilhosa. É diferente, né? Porque a gente escuta muito forró, forró,
1: Sim,
2: forró, forró.
1: e Almir também tem uma produção
2: E na
1: para
2: época ele
1: São
2: gravou ela
1: João,
2: bem
1: bem
2: MPB,
1: importante.
2: assim, bem, sabe? Almir, maravilhoso.
1: E a letra é a letra, a composição é a composição, né? Claro que a gente quer sempre o forró, ainda mais agora, não é, Petrúcio? Mas
0: Exatamente.
1: a letra, ela se sobressai também porque você faz letras maravilhosas.
0: Eu acho interessante, assim, as letras e as músicas que eu faço, Natália, é que elas não são aquelas coisas que têm uma tonalidade assim que envelhece. A minha música, ela tem uma característica de jovial, parece que o meu espírito, quando eu comecei a compor as minhas músicas, eu mostro assim uma característica, mesmo falando de um tema triste, mas de uma forma alegre, interessante, né? Porque se você observar essa música, ela tem uma tonalidade triste, é o de alguém que perdeu alguém, entendeu? Que perdeu um filho, que aquele negócio todo, tal, pá. Mas no forró torna-se alegre, torna-se vibrante, né? Um abraço também. Parabéns, João Vitor Amorim.
1: Eita,
0: Parabéns,
1: João
0: né, pelo
1: Vitor
0: seu
1: Amorim,
0: aniversário.
1: nossos amigos aqui da Rádio Jornal, gigantes também.
0: Então, veja só, Confidência. Eu fiz essa música tem 45
1: Pensa,
0: anos.
1: 45 anos.
0: 45 anos. Se você observar também, né? É uma saudade de um amor que estava ali, aquela coisa tal, tal, tal, tal. Então, o tema é um tema triste. Mas só que eu canto de uma forma tão alegre, eu compus de uma maneira tão alegre, que ela atravessa gerações.
1: Isso
0: Isso é que é legal.
1: é algo seu, não tem receita, né, Petrúcio? Porque às vezes as pessoas podem pensar, eu quero ser assim também, mas isso é da pessoa. Claro, você pode
0: Sim,
1: trabalhar, pode ir
0: sim.
1: movimentando ali. A leitura ajuda muito, imagino eu também, na hora de compor. Você vai formando seu mundo com as palavras, mas é algo natural, é seu. E cada um vai ser seu estilo na composição, né? Não
0: É
1: dá pra forçar a
0: verdade.
1: barra,
0: É
1: não é?
0: verdade, é verdade. Então é isso, eu tenho uma maneira de compor assim que contagia e que atravessa gerações. Se você observar uma coisa que eu acho interessante, a letra dessa música, Meu Cenário, não é pequena, é comprida.
1: Sim, é sim.
0: Mas quando eu canto, todo mundo canta. Quando eu vejo ali adolescente de 16 anos, 17, 18 anos, como também adultos e crianças, cantando. Nos braços de uma morena, eu quase morro um belo dia. Eu ainda me lembro meu cenário de amor. Quando a pessoa tá todo mundo
2: Agora,
0: cantando.
2: Natália, é muito importante a gente citar os professores, que eles são muito importantes nessa continuidade do forró da gente, sabe? Pouca gente fala dos professores, mas eles são muito, porque todo ano na escola alguém homenageia Painho. Ele não consegue nem ir nas escolas, ele
1: Acompanhar
2: fica
1: tudo.
2: mandando vídeo e tal pro
1: Ó.
2: pessoal, porque, graças a Deus, são muitas
1: E
2: escolas
1: que
2: que
1: bom saber
2: homenageiam,
1: que esses
2: e os
1: movimentos
2: professores são
1: acontecem.
2: muito importantes nesse movimento de manter a chama acesa. Desde quando, assim, quando eu era pequeno, eu lembro disso, porque os professores já botavam a gente pra dançar
1: Sim.
2: quadrilha, né, fazer aquela coisa no São João e tal. Enfim, eu queria ressaltar a importância dos professores nesse segmento, nessa coisa da cultura do forró, do São João, da tradição, porque se depender muito de quem faz mesmo as festas de Caruaru, Campina Grande, esse pessoal não está muito ligado, não está muito focado na continuidade do forró, se o São João um dia vai ser com forró, se vai ser com baião.
1: Totalmente sem
2: Se
1: forrose.
2: depender desse povo, o São João vai ser com samba, sabe, vai ser
0: Com
2: com
0: Roberto
2: tudo,
0: Carlos.
2: com Roberto Carlos, menos com forró. Então, o professor, ele é a base ali onde ele vai indicar, ó, galera, Petrúcio Amorim é um poeta, que ele fez uma música sobre um rio, que ele fez uma música sobre filho do dono, que falou, ó, não sou dono do mundo, mas tenho culpa porque sou filho do dono. A criança já vai crescendo, sabendo, pô, forró, legal. Passa uma mensagem, passa uma coisa. Santana tem músicas também de autoajuda, sabe? Enfim, tem vários artistas que...
0: Eu acho engraçado, viu?

0: cara, é que certa vez Roberto Carlos deu entrevista, né? Alguém perguntou a ele, isso tá escrito, tá na história, perguntou o que é que ele achava de Roberto Carlos. Aliás, o que é que Roberto Carlos achava de Luiz Gonzaga?
1: De Luiz Gonzaga.
0: E ele disse que Luiz Gonzaga era um quadradão. Aí, rapaz, e Gonzaga ficou muito triste, né?
1: Imagina.
0: Ficou muito triste com aquilo, com aquela frase e tal, tal. Eu sei que passaram os anos e tal, aí acho que Gonzaga encontrou um compositor, acho daqui de Pernambuco, não sei se da Pernambuco, Paraíba, que mostrou uma música para ele. E ele cantou na época que acho que o Roberto Carlos não gostou da música que ele. Como é o título dela?
2: Xotos Cabeludos.
0: Xotos Cabeludos. E eu gravei essa música.
1: Gravou?
0: Gravei. Quer ouvir?
1: Quero. Então agora. Eita, Vandir Cerqueira, a chamada é pra você. Cabra do

0: rapaz, e aí ele enquadrou, então, o quadrado enquadrou.
1: Sim, sim. Aí hoje você vê, tá Roberto Carlos cantando.
2: No pátio Luiz Gonzaga. É um absurdo, ele deve estar se remexendo.
0: No dia dos namorados, inclusive. É.
1: Isso é uma coisa que às vezes entristece a gente, Natália. Graças a Deus, eu vou dizer pra você, a minha agenda tá muito bacana, tá muito bonita, sabe? Eu venho cantando desde do dia primeiro que a gente tá na estrada, tal, tal. Mas tem umas coisas que entristecem a gente, e a gente muitas vezes é até obrigado a dizer. Né? Mas fica aqui o meu lamento.
0: Claro, e você não pode ficar de fora, né, Pecinho? É.
2: Não, nem Painho pode ficar de fora, né? Porque Painho do São João... Painho era para ser tipo Alceu, dia 23, na terça-feira de carnaval aqui no Recife, dia 23 no São João, no pátio principal de Caruaru. Era para ser tradição. Era para todo mundo já saber, ó, dia 23 vai ter Petrúcio. Todo ano vai ter, o pessoal ia estar lá e o pessoal ia, sabia, curtir. Era para ser tradição. Infelizmente, quem faz não pensa assim. Mas eu acho que Painho é um dos maiores nomes de Caruaru. É um nome que tá aí, tá vivão, tá disposto, malha, faz seu futebol, joga, faz gol. É. Tá virado, compõe, é um poeta gigante que era para estar no palco principal.
1: Exatamente. Dia 23, eu vou dizer, eu vou estar...
0: Amanhã.
1: Dia 23, amanhã. Eu vou estar no Sítio da Trindade e também que vou estar na Lagoa do Araçá.
0: Olha. Sítio da Trindade, Lagoa do Araçá, lugares maravilhosos.
2: E eu canto na Sala de Reboco, dia 23, do Sítio da Trindade. E dia 24, após o Jogo do Brasil, vou estar na Rio Branco.
0: Que tem seleção também, tem Copa do Mundo.
2: É, esse agora, ano o São João vai ser diferente.
0: Petrúcio Amorim não precisa provar nada para ninguém. Pecinho também não. A obra de você está aí, a arte de você está aí. Cabe a gente aqui, que somos meros mortais, né? Ficar aqui celebrando você, celebrando essa história. Mas lembrar que lá no futuro não adianta querer falar, cadê o forró sumiu. Que cada um tá fazendo, né, minha gente? Para que ele continue aí vivo, forte. Então, Anjo Querubim, a gente vai ouvir rapidinho.
1: Vamos embora,
0: então. Anjo Querubim, porque essa não pode faltar.

0: É isso, minha gente. Entre decepções, alegrias e desafios, não é? O que permanece é a música, é a vontade de fazer, né, Pedro
1: Lúcio? É a manutenção da cultura, Natália. É a vibração que nós temos. Eu e meus amigos resistentes. Quem são os amigos resistentes que eu tenho? Tá certo? Eu tenho Jorge Vialtinho, eu tenho Santana, o cantador, tenho Rogério Rangel, tenho Maciel Melo. Nós somos uns guerreiros, tem as meninas Nádia Maia, Ira Caldeira, Cristina Amaral, tá certo? Quer dizer, isso aí é uma resistência de muitos outros, né, que eu estou esquecendo. Tem Percinho também aqui. E uma galera boa que ainda está na luta, na batalha, para a gente manter esse forró, essa coisa gostosa que Luiz Gonzaga deu nos presentes, e que a gente precisa manter isso aqui. Tá certo, não tenho nada contra as gerações, o que o novo tem que vir, claro. como diria
2: Belchior,
1: tem que aparecer as coisas.
2: Sempre vem.
1: Realmente as prefeituras têm que fazer os contratos de gente de fora, que vem a gente do sul, aquele negócio todo, mas sempre que faça uma planilha pensando no nosso forró, gente... Não é brincadeira, não. Pronto, Caruaru mesmo, vou dizer, Caruaru, a festa de Caruaru, São João do Caruaru, não era isso que é hoje. Mas para chegar a isso que é hoje, tem que olhar. E lá vem, num trio nordestino, de um Luiz Gonzaga, de um Jacos de Pandeiro, de Marinês, tá certo? De um Jorge de Altinho e de tanta gente boa que apareceu. Não era um festival, não era isso, tá certo? Rapaz, aí o que é que termina acontecendo? Com o tempo vai terminar perdendo essa cultura. Eu estou cantando, eu vou cantar lá no Alto do Moura, mas para cantar no Alto do Moura eu tive que guerrear, porque senão tinham me colocado lá pela zona rural. Isso é que vai extinguir, lá você...
2: É porque colocaram os artistas principais, colocaram os artistas que para mim são principais, como Santana, como
0: sim, que são forró raiz,
2: pátio,
0: né?
2: Tiraram do pátio com a justificativa que eles estavam preferindo lá o Alto do Moura. Só que eu não acho que deveriam ter mudado, porque tem que ser resistência, tem que ficar no pátio principal mesmo, sabe?
0: Eu
2: acho que Santana,
0: deve
2: ser da Flávio.
0: É claro que, por exemplo, você vai pegar um Wesley Safadão. Léo Santana, estou trazendo aqui dois exemplos de shows aí grandes e que movimentam muito o Brasil. O povo vai? Vai. A gente vai dizer que não? É mentira, o povo vai. Bota um Petrúcio Amorim no palco principal, quero ver se o povo não vai.
1: Vai, gosta.
0: Só que os próprios governantes, os que têm a decisão na mão, que pensam, não, se eu botar um fulano de tal vai render mais. Mas não pode ser assim, Petrúcio.
1: Não,
0: a visão está equivocada.
1: Uma coisa aí e outra coisa, tem mãos diferentes, tem cabeças diferentes agindo aí nessas grandes cidades, porque estão destruindo a nossa tradição, né, o nosso forró.
2: Eu acho que é preciso uma atenção melhor do Ministério Público.
1: Ser um pé de serra, ser um forró tradicional, não é São João, para mim não é.
0: Enquanto isso, vem esses órgãos de controle fiscalizadores falando de cachês.
2: É preciso ter uma atenção maior nisso aí. Eu, por mim, colocava um valor estipulando. Uhum. Lógico que cada artista tem seu valor. Eu não estou falando aqui de se vale, se não vale. Mas você pagar 1,5 milhão a um artista, com 1,5 milhão você contrata a maioria dos artistas que estão sem show agora no São João. Tem muito artista bom que não tem show dia 23, 24. Sabe? Muita gente que você... Tá sem show. E com 1,5 milhão, com 2 milhões, você botar com o Léo Santana, que vai 600 mil a mais, aí você bota mais 3 bandas de pagode, 4 bandas que tem no pátio, isso dá 5 milhões.
1: E outra coisa, Natália, o que me entristece também, sabe o que é? É que você, de repente, quando você olha a programação e tem uma banda que você nunca ouviu falar na sua vida, aí quando você vai lá na lista dos valores, toca lá 250 mil, 300 e tantos mil.
2: Por isso que eu acho que tem que ter uma lei que limite o valor dos cachês públicos. Tem que ser. Eu, como, inclusive, tenho, né, recebo publicamente meus cachês, é bem menor, lógico, é muito pequeno, mas é ridículo até comparado ao que esse pessoal ganha, mas acho que tem que ter um limite. Se não partir do poder público dizendo, vocês, o governo, a prefeitura só pode pagar até 300, até 200, até um artista, se não tiver isso, vai acabar mesmo, assim, só vão contratar quem tem cachê maior de 1 milhão, quem tem 660 mil de cachê, que não é Petrus, que não é Santana, que não é Flávio, que esse pessoal... Enfim, tem seu valor, tem seu cachê, mas não é 700 mil, não é 800 mil.
0: O Ministério Público até botou uma limitação. eleição aí no começo do ano foi para meados de março. Ó, 350 mil, se não me engano.
2: Sim, no partido TJPE.
0: Mas a gente está vendo aí 1,5 milhão correndo solto, né, minha gente? Enquanto isso, esses artistas que deixam a chama acesa...
2: Muito, Natália. Então, até de emenda agora, emenda Pix, a gente não sabe nem para onde vai. Vai direto para o prefeito, a gente fica sem show e a gente não vai para a gente, porque só vai para as bandas que eles inventam para poder tocar, para poder comprovar, para poder fazer. Até umas bandas que tem até nome, mas eles botam... preferem botar o Alok, preferem botar DJ, preferem botar outras coisas do que botar um artista como Petrúcio, que canta forró, que anima o salão de um jeito, de uma forma, sabe, que só quem foi, só quem sabe como é dançar Petrúcio Amorim no mês de junho sabe sentir Santana cantando Vontade, Santana cantando Mensageiro, Beça Flor, Petrúcio Amorim cantando Meu Cenário. Vixe Maria, não tem coisa melhor pra quem sabe, pra quem é nordestino, pernambucano. Você que não é nordestino,
0: mas eu
2: sabe?
0: Sei, viu?
2: Imagine, exatamente, imagine é quem é daqui, quem sente mesmo. Então acho que precisa mais dos governantes, precisam olhar mais, parar de olhar mais pros bolsos e olhar mais para o futuro dos seus filhos, já que eles, muitos são tão conservadores, eles precisam olhar mais pro futuro dos seus filhos, pra música que estão tocando, porque não adianta nada ser conservador de partido tal, e botar fulano de tal que canta safadeza no palco, que canta tal, e deixar Petrúcio Amorim, Santana, fulano de fora.
0: E a hora de falar é agora. Vamos fazer o seguinte? Mais um intervalo e a gente volta já.
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1: É isso, minha gente, é clima de São João, a gente está aqui cantando, celebrando, falando da vida, da realidade, como as coisas se colocam, e pensando no São João desse ano, mas no São João futuro, e o futuro das gerações no forró. Petrúcia Amorim, Pecinha Amorim, está com vocês, é sempre muito bom, nos faz pensar, cantar, viver o forró, e eu gosto demais. A gente tem que já se despedir,
2: oh, né? Que
1: passou
2: pena.
1: Rápido, mas a gente tem que terminar com música, né?
2: Exatamente. Vou deixar aqui uma mensagem para todo
1: agora.
2: Mundo. Gente, vamos brincar, mas brincar dentro dos limites, né? Vamos curtir, vamos brincar, o São João. Não perca a nossa identidade junina, jamais. Nossa tradição, não deixe que ninguém mate nossa cultura, que é muito importante, né? Acenda a sua fogueira, asse o seu milho, coma a sua canjica, sua pamonha, né? Brinque sua quadrilha, dance, né? E depois vibre com a música verdadeiramente nordestina, verdadeiramente brasileira, que é o forró.
1: Bom,
2: um beijo
1: é
2: no coração
1: isso.
2: De todos vocês.
1: É isso, né, Pecinho?
3: Fico feliz demais de participar contigo aqui. Tu é massa demais, Natália. Eu tô feliz demais com o Painho também, esse caba bom que me ensina a cada entrevista, a cada coisa. Enfim, uma honra estar aqui. É, contem comigo sempre, eu adoro estar na Rádio Jornal.
1: Meu cenário não rolou ainda, será que a gente termina com essa?
2: Nos braços de uma morena eu quase morro um belo dia. Eu ainda me lembro meu cenário de amor. Um lampião aceso, um guarda-roupa escancarado. Um vestidinho amassado, debaixo de um batom. Um copo de cerveja, uma viola na parede. E uma rede convidando a balançar. No cantinho da cama um rádio a meio volume. Um cheiro de amor e de perfume pelo ar. Numa esteira, o meu sapato pisando o sapato dela. Em cima da cadeira, aquela minha bela cela. Ao lado do meu velho alforje de caçador. Que tentação, minha morena me beijando feito abelha. E a lua malandrinha pela brechinha da telha, fotografando meu cenário e amor.
1: Que maravilha, o clima é esse, é de São João, gente. Vamos viver e celebrar.
4: Viva São João!
1: Eita, até amanhã! Isso.

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1: 2h53.
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2: Começa agora o Passando a Limpo. Muito bom dia para você que nos acompanha pelo rádio, pelo aplicativo, pelo portal jc.com.br e ainda pelo YouTube, nos canais JC Play, TV Jornal SBT e também Rádio Jornal. Todo TV Jornal SBT, mas tem também aqui Rádio Jornal, JC Play para você acompanhar. E tô com a camisa do Brasil aqui, ó. Já tô torcendo para quem estiver vendo pela câmera. Aqui, ó, Brasil, o Brasil, a Copa que o Brasil quer ver é na TV Jornal SBT. Já está aqui, a gente já está aqui também. Tem transmissão essa semana de jogo na TV Jornal. A gente está acompanhando sempre pela TV Jornal com o Galvão Bueno, com o Thiago Leifert. Maravilha. Torcer agora pelo Brasil contra a Escócia, quarta-feira, né? Isso. Brasil e Escócia. E depois ver o que é que vem por aí, porque eu tô achando que vem o Japão ou a Holanda. Eu tô achando que, na verdade, vai vir a Holanda. Vai ter uma surpresa por aí, vai vir a Holanda. Porque vai depender do saldo de gol. De quem faz mais gol na Tunísia.
3: É um negócio maluco. O saldo de Holanda e Japão estão parecidos agora, né?
2: É, exato. Vai depender de quem faz mais gol. Acho que o Japão joga com a Tunísia, né?
3: O Japão joga com a Suécia na última rodada.
2: Com a Suécia.
3: E a Holanda pega a Tunísia.
2: A Tunísia.
3: Os dois têm saldo mais 4 e 4 pontos.
2: Vamos ver quem é que faz mais gol. Vamos ver quem, tem que ver quem é que faz mais gol. Se a Tunísia consegue, se a Holanda consegue fazer mais gol do que fez o Japão na Tunísia.
3: Aí o Brasil pega o Japão. Se o Brasil passar em primeiro no grupo, ainda tem isso também.
2: Tem isso também, né? Eu tava vendo a tabela. Eu tô com medo que o Brasil passe como melhor terceiro.
3: Pois
2: porque tem esse risco ainda. Não tá descartado, não, esse risco.
3: E
2: tem que ganhar da Escócia.
3: Se for melhor terceiro, pode estar no caminho de França ou Alemanha.
2: Se for melhor terceiro, pega ou França ou Alemanha.
3: Pode estar no caminho aí, porque os melhores terceiros não dependem da combinação.
2: Exatamente.
4: Uma coisa que chama a atenção nessa Copa enorme, né, de quase 50 clubes, é que ao final da primeira rodada você tem, parece que, apenas 6... Ou são 5 seleções que estão classificadas automaticamente pelos 2 primeiros jogos, né? Uhum. Então, é uma Copa que teve muitas surpresas, muitos empates, e aí essa rodada que começa hoje, né? E a terceira rodada, né? Começou ontem, não?
3: A segunda rodada ainda está...
2: Na segunda rodada.
3: A terceira rodada começa amanhã.
4: Essa terceira rodada que começa amanhã é que vai definir essa quantidade. Mas é aquela história. Você tem uma quantidade muito pequena de seleções que venceram os 2 jogos, se classificaram logo na primeira casa. Achei muito interessante isso. Que é uma terceira rodada de mata-mata.
2: Tem um equilíbrio danado, rapaz? Só a França e a Argentina e a Alemanha ganharam realmente sem... Eu acho que que eu me lembre, só essas três, que confirmaram realmente, olha, somos realmente grandes seleções e a gente não tem problema com um time pequeno. Apesar de que a Alemanha quase perdeu para Senegal, né? Ganhou...
3: Costa do Marfim.
2: Ou, para Costa do Marfim. Ganhou 2-1, mas quase perdeu para Costa do Marfim.
3: Só a correção, a terceira rodada ela começa na quarta-feira, no dia 24.
4: Ah, é, né?
3: Ainda tem o grupo K e o grupo L, porque é muito grupo.
2: Muito grupo, é muito grande.
3: A gente
2: grande.
3: Se acostumou com a Copa e até o grupo H, né?
2: É verdade. Vamos lá. Eu estou realmente assim, achando... Eu concordo com o Castilho. Eu acho que chama atenção. Eu estava vendo a... Eu até fico brincando. Sábado eu estava sem poder assistir o jogo. Vi que a Alemanha estava perdendo por 1-0 para a Costa do Marfim. Aí disse, caramba, a Alemanha vai perder para a Costa do Marfim. Vou assistir o jogo. Eu comecei a assistir o jogo, a Alemanha empatou e virou. Aí eu pensei, isso acho que a culpa é minha, eu estou atrapalhando. Eu liguei a TV para torcer pela Costa do Marfim, e a Costa do Marfim então, levou uma virada.
3: Já sabe que não vai ser muito bem-vindo em Abidjan, em Amoussoukro, lá na Costa do Marfim.
2: Você
3: trouxe o gol da Alemanha.
2: Começando a achar que a culpa é minha. Quando eu ligo a TV, eu tava torcendo pelo Cabo Verde, né? Cabo Verde. Tava 1-0 para Cabo Verde, né? Foi 1-0 para Cabo Verde?
3: Foi 2-2.
2: Não, mas Cabo Verde
3: começou
2: o Cabo Verde? Foi. Tava 1-0 para Cabo Verde, aí eu comecei a assistir o jogo. Comecei a assistir o jogo, o Uruguai empatou e virou. E depois o Cabo Verde empatou de novo, mas...
3: Mas você tava assistindo quando eles empataram?
2: Tava.
3: Então tá tudo certo.
2: Né? Eu tava assistindo, então... Beleza. Não sou eu, não.
3: Foi só para provar isso.
2: Foi só para provar que não sou eu, a culpa não é minha. Gente, vamos falar aqui, vamos começar aqui esse programa. Vamos falar de política, vamos falar de economia. Eu sei que tem muita coisa para a gente falar, porque aconteceu, está acontecendo muita coisa nesses últimos dias agora. E vai acontecer muita coisa nessa semana, apesar da semana de São João, aqui no Nordeste. Nos bastidores, a política está se movimentando muito. E por que está se movimentando muito, gente? Para vocês entenderem, é o seguinte. Estamos no final já. Já é final do mês de junho. Na reta final do mês de junho. O mês de julho é o último mês. Então, praticamente, é o último mês antes das convenções. Então, praticamente, a gente tem um mês daqui para frente. A gente vai ter um mês. Passado agora o São João, você vai ter, basicamente, um mês e 10 dias, mais ou menos, para resolver tudo. Então, você lembra quando se dizia, é muito cedo para falar em palanque, é muito cedo para falar de quem vai ser candidato ao Senado, quem vai ser candidato a governador ou não vai? Pronto, já não é mais cedo, tá? Acabou. Essa história de é muito cedo para falar, acabou. A partir de agora, não é mais cedo. A partir de agora, precisa realmente começar a resolver a situação. E tem muita resolução vindo por aí. Pedro Beja acompanhou isso, estava de plantão ontem, né, Beja?
3: Pois é.
2: E acompanhou muito isso também nesse fim de semana. Muita conversa, inclusive com candidatura do PL. O PL está para definir se lança ou não uma candidatura. Vou repetir isso aqui. Está para definir. Tem gente dizendo, já está certo, já tem um candidato. Está para definir. Vai ter reunião ainda. Tá bom? Vai ter uma reunião com deputados e tudo, com os deputados do partido, para resolver isso. E com a Nacional depois também. Mas, Pedro Beja, o que foi que você apurou nesse fim de semana?
3: Olha, o PL, eu conversei com o presidente estadual do PL, Anderson Ferreira, conversei com ele ontem por telefone, e a possibilidade, ele admitiu a possibilidade, né? Antes a gente tinha toda essa discussão como de bastidor, né? O PL trabalha com a possibilidade, né? Dessa vez, Anderson falou, né, sobre a candidatura. Existe, de fato, a possibilidade da candidatura, e ele disse que isso é a ideia de uma candidatura aqui em Pernambuco, ela parte de um sentimento da direção nacional. Partiu da direção nacional, que para a ideia de fortalecer um palanque de Flávio Bolsonaro em Pernambuco, de que tenha, né, um palanque de Flávio Bolsonaro, que ele tenha um candidato majoritário aqui, né, para pedir votos para ele. Então, essa acabou sendo a ideia da direção nacional. O que é que acontece? Ainda falta conversar com os membros da direção estadual, né, da executiva estadual do PL. Anderson falou que não vai tomar decisão sozinho, ele não vai tomar decisão monocrática. Essa decisão ela é colegiada. Então, existe uma reunião agora no dia 25, tá, marcada para o dia 25, quinta-feira, depois de São João. Só que essa reunião será, segundo Anderson, é uma reunião com os deputados. Ela não vai definir a candidatura. Vai ser uma discussão com os deputados do partido, com as bancadas, para discutir a candidatura, mas sem definir nomes. Vão ser levantados nomes, provavelmente, né? E vai se, não vai se chegar a essa definição no dia 25. Mas ele fala que até o final do mês, né, o PL deverá ter essa definição e isso será informado para toda a imprensa.
2: É então, até o final do mês.
3: Ele fala que até o final do mês. Mas veja, dia 25 também não conta como até o final do mês? Então, essa reunião com os deputados vai ou não vai ser a definição, né?
4: Quem é o quórum dessa reunião?
3: Exato. Ele diz que são a reunião com os deputados do PL, né? Estaduais e federais,
4: vamos
3: ou seja,
4: ver,
3: as bancadas.
4: Quem são?
3: E aí você tem Coronel Feitosa, você tem Abimael, você tem...
2: Estadual e federal. Tem
3: Mendonça Filho.
2: Tem Mendonça Filho.
3: Coronel Meira.
2: Tem Coronel Meira. Tem o... Fernando Rodolfo não é mais, né? Fernando Rodolfo saiu.
3: O próprio André Ferreira também.
2: André Ferreira também, que é deputado estadual. Mas essa decisão é uma decisão que, assim, vai ser colocada para discussão.
3: Isso.
2: Vai ser colocado para discussão.
3: Anderson fala que a ideia mesmo é fortalecer o palanque de Flávio Bolsonaro e ele diz que o PL precisa ser respeitado pelo tamanho que tem em Pernambuco.
2: Uhum.
3: Né? Que essa a articulação em torno da candidatura... reflete o tamanho que o partido tem no Estado. Né? Como se o partido estivesse sendo... não pode ser ignorado. E ele também fala uma coisa interessante, que, além disso tudo, essa é uma construção para um próximo governo também, onde o PL tem como missão se fortalecer, né? Ter uma bancada maior.
2: Sim.
3: E poder chegar para um novo governo, seja qual for, né? Chegar para esse novo governo e ter condição de... Se for governar, vai ter que sentar e conversar com a gente, porque nós somos uma bancada forte e independente. Mas nós temos força, né? Então não podemos ser ignorados. Hoje a bancada do PL ela é independente na Alep, né? Já há um tempo, na verdade, é independente na Alep. E isso, inclusive, quando eu questionei ele sobre a possibilidade na relação com o governo estadual, com a governadora Raquel Lira, ele não negou, né, qualquer relação. Ele disse que é uma construção que existe, né, houve uma construção nesse sentido, ele fala, mas que não reforçou a independência da bancada e a posição de independência. Mas diz que tem parcerias em cidades, né, onde tem prefeitos aliados a ele, ao grupo do PL também, né, citou Chechel, Jaqueira, Quipapá, como municípios onde eles trabalham nessa dobradinha, né, junto com o governo estadual. Mas não negou possibilidade de diálogo, disse que está sempre disposto a conversar na política, né, mas que existia uma construção, mas não negou que se reuniu, né, com a governadora ou com o grupo da governadora. Então, são questões aí que estão no ar envolvendo o PL e a gente vai ver ao longo dessa semana como isso vai se desenrolar.
2: O grande objetivo dessa candidatura do PL, se ela vier a acontecer, é sustentar o número 22, é o número do Flávio Bolsonaro em Pernambuco, ter um palanque para esse número do Flávio Bolsonaro em Pernambuco. E seria um palanque para o bolsonarismo, para poder dizer, olha, o bolsonarismo tem um candidato a governador, o Flávio Bolsonaro tem um candidato a governador em Pernambuco. Também tem consequências que ajudariam o PSB. Uma das consequências é a possibilidade, não sei se chega a isso, mas a possibilidade de forçar um segundo turno, porque faz com que exista a possibilidade de forçar um segundo turno aí, realmente, e ajudaria o PSB. Por que ajudaria o PSB? Porque neste momento, a governadora Raquel Lira lidera a pesquisa. A última pesquisa, ela estava liderando. Então, nesse momento, favoreceria o PSB, forçando um segundo turno. E aí tem muita gente dentro do bolsonarismo ali que diz, olha, essa candidatura não vai vingar porque não é que não represente nem nada, mas é que o eleitor vai entender isso, vai entender que está ajudando o Partido Socialista e tal, e por aí vai. O que é que vocês acham? Vocês acham, hein, Castilho? Você acha que...
4: Eu acho que a leitura vai ser essa mesmo. Veja bem, o eleitor que não vota em Lula...
2: Eu fico dizendo, o eleitor não é besta. Assim. O eleitor percebe as coisas.
4: Veja bem, se essa coisa... A candidatura está próxima, por exemplo, qual é o objetivo dessa candidatura? é da Brilho ao número 22. Uhum. Ora, o eleitor que é bolsonarista, que quer votar nesse 22, vai entender que em Pernambuco, um candidato que tenha 22 não vai ser eleito. Mas, em compensação, ele indiretamente está ajudando o candidato do PSB. E aí, ele certamente é um candidato que está mais próximo de votar na governadora do que votar em João Campos, ele vai entender isso. Uhum. Agora, eu acho que o que a gente pode fazer uma conta é o seguinte: o que é que a bancada, né, vai ganhar com isso? Porque, por exemplo, é por isso que eu perguntei, qual é o objetivo do PL nessa eleição? É eleger quantos deputados estaduais, quantos deputados federais? Essa candidatura pode ficar ruim, né? Porque os caras vão pedir voto para um candidato nas cidades dele que não vai estar alinhado, né, com a governadora. Então, pode ser uma conta que ela vai... O deputado trabalhar isso aí, como é que o deputado vai trabalhar na base dele? É uma dificuldade. Principalmente sabendo que o número 22 nacionalmente é uma campanha complicada, né? A campanha do por exemplo, no deputado federal e um deputado estadual vão ter que defender Flávio Bolsonaro. Aí você vai defender uma candidatura que está complicada e você aí você vai querer nacionalizar isso.
2: Não, mas aí é outra história.
4: Mas o eleitor vai pensar isso.
2: Não, mas aí é outra história. Aí o candidato a deputado defender, ele está no partido, ele vai ter que defender a candidatura.
4: Se ele não tiver a candidatura, fica mais cômodo para ele, né?
2: Não, mas ele está no partido. Ele está no partido, então ele vai ter que defender essa candidatura. Ele foi para lá para isso. Seja qual for. Agora, se for retirar a candidatura, aí tem que ser antes. Aí vai ter que resolver isso antes. Aí seria outra questão, né? Outra situação.
4: É, nesse pode caso. Ser.
3: Trabalham com essa possibilidade de aumento da bancada, inclusive com que o Anderson seja essa liderança para puxar votos para deputado federal, né? Esse seria o que a leitura feita dentro do partido, né, de que Anderson seria esse puxador para a Câmara Federal e André Ferreira, que é o deputado, que é hoje deputado federal, iria para deputado estadual para ser também um puxador de votos para aumentar a bancada do PL na Alep. Uhum. A gente viu um movimento também de algumas figuras saindo do PL. O PL perdeu alguns quadros, né, ao longo dos últimos meses, então se fragmentou, né? Então eles precisam aumentar a bancada de fato, né? Muita gente saiu, a direita se dividiu, né? E, inclusive, conversando com outras lideranças de direita, né, a possibilidade da candidatura, ela não está sendo tão bem vista assim, né?
2: Você conversou com o pessoal da direita, que fora do PL ali, fora do PL, que saiu do
3: que
2: PL?
3: Existe a direita bolsonarista que não está mais no PL, né? Justamente por uma ruptura.
2: Aquele
3: interna.
2: Grupo ali de Gilson Machado.
3: Isso. E aí, isso teve essa. Chegou nessa divisão, e esse grupo, ele é bem firme no posicionamento de que essa candidatura, ela não representa bem o que a direita quer em Pernambuco. Que existe um setor da direita que, na verdade, ele só não quer que João Campos seja governador. É isso que a direita defende, porque João Campos tem o apoio de Lula. E parte da direita também vê o governo da governadora Raquel Lira com bons olhos, pela possibilidade dela e pela imagem dela se representar como uma oposição a João, né? Então, esses mundos convergem, né? E eles não veem com bons olhos uma candidatura do PL, porque isso poderia atrapalhar a governadora Raquel Lira e, consequentemente, favorecer uma campanha de João Campos. Então, esse grupo da direita, também bolsonarista, tem essa visão, né? E vê essa candidatura do PL como um fantoche, até, como foi o que eu ouvi de algumas lideranças, de que essa candidatura seria um fantoche. E que ela não representa o bolsonarismo, né? Então, tem setores bolsonaristas que vêm com bons olhos mesmo...
2: Que já estão dizendo isso.
3: Que vêm com bons olhos mesmo a candidatura de Raquel Lira, de estar com ela, porque ela representa essa antítese a João Campos.
2: Então, o problema não é ser... A questão para esses eleitores bolsonaristas, aí é que está, não é ser bolsonarista. A questão para esses eleitores não é que o candidato tenha que ser bolsonarista. A questão para eles é que tem que ser contra a esquerda.
4: É.
2: Então, quem tiver mais chance de... Porque, assim, na lógica da polarização...
4: E eles se apresentam como isso logo. Vão dizer isso. É. Nós somos esse grupo aqui.
2: Na lógica da polarização, pois é, exatamente. Na lógica da polarização, você... Eu até vi uma... Eu achei maravilhosa, assim, genial. Uma charge que eu vi essa semana, que era alguém de um instituto de pesquisa chegando na casa de um cidadão, de um eleitor, para fazer uma entrevista, para fazer uma pesquisa. Aí é bem simples a charge, mas ela chega com a prancheta lá, feita antigamente, e não faz uma pergunta: em quem você vai votar? Esse ano você vai votar contra quem? Essa era a pergunta. Este ano você vai votar contra quem? Então, é mais ou menos isso. A lógica da polarização é essa. Você não vota naquele que você quer, que você acha que mais lhe representa. Você vota naquele que vai derrotar o seu adversário, aquele que você não gosta. Então, aquele que não lhe representa de jeito nenhum. Então, você vai naquele. E, geralmente, na lógica da polarização, você procura aquele que tem mais chance. Então, se aparece um com 40% e o outro com 5%, ele vai votar no de 40%. Porque aquele ali tem chance de derrotar o seu inimigo, o de 5% não.
3: O próprio Anderson, conversando com ele ontem, ele falou, porque houve especulação sobre isso ter vindo de uma aproximação com o PSB, ele negou veementemente essas especulações, disse que é uma piada, uma loucura, qualquer especulação sobre relação com o PSB. E ele fala que o PL tem a sua posição, não estará de forma alguma, porque eles defendem que quem tiver com o PT é um inimigo do PL. Então, se o PSB está com o PT, lógico, logo não faria sentido ele ter uma aproximação com o PSB. Porém, né, a gente vê que uma candidatura pode vir a beneficiar, sim, o PSB indiretamente, né? E aí, lógico, não vou fazer aqui qualquer relação disso, mas indiretamente, quem tem deve ser beneficiado é o candidato João Campos, porque a governadora Raquel Lira também tem esses votos da direita que poderiam migrar para o PL, né? Como a gente falou aqui. Mas ele negou qualquer relação, disse que é uma loucura, uma piada, qualquer especulação de aproximação com o PSB e que tem a posição. O eleitor bolsonarista estará com o PL, ele falou isso também. Tem essa confiança de que o eleitorado não vá migrar, né? Não vá abandonar o PL. Resta saber como é que vai ser na prática. Para isso, tem que ver qual vai ser o nome, o que é que vai ser definido, qual a força que vai ter efetivamente de palanque, de rua, de campanha. Né? O PL tem tempo de televisão, né? Então, e tudo isso faz
4: onde
3: diferença.
4: Onde virar o dinheiro, né?
3: Exatamente.
2: É verdade.
3: Tanto que esse é um outro motivo para viabilizar essa campanha, né? Justamente não deixar esse tempo de campanha sair. Né?
2: Exatamente. Castilho, como é que está aqui? O que é que a gente tem do noticiário econômico dessa semana? Eu estava dando uma olhada aqui, tem muita preocupação com tarifaço, já. Muita preocupação com tarifas, porque tinha muita gente com esperança no G7, que Lula fosse discutir tarifa no G7, que fosse resolver alguma coisa lá com o Trump.

0: E, na verdade, só ficou um de cada lado brigando e soltando farpa de um lado, farpa do outro, e ninguém discutiu tarifa, ninguém discutiu nada, né?
1: Olha,
0: aliás, nem a carne, nem a questão da carne com a União Europeia o Lula resolveu.
1: Porque Lula não foi lá para discutir isso. Lula foi, para essa reunião para fazer alguns cortes, alguns cliques, dar algumas entrevistas, voltando no público interno.
0: Corte que você fala para a internet.
1: Para a internet, desculpa.
0: Para gerar conteúdo para a internet.
1: Foi, o presidente, primeiro, o presidente decidiu ir à última hora. Segundo, na diplomacia internacional, quando você toma alguma atitude 3 meses depois, já é complicado. Então, não havia chance de Lula se reunir com Donald Trump. Ponto. As bilaterais que ele teve no G7 foram de coisas que já estavam agendadas, né, que apenas melhorou a imagem dele, porque era o presidente. A questão de meio ambiente, a questão de... Mas, veja bem, na questão da União Europeia, que é a questão das restrições da União Europeia.
0: Para a carne brasileira.
1: Para a carne e para os outros produtos também.
0: Uhum.
1: Era uma questão que, mesmo os comunicados, é asséptico e inodoro. O presidente não discutiu com nenhum agente importante esse tipo de coisa, até porque não havia o que decidir ali, né? E aqui não era o palco. Então, foi mais aquela para falar com o presidente da União Europeia, falar com o Ursula von der Leyen, também não decidiu nada, né? E na questão, teve alguma coisa do meio ambiente, foi falado lá, mas do ponto de vista prático, a viagem de Lula foi mais para pousar, né, ter algumas conversas e por aí. Prática de tempo de negociação, de bilateral, que resultasse em assuntos mais consistentes, não gera, não. Mas vamos ao feijão com arroz. A tarifa de 25% é cada vez mais acertado, que ela vai continuar, não há espaço para negociar e as empresas brasileiras já estão começando a se organizar para ver ou se conseguem sobreviver com essa taxação, que aí na verdade vai ser de 37, ou se buscam outros mercados.
0: Uhum.
1: A grande dificuldade é que tem algumas, nesse 37,5%, tem aquelas restrições de como é que chama, de trabalho infantil. Isso complica muito, né? Porque é uma coisa que é colocada na mesa de negociação do Brasil. É mais um problema. É, aí, para completar, vem a questão da União Europeia, que diz que não quer comprar carne brasileira porque tem medicamentos. Você veja bem, você vai ter que provar a rastreabilidade do bezerro ao frigorífico que não usou equipamentos biosintéticos. É complicado, mas o Brasil pode se adaptar. Mas, enquanto isso, vai levar tempo. Lembrando, a União Europeia era o terceiro comprador de carne brasileira. Ela precisa dessa carne.
0: Uhum.
1: Mas tem uma pressão muito grande dos países que são concorrentes, sabendo que o Brasil também não tem muita dificuldade de encaixar essa carne. Porque, por exemplo, o México, que era um país periférico, virou o quinto importador de carne. Do ponto de vista de venda, o Brasil perde, mas não perde muito, porque ele vem ganhando mercado, mas é ruim. O que está acontecendo muito, que o Brasil vai ter que trabalhar muito, primeiro, como é que você sobrevive a uma tarifação de 37% nos Estados Unidos? Aí a carne não está embutida. Mas como é que você vai manter essa questão dessas exigências na União Europeia, com essa pressão, dessa má vontade da União Europeia contra os países do Mercosul? E aí a gente tem que ler ao Brasil. Essa é uma dificuldade muito grande. Porque país por país, o Brasil continua vendendo muito bem. Mas a pior coisa do mundo é você estar no mercado que o cara que já foi teu comprador, que é teu comprador, fala mal de você. Então é aquela história. Quando os Estados Unidos começam a dizer que tem problema de trabalho infantil, quando a taxação vai entrar, aquela história até na questão da justiça brasileira, tudo isso atrapalha muito. Então, não é uma avenida mais de comércio. Então, antigamente, qual era a dificuldade? Barreiras, barreiras alfandegárias. Agora, não, as barreiras ficaram políticas. E aí tem que ter negociar. E, sinceramente, não tem muita ação do governo nisso, não. Quem trabalhava muito isso é Geraldo Alckmin, né? Mas agora ele não está mais no Ministério. né? E a coisa está andando assim pela diplomacia. Eu fico muito preocupado. Vamos fechar isso.
0: Eu acho que a questão, Castilho, não é nem que o Alckmin não está mais no ministério. Como vice, ele poderia estar à frente disso,
1: ele tá atuando,
0: negociando,
1: né?
0: E tudo. Sabe qual é a questão? A questão é que o governo brasileiro não está nem aí mesmo.
1: É.
0: De verdade. Sabe por quê? Foi feito todo aquele esforço ali para reverter o tarifaço e tal, e Alckmin se reunindo com o secretário de comércio, e o outro ia se reunir com o secretário de finanças, e não sei o quê. E sabe o que foi que aquilo ali resolveu? Nada. No fim das contas, o tarifaço caiu, não foi por causa da negociação do Brasil, de Alckmin, de ninguém. Na verdade, o tarifaço caiu porque caiu para todo mundo. Porque a Suprema Corte americana derrubou lá. Não, disse que não podia ser feito daquela forma. E aí ele mudou a forma e reaplicou. Ele reaplica, apesar de toda a negociação que tinha acontecido. Então, o que é que o governo pensou agora? Disse, não, vamos gastar energia com isso não, porque não vai adiantar gastar energia com isso. E também tem o seguinte, infelizmente, todo mundo lá no governo está de olho na eleição de outubro. E na eleição de outubro, para a eleição de outubro, ficar sendo, entre aspas, tá, atacado pelos Estados Unidos é bom. É bom para o governo brasileiro, é bom para o Lula. Não é bom para o governo, é bom para o Lula, eleitoralmente. Então, eles não vão gastar energia com isso. Eles vão dizer, é um absurdo, e Lula faz discurso dizendo que é um absurdo e que está sendo atacado, o Brasil está sendo atacado, que o Brasil está sendo, que é injusto, que não sei o quê. Mas realmente ir para lá resolver a situação não vai. E é muito melhor para o Lula sustentar o discurso de que, tá bom, aí tá bom, é porque os Estados Unidos não fazem muito efeito e a gente tem uma economia forte. Se tiver bom. Se tiver ruim, ele vai dizer, não fui eu, foi Flávio. Tá? Foram os Bolsonaro. Então pronto, para ele o discurso vai ser esse. Agora,
2: mas não existe,
0: ele não tem, ele não tem interesse em gastar energia resolvendo a situação.
2: Mas ele também não teria uma conjuntura internacional que acaba favorecendo essa posição de Lula? Por exemplo, os países numa situação complicada com guerras, com um momento instável da União Europeia, um momento instável dos Estados Unidos, isso acaba também deixando Lula na posição tranquila de dizer, deixa eles fazerem aí, eu vou ficar na minha, eles me atacam, tudo, porque eles têm os problemas deles para resolver primeiro. O meu problema, ele não é tão grave quanto os problemas que eles têm lá. Será que essa é uma possibilidade que Lula trabalha também?
1: É uma possibilidade, é porque na verdade na diplomacia...
2: Jogando como provocação aqui na...
0: também é possível.
1: Na diplomacia possível. Internacional, né, 6 meses é ontem, né? Não se faz nada na diplomacia internacional com menos de 6 meses. Então, a eleição vai ser agora em outubro. Então, não tem muita coisa para você resolver nesse período. E tanto que a questão da carne vai ser 1º de setembro, no caso da União Europeia. Não tem muita coisa que fazer. Igor tem razão nessa questão. Não tá. Do ponto de vista diplomático, que é onde essa coisa pode acontecer, né, não vai acontecer nada. Então, vamos tentar resolver aí com a questão técnica, fitossanitária, se preparar para resolver isso devagar. Agora não vai ser, não. Agora, como o Igor disse, a decisão foi tomada a partir do... Era um se. Se a Suprema Corte manter, a gente conversa. Se a Suprema Corte indeferir, a gente retoma com as tarifas, e foi o que aconteceu.
0: É verdade. Você... teve ali a situação com a Suprema Corte e, na verdade, o Trump estava enrolando.
1: Era.
0: O Trump estava esse tempo todo enrolando. A verdade é essa. Não, porque teve química. Não, porque não sei o quê. Por quê? Qual é o problema do Trump? Vocês lembram uma coisa que eu repito aqui o tempo todo? O que é que realmente importa para o Trump? Você acha que o Donald Trump está preocupado com o Bolsonaro? Está nem aí. Você acha que o Donald Trump está preocupado com o Flávio, com o Eduardo? Ele não sabe nem quem é quem, que ele foi fazer um discurso lá, foi dar uma entrevista e disse que era o Bolsonaro Júnior, que estava preso e que impedido de ser candidato. E ele misturou o pai e os dois filhos numa pessoa só, num ser humano só. Ele misturou Eduardo, Flávio e Jair Bolsonaro numa só pessoa. Ele disse que estava preso, que estava sendo processado e que tinha sido condenado e que estava impedido de ser candidato. O candidato é Flávio, quem foi condenado foi o Eduardo e quem está preso é o Jair Bolsonaro. Então ele misturou três pessoas numa só. está completamente... Não sei se aquilo é... Ele está senil ou o que é que está acontecendo.
1: É falta de informação preliminarmente, né?
0: É, porque passaram a informação para ele ou ele não entendeu ou passaram errado.
2: Já é um absurdo para o presidente dos Estados Unidos da América.
0: E aí, ele... Assim, ele não está nem aí. Ele não está nem aí.
1: A preocupação dele é
0: ele está preocupado com o Lula? Nem aí. Está nem aí também. Ele está preocupado com o Brasil? Eu acho que se você pedir para ele apontar rápido, pense rápido, você tem 5 segundos para apontar o Brasil no mapa, ele não vai encontrar, certo? Ele não está nem aí. Agora, o que é que preocupa realmente o Trump? Imagem e dinheiro. São as duas únicas coisas que preocupam Donald Trump, imagem e dinheiro. O que foi que aconteceu com o tarifaço? Ele sabia que ia perder ali na Suprema Corte, pela forma como ele aplicou o tarifaço pela primeira vez. Aí o que é que ele faz? Para não parecer uma derrota, ele finge que foi uma negociação. E aí, bateu a química com o Lula, e o Lula é um amigo, e ele adora o Lula, chamou e ele adora o Brasil.
2: Chamou Lula de um vencedor.
0: Chamou Lula de um vencedor e tal, não sei o quê. E aí ele faz aquela conversa toda para quê? Para não parecer que ele foi derrotado. Porque aí, quando caem as tarifas, não é que ele foi derrotado, é porque ele fez um acordo com o Brasil, porque ele é um negociador, entendeu? É imagem. Quando ele vê que não dá para ganhar o dinheiro, ele vai na imagem, ele tenta preservar a imagem. Enquanto ele preserva a imagem, ele disse ok. Aí chama a equipe dele e disse, agora vocês fizeram errado, agora façam direito. E aí fizeram direito com essa taxa de 25%. Vai cair com conversa? Não vai. Não vai cair com conversa. Então não adianta realmente. E aí ninguém vai querer gastar energia com isso, ainda mais no ano eleitoral aqui no Brasil. Vamos fazer o seguinte? Vou chamar um intervalo e a gente já volta. A gente volta com... a Eliane já está ok. Vamos direto com a Eliane então, antes do intervalo? Vamos lá. Eliane Cantanhede agora.
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0: Eliane Cantanhede, bom dia, Eliane.
4: Bom dia, Igor, Fernando, Pedro, bom dia, ouvintes.
0: O Eliane, o prazo para a prisão domiciliar de Bolsonaro, eu estava falando do Bolsonaro agora, porque o Trump, você viu que o Trump fez misturou tudo numa entrevista que ele deu lá, e ele misturou três pessoas numa só, né? Ele disse que ele misturou Jair Bolsonaro, que está preso, Eduardo Bolsonaro, que foi condenado, e Flávio Bolsonaro, que é candidato. Ele disse que o candidato, que é filho de... que é o Bolsonaro Júnior, que é filho de Jair Bolsonaro e que está preso, tinha sido impedido de disputar a eleição porque foi condenado. Então, ele misturou três pessoas numa só nessa história. Mas o Jair Bolsonaro, inclusive, está em prisão domiciliar. E essa prisão vence esta semana. Aí ele volta para a cela, ele está melhor de saúde já, ele vai voltar para a Papuda ou não, Eliane?
4: Pois é, e amanhã, né, terça-feira, o Jair Bolsonaro vai depor, né, por determinação do relator, o Alexandre de Moraes, no caso daquela arma que foi encontrada com um sargento do Exército, que é da parte da segurança do Jair Bolsonaro. Então, o sargento, que é da segurança do Bolsonaro, foi levar essa arma para consertar e foi pego numa blitz. E que história é essa de arma aí? Bem, a arma é do Jair Bolsonaro, mas Jair Bolsonaro está preso. Preso pode ter arma? Onde você já viu um preso que tem arma, né? Não existe preso com arma. Então, isso virou uma nova frente de batalha aí entre o Alexandre de Moraes e o Jair Bolsonaro. E amanhã vai ter o depoimento, o que, que o Jair Bolsonaro estava fazendo com aquela arma, como que ele escondeu a arma, etc. E esse depoimento de amanhã vai ser importante para decidir se Jair Bolsonaro continua em prisão domiciliar ou se volta para a Papuda, né? Para uma cela na Papuda. Então, fica aquela coisa, Ele vai para Papuda, não vai para Papuda, vai para a cela da Polícia Federal, não vai para a cela da Polícia Federal. E o prazo da prisão domiciliar humanitária, porque ele estava doente, com os soluços, etc., etc., aquelas várias cirurgias, o prazo vence dia 25, que me parece que é quinta-feira, é isso? Mas essa semana...

0: Isso parece chanchada de quinta, né, gente? Não parece uma história de presidente da República, de um país grande, uma das 10 economias do mundo, tal, que é o Brasil. Mas, enfim, agora vamos ver se ele volta para a cadeia ou não e qual o efeito disso também na eleição, como é que isso vai mobilizar, né,
1: É um negócio meio bagunçado, né? É uma coisa meio bagunçada. Parece que não tem. E não é qualquer processo. É um processo que de muita atenção. Que todo mundo. Claro, você tem que ter atenção com todos os processos. Você tem que ter atenção com todo. E processos que eu digo, processos na justiça, no âmbito da polícia, da questão penitenciária, tudo, você tem que ter muita atenção. Mas nesse caso não tem nem como dizer, ah, é porque é muito caso, é corriqueiro e tudo. Não tem, não tem. É um ex-presidente da República, gente. E um ex-presidente da República, um caso que chama tanta atenção, e essa confusão aí de até questão de arma, que estava com uma arma ainda, tiveram que desativar a arma. Pesadelo isso. Pedro Beja, Eliane Cantanhede na Rádio Jornal.
2: Eliane, bom dia. A gente teve nesse fim de semana a eleição na Colômbia, né, que acabou vencida aí pelo De La Espriella, né? E aí os bolsonaristas estão em festa aí com essa vitória da direita lá na Colômbia. Mas isso tem reflexo aqui no Brasil mesmo, Eliane?
0: Pois é, essa eleição na Colômbia é curiosa porque ela vem depois da eleição do Peru e os dois com duas características muito, muito, muito parecidas, que são a esquerda versus a extrema-direita e a eleição decidida por menos de 1%, ou seja, eleições duríssimas, o que mostra que a polarização não é exclusividade do Brasil. A gente sempre diz que a polarização está crescendo no mundo inteiro, está crescendo nos Estados Unidos, mas também a América Latina não está livre dessa polarização. O vitorioso Abelardo de La Espriella, ele é um outsider. Né? Ele é um advogado, ele é milionário, ele é de extrema direita, ele nunca ocupou cargo público, caiu de paraquedas na eleição da Colômbia, que é uma das grandes economias aqui da América Latina. E ele é aliado de Donald Trump. Né? O Trump, inclusive, já comemorou a vitória dele. O Trump foi rápido. Não sei se ele confundiu o Abelardo Spriella com um filho, com outro filho, se juntou todos três num personagem só, mas o
1: Personagem
0: fato é
1: só
0: que o
1: também.
0: Trump já comemorou, né? E ele pede ajuda do Trump para combater aí as organizações criminosas, ou seja, ele espontaneamente pede para o Trump fazer na Colômbia o que o Trump fez na Venezuela e anunciou que está fazendo aqui no Brasil também, usar pretexto de organização criminosa para interferir na política interna do país. Mas eu vou te responder objetivamente, Pedro, essa eleição na Colômbia, ela foi muito guiada por guerrilha, cocaína, assassinatos, né, mostrando que tem um acordo de paz fracassado com as FARC, né? Então, isso derrubou a tentativa de uma esquerda na Colômbia e volta à direita que comanda a Colômbia por décadas, só teve esse pequeno lapso, esse pequeno intervalo com o Gustavo Petro. E o Gustavo Petro não teve condições de manter a esquerda no poder. O candidato dele perdeu, perdeu por pouquinho, mas perdeu. Bem, respondendo então, enfim, a sua pergunta, o Flávio Bolsonaro comemorou rapidamente, antes da confirmação oficial, inclusive, a vitória do De La Espriella na Colômbia. Ele disse que isso aí é uma vitória da direita, né? E a direita aqui no continente, aspas, né? Nós lutamos contra narcotráfico, contra corrupção, contra aumento de impostos e pela liberdade.

0: e prosperidade. E ele definiu assim a direita, né? E o Sóstenes Cavalcante, que é do PL, que é bolsonarista, que é o líder do bolsonarismo na Câmara, fez também uma declaração dizendo que o Peru e a Colômbia estão endireitando o continente e que isso vai ter, sim, um reflexo nas eleições de outubro aqui no Brasil. Então, é aquela história, né? Continua se ampliando, né, à direita. Você teve ali um intervalo com a volta da esquerda, por exemplo, no Equador, mas você tem no Peru e na Colômbia assim, a consolidação da direita. E isso pode ou não interferir aqui no Brasil. O Sóstenes Cavalcante, o bolsonarismo, o próprio Flávio acham que sim. Eu acho que nem tanto. Eu acho que o eleitorado brasileiro nem acompanha muito bem as eleições aqui, nos nossos vizinhos, aqui no nosso quintal, né? Vamos ver.
1: É verdade, vamos aguardar, mas eu acho que não também. Também não acho que mude muita coisa, não. Ainda mais porque não tem uma grande mudança. Porque a Colômbia, é bom dizer que o Petro foi, acho que, o primeiro
2: Foi o
1: governo
2: primeiro
1: de
2: presidente de
1: esquerda,
2: esquerda.
1: primeiro presidente de esquerda da Colômbia. E aí, mas a Colômbia sempre foi, sempre esteve ali à direita. Então,
2: Tradicionalmente.
1: só está voltando a
2: Fato
1: ser à
2: normal,
1: direita,
2: né?
1: só está voltando à direita,
2: Fato
1: né?
2: novo é
1: E
2: o ser de extrema direita, né?
3: a diferença de votos, tanto no Peru quanto na Colômbia, é que é mínima. Na Colômbia é um pouquinho mais, foram menos de 250 mil votos de diferença. Para você governar numa situação dessa, é complicado.
1: Não é fácil. Não sei como é que vai
0: É
1: ficar.
0: complicado. Agora, gente, tem outra coisa, né? A Colômbia sempre foi uma espécie de base militar dos Estados Unidos aqui na
1: Também.
0: nossa região.
1: Verdade.
0: Sempre, né? Com o pretexto de combate às FARC, né? Os Estados Unidos sempre mantiveram equipamentos bélicos, tropas, etc., na Colômbia, o que sempre incomodou o Brasil. Né, os militares brasileiros se incomodavam pela direita e os governos de esquerda, por exemplo, do Lula, e da Dilma Rousseff, também se incomodavam. Mas com a vitória agora da direita e uma direita já antecipadamente ligada ao Trump, isso pode fortalecer a ação americana, a ação bélica militar americana dentro do continente. E isso tem reflexos. Mas aqui no Brasil pode ter efeitos contrários, né? A ingerência dos Estados Unidos nem sempre é muito bem-vinda pelo eleitorado brasileiro, né?
1: Eliane Cantanhede na Rádio Jornal. Fernando Castilho.
2: Falar em relações Estados Unidos-Colômbia, vamos ver as relações Brasil-Estados Unidos. Aquela relação, aquela química de Donald Trump com Lula, ela foi para o espaço, ela se diluiu, né? As novas tarifas, como ficam, na sua opinião? Não tem jeito mesmo, a gente estava falando disso. Eu sou descrente que mexam, mas a sua opinião qual é?
0: Pois é, eu estava ouvindo o papo de vocês sobre isso e concordo plenamente, porque o Lula, né, a relação do Lula com o Trump é uma relação muito conturbada, né? Na eleição, o Lula já apoiou a adversária dele, né, a adversária do Trump. Depois veio o tarifaço, veio a lei Magnitsky contra o Alexandre de Moraes, veio aí a suspensão de vistos de ministros do próprio Lula. Aí os dois se encontraram em Nova York, tiveram aquele encontro rapidinho. Ah, rolou uma química, então foi tudo caminhando bem. Os dois tiveram encontros pessoais, os dois tiveram telefonemas. Ah, o Trump recuou no caso das tarifas, da Magnitsky, etc., etc. Então estava indo bem. Mas agora você tem uma reviravolta com diferentes fatores. Um deles, né, o Trump voltou a se aproximar do bolsonarismo. Voltou a se aproximar, recebeu o Flávio Bolsonaro. Ele não sabe direito quem é Eduardo Bolsonaro, quem é Flávio, quem é Jair Bolsonaro. Para ele é tudo uma coisa só, uma pessoa só, como diz o nosso Igor. Mas o fato é que teve uma reviravolta. E o fato novo é que na semana passada os dois estavam no G7, ou seja, na reunião das maiores economias dos países mais ricos do mundo, e todo mundo viu aquele vídeo do Trump passando perto do Lula e um fingindo que não vê o outro. Então, foi uma química de namorados que estão brigando, né? Aquele, ah, até que eu gosto dele, mas vou fingir que não estou vendo. Ah, mas eu preciso dele, mas estou fingindo que não estou vendo. O fato é que o Jair Bolsonaro diz: olha, eu nem penso nele, né? Esse Lula é muito, como é que ele disse?
1: Volúvel.
0: Volúvel. Volúvel, vai para lá, vai para cá. Então, o que que isso significa? Significa que as relações, aquela aproximação, eu ia falar reaproximação, mas nem é reaproximação, é aproximação, porque eles nunca tinham sido próximos. Mas o fato é que aquilo voltou à estaca zero. E eu queria aproveitar para lembrar que nesta viagem o Lula acabou admitindo que nunca foi de esquerda. E aí, se você me permite, Igor, você que é o âncora do nosso programa, eu queria contar uma historinha para vocês dentro disso.
1: Sim,
0: Você deixa?
1: claro, sempre.
0: É que em agosto de 2005, olha só quanto tempo, em agosto de 2005, eu estava cobrindo uma visita do Lula à Venezuela. E eu perguntei para ele, eu estava na Folha de São Paulo e perguntei para o Lula: mas, presidente, como é que o senhor é de esquerda e a esquerda é que critica o senhor no Brasil? E ele disse: ah, eu nunca gostei desse rótulo de esquerda. Ele disse que nunca gostou de rótulo de esquerda, porque ele dizia que não era de esquerda, ele era um sindicalista e quem estava fazendo pressão contra ele eram as corporações. Não era nem a esquerda, eram as corporações, corporação de professor e tal. E eu lembro bem que essas corporações é que atrapalharam, por exemplo, Luiza Erundina, a primeira prefeita do PT em São Paulo, as próprias corporações que vinham da esquerda. Mas, enfim, o Lula ora é de esquerda, ora não é de esquerda, mas nessa eleição ele está achando mais conveniente não ser tanto de esquerda assim. Ele que não tem o agronegócio, não tem o sistema financeiro e não tem boa parte do sistema produtivo. Então, Lula não quer ser tão de esquerda assim. E aí, quando interessa, ele lembra disso. Talvez por isso é que o Trump diga que ele seja muito volátil.
1: Zé, ninguém pode dizer que o Lula não é, que o Trump está errado, né? Porque o Lula, ele depende muito ele depende muito do vento. Dependendo do vento, ele é de esquerda, ele é de centro, né? Dependendo do vento, ele vai para onde o eleitor estiver. Então, realmente ninguém pode dizer que o Trump não tem a razão dele de dizer que o Lula é muito volúvel. Ele muda com muito, é volátil nesse caso, né? Porque ele muda de acordo com a situação. Agora, Eliane, antes de encerrar, eu queria que você falasse uma coisa. Eu estava em Brasília. Tocou aqui, não? O alarme?
2: Não,
1: Não, né? Da
2: não.
1: Defesa Civil. Eu estava em Brasília sexta-feira, terminei de assistir o jogo e aí fui para casa, estava deitando para dormir. De repente começou a tocar desesperadamente o telefone e eu peguei e só vi que era um alerta da Defesa Civil. Eu não consegui ler o que apareceu na hora e eu lembro que eu só. Minha reação, eu estava com tanto sono que e precisava acordar cedo no outro dia, que minha reação foi olhar para a janela, olhar para a varanda, olhar. Eu olhei, não estava chovendo nem nada. Eu falei, gente, é para ir dormir ou para não ir dormir? Agora eu fiquei sem saber. Mas eu vou dormir. Qualquer coisa vai tocar de novo algum outro alarme e fui dormir. E no dia seguinte eu vi a confusão que estava por conta desse. Hackearam, né? Pelo jeito, uma falsa. Hackearam para mandar uma falsa mensagem de alerta da Defesa Civil em vários estados brasileiros. Já se descobriu quem foi que fez isso?
0: Pois é, minha situação foi parecida, só que em vez de de o telefone tocar estridentemente, o telefone fez um barulhinho de madrugada. Eu disse, ué, que será isso? Que será isso? Mas eu nem fui ver. Disse, ah, deve ser mais um golpe desses aí e tal. Não dei bola.
1: Uhum.
0: Quando eu acordei, sábado de manhã, que eu levantei, tava lá aquela imagem desse tamanhão assim, né? É, alerta extremo. Alerta extremo. Aí eu disse, ué, o que será isso? Automaticamente na minha cabeça veio o seguinte, olha, Brasília não tem alagamento assim poderoso, não tem deslizamento, é tudo plano.
1: Por isso
0: não
1: eu fui dormir.
0: Tem nada, não tem furacão, não tem coisa nenhuma, isso é golpe. Aí desliguei o telefone.
1: Por isso eu fui
0: deixei
1: dormir.
0: Pra lá. Só eu pensei, depois que eu fui saber alagamento, o tamanho da coisa.
1: É, pois é.
0: Aí a gente vai ver o seguinte, isso aí mostrou uma fragilidade do sistema da Defesa Civil, que é ligado ao Ministério da Integração. E o Ministério da Integração já identificou que os hackers usaram a identidade de dois funcionários no Pará. E esses dois funcionários no Pará, eles só têm limite para dar esse sinal dentro do Pará, em regiões específicas do Pará, mas não nacional, foram mais de 8 estados. Pegou Rio, pegou São Paulo, pegou Belo Horizonte, pegou Brasília, pegou, me parece, Salvador também. Foram 8 estados.
1: Uhum.
0: E aí você tem duas investigações. Primeiro, quem fez, né? Como fez. E segundo, como foi essa ampliação do sistema. Porque a identidade desses dois funcionários do Pará não tinha alcance nacional. Portanto, gente, isso é muito grave, porque se acontece com a Defesa Civil, pode acontecer com outros sistemas. E aí eu faço questão de frisar. Isto não envolve urna eletrônica, porque urna eletrônica não é aberta para a internet. É um sistema dentro dele mesmo.
1: Sim.
0: Mas nos outros sistemas, sim, você pode ter aí uma vulnerabilidade muito, muito grave. E a explicação que está se dando é que os funcionários não trocavam as suas senhas há muito e muito tempo. Aqui no meu e-mail eu tenho que trocar toda hora. Até eu fico chateado, porque eu não tenho mais cabeça para inventar e-mail. Daqui a pouco eu vou botar lá. Pedro, Fernando e Igor.
1: Ou
0: então eu vou botar assim, Romualdo, como senha, porque não tenho mais inspiração para senha. Mas o fato é o seguinte, é grave, né? Poderia ter causado, inclusive, uma grande, sabe, um grande tumulto, um grande pânico nacional. Me parece que essa era a intenção. Então, a Polícia Federal é que está investigando. E a Polícia Federal, a gente sabe que tem sido muito efetiva, que o Jax Wagner, o Ciro Nogueira, que o digam, né?
1: É verdade. Agora, realmente, assim, é preocupante, que mostra fragilidade. Talvez seja o caso de avisar todo mundo que, olha, por favor, troquem suas senhas. Que, gente, pelo amor de Deus. É uma coisa, é aquilo que a gente estava falando aqui, Eliane, no início do processo e de todo o processo e de toda a questão com o Jair Bolsonaro. Ah, mas uma arma, gente. O homem é condenado, está preso. E ele estava com uma arma. E tiveram que desmontar a arma, desativar a arma depois por conta disso. E gente, pelo amor de Deus, tem coisa básica que vira bagunça nesse país. Tem muito cuidado com isso. Eliane, boa semana pra você. Vai dançar forró, não? Você sabe dançar forró, Eliane? Tá no período de São João aqui.
0: Eu sabia, muito tempo atrás. Eu era assim, arroz de festa em festa de São João. Agora vai ter uma festa que é muito conhecida aqui em Brasília, que é a festa do Zé Jorge. O Zé Jorge de Pernambuco, que foi senador, que foi ministro... Ele, todo ano, ele e a Socorro, mulher dele, doutora Socorro, mulher dele, faziam uma festa de São João em Brasília. E esse ano, não vai faltar a festa aqui em Brasília, não. E eu vou porque vai ter fonte à beça e informação pululando, porque o Zé Jorge convidava esquerda, direita, centro, ele era do PL, e convidava, por exemplo, gente do PT. Então, para jornalista, é muito bom porque a gente conversa muito.
1: Verdade.
0: Ó,
1: Eliane,
0: bom jogo, hein,
1: valeu.
0: gente? Jogo do Brasil. Todo
1: Jogo do
0: mundo aí,
1: Brasil,
0: camisinha,
1: quarta-feira.
0: ó, já tem gente aí de camisinha do Brasil. E
1: Muito
0: eu
1: bem.
0: também vou botar a minha, verde e amarela.
1: É a batalha da cachaça contra o uísque, na quarta-feira. Vamos embora, vou para o intervalo. Eliane Cantanhede, obrigado. Até sexta-feira. Tchau.
0: É sexta, beijão.
1: Vamos para o intervalo.
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1: De volta com o Passando a Limpo, o Pedro Beja, a gente falou aqui do a situação do Anderson. Túlio Gadelha fez um vídeo, não foi, dizendo que Lula não estava feliz no vídeo que deu apoio a João Campos.
2: Pois é, fez um, postou um vídeo ontem nas redes sociais falando que o vídeo do Lula declarando apoio a João Campos, né, na semana passada, ele disse que Lula não estava feliz no vídeo. Ele disse: eu conheço o presidente Lula e eu sei que ele não estava feliz para gravar aquele vídeo, que ele gravou aquilo como se fosse forçado, que ele disse que aquilo foi gravado porque ele tinha que fazer por uma aliança político-partidária.
1: Tu ligado, ele é formado em quê?
2: Boa pergunta.
1: Acho que é direito, né?
2: Acredito.
1: Acho que é direito. Não é psicologia, não, né?
2: Não acho que seja psicologia ou análise comportamental.
3: Análise de discurso, nunca vi.
2: É, análise de discurso, vamos ver.
1: Não, análise comportamental, né? Porque eu olho pra você, se eu olhar para você e disser: não, Castilho não está feliz. Eu estou vendo que Castilho não está feliz. É que eu conheço Castilho, então eu posso dizer que Castilho está feliz ou não está feliz, de acordo. Eu entendo o discurso, eu entendo a coisa ali de dizer: olha, não é, ele foi forçado a gravar aquilo. Você dá para entender o discurso, mas é complicado, porque eu acho que o Túlio Gadelha não é formado
2: agora
1: em psicologia.
2: Sim. Na mesma mensagem, ele não faz só análise comportamental.
1: Mas ele fala da situação da política também,
2: ele,
1: né?
2: Ele diz que... ele fala que estava com o presidente Lula no momento mais difícil, tá, do presidente Lula, na prisão dele.
1: Sim, sim.
2: E que ele disse que só tinham no máximo 5 ou 6 pernambucanos naquele momento, contando com ele. E que nenhum desses era do PSB. E que muito pelo contrário. Ele diz que o PSB de Pernambuco tinha saído daqui para Brasília pedir o afastamento da presidente...

0: Pernambuco esteve contra o presidente Dilma e contra o presidente Lula, e aí ele termina o vídeo dizendo que Raquel Lira, que Lula tem que ter palanque, na verdade, com todo mundo, que tem que ter palanque com João Campos, com Raquel Lira e com Ivan Moraes. Ele fala até de Ivan Moraes, do PSOL, que tem que ter palanque com todo mundo, que o que interessa é que Lula tenha pelo menos 70% aqui. É o que ele fala no vídeo. Ele diz que está muito tranquilo e defende esse palanque múltiplo de Lula aqui.
1: Tudo bem, tá bom.
0: Mas você
1: Veja,
0: achou que Lula não estava feliz?
1: eu não sou
0: É?
1: psicólogo. Eu não sou psicólogo, eu não sei, não tem como avaliar isso, não. Sabe,
0: Fique intrigado, vou rever o vídeo.
1: a conjuntura política aponta realmente, nos bastidores aponta para realmente, olha, Lula não queria gravar esse vídeo agora. Tá? Ele não queria ter que gravar esse vídeo agora. Eu sei, eu tenho informação de que o Lula não ia gravar esse vídeo. Ele gravou em Paris, tá? Ele gravou em Paris, não, ele gravou na França, na cidade
0: No
1: de
0: G7, né?
1: Evian, né? A cidade que ele foi para o G7. Ele gravou quando chegou lá em Evian, quando chegou lá no G7. Ele não ia gravar, ele ia gravar só na volta. Ele ia gravar o vídeo, mas ia gravar na volta. E aí tinha uma história, porque tinha um evento do João Campos e o PSB começou a forçar a barra e dizer que tinha que ser agora, tinha que ser agora, tinha que ser agora, era agora ou nunca, agora ou nunca. E aí o PT, o pessoal do PT, o Edinho Silva, foi lá e disse: presidente, pelo amor de Deus, grave logo
0: Grava o
1: para acabar
0: vídeo
1: essa
0: aí.
1: história. E aí
0: Depois da
1: foi e
0: viagem,
1: gravou.
0: né? Tava assim que desembarcou,
1: Assim que
0: foi.
1: desembarcou, foi. Assim que
0: Agora,
1: desembarcou lá na França. Então,
0: feliz ou não, o vídeo tá gravado.
1: Tá gravado, tá lá, ele tá dizendo. Agora, eu escrevi isso na coluna Cena Política, na semana passada. No vídeo, o Lula diz que apoia João Campos e o PSB. Ele não diz que só apoia João Campos e o PSB. Ele deixa bem. O vídeo ele é construído de uma forma que depois, quando ele disser João é meu candidato, mas Raquel também é, e Ivan também é, quando ele disser isso. E questionar ele, mas você não gravou um vídeo? Ele vai poder dizer assim: não, procure o vídeo e veja se assim, em algum momento eu disse que só ia apoiar João Campos, que era um apoio exclusivo. Não é um apoio exclusivo. Então, isso é o que vai ser lá na frente. E aí o PSB ganhou um tempo também para negociar, para lá na frente dizer, forçar de novo e dizer que vai. Agora, tem um limite para isso. Tem um limite. Convenção. Depois que passar a convenção, e antes disso o Lula não vai resolver nada. Depois que passar a convenção, que não puder mais fazer nenhum tipo de mudança, porque o que é que acontece? O PSB está com a Simone Tebet lá em São Paulo. Entre outras situações, tem a Simone Tebet lá em São Paulo. E o Lula depende de. Ele colocou a Simone Tebet no PSB para ela ser candidata ao Senado por lá. Ela lidera as pesquisas, inclusive. E aí colocou ela para ser candidata ao Senado. E o PSB, tem gente no PSB ameaçando até tirar a legenda dela se o Lula não apoiasse o João Campos aqui. Então vai esperar passar a convenção. Quando não tiver mais possibilidade disso, de tirar a legenda, de fazer confusão, de brigar, tiver tudo resolvido, aí é que as definições acontecem. Mas só depois da convenção. Convenção, começo de agosto, tá? O prazo é até 5 de agosto. Dia 6 de agosto, dia 7 de agosto é que a gente vai ter já isso consolidado. E aí sim você vai ter definições. Mas até lá é
0: A partir
1: complicado.
0: dessa data começa a campanha de fato.
1: Não, a campanha começa depois. Tem um tempinho
0: Início de
1: ainda
0: agosto,
1: de
0: né?
1: ajuste, e aí no dia 15 de agosto é que começa a campanha. Você tem
0: Podia.
1: 45 dias de campanha. São 45 dias de campanha, mais ou menos. 15, 16 de agosto,
0: Agora,
1: por
0: Igor,
1: aí.
0: um ponto interessante dessa fala de Túlio Gadelha é que não foi só esse vídeo. Ele tem falado isso em palanque, ele tem sido do grupo da governadora, é ele que tem verbalizado sobre Lula e sobre a defesa de palanque múltiplo. Ele já falou várias vezes de que não, ele nem fala só de um palanque para Raquel Lira. Ele estende para os outros, né? Ele diz que João também tem que ter o um palanque. Ele não afasta João do palanque,
1: Ele não
0: né?
1: disse que Lula tem que ser só de Raquel, né?
0: Exatamente.
1: Ele disse que tem que ser de todo mundo.
0: Exato, de João, de Raquel e de Ivan. Ele coloca Ivan.
1: Coloca
0: Sempre
1: Ivan
0: tem que
1: também.
0: citar do Ivan, que é o pré-candidato do PSOL.
1: Tá bom, tá certo. Rapaz, olha, voto não se nega. Se o candidato do PL quiser apoiar Lula, pode ter certeza que
0: Ah,
1: Lula
0: Lula
1: também
0: vai
1: vai querer.
0: aceitar. Você
1: É.
0: vai
1: A missão
0: dizer
1: de
0: que não.
1: Lula é ter 70% aí aqui em Pernambuco. Vamos para mais um intervalo, a gente vai ver.
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1: De volta com o Passando a Limpo. Teve pesquisa nova, né? Esse final de semana agora, teve pesquisa nova, que não mudou muita coisa. Não mudou muita coisa. Você nota ali meio que uma estabilidade. No segundo turno, meio não, é estabilidade realmente, não mudou. No primeiro turno, Lula ainda sobe um pouquinho, mas está ali dentro da margem de erro. E o Flávio Bolsonaro não cai. O que a gente pode dizer dessa pesquisa é que toda aquela discussão sobre o Flávio Bolsonaro derreter e acabou a candidatura, tudo aquilo ali estacionou, parou. Não tem realmente. Ele chegou num patamar, tem muita gente que diz que aquilo é o piso, ele chegou num patamar que dali ele não cai, dali ele não desce, porque ali junta a direita não bolsonarista com a direita bolsonarista, e aquilo ali é um público que ele não vai perder. Enquanto ele estiver ali, ele não vai perder. Pode acontecer o que for, que ele não vai perder, e ele sempre vai trabalhar para não perder aquilo. Ele trabalhou, fez o trabalho direito. Eu quero só lembrar aqui que muita gente, quando começou lá, o que eu recebi de crítica na época, inclusive de colegas, de gente que faz análise política, tudo, dizendo que era um absurdo o que eu estava dizendo, porque eu disse que o Flávio Bolsonaro acertou na comunicação, ele acertou na estratégia, ele estava acertando na estratégia no início. Não, ele errou, foi um absurdo e tudo, ele não errou. Ele acertou dentro daquilo que é possível para ele, ele acertou. E está aí, o resultado é que ele não caiu de 33%, 32%, 33%. Por quê? Porque naquele momento ali, no momento da crise mesmo, quem estuda gerenciamento de crise sabe disso. É o seguinte, no gerenciamento de crise, na hora que a crise se instala, você tem que estar preparado para, em primeiro lugar, você não perder a sua base. Você não pode perder o básico. O básico você não pode perder. Se você perder o básico, acabou. Não faz sentido você continuar lutando. Você só pode continuar lutando se você conseguir manter o básico. E aí, eu vou daqui a pouco pedir a Beja para trazer os números da pesquisa, mas e aí se você tem o básico, depois você corre atrás do resto, depois você tenta recuperar. O que foi que o Flávio perdeu ali? Ele perdeu os independentes, o eleitor independente. Esse eleitor ele perdeu, realmente. O eleitor que fica ali, que diz que não é nem de esquerda nem de direita, e que o Flávio Bolsonaro tinha vantagem em cima desse eleitor. Hoje não tem mais, mas ele tinha vantagem. Isso foi o que ele perdeu. Só que isso ele não tinha como sustentar sem perder a direita bolsonarista e não bolsonarista. Então ele escolheu manter a direita bolsonarista e não bolsonarista, ativou um protocolo de gerenciamento de crise ali naquele momento imediato, soltou algumas frases de efeito com Lei Rouanet, com não sei o quê, que era para sustentar o eleitor bolsonarista, o eleitor mais à direita, e ele conseguiu, ele manteve. O sobrenome dele ajuda a manter esse eleitor também, e ele manteve. Perdeu o independente? Perdeu, mas manteve. E as pesquisas mostram isso. Então, a sequência de pesquisas, depois do caso, do áudio que foi divulgado, com ele pedindo dinheiro para o Vorcaro, acaba comprovando isso. Ele acertou ali no início. Agora, para recuperar o eleitor independente, aí, meu amigo, é outra história. Para você recuperar o eleitor independente, aí é mais complicado. Aí realmente não tem como, não. Eu vou só pedir para o Beja trazer os números para a gente e depois Castilho fala. Oi, Beja.
2: Igor, no primeiro turno, no estimulado, Lula aparece com 41%, Flávio com 31%. Uhum. Ronaldo Caiado com 3%, Renan Santos com 3%, Aécio Neves 2%, Augusto Cury 2%, Romeu Zema 2%, Samara Martins também, Cabo Daciolo, Joaquim Barbosa e Rui Costa Pimenta com 1%. No levantamento anterior, Lula tinha 40%, ou seja, a diferença nesses números é que Lula cresceu um ponto no estimulado primeiro turno.
1: Margem de erro é de 2, eu acho.
2: Né? Isso. É. No segundo turno, segue o mesmo resultado, 47% para Lula, 43% para Flávio. Essa pesquisa ela foi divulgada no sábado e o levantamento não levou em conta a operação que atingiu o senador Jax Wagner.
1: Não pegou ainda?
2: Não pegou. Segundo aqui a o levantamento foi divulgado, ele começou a ser feito na quarta-feira 17, antes da operação. Então, as entrevistas continuaram na quinta, que foi no dia que a operação foi deflagrada, mas ela não pegou, por exemplo, o efeito disso. É. Ela não apresentou o efeito disso.
1: Eu fico curioso para ver, eu acho que deve ter pesquisa Quest aí depois do São João. e para ver a pesquisa Quest, a divisão do eleitorado, porque o Datafolha não faz essa divisão do eleitorado, mas para ver como é que, ou se faz, não divulga.
2: O Datafolha também trouxe a rejeição.
1: Trouxe aí a rejeição.
2: O dado que também teve uma mudança.
1: Qual foi a mudança?
2: A mudança foi que Flávio teve um crescimento na rejeição. Está 48% de rejeição dos eleitores. Lula caiu, teve uma leve queda, foi para 46%. Essa rejeição era empatada, né? Então você está dentro da margem de erro ainda, mas agora Flávio aparece mais rejeitado do que Lula.
1: Isso aí é essencial. Numa polarização, quanto maior a rejeição, mais difícil é para você alcançar um patamar maior de votos. Então, para você crescer quando sua rejeição está aumentando, é muito difícil. A situação do Flávio Bolsonaro é muito difícil. Tá? Eu quero, inclusive, dizer aqui que eu não estou dizendo que a situação dele é boa, não. A situação dele é horrível. não vou nem dizer que é mais ou menos. É horrível a situação do Flávio Bolsonaro. Ele foi pego num áudio. Esse áudio vai circular muito. Deve aparecer mais coisa ainda daqui para frente. Tá? Isso vai circular muito, vai circular com esse áudio dele pedindo dinheiro para o Vorcaro, ele declarando que foi na casa do Vorcaro depois que ele já tinha sido preso. Então, são coisas realmente complicadas. Complicadas de você sustentar durante uma eleição. A situação dele não é boa, é horrível. Agora, você está no fundo do poço, a primeira coisa que você tem que fazer é parar de cair, é parar de afundar. Então, foi o que ele fez, ele parou de afundar. Daí a começar a escalar e sair do poço, aí já é outra história. Castilho, você fala.
3: Não, eu só queria fazer um pequeno comentário sobre o seguinte. Eu observo o noticiário político e às vezes eu observo que os analistas confessam uma certa surpresa com a que eu chamaria de a cristalização, calcificação de um bloco de eleitores da esquerda e outro da direita. O Quest diz assim: os eleitor bolsonarista, não bolsonarista, o eleitor lulista e o eleitor, tem um outro nomezinho.
2: Não lulista.
3: Não lulista, né? Mas se a gente olhar ao redor do mundo e a gente olhar nos países, essa classificação, né, nos últimos anos, principalmente nos últimos 10 anos, você tem que uma marca da política brasileira, da política, né? Cada vez mais eleitores se afirmando numa posição do que eles não saem. Então, a sensação que tenho é assim: se eu não votar no meu candidato da direita ou do candidato da extrema-direita, eu vou votar em quem? Vou votar no outro candidato? Então, a sensação que eu tenho é que a gente precisa entender que esta é uma realidade que vai se permanecer, né? Que nos Estados Unidos ela já existe na forma do Partido Democrata Republicano, né? E que é definida pelos chamados estados pêndulo, né? Que define lá, porque o modelo do colegiado lá é diferente. Mas o que eu quero dizer é o seguinte: nós vamos ter, a partir de agora, e eu não sei quando é que isso vai mudar, para desencanto de muita gente que achava que o Brasil era um país que, dependendo da campanha, dependendo do candidato, ele mudava para um lado, mudava para o outro, para a emoção. Esse tempo eu acho que acabou. Esse tempo eu acho que você tem hoje um bloco de eleitores que vai votar no candidato da direita e pode até da extrema direita, independentemente de quem seja. Nós podemos botar um humorista, com todo respeito ao humorista, um sambista, qualquer pessoa.
1: Jogador
3: de futebol, esse cara vai ser votado por esse bloco. Da mesma forma vai acontecer. O que é que vai decidir? Aquela história. Esse eleitor do meio é que vai definir. E essa é uma coisa que a ciência política vai ter que começar a admitir. O seguinte: essa é uma realidade que vai ficar por aí a partir de agora. Entendeu? Agora, claro que, diferentemente que, enquanto nos Estados Unidos existe toda uma literatura acadêmica que sustenta as teses do Partido Republicano, existe toda uma literatura acadêmica que estuda do Partido Democrata, que na Europa mais ainda, né, a gente não tem ainda. A gente não tem uma documentação de literatura, de lei, pessoas que estão pesquisando isso. Mas na minha concepção é o seguinte: essa é uma realidade que está aí. Nós vamos falar talvez de 40-40 e vai ficar esses 20% por quem vai ganhar a eleição. Eu acho que isso é uma realidade que como está acontecendo em vários países.
1: É mais que isso, Castilho. É 33, 33, 33.
3: Pronto,
1: 33.
3: Então, se for 33, é, né? Se for 33, é 33. Dá, é uma margem até melhor.
1: A Quest tem esse levantamento.
3: Pronto, se vai ficar 33, 33, mas isso é uma realidade que não vai mudar.
1: A direita juntando direita bolsonarista e não bolsonarista, dá 33%. Pronto. Juntando a esquerda lulista e a não lulista, tem 33%. E os independentes, aqueles que dizem que não são nem de direita nem de esquerda, tem outros 33%.
3: Aquele então é cenário, um terço. Exatamente. Aquele cenário que elegeu Fernando Henrique, né, com aquela tese do PSDB, e aquele cenário que elegeu Lula no primeiro governo, aquele cenário não existe mais. É outra realidade, de qualquer forma, acho que está definido, como você diz aí. Está definido.
1: Eu só fico preocupado de a gente achar que não tem polarização. Tem polarização. Claro, sempre teve polarização. Sempre teve.
3: Agora cristalizado.
1: Se você pega desde 1900, a última vez que não teve uma votação polarizada no Brasil foi em 1989. 1989 não teve votação polarizada. Ela se dividiu até porque eram 11, 12 candidatos, sei lá quantos eram. 11 candidatos, eu acho. Então, assim, você não teve uma votação polarizada. Apesar de ter se fechado muito entre Collor e Lula, mas foi até o último momento ali, Lula, vai Brizola, vai Lula, quem é que vai para o segundo turno e tal. Foi o Lula para o segundo turno na época. Então, assim, não tinha essa polarização. A partir de 94, 98, 2002, 2006, todas as eleições até 2022, você tem no mínimo 70% de concentração de votos entre os dois primeiros candidatos. 70% é o quê? 35 para cada lado. Então você tem aí, se você dividir por 2, a média é de 35%, no mínimo, porque em 2022, por exemplo, chegou a 92%, 91%, quase 92% de concentração entre os dois candidatos, entre Lula e Bolsonaro. Você tem entre 70% e 92% de concentração entre esses dois candidatos. Então, você não tem uma eleição que não seja polarizada desde 1989. Não tem. Todas são polarizadas. E então você tem aí essa coisa. São duas, Tiago. Tiago está dizendo aqui uma. Não, duas. Não, as duas que foram no primeiro turno foram as duas de Fernando Henrique contra Lula. 94 e 98 foi Fernando Henrique contra Lula. Fernando FHC ganhou as duas no primeiro turno. Lula nunca ganhou uma eleição no primeiro turno. Você ia falar.
2: Não.
1: Veja. Sobre. Mas. Vamos falar, você tinha outro assunto que você estava querendo tratar também.
2: Era só das agendas dos pré-candidatos a governador do fim de semana. Mas não. Aí tem que ver se tem o tempo para a gente falar disso, que está apertado
1: só
2: já.
1: Só se for bem rapidinho, porque eu queria que você falasse de São Paulo, que tem uma informação importante lá de São Paulo. Márcio França resolveu que não vai ser candidato a senador.
2: Está começando a cogitar a possibilidade de ir para o governo de novo.
1: Ser candidato a governador de novo.
2: Exatamente, de sair do Senado e ir para governador.
1: Isso já é um problema do PSB com o PT.
2: Exatamente.
1: Isso vai criar uma crise, vai gerar uma crise do PSB com o PT. Porque o PT quer que Márcio França seja vice. Márcio França quer ser senador. Não tem espaço para ele ser senador, porque a senadora lá é Simone Tebet com a Marina Silva. E aí o PT não quer deixar ele ser candidato ao Senado. E ele resolveu que também não vai ser vice de Haddad. E aí ele resolveu que vai ser candidato a governador, vai tirar voto de Haddad. E vai facilitar a vida do Tarcísio de Freitas.
2: É mais uma confusão, né, em torno do PSB e PT. O argumento seria de que poderia viabilizar a realização de um segundo turno no Estado. É quase a situação do PL aqui.
1: Viabilizar? É quase a mesma teoria do PL aqui.
2: E aí a informação da Folha de São Paulo é que os emissários de Márcio França conversaram com lideranças do PT na semana passada. E que o projeto teria ganhado força porque teve duas desistências lá na corrida eleitoral de São Paulo, que foi do Paulo Serra, do PSDB, e de Kim Kataguiri, do Missão.
1: Aí o Márcio França acha que vai ganhar os votos do Kim Kataguiri e do Paulo Serra, é isso? Paulo Serra do PSDB,
2: PSDB
1: e o Kim Kataguiri do Missão,
2: ou seja,
1: que era do...
2: direita.
1: Direita. Aí o Márcio França resolveu que vai ser candidato para pegar os votos da direita.
2: A avaliação, segundo a matéria ainda, é que se sobrar Haddad e Tarcísio como candidatos competitivos, a tendência é de que essa eleição só tenha um turno.
1: Sim.
2: Né? E aí, ele entrando teria potencial para tirar votos de Tarcísio e evitar que chegue a maioria absoluta na primeira votação. E que atuaria numa dobradinha com Haddad contra o atual governador. Essa é a ideia. Confesso, confesso que eu não consigo entender da mesma forma.
1: Parabéns, porque não faz nenhum sentido.
2: É. Como é que Márcio França do PSB...
1: Parabéns, você tá no caminho certo, não faz nenhum sentido.
2: De Freitas, dobradinha com Haddad, é complicado.
1: Não
2: complicado.
1: Faz nenhum sentido isso. E aí, na verdade, é para colocar pressão no PT. Isso.
2: E aí também a avaliação seria de que isso resolveria o imbróglio do Senado, porque deixaria Simone Tebet e Marina Silva lá, não teria nenhum problema, ele... É sair da discussão, pronto. Tá. Aí agora eu vou pro governo criar outra discussão.
1: Que Márcio França, que reclama de ter sido maltratado pelo PT enquanto ministro, de o PT nunca ter dado atenção a ele, Márcio França resolveu agora que vai ser bom e vai ajudar o PT,
2: e aí,
1: sendo candidato contra o PT.
2: E aí a chapa dele lançaria Simone Tebet e a de Tarcísio lançaria Marina Silva para Senado.
1: Tudo bem.
2: E isso consolidaria uma aliança.
1: Tá bom. Gente... Castilho.
3: Sem comentários.
1: Valeu, Fernando Castilho, Pedro Veja. A gente está chegando ao finzinho aqui do nosso Passando a Limpo. Trabalhos técnicos são de Evandro Chaves e Avanildo Cerqueira e a produção do Passando a Limpo de Max Augusto. Agradecer aqui a todos vocês. Amanhã a gente está de volta às 8 da manhã. Tchau, tchau.
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5: Gente, recentemente o cantor Natan não conseguiu continuar um show no Ceará porque ele estava alcoolizado e ele assumiu isso. A gente sabe que o álcool é muito aceito pela sociedade, né? E a gente está numa época de festa, mesmo quando a gente não está, chega o fim de semana, né? As pessoas querem curtir e o álcool, ele é muito presente. Mas o que ele faz com o corpo, né? No caso de Natan, ele passou do limite. É momento dele se preocupar com isso? As pessoas ficaram preocupadas. Essa notícia chamou muita atenção. Então, falar sobre o consumo de álcool é o tema do consultório do Rádio Livre hoje. Nós estamos com o Dr. Pedro Alves, ele é clínico geral, preceptor das residências de clínica médica do Hospital das Clínicas e do Hospital da Estado Oswaldo Cruz. Dr. Pedro, muito boa tarde, seja bem-vindo.
6: Boa tarde, Anne, boa tarde ao público. Espero tirar algumas dúvidas hoje sobre consumo de álcool.
5: Ah, certamente a gente vai poder conversar muito e eu agradeço demais sua disponibilidade também, Dr. Pedro Alves, aqui conosco. E quem está conosco também é a Sara Santos. Ela é psicóloga clínica do Hospital Português, tem especialização em terapia cognitiva comportamental e é preceptora dos estudantes de psicologia no Porto Digital. Boa tarde também, doutora Sara Santos, seja bem-vinda.
7: Olá, boa tarde. Vamos começar, né, esse processo aqui de construção, né?
5: Vamos sim. Eu quero também convidar os nossos ouvintes, já tem ouvinte participando, contando um pouco da história. E eu quero também convidar os nossos ouvintes a participarem conosco, contando como é a sua relação com o álcool, se você consegue controlar ou se você acaba passando do limite, o que é que você faz para não passar do limite. Tem gente, tem estratégias. Quando chega assim num ponto, já se conhece o corpo, né? E aí não passa. Mas contem pra gente, participem. Se tiver dúvidas, podem mandar o número do nosso WhatsApp, é o 99147-8520. Esse consultório é feito para vocês, tá bom? Gente, vou começar com a história de Natan, do cantor, por quê? O que aconteceu? Ele estava num show lá em Maracanaú, no Ceará, e não conseguiu continuar o show, a ponto de repetir ao menos uma das músicas diversas vezes durante o show. E ele fez uma autocrítica, né? Ele disse que realmente o entusiasmo e a bebida consumida ainda no camarim comprometeram ali a sua performance. Claro, ele não é o único, não é o primeiro, não é o único artista que já aconteceu algo do tipo e, infelizmente, a gente sabe que pode não ser o último, né? Mas aí o álcool, ele não vai só atingir o artista, a pessoa que está lá nos holofotes, ele pode atingir qualquer um de nós. Qual o impacto desse consumo de álcool na nossa rotina? Na rotina da apresentação dele, a gente já entendeu que foi bastante sério. Então, eu sei que o álcool é muito aceito pela sociedade. E é algo assim que faz, inclusive, muitas amizades continuarem ou se fortalecerem e tudo mais. Mas, doutor Pedro, eu vou começar com o senhor. Do ponto de vista médico, o álcool é considerado uma droga?
6: Sim, sim, é uma droga, tem efeito psicoativo, então de deixar a pessoa no estado confusional, fora de si, e não só desse aspecto psiquiátrico, psicológico, de tirar a pessoa da sua orientação, mas também o consumo de álcool também traz risco à saúde por diversas doenças, das mais diversas mesmo. Né, desde as doenças hepáticas, né, a cirrose alcoólica, que é muito conhecida de todos, mas até mesmo como aumento do risco de câncer. Uhum. Então, o álcool pode fazer o mal ali de forma aguda, num consumo exagerado, onde a pessoa fica alterada, leva risco de acidente, né, acidente automobilístico, etc. e tal, né, fica mais corajoso e aí não ter o senso crítico e aí está em risco, inclusive, de morte ali iminente, mas também o consumo, né, ao longo do tempo, também aumenta o risco de uma série de doenças.
5: Bem, a gente vai falar muito sobre essa questão, né, da saúde, dessa questão das doenças, mas eu quero também ouvir a nossa psicóloga, a Sara Santos, que está com a gente. Doutor Pedro tocou num ponto, assim, né? O álcool, ele tem esses efeitos psicoativos que deixam a pessoa um pouco fora de si. E eu vou colocar aqui um pouco, pensando em quem está ali consumindo de forma ainda controlada. Porque tem gente que diz, doutora Sara, que vai consumir o álcool justamente para ficar alegre. Uhum. Para assim, ficar no brilho, porque senão não vou me divertir. Isso é um perigo?
7: Então, foi importante esse ponto agora, porque a gente constrói muito essa perspectiva do alcoolismo em três fases, né? Uhum. E aí eu vou citar para vocês, até por base de conhecimento também algumas questões, a primeira fase é o seguinte. É a fase do relaxamento. Vou tomar duas tacinhas de vinho, ou tomar duas cervejas, não importa o tipo da bebida, mas aquela bebida que traz aquela sensação de relaxamento. Então, até aí, estaria, digamos, tranquilo. Sim. O problema é que dificilmente as pessoas ficam nas duas taças. Segue para o nível 2, que aí chamamos do filtro social. É aquela pessoa que quando começa a beber, ela começa a ficar mais alegre, começa a querer abraçar todo mundo, começa a sensualizar no corpo com algumas danças. Uhum. E aí fica aquela pessoa mais voltada a esse contexto sem um filtro. O filtro dela cai. Então, o filtro social foi embora. E a terceira fase é o que a gente costuma falar do coma, que é quando aquela pessoa já está numa fase mais melancólica. Naquela fase onde ela traz muitos processos de, poxa, eu passei por uma traição, e começa a reviver vários processos. Essa pessoa, ela já está numa fase mais voltada ao coma mesmo, assim. Ela começa a desassociar em vários processos. Então, isso dificulta bastante, porque o controle dessas doses é que vai fazer com que essa pessoa perca o sentido de muitas outras coisas à sua volta.
5: E tudo isso tem uma justificativa. Por exemplo, a senhora falou assim, ah, a gente começa tomando duas tacinhas de vinho para relaxar. E aí, numa vida como a gente leva, né, de muita coisa, de muito estresse, quantas vezes a gente não se escutou falando isso ou escutou alguém dizendo assim, não, já estou precisando de um vinho. Sim. E a gente está colocando vinho, mas podia ser cerveja, uísque, vodka ou qualquer outra bebida. Não é verdade? Então, sim, tudo começa... Aliás, quando a gente está falando de álcool, o doutor Pedro até disse, ó, sim, é uma droga aceitada, é uma droga lícita, aceitada pela sociedade e tudo mais, não é ilícita, mas tudo a gente tem justificativa para tudo quando a gente fala de álcool, assim, eu vou beber porque eu preciso relaxar, eu vou beber porque eu fui traída, eu fui traído, e aí eu vou afogar minhas mágoas. Tem tantas músicas que falam sobre isso, né? Então, a gente também usa essas justificativas para poder estar junto do álcool, o estar presente, ou até mesmo se fazer presente numa sociedade em que o álcool ele está ali em todos os cantos?
7: Sim. Qual a perspectiva que a gente vê bastante o álcool? Momentos festivos. Uhum. Normalmente é em momentos mais festivos, por exemplo, em jogos, esportes. Então, sempre está atrelado ali a pessoa querer inserir alguma bebida alcoólica. Então, hoje existe uma publicidade muito grande sobre a questão da bebida. Um pouco se fala sobre o fator da ciência mesmo, sobre essa construção, o que pode afetar a vida das pessoas, se houverem fatores genéticos que aquela pessoa já tem um pai ou uma mãe que tem um fator genético bem difícil ali. Uhum. E aí aquele filho quer reproduzir aquele mesmo comportamento. Consequentemente, ele já tem um fator ali muito gritante para acontecer. E ele se torna essa mesma pessoa. Então, precisa ter muito cuidado. Acho que a linha de cuidado nesse sentido é dentro de uma análise. Existe um fator genético ali? Se existe, as vias de tratamento que a gente for colocar vão ser um pouco nulas.
5: Uhum.
7: Então, é de fato evitar bastante se houver o fator genético.
5: Certo. Que aí, esse, a professora falou aí, alguém que já na família já tem um problema com álcool. Seria isso.
7: Isso.
5: Né? Doutor Pedro Alves, qual o efeito do álcool no nosso corpo? Assim, eu estou consumindo pouco, mas eu consumo sempre. Qual o efeito do álcool no organismo?
6: O álcool vai ter seus efeitos no uso agudo, né, principalmente no que já foi tocado sobre alterar a senso-percepção e essas alterações que a gente já está acostumado a ver em festas, etc. e tal, mas também o consumo crônico também aumenta o risco de várias doenças. Então, o que a gente sabe hoje é que, assim, apesar de ser uma droga muito bem aceita na sociedade, infelizmente a gente não tem nenhum nível de ingesta alcoólica que seja segura para a saúde.
5: Uhum.
6: Então, o que,

0: Por isso que a gente diz hoje, a gente não tem nenhuma quantidade que seja segura para a saúde. Principalmente por conta esse uso. Mesmo que seja não, mas é um uso leve. Se pensar, uma pessoa que bebe uma taça de vinho, uma long neck de cerveja, isso dificilmente deixará a pessoa embriagada, naquele estado alterado que a gente comentou no começo da
1: Sim.
0: conversa, que pode levar aquelas consequências todas. Então, não, eu não estou sentindo nada demais. Só está me fazendo bem, está me deixando mais relaxada e eu estou achando que está tudo legal. Só que a gente sabe que mesmo esse consumo pequeno, que a gente classifica isso como um consumo leve da bebida, não é isenta de risco.
1: Bem, tem ouvintes já falando aqui o quanto está consumindo de álcool, né? Por que consome, e querendo inclusive conselhos de vocês. Mas eu vou precisar fazer uma pausa rapidinha aqui no consultório. Então, na volta, já volto com os ouvintes. Quem quiser participar, o número é 99147-8520. Pode mandar a sua pergunta, pode mandar o seu áudio também pelo nosso WhatsApp. 99147-8520, tá? Fazer um intervalo rapidinho e volto já.
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1: consultório hoje está falando sobre os efeitos do consumo do álcool, quando a gente deve se preocupar. E temos ouvintes participando também com a gente. Hoje, aqui no consultório, a gente está com o Dr. Pedro Alves, ele é médico clínico geral. E também estamos com a doutora Sara Santos, psicóloga clínica. Nosso ouvinte, que preferiu não se identificar, ele disse que tem 63 anos e que a única bebida que consome quase que diariamente é o uísque. Aí ele diz, olha, nos meus 63 anos de vida só passei do limite 2 vezes e lembro que foi horrível, mas isso já tem mais de 40 anos. Aí ele, pode ser a melhor festa. Para eu tomar 5 doses de uísque, a conversa precisa estar muito boa. Eu tenho uma vida ativa, sou corretor de imóveis, trabalho todos os dias. Aí ele dá uma descrição do que faz. Atendo celular, pago contas, tomo bastante água, me alimento bem, atendo clientes, dirijo, caminho, corro 6 quilômetros por dia. E no final do meu dia, aí ele diz, tomo 4 doses de uísque. E aí ele manda as mensagens aqui, dizendo que faz exames regularmente, que até agora está tudo certo, doutor Pedro. E ele diz assim, finalizando, o que eu tenho para dizer é que eu me relaciono bem com o álcool. Não tenho problema nenhum com ele. Só bebo à noite, inclusive nos fins de semana, para garantir que se eu precisar atender algum cliente, não vou estar com odor de álcool na pele. Eu achei isso bem interessante desse nosso ouvinte. Obrigada pela sua participação. Eu sei que o senhor não se identificou, porque ele teve a preocupação, né? Realmente, quando você está junto de alguém que tomou bebida alcoólica, e principalmente o uísque, que já tem um cheiro muito forte, a gente sente.
0: Uhum.
1: Mesmo que a pessoa não esteja alcoolizada, a gente sente. Então, ele teve essa preocupação. Mas aí, sobre a quantidade, sim, de doses por dia. Doutor Pedro, o senhor como médico, 4 doses de uísque, é muito?
0: É muito. Então, assim, para a gente entender a quantidade de álcool ingerido, então, o que é dito que é uma dose de bebida alcoólica é 10 a 14 gramas de álcool.
1: Uhum.
0: Isso equivale a uma latinha de cerveja, uma taça de vinho, uma dose de uísque ou de cachaça, que teria ali uns 40 a 50 ml, uns 150 ml de vinho, que seria uma taça, e uns 300 e tanto ml de cerveja, porque cada bebida alcoólica tem um teor de álcool, né? E aí a gente calcula quantos gramas de álcool tem em cada bebida. Então, uma dose é entre 10 e 14 gramas. Então, beber até uma dose, normalmente, para a maioria das pessoas, não causa nenhum mal-estar, nenhuma alteração assim, mais relevante da senso-percepção, de desorientação, nada disso não. Então, até uma dose é considerado um consumo leve.
1: Uhum.
0: É considerado moderado, porque essa uma dose seria de 10 a 14 gramas, como a gente falou. Até 30 gramas de álcool, que é entre 2 e 3 doses, é

0: moderado, e acima de 30 gramas já é um consumo elevado. Então, se ele bebe 4 doses de uísque por dia, ele já está ingerindo mais que 30 gramas de álcool por dia, o que é considerado um consumo elevado. E quando isso é mais de 60 gramas, aí é um consumo muito elevado. Então, ele bebendo 4 doses de uísque por dia, ele está fazendo um consumo exagerado.
1: Se fosse cerveja, se fosse assim, acho que o teor de... Não sei, tá? Porque eu não entendo se fosse o teor de álcool, não. Mas o teor alcoólico do uísque deve ser maior do que a cerveja.
0: É maior.
1: É maior, né?
0: Por isso que o volume de bebida, para chegar a essas 10 gramas, 10 a 14 gramas de álcool, é menor. Então, é mais ou menos 40 a 50 ml de uísque equivale a 350 ml de cerveja.
1: Entendi.
0: Porque o teor alcoólico do uísque é muito maior.
1: Então seria uma latinha, uma long neck, não sei.
0: Isso, uma lata de cerveja equivale mais ou menos a uns 40 a 50 ml de uísque, que normalmente é uma dose de uísque, que é considerada uma dose de uísque. Até uma dose, do ponto de vista ali de efeito agudo, de mal-estar, a maioria das pessoas não leva nada. Uhum. Como eu falei, 2 a 3 já é um consumo moderado, e mais que 3 doses já é um consumo elevado, que é o caso do nosso ouvinte. Então, ele está fazendo um consumo elevado. Ele faz esse consumo à noite, né? Então, provavelmente, ele deve ficar um pouco embriagado, e talvez isso talvez esteja ajudando ele a dormir.
1: Uhum.
0: Então, às vezes, é muito comum isso, porque o álcool tem um efeito, quando em doses mais elevadas, um efeito sedativo. Uhum. Então, talvez ele esteja abusando desse álcool sem perceber, para usar o seu efeito sedativo, para ir lá dormir, relaxar e dormir. Só que isso, usado assim cronicamente, como ele faz, que ele, pela descrição, faz isso todo dia, o álcool faz mal à saúde. Então, não é a melhor forma de dormir à base do álcool. Hoje, ele é um cara produtivo, é um cara que está trabalhando, então ele sabe que consumir o álcool ali durante o dia pode prejudicar a profissão dele de corretor, salvo engano foi isso, sim, que ele falou, sim, né? Só que daqui a um pouco tempo, isso é muito comum na nossa população, né? Se aposenta e aí começa a beber com mais frequência, por mais tempo, fica alcoolizado por mais tempo, mas ele já tem um alcoolismo. Se ele está dizendo que ele está bebendo todo dia, infelizmente o alcoólatra, ele não tem a percepção de que aquele álcool está fazendo mal, porque como ele mesmo comentou, mas eu faço meus exames e estão normais. Porque o alcoolismo não é só uma questão de mal que aquela bebida faz para o organismo da gente, para o fígado da gente, para o coração da gente. Tem essa questão da dependência química, da dependência psicológica, e aí ele se encontra numa situação que às vezes ele não vai conseguir passar uma semana sem beber, 2 semanas sem beber. Então o vício vem aí, ele não conseguir se desvencilhar disso, e aí, para ir para uma festa só consigo curtir a festa se eu beber, só consigo dormir se eu beber. Veja, dá a impressão, pela palavra dele, que ele só consegue dormir se beber. Então, ele está mostrando uma dependência do álcool. Eu dependo do álcool para continuar aqui a viver.
1: E aí, nesse ponto, doutora Sara, é muito difícil para as pessoas largarem. É difícil identificar, como disse o doutor Pedro, poxa, se meus exames estão bem, se eu não fico embriagado para tomar ressaca, né? Então, eu tô ótimo. Mas se vocês estão dizendo aqui, poxa, 4 doses já é muito, porque sim, é todo dia, não é assim, pegou uma sexta-feira, tomou 4 doses, né?
0: Isso.
1: Porque é todo dia, então isso já demonstra uma dependência. Como as pessoas que também precisam ali tomar, nem que seja um pouquinho de álcool por dia, podem começar a tentar mudar essa rotina?
2: Perfeito. Através do autoconhecimento, né? Por que é que eu tenho essa necessidade de toda noite tomar essas 4 doses, né? Especificamente 4 doses, como ele trouxe, né? O caso do nosso ouvinte. E aí trazer uma perspectiva de, como o doutor trouxe, é muito dentro dessa realidade. Ele talvez está buscando um caminho de fuga da realidade. E aí existem formas, se for o caso, para ajudá-lo a dormir, existem formas de ter uma higiene do sono mais saudável. Então, como é que eu faço esse ambiente? Eu preciso olhar como é que está o meu quarto, se ele está um ambiente mais escurinho, se for o caso dele, né? Essa necessidade do dormir, já que ele é uma pessoa bem ativa, né? Nas atividades físicas.
1: Uhum.
2: Então, se for a dificuldade do sono, como é que está esse meu ambiente do quarto? Eu estou usando meus 5 sentidos? quais são eles? Eu estou colocando um ambiente mais harmonioso, mais cheiroso, estou tomando um banho quente. Isso são dicas para ter uma higiene do sono mais tranquila. Meu quarto está escurinho também. Então, isso são ferramentas que a gente vai construindo no dia a dia e vai trazendo essa sensação de bem-estar. E aí, a gente vai mudando, condicionando esse comportamento. Porque cada vez que eu reforço um comportamento que não é saudável, ele vai se intensificar. Porque essa frequência vai se tornando uma vulnerabilidade maior. E aí eu quero tomar mais para sentir mais. Então, não é um processo tão saudável, por mais que os exames mostrem que esteja tudo ok ali. É preciso um olhar mais cauteloso, buscar ajuda de psicoterapia, de repente para identificar, porque às vezes no dia a dia, no corre-corre, a gente pensa que está tudo bem.
1: Isso.
2: Mas que precisaria, não, preciso olhar para mim um pouquinho, porque tem algo que não está tão funcional.
1: E pode chegar um momento em que a pessoa diga assim, mas rapaz, eu sempre fiz isso e hoje foi que eu passei mal, estranho, né?
2: Exatamente.
1: Não pode acontecer, não pode?
2: Com certeza.
1: Tem um outro ouvinte, doutor Pedro, que ele também não se identificou, né? Não, se identificou sim. Marcos Barros, de João Pessoa, na Paraíba, que está com a gente aqui. Obrigada, viu, Marcos? Deve estar acompanhando a gente também pelo YouTube, né? Que falou até da minha camisa aqui xadrez. Obrigada, Marcos. Ele pergunta, posso, doutor Pedro, para o senhor essa pergunta. Posso ter um AVC ou um infarto durante uma bebedeira? Foi exatamente assim a pergunta dele.
0: Sim, o consumo de álcool de forma aguda, né, é um fator de risco clássico para evento cardiovascular, AVC, infarto. Então, a gente sabe que a bebida alcoólica aumenta a pressão, pode levar a taquicardia, pode levar até a arritmia para acelerar o batimento cardíaco. E sim, pode ter um evento cardiovascular agudo, tanto um infarto quanto um AVC, numa bebedeira pesada. Então, isso não é um evento assim, tão raro de que acontecer, tanto por isso, tanto por aumentar a pressão arterial, como também pode levar a taquicardia, aumentar a frequência cardíaca, levar algum tipo de arritmia pelo excesso de álcool. Isso a gente vê com uma certa frequência, né? É como a gente falou no começo, é uma droga.
1: Bem, ele e o Marcos, diferente do nosso outro ouvinte que não se identificou, mas o Marcos, ele disse assim, eu só bebo aos finais de semana, né?
0: Uhum.
1: Não bebo todo dia. Ele diz assim, às vezes eu passo do limite. Durante a semana, não consumo nada de álcool. Mas final de semana, às vezes é bem mais do que o meu limite. Quero um conselho. O que, é que a senhora diria, então, doutora Sara, nossa psicóloga de hoje?
2: Então, Marcos, se você já traz esse olhar de que eu preciso diminuir essa frequência, já é entrando num processo terapêutico. Você já está se autoanalisando de que isso não está sendo tão saudável para você. Então, o que a gente deve fazer nesse momento? Às vezes, buscar essa perspectiva sozinho pode ser mais difícil. Então, não sei, digamos assim, as suas condições, se pode marcar um psicólogo, um psiquiatra, mas caso não consiga, temos redes, né, do serviço público que pode ajudar como CAPS para poder direcionar melhores linhas de cuidado. Então, isso é perfeito o que você trouxe, porque nem sempre eu preciso ir no estágio final de um processo nesse sentido. Então, se você identifica, peça ajuda, busque essa linha do autoconhecimento para avaliar esse condicionamento que você está recorrendo. E muitas vezes esse contexto é algo cultural. A gente vê muito isso nas nossas construções familiares, muitas vezes, nos meios sociais. Então, não traga como olhar de julgamento para você mesmo, sabe? Traga um olhar de acolhimento, que você precisa desse lugar e tem pessoas extremamente qualificadas para ajudar nessa construção. Você não está sozinho, identificar esse passo é primordial. E estamos aqui para isso, para te ajudar.
1: É isso
0: e
1: mesmo.
0: Tem uma falsa percepção de muitas pessoas que acham, ah não, de segunda a sexta eu não bebo nada. E realmente fica abstêmio de segunda a sexta. Mas na sexta noite, sábado à noite, enfim, vai para uma bebedeira e tem um consumo excessivo de álcool, achando que aquilo ali não vai fazer mal. E isso não é verdade. Então, se a pessoa está passando do ponto, mesmo que seja um ou só dois dias na semana, quando você for ver isso, a carga de álcool que ele está bebendo, aquilo que a gente conversou, né? Até uma dose de bebida por dia realmente não faz tanto mal assim, apesar daquele risco de câncer que eu falei,
1: sim,
0: que não tem nenhum limite de segurança para o risco aumentado de câncer. Mas se eu pensar, eu beber uma dose todo dia, seriam 7 dias na semana, 7 doses. Se eu chego na sexta, no sábado, e bebo demais, eu bebi com certeza mais de 4 doses.
1: Uhum. Então, como se tivesse diluído aí na
0: semana. Exato, ou seja, o consumo de álcool de uma pessoa que é farrista e bebe exageradamente nos finais de semana é um consumo excessivo de álcool. Mesmo que segunda, sexta esteja sóbrio, ainda assim é considerado um consumo abusivo do álcool.
1: Bem, eu vou fazer mais um intervalo, daqui a pouco eu volto com outros ouvintes.
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1: O consultório do Rádio Livre hoje está falando sobre os efeitos do álcool no nosso corpo. A gente está conversando com o Dr. Pedro Alves, ele é médico clínico geral, também Sara Santos, psicóloga. Tem um ouvinte conosco. Ele se identificou, o nome é fictício, mas ele se identificou como Roberto. Vamos ouvir.
4: Boa tarde, Anne Barreto. Boa tarde, doutor e a doutora que se encontra hoje no consultório do Rádio Livre. Eu vou dizer um nome fictício. Meu nome é Roberto. Eu sou membro da Irmandade de Alcoólicos Anônimos. E nós temos uma visão muito diferenciada a respeito do problema com o álcool. Né? Nós dividimos aqueles que podem e aqueles que não podem beber. Aqueles que, quando bebem, se envolvem em problemas, tanto de forma aguda quanto crônica. Né? Eu gostaria que os entrevistados falassem se conhece essa irmandade e, segundo a Organização Mundial de Saúde, é a que mais recupera alcoólicos no mundo. Então, é bom falar que o alcoolismo é uma doença, ela é progressiva e incurável, né? E que pode levar a várias terminações fatais. Obrigado e boa tarde.
1: Obrigada, seu Roberto, também por ter trazido, né, esse olhar. Ele fala que alcoolismo é uma doença, isso, incurável, e é isso mesmo, né,
0: isso,
1: doutor?
0: Isso mesmo, isso. E o Alcoólicos Anônimos é um grupo, né? Então, faz parte, né? É uma forma de combater o vício, o alcoolismo, é a terapia em grupo, e os Alcoólicos Anônimos têm um trabalho realmente já de décadas, né, de compartilhamento, uhum, e de conversas em coletivo, que para muitos dos pacientes funciona muito bem para se manter afastado do álcool. É um tipo de terapia, né, uma terapia em grupo que para muitas pessoas realmente funciona muito bem.
1: Talvez porque a pessoa não se sinta sozinho nessa, né, nessa luta. Uhum. Né? Porque eu acho que, veja, se o álcool é tão aceito na sociedade, e aí você que gosta, mas sabe que tem ali, não consegue manter esse limite, você parece que está só, né, e não vai poder fazer mais nada. Tem que lidar com isso também psicologicamente, né, doutora Sara? Porque é difícil. Para quem gosta de beber, isso é muito complicado.
2: Uhum, isso. E essa irmandade, né, justamente são pessoas que viveram aquelas experiências e estão conseguindo ressignificar suas vidas. Então, quando outras pessoas chegam achando que não tem sentido, que não tem como fazer algo diferente, que a sua vida parou ali, calma, peraí, tem alguém que está palestrando ali que viveu algo muito parecido comigo. Uhum. Então, traz um olhar de que é possível, sim, começar a ajustar muitas questões que estão dificultando a minha vida socialmente, né?
1: Doutor Pedro, Marcelino está dizendo que já bebeu muito, já teve muitas ressacas, e hoje, para ele, a bebida não faz diferença. Quase nunca bebo, é o que ele diz. Até por ser motorista de aplicativo, né? Não tenho mais essa necessidade de bebida. Acho que também, né, isso facilitou para ele o trabalho. Uhum. Agora, ele falou de ressaca. Quando a pessoa chega no estágio em que passa do limite, que passa mal, no outro dia está aquela ressaca triste. O que é bom para ressaca?
0: Para ressaca, cada um tem a sua
1: receita.
0: A sua receita, né? Mas o mais importante é prevenir, mesmo que a pessoa beba muito. Então, se hidratar é uma das coisas mais importantes. Seria importante durante a bebedeira. Então, tá tomando ali uma, duas doses da bebida, dois copos d'água. Ficar alternando isso com a água. Isso já reduz bastante a chance da ressaca e é manter a hidratação, porque a maioria das bebidas tem um efeito diurético, leva à desidratação, leva a distúrbios eletrolíticos. E o álcool ali pode passar ali várias horas para ser metabolizado pelo fígado. Então, realmente, são sintomas que podem durar ali 24 horas. A maioria das vezes, umas 12 horas, 12 a 24 horas após. Mas quando passa disso, passa de 12 a 24 horas, é porque a bebedeira foi muito
1: Foi
0: pesada.
1: demais, né?
0: É,
1: Foi
0: e
1: mais
0: é,
1: ainda,
0: mas,
1: né?
0: assim, infelizmente, tem muita receita, né, do pessoal. Ah, coco amarelo,
1: Café também. Café sem açúcar, bota.
0: chá de não sei o quê, etc e tal. Mas, no final das contas, é manter uma boa hidratação. Mas a dica mais importante, e aí é bom quando você tem aquele grupo de amigos farreiros e tem o anjo da guarda, que é a pessoa que vai lá e fica dando um copo d'água para todo mundo. Isso é uma ideia. Arruma um amigo ou uma
1: Filha
0: amiga,
1: ideal,
0: anjo da guarda, que lembre você ali, entre uma cervejinha ou entre uma latinha ou um uísque e outro, tá ali bebendo água. Isso realmente ajuda bastante.
1: boa. Tem um ouvinte aqui que mandou um áudio pra gente, mas também não se identificou. Vamos escutar.
5: Ariane Barreto, eu só bebo final de semana, mas final de semana eu tomo 1 litro de vodka sozinho. Na segunda-feira, amanheço sem dor de cabeça, sem nada. Antigamente eu bebia misturado. Começava com uma cachaça, depois misturava com cerveja. Só me acordava de ressaca e dor de cabeça. Hoje, se eu tomar 1 litro de vodka só, não amanheço com problema nenhum na segunda-feira. Tenho 62 anos.
1: Tá certo, doutor Pedro. 1 litro de... Você estava achando ruim 4 doses de uísque? 1 litro de vodka.
0: É um bocado, né? Deve ser mais de 10 doses. Mas, enfim, é muito comum e cultural da gente. Mas não vou ser hipócrita de dizer não é para beber nada. É uma questão de gosto, é uma questão de vários valores para a pessoa ser 100% abstêmio, né? Então, é comum uma pessoa que tem uma vida social regular, né, um evento, uma festividade, fazer um abuso ali, porque é um evento ali à parte, o São João está chegando, uma farra muito grande com os amigos, etc. Entrar ali no, no, numa confraternização, e o álcool está ali naquela confraternização, e todo mundo, virar uma dose, vamos beber isso, vamos beber aquilo. E, do ponto de vista social, isso tem sua relevância também. Então, aqui, quando a gente está falando aqui dos males que o álcool faz, mas também do ponto de vista social, traz coisas positivas. Então, é saber moderar isso. O ruim é quando você, ele bebe esse litro de foi o uísque ou foi aguardente? De
1: Vodka, vodka.
0: vodka, independente de qualquer situação, bebe sozinho, não bebe para confraternizar. Então, esse é onde a gente tem que pensar, onde a gente tem que ter um consumo mais consciente sobre nossa bebida alcoólica. Porque quanto menos, melhor. Ah, não, eu gosto de beber porque eu me sinto bem, eu confraternizo, eu tenho um grupo de amigos, a gente
1: Tô
0: bate a
1: tão
0: pé,
1: cansada, passo o tempo
0: né?
1: todo trabalhando. Poxa, eu não mereço.
0: Isso, não mereço uma bebidinha ali, bato a pelada, a gente sai ali para comemorar depois. Então, isso é muito natural na nossa sociedade e a gente tem que só se perceber. Não, tudo bem, eu tenho esses meus momentos que eu faço isso aqui, acolá, mas tem necessidade de eu estar bebendo sozinho em casa, tem necessidade de eu beber todo dia, de noite, antes de dormir. Tá entendendo? E isso é que a gente tem que pensar, porque a bebida pode ter seu lado positivo, não vamos só demonizar ela, se ela socialmente lhe ajuda a ter interações sociais. Lógico que a gente está falando, a gente sabe que não é necessário, eu só consigo ter interação social se eu beber. A gente sabe que isso não é uma verdade, mas pode me ajudar a interações sociais. E eu usar, fazer o uso saudável, que a gente pode chamar assim, da bebida, um uso consciente da bebida. Então, quando a gente fala de mudança de estilo de vida, a gente fala não necessariamente de ser abstêmio ao álcool. Quanto menos álcool, melhor, do ponto de vista de saúde física.
1: Para a gente finalizar, o senhor já falou, essa questão de todo dia. E todos os ouvintes que participaram disseram assim, ah, eu tive ressaca assim, uma vez, né? Uhum. Outra, hoje eu não tenho mais. Então, eu bebo e não sinto nada no outro dia. Então, para quem está bebendo é, tá tudo certo. Mas aí você já trazem o ponto de, tá bebendo todo dia? Já é algo a se pensar, já é um sinal isso. De alerta. Tem outro sinal de alerta, doutor, que o senhor gostaria de trazer. Não é a ressaca, mas tô bebendo, sinto alguma coisa que já é um sinal de alerta de que foi demais, que já passei do meu limite. Para quem está nos ouvindo e poder identificar e dizer assim, ih, rapaz, eu acho que eu estou passando do limite e nem percebo.
0: É, porque a maioria das pessoas, quando passa do limite, é quando já está indo para aquele efeito mais sedativo do álcool. Quando tem aquele efeito mais euforizante, que a gente chama, que é deixar a desinibição, ficar feliz, etc. e tal, a pessoa não, normalmente não tem autopercepção que está fazendo mal. Mas aí pode ser as pessoas ao seu redor que digam, ó, tu exagerou, tu tá sendo inconveniente, porque o bebo inconveniente, ele não está percebendo que ele está inconveniente, ele está feliz, percebe, ele tá mais excessivo, ele está ali, mas ele não percebe. Mas aí é escutar quem gosta dessa pessoa e que faz considerar os comentários, ó, tu fosse inconveniente naquela noite, tu fizesse aquilo, porque às vezes a pessoa não tem essa autopercepção.
1: Ou seja, tem amigos que vale da água quando você estiver bebendo.
0: Perfeito.
1: Né? Pense bem aqui em tudo que o doutor Pedro e a doutora Sara falaram, nos pontos. E também tem amigo que filme você e depois diga, tá vendo que tu foi inconveniente? Olha aí, pare com isso.
0: Exato.
1: Brincadeira. Doutor Pedro, está encerrando o consultório. Eu quero agradecer muito a sua presença aqui conosco. Mais uma vez, doutor Pedro Alves, médico clínico geral. E tem alguma rede social, um contato que eu queira deixar aqui para os nossos ouvintes?
0: Sim, sim. É, o meu arroba é Pedro Alves Gouveia e o telefone do consultório é o 3221-3100 ou no WhatsApp 99896-8010.
1: Também vou agradecer muito a Sara Santos. Ela aqui, psicóloga clínica, também trouxe muita orientação. Quero que você deixe um contato, uma rede social, mas deixa também uma mensagem, Sara, para quem está nos ouvindo, quem... Já tem problema com álcool e quem acha que não tem, mas que tá exagerando ali um pouquinho?
2: Joia. É, meu Instagram é psisarasantos, tá? Trabalho em atendimento clínico e lá você já consegue falar na bio comigo para alguma dúvida, algum questionamento. Sobre a mensagem, eu acredito que a gente deveria começar esse trabalho sobre a questão do alcoolismo a partir do momento das escolas. Porque entra muitos pontos na linha de conhecimento para entender quem pode, quem não pode, o que é saudável para mim, o que não é, o que eu vejo no meu ambiente familiar que não é tão estrutural e ter uma visão diferente sobre essa perspectiva. Existe sim um teor muito grande publicitário sobre o alcoolismo, sobre o álcool em si, mas a gente precisa também ter um teor científico sobre esse processo. Eu bato muito na tecla, porque a ciência está aí hoje em evidência extrema. Então, vamos usar isso também a favor das pessoas, para que elas possam se sentir bem. Existem formas de se sentir bem sem precisar buscar outros caminhos de sedações, né? Que tragam essa outra perspectiva. Mas, gente, por mais que nós estejamos falando nesse momento sobre não usar, hoje é algo que todo mundo, praticamente acho que 90% da população faz.
1: Isso.
2: Então seja consciente, se avalie, faça essa autocrítica, né, do autoconhecimento sobre você mesmo e buscar ajuda nunca é demais.
1: Obrigada, doutora Sara Santos.
2: Obrigada,
1: por esse consultório.
2: Agradeço.
1: Obrigada, doutor Pedro Alves. Obrigada. Também bom São João para vocês, né?
0: Valeu.
1: E para quem está nos ouvindo, bebam com moderação e se beber, não dirija, pelo amor de Deus. Rádio Livre de hoje fica por aqui. A produção foi de Gabriela Bento, trabalhos técnicos de Edilson Lima, Big Alves e João Alves. Na coordenação de jornalismo, Victor Tavares.
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6: E hora certa, são 5 horas e 1 minuto no Recife.
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7: Bom dia.
6: Muito bem. Fala, gente boa brasileira. Chegamos à véspera de São João, um dos momentos mais esperados e queridos do nosso calendário nordestino. É tempo de celebrar nossas tradições, reunir a família, reencontrar amigos e fortalecer os laços de amizade e fraternidade. As fogueiras começam a iluminar a noite. O cheiro das comidas típicas toma conta das casas. O forró anima os corações e a alegria contagia pessoas de todas as idades. Mais do que uma festa, o São João representa a riqueza da nossa cultura, a força das nossas raízes e a beleza de manter viva as tradições passadas de geração em geração. Que nesta véspera de São João possamos agradecer pelas bênçãos recebidas, renovar a esperança por dias melhores e abrir espaço para o amor, a paz e a união em nossos lares. Que cada sorriso compartilhado, cada abraço sincero e cada momento de convivência sejam motivos de gratidão. Desejamos a você, meu querido ouvinte, minha querida ouvinte e família, um dia especial, repleto de felicidade, saúde e muita animação para o São João. Que sob o comando do Senhor Deus, o São João seja abençoado para nossa família e de todos. Que o brilho desta festa ilumine nossos caminhos hoje e sempre. Amém? E muito bom dia.
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6: E que linda família brasileira, bom dia, boa tarde, boa noite, onde você estiver, terça-feira, hein? Dia 23 de junho de 2026. Já se passaram 174 dias do ano, faltando 191 para o ano acabar. Hoje é dia do atleta olímpico, dia do lavrador, importante, dia das Nações Unidas para o Serviço Público, dia internacional das viúvas, dia nacional do agente marítimo e dia internacional das mulheres na engenharia. Aí, mulheres, o santo do dia é São José de Capasso, com trabalhos técnicos de Avanildo Cerqueira.
8: Bom dia!
6: Aí, Cerqueira, e produção de Kevin Paes, em rede, pela Rádio Jornal Recife, Limoeiro, Caruaru, Garanhuns, Pesqueira e Petrolina. Estamos começando mais um programa, A Voz do Povo.
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6: Esperando na janela, Gilberto Gil.

0: Ei, vai!
1: O Recife acordou, deu bom dia.
0: Acorda, Recife, acorda, Pernambuco, acorda, Brasil. Olha a comida típica. Olha a fogueira. Véspera de São João. Bota para arrasar, bota para arrasar. Mas aí, com moderação, você ouviu aí no consultório, né? A quantidade que você pensa. Não, eu tô numa boa. Eu tô numa boa, só bebo assim, assado, né? Mas aí você não sabe da quantidade que realmente pode fazer mal. Então, te cuida, te cuida. Você ouviu a orientação, né? Da quantidade de bebida alcoólica no organismo que lhe faz mal ou que lhe faz bem, né? Pode até lhe fazer bem, né? Mas aí você tem que ter moderação. Saiba como. Conversa com seu médico. Tem sim. Para você, Recife, Grande Recife, 90.3 FM. Eita, Caruaru, 91.3 FM. A proteção para vocês aí no São João, véspera de São João.
1: Entrar na folia, meu bem.
0: Entra nessa folia. Folia do São João, a musicalidade para você.
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0: Feitiço do bom, feitiço do bom.
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0: O nosso ícone, Claudio Nô Germano aí cantando para você.
1: 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Deixa o prego rolar.
0: Deixa rolar, deixa rolar, Garanhuns. 107.5 FM, bom dia. Bom dia pra você de Garanhuns. Felicidade.
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0: Rolar, rolar, rolar pra você em Limoeiro. 99.5 FM. Olha a Praça da Bandeira, parece que eu tô vendo. Você já na atividade física, ouvindo a Rádio Jornal. E pesqueira, pesqueira. 90.9 FM, abraçando todos vocês aí de Pesqueira, essa cidade linda, essa gente maravilhosa. Feitiço do bom pra você de Petrolina, do bom, né? No bom sentido, Petrolina 90.5 FM, padroeira Nossa Senhora Rainha dos Anjos. Não é isso, Edjane Almeida. Olha aí, Horácio Franca, Banana do Blog, Noeli e Alexandre Mota. Todos juntos aí, nessa

0: Para você saber, algumas dores podem até machucar, mas nos despertam para a reflexão dos nossos hábitos. Você ouviu aí, né? No consultório, os nossos médicos sempre orientando vocês. Olha o beijo da namorada.
1: São coisas que valem muito, companheiro. Valem um monte de abraço.
2: Isso vale um abraço.
0: Vale sim um monte de abraços pra você. Onde você estiver ouvindo a Rádio Jornal. Não é isso, meu amigo caminhoneiro, bom dia. E a carga, como é que tá? Tudo certinho? Tá chegando? Ou tá partindo? E a saudade, eu sei que é grande. E nessa véspera de São João, é, meu amigo. Aí você diz, ó, Paulo, a gente tem que trabalhar. Véspera de São João, amanhã também. A gente vai sair pelas estradas, faltando manutenção. Eita, um buraco aqui, um buraco acolá. E a gente paga caro, né? E depois tem um caminhão quebrado. Ô, oh, meu amigo. Ô, oh, meu amigo. Ô, oh, meu amigo. Mas não deixe de sonhar, viu, meu amigo? Não deixe de sonhar por melhores dias.
2: Vale
0: sim um abraço, companheiro, companheira. Pra vocês, donas de casa. Para vocês, sanfoneiros, olha a musicalidade, vocês aí trabalhando para alegrar esse povo maravilhoso na véspera de São João.
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4: Olá, muito bom dia para você. Bom dia também aos ouvintes da Rádio Jornal. Vamos à previsão do tempo para esta terça-feira, com informações da Agência Pernambucana de Águas e Clima, APAC. Na região metropolitana do Recife e também nas zonas da mata norte e sul do estado, a previsão é de tempo nublado a parcialmente nublado, com pancadas de chuva de forma isolada nas primeiras horas da manhã, com intensidade fraca a moderada. As temperaturas ficam entre 20 e 28 graus. No agreste do estado, a previsão é de clima parcialmente nublado, com chuva rápida de forma isolada no período da madrugada e primeiras horas da manhã, com intensidade fraca. Os termômetros ficam entre 18 e 27 graus. No sertão do estado, a previsão é de tempo parcialmente nublado, sem chuva em toda a região ao longo do dia. As temperaturas ficam entre 16 e 33 graus. E no arquipélago de Fernando de Noronha, a previsão é de clima parcialmente nublado, com pancadas de chuva de forma isolada ao longo do dia, com intensidade fraca a moderada. Os termômetros ficam entre 25 e 29 graus. Falando agora sobre a Tábua das Marés, a máxima será às 10h49 da manhã e também às 11h06 da noite. Já a mínima vai ser às 5h10 da tarde. Kevin Paes, Rádio Jornal, Rádio Notícia.
0: Então, tá ligado no tempo, não tá? São 5 horas e 16 minutos, 5 e 16.
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0: Jornal do Comércio, a diferença enorme. Líder do governo Lula aciona STF contra a operação da Polícia Federal. Cas José Estelita, bonitão, né? Cas José Estelita terá a primeira etapa do novo parque inaugurado em julho, tá chegando. Decisão de Moraes sobre prisão domiciliar de Bolsonaro pode gerar novas sanções dos Estados Unidos. Lá vem. Eita. Premier do Reino Unido, Keir Starmer, renuncia. E Alan Greenspan, histórico ex-presidente do Federal Reserve, morre aos 100 anos. Messi, meu amigo. Eita, chega da gosto, né? Chega da gosto de ver. Fique Pelé. A gente lembra, né? Messi faz história e consagra título de maior artilheiro das Copas do Mundo. E mais, viva São João! Viva São João! Cidades em Pernambuco celebram a data com grandes festas. Destaque de capa da edição de hoje do seu Jornal do Comércio. Para saber, tem que ler o JC.
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0: Parabéns para você que está aniversariando hoje em todo o Brasil. Faça a festa, você merece, mas com moderação. Você ouviu aí no consultório o Mani Barreto, né? E os doutores aí orientando todos vocês. Olha, se estivesse viva hoje, a vida hoje, celebraria a vida hoje, a ex-cantora e compositora Elza Soares.

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1: Então sorria, sorria, sorria com ela. A lembrança dela, Dercy Gonçalves também estaria completando idade nova hoje. Com você que escuta a Rádio Jornal e também está fazendo a sua festa. Você é importante, você é importante. Cuide da vida. Agora são 5h20, 5h20. Olha, minha gente, se você tem algum tipo de problema, né? Fica sabendo o seguinte, que daqui a pouco tem um WhatsApp da Rádio Jornal. Mas Alceu Valença é homenageado na 34ª edição do Festival de Inverno de Garanhuns. Não é isso, é de Carlos?
2: O cantor e compositor Alceu Valença será o grande homenageado da 34ª edição do Festival de Inverno de Garanhuns, FIG. A escolha reconhece a trajetória de um dos mais importantes artistas da música popular brasileira e sua contribuição para a valorização, preservação e difusão da cultura pernambucana dentro e fora do Brasil. Como parte dessa celebração, o público terá a oportunidade de rever um artista no palco principal do evento. Alceu Valença integra a programação da edição deste ano e se apresenta no dia 25 de julho, na Praça Mestre Dominguinhos, em Garanhuns. Rádio Jornal, Rádio Notícia.
1: Você cantando com ele, Alceu Valença, homenageado aí em Garanhuns, no Festival

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0: Bahia.
1: Aí, Juazeiro da Bahia, no outro lado, é só atravessar a ponte, meus amigos aí de Petrolina. Saudade de todos vocês, hein? Eu me lembro, sim, das nossas andanças aí, por essa cidade linda, às margens do Rio São Francisco, o Rio da Integração Nacional. Você atravessa, aí vai para a terra de quem? De Ivete Sangalo.

0: Oh, coisa boa, você cantar aí com homenageado na 34ª edição do Festival do Inverno de Garanhuns. Parabéns, São Bento do Una, pelo teu filho. Mas aí, de repente, você pode ter o que reclamar aí em toda essa região. Será que você tem buraqueira por aí? Hein? Tem transporte público a reclamar? Iluminação pública, entre outros? Então, tem o WhatsApp da Rádio Jornal assim.
1: Agora você pode mandar o seu recadinho direto pelo nosso WhatsApp. Envie a sua mensagem de voz para o 991-47-8520. 991-47-8520.
0: Eu já vou aqui, vem comigo, Luciene, Loteamento Conceição, vem.
2: Bom dia, Paulo Romero.
0: Bom dia.

0: Alô, Roberto. Bom dia. Eu me chamo Luciene, moro no loteamento Conceição. A minha reclamação, Paulo Roberto, é que aqui na entrada da rua de casa virou um lixão. É bicho morto, é cachorro morto, tratando lixo. A gente não pode passar. Quando chove, o lixo vai todinho para a porta da gente. Tá um absurdo, um mau cheiro, rato, escorpião, barata. E aqui a gente tá num. Tá num chiqueiro, não tá nem morando na rua, parece um chiqueiro. Eu falei, a prefeitura não dá jeito. E a gente já limpou, vem de outros lugares, bota o lixo aqui na entrada da rua. Se você mandar uma reportagem, vai ver que tá uma imundícia, uma nojeira. Obrigada, bom dia.
1: E de mulher para mulher, Rose, tá reclamando também aqui no WhatsApp da Rádio Jornal. Ô Rose, tudo bem, Rose? Pedimos que prefeitura venha limpar a rua Minas Gerais, abaixo da Escola Marechal Castelo Branco, em Vila Rica. Rose de Farias, minha amiga, Jaboatão dos Guararapes, que nos escuta aí, toda essa gente boa. O cara tá gravando aqui, ó. Eu já falei e vou repetir. Gravar nesse horário fica mais difícil. Então você escreve uma frasezinha em síntese pra gente conversar e atender melhor você, tá bom? Deixa eu ver o que é que vem aqui de Afogados da Ingazeira. Flávio! Ô, Flávio! Flávio Gonçalves, um abraço pra tu, viu? Aí, tá, ele mandou uma foto bonita. Que coisa linda, hein? Hein, Flávio? Estou ligado na Rádio Jornal o tempo todo. É o Flávio Brito do Recife, hoje na cidade de Afogados de Ingazeira. Mandou uma foto aqui, o céu lindo, lindo, o sol aparecendo e tal. Afogados da Ingazeira, agora. Tá linda a sua cidade. Um abraço para você, um abraço forte. E essa informação: futuros candidatos precisam ter idade mínima de 21 anos para deputado estadual ou federal, 30 anos para governador e vice, e 35 anos para presidente, vice e senador. Saiba os detalhes com João Carneiro.
2: Em ano de eleição, não é só o eleitor que precisa estar em dia com a justiça eleitoral. Quem quer disputar um cargo público também precisa cumprir regras antes de aparecer na urna. É aí que entram dois termos importantes: elegibilidade e inelegibilidade. O primeiro indica quem pode ser candidato. O segundo mostra quem está impedido de concorrer. Antes de pedir voto da população, todo pré-candidato precisa passar por critérios definidos em lei. Quem explica é o secretário judiciário do Tribunal Regional Eleitoral de Pernambuco, Cícero Barreto.
3: Ele precisa preencher condições de elegibilidade que estão previstas no artigo 14 da Constituição Federal, que são ter nacionalidade brasileira, estar em pleno exercício dos direitos políticos, possuir alistamento eleitoral, ter filiação partidária, e para isso precisa também obedecer o prazo de ter uma filiação com um período mínimo de 6 meses anteriores à data do pleito, ter uma idade mínima, precisa ser uma pessoa alfabetizada também. Não pode ter contra si uma causa de inelegibilidade.
2: Cumprir os requisitos, no entanto, não garante o registro da candidatura. A legislação também estabelece situações que impedem uma pessoa de concorrer. A mais conhecida delas é a Lei da Ficha Limpa. Cícero Barreto explica em que casos ela passa a valer.
3: Entre as mais conhecidas estão condenações por determinados crimes, condenações por abuso de poder político ou econômico, rejeição de contas públicas, desde que seja por irregularidade grave, e condenações por ato doloso de improbidade administrativa. E em grande parte dessas situações, o prazo de inelegibilidade é de 8 anos.
2: Além disso, a Constituição prevê a chamada inelegibilidade reflexiva. Pela regra, cônjuges e parentes de até segundo grau de prefeitos, governadores e do presidente da República não podem disputar a sucessão na mesma área de atuação do titular, salvo as exceções previstas em lei. A medida busca garantir equilíbrio entre os candidatos. Além de conhecer as regras, o eleitor também deve ficar atento às informações que circulam durante a campanha. Segundo o TRE, a situação de cada candidatura pode ser consultada no site divulgacandecontas.tse.jus.br. Mais uma vez, divulgacandecontas.tse.jus.br. Lá é possível verificar em tempo real se o registro foi

0: ontem, fará em paralisação no futebol da Copa do Mundo. Ontem, a França, aquele jogo da França, né, foi paralisado por conta... A França vence o Iraque. A França e o Iraque por conta dos fenômenos da natureza, né? França vence Iraque por 3-0 em jogo de 4 horas. Por que isso? Por conta da paralisação. E a Argélia usa bola parada, vira no fim e elimina a Jordânia da Copa. Aqui só dá Messi, só dá Messi. 10 recordes de Messi em Copas do Mundo. Tem mais aqui, Messi quebra recorde de gols e classifica Argentina. Só dá o garoto Messi. Agora, feito Pelé, né? A lembrança de Pelé, né? A lembrança de Pelé em cima de Messi por conta da qualidade do futebol. E a hora certa para você, são 5 horas e 33 minutos. Deixa eu ver aqui um bom dia aqui, olha, aqui no WhatsApp da Rádio Jornal. Eita, da Rua Preta, Caruaru. Jackson José, o moleque da Rua Preta, no bairro de São Francisco. Bonito bairro, né? Caruaru, desejando a todos uma véspera de São João. Muito feliz. Para você também, meu amigo, que escuta a Rádio Jornal aí em Caruaru. Aqui em Caruaru, né? Então a internet aí, chegando com a Rádio Jornal Caruaru. É, com a internet a gente fala aqui. Então, e por falar em aqui, esse aqui não se identificou. Está no loteamento Conceição. Vem comigo, vem.
1: Bom dia, Rádio Jornal. Me ajuda aqui no loteamento Conceição, Pau Amarelo, aqui é Antônio Cruz. É sobre os ônibus aqui, loteamento Conceição, Pelota. Estão demorando demais também nesse primeiro horário. Eu estou aqui desde 4h40, aqui na PR22, aqui esperando esse ônibus. Nem passa nem o Pau Amarelo Pelota. Ajuda, Rádio Jornal. Obrigado, bom dia.
0: Tá bom, meu amigo. Um abraço para você. Obrigado pelo carinho da audiência. E tem mais aqui. WhatsApp da Rádio Jornal. Bom dia, ótimo São João para todos. Nós estamos ouvindo a Rádio Jornal, estamos indo em caminhada, ouvindo a melhor rádio do Brasil. Aqui quem fala é o Antônio Luiz da Rocha, a Rocha! Eita! Antônio Luiz da Rocha, da cidade de Limoeiro, aqui pertinho da gente. Cidade linda, e você está aí em busca da saúde, caminhando, né? Com sua turma, felicidade. Olha, e a Anvisa, minha gente? A Anvisa libera parte dos produtos IP após testes. Lembra disso, né? Você vem acompanhando. Agora, outros detalhes com Priscila Mazenotti.
2: A Anvisa liberou parcialmente os produtos IP que estavam com a venda, a comercialização, a distribuição e o uso suspensos desde maio. Agora estão permitidos os produtos mais novos, fabricados este ano. Calma que a gente detalha direitinho. São os lava-louça e desinfetantes produzidos a partir de 1º de janeiro de 2026. São os lava-louça IP, só IP mesmo, aquele simples, o com enzimas ativas, o concentrado IP Green e o IP Toque Suave, além dos desinfetantes IP Bac e Pinho. A Anvisa explicou que a liberação veio porque a empresa apresentou laudos satisfatórios para todos os lotes de detergentes e de desinfetantes produzidos este ano. Atenção, os lava-louça, desinfetantes e lava-roupas líquidos fabricados até 31 de dezembro de 2025 continuam suspensos. E aí a gente fala do lava-louças IP, dos desinfetantes Bac e Pinho e do lava-roupas líquido Tixan IP, com lote final 1, fabricados até o último dia do ano passado. Continua, portanto, valendo aquela orientação para o consumidor de verificar o número do lote que vem impresso na embalagem. Em caso de dúvidas, consulte o site da Anvisa ou da IP. Lá, inclusive, tem um protocolo de atendimento ao consumidor.
0: E o Vozinha? Vozinha, esse goleiro está chamando a atenção, né? Estão dizendo aqui, eu queria ser como o Vozinha. Olha aí. Eleição na Colômbia, dá novo aliado a Trump na América do Sul. Tem mais aqui, ó, outra aqui. Quero ser como ele, Vozinha, vira inspiração para jovens em Cabo Verde. E tem outra imagem aqui que viralizou também. É falsa, vê essa imagem aqui, ó. Imagem de sósia de Hitler em jogo da Alemanha é falsa e foi feita com IA. Meu amigo, tem que ter cuidado com esse negócio de IA, né? Essa inteligência artificial. Quando é usada de forma tranquila, legal, né? Para a ciência, enfim, até para você mesmo, numa brincadeira, mas tem que ter cuidado, viu? Tem que ter cuidado. Exemplo aqui, ó. Já pensasse?

0: uma imagem falsa de você aí. Então, meu amigo, tenha cuidado, né? Imagens do sósia de Hitler em jogo da Alemanha, falsa, e foi feita com IA. Tem aí uma série com a vida de Pelé, né? E Neymar? Neymar está liberado para enfrentar a Escócia. Olha aí, olha aí, olha aí. Neymar, ele não vai entrar logo de cara, né? Vai ficar ali, né, no banco, não é isso, Avanildo? Vai ficar no banco, essa coisa toda. Então, quando o Ancelotti achar que ele deve entrar, vai entrar. E se ele fizer a diferença, hein? Nessa expectativa aí. Se ele fizer a diferença. E o Messi? Messi supera Klose e é o maior artilheiro da história das Copas. Muito bem, aqui no WhatsApp da Regional está aqui. Aqui é Carlinhos. Carlinhos ou Carlinhos? Carlinhos do táxi de Altinho. Estou passando em Gravatá, indo para o aeroporto. Vai tranquilo, vai na paz, vai na paz. Deixa eu ver mais aqui no WhatsApp da Regional. Não se identificou? Mas você fala assim mesmo. No Ceasa, vem comigo, vem.
1: Bom dia, Paulo Roberto. Estou bom aqui dia. No Ceasa. Ninguém entra, ninguém sai. Estou aqui na BR para entrar no primeiro portão do Ceasa. É uma desorganização terrível no Ceasa. Nunca se prepara para receber essas clientelas no dia do milho, no São João.
0: Rapaz, eu comi um milhozinho bom, gostoso. Me mandaram de Cachoeirinha. Boi de pai. Ô, boi, tudo bom, boi? E aí, um abraço pra você, Luciene, toda essa gente boa aí. Um milhozinho na hora, quebradinho na hora. Ô, coisa boa. E os cubanos? Os cubanos lideram pedidos de refúgio no Brasil em 2025. A informação com Gabriel Brum.
2: A maioria dos pedidos de refúgio ao Brasil foi feita por cubanos em 2025, superando os venezuelanos. Foram quase 42 mil solicitações entre as 75.600 que o país recebeu no ano passado, segundo o relatório Refúgio em Números da OBMigra, Observatório das Migrações Internacionais. Já o número de pedidos de venezuelanos, que lideraram o ranking por vários anos, caiu cerca de 20%, foram 21.200. Na sequência, mas bem distantes, estão pessoas provenientes da Colômbia e Angola. A maioria dos pedidos são de homens em idade produtiva, de acordo com o relatório. No entanto, Colômbia e Venezuela se diferenciam, segundo o diretor de pesquisa do IBGE e membro do Comitê de Especialistas em População e Estatísticas Sociais da ONU, Gustavo Junger.
3: Quando você fala de solicitantes e pessoas solicitantes, refugiadas latino-americanas, você tem uma presença, especialmente no caso das pessoas colombianas e venezuelanas, uma presença importante de crianças e adolescentes e um maior equilíbrio entre homens e mulheres solicitantes, ainda que os homens prevaleçam, né, também para esse grupo.
2: No ano passado, 9 mil pessoas foram oficialmente reconhecidas como refugiadas, quase todas por grave e generalizada violação dos direitos humanos. A grande maioria era de venezuelanos. Em termos globais, a Acnur, Agência das Nações Unidas para Refugiados, estima que atualmente existam cerca de 117 milhões e 800 mil pessoas fora de casa em todo o mundo. O dado é o primeiro com redução em 10 anos, mas uma olhada rápida pode enganar, segundo a oficial de proteção da Acnur no Brasil, Silvia Sander. Os refugiados têm retornado aos países de origem não porque os problemas se resolveram, mas porque estão sendo forçados, como acontece com afegãos, sírios e sudaneses.
4: Então significa que desse universo, né, se a gente olhar com menos atenção para essa estatística, né, que poderia ser celebrada, a gente percebe que cerca de 4,4 milhões de pessoas refugiadas estão sendo pressionadas a voltar para esses contextos que seguem sendo inseguros, portanto a gente está falando de retornos prematuros.
2: De acordo com a ONU, as Américas são a principal região do mundo em deslocamento forçado. 22 milhões e 800 mil pessoas estão fora de casa no continente.
0: E hora certa para você, meu amigo, você, minha amiga, dona de casa, família pernambucana. Olha a hora do cachete. Não perca a hora do remédio, não, para não complicar, viu? São 5h42.
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0: Jornal do Comércio, a diferença é enorme. Líder do governo Lula aciona STF contra a operação da Polícia Federal. CAS José Estrita terá a primeira etapa do novo parque inaugurada em julho. Tá pertinho, né? Decisão de Moraes sobre prisão domiciliar de Bolsonaro pode gerar novas sanções dos Estados Unidos. Lá vem ele de novo, viu? E o primeiro? premier do Reino Unido, Keir Starmer, renuncia. E Alan Greenspan, histórico ex-presidente do Federal Reserve, que é o Banco Central lá dos Estados Unidos, né? Morre aos 100 anos. Messi faz história e consagra título de maior artilheiro das Copas do Mundo. E mais, viva São João! Cidades em Pernambuco celebram data com grandes festas. Destaques de capa da edição de hoje do seu Jornal do Comércio. Para saber, tem que ler no JC.
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0: Em destaque, véspera de São João, terá clima de inverno com chuva e frio, além do alerta da meteorologia para os efeitos de El Niño nos próximos 3 meses, viu? Você vai acompanhando esse tal de El Niño. Data é celebrada com programação religiosa no bairro do Sancho, no Recife, e com atividades culturais em vários pontos da cidade e em Olinda. Olha a vacina. Vacina contra a gripe em crianças, idosos e pessoas com doenças crônicas ganha importância com o aumento dos casos de síndrome respiratória aguda grave, SRAG. Então se cuida, olha a vacina, viu? A carteirinha e tal, a cadernetazinha, vê se está em dia. Não brinca não. Contagem regressiva para a Quina de São João, com prêmio de 260 milhões de reais e que não acumula na faixa principal. Tá sabendo? Fica sabendo, não acumula não, viu? 260 milhões de reais é muito milho. É muito milho para você comprar, para você beber, para você economizar aí na Quina de São João. Torcedor deve ficar atento, viu? Taxa de consumação mínima em bares e restaurantes não tem amparo legal sequer no Código de Defesa do Consumidor criado em Pernambuco. Então, taxa de consumação em bares, restaurantes, não tem amparo legal não, viu? Então, não se deixe enganar. Agora, são 5h44.
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0: Acordando e motivando você para um belo São João. Estamos aí na véspera de São João, né? Então, felicidade, cuidado, né? O que você deve ter cuidado com relação à fogueira, tudo, enfim, a saúde. Vai devagar, meu amigo, vai devagar que o andor é de barro. Pronto, terminou a Voz do Povo. Obrigado pelo carinho da audiência. E você continua na Rádio Jornal, agora com Bola de Primeira.
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0: Vem pela frente, sábado, dia 27, é o Paysandu, vai lá, é lá na casa do adversário. Outras informações com Leonardo Boris.
8: Bom dia para você, amigo, bom dia para você que está ligado no Bola de Primeira. E o técnico Christian de Souza começa a armar o time para a partida contra o Paysandu, sábado, 5 da tarde, na Curuzu. O Paysandu é o terceiro colocado, com 20 pontos ganhos, e vem de uma vitória sobre o Maranhão, no Castelão, por 1-0. Para esta partida, técnico do Tricolor do Arruda não vai contar com o lateral esquerdo Alex Juan, o atacante Renato, expulso na partida contra o Ipiranga, Alex Juan tomou o terceiro cartão amarelo e zagueiro William Alves também tomou o terceiro cartão amarelo. Para substituir William Alves, técnico do Tricolor do Arruda pode colocar Thiago Enes na lateral direita ou mesmo Jefferson Bahia. Se colocar Thiago Enes, ele retorna o zagueiro Eurico ao miolo de zaga diária ao lado de Edson Miranda. Já para o lugar de Alex Juan, o substituto natural é Zé Mário. Depois da partida contra o Paysandu, no próximo dia 4 de julho, num sábado, o Santa Cruz, às 21 horas, recebe o Ituano. Técnico Christian de Souza fala aqui no Bola de Primeira sobre as mudanças que tem feito para que o time se encaixe num futebol melhor.
9: Eu venho variando os sistemas táticos, as estratégias, e é dessa forma que você acha os 11 ideais. Quem entra vai bem, fica. É dessa forma que eu trabalho, é muito simples. E a gente vai trabalhando, vai passando as sessões de treinamento, vai evoluindo. A gente mostrou hoje uma remobilização no segundo tempo bastante interessante. Nós conseguimos jogar dentro do campo adversário, teve coisas positivas também no segundo tempo. Infelizmente, a gente não conseguiu ter o nosso gol para poder... Eu acredito que se a gente empata a partida, a gente chegaria até mesmo à virada. E é o jogo. O jogo é assim, dessa forma que funciona. A gente aprende com as derrotas, recupera e começa a trabalhar já pensando no Paysandu.
8: Aí a palavra do técnico Christian de Souza falando aqui no Bola de Primeira. Bom dia!
0: Pega a visão contra o Fortaleza. Outras informações com outro Leonardo, só que esse é Vasconcelos.
2: Vai. Bom dia para você que está acompanhando o Bola de Primeira. Vamos com as últimas do esporte, que logo mais no CT de Paratybe vai fazer o segundo treino da semana, visando o jogo de domingo, diante do Fortaleza, no Castelão, pela 15ª rodada da Série B. Com a 14ª ainda rolando, o Leão, apesar do tropeço do empate de 1-1 com o Atlético Goianiense em casa, ainda permaneceu na terceira colocação com 25 pontos. Por outro lado, viu Vila Nova, que ganhou do Náutico, disparar na liderança e chegar aos 28 pontos. Além disso, vários outros adversários diretos encostaram na tabela de classificação. A rodada só não foi pior porque o segundo colocado, São Bernardo, perdeu em casa para o Juventude e estacionou nos mesmos 25 pontos do rubro-negro, permanecendo acima por ter uma vitória a mais. O próximo adversário, Fortaleza, ficou no empate de 1-1 com o CRB no estádio Rei Pelé e alcançou os 22 pontos, diminuindo para apenas 3 a diferença para o Sport. Para esse jogo, diante do Lion cearense, o time pernambucano não vai poder contar com Carlos de Pena, que levou o terceiro cartão amarelo, mas, em compensação, vai ter o retorno do lateral direito Madison, que cumpriu suspensão. De olho na segunda janela de transferências, entre os dias 20 de julho e 11 de setembro, o Sport monitora a situação de diversos atletas, entre eles o meia-atacante Jean Carlos, ex-náutico, que está na Chapecoense, e os atacantes da Belmonte, do CRB, e Alex Bruno, do Asa. Esse último, inclusive, é com quem a negociação está mais quente entre todos. O Sport retomou o contato com o clube alagoano para ter o centroavante de 27 anos, que está tendo seu ano mais artilheiro. Em 26 jogos, marcou 21 gols e deu 3 assistências. No caso do ex-alvirrubro Jean Carlos, o caso é um pouco mais complexo, porque o atleta manifestou a vontade de permanecer atuando na Série A e também despertou interesse de outras equipes do Brasil, como o próprio Náutico e do exterior. Em relação a Dadá Belmonte, também não houve avanço e ainda surgiu a notícia do possível interesse do Vitória no atleta. Movimentações no mercado à parte, o Sport precisa mesmo é focar na recuperação na Série B, onde não vence há 3 jogos e perdeu 3 chances seguidas de voltar à liderança. E a novidade do treino dessa segunda-feira foi o retorno dos atacantes Cleison e Zé Roberto ao campo. Após períodos no departamento médico, os jogadores concluíram as etapas de transição e começaram a treinar normalmente com o restante do elenco. O atacante Perotti, que marcou o gol rubro-negro no empate com o Atlético Goianiense, falou sobre o momento do time no campeonato.
10: Começamos agora a nossa preparação, né? A gente sabe que A gente precisa voltar a reagir dentro do campeonato, né? Voltar a ganhar. E a gente começa a preparação plantando muito, né? Para, se Deus quiser, a gente conseguir ir lá e fazer um grande jogo. A gente sabe da dificuldade que a gente vai encontrar lá. É uma equipe que a gente já jogou diversas vezes já contra eles neste ano, né? A gente conhece bastante a equipe deles. Mas também, por outro lado, eles também conhecem bastante a nossa equipe, né? A gente vai ter que trabalhar muito, encontrar os espaços para a gente explorar no jogo e estar concentrado, né? Concentrado no momento, em todos os momentos da partida para a gente fazer um grande jogo lá e voltar a vencer na competição, que é muito importante para uma sequência. Primeiramente, né, agradecer a Deus, né, por viver esse momento espetacular com essa camisa, né? A gente trabalha e se dedica diariamente, como falei, a gente vai trabalhar e se dedicar, né, para fazer um grande jogo domingo e todos os treinos que eu faço é para buscar evoluir, plantar e sei que a colheita vem no momento certo, no momento que Deus deseja, né? E fiquei feliz de chegar ao oitavo gol com essa camisa. Sei que todos os números, né, nos trouxeram até aqui, mas a gente precisa continuar trabalhando e buscando melhorar cada dia. Então, como eu sempre falo, né, se a gente bem, se cada um que entrar dentro e bem, quem vai ganhar com isso vai ser esporte. Sabemos que a gente precisa voltar a vencer, né, e esse é o nosso maior pensamento agora nessa sequência. Como falei, né, também sobre a dificuldade de jogar lá, cada jogo tem uma história, né? Aqueles dois gols do Copa Nordeste ficou no passado, ficou nos números, né? E agora é um novo jogo, uma nova história através de uma competição diferente, né? E a gente sabe o quão difícil vai ser, o quão complicado vai ser, mas a gente tem capacidade para ir lá e fazer um grande jogo e poder sair com os três pontos.
2: Tá aí as palavras do atacante rubro-negro e essas são as informações do esporte aqui no Bola de Primeira.
0: Muito bem, e a gente volta depois dos comerciais para você do Náutico e Seleção Brasileira.
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3: Bom dia para você que está aqui ligado no Bola de Primeira. O Náutico foi derrotado pelo Vila Nova jogando fora de casa por 4-3. E com este resultado, o Timbu se afastou ainda mais da zona de classificação da Série B, estando agora na nona colocação com 20 pontos somados. O Náutico chegou à marca de 4 jogos sem vencer, enfrentando o pior jejum desta temporada. Ao todo, o Timba conta com 6 vitórias, 2 empates e 6 derrotas na segunda divisão, sendo 21 gols marcados contra 18 gols sofridos. Ao total, a equipe comandada pelos técnicos Hélio e Guilherme dos Anjos tem 47% de aproveitamento. Agora o Náutico se reapresenta na tarde de hoje no CT Wilson Campos para dar início à sua preparação para enfrentar o Goiás, neste domingo, dia 28, jogando no Estádio dos Aflitos às 18h30 da noite. Agora vamos ouvir a palavra do técnico Hélio dos Anjos fazendo a sua avaliação sobre a Série B diante desse resultado negativo do Timbu.
4: Olha, é engraçado, né, que aqueles críticos do futebol, que só vê o lado ruim do futebol, fala que essa competição, como fala de todas, né, competição, que o nível é muito baixo. O nível é alto. O trabalho é positivo de todas as equipes, a qualidade está aí, o mercado vai oferecer novas opções a partir do dia 20, todo mundo vai crescer, o Náutico precisa crescer em todos os sentidos, principalmente a grandeza da camisa, ela tem que ter nós temos que continuar representando e melhorando a representatividade dentro de jogo. Eu vejo um campeonato que todo mundo vai oscilar, 2, 3, sem resultados, mas é um campeonato interessantíssimo. Eu acho que é nesse momento, a mudança de regulamento torna-se o campeonato mais interessante, porque o sonho de ir para o mata-mata, ele é válido dentro de qualquer circunstância. É assim nas ligas estrangeiras, e nós estamos fazendo aqui uma coisa muito positiva. Eu acredito muito na nossa equipe, eu acredito muito que nós temos condições de melhorar agora. Vai ser incrível a melhora das equipes a partir desse momento, porque todo mundo começa a condicionar o jogo, a competição. E a janela abrindo, quem tem bala na agulha vai melhorar bastante.
3: Tá aí a palavra de Hélio dos Anjos. Atualizando o departamento médico alvirrubro, o centroavante Paulo Sérgio deve iniciar esta semana o seu período de transição, após ter sofrido uma lesão no anterior da sua coxa. Já o lateral Arnaldo será observado e vai ser avaliado pelo DM, após ter sentido desconforto no posterior da sua coxa direita na derrota para o Vila Nova. E o atacante Júnior Todinho passará por uma reavaliação de sua lesão de grau 1 na posterior da coxa direita ainda hoje. E esses foram os destaques do Náutico aqui no Bola de Primeira. Bom dia!
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0: Mas vale a pena falar de outra seleção também, que é a Argentina, com o craque Messi, que está de parabéns hoje, viu? Está completando a idade nova hoje, 24, aliás, amanhã, 24 de junho. Estará de parabéns amanhã. Ele é festejado aí em tudo que é plataforma de comunicação por conta da atuação dele. O Messi estará completando a idade nova amanhã. Mas vamos à seleção brasileira com Igor Moura.
1: Valeu, bom dia, um forte abraço para você e para todo mundo ligado aqui nesse Bola de Primeira. Seleção brasileira, daqui a pouco pela manhã, aqui em Nova Jersey, no Columbia Park, encerra sua preparação para o jogo de amanhã. Em Miami, jogo às 7 da noite, horário de Brasília, 6 da noite aqui nos Estados Unidos, debaixo de muito calor, né? Se aqui em Nova Jersey choveu bastante de ontem para hoje, em Miami muito calor, temperaturas acima dos 30 graus, muitos escoceses e, claro, muitos brasileiros na ansiedade e no aguardo desse duelo que vai definir classificação da seleção no Grupo C. O Brasil pode terminar em primeiro, pode terminar em segundo, pode terminar até em terceiro classificado. Se terminar em terceiro, tendência é que enfrente o México. Se terminar em segundo, a tendência é que vá ao México para enfrentar a Holanda. E se terminar em primeiro da chave, posição que ocupa neste momento, deve enfrentar ou o Japão ou Suécia em Houston, no Texas. Ontem o entrevistado do dia foi o Gabriel Martinelli, né? Mas não deve ser ele o escolhido por Carlo Ancelotti a substituir Rafinha. Machucado, nem participou do treinamento de ontem, ao contrário de Neymar, que treinou normalmente e deve seguir hoje para Miami junto com a lista de relacionados. As dúvidas de Ancelotti para essa função de ponta direita para o lugar do Rafinha devem consistir em Rayan, Endrick ou Luiz Henrique. No mais, mesma base do time que venceu 3-0 o Haiti, com o primeiro tempo elogiável e com o segundo tempo não tão elogiável assim. São as últimas da seleção, aqui direto da chuvosa Nova Jersey, aqui nesse Bola de Primeira. Bom dia.
0: Pronto, agradecendo ao Maurício no WhatsApp da Rádio Jornal, que lembrou o aniversário de Messi, né? Então, simbora! 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
0: Olá, muito bom dia a todos. Bom dia, Simone Oliveira.
3: Olá, Paulo Roberto. Bom dia para você e para todos. Um feliz São João já antecipadamente.
0: Eita, véspera de São João, viu? Terça-feira, isso. Dia 23 de junho de 2026.
3: Destaques, o redator de plantão, edição número 11.112.
0: Pois é, véspera de São João, terá clima de inverno com chuva e frio, além do alerta da meteorologia para os efeitos do El Niño nos próximos 3 meses.
3: Data é celebrada com programação religiosa no bairro do Sancho, no Recife, e com atividades culturais em vários pontos da cidade em Olinda.
0: Presta atenção, minha gente, vacina contra a gripe em crianças, idosos e pessoas com doenças crônicas ganha importância com o aumento dos casos de síndrome respiratória aguda grave SRAG.
3: Contagem regressiva para a Quina de São João, com prêmios de R$260 milhões, e que não acumula na faixa principal.
0: Olha, gente, torcedor deve ficar atento. Taxa de consumação mínima em bares e restaurantes não tem amparo legal, sequer no Código de Defesa do Consumidor, criado em Pernambuco. Agora são 6:03.
3: 6:03.
0: Será liberada pela Receita Federal logo mais às 9 da manhã a consulta ao segundo lote de restituição do Imposto de Renda à Pessoa Física.
3: São 9.585.797 contribuintes contemplados com crédito bancário em 30 de junho.
0: Estimado em 16 bilhões de reais, esse é o maior lote da história em quantidade de beneficiários e iguala-se ao valor pago ao primeiro lote deste ano.
3: Os interessados devem acessar o www.gov.br/Receita Federal, repetindo gov.br/Receita Federal, depois clicar em Meu Imposto de Renda e, finalmente, consultar Minha Restituição. 6:04.
0: 6:04.
3: Vésperas de São João terá clima de inverno, com chuva e frio, além do alerta de meteorologia para os efeitos do El Niño nos próximos 3 meses.
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0: Ernesto Pereira.
4: O inverno já começou no Hemisfério Sul. Em Pernambuco, essa época costuma vir acompanhada de chuvas mais frequentes, especialmente entre junho e agosto. E em pleno período junino, a previsão do tempo vira parte do planejamento de muita gente, seja para acender a fogueira, pegar a estrada ou sair de casa para curtir o São João. Quem detalha como fica o tempo na véspera e no dia de São João, em Pernambuco, é a meteorologista da Agência Pernambucana de Águas e Clima, APAC, Aparecida Fernandes.
5: No sertão, previsão do tempo é sem chuvas. No agreste, deve ter chuvas rápidas nas primeiras horas da manhã, de intensidade fraca. E na região metropolitana do Recife, em todo o litoral, né, a previsão é de pancadas de chuva ainda de intensidade fraca moderada, principalmente madrugada, primeiras horas da manhã. Para a noite de São João, sertão sem chuvas, grande parte do agreste também sem chuvas, pode ocorrer alguma chuva rápida, isolada, de fraca intensidade. E aqui na região metropolitana do Recife, no litoral, zona da mata, pode ocorrer chuvas também no período da noite.
4: A meteorologista também aponta qual é a previsão climática para os próximos meses.
5: A previsão climática indicou que há grandes chances de redução de chuvas aqui na região metropolitana do Recife, na zona da mata e no agreste, né? A previsão indicou que as chuvas devem ficar abaixo da média. No sertão já finalizou o período chuvoso, e o período de julho e agosto, o que se espera é que ocorra um aumento das temperaturas no sertão. No agreste ainda tem baixas temperaturas nesse período, porém a redução das chuvas. As chuvas devem ocorrer ainda abaixo da média.
4: De acordo com a APAC, na quinta-feira 25, são aguardadas precipitações de fraca a moderada na região metropolitana do Recife e zonas da Mata Norte e Sul. Tendência que segue na sexta para as mesmas regiões, além de Fernando de Noronha. Ernesto Pereira, Rádio Jornal, Rádio Notícia.
0: Agora são 6:07.
3: 6:07.
0: Vacina contra a gripe em crianças, idosos e pessoas com doenças crônicas ganha importância com o aumento dos casos de síndrome respiratória aguda grave SLAG.
3: João Bulubambo.
6: O número de casos de síndrome respiratória aguda grave voltou a crescer entre jovens, adultos e idosos no Brasil. O alerta é da Fundação Oswaldo Cruz, que divulgou um novo boletim apontando o aumento das internações provocadas, principalmente pelos vírus da influenza A e B. Entre as crianças pequenas, o principal responsável pelas hospitalizações continua sendo o vírus sincicial respiratório. Apesar disso, o levantamento mostra uma desaceleração dos casos entre crianças de até 4 anos e redução das ocorrências graves na faixa de 5 a 14 anos. Diante deste cenário, a Fiocruz reforça a importância da vacinação contra a gripe, especialmente para idosos, crianças e pessoas com doenças crônicas. A recomendação também vale para gestantes a partir da 28ª semana de gravidez, que devem receber a vacina contra o vírus sincicial respiratório para ajudar a proteger os bebês nos primeiros meses de vida. O infectologista Dr. Felipe Prohasca aponta possíveis causas para o aumento dos casos nessa época do ano.
7: Esse período de maio a agosto é o período que nós temos o aumento das doenças virais. É quando nós falamos da sazonalidade, né? A chegada do inverno e a intensificação da circulação das doenças virais. E lembramos também das festividades, principalmente relacionadas às festividades juninas e as férias escolares. maior concentração das crianças e encontros, né, dentro e fora da sala de aula. Essas crianças levam as doenças virais para os adultos e os idosos que convivem com elas.
6: Além da vacinação, especialistas orientam que pessoas com sintomas gripais evitem contato com outras pessoas, usem máscara caso precisem sair de casa e adotem o equipamento de proteção em locais fechados ou com grande circulação de pessoas, principalmente em unidades de saúde. O boletim mostra que 14 estados apresentam tendência de crescimento dos casos de síndrome respiratória aguda grave. Em Pernambuco, os registros continuam elevados, mas já dão sinais de estabilização ou queda. Em 2026, o Brasil já contabiliza quase 90 mil notificações da doença e mais de 3.800 mortes. Entre os óbitos com confirmação de vírus respiratório, a influenza A é a principal causa, especialmente entre pessoas idosas. Um dos maiores desafios é a população saber diferenciar uma gripe comum de uma doença respiratória que exige maior atenção médica. O Dr. Felipe Prohasca explica.
7: As pessoas não conseguem separar o que é gripe e resfriado, né? Resfriado são sintomas leves, locais, muito relacionados à congestão, muito relacionados àquela tosse seca, acúmulo de secreção, mas ele não traz limitação para a pessoa. As doenças gripais, elas são diferentes, elas são intensas, elas trazem outros sintomas, geralmente também traz febre, a tosse é mais intensa, pode ter aquela sensação de falta de ar que nós chamamos de dispneia. Então, os sintomas gripais, eles são um conjunto que tem febre, tosse seca, congestão e um pouco dessa falta de ar.
6: A Fiocruz também chama atenção para um discreto aumento dos casos de Covid-19 em alguns estados e recomenda que idosos e pessoas com baixa imunidade mantenham a vacinação de reforço em dia. João Lubambo, Rádio Jornal, Rádio Notícia.
0: E o Ministério da Saúde informa que enviou a Pernambuco um lote inicial com 25.700 doses da vacina Pneumovinte.
3: O imunizante protege contra 20 sorotipos de uma bactéria que causa doenças graves, como pneumonia e meningite.
0: O público-alvo é formado por crianças menores de 5 anos que não completaram o esquema vacinal.
3: A vacina Pneumovinte também atua contra a otite média, infecção que pode levar à perda auditiva.
0: O imunizante também será disponibilizado nas unidades de saúde da rede pública para idosos com 60 anos ou mais, acamados ou em instituições.
3: Indígenas maiores de 5 anos de idade, sem histórico vacinal, com pneumo conjugada e pessoas com condições clínicas especiais, atendidas nos centros de referência para imunobiológicos especiais. 6 da manhã, 12 minutos.
0: 6:12.
3: Contagem regressiva para quinas de São João, com prêmios de 260 milhões de reais e que não acumula na faixa principal.
0: Kevin Paes.
8: A Caixa Econômica Federal anunciou um aumento no valor da quina de São João 2026. O sorteio, que tinha premiação estimada em 250 milhões de reais, agora vai dar o valor de 260 milhões de reais a quem acertar os números das 5 bolinhas que vão cair às 2 da tarde do próximo domingo, dia 28 de junho. Os apostadores podem realizá-las numa casa lotérica credenciada do país, pelo aplicativo Loterias Caixa ou pelo portal oficial das Loterias Caixa na internet. O presidente do Sindicato dos Empresários Lotéricos do Estado de Pernambuco, Celep, Anderson Arruda, explica que o prêmio não acumula.
9: E como todo concurso especial da Caixa, a quina de São João não acumula. Ou seja, teremos ganhadores de todo jeito. O sorteio esse ano vai ser num dia diferente, vai ser dia 28 de junho, vai cair no domingo. As apostas nas casas lotéricas podem ser feitas até o dia 27, no sábado, tá bom? Até às 19 horas. Mas os bolões das casas lotéricas que vão ficar na internet, né, que vão ficar disponíveis na parte online das lotéricas, eles estarão disponíveis para compra para o apostador até no domingo, dia 28, às 10 horas do dia. O sorteio será dia 28, às 11 horas.
8: Cada aposta simples da quina custa R$ 3,00. Para jogar, basta marcar de 5 a 15 números dentre os 80 disponíveis no volante. Quem quiser também pode deixar para o sistema escolher os números, opção conhecida como surpresinha. Anderson Arruda relata dicas para os apostadores terem mais chances de ganhar o sorteio.
9: Ele escolhe 5 dezenas, que é o jogo mínimo. Esse jogo custa R$3. Ele pode fazer jogos com mais dezenas. Um exemplo, um jogo de 6 dezenas custa R$18. Então, ele vai aumentando o número de dezenas jogadas, o valor vai aumentando. Mas a aposta mínima, que custa R$3, ele escolhe 5 dezenas entre os 80 disponíveis. Outra jogada muito boa é o apostador procurar os bolões das casas lotéricas, né? Que aí nos bolões você pega jogos com mais dezenas, aumenta muito sua chance de ganhar e você paga um valorzinho ali menor. Ou até fazer seu bolão próprio, o apostador pode fazer seu bolão próprio, junto os amigos, junto os vizinhos, junto o pessoal do trabalho, né? Então faz jogos com mais dezenas, divide ali a quantidade daquele jogo, fica um valor menorzinho e ele concorre com um jogo, né, com mais dezenas.
8: Na Quina, os bolões têm preço mínimo de R$15, porém, cada cota não pode ser inferior a R$4. Kevin Paes, Rádio Jornal, Rádio Notícia.
0: Bom, minha gente, e quem não quer esperar, pode investir na tradicional Mega Sena, com aposta mínima de R$6, hoje com prêmio de R$3,5 milhões.
3: Já a mais bilionária, aquela modalidade onde é preciso acertar 6 números e 2, 3 trevos, oferece amanhã R$66 milhões.
0: Agora no Recife são 6h15. Combate à embriaguez no volante, uma das metas da Operação São João da Polícia Rodoviária Federal, faz referência aos 18 anos da Lei Seca.
3: João Carneiro.
10: Quem pretende viajar para aproveitar as festas de São João vai encontrar mais viaturas e agentes da Polícia Rodoviária Federal nas estradas pernambucanas. A Operação São João reforça a fiscalização nas BRs que levam aos principais destinos, no Agreste e também no Sertão. Além do policiamento local, equipes de outros estados foram deslocadas para Pernambuco. Neste ano, a campanha também marca os 18 anos da Lei Seca e, por isso, o combate à embriaguez ao volante é uma das prioridades da operação. O assessor de comunicação da Polícia Rodoviária Federal, Cristiano Mendonça, explica como será esse trabalho.
11: A Operação São João, ela teve início na sexta-feira, vai até a quarta-feira, e ela coincide aí com o aniversário de 18 anos da Lei Seca. Então teremos um foco principalmente no combate à embriaguez ao volante. Já estamos fazendo esse trabalho aí no interior do estado, desde o início do mês, né, com reforço de policiais também de Brasília e outras regionais, para levar mais segurança quem vai viajar.
10: De acordo com a PRF, a atenção deve ser redobrada na BR-232, no acesso a Gravatá, Bezerro, e Caruaru, e nas BRs 407 e 428, no caminho para Petrolina. O alerta também vale para a mistura de álcool e direção. Entre janeiro e maio, mais de 75 mil testes do bafômetro foram realizados em Pernambuco, com aumento nas autuações e prisões por embriaguez. Além da atenção ao motorista, a PRF lembra que uma viagem segura também depende das condições do veículo e da proteção dos passageiros. Por isso, o Cristiano Mendonça também destaca os principais cuidados antes de iniciar a viagem.
11: É fundamental que esse motorista ele faça aquela revisão prévia no veículo, veja a validade da sua documentação. Muita gente paga ali o licenciamento, esquece que tem um mutim aberto e não consegue emitir o licenciamento. Então, baixa a CNH do Brasil, veja se está em dia. Quando você assume a direção, mantenha a distância segura, respeite a velocidade e só ultrapasse o local permitido. 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
10: Quem for flagrado dirigindo sob efeito de álcool pode receber multa de R$ 2.934, além de perder 7 pontos na carteira e ter o direito de dirigir suspenso por 12 meses. Em casos mais graves, quando houver crime de trânsito, o motorista ainda pode ser preso em flagrante. João Carneiro, Rádio Jornal, Rádio Notícia.
0: Agora no Recife são 6h18.
3: 6h18.
0: Doação de sangue, ato de solidariedade que pode salvar até 4 vidas. Pode ser a boa na véspera de São João, já que o posto de coleta do EMOP está aberto.
3: João Lubambo.
6: Com a chegada dos festejos juninos, o EMOP lançou a campanha de São João para reforçar os estoques de sangue em um dos períodos de maior demanda do ano. A mobilização integra as ações do Junho Vermelho, mês dedicado ao incentivo à doação de sangue. Segundo a Fundação, historicamente o São João é marcado pelo aumento da necessidade de bolsas de sangue, principalmente por causa do crescimento no número de acidentes e atendimentos de urgência. Por isso, a campanha começa antes das festas, para garantir que os estoques estejam preparados para atender a população pernambucana. Josinete Gomes, supervisora da captação de doadores de sangue do EMOP, faz a convocação.
12: O EMOP, nesse feriado, vai funcionar normalmente das 7h15 às 18h30, aguardando todas aquelas pessoas que não viajaram, que estão em Recife e que estão em condições de realizar uma doação. Esse convite é para todos, pois estamos convocando todos os tipos de sangue, seja ele fator RH e negativo, para que possamos garantir o estoque para o atendimento durante o período do São João e pós-São João também. Então fica o convite para você, porque é importante lembrar a todo mundo, sangue não se fabrica. Se as pessoas deixam de doar, obviamente teremos dificuldades em atender as solicitações.
6: A doação de sangue é rápida, segura e pode até salvar 4 vidas. Para doar, é preciso estar em boas condições de saúde, apresentar um documento oficial com foto, ter entre 16 e 69 anos, obedecer aos critérios estabelecidos pelo EMOP e não estar em jejum. A sede do EMOP, no bairro das Graças, no Recife, funciona de segunda a sábado, das 7h15 da manhã às 6h30 da noite. Quem preferir também pode agendar a doação pelo telefone 0800 081 1535. Repetindo, 0800 081 1535. João Lubambo, Rádio Jornal, Rádio Notícia.
0: Bem, minha gente, com relação à matéria anterior, o combate à embriaguez no volante, uma das metas aí que você ouviu, né? Na Operação São João, da Polícia Rodoviária Federal, que faz referência, inclusive, aos 18 anos da Lei Seca. Então, vale lembrar que hoje, nas repartições públicas, é ponto facultativo referente ao dia de Corpus Christi, celebrado em 4 de junho, exceto para os chamados serviços essenciais.
3: O comércio no centro do Recife funciona no horário normal nesta terça-feira, enquanto nos shoppings as operações vão das 9 da manhã às 6 da noite, com algumas exceções.
0: A Arquidiocese de Olinda e Recife informa que existem no território 4 paróquias dedicadas a São João, aquele que batizou Jesus e pregou no deserto.
3: A paróquia de São João Batista, no bairro do Sancho, no Recife, é a mais antiga e a festa em homenagem ao padroeiro chega ao nono dia nesta terça-feira.
0: Oh, a programação começa logo mais às 7 da noite com a reza do terço, seguida de missa celebrada pelo padre Marcelo Silva, da paróquia da Madalena.
3: Já em Comportas, Jabotão dos Guararapes, às 6h30 da noite, tem início a reza do terço de São João e às 7h30 a missa com o padre Denis Pimentel, da paróquia de Ouro Preto, Linda.
0: Bom, e tem muitas opções de lazer nesta véspera de São João, começando pela capital, precisamente na Avenida Rio Branco, no bairro do Recife.
3: As apresentações começam ao meio-dia com o trio forró brasileiro e seguem tendo como destaques Mevinha Queiroga, Sara Leandro, Larissa Lisboa e Isadora Mello.
0: No sítio Trindade, em Casa Amarela, hoje à noite tem no espaço Sala de Reboco, shows de Pecinho Amorim e Chico Bala. E no palco principal, Terezinha do Acordeon, Ira Caldeira, Benil e Petrúcio Amorim.
3: Entre as atrações do bairro estão César Mequiles e J. Mequiles, Forró Vumbora e Alain de Boa. Em Campo Grande, Ciel Santos, Romero Ferro e Chama do Brega.
0: No Cordeiro, Edilza Aires e Maestro Spock e Orquestra Forró Bodó. Nas Graças, Geraldo Maia. Na Lagoa do Araçá, Alex Mono e Derico Alves. E no Totó, Bia Villachan.
3: Tem também Arraial Junino no Parque Santana, no Recife, a partir das 16h, com a quadrilha Raiz e Jupinho, banda Fim de Feira, às 18h e às 20h, Beto Ortiz.
0: Em Olinda, a festa tem endereço Casa da Rabeca, na cidade Tabajara, a partir das 15h, com várias atrações, entre as quais Ira Caldeira, Andresa Formiga e Família Salustiano.
3: Já em Caruaru, a capital do forró, sobem ao palco no pátio de eventos Luiz Gonzaga, hoje à noite, Natália Calazans, Fagner, PV Calado e Léo Magalhães.
0: Agora no Recife são 6:23.
3: 6:23.
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0: Jornal do Comércio, a diferença é enorme.
3: Líder do governo Lula aciona STF contra a operação da PF.
0: Cais José Estelita terá a primeira etapa do novo parque inaugurada em julho.
3: Decisão de Moraes sobre prisão domiciliar de Bolsonaro pode gerar novas sanções dos Estados Unidos.
0: Premier do Reino Unido, Keir Starmer, renuncia.
3: Alan Greenspan, histórico e ex-presidente do Federal Reserve, morre aos 100 anos.
0: Messi faz história e consagra título de maior artilheiro das Copas do Mundo.
3: E mais, viva São João, cidades em Pernambuco celebram data com grandes festas.
0: Esses são os destaques de capa da edição de hoje do seu Jornal do Comércio.
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3: 6:28.
0: 6:28.
3: Torcedor deve ficar atento. Taxa de consumação mínima em bares e restaurantes não tem amparo legal sequer no Código de Defesa do Consumidor, criado em Pernambuco.
0: Ernesto Pereira.
4: A Copa do Mundo é o momento em que pessoas se reúnem para acompanhar os jogos. Se não em casa, muitos torcedores procuram bares, restaurantes ou outros estabelecimentos para assistir aos jogos do torneio. Nestes lugares, no entanto, por vezes é comum que cobranças como consumação mínima sejam aplicadas. A advogada especialista em direito do consumidor, Alessandra Bahia, explica se é permitido cobrar consumação mínima.
1: Não, na verdade, inclusive, Pernambuco é o único estado no Brasil que possui um Código de Defesa do Consumidor próprio. A gente possui o Código Estadual de Defesa do Consumidor, claro que vai se somar ao Código Nacional, mas que ele tem, inclusive, um tópico só para isso, só para a relação do consumidor com bar de restaurantes e casas noturnas, onde expressamente é proibido, dentre outras coisas, o pagamento da consumação mínima, condicionamento de uma consumação mínima.
4: A doutora Alessandra Bahia também aponta o que pode ser feito caso encontre o local que pede consumação mínima. Ela também destaca a multa que o estabelecimento pode receber.
1: Se ela está lá, ela não é obrigada a pagar, então ela tem um direito. E aí o que é que ela pode acontecer? Ela pode entrar em contato, ligar para o PROCON diretamente, tem o PROCON estadual, tem os PROCONs municipais e até mesmo a Delegacia de Defesa do Consumidor, se eventualmente eles estiverem proibindo ele de sair dali na condição de que eles têm que pagar alguma coisa dos quais ele não consumiu. O PROCON ele vai aplicar o que a lei determina no Código Estadual de Defesa do Consumidor. No caso de consumação mínima, essa multa vai de 600 até 50 mil reais.
4: A cobrança de consumação mínima é considerada prática abusiva, de acordo com o artigo 39 do Código de Defesa do Consumidor. Os estabelecimentos podem cobrar um valor de entrada e um valor pelos produtos efetivamente consumidos, mas não podem exigir que o cliente atinja um valor mínimo de consumo para permanecer no local. Bares e restaurantes podem cobrar ingressos para eventos especiais de transmissão dos Jogos da Copa do Mundo, desde que essa cobrança seja informada de forma clara e prévia ao consumidor. Ernesto Pereira, Rádio Jornal, Rádio Notícia.
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0: O redator de hoje teve produção e edição de Zé Roberto.
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3: Bom dia.
0: Muito bom dia, se cuide.
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1: Norberto Barbosa da Silva Júnior, um agricultor de 48 anos de idade, foi morto no sítio Cagados, na zona rural do município de Buíque, no Agreste de Pernambuco. A vítima teria envolvimento em uma discussão com um homem identificado como Erivan Ramos Ferreira. Durante o desentendimento, Norberto foi atingido por golpes de faca e morreu antes de receber o socorro. De acordo com as informações apuradas, após cometer o crime, o suspeito fugiu em uma motocicleta, tomando destino ignorado. Equipes da Polícia Militar realizaram diligências na região, na tentativa de localizar o autor, porém ele não foi encontrado. O suspeito continua sendo procurado pelas autoridades policiais. A área do crime foi isolada para os trabalhos do Instituto de Criminalística e da Polícia Civil de Pernambuco, que iniciou as investigações para esclarecer as circunstâncias e a motivação do homicídio. Após a perícia, o corpo da vítima, Norberto Barbosa da Silva Júnior, o agricultor de 48 anos de idade, foi encaminhado para o IML de Caruaru. Um homem que não possuía documento de identificação foi morto a tiros em plena via pública no município de Catende, na zona da Mata Sul de Pernambuco. A vítima foi surpreendida por criminosos que efetuaram disparos de arma de fogo e fugiram logo em seguida. Até o momento, a autoria e a motivação do crime são desconhecidas da polícia. Vizinhos contaram que ouviram apenas barulhos de tiros durante a noite e acionaram as forças de segurança. A Polícia Civil de Pernambuco já iniciou investigações do caso para chegar até a autoria do crime. Depois de ser periciado pelos profissionais do Instituto de Criminalística UIC, o corpo do homem que não possuía documento de identificação, conhecido na localidade apenas por Tiago, foi recolhido para o Instituto de Medicina Legal. Cristian Nunes Magalhães, de 23 anos, que trabalhava como segurança, foi morto a tiros na madrugada da segunda-feira na rua Sérgio Loreto de Carvalho, no centro da cidade de Gravatá, no Agreste de Pernambuco. De acordo com a Polícia Civil do Estado, a ocorrência foi registrada como homicídio consumado. A vítima foi encontrada sem vida em via pública, apresentando diversas perfurações provocadas por disparos de arma de fogo. As circunstâncias do crime ainda são desconhecidas. Equipes da polícia realizaram os primeiros levantamentos no local e iniciaram as diligências investigativas. O caso está sendo investigado pela Delegacia Seccional de Vitória de Santo Antão. As diligências seguem em andamento até a completa elucidação do crime. Após ser periciado, o corpo de Cristian Nunes Magalhães, de 23 anos de idade, foi encaminhado para o Instituto de Medicina Legal. Carla Cailandra, de 33 anos de idade, foi encontrada morta e carbonizada em uma área de canavial no distrito de Caueiras, no município de Aliança, na zona da Mata Norte de Pernambuco. De acordo com as informações, o corpo foi localizado por moradores da localidade. A vítima estava parcialmente carbonizada e em estado de decomposição no meio do canavial. Segundo informações, Carla estava desaparecida há 3 dias e residia na própria comunidade de Caueiras. A Polícia Civil de Pernambuco instaurou um inquérito para apurar as circunstâncias do crime e identificar a autoria. Após a perícia realizada pelos profissionais do Instituto de Criminalística UIC, o corpo da jovem Carla Caliandra, de 33 anos de idade, foi encaminhado para o Instituto de Medicina Legal. João Jonathan Felipe Araújo Nobre Lima, de 30 anos de idade, foi assassinado a tiros na entrada da Rua 2 do bairro do Vasco da Gama, na zona norte do Recife. Até o momento, a autoria, a dinâmica e a motivação do crime são desconhecidas da

0: polícia. De acordo com as informações, a vítima foi morta por homens que chegaram em um carro encapuzado, meteram bala nele e fugiram sem ser identificados. O caso está sendo investigado pela Força Tarefa de Homicídios do DHPP. Em seguida, o corpo de Jonathan Felipe Araújo Nobre de Lima, de 30 anos de idade, foi recolhido para o Instituto de Medicina Legal. 24 horas de muita violência na Zona Norte. Daqui a pouco nós iremos voltar a falar sobre os casos de homicídios registrados na Zona Norte da capital. E agora vamos falar que um homem foi preso suspeito de assaltar um ônibus no Recife. Segundo a polícia, ele teria entrado no coletivo com a faca e rendido o motorista. Ao tentar fugir, ele foi contido pelas pessoas e bastante agredido. Roberta Coutinho.
1: O assalto aconteceu quando o ônibus que fazia a linha Setúbal-Conde da Boa Vista passava pela rua 20 de Janeiro em Boa Viagem, na zona sul do Recife, quando um homem de 35 anos, armado com uma faca peixeira, anunciou o assalto. O motorista do ônibus, que prefere não ter a identidade revelada, conta como tudo aconteceu.
2: Eu vinha transitando, né, com o veículo, tudo normal. Ele estava na parada do ônibus, ele deu com a mão, eu parei como se fosse um passageiro normal. Ele já subiu em cima do capô, puxou a faca, entendeu? E pediu dinheiro e eu tive que dar. Dei a ele desceu. Aí tinha a população mais na frente, acho que a turma viu ele correndo e pregaram ele e lincharam ele.
1: 10 passageiros estavam no ônibus. O suspeito roubou aproximadamente R$70 e tentou fugir. Mas a fuga durou pouco. Populares conseguiram alcançar o homem, que foi agredido e quase linchado. Bastante ferido, ele precisou ser socorrido e levado para o Hospital da Restauração. De acordo com o secretário-geral do Sindicato dos Rodoviários, Carlos Medeiros, este teria sido o terceiro assalto a ônibus praticado pelo mesmo homem.
3: A gente tem informações com filmagem que hoje pela manhã foram assaltados 3 ônibus pelo mesmo elemento. A filmagem já comprovou que foi ele.
1: Após receber atendimento médico, o suspeito foi encaminhado à central de plantões da capital. Roberta Coutinho para o Bandeira 2.
0: Obrigado, Roberta. No Recife, 6h40.
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0: Eita, Vanildo, agora chegou a hora do nosso bom dia.
5: Bom dia.
0: Bom dia.
5: Bom dia.
0: Bom dia.
5: Bom dia.
0: Um bom dia especial para todos que estão acompanhando, começando com o pessoal aqui do YouTube. Um abraço para o Perioca, que está acompanhando a gente. Também para o Sesmar de Paulo, né? Alô, Sesmar de Paulo, acompanhando nosso programa. Um bom dia para também o irmão Birino, lá de Caetés 3. O Velho Poló da cidade Abreu e Lima está sempre ouvindo a Rádio Jornal. Obrigado pela audiência, todos no nosso canal do YouTube. Lá em Guadalajara, em Pau d'Alho, Natanael Soares, né? Um abraço para Bira Silva, para Zé Pedro, Josivaldo Antônio, Zezinho, Israel do Vidro. Um alô para Moça e Zezinho do Alto do Vento, no Jaboatão. Dogival Pereira do Limoeiro, José dos Santos, do Sítio Cardoso, no bairro da Madalena. Um abraço para Paulinho do Esporte, lá no bairro da Ilha do Retiro. Moacir Júnior, lá da Mostardinha, no Recife. Dona Ló, mãe de Douglas Leitão, do Alto da Bondade, em Olinda. Um abraço para Barbosa, da Rua do Chapariz, no Alto da Bondade, a esposa Isabela e seus filhos Anthony, Laísa e Laís. Nino Guaracheiro, Nino Guaracheiro, a esposa Romilda, lá na Regeneração em Água Fria. Tufão do Caranguejo e a esposa Miriam, em Casa Amarela. Um abraço para Bruno Cascata, gente da melhor qualidade, produtor de caju e castanha. O sargento Júlio Souza, do 13º Batalhão. O sargento Idalério e a esposa Dona Iraci, lá de Palmares. Também um abraço para o sargento Domingos, presidente do Colônia do Pacheco. Hélio do Janga, hoje é o aniversário, aliás, Hélio do Janga, né? Agora eu vou falar de aniversariantes, aniversário de Márcia, também Márcia está aniversariando hoje, quem vai organizar a festa é a sua mãe, a Leide, com a presença de seu irmão, o Marcelino do Banco do Brasil, a cunhada Jaciara e os sobrinhos Maiara e Maicon. A festa vai ser lá em Casa Caiado Olinda. Alô Márcia, parabéns para você. Também aniversário aqui, deixa eu falar mais aqui, de mais gente aniversariando. Um aniversário antes agora da AMERP, PMBM, cujo presidente é o tenente William Vieira. Hoje é o aniversário do tenente Edson Cordeiro, Gregório, os sargentos Amário Antônio de Assis e João Francisco Nascimento. Também é o aniversário da pensionista Joana Dark Maria de Santana Silva e do advogado Wilson Rodrigues Castro Filho. Hoje, 23, feliz aniversário para todos os aniversariantes que estão aniversariando. Ozias lá de Setúbal, na Ibiribeira, está acompanhando o nosso programa. Lói da Banca, do Engenho do Meio. Alô, Lói! Lói do Engenho do Meio, Ozias lá de Setúbal, todos e Levi, todos acompanhando a gente pelo YouTube. Dois homens são assassinados em

0: nossas manchetes serão notícias dentro de instantes com o repórter do Bandeira 2. 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
0: E agora vamos até Garanhuns saber as ocorrências, o resumo das ocorrências do Agreste com o nosso Edi Carlos.
2: Muito bom dia para você, meu querido Cristiano Bassan, e a todos que estão aqui, ó, ligados no nosso Bandeira 2. Bassan, dois homens foram presos em Garanhuns, no bairro Heliópolis, durante uma ação da Polícia Militar, e com os suspeitos, os policiais apreenderam uma espingarda calibre 12, uma munição do mesmo calibre, além de porções de maconha e crack. De acordo com a PM, o veículo utilizado pelos suspeitos, uma Fiat Fiorino azul, já era conhecida, né? Esse carrinho já era conhecido pelos policiais por ter sido flagrado anteriormente numa situação suspeita. As informações recebidas, Bassan, pelo efetivo, indicavam que os ocupantes do automóvel estariam realizando a entrega de drogas num ponto de tráfico aqui da cidade de Garanhuns e que um deles costumava andar armado com uma espingarda calibre 12, sendo ainda apontados como suspeitos de envolvimentos em vários assaltos aqui na cidade de Garanhuns. E aí, diante destas denúncias, Bassan, os policiais passaram a, no caso, observar os suspeitos quando eles saíram de um beco onde funcionaria uma boca de fumo. E, claro, embarcaram rapidamente no veículo. Foi realizado o acompanhamento até a Avenida Oliveira Lima, onde o carro Fiorino foi interceptada. Durante a abordagem, os militares perceberam que um dos ocupantes tentava esconder um objeto. Segundo a polícia, houve resistência por parte dos dois homens, mas eles foram contidos e algemados. Na revista, Bassan, os policiais encontraram uma espingarda calibre 12, uma munição compatível, e com o condutor do veículo, um cigarro de maconha e duas pedras de crack. Os suspeitos foram encaminhados à 18ª Seccional DESEC, onde foram adotadas as medidas cabíveis. É de Carlos de Garanhuns para o Bandeira 2. Eu volto com você, Cristiano Bassan.
0: Obrigado, Ed. Um grave acidente de trânsito foi registrado na BR-104, na zona rural de Agrestina, no Agreste de Pernambuco. A vítima foi identificada como Cícera Martins da Silva, de 47 anos, moradora do município de São Caetano. Segundo as informações, ela havia acabado de sair de Agrestina e seguia pela rodovia no sentido Caruaru quando o acidente aconteceu. Cícera conduzia uma moto quando colidiu lateralmente com um caminhão que transportava ração. Ainda segundo as informações apuradas, o caminhão realizava uma manobra de retorno para entrar em um posto de combustíveis às margens da rodovia e estava atravessado na pista no momento da colisão. Com o impacto, a motociclista sofreu ferimentos graves e morreu na hora. E agora nós vamos falar de um casal que foi preso com 23 quilos de maconha em Cachoeirinha, no Agreste do Estado. A droga estava escondida em um compartimento oculto no painel do veículo. Priscila Cavalcante.
3: Essa abordagem foi durante uma fiscalização no quilômetro 37 da BR-423 em Cachoeirinha, no Agreste de Pernambuco. Assim que o casal parou o carro, o policial sentiu um odor muito forte que vinha de dentro do veículo. As equipes realizaram uma busca detalhada dentro do carro. O policial, no banco do motorista, teve que utilizar um cartão para poder abrir a central de multimídia. Dentro do equipamento foram encontrados 29 tabletes de maconha, de acordo com a Polícia Rodoviária Federal, cerca de 23 quilos da droga. Os policiais realizaram um questionamento e o casal entrou em contradição. O homem e a mulher, eles foram encaminhados para a delegacia de Belo Jardim e devem passar por audiência de custódia hoje e podem responder pelo crime de tráfico de drogas, que prevê multa de 5 a 15 anos de reclusão. O que mais chamou a atenção nessa abordagem da Polícia Rodoviária Federal foi um dispositivo eletrônico que estava instalado nessa central de multimídia, estava travando esse equipamento. Por isso que os policiais tiveram que realizar, destravar através de um cartão para poder ter acesso a essa droga. Voltamos ao estúdio.
0: Obrigado, Priscila. Um acidente grave em Bezerros, uma carreta teria tido uma pane mecânica e invadiu uma casa. Antes, atingiu outras casas e atropelou um motociclista que viajava na via local da BR-232 e derrubou o poste da rede elétrica. 6 mil pessoas ficaram sem energia. Além do motociclista, o motorista do caminhão também saiu ferido. Ambos foram levados para unidades de saúde. A carga ficou espalhada na via e foi recolhida pela transportadora. A causa exata do acidente está sendo apurada pela perícia. A sorte é que a casa invadida não tinha moradores no momento em que o acidente aconteceu. José Nildo da Silva Pereira, de 28 anos de idade, foi morto com diversos disparos de arma de fogo no sítio Mata do Mel, na zona rural de Brejão, no Agreste de Pernambuco. O corpo apresentava diversas marcas de disparos de arma de fogo e foi localizado em uma estrada vicinal da comunidade. Moradores da região não souberam informar detalhes que possam ajudar a polícia a esclarecer a autoria e a motivação do crime. Após os trabalhos periciais realizados pelos profissionais do Instituto de Criminalística UIC, o corpo de José Zenildo da Silva Pereira, de 28 anos de idade, foi encaminhado ao Instituto de Medicina Legal. Policiais militares do 17º Batalhão prenderam um homem suspeito de envolvimento com o tráfico de drogas no bairro de Pau Amarelo, no município do Paulista. A ação teve início após denúncia sobre um imóvel abandonado que estaria sendo usado para armazenar e comercializar entorpecentes. Durante as diligências, os policiais encontraram na residência poções de cocaína, além de documentos que ajudou na identificação do responsável pelo local. Pouco tempo depois da chegada da polícia, o homem entrou na residência. E segundo a PM, ao ser abordado, ele afirmou que o material pertencia ao filho. Foram apreendidos 67 invólucros de maconha, 142 pinos de cocaína e um celular. O suspeito e todo o material apreendido foram encaminhados à delegacia de plantão de Paulista, onde foram adotadas todas as medidas legais cabíveis. E olha, minha gente, a polícia prendeu suspeitos de terem assassinado mãe e filha lá em Timbaúba. O crime aconteceu dentro da casa das vítimas e nós noticiamos ontem aqui. Valdson Balbino.
1: Os dois suspeitos, um homem de 18 anos e um adolescente de 16, foram pegos com drogas durante uma ação policial em Timbaúba, zona da Mata Norte de Pernambuco. Eles foram levados à delegacia e teriam confessado envolvimento no duplo homicídio de mãe e filha. Segundo a investigação, a motivação do crime estaria ligada à disputa entre facções criminosas e à atuação da adolescente no tráfico de drogas. A polícia segue em busca de outros envolvidos na execução.
4: Na delegacia, o menor, acompanhado da sua mãe, confessou a participação no crime e contou aqui detalhes de forma muito fria, de forma muito sórdida e natural, né? Segundo ele, a facção que domina a região ali que eles moram, a comunidade que eles moram, descobriu que, supostamente, a menor, Emily Vitória, que era conhecida lá na região como Vic, estaria traficando drogas para uma facção rival. E, diante dessa descoberta, o chefe da facção criminosa, que está preso, ordenou, decretou a morte dessa menor de 13 anos. E aí, na madrugada do sábado, né, depois ali do Jogo do Brasil, eles foram até a residência da senhora Jaqueline, né, onde estava também a sua filha, arrombaram a porta e passaram a executar a menor.
1: A mãe ainda teria tentado proteger a filha durante o ataque.
4: A mãe, ao ver aquela cena, se abraçou com a filha, pedindo para que não fizessem aquilo, e acabou também sendo executada. O maior, que também foi preso nessa ocasião, confirmou a mesma versão, inclusive assumiu ter sido o autor dos disparos.
1: Jaqueline Euclides da Silva, de 29 anos, e a filha dela, Emily Vitória da Silva, de 13 anos, foram encontradas mortas a tiros dentro da casa onde moravam, no bairro do Cruzeiro, em Timbaúba.
5: Waldson Balbino, para o Bandeira 2.
0: Obrigado, Waldson. De ontem para hoje foram registrados 4 homicídios no Recife e região metropolitana. No Recife, os crimes ocorreram na linha do tiro em Casa Amarela e no Vasco da Gama. O 4º homicídio da região metropolitana aconteceu no centro do Cabo de Santo Agostinho. A vítima foi João Tiago Ferreira da Cruz. O corpo da vítima estava dentro de uma residência onde morava, mais precisamente em cima da cama do quarto onde dormia. Segundo a mãe da vítima, 3 elementos chegaram na porta dizendo serem da polícia e efetuaram vários disparos de arma de fogo. A vítima percebeu que não se tratava de policiais, correu para o quarto, mas foi alcançado pelos criminosos que arrombaram a porta e executaram o crime. Após os trabalhos da perícia, o corpo de João Tiago Ferreira da Cruz foi encaminhado para o Instituto de Medicina Legal. A Polícia Rodoviária Federal apreendeu um carro clonado na BR-101. Roberta Coutinho.
6: Um carro modelo Pulse branco que foi roubado estava circulando na BR-101 em Jaboatão dos Guararapes com placa clonada. O carro é de uma mulher que foi assaltada no dia 24 de março, quando ela e a mãe saíam de uma cafeteria no bairro de Jardim São Paulo, zona oeste do Recife. 2 homens numa moto abordaram a motorista, que por pouco não foi baleada. Segundo a polícia, um dos criminosos chegou a atirar contra a mulher, mas a munição falhou. Durante a abordagem da Polícia Rodoviária Federal, o motorista, que estava com o carro da placa clonada, não informou onde havia adquirido o veículo e nem quem havia vendido. Ele foi conduzido junto com o carro para a Delegacia de Prazeres. O chefe da comunicação da PRF, Cristiano Mendonça, detalha como foi a operação.
7: A equipe da PRF realizava uma fiscalização na BR-101, em Jaboatão dos Guararapes, quando deu ordem de parada a um carro na rodovia. O motorista parou no acostamento e entregou a documentação aos policiais. Durante essa verificação, a equipe percebeu sinais de adulteração nesse veículo. E também foi constatado que esse carro estava rodando com a placa clonada. Ao localizar a placa verdadeira, foi descoberto que era um veículo produto de roubo, com registro desde o dia 24 de março deste ano no Recife. O motorista não informou quem havia vendido o carro para ele, quanto ele tinha pago, e esse homem ele foi encaminhado até a Polícia Civil em Prazeres, que vai investigar esse caso.
6: A dona do carro foi acionada e compareceu à delegacia para recuperar o veículo. Já a outra vítima da placa clonada contou que vinha recebendo muitas multas indevidas e que, inclusive, estava enfrentando transtornos por conta das dívidas. A vítima, que prefere não ter a identidade revelada, fala que agora está mais aliviada.
8: Eu estava andando assustado. As multas chegando, entendeu? Estava muito desesperado, mas graças a Deus, Deus e a PRF conseguiu pegar esse carro clonado, entendeu? Estou mais abrigado, mas agradeço a Deus por tudo.
6: Roberta Coutinho, para o Bandeira 2.
0: 2 homens mortos a tiros em Itambé. 2 homens, até o momento não identificados, foram mortos a tiros no município de Itambé, na zona da Mata Norte de Pernambuco. De acordo com a polícia, as vítimas foram atingidas por diversos disparos de arma de fogo, foram mais de 30. Entre elas estava um idoso que trabalhava como mototaxista e fazia a corrida na hora em que o crime aconteceu. A outra vítima era um jovem apontado preliminarmente como pessoa envolvida com a criminalidade na localidade. A hipótese levantada é que o mototaxista tenha sido morto como queima de arquivo. O caso está sendo investigado pela polícia e os corpos, após o levantamento cadavérico, foram encaminhados para o Instituto de Medicina Legal.

0: Bianca Monteiro.
1: A área estava bastante movimentada. O relógio marca 3h40 da tarde, quando os criminosos chegam na rua Padre Lemos, no bairro de Casa Amarela, no Recife, em um carro prata. Dois homens com roupas camufladas e coletes descem do veículo e efetuam diversos disparos contra o comerciante. O rapaz cai no chão e é alvejado. O desespero toma conta de quem estava na área. Em poucos segundos, os atiradores fogem. Eduardo Vitor de Amorim Lima, de 24 anos, morreu no local. Ele vendia camarão e milho. Momentos antes do crime, a vítima chegou a postar um vídeo nas redes sociais mostrando as vendas.
2: 7 mil é 10, vem embora pegar teu milho, 7 mil por 10. E a mão é R$60. E o camarão tá ali, viu? Quiser camarão também, tô na pista. Vem embora buscar teu milho.
1: Familiares do rapaz estiveram no local e acompanharam o trabalho da polícia. Eles contaram que o jovem também era MC e tinha planos de seguir carreira na música. De acordo com testemunhas, uma mulher também foi baleada e precisou ser socorrida. Cápsulas foram recolhidas pela polícia científica, que realizou a perícia no local.
3: Ao menos 12 lesões. Nós tivemos lesões no tórax, na região dorsal também, nas costas, abdômen, enfim, distribuído por diversas partes do corpo. Os calibres nós não podemos informar por questão de sigilo da investigação, mas eles deverão ser devidamente apurados e relatados em laudo pericial.
1: Diandra Monteiro para o Bandeira 2.
0: Após o trabalho da perícia, o corpo de Eduardo Vitor de Amorim Lima, de 24 anos de idade, foi levado para o Instituto de Medicina Legal. O repórter do Bandeira 2, o Fato Policial Verdade, estará de volta a qualquer momento aqui na sua Rádio Jornal Rádio Forte, FM 90.3. Fique agora com Natália Ribeiro e Paulo Roberto aqui na Supermanhã, você sabendo de tudo.
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5: Cheguei e juntos nós chegamos à terça-feira, 23 de junho de 2026, véspera de São João, dia do atleta olímpico, dia nacional do agente marítimo e dia do lavrador. Paulo Roberto, bom dia.
6: Muito bom dia, Natália Ribeiro, e ótima véspera de São João para todos.
5: Sim, já se passaram 174 dias do ano, faltam 191 para o ano terminar. Lua na fase crescente, o santo do dia, São José Cafaço. No Recife, 7h03.
6: 7h03.
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5: A cidade e o trânsito. E a gente circula e leva você na carona. Tem informação das ruas, tem muito pra você. Eu vou com Bruno Araújo, sim. Bom dia, Bruno.
7: Oi, Natália. Bom dia a você. Bom dia também aos ouvintes aqui da Rádio Jornal. O Estúdio Volante está circulando pelo centro do Recife. Nesse momento, nós passamos pela Avenida Cruz Cabugá, no bairro de Santo Amaro. E o trânsito está bastante intenso nos dois sentidos. Há uma lentidão maior para quem sai de Olinda Avenida em direção ao bairro da Boa Vista. Vamos agora para a rua Doutor Jaime da Fonte, ainda no bairro de Santo Amaro, onde o trânsito é intenso nos dois sentidos, mas não há congestionamento. Vamos agora para a Avenida Mário Melo e para a continuação dessa via, que é a Rua dos Palmares, e os dois sentidos estão com o trânsito livre. 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
5: Valeu, obrigada, Bruno, pelas informações. Ótima terça, ótima prévia de São João para você. Simone Oliveira, bom dia.
8: Olá, Natália, bom dia para você e para todos. Uma terça-feira, véspera de São João maravilhosa. Fluxo moderado de carros na Avenida Abdias de Carvalho, em direção à BR-232, sentido cidades do interior. Trânsito livre de carros também na Avenida Recife, nas imediações do conjunto Inês Andreas. E o mesmo cenário, fluxo liberado de veículos na Avenida Agamenon Magalhães, em direção à Zona Sul do Recife. 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
5: Obrigada, Simone, pelas informações. Bom dia para os amigos do YouTube. Você já dá uma passadinha lá no YouTube? Rádio Jornal Recife, ao vivo. Tem imagem do estúdio, tem imagem das ruas agora. Antônio de Góes, tranquila, trânsito fluindo. Sem aula, né, minha gente? É ponto facultativo no estado, é ponto facultativo na prefeitura do Recife. A movimentação diminui bastante. Você vai acompanhando essas imagens também por lá. Bom dia para os amigos do YouTube. André Filadelfo, Maria das Graças, Caeté 3, os amigos ligadinhos na primeira página. É bom estar com todos vocês. E o que me conta, Isaías? Bom dia.
9: Natália, um trânsito aqui na Avenida Doutor Cláudio José Guerreiro Leite, trânsito fluindo nos dois sentidos, tanto para Paulista como para Olinda.
5: Muito bem, obrigada, seu Isaías. Ótimo dia. Vamos à Petrolina agora. É com você, Levi Varjão.
10: Bom dia, Natália. Bom dia. E ouvintes do Primeira Página. Nós temos alguns pontos de congestionamento na Avenida Cardoso de Sá, mas o fluxo está tranquilo em outras vias importantes, como a Avenida São Francisco, a Avenida Inácio Bonfim e a Avenida Nilo Coelho. 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
6: Recife, 7 horas e 7 minutos.
5: 7:07.
6: As manchetes da primeira página.
5: Punição aos magistrados.
6: Fim da aposentadoria.
5: O Conselho Nacional de Justiça, CNJ, deve votar hoje, terça-feira, uma proposta que altera o regimento interno e atualiza as regras para a punição de magistrados que cometerem faltas graves.
6: A principal mudança é o fim da aposentadoria compulsória como sanção disciplinar.
5: A proposta também torna mais rígida da chamada pena de disponibilidade, que afasta o magistrado das funções, mas mantém o pagamento de salário e vencimentos proporcionais.
6: Hoje, essa é a segunda punição mais severa prevista na Lei Orgânica da Magistratura Nacional e pode ser aplicada pelo tribunal onde o juiz atua ou pelo próprio CNJ.
13: As mudanças seguem o entendimento da primeira turma do Supremo Tribunal Federal de que a perda do cargo e dos vencimentos deve ser a punição máxima para magistrados que pratiquem infrações graves. Em março, uma decisão individual do ministro Flávio Dino já havia retirado, na prática, a possibilidade de aposentadoria obrigatória com remuneração proporcional em casos de violações disciplinares graves, como venda de sentenças, assédio moral ou sexual e concessão de benefícios indevidos a integrantes de facções criminosas. Nos últimos 20 anos, 126 magistrados foram aposentados compulsoriamente nessas situações. Depois que a primeira turma do STF confirmou o entendimento no mês passado, o CNJ passou a discutir a adequação das normas internas. O texto em análise deixa claro que a aposentadoria compulsória não poderá mais ser aplicada como punição disciplinar. Atualmente, o CNJ tem 54 processos disciplinares em andamento. Se a proposta for aprovada, os casos considerados graves já poderão ser julgados pelas novas regras. A resolução também prevê que, nos casos de disponibilidade, se o magistrado permanecer afastado por 5 anos sem retomar as atividades, o tribunal deverá avaliar a possibilidade de perda do cargo, com garantia de contraditório e ampla defesa.
5: Caso Master.
6: A defesa do senador Jax Wagner, líder do governo Lula no Senado, apresentou ao STF recurso para anular a decisão que autorizou a busca e apreensão em sua residência.
5: O senador foi um dos alvos da 9ª fase da Operação Complice Zero, deflagrada pela Polícia Federal.
6: A operação foi autorizada pelo ministro André Mendonça.
14: A 9ª fase da Operação Complice Zero, realizada na 4ª-feira da semana passada, trouxe o PT para dentro do furacão provocado por Daniel Vorcaro. Investigação da Polícia Federal revelou relações do senador Jax Wagner, líder do governo no Senado, com o banqueiro Augusto Ferreira Lima, dono do Banco Pleno e ex-sócio de Vorcaro, em um cartão de benefícios na Bahia. A princípio, o senador baiano recebeu manifestações de apoio, mas nos bastidores de Brasília, a avaliação é de que a permanência dele na liderança do governo é insustentável. O receio é de que o aprofundar das investigações arraste o governo Lula para a arena do escândalo, que até então batia apenas nas portas bolsonaristas. Nesta terça-feira, o Planalto aguarda que o próprio Jax Wagner tome a iniciativa de deixar o cargo. Além de ser uma saída mais digna do que ser mandado embora, o senador evita criar mais constrangimentos a Lula, principalmente por serem companheiros de longa data. Wagner estava em Salvador até esta segunda-feira e a presença dele ainda não é certa em Brasília, já que o Congresso Nacional está deliberando remotamente para os parlamentares manterem-se nas bases eleitorais. Nesta segunda-feira, advogados do senador entraram com uma ação no Supremo Tribunal Federal com pedido de anulação dos mandados de busca e apreensão contra Jax Wagner. A defesa sustenta que o senador jamais atuou no Congresso Nacional para favorecer o Banco Master.
5: Pistola apreendida.
6: A Polícia Civil do Distrito Federal deve ouvir na tarde de hoje o ex-presidente Jair Bolsonaro no inquérito que apura a apreensão de uma arma de fogo registrada em seu nome.
5: A pistola foi encontrada na semana passada durante uma blitz em Brasília.
6: O depoimento será prestado de forma presencial no condomínio onde Bolsonaro cumpre missão, aliás prisão domiciliar, na capital federal.
5: O ministro do Supremo Tribunal Federal, Alexandre de Moraes, negou o pedido da polícia para que a oitiva fosse realizada por videoconferência.
6: Moraes argumentou que há restrições legais para o uso de comunicações eletrônicas nesse caso.
5: A arma, uma pistola Glock calibre 9mm, estava em um veículo conduzido por um militar do Gabinete de Segurança Institucional, que é responsável pela segurança do ex-presidente.
6: Segundo a investigação, o armamento seria levado para manutenção.
15: Uma consulta do sistema do Exército confirmou que a pistola está registrada em nome de Bolsonaro. Apesar da regularidade do registro, a arma foi apreendida porque o certificado de registro de arma de fogo não estava no veículo no momento da abordagem. O caso é investigado pela Polícia Civil do Distrito Federal e acompanhado pelo Supremo Tribunal Federal. De acordo com os investigadores ouvidos pela imprensa, a apuração deverá apontar se houve apenas uma infração administrativa, já que tanto Bolsonaro quanto o militar possuem porte de arma e o armamento estava regularmente registrado, mas sem a documentação exigida durante o transporte. Outra possibilidade analisada é o enquadramento do Estatuto do Desarmamento, que prevê punição para o transporte ou porte de arma em desacordo com as determinações legais. Nesse caso, a pena pode variar de 3 a 6 anos de prisão, além de multa. O militar que conduzia o veículo já prestou depoimento e foi liberado. Ele afirmou que a arma estava sendo transportada para reparos e que seria devolvida ao ex-presidente após a manutenção. Em documento enviado ao STF, a defesa de Bolsonaro informou que a própria equipe de segurança havia deixado a arma inoperante, como forma de evitar riscos diante das condições de saúde mental do ex-presidente.
5: O tempo corre.
6: Moraes decidirá nessa semana se prorroga ou não prisão domiciliar de Jair Bolsonaro.
16: Na próxima quinta-feira, dia 25 de junho, vence o prazo da prisão domiciliar do ex-presidente Jair Bolsonaro. Até lá, o ministro Alexandre de Moraes, do Supremo Tribunal Federal, precisa decidir se prorroga o benefício ou se determina o retorno dele ao regime fechado. Jair Bolsonaro cumpre pena de 27 anos e 3 meses de prisão por tentativa de golpe de Estado. Ele está em casa desde 27 de março, quando deixou o Hospital DF estar em Brasília, onde tratou uma broncopneumonia. Para a nova decisão, Moraes vai considerar laudos médicos, o comportamento do ex-presidente durante o período e um episódio recente envolvendo uma arma de fogo. Na semana passada, a Polícia Militar do DF apreendeu em uma blitz uma pistola Glock de Bolsonaro. Segundo o agente, o armamento seria levado para reparos. A defesa alega que a arma foi tornada inoperante por iniciativa da própria segurança, sem conhecimento prévio do ex-presidente, devido a preocupações com a sua saúde mental. Na prisão domiciliar, Bolsonaro usa tornozeleira eletrônica e só pode receber visitas de familiares, advogados e médicos. Está proibido de usar celular ou qualquer meio de comunicação externa. Moraes pode prorrogar o benefício, impor novas condições ou determinar o retorno do ex-presidente a outro regime de cumprimento da pena.
5: A novela da pesquisa de votos.
6: A Procuradoria-Geral Eleitoral defendeu que o Tribunal Superior Eleitoral reverta uma decisão do presidente da Corte, ministro Cássio Nunes Marques.
5: A medida suspendeu a divulgação de uma pesquisa do Instituto Atlas Intel e determinou a retirada do conteúdo do ar.
6: O levantamento divulgado em maio apontou uma queda de 5 pontos nas intenções de voto do pré-candidato do PL, senador Flávio Bolsonaro.
5: A pesquisa também avaliou a reação dos eleitores após o vazamento de um áudio em que o senador pedia recursos ao banqueiro Daniel Vorcaro para um filme sobre a trajetória de Jair Bolsonaro.
6: A suspensão da pesquisa ocorreu após um pedido da defesa de Flávio Bolsonaro.
5: Na decisão individual, o ministro Cássio Nunes Marques entendeu que havia indícios de influência indevida nas respostas dos entrevistados, o que poderia comprometer a metodologia utilizada.
8: O caso começou a ser analisado pelo plenário do TSE no início deste mês, mas o julgamento foi interrompido após um pedido de mais tempo da ministra Estela Aranha para examinar o processo. Os ministros também defenderam a reunião com institutos de pesquisa para discutir critérios relacionados às eleições deste ano, encontro que ainda não aconteceu. No parecer encaminhado ao tribunal, o vice-procurador-geral eleitoral, Alexandre Espinosa, afirmou que não há elementos suficientes para manter a decisão de Cássio Nunes Marques, nem para atender ao pedido apresentado pela defesa de Flávio Bolsonaro. Segundo a Procuradoria, a atuação da Justiça Eleitoral em pesquisas deve ocorrer apenas em situações excepcionais, quando houver comprovação objetiva de quebra de imparcialidade ou da neutralidade do levantamento. O órgão também afirmou que não foram encontradas provas de manipulação da pesquisa, nem de direcionamento indevido do eleitorado. Para a Procuradoria-Geral Eleitoral, a contestação apresentada pela defesa do PL estaria baseada principalmente em discordâncias sobre a metodologia adotada pelo Instituto. O parecer destaca ainda que não foi identificada incompatibilidade entre os métodos utilizados na pesquisa e as regras previstas pela legislação eleitoral ou por normas do próprio TSE. O vice-procurador-geral eleitoral também observou que Flávio Bolsonaro não contestou as informações contidas no áudio divulgado.
5: 7:17.
6: 7:17.
5: O resumo da violência nas últimas horas em Pernambuco.
6: Cristiano Bassan, o repórter do Bandeira 2.
17: 24 horas de muita violência em Pernambuco. Dois homens foram mortos a tiros na zona rural de Itambé. Dois homens até o momento não identificados foram mortos a tiros no município de Itambé, na zona da Mata Norte de Pernambuco. De acordo com as informações, as vítimas foram atingidas por diversos disparos de arma de fogo. Foram aproximadamente 30. Entre as vítimas estava um idoso que trabalhava como mototaxista na região. O outro homem envolvido no assassinato apontado preliminarmente como uma pessoa com passagens e ligações com um crime na região. A hipótese levantada por investigadores é que o mototaxista pode ter sido executado para impedir que ele testemunhasse algo relacionado ao caso do jovem. Peritos do Instituto de Criminalística UIC estiveram no local realizando o levantamento cadavérico. Em seguida, os corpos dos homens que não foram identificados foram encaminhados para o Instituto de Medicina Legal. E a violência também não para na zona norte do Recife. Dois homicídios em 5 horas foram registrados. Entre eles, o MC e comerciante.

0: Comerciante Eduardo Vitor Amorim Lima, de 24 anos de idade, foi morto a tiros em plena via pública na rua Padre Lemos, próximo à feira no bairro de Casa Amarela, na zona norte do Recife. Na investida, uma mulher de 49 anos, não identificada, também foi atingida e socorrida para um hospital. Até o momento, seu estado de saúde não foi divulgado. Após a perícia realizada pelo IC, o corpo da vítima, o comerciante Eduardo Vitor de Amorim Lima, de 24 anos de idade, foi removido para o Instituto de Medicina Legal.
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3: Vamos à previsão do tempo para esta terça-feira, com informações da Agência Pernambucana de Águas e Clima, APAC. Na região metropolitana do Recife e também nas zonas da Mata, norte e sul do estado, a previsão é de tempo nublado a parcialmente nublado, com pancadas de chuva de forma isolada nas primeiras horas da manhã, com intensidade fraca a moderada. As temperaturas ficam entre 20 e 28 graus. No agreste do estado, a previsão é de clima parcialmente nublado, com chuva rápida de forma isolada no período da madrugada e primeiras horas da manhã, com intensidade fraca. Os termômetros ficam entre 18 e 27 graus. No sertão do estado, a previsão é de tempo parcialmente nublado, sem chuva em toda a região ao longo do dia. As temperaturas ficam entre 16 e 33 graus. E no arquipélago de Fernando de Noronha, a previsão é de clima parcialmente nublado, com pancadas de chuva de forma isolada ao longo do dia, com intensidade fraca a moderada. Os termômetros ficam entre 25 e 29 graus. Falando agora sobre a Tábua das Marés, a máxima será às 10h49 da manhã e também às 11h06 da noite. Já a mínima vai ser às 5h10 da tarde.
1: Consumidores em atenção!
2: Anvisa anuncia novas liberações de produtos IP.
4: A Agência Nacional de Vigilância Sanitária, a Anvisa, reduziu o alcance da suspensão que atingia produtos da marca IP e liberou parte dos itens que haviam sido proibidos. A decisão foi publicada nesta segunda-feira no Diário Oficial da União, depois de analisar novos documentos e resultados de testes apresentados pela fabricante. A agência concluiu que os produtos fabricados em 2026 apresentaram resultados satisfatórios em análises laboratoriais. Com isso, a suspensão passa a valer apenas para lotes específicos identificados durante a investigação sobre possível contaminação microbiológica. Continuam proibidos os lava-louças IP e os desinfetantes BAC e Pinho IP com lotes terminados em número 1 e fabricados até 31 de dezembro de 2025. Já para os lava-roupas líquidos Tixan IP, a restrição permanece para os lotes terminados em 1, produzidos até 31 de março de 2026. A suspensão original foi determinada após uma inspeção realizada pela Anvisa em conjunto com órgãos de vigilância sanitária do Estado de São Paulo e do município de Amparo, onde fica a fábrica da empresa. Para os consumidores, a orientação é conferir o número do lote impresso na embalagem. Os produtos incluídos na restrição continuam proibidos para comercialização e uso até uma nova manifestação da Anvisa.
1: Pesquisa da indústria.
2: Redução de impostos lidera prioridades do setor para o próximo presidente, aponta a CNI.
5: Às vésperas da corrida presidencial, a redução dos impostos e a consolidação da reforma tributária despontam como as principais demandas da indústria para o próximo presidente eleito. Pesquisa da Confederação Nacional da Indústria, a CNI, mostra que 29% dos empresários apontam essa agenda como prioridade para os próximos 4 anos. Na sequência, aparecem o equilíbrio fiscal e a melhoria da gestão pública, apontados por 22% dos entrevistados. Medidas de incentivo à indústria e à produção ocupam a terceira posição, sendo consideradas prioritárias por 21% dos empresários. O superintendente de economia da CNI, Márcio Guerra, destaca que entre as prioridades para a melhoria do ambiente de negócios e para as próprias empresas, predominam fatores associados ao chamado custo Brasil, conjunto de entraves estruturais, burocráticos e econômicos que elevam os custos de produção no país.
6: Tem questões relacionadas a emprego, a segurança, a questão dos gastos públicos, a questão dos juros chama muito a atenção, né? A questão do crédito, como isso tem impactado a dinâmica dos negócios dos empresários brasileiros. Ou seja, a questão do custo Brasil e também fatores que estão relacionados ao ambiente de negócio.
5: Os resultados da pesquisa reforçam as propostas que a CNI apresentou nesta segunda-feira, 22 de junho, a pré-candidatos à presidência da República e lideranças empresariais durante o evento A Indústria na Agenda dos Presidenciáveis. Segundo Márcio Guerra, o encontro permite aproximar os pré-candidatos das demandas do setor industrial e apresentar as prioridades consideradas fundamentais para a construção de um país mais competitivo e desenvolvido nas próximas décadas.
6: Essa pesquisa ela tem como objetivo, como as pesquisas da CNI, dá voz a um empresário industrial. Ali tem uma fotografia muito importante para que os pré-candidatos leiam o que o empresário industrial espera deles nesse próximo mandato.
5: As sugestões integram o documento Construindo o Brasil 2050, que reúne recomendações para áreas estratégicas, como agenda macroeconômica, política industrial, inovação, cooperação internacional, energia, infraestrutura de transportes, sustentabilidade, sistema tributário, segurança jurídica, entre outros temas essenciais para o fortalecimento da economia e a competitividade do Brasil.
1: As propostas do setor.
2: CNI entrega a agenda para 2050 aos presidenciáveis.
1: Confederação Nacional da Indústria apresentou aos pré-candidatos à presidência da República e aos representantes do setor produtivo uma agenda de propostas voltadas à melhoria do ambiente econômico e ao fortalecimento da competitividade do país.
5: Realizado desde 1994, o encontro já é uma tradição da entidade às vésperas das eleições gerais e se consolidou como um dos principais espaços de diálogo entre a indústria e os presidenciáveis. Este ano, a CNI lançou o documento Construindo o Brasil 2050, a indústria na agenda dos presidenciáveis, entregue durante evento realizado no Centro de Convenções Ulisses Guimarães, em Brasília. Participaram do encontro os pré-candidatos Flávio Bolsonaro, do PL, Romeu Zema, do Novo, e Ronaldo Caiado, do PSD. Durante a abertura do evento, o presidente da CNI, Ricardo Alban, disse que o próximo presidente eleito terá a missão de liderar um projeto de desenvolvimento de longo prazo para o país e não apenas atender aos interesses de um segmento específico da economia.
7: Nessa jornada, a adoção de medidas em favor do desenvolvimento econômico e social serão tão importantes quanto as ações destinadas a evitar retrocessos. A indústria está pronta para fazer a sua parte, esperando que o poder público também escolha planejar e executar em vez de apenas improvisar.
5: Elaborado com a contribuição de lideranças empresariais e especialistas, o documento reúne propostas para ampliar a competitividade do país. As recomendações estão organizadas em 18 temas estratégicos, distribuídos em três premissas principais: macroeconomia para o crescimento sustentado, políticas fundamentais para garantir o desenvolvimento produtivo e agenda microeconômica. O presidente da CNI também ressaltou que em nenhum momento das últimas três décadas o país conseguiu tratar de forma adequada essas três premissas.
1: Ainda sobre o setor.
2: Lula anuncia pacote de investimentos para fortalecer a indústria do país.
1: Serão disponibilizados 140 bilhões de reais para o setor ainda neste ano.
8: O presidente Luiz Inácio Lula da Silva anunciou nesta segunda-feira um novo pacote de investimentos para fortalecer a indústria brasileira durante a cerimônia de comemoração dos 74 anos do BNDES, o Banco Nacional de Desenvolvimento Econômico e Social, no Rio de Janeiro. Segundo o presidente, serão disponibilizados ainda este ano 140 bilhões de reais para o setor produtivo dentro do programa Nova Indústria Brasil. Desse total, cerca de 102 bilhões e meio de reais serão liberados pelo BNDES e outros 37 bilhões e meio pela FINEP, a financiadora de estudos e projetos. Com esse anúncio, o volume de recursos previstos pela Nova Indústria Brasil entre 2023 e 2026 supera os 750 bilhões de reais. Os investimentos contemplam segmentos considerados estratégicos para o desenvolvimento do país, entre eles fertilizantes, máquinas agrícolas, produção audiovisual, terapias avançadas, mobilidade sustentável e inteligência artificial. Durante o evento, Lula afirmou que o mais importante é a capacidade de gerar resultados e promover o crescimento econômico, independentemente da atividade ser pública ou privada.
9: O Brasil não pode comportar mais aquele discurso atrasado entre a competência privada e a competência pública. O que é público e que funciona tem que continuar público e funcionando. O que é privado e funciona tem que continuar sendo privado e funcionando. O que importa é que os dois produzam.
1: Agora nós vamos falar de turismo no Brasil.
2: País bate recorde e registra mais de 42 milhões de passageiros em voos domésticos de janeiro a maio.
10: A movimentação nos aeroportos do Brasil continua decolando em números recordes. De janeiro a maio, mais de 42 milhões de pessoas voaram pelo país, número 6% maior que os 39 milhões e 800 mil passageiros registrados no mesmo período do ano passado. Segundo o levantamento do Ministério do Turismo, com base nos dados da Agência Nacional de Aviação Civil, é a primeira vez na história que o Brasil ultrapassa essa marca nos cinco primeiros meses do ano. O volume de passageiros é 6% maior do que no mesmo período do ano passado, como ressalta o ministro do Turismo, Gustavo Feliciano.
11: O turismo brasileiro vive um excelente momento. No governo do presidente Lula, estamos registrando recordes atrás de recordes. Dessa vez, tivemos um novo recorde histórico. Pela primeira vez, alcançamos o total de 42 milhões de passageiros na aviação doméstica, entre janeiro e maio. Esse número é 6% maior do que em relação ao mesmo período do ano passado.
10: Para o ministro, os recordes são fruto de um trabalho sério de estruturação dos destinos brasileiros, de promoção das rotas nacionais e de parcerias para tornar as viagens mais acessíveis.
11: Graças ao desenvolvimento do Brasil e às políticas adotadas pelo governo federal, estamos conseguindo manter os bons resultados. Isso tudo reflete na geração de emprego e renda para a população. Estamos com o maior saldo de empregos da história no setor do turismo, com mais de 2,4 milhões de empregos com carteira assinada. Já na atração de turistas internacionais, registramos o melhor mês de maio da história, com quase 500 mil turistas vindo de outros países. No acumulado do ano, estamos no mesmo patamar de 2025. E uma coisa muito legal, com a isenção de vistos aos chineses, em maio, registramos um crescimento de 75% na entrada dos turistas vindo da China. Costumo dizer que, no turismo, o Brasil segue voando. Continuaremos trabalhando para promover ainda mais o turismo interno e também a atração de turistas estrangeiros, gerando dignidade para a nossa população.
10: Os números de passageiros internacionais de 2026 também são os maiores já registrados. Nos cinco primeiros meses de 2026, foram 12,8 milhões de pessoas, número 10% maior que no mesmo período de 2025.
1: 7h31.
2: 7h31.
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14: Nós estamos na casa de Dona Edilma Rodrigues da Cunha, de 43 anos, moradora da rua Marco de Pedra, número 53, do loteamento Jardim Soraya, em Igaraçu, na região metropolitana do Recife. Há 7 anos, Dona Edilma descobriu um tumor na cabeça e precisou passar por uma cirurgia para retirada. 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
15: Eu descobri, estava passando mal toda hora, vomitava muito, muita dor na cabeça, ficava dormente. Aí me encaminharam para o hospital de Igaraçu, fui para a restauração lá e descobri que eu estava com um grande tumor, né? 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Né?
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15: 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E eu agradeço, vai ajudar muito, que eu só consigo andar com ela.
14: Consegue se locomover para ir ao médico?

0: pela confiança aqui na equipe da Rádio Jornal. E essa é mais uma atitude cidadã que só foi possível graças aos amigos e ouvintes da Rádio Jornal.
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8: Agora 7:37.
9: 7:37.
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8: Vamos circular, tem mais informação chegando das ruas nessa terça-feira prévia de São João. Bruno Araújo.
10: Oi, Natália Ribeiro. O Estúdio Volante já passou pelo Cais José Mariano, no bairro dos Coelhos, onde o trânsito está tranquilo nesse momento. Cenário muito parecido na Rua da Aurora, no bairro da Boa Vista, e também na continuação, que já é o trecho do bairro de Santo Amaro. Vamos agora para a Rua do Sol, no bairro de Santo Antônio, onde os motoristas também não enfrentam dificuldades na continuação dessa via, que é a rua Floriano Peixoto, no bairro de São José. O trânsito também está livre. Vamos agora para a rua Imperial, no bairro de São José. Tem muitos veículos circulando por aqui, mas não há congestionamento. 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
1: Obrigada, Bruno, pelas informações. Deixa eu dar uma passadinha na BR-101 com o nosso querido Zacarias. Alô, Zacarias.
2: Bom dia, Natália.
1: Bom dia.
2: O trânsito aqui na BR-101, próximo do viaduto Barro, sentido a Ceasa, há um pouco lento em virtude das chuvas com água acumulada aqui, próximo ao viaduto da Ceasa. E o sentido a Cabo está um pouco lento também.
1: Tá certo, meu amigo, muito obrigada. Eu tenho mais informações, gente. Dentro da cidade, no Recife, de forma geral, o congestionamento ele diminuiu muito, porque não tem aula, as pessoas estão em casa, é ponto facultativo. Por exemplo, João Carneiro, que está aqui comigo. Bom dia para você.
3: Muito bom dia para você também, Natália.
1: Meu querido Carneiro, veja só, o Centro de Operações do Recife, que é o COP, está informando agora 21 quilômetros de congestionamento dentro do Recife. Nas áreas monitoradas pelo COP, só 21. Nesse horário, geralmente, a gente tem mais de 200. Então, o povo tá mais em casa, assim, não tem aula. Agora, nas rodovias, na 232, na 101, que Zacarias nos falou agora, a situação é outra, o povo tá indo pro interior. Inclusive, tem sinistro de trânsito, você vai nos contar isso, né?
3: Exatamente, Natália. Vamos às informações, então. Foi registrado um sinistro na BR-232, no Curado, isso no sentido interior. A suspeita, de acordo com a PRF, é que o motorista de um carro perdeu o controle do veículo, atingiu o canteiro central e colidiu de frente com um caminhão. O motorista, ou melhor, a motorista e a passageira, a mãe e filha, né, ficaram feridas e foi encaminhada para um hospital particular. A passageira não estava no local quando a viatura chegou. O motorista do caminhão não se feriu. Ele realizou o teste do bafômetro e o resultado foi normal. A rodovia está com uma faixa interditada e uma faixa livre. O carro ainda está no local, o que ocasiona essa lentidão toda. Para quem nos acompanha pelo YouTube ou pelo site da Rádio Jornal neste momento, consegue ver que na Abdias de Carvalho, no sentido BR-232, ou seja, no sentido interior, é possível notar um engarrafamento muito intenso de veículos neste momento. Ou seja, isso é consequência da situação na BR-232. Já no sentido Recife, é possível notar um fluxo mais lento, mas nada congestionado, nada parado, com retenções apenas nos semáforos. Natália, é com você.
1: Muito bem, João Carneiro. Já que você falou do YouTube, um alô para os amigos que chegaram por lá. Valmir Souza, Patrícia Silva, Diego Felipe, Miró, na Ponte dos Carvalhos, e também seu Heraldo Mendes, amigos que chegam por lá para ver o estúdio da Rádio Jornal e também para ver essas imagens da cidade que João Carneiro acaba de narrar para a gente. A movimentação com imagens está lá no YouTube, Rádio Jornal Recife, ao vivo. E você, Levi Varjão?
4: Oi, Natália, de volta com o trânsito de Petrolina. Fluxo um pouco mais intenso nos dois sentidos na ponte Presidente Dutra. Quem está pousando no aeroporto Senador Nilo Coelho terá facilidade para chegar a Petrolina, sem trânsito na BR-235, assim como nas outras rodovias que dão acesso à cidade. 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
1: Obrigada pelas informações, Levi Varjão, diretamente de Petrolina. Alô para todo mundo do sertão do estado. E você, Ramos Silva, bom dia.
5: Natália Ribeiro, muito bom dia. Olha, nesta terça-feira, véspera de São João, a movimentação de veículos na BR-408 é considerada pela Polícia Rodoviária Federal muito tranquila, também sem registros de acidentes graves, pelo menos nas últimas 24 horas. Já a PE-90 em Carpina, o trânsito é muito lento neste momento, mas ainda não chega a provocar retenções. Direto da cidade de Carpina, Ramos Silva, Rádio Jornal no Trânsito.
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1: 7h43.
9: 7h43.
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0: tudo que é comentário, aquilo que bomba. 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
1: Olha, Natália, tem famosa que utilizou ontem as redes sociais para anunciar uma nova gravidez. Sabe quem é?
0: Quem?
1: Suspeita?
0: Peraí, então ela já é mamãe, que é uma nova gravidez.
1: Isso.
0: Tá.
1: Ela que vinha já, né, teve uma perda gestacional em 2024 e agora está grávida. Mas quem fez todo esse anúncio foi a filhota. Então vou começar com o nome da filha para ir para o nome da mãe. Zoe, que é filha da Sabrina Sato, que utilizou ontem as redes sociais para falar que está grávida, sim, com o ator Nicolas Prates. Casamento realizado ano passado, a gente trouxe aqui,
0: sim,
1: informações sobre o casamento. E esse anúncio foi feito através da Zoe, num vídeo muito lúdico, bonito de ver, romântico e muito leve, como deve ser um anúncio, né? Uma gravidez que chega para essa família, para formar aí uma nova família com maior felicidade. Vamos ouvir, a gente tem um áudio.
2: Todos os dias antes de eu dormir, eu converso com o Papai do Céu. Agradeço pela minha família, pelos meus amigos. E depois eu faço um pedido, o mesmo pedido todos os dias. Desde quando eu tinha 5 anos, a gente pedia em silêncio e esperava que o Papai do Céu escutasse. Agora eu tenho um segredo pra contar pra você.
3: Por acaso o amor chamar mais uma vez, acho que eu vou, eu quero tentar ir, eu inclusive acho que já estou tentando.
2: O Zezé vai ser pai pela primeira vez, eu vou ser irmã pela primeira vez, e minha mamãe vai ser mãe pela segunda vez. Irmãs, eu tô sempre à frente, né? Gente, a minha mãe tá grávida!
1: Que bonito, né, Natália? Olha, não foi dito, né, como ela teve a perda gestacional, a Sabrina Sato, que tem 45 anos, não foi dito se foi uma gravidez natural ou através de fertilização in vitro, né? FIV, como é conhecida. Mas o que importa é isso, que ela está grávida, também não informou quanto tempo, né, quantas semanas de gestação, e ela colocou lá no feed, né, na frase, o nosso amor chamou e floresceu, Deus sabe de tudo, para o anúncio.
0: E é interessante as pessoas terem esse entendimento que, gente, sim, é uma gestação, tem tantas, né, o povo às vezes fala, ah, é só porque é famoso, vocês ficam aí falando, mas, gente, tem tantas pessoas, tantas famílias, tantas mulheres que perdem bebê, que tentam engravidar, que não conseguem. E a própria Sabrina passou por duas perdas. Foi um processo bem traumático, a gente falou aqui. Assim como a Tati Machado, né, da TV Globo. Então você imagina, a pessoa agora chegar e dizer, ó, tô compartilhando com o mundo essa felicidade depois de um sofrimento, de algo que marcou a família. Então sempre nesses momentos eu fico pensando naquelas pessoas também que querem, que não conseguiram ainda, que sonham, que já tiveram perdas. Então aqui vai o nosso abraço para todas essas famílias e desejar que eles possam também conseguir isso da forma que for, no caminho que for possível, e que possam sentir essa alegria tão grande também. Que vida é isso, nos enche de esperança também, né, Simone?
1: E pode vir o bebê, né, através de via gestacional, né, as mamães de barriga e também as mamães de coração, né? A adoção, que também é um ato tão lindo de amor.
0: Verdade, tantas crianças precisam, né? E o JC?
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0: 7h49.
6: 7h49.
0: Jovens no cenário político.
6: Pesquisa sobre eleitorado.
0: Candidatos precisam melhorar o discurso e incluir propostas verdadeiras para conquistar o voto dos jovens.
7: Os jovens de 16 a 24 anos aparecem como o grupo mais indeciso na disputa pela presidência da República. É o que mostra um levantamento do Instituto Nexus. Segundo a pesquisa, 58% dos eleitores dessa faixa etária dizem já ter uma decisão de voto definida. Entre os brasileiros com mais de 25 anos, esse percentual varia de 72% a 74%. A diferença faz com que o eleitorado jovem seja considerado um dos mais disputados na corrida eleitoral deste ano. O motivo desse cenário de maior indefinição entre os mais novos é o que explica o cientista social e professor Aurélio Maranhão.
8: Primeiro que essa geração Z hoje está muito bem informada. Ela tem um volume de informação que nunca houve na história. Ao mesmo tempo, essa informação ilustra um ponto e deixa dúvida em outros pontos. O que essa geração está querendo é transparência, é uma mensagem clara, é um compromisso daquele que se diz candidato que vai fazer isso ou aquilo e que tem um histórico para cumprir o que foi prometido. É falso dizer que a geração Z não está interessada em nada. Não é verdade. Eles querem transparência, querem verdade. Não vai ser muito fácil conquistar o coração desses jovens, não.
7: Outro dado que chama a atenção, entre os eleitores de 16 a 24 anos, 38% afirmam que ainda podem mudar de candidato até a eleição de outubro. O índice reforça a ideia de que a escolha desse público ainda está em construção e pode sofrer influência ao longo da campanha. Para o professor Aurélio Maranhão, alguns fatores ajudam a entender por que quase 4 em cada 10 jovens dizem que ainda podem rever a própria decisão de voto.
8: Essa indecisão parece bastante lógica, porque o jovem hoje, ele está cansado de velhas mutretas, de velhos discursos, de conversa que realmente não leva a nada e o país está sempre patinando e não vai adiante. Ele precisa se identificar com o seu candidato de maneira que esse candidato, se não for transparente e claro com ele, possivelmente não será convencido de que deve votar nesse ou naquele. Então, fica aqui minha sugestão aos candidatos: que falem com precisão aquilo que desejam fazer, que sejam transparentes em suas propostas e que proponham coisa que vá melhorar a vida geral da população e não simplesmente um discurso vazio, antigo e desgastado.
0: 7h51.
6: 7h51.
0: Vamos saber agora o que é notícia no mundo dos negócios com o economista Écio Costa. Bom dia, Écio.
9: Bom dia, Natália. Bom dia aos ouvintes da Rádio Jornal e do programa Supermanhã. Hoje eu vou falar sobre mais 140 bilhões de reais para a nova indústria Brasil e mais risco fiscal em 2026. O governo federal anunciou mais 140 bilhões de reais para impulsionar a nova indústria Brasil. Política industrial do atual governo, somando 750 bilhões de reais de anúncios no atual mandato. A intenção de reindustrializar o Brasil e inserir o país em cadeias globais de valor é válida, mas os meios escolhidos e o timing da medida acendem alertas. É impossível ignorar que este pacote robusto chega ao mercado em meados de 2026, a poucos dias do meio do ano, o que inevitavelmente levanta questionamentos sobre mais uma expansão de gastos e a eficácia de utilização desses recursos. O pacote se apoia fortemente no uso de recursos estatais, tendo o BNDES com 102,5 bilhões de reais e a FINEP com 37,5 bilhões de reais como impulsionadores. A utilização agressiva de crédito subsidiado e fomento via bancos públicos cobra um custo elevado. Embora as taxas favorecidas ajudem a alavancar projetos no curto prazo, elas sobrecarregam o Tesouro Nacional e pressionam a política monetária, reduzindo a eficácia das taxas de juros e dificultando o trabalho do Banco Central no controle da inflação. A conta desse subsídio implícito, mais cedo ou mais tarde, chega ao contribuinte, em forma de um maior endividamento público. Na ponta da destinação, os recursos miram setores estratégicos fundamentais. As áreas beneficiadas incluem a modernização do agronegócio, o fortalecimento do complexo industrial da saúde, além de investimentos pesados em infraestrutura sustentável, transição digital, bioeconomia e defesa nacional. São vetores vitais para o desenvolvimento do país.

0: O grande desafio estrutural é garantir que esses bilhões sejam direcionados com rigor técnico, promovendo o ganho real de produtividade e não servindo como sobrevida para empresas ineficientes ou como uma perigosa reedição da política dos campeões nacionais. O desenvolvimento da indústria brasileira não será resolvido com canetadas de crédito farto. O verdadeiro salto de competitividade exige o contínuo ataque ao custo Brasil, com segurança jurídica inabalável, educação de ponta e infraestrutura logística eficiente. Sem isso, pacotes bilionários correm o risco de ser apenas uma injeção de adrenalina, deixando como herança uma conta fiscal que todos nós teremos que pagar no futuro. Então é isso, um abraço a todos e até a próxima.
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7: 7h57.
8: 7h57.
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7: Eduardo Scoff, bom dia.
10: Bom dia, gente. Bom dia, Natália. Bom dia aos ouvintes da Rádio Jornal. Os destaques do JC desta terça-feira começam em Brasília. O líder do governo Lula no Senado, Jax Wagner, acionou o STF contra a operação da PF, que investiga o caso envolvendo o Banco Master. Outra manchete da capa mostra que a decisão do ministro Alexandre de Moraes sobre prisão domiciliar de Jair Bolsonaro pode gerar novas sanções dos Estados Unidos contra o Brasil. No Recife, o CAI José Estelita se prepara para inaugurar em julho a primeira etapa de um novo parque na área central da cidade. No cenário internacional, Lionel Messi fez história ao se tornar o maior artilheiro da história das Copas do Mundo. A edição também destaca a morte de Alan Greenspan, ex-presidente do Federal Reserve, o Banco Central dos Estados Unidos, aos 100 anos. E no Reino Unido, o primeiro-ministro Keir Starmer anunciou sua renúncia ao cargo. Esses são os destaques do JC desta terça-feira. Para mais informações, acesse jc.com.br ou baixe o aplicativo JCPE. Tenham todos um ótimo dia.
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8: 7h59. 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
4: 8 da manhã, já é hora de Passando a Limpo, então deixa eu chamar aqui Igor Maciel. Bom dia, Igor. Boa terça.
5: Muito bom dia, Natália. Bom dia aos ouvintes da Rádio Jornal. Vamos começando Passando a Limpo daqui a pouquinho, de um frio danado que eu tô aqui, viu?
4: Mas fale onde você tá, porque aqui tá...
5: Eu tô em Florianópolis. Eu tô
4: aqui
5: em Florianópolis
4: 25
5: hoje.
4: Graus.
5: É, eu tô em Florianópolis porque a gente tá acompanhando o Passando a Limpo, tá sendo feito de Florianópolis hoje, amanhã e quinta, porque eu tô acompanhando o Compol, é o maior congresso de comunicação política que tem no Brasil, e a gente, eu vou estar participando aqui e a gente vai acompanhar também aqui fazendo o Passando a Limpo direto de Florianópolis. Tá 13 graus aqui. Mas a sensação térmica ainda menor. E eu já botei um casaco. Eu tô dentro do quarto aqui. Olha como tá a janela.
4: É.
5: A janela não dá para enxergar nada do lado de fora. Um frio danado. É, mas vamos embora.
4: E o problema é que nem vai encontrar milho por aí hoje, né? Para celebrar.
5: Não.
4: Assim,
5: não tem forró.
4: A gente vai lhe aguardar com milho. Fique tranquilo.
5: Não tem forró. Para botar forró tem que botar no celular para tocar. Para dançar
4: isso.
5: Um forrozinho.
4: É, mas bota na Rádio Jornal também que a gente vai tocar forrozinho hoje aqui, viu? Pode
5: tocar. Exatamente. A gente está chegando com Passando a Limpo já hoje com Terezinha Nunes, Priscila Lapa e também Edgar Mouri. A gente vai falar muito aqui de política, de economia. É, tem muito assunto que Terezinha vai trazer aí para a gente de política de Pernambuco. Vamos discutir a política nacional com Priscila. Vamos falar também dos últimos acontecimentos jurídicos, políticos e econômicos com Edgar Mouri também. Rápido, a gente vai ter muito assunto hoje no Passando a Limpo.
4: Tá bem, ótimo programa, Igor. Para você, para todos, aproveite Florianópolis, aproveite o Congresso e bom programa. Bom, tá chegando agora Dinheiro com João Carneiro.
6: O Ibovespa fechou o último pregão em alta de 1,06% aos 170.370 pontos. Nos Estados Unidos, o mercado fechou sem direção única. Dow Jones subiu 0,29%. Já S&P 500 recuou 0,37%. E Nasdaq teve queda de 1,32%. Na Europa, as principais bolsas operaram em baixa. A Bolsa de Frankfurt, na Alemanha, cai 1,11%. E a Bolsa de Paris, na França, recua 0,66%. Na Ásia, o índice Nikkei fechou em queda de 3,55%. E Xangai também caiu, com baixa de 1,37%. No mercado de câmbio, o dólar comercial caiu 0,20%, cotado a R$ 5,14. O euro também recuou, com baixa de 0,51%, e está valendo R$ 5,87. Nas casas de câmbio do Recife, o dólar turismo é vendido a R$ 5,49. O euro turismo é comercializado a R$ 5,87. A poupança rende hoje 0,67% ao mês e o grama do ouro é vendido a R$ 690,52. A B3, a Bolsa de Valores de São Paulo, inicia as negociações às 10 horas da manhã.
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5: Começa agora o Passando a Limpo. Para você que nos acompanha pelo rádio, pelo aplicativo JCPE, e ainda pelo portal jc.com.br, também pelo YouTube, nos canais JC Play, TV Jornal SBT e ainda pelo canal Rádio Jornal. Tudo isso para você acompanhar o Passando a Limpo, que hoje tem na bancada Terezinha Nunes, Edgar Mouri e Priscila Lapa. Sejam muito bem-vindos, meus queridos, para esse programa de hoje. Vamos falar bastante aqui sobre notícias, coisas que estão acontecendo agora. Inclusive, vou começar o programa já falando sobre uma nova operação, tá? Tem uma operação da Polícia Federal com mais um banco. Não é o Banco Master, não. É outro banco já. Vou explicar. Tem a ver com Igreja Universal também. Misturou tudo agora. Vamos trazer isso daqui a pouquinho. Vamos falar também de política local, fervendo, né, Priscila e Terezinha? Muita coisa acontecendo, de vaga de Senado lá para o Eduardo da Fonte, Miguel Coelho, e o PL vai lançar candidato ou não vai? Gilson Machado resolveu dizer o que é que acha. Vamos falar sobre isso. Política nacional também, entre outros assuntos aqui. Deixa eu começar, então, trazendo a informação da hora, do momento agora, que é uma operação da Polícia Federal que está acontecendo agora, pela manhã. A Polícia Federal está cumprindo buscas no Digimais. Sabe o que é Digimais? É um banco, tá? É um banco. Está pedindo bloqueio de 670 milhões de reais contra Edir Macedo e outros investigados também. Então, a polícia deflagrou hoje a Operação Miragem, o nome da operação é Miragem, contra supostas fraudes no Banco Digimais. A justiça autorizou o bloqueio de 670 milhões, do Edir Macedo, inclusive. A suspeita é de que o banco tenha usado, olha só, fundos de investimentos para maquiar um rombo bilionário. A reportagem está ainda no início, né? Porque está todo mundo, a operação está acontecendo agora. E entre os alvos das buscas estão dirigentes desse banco e o próprio Edir Macedo. Ele não foi alvo de buscas aqui porque ele não reside no Brasil. O bispo Edir Macedo, da Igreja Universal, não reside no Brasil. Mas o que é que a Polícia Federal traz disso aqui? Diz que após Edir Macedo assumir o controle do banco, ele comprou o banco, tá? O banco não era dele, ele comprou o banco. E aí ele passou a focar em crédito consignado e financiamento de veículos. Aí houve um período de breve crescimento e depois uma severa perda, uma deterioração mesmo do patrimônio de todo mundo, prejuízos muito grandes, e para ir burlando esse prejuízo, eles foram ali dando um jeito de encobrir esse prejuízo com novas, com fraudes, no caso. E aí estava dando prejuízo, para não aparecer o prejuízo no balanço, eles vão ali criando, fraudando os números para fingir que estava tudo bem e continuar operando normalmente. E aí o Banco Central, com certeza o Banco Central foi em cima, percebeu, chamou a Polícia Federal e está aí. Tem a ver, mais uma vez, com aqueles fundos de investimento, mesma coisa do Master, de uma forma diferente, um volume, pelo jeito, diferente também, porque no Master a gente estava falando de 12, 20, dezenas de bilhões de reais. Nesse caso aqui, até agora, tem um bloqueio de 670 milhões. É muito dinheiro também, meu Deus do céu. Mas é ainda um pouco menor do que a gente viu no Banco Master, mas é algo parecido. Você vai ali tentando, para ninguém perceber o buraco, você vai arranjando um jeito de ir cobrindo aquele buraco. E a Polícia Federal está na rua agora, então está na rua agora, nessa operação, então não está fácil ainda da gente saber os detalhes, mas saberemos mais detalhes também. Tem outras coisas, né? Assim, tem outras coisas que tem que ver como é que o bispo Edir Macedo está envolvido nisso. Ele é o dono do banco, é o que se sabe. O Edgar Mouri, você não acha que esses bancos digitais, tem muito digital, eu nunca tinha ouvido falar desse banco do Edir Macedo, não sabia nem que o Edir Macedo tinha banco. Aliás, faz tanto tempo que eu não vejo o Edir Macedo que eu não sabia nem se ele ainda tinha igreja. Mas tem, porque a igreja está lá, né? Claro. Mas ele eu nunca mais tinha visto. Ele não está morando mais nem no Brasil, né, Edgar?
7: É complicado. Isso, além do efeito, digamos assim, relacionado às atividades do branco propriamente ditas, né, tem um efeito sistêmico muito negativo, que é da falta de credibilidade do sistema financeiro como um todo. que vive da confiança, uma espécie de fé, né? Não, sem querer fazer trocadilho com o Bispo Edir Macedo, mas vive de credibilidade. Então, quando ocorre de um banco desse, digital, que muitas vezes não tem nem sede física, entrar em um colapso desse, relacionados, né, esse colapso ao cometimento de crimes, né, de gestão fraudulenta, de realização de operações vedadas, etc., como disse, além do prejuízo de quem vai perder dinheiro com isso, tem também o abalo da credibilidade do sistema financeiro. E nenhum país se desenvolve propriamente quando não há confiabilidade nas instituições, quando não há segurança jurídica, quando não há previsibilidade. E o Banco Central tem um papel fundamental nisso, no sentido de regular adequada e duramente mesmo as atividades desses bancos.
5: Eu acho que é muito importante que o Banco Central esteja participando disso, de apontando e chamando a polícia e dizendo, ó, ali está errado, vão lá buscar, ó, ali está errado, vão lá buscar. Isso é muito importante. Mas eu acho que o Banco Central tem um papel, que é o papel de antes.
7: Perfeito.
5: Né? O papel de prevenir.
7: É, perfeito.
5: Eu acho que talvez isso esteja faltando aí, porque você tem que prevenir de alguma forma, você tem que ter realmente uma fiscalização maior para não deixar o buraco se aprofundar muito.
7: Exatamente.
5: O problema do Banco Master é que o buraco se aprofundou muito até o Banco Central chegar e dizer, olha, parou aqui que tem alguma coisa errada. No caso desse banco do Edir Macedo, não sei, está em o rombo ali, o bloqueio de 670 milhões, eu não sei. Mas você faça conta aí que esses fundos, quando eles são baseados no FGC, você tem que ter, quando eles são ancorados, né, no FGC, no Fundo do Garantidor de Crédito, você tem que ter muito cuidado, porque o FGC garante até 250 mil reais, tá certo? O Fundo Garantidor de Crédito. O que é o Fundo Garantidor de Crédito e por que esse valor de 250 mil reais? Você faz investimento, se o banco quebrar, acontecer alguma coisa, você recebe seus investimentos de volta até 250 mil. Mais do que isso, amigo, perdeu. Você investiu um milhão num banco assim, o banco quebrou, você recebe 250 mil de volta. 750 mil você perde.
7: E
5: tá
7: a depender do tipo de investimento, Igor.
5: Depende.
7: Se for um CDB, está coberto por esse fundo garantidor. Mas outros, não. Então...
5: Mas nesse caso é CDB. Nesse caso é CDB de novo.
7: Certo.
5: E aí você tem... assim, a base é o Fundo Garantidor de Crédito. Se você tiver um investimento maior do que 250 mil, perdeu. Agora, aí a gente pensa, o Banco Master é muito, né? Dezenas de bilhões. O banco do Edir Macedo, 670 milhões que a Polícia Federal pediu o bloqueio. Não sei se o rombo é desse tamanho, mas 670 milhões pelo menos. Quantos 250 mil tem dentro desses 670 milhões? Digo isso porque... Imagina quanta gente está envolvida, está aqui prejudicada e quanta gente pode ter perdido dinheiro aqui nessa história. Então, estamos falando de um banco que nem o buraco, pelo jeito, nem é tão grande quanto o do Master. Então, realmente, isso é muito sério e precisa de mais atenção do Banco Central.
7: Sabe,
5: precisa ter confiança,
7: Igor,
5: no sistema.
7: Desculpa te interromper. É que esse dinheiro é pago pelos próprios bancos, não é? Mas, naturalmente, isso é repassado ao custo do dinheiro. Tem uma repercussão que, no fim do dia, atinge o mercado como um todo e as empresas, enfim, todo mundo que precisa de crédito.
5: Claro. Então, quanto mais os bancos precisarem colocar dinheiro no Fundo Garantidor de Crédito, mais caro fica o dinheiro para quem vai lá honestamente pegar um dinheiro emprestado para o capital de sua empresa, para pagar uma dívida, alguma coisa do tipo. Então, quanto mais eles precisam gastar, mais caro fica o dinheiro para quem é honesto.
7: Isso.
5: Sabe? Aliás, esse é o grande problema desse país, é que quem é honesto paga conta, quem faz as coisas direito é quem paga conta, sabe? Quem paga imposto é que paga a conta de todo mundo, de quem não paga, de quem rouba, de tudo. É uma coisa maravilhosa. Esse país é um incentivo à desonestidade. É sério. Esse país, se você pegar, se você for pensar direitinho no país, na forma como ele funciona, o país é um incentivo. O sistema brasileiro é um incentivo perpétuo à desonestidade. Você tem que ser muito, mas muito resistente para ser honesto nesse país.
7: Verdade.
5: Então, por isso tem que aplaudir todo mundo que é honesto, que ainda é a maioria nesse país, que é honesta, mas esse país é um incentivo, perpétuo a você ser desonesto. É impressionante, porque quem é desonesto sempre leva vantagem. Agora, você ser honesto ainda vale a pena. Então, vamos torcer que as pessoas sejam e que o sistema mude. Ô, Priscila Lapa, deixa eu lhe perguntar uma coisa. A gente está falando, a cientista política Priscila Lapa, aqui na nossa bancada, é uma honra, Priscila, seja bem-vinda mais uma vez. É, a gente está falando sobre pesquisas nesses últimos dias. Eu até gravei um vídeo ontem para o JC, o arroba JCPE, que é o Instagram do Jornal do Comércio, e falando sobre a pesquisa, essa última pesquisa que saiu agora da Datafolha, e o Flávio Bolsonaro, ele não caiu, o Lula subiu um ponto percentual, e aí fica aquela coisa, olha, Flávio Bolsonaro conseguiu sustentar, Ele conseguiu sustentar o eleitor bolsonarista e o eleitor de direita não bolsonarista, mas qual é a possibilidade do Flávio Bolsonaro voltar ao patamar que tinha antes, ali quando ele chegou a ultrapassar o Lula nas pesquisas, quando ele tinha uma votação maior entre os independentes? Ele perdeu esse eleitor independente depois do escândalo do áudio com o Daniel Vorcaro. E agora, Priscila?
4: Bom dia, Igor, né? Bom dia a todos. Eu que agradeço estar aqui comemorando o São João com vocês. É, de fato, essa questão, eu assisti teu vídeo, né, fiquei também pensativa sobre isso, né, muita gente nessa especulação, né, de até onde vai levar o escândalo Banco Master no efeito pré-campanha. Isso é um fator importante a gente entender, que a gente não começou o período de campanha propriamente dito. Parece que sim, né? A gente olha nossas redes sociais, a gente interage com as pessoas e parece que a campanha eleitoral já está em pleno curso, mas oficialmente ainda não estamos no período de pedir o voto, no período de construir as narrativas oficiais das campanhas. E eu acho que o fator campanha pode fazer uma diferença nesse caso da associação, da possível associação que o eleitorado pode fazer entre Flávio Bolsonaro, Banco Master e entre outros atores, como a gente já viu na última semana, que não é exclusividade de Flávio Bolsonaro ter o escândalo Banco Master no seu colo, né? Ele divide esse fardo com outras linhas, com outros partidos, centrão, direita, esquerda, tem escândalo para todo mundo, né? Para todo mundo poder se apropriar um pouco dele, né? Então, eu acho que uma questão importante sobre o eleitor independente vai ser o fator campanha. Primeiro vai ser o fator se outros fatos ligados ao Banco Master ainda vão atingir de forma muito pessoal a imagem do Flávio Bolsonaro, né? A Polícia Federal continua aí revelando números, tentáculos desse processo como um todo. E, obviamente, essa, não tenho dúvida, vai ser uma das tônicas das campanhas, um tentando empurrar o problema maior para o colo do outro. Tem uma percepção, e eu acho que foi a primeira vez que teve a pesquisa Datafolha após o escândalo, essa questão aí do áudio do Flávio Bolsonaro, que o eleitor estava muito reticente, dizendo assim, ó, todo mundo está envolvido. Quando todo mundo está envolvido, você nivela por baixo. Isso vira, deixa de ser critério de diferenciação para ser, pelo contrário, um critério de quase nivelamento. Envolvido por envolvido, eu fico com o meu, né? Eu fico com aquele que eu continuo também tendo afinidade por outras questões, por outras variáveis. Então, eu acho que vai depender do efeito, o tamanho do efeito sobre Flávio Bolsonaro vai depender dos fatos que ainda podem vir sobre ele e sobre outros. A gente tem aí Jax Wagner no olho do furacão, ainda não ficou bem explicado. A sorte é que isso, no caso aqui em Pernambuco, aconteceu próximo às festividades de São João e temos outras preocupações nesse momento. Quer queira, quer não, o efeito Copa do Mundo, as pessoas muito festivas, muito menos afetivas a problemas, mas os problemas voltarão, porque o clima festivo ele vai passar, né? Infelizmente, mas ele vai passar. E aí a gente volta com tudo. A expectativa é que pós esses efeitos, esses fenômenos juninos, nesses fases, julho começa já com campanha realmente esquentando, e aí a gente vai ver o tamanho das revelações que podem ou não melhorar ou piorar a situação do Flávio Bolsonaro. Fora isso, tem economia, tem tarifaço de Trump, tem uma série de outros fatores que também entram em curso na campanha. Então, nem por isso que também a campanha petista ficou muito cautelosa, né? Obviamente, sentiu um alívio com os últimos levantamentos mostrando um distanciamento maior entre os dois candidatos, principalmente nas simulações de segundo turno, mas sabe que não dá para cantar nenhuma vitória no tempo, que a campanha nem começou, né? Apesar desse sentimento de que vivemos a eleição já desde o Réveillon.
5: Você falou uma coisa, Priscila, que me chamou a atenção, realmente. Tem São João, né? Então, no Nordeste, a sorte do Jax Wagner, talvez, do PT, por enquanto, tenha sido essa, mas festividades vão passar e aí vai... O pessoal vai começar a absorver, o eleitor vai começar a absorver essa... o Banco Master, o escândalo chegando também no governo, chegando também no PT. Agora, Terezinha Nunes, você acredita que o impacto vai ser o mesmo? O impacto na campanha do Lula é o mesmo que teve o impacto na campanha do Flávio Bolsonaro, que está tendo impacto na campanha do Flávio Bolsonaro, no caso do Banco Master?
8: Olha, é como eu digo, é como Priscila estava colocando, depende do que vai acontecer ainda, né? Mas hoje o Flávio foi atingido pessoalmente, né, como candidato a presidente. O Jax Wagner, que é a pessoa do PT atualmente mais envolvida, pelo menos pelas investigações já em curso, ele não é candidato a presidente. E talvez ninguém sabe nem se será candidato a senador. Porque as informações que a gente tem é de que ele pode até não ser candidato a senador em função do seu envolvimento. E a gente sabe que na Bahia, né, ele já tinha alguns problemas lá, porque estava ele e o Rui Costa, os dois candidatos ao Senado, não tinha aberto espaço nenhum para outros partidos, e agora vai abrir uma chance aí de algum outro partido assumir essa vaga dele. Então, isso vai depender muito do que vai acontecer. Mas hoje, eu acho que ainda, a questão ainda pesa mais sobre Flávio Bolsonaro. A não ser que alguma coisa venha a ser descoberta, outras informações, mas, no momento, eu acho que ele ainda vai ser mais atingido do que o presidente Lula.
5: Rapaz, vocês estão falando de que vai ser atingido, e Terezinha traz uma informação agora de que Jax Wagner pode não ser candidato e tudo. Eu vi muita discussão sobre isso. Será que Jax Wagner vai conseguir renovar o mandato? Ele é senador pela Bahia, tá? E aí tem que contar uma particularidade da Bahia, dos candidatos na Bahia aqui, que é o seguinte. O Jax Wagner, todo mundo sabia que ele ia acabar sendo envolvido nisso, porque nos bastidores já se falava muito nisso. O Rui Costa também. Só que tem um detalhe. Lá na Bahia, os adversários do Jax Wagner e do Rui Costa, principalmente o ACM Neto, que é candidato ao governo lá na Bahia, pela oposição contra o Jerônimo Rodrigues lá na Bahia, que é o atual governador, o ACM Neto meio que tem um acordo com o PT para não tratar de Banco Master na eleição. Então ninguém fala de Banco Master na eleição. Por quê? Sabe aquela história de tá todo mundo envolvido, então eu vou escolher o meu malvado favorito? Sabe? Todo mundo é malvado, então eu vou escolher o meu malvado favorito e pronto. É mais ou menos isso lá na Bahia, porque também o grupo de ACM, não estou dizendo que é o ACM, tá? O ACM Neto eu não sei, eu realmente não sei. Mas tem gente no grupo do ACM Neto que pode também ter algum envolvimento com o Banco Master. E aí, como isso ainda pode aparecer... O ACM Neto, pelo que se fala nos bastidores, eu ouvi isso inclusive de um colega da Bahia, ele falando isso, ele disse que tem um acordão lá para que ninguém fale no assunto. Então, vamos seguir com a eleição, Banco Master nunca existiu, vamos fingir que nunca existiu e pronto, aqui a gente não trata disso na eleição. Todo mundo é malvado, deixa o eleitor escolher o malvado favorito e está tudo certo. Então, é isso, mas tem essa particularidade na Bahia. Talvez, por isso... o Jax Wagner, a candidatura dele se sustente. Mas aí eu vou dizer, sabe aquilo que eu estava falando do sistema, ele ser o sistema brasileiro ser perpétuo ali para favorecer quem não é honesto? Pronto, é isso. Porque de alguma forma as coisas se arranjam e aí o cara que vai ser candidato à reeleição como senador, ele pode ser que ele seja candidato, mesmo depois de todo esse escândalo, porque está todo mundo envolvido mesmo, então, sabe? Terezinha Nunes, a gente daqui a pouco a gente vai falar ainda sobre outros assuntos aqui. Tem entrevista daqui a pouco para a gente falar aqui no programa sobre segurança pública. Tem uma operação no Recife, na região metropolitana do Recife, no Recife, que me chamou muita atenção e que Rafael Guerra, que é o titular da coluna de segurança do Jornal do Comércio, segurança pública do Jornal do Comércio, ele trouxe isso numa reportagem especial, com muitas informações, contando uma história aqui no Jornal do Comércio, e eu quero que ele conte para a gente aqui no Passando a Limpo também dessa operação, que é um exemplo de uma operação de inteligência da polícia que foi realizada, está sendo realizada, porque não acabou, mas está sendo ainda, está em curso no Recife, na região metropolitana, e que me chamou muito a atenção. E eu vou querer que o Rafael Guerra conte isso para a gente daqui a pouquinho. Além disso, a gente vai falar também sobre eleições na Colômbia, no Peru e outras eleições na América do Sul. Todo mundo dizendo, olha, a América do Sul está virando à direita. Uhum. E o que é que, como é que isso chega para o Brasil? Vamos conversar daqui a pouquinho também com a professora de Relações Internacionais e vamos trazer, colocar também aqui a Priscila Lapa, Terezinha Nunes e o Edgar Mouri também nessa conversa, tá certo? Mas agora, Terezinha, eu quero que você fale pra gente da eleição em Pernambuco. Como é que tá a eleição em Pernambuco? O PL vai ter candidato a governador? Eu tô lhe perguntando isso toda vez que você tá aqui, Terezinha, mas é porque todo dia tem uma novidade. Diga aí. Sim,
8: tá em ebulição, né? Tá em ebulição, porque agora a direita que não tá no PL, né? Representada por Gilson Machado, por outras figuras aí proeminentes, não é? Ela está se colocando contrária a essa ideia do PL, alegando que o PL em Pernambuco hoje não representaria a direita completa, porque muitos quadros saíram. Tem gente no PP, tem gente no Podemos, como no caso de Gilson. Então, o que tem se colocado é isso, é no sentido de que, não, que o PL não pode resolver sozinho essa questão. Mas, enfim, o PL tem uma reunião marcada agora para quinta-feira. Eu inclusive, hoje estou dando na minha coluna que o Coronel Meira, que é o deputado federal do PL, não vai estar presente, né? Tem uma viagem para os Estados Unidos e vai viajar. Mas ele me disse ontem que ele é favorável a que o partido tenha um candidato a governador. Mas aí você pergunta, e quem seria o nome? Ele não sabe, né? Não sei. Quer dizer, não tem opção até agora, não apareceu uma opção que dê tranquilidade a formar um palanque. Então, a discussão continua, pelo que eu tenho informação, continua em torno também de um senador, de um candidato ao Senado, né? As pessoas achando até que é mais fácil conseguir um candidato ao Senado do que um candidato a governador. Mas isso tá numa ebulição. Ontem à noite houve várias reuniões paralelas, porque a gente sabe que essa reunião está marcada para quinta-feira, mas quando diz, em política, quando diz marcou reunião, se resolve antes, né? Ninguém leva uma bomba para jogar numa reunião de política, né? O cara já chega com tudo organizado. Então, está se organizando uma solução para ser apresentada esta quinta-feira. Mas, assim, com muita divisão dentro da direita sobre que nome apresentar, se deve apresentar ou não deve apresentar. Então, não tem nada definido no momento, não tem nada definido. Só essa questão de que o Flávio Bolsonaro quer um palanque, né? Quer que se faça um palanque para ele aqui. E tem o Anderson Ferreira, que é o presidente do PL, está com essa missão de resolver essa questão. Já disse que não é candidato, não é? Então, o próprio Meira disse que não adianta mais falar em nome de Anderson, porque ele já resolveu que não é candidato. Então, fica a opção que é mais remota ainda, que é de Mendonça Filho ser o candidato ao Senado, ou outras opções que possam aparecer dentro do PL. Então, de forma que hoje eu acho que era mais provável mesmo que seja um candidato ao Senado do que um candidato a governador.
5: Então é mais provável que seja um candidato ao Senado, para poder fazer essa chapa, então. Porque eu sei que o objetivo é lançar um candidato para poder ter uma plataforma para o número 22. É isso que eles estão querendo, né? Isso que a Nacional está querendo, que tenha alguma plataforma para usar o tempo de TV, de rádio, para fazer ali propaganda do Flávio Bolsonaro. A ideia seria essa. E como tinha a candidatura do Anderson Ferreira, deixou de ter a candidatura do Anderson Ferreira, ele vai ser candidato a deputado federal. A gente já falou bastante sobre isso aqui, os motivos dele, e eu acho que inclusive ele tem razão, porque a situação dele, ele precisa realmente recuperar mandato e tudo, seguir com a vida dele e não correr riscos. Mas no caso de ter um palanque, Eu não sei, porque não tem nome, né? Eu ouvi um nome, inclusive, Terezinha, não posso nem citar aqui, porque foi algo que veio em off, como a gente diz, né? Não posso passar, não foi nem off, foi em out, não posso nem passar informação, mas os nomes que eu escutei, pelo menos, não tem muita condição assim de carregar, até serve como plataforma para fazer propaganda do número, do Flávio e tudo, ok. Mas não tem como realmente dizer, olha, vai ter 8%, 10%, não tem como realmente você imaginar isso. Então é algo realmente muito complicado. E aí entra o Gilson Machado na história, porque o Gilson Machado entrou na história dizendo já ontem, declarando apoio à governadora Raquel Lira e dizendo que a direita está maior fora do PL e que essa história de candidatura própria não tem lógica, não faz sentido, porque não tem necessidade disso e só vai ajudar o PSB. Priscila, o eleitor entende isso? O eleitor bolsonarista, o eleitor da direita, ele vai entender isso? Quando chegar ele vai dizer, opa, se eu votar aqui, dessa vez se eu votar no PL eu estou ajudando o PSB, pode acontecer isso?
9: Veja, eu acho que esse cálculo do eleitor, ele não é subestimando ninguém, ele se torna secundário perante outras variáveis que entram, eu acho, em curso na hora de decidir o voto. Eu acho que o voto no Brasil, ele é muito mais decidido emocionalmente do que racionalmente. Claro que sempre tem aqueles que fazem toda essa análise do impacto do eu votando num, a articulação política com outro partido. Uma coisa mais simples, por exemplo, as pessoas fazem um voto, às vezes, descasado do executivo e do legislativo. Né? Não é à toa que a gente vê, às vezes, composições no legislativo completamente desfavoráveis ao executivo e para o eleitor está tudo certo. Ele fez a escolha dele pessoal, personificada. Né? A gente estava até conversando antes do programa começar do quanto a gente persiste na cultura do voto personalista, que tem um efeito, inclusive, muito característico, né, para o sistema político brasileiro, da gente não avança nessa perspectiva de partidos mais orgânicos, partidos mais estruturantes, porque o próprio eleitor, ele não faz a escolha a partir dessa variável coletiva, ele olha muito mais performance individual. Mas é obviamente que tem um conjunto de eleitores que decide o seu voto também pelo que ele não quer que aconteça, né? Eu acho que até tu falaste isso ontem, Igor, no Passando a Limpo, eu disse, eita, Igor, ele falou uma coisa que eu gosto muito de comentar, que é essa questão de eu quero fazer o meu voto útil no sentido de evitar a vitória de quem eu não quero que ganhe de jeito nenhum. Então tem aquele eleitor mais conservador do ponto de vista de dizer assim, eu não quero de forma nenhuma que nenhuma força política de outro lado ideológico vença de forma nenhuma. Então ele usa todas as ferramentas que ele puder de estratégia eleitoral de escolha do voto para evitar a vitória da esquerda e ou o contrário, a vitória da direita. E aí, nesse caso, pode ter sim um conjunto, mas eu acho que ele é diminuto, não é tão expressivo assim, de pessoas que realmente querem ter o voto mais puro. Eu sou de direita, eu não quero de forma nenhuma que nenhum candidato de esquerda vença, eu não quero dar essa possibilidade de ajudar a esquerda a ganhar de jeito nenhum, e ele pode fazer essa decisão a partir disso. Mas eu acho que é minoritário. O que prevalece é muito mais esse sentimento mais personalista, né? E eu acho que no caso de uma eleição estadual é muito mais avaliação de governo, performance de entrega, o que é que um candidato está conseguindo, já mostrou que é capaz de fazer, versus o que o outro mostrou, apesar do pano de fundo nacional que persiste, né, na construção dessa decisão do eleitor também. Mas eu acho que a lógica que permanece, que prevalece para o executivo estadual, é capacidade de entrega, é o estado das coisas, o estado de ânimo do momento que o eleitor consegue fazer dessa avaliação do seu estado.
5: É

0: Ele que eu não gosto, então não vou votar nele. Acontece isso também.
1: É, acontece, eu acho que é minoritário, como a gente falou, porque esse cálculo, a pessoa precisa estar acompanhando muito fortemente esse bastidor. A gente que
0: Nem
1: vive
0: todo mundo
1: aqui,
0: acompanha,
1: né,
0: claro.
1: nessa análise, nesse cuidado de eu estar olhando isso tudo a partir de agora, a gente fica achando que todo mundo está fazendo isso, esse movimento, né? Mas não
0: É.
1: está. As
0: Não
1: pessoas,
0: tá.
1: elas ficam muito mais percebendo o resultado dessas articulações, desses bastidores, do que acompanhar efetivamente esse bastidor, né? Então, para a gente, por exemplo, que fica vendo, eita, fulano mudou completamente de perspectiva, fez uma aliança do que seria esdrúxula, né? Pelo histórico daquele candidato, pelo que coerentemente na sua trajetória não seria esperado. Para a gente que está acompanhando, meu Deus, que absurdo, é mentira que isso vai acontecer. O eleitor, ele vai ver o resultado disso. Esse palanque, ele fortalece uma força política que ele quer que vença, está tudo certo. A incoerência, ela é um pouco mais dissolvida, diluída, né, na perspectiva de vitória mesmo, assim, de fazer com que o seu palanque vença a eleição. Mas existe, sim, existe eleitor para tudo. Por isso que essas generalizações, né? O eleitor, a gente está falando de quê, efetivamente, né? Quando você segmenta por isso que as pesquisas de opinião segmentam, né? Porque vários fatores entram em cena quando uma pessoa vai tomar uma decisão. A gente, como consumidor, é assim, a gente toma decisões, ora, mais emocionais, tem hora que a gente toma decisões mais orientadas racionalmente, eu posso, eu não posso fazer isso. E na política entra tudo isso, né, de uma forma muito aflorada, né, no processo eleitoral. Então, todo esse bastidor que a gente tem passado aqui muito tempo discutindo, daqui a um mês, o que vai estar valendo, né, o que vai estar vigorando para o eleitor é o resultado disso tudo, né? E aí a gente fica meio, ainda não consegue dizer para onde está voltada a atenção do eleitor nesse momento. Provavelmente para o executivo. Por isso que eu tenho até brincado muito com essas pesquisas do Senado. Será que de fato elas revelam uma preferência ou apenas um certo sentimento de percepção mais superficial do eleitor que pode mudar completamente? A
0: É
1: minha
0: verdade.
1: impressão é que
0: Eu
1: isso
0: acho,
1: pode.
0: Priscila, eu acho
1: Verdade.
0: que a eleição para o
1: Vamos
0: Senado
1: fazer.
0: não tem nada definido, não.
1: Vamos fazer o seguinte, pronto. Eu quero falar especificamente sobre Senado daqui a pouquinho, mas a gente vai voltar nesse assunto e falar somente sobre o Senado. O Senado, eu também tenho uma percepção parecida com a de vocês, de que as pesquisas para Senado, o resultado vai ser completamente diferente de tudo que a gente está vendo aí. Porque depois que começa a eleição e tudo, e aí tem a história de você dizer em quem vota, mas realmente você vota, porque o sujeito, ele chega lá na urna, gente. É um monte de número para colocar, um monte de voto para colocar. E aí tem gente que fica, ah, mas fulano vai ter o segundo voto de não sei quem. O segundo voto, ninguém, muita gente nem dá o segundo voto. Ele chega lá e nem coloca. Quando chega no final, é o último voto de todos. É o segundo voto do Senado. E aí o segundo voto do Senado é o último de todos. E você às vezes nem chega lá, e quando chega, você coloca qualquer coisa e vai embora. Às vezes você nem lembra o número. Então não é fácil. A gente vai falar sobre isso daqui a pouquinho. Agora a gente está na linha com Regiane Bressan, que é professora de Relações Internacionais da Universidade Federal de São Paulo, Unifesp, e especialista em América Latina, e é exatamente sobre América Latina que eu quero falar. Teve eleição na Colômbia, teve eleição no Peru, e essas eleições mostrando aí, professora, muito bom dia para a senhora, um movimento à direita. A gente está vendo um movimento mais à direita nessas eleições. Isso é uma tendência e qual é o motivo dessa tendência? Bom dia.
2: Bom dia a todos que nos acompanham, que nos escutam. A América Latina também vive um cenário muito similar àquele que vocês estavam aqui discutindo, colocando. Evidentemente, temos agora um pêndulo muito à direita e não apenas a uma direita conservadora, mas eu poderia dizer a uma extrema direita. Aliás, na Colômbia, não foi eleito um partido tradicional colombiano derivado do uribismo. Abelardo de la Espriella, ele foi eleito na Colômbia e ele mimetiza os governos, os presidentes de extrema direita, como Bukele em El Salvador e Milei na Argentina, ou seja, ele mimetiza as propostas desses presidentes ao justamente propor, por exemplo, medidas muito duras em relação à segurança nacional, com a construção de 10 megapresídios, similar àqueles de El Salvador, e também a diminuição do Estado na economia, como faz Javier Milei. Ou seja, o eleitor ele tem optado por aquele que é populista.

0: Não deixa de ser populista esses governos e Abelardo Della Espriella, mas ele apresenta a novidade com a solução para os problemas cotidianos. Então, o eleitorado latino-americano tem feito a opção atualmente pela extrema-direita, sobretudo pensando em solucionar problemas comuns que aparentemente a política tradicional não tem dado conta de resolver.
1: A gente está conversando com o Regiane Bressan, que está conversando com a gente sobre a América Latina e sobre essas eleições. Edgar Mouri.
2: Bom dia, professora. A gente tem visto os resultados muito apertados. Por isso, eu queria saber da senhora se esses resultados apertados significam que a América Latina está indo em direção da direita ou essa divisão representaria que, enfim, as coisas continuarão indefinidas, porque os que votaram no candidato perdedor são quase a maioria, né? A coisa está dividida aí em percentuais mínimos.
0: Edgar, muito bem pontuado. As eleições estão sendo muito acirradas. Na Colômbia, o que a gente percebe é uma estagnação da política tradicional para dar voz a um candidato outsider, um candidato que não tem tradição política, mas maneja muito bem as ferramentas contemporâneas das redes sociais, consegue conversar com o jovem eleitor, lembrando que na Colômbia o voto é facultativo. Assim tivemos, nesse pleito de domingo, 21 de junho, a maior parcela, ou seja, nunca houve na história da Colômbia tantos eleitores indo às urnas para eleger um presidente. Ou seja, ainda temos essa variável. Que não, diferente do Brasil, não significa 50% da população ou perto disso. Nós temos próximo a 40% da população que não foi às urnas no domingo. Foi um pouco mais de 60% que realmente se empenhou aí na eleição de Abelardo Della Espriella. Mesmo assim, uma eleição bastante acirrada, tivemos um nome ligado a Gustavo Petro, que foi o único presidente da esquerda na história colombiana desde da República, ou seja, temos que lembrar que a Colômbia é um país que tradicionalmente é governado pela direita, mas havia sim a expectativa de que voltasse algum candidato ligado a Uribe, né, a tradição do uribismo, e não foi o que aconteceu. Então, vemos que o eleitor ele está muito insatisfeito e procurando na novidade, ou seja, procurando naquele candidato que apresenta a solução imediata, ele está procurando esse tipo de candidato. No Peru, país vizinho, tivemos também uma eleição muito acirrada. Aliás, é um país que vive uma grande instabilidade política. Em 10 anos, foram praticamente 10 presidentes, porque o Congresso Nacional, diferente do Brasil e de outros países da região, tem um dispositivo muito fácil para depor o presidente quando ele não está cumprindo o seu plano de governo. Então, no Peru tem acontecido isso. E no caso, tivemos uma outra disputa muito acirrada entre Keiko Fujimori, que vem de uma família tradicional da política peruana. Aliás, ela é filha do Fujimori, aquele que governou o país nos anos 90, num governo autoritário, e Roberto Sanches, que seria o candidato da esquerda, e tudo indica que ele perdeu as eleições. Estou falando que tudo indica porque, apesar das eleições no Peru terem sido já há algum tempo, o voto é em papel e temos a recontagem, ou seja, há mesas que podem ser impugnadas, então o resultado final deve sair até o dia 15 de julho. Ainda tem um longo período pela frente.
1: Terezinha Nunes.
3: Bom dia, professora. Tem se ressaltado muito essa questão da segurança, né? Que, na verdade, esses candidatos de direita que estão sendo eleitos na América Latina se devem muito mais a que a esquerda não respondeu convenientemente à questão da segurança. E eles têm ressaltado isso, e ainda com a ajuda dos Estados Unidos, através do presidente Trump, né, que até já ligou para parabenizar os eleitos. Eu lhe perguntaria o seguinte: até que ponto essa questão da segurança está sendo fundamental, ou é o desgaste natural da esquerda, que ficou muito tempo realmente com eleições seguidas na América Latina, e se desgastou não só por questões de segurança, mas por questões de outras questões que não foram respondidas?
0: Terezinha, a sua observação ela é muito pertinente, porque nós temos uma conjuntura. Então, nós temos o problema da violência interna dos países, ou seja, o Estado não tem conseguido controlar, sobretudo porque, por exemplo, Colômbia e Peru são países muito afetados, assim como o Brasil, pelo narcotráfico. E atualmente, os criminosos, o crime organizado, inclusive ligado ao narcotráfico, atua de maneira transnacional. A gente já não vislumbra que um país sozinho dará conta de resolver esse problema, ou seja, precisamos de cooperação, de aliança, do combate aí de todas as frentes dessa problemática. Evidentemente, a esquerda vem encontrando bastante dificuldade e, claro, figuras como Bukele vem ganhando muito prestígio entre os eleitores mais conservadores, mais radicais, aqueles que querem uma solução imediata e que temem muito pela segurança pública. Assim, temos num plano doméstico esse temor, essa situação, mas como você bem colocou, os Estados Unidos têm influenciado muito. Temos que lembrar que ao longo da Guerra Fria, os Estados Unidos tiveram muita influência na região, bem como nos anos 90, aliás, na Colômbia, tivemos o Plano Colômbia, lembrando que o país enfrenta o problema do narcotráfico desde os anos 70, 80, quando os grupos ligados à reforma agrária acabaram se envolvendo, se voltando para esse tipo de atividade, o que foi muito ruim, o que prejudicou muito o desenvolvimento social colombiano. Assim, temos essa dificuldade interna dos países, mas uma presença muito forte dos Estados Unidos, que deixou um vácuo ao longo das primeiras décadas desse século, por conta do 11 de setembro, do Oriente Médio. Foi um momento que os Estados Unidos se voltaram para outras questões, e aí tivemos, aliás, a emergência de governos neopopulistas ligados à esquerda e uma presença maior da China. Com o governo de Donald Trump desde 2025, ele retoma as intenções de exercer muita influência na região, e muito mais do que isso. No dia 5 de dezembro de 2025, ele publicizou num documento que pretende voltar a ter muita influência e ter a América Latina como uma extensão do seu território, praticamente como seu quintal, exercendo mais influência na região. Por isso que temos uma pressão muito grande dos Estados Unidos e os novos eleitos, não apenas na Colômbia e Peru, mas também no Chile, na Argentina, estão fazendo um alinhamento direto com os Estados Unidos, na tentativa, inclusive, de que haja ajuda, haja presença em relação ao narcotráfico. Mas sabemos, é importante dizer, que no caso da Venezuela se usou esse tipo de prerrogativa e não vemos, de fato, os Estados Unidos atuando em relação à segurança doméstica. Para finalizar, eu lembro que o principal mercado consumidor das drogas nas Américas é os Estados Unidos. Então, teria que haver um esforço também doméstico dos Estados Unidos em tentar combater o consumo, porque assim vai diminuindo toda essa cadeia, que é um grande problema latino-americano.
1: Professora Regiane Bressan, a gente está falando aqui sobre América Latina, e Priscila Lapa também tem pergunta para a senhora.
4: Professora, bom dia. Eu queria fazer uma pergunta também relacionada de forma mais ampla ao processo democrático, né? Se o que está acontecendo na América Latina também é um indicador do processo democrático no mundo como um todo, né? Dessa nova configuração de forças e instituições. E aí a minha pergunta é no sentido de que tanto na Colômbia quanto no Peru a gente vê aí colocado em xeque o processo eleitoral como um todo, assim como a gente viu no Brasil e assistiu também em outras democracias aqui latino-americanas. A senhora acha que a democracia na América Latina está passando por essa revisão a partir da ótica da confiança das instituições, da necessidade das instituições darem respostas mais efetivas também aos cidadãos?
0: Priscila, essa questão a gente vem trabalhando há bastante tempo nos estudos

0: acadêmicos e já sabemos que a democracia, apesar de ser muito incipiente na América Latina, temos que lembrar que grande parte dos países foi governado por governos militares, autoritários, exceto a Colômbia, que nunca teve um governo autoritário, mas também sempre esteve governada por um presidente muito à direita. Temos que entender que a democracia, apesar de ser incipiente, ela encontra muita dificuldade de se fortalecer. Isso porque grande parte dos eleitores, e quem está dizendo é o estudo da CEPAL, que fomenta o latinobarômetro, ou seja, uma pesquisa muito ampla entre a população latino-americana, que diz que prefere um governo autoritário que resolva os problemas domésticos, inclusive ligados à pobreza e à desigualdade, do que a própria democracia. Então, nós temos uma descrença da população em relação à democracia, e ao mesmo tempo temos uma conjuntura que favorece a governos, muitas vezes autoritários, governos que detêm muito poder nas mãos. E quem diz isso não sou eu, é a democracia delegativa do autor argentino, que diz o seguinte: olha, muitas vezes o eleitor prefere um presidente que detenha muitos poderes nas mãos, e o eleitor acredita isso, que democracia é ir às urnas apenas a cada 4 anos. Então, eu estou dando um diagnóstico de como o eleitor latino-americano tem dificuldade de fortalecer as instituições democráticas, de acreditar na democracia, mas também ele dá muita força aos presidentes. Ele acredita que está tudo bem o presidente, por exemplo, ir destituindo as instituições democráticas para o seu governo. Aliás, Javier Milei dizia isso na sua campanha, queria acabar com o Banco Central, com diversas instituições, o que é uma grande afronta à democracia. E assim, não importa o espectro ideológico, mas muitas vezes há candidatos e presidentes que vão, para se manter no poder ou para governar, vão enfraquecendo as instituições democráticas. E aí vai dando palco ao autoritarismo, que é um grande problema também para a nossa região.
1: Professora, para a gente encerrar, porque eu sei que está todo mundo querendo saber isso, mas como ninguém perguntou, vou perguntar agora para a gente encerrar. Isso se aplica, tudo isso que a gente conversou aqui sobre esse ambiente, se aplica também ao Brasil?
0: Certamente, nós temos uma população que também está bastante indignada com as questões de segurança pública. Aliás, nós já temos candidatos aqui no Brasil que estão na sua campanha apontando muito essa situação, por exemplo, na cidade de São Paulo, onde temos um índice muito alto, por exemplo, de roubos. E assim, a questão da segurança pública deve balizar as eleições de 2026 no Brasil, mas também temos que ter cuidado com a questão da democracia, ou seja, do autoritarismo, de candidatos que muitas vezes rompem com os preceitos democráticos, não apenas na sua campanha, mas depois de eleito. E o 8 de janeiro, ele retoma muito essa discussão. Temos uma parcela da população que ainda acredita que os militares no governo seriam a solução. Ou seja, isso é um grande problema para a estabilidade política, para a própria democracia, e certamente teremos também uma eleição muito acirrada aqui no Brasil, que já sabemos o quanto o debate não está apenas em torno da segurança, mas também dos problemas de corrupção. Ou seja, passadas as eleições no Peru e na Colômbia, teremos os olhos muito voltados ao Brasil, sobretudo depois da Copa do Mundo, ou seja, final de julho, final do próximo mês, já teremos um debate cada vez mais intenso em relação às eleições brasileiras, que devem ser acirradas e que deve levar muito em conta a questão da segurança nacional.

0: Muito bem. Professora, muito, muito, muito obrigado. A gente conversou aqui com Regiane Bressan, que é professora de Relações Internacionais da Universidade Federal de São Paulo, Unifesp, e especialista em América Latina, conversando com a gente aqui sobre essas eleições de Colômbia, Peru, influência direita e esquerda na América Latina. Obrigado. Volto sempre ao Passando a Limpo.
1: Fico à disposição. Um abraço a todos, até uma próxima.
0: Muito obrigado. Tá aí, então, vou fazer o seguinte agora, chamar um intervalo e a gente já volta.
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3: De volta com o Passando a Limpo, e a gente vai falar, a gente já está na linha, já está conectado com o Rafael Guerra, que é titular da coluna de segurança do Jornal do Comércio. A gente estava agora falando sobre a importância da segurança pública para essa eleição, né? Não foi, Edgar? Essa eleição de 2026 vai se falar muito de segurança pública, né, Edgar?
4: Perfeito. Essa questão da segurança pública permeia questões jurídicas, questões de investimento no aparelho de segurança, né, apoio à polícia, definição legal sobre o grau de responsabilidade, inclusive de crianças e adolescentes. Enfim, é um tema muito relevante mesmo.
3: Exatamente. E é muito amplo também.
4: Sim.
3: E tem a ver também com a atuação da polícia. E uma coisa que me chama a atenção é que tem muita gente que acha que, olha, é só colocar policial na rua que está resolvido. Não está resolvido. O crime hoje, ele está muito, muito desenvolvido para o mal, lógico. Mas ele está muito desenvolvido em tecnologia, em inteligência mesmo. E a polícia precisa ter investimento para poder agir com inteligência também. Então, colocar policial na rua é bom, dá sensação de segurança, ok, mas você precisa agir também com inteligência. E tem no Recife, está sendo realizada, e isso me chamou muito a atenção, porque a gente está vivendo a nossa vida normalmente, está passando pela cidade, indo de casa para o trabalho, para a faculdade, para a escola, tudo tranquilo. E vai para um restaurante, come, volta para casa, tudo tranquilo, vai assistir o Jogo do Brasil. E faz 28 dias que está acontecendo uma operação da polícia no Recife. E a gente, eu fiquei sabendo porque o Rafael Guerra nos contou. Rafael Guerra, bom dia para você, tudo bem? Oi? Está faltando o áudio do Rafael, que está fechado. O áudio do Rafael Guerra ainda. Vamos tentar recuperar o áudio do Rafael para a gente falar. Mas faz 28 dias, quase um mês, na verdade 28 não, já faz um mês, já faz mais de um mês, que está acontecendo uma operação da polícia na Ilha do Bananal. E essa operação já prendeu o chefe de tráfico, já o pessoal agia dentro de um mangue, gente. Era dentro do mangue. Essa era meio que um quartel-general da polícia, funcionava como se fosse um quartel-general. Da polícia não, desculpa, dos bandidos. Funcionava como... da polícia não. A polícia agora é, porque a polícia foi lá e tomou conta. A polícia foi lá e tomou conta agora e botou todo mundo para correr. Mas tá a polícia prendendo um monte de gente, já tem um monte de coisa que o Rafael vai trazer para a gente assim que a gente tiver o áudio dele aqui. Mas já foram, por exemplo, nesses dias de operação, 17 armas de fogo, mais de 3.700 munições que foram apreendidas. 17 armas de fogo, gente. Num espaço ali, é uma quadrilha que estava atuando nesse local. O pessoal parece que tem ligação com organização criminosa, com Comando Vermelho. Teve uma análise de inteligência que foi feita pela Polícia Militar. E aí perceberam que tinha uma atividade estranha ali na região. É uma região que tem muitos mangues, que tem vegetação. E aí a polícia começou a investigar. Trabalho de inteligência, trabalho forte de inteligência que foi feito para poder apurar isso. E aí, finalmente, disseram, ó, tá realmente, tem uma quadrilha atuando e um quartel-general dessa quadrilha é no meio do mangue, é dentro do mangue. Olha para isso. Rafael Guerra, foram lá, entraram no mangue e estão... Essa operação já dura um mês aí, pelo menos.
5: Oi, Igor, tá ouvindo agora?
3: Estamos ouvindo, agora sim, bom dia.
5: Agora sim, bom dia a todos. É isso mesmo, Igor, começou há um mês, né? Na sexta-feira fez 28 dias, agora já passou de um mês. É lá na comunidade do Bananal, que ela fica no bairro da Iputinga, aqui na zona oeste do Recife. E esse grupo, né, que se chama Irmãos Metralha, né, uma facção, uma organização criminosa, ele é ligado ao Comando Vermelho, segundo as investigações da polícia. E eles colocavam tanto armas de fogo como drogas enterrados nessa área de mangue. Essa ilha do Bananal é uma área de mangue, é uma área que não é habitada, segundo a polícia, né, não tem moradores, mas que fica próximo à comunidade do Detran. E essa área eles aproveitavam para fazer um verdadeiro quartel-general. Eles guardavam armas de fogo, tinha metralhadora, tinha submetralhadora, tinha fuzil, que chamou a atenção da polícia, né? E aí a polícia começou a fazer essa operação. Primeiro começou um serviço de inteligência da Polícia Militar, que percebeu que esse grupo estava atuando naquela área, estava escondendo armas, escondendo drogas, drogas que eram distribuídas para a região metropolitana toda do Recife. E aí começou esse serviço de inteligência, descobriu como chegar até essa área. E a partir disso, o BOPE foi para lá. Segundo a polícia, não teve, chegou nem a ter tiros. O BOPE fez realmente uma grande operação. Conseguiu prender quem estava lá, os integrantes da facção, né, os primeiros integrantes, e conseguiu dominar aquela área. E a partir disso, a operação seguiu por um mês, está seguindo, porque está prendendo gente, está encontrando droga. Na quinta-feira da semana passada, teve uma prisão na Paraíba, que foi uma prisão considerada importante, porque era o líder da facção, um dos líderes, né, o Natanael Santos da Silva. E ele levou a polícia até o Bananal e mostrou, inclusive, onde estavam outras armas, outra quantidade grande de drogas, e a polícia vem avançando realmente nessa investigação.
3: Agora, é uma investigação, você vê, quando o serviço de inteligência, por isso que eu disse que é tão importante o trabalho de inteligência da polícia, porque quando o trabalho de inteligência é bem feito e o planejamento é bem feito, você entra lá, não precisa dar um tiro. Você não precisa dar um tiro, consegue prender todo mundo, consegue evitar. Quando esse trabalho é bem feito, quando dá tempo de fazer esse trabalho também, de planejamento. Às vezes não dá, mas nesse caso, deu tempo de planejar, vai lá, faz e consegue prender todo mundo. Entraram lá sem dar um tiro. Mas por que a operação ainda dura, ainda não acabou, Rafael? Porque normalmente o que a gente está acostumado é, entrou lá, prendeu todo mundo, recuperou as armas lá, prendeu as armas, encerra, volta para casa, vamos pensar agora na próxima, no próximo. Por que é que essa operação não acabou ainda?
5: O que a polícia diz é que é uma região ali que é de difícil acesso. Então a polícia colocou uma unidade móvel fixa lá, a polícia militar vai continuar naquela área, pelo menos por algum tempo, para evitar que realmente, assim, é o que a polícia diz, prende alguns suspeitos, prende alguns integrantes, outros ocupam aquelas vagas, né? Então a polícia não quer deixar que aquela área que não é habitada, é uma área de mangue, volta a ser ocupada pela facção, porque a gente sabe que a facção só tem 17 pessoas, né? São 17 presos que estão agora, mas a polícia acredita que tem muito mais gente e que essas pessoas vão voltar a ocupar a área se a polícia não estiver lá. E é como eu falei, na quinta-feira teve uma operação lá na Paraíba que prendeu o líder, mas existem outros que estão lá por ali e que a polícia pode prender. Então a polícia acredita que ainda tem armas, ainda tem drogas na área, ainda continuam as buscas. A polícia falou também que o prejuízo da organização já ultrapassa 5 milhões, né, por conta dessas apreensões. Eles já avaliaram, a inteligência avaliou que o prejuízo já é de 5 milhões. Então eles realmente continuam naquela área porque eles já acreditam que vão encontrar mais coisas, vão encontrar mais armas, drogas e também prender mais gente. E a polícia também destacou que a asfixia financeira da quadrilha, da facção. Porque não basta só prender, porque eles sabem que outras pessoas vão ocupar aqueles cargos de liderança e vão voltar a atuar. Não só nessa área, mas em outras, né? Migram para outra área e começam a ocupar de novo e a formar uma nova facção. Então a polícia quer realmente fazer essa asfixia financeira e prender os outros integrantes, prender os outros materiais, por isso que vai continuar a operação.
3: Sabe o que é que eu estou pensando aqui, o Edgar, Priscila e Terezinha? O que eu estou pensando aqui é que Rafael traz um dado para a gente que é assustador. Porque a operação, vamos fazer uma conta aí, a operação dura daí 28 dias, durou 20, 28 não, já passou de um mês, né? Mas já tem um mês, vamos botar aí 30 dias, um mês. Um mês de operação e a polícia está prevendo, aí está fazendo o cálculo de que a organização criminosa já deixou de ganhar 5 milhões de reais, já teve um prejuízo de 5 milhões de reais por conta desses 30 dias de operação. Significa que uma organização criminosa como essa está faturando num ano coisa de 60 milhões, gente. 60 milhões, eles faturam no ano aí 60 milhões. Tem, o que tem de empresa que não chega nem perto disso e tem um prejuízo desse, se parasse em 30 dias, ficasse em 5 milhões, perder 5 milhões, é uma coisa de você imaginar, um absurdo. É um absurdo. Você vê o tamanho que tomou, a proporção que tomou, que a atividade dessas organizações criminosas. Mas, Terezinha Nunes, você tem pergunta?
6: Olha, é para Rafael...
3: Rafael.
6: Sim. Rafael, a gente sabe que nós sempre defendemos o mangue, né? A preservação do mangue em Pernambuco, isso é uma coisa muito presente, inclusive quando se tenta ocupar o mangue, é uma confusão, e vem os ambientalistas, etc, etc. Então, a gente tem uma área grande de mangue, né? Como é que a polícia pensa... Se é que você tem essa informação, como é que a polícia pensa de atuar mais nessas áreas, que são áreas que, como você colocou, Bananal não tem moradores, então é uma coisa que fica camuflada, escondida, né? E como é que vai se fazer daqui para frente para manter também uma vigilância nessas áreas de mangue?
5: Oi, Terezinha. A polícia não falou sobre isso na coletiva, né? A polícia foi muito discreta em relação a informações para não atrapalhar a investigação. Mas é interessante esse ponto que você falou, porque assim como aconteceu na Ilha do Bananal, que foi encontrado drogas, armas, a gente sabe que tem uma área de mangue grande ali na área de Porto de Galinhas, de Pojuca, e que uma outra facção muito conhecida, que é a CLS, que era Trembala, ela mata pessoas e esconde naquela área de mangue. Então a gente já fez várias matérias sobre isso. A polícia já fez uma operação, inclusive chamada de mangue, não lembro agora o nome da operação, mas era alguma coisa referente a mangue, porque eles escondiam corpos de rivais lá nessa área de mangue. Então realmente é uma área que as facções, as organizações criminosas usam muito para cometer crimes. Não só para esconder drogas, esconder armas de fogo, munições, como também para matar pessoas e esconder os corpos lá. Então, realmente, é uma preocupação da polícia em relação a isso.
3: Rafael Guerra, titular da coluna de segurança do Jornal do Comércio, conversando com a gente, Edgar Mori.
4: Bom dia, Rafael. Queria saber de você se a polícia falou sobre essa questão da asfixia financeira da organização. Porque quem fatura 5 milhões não pega o dinheiro, bota no bolso e sai distribuindo como lucro. É preciso que eles usem, de algum modo, o sistema bancário para fazer esse escoamento. Tem alguma informação sobre isso? Tem alguma linha investigativa da polícia para descobrir quais são, digamos assim, os vasos comunicantes dessa organização com o sistema financeiro?
5: Oi, Edgar, bom dia. Isso, um dos crimes, né, que eles estão atribuindo à organização criminosa é justamente a lavagem de dinheiro. A polícia não detalhou, porque a investigação continua nesse primeiro momento, justamente para aprender armas, aprender drogas, pegar esses suspeitos, né, interrogá-los. E aí a segunda etapa é justamente essa questão da asfixia. É descobrir como é que era lavado esse dinheiro, né, esses 5 milhões, que também a gente já sabe que essa organização criminosa teria ligação com o Comando Vermelho. Então, realmente, a polícia, nesse segundo momento, quer descobrir isso. Como é que esse dinheiro era lavado para avançar nessa investigação?
3: Chama atenção. Chama muita atenção e é uma operação que está acontecendo... já há 30 dias, há mais de 30 dias, mais de um mês, e a vida continua, está todo mundo indo para o trabalho, voltando para casa, pouca gente estava sabendo dessa operação, e é importante a gente trazer isso aqui. Eu quero agradecer, Rafael. Rafael, obrigado. Eu sei que a operação está acontecendo, então não tem dados ainda, muitos dados, não tem muitas informações ainda, mas que bom, é bom a gente ficar sabendo que isso está acontecendo e vem aqui contar mais histórias dessas também para a gente, tá certo?
5: Obrigado, Igor, até a próxima.
3: Valeu. Priscila Lapa, eu quero uma coisa, eu vou chamar um intervalo. E na volta eu quero que a gente converse sobre uma coisa, que é o seguinte. O PT e o PSB estão numa relação, assim, estão discutindo a relação em vários estados. E em São Paulo agora a coisa pegou. A coisa pegou em São Paulo. Que agora está PT e PSB brigando lá em São Paulo, Márcio França dizendo que vai lançar candidatura ao governo, que não quer ser vice de Haddad, ele quer ser senador, e o PT não quer que ele seja senador, está a maior confusão por lá. Isso pode ter implicação em Pernambuco também, viu, Terezinha? Terezinha vai conversar com a gente sobre isso também, na volta do intervalo. E, Edgar, já se prepare aí também, porque é o seguinte, vá se preparando. Aqui é o Enem, meu amigo. Na hora eu vou inventando as coisas aqui. Vamos e a gente embora. Vai... que as coisas vão acontecendo. Que é o seguinte, saiu uma decisão agora, Edgar, dizendo, é um parecer do Ministério Público Eleitoral sobre suspensão de divulgação de uma pesquisa eleitoral que aconteceu, amigo, já faz um mês. É impressionante como a Justiça Eleitoral ela está amarrando os sapatos quando o fato já deu três voltas ao mundo. É impressionante.

0: fascinante. Mas eu vou chamar um intervalo e a gente volta falando sobre esses assuntos aqui. Rapidinho.
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2: 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O superintendente do Sebrae aqui no estado, Murilo Guerra, explica como o Sebrae atua para impulsionar os serviços e o comércio do estado.
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6: De volta com o Passando a Limpo, vou começar com Priscila Lapa. Priscila, professora, o PT e o PSB estão numa crise, estão discutindo a relação em São Paulo, discutindo a relação em outros estados também, mas agora está o impasse maior, está em São Paulo. PT e PSB vivem em impasse em São Paulo para evitar a subida de Tarcísio com desistências e temem impacto em Lula. E aí está o Márcio França dizendo que vai ser candidato a governador também, o Paulo Serra, que é do PSDB, e o Kim Kataguiri desistiram, né? Disseram que não vão ser candidatos ao governo. E aí o Márcio França disse, opa, então eu vou. E aí o Márcio França resolveu que vai ser candidato ao governo. O PT disse que não vai, que ele não é para ele ir, porque se ele for ele atrapalha a Haddad. E está a maior confusão com isso. No meio disso tudo também tem Pernambuco, Priscila.
7: A pergunta aí é quando é que esses dois partidos estão de boa, né? Eles sempre estão juntos, mas não estão. Sempre, toda a eleição em Pernambuco, principalmente, passa pela relação entre esses dois partidos. O termômetro, eles estão bem. Então, até que ponto estão brigados, até que ponto não estão brigados. Parece algo mais de fogo amigo do que de, efetivamente, alianças, né? Mas eu estava aqui comentando que em São Paulo está acontecendo meio que o inverso do que aconteceu em Pernambuco. Aqui o PSB toma a frente, define palanque, faz a sinalização para o PT, dizer, ó, vem comigo, se quiser, tá, o espaço está aqui aberto e segue o rumo aí nessa pré-campanha, parecendo mais já cadenciado do que ele efetivamente quer em âmbito estadual e sinalizando, tentando nacionalizar a todo custo esse discurso, né, da campanha. Em São Paulo é o contrário. Em São Paulo, o palanque adversário, que já está arrumado, já seguindo aí a sua campanha, saindo à frente, mostrando essa visibilidade, ocupando espaço, né? Não tem vazio na política, ele está tentando ali já ocupar os espaços necessários para evitar surgimento de outras candidaturas alternativas. Enquanto isso, PT e PSB patinando na definição dos seus palanques, no melhor estilo, relação PT-PSB, que a gente pode imaginar. E com um ingrediente a mais, né? Assim, em São Paulo tem toda a questão do espaço que Márcio França não conseguiu ocupar efetivamente no governo, e fica o risco de que ele não consiga de novo, né? Parece que a grande questão é que servisse numa chapa que não parece uma chapa extremamente competitiva é muito pouco para alguém que quer ser uma liderança, se manter numa liderança ou dentro de um espaço da esquerda no estado de São Paulo, né? Então parece que passa por isso. Tem também Marina Silva, o fator Simone Tebet. Então agora o partido, que parecia um partido diminuto, tem opções e não sabe o que fazer exatamente com elas, né? É uma grande dor de cabeça para Lula tentar resolver, eu acho que para diminuir efeitos de perda, porque perda ele já vai ter, porque naturalmente não vai conseguir conciliar todos esses interesses nessa construção, né?
6: E, rapaz, São Paulo é onde a situação é muito difícil para o PT, onde mais o Lula precisa de ajuda, e é onde, né, eles resolveram, todo mundo resolveu brigar por lá. É impressionante como essa relação do PT com o PSB realmente é muito difícil. Terezinha, e isso tem impacto em Pernambuco? Aliás, tem a ver com Pernambuco também, né? Porque o PSB de Pernambuco, ele aproveita para pressionar o PT usando a relação de São Paulo, dizendo: olha, se você não apoiar o João Campos em Pernambuco, eu em São Paulo eu vou apoiar o Márcio França, para o Márcio França ser candidato contra o Haddad.
0: Exatamente, e aí é bom ressaltar uma declaração que foi feita essa semana pelo senador Humberto Costa, que disse o seguinte: não, Lula ainda não resolveu a situação em Pernambuco, né? Porque é o seguinte, a gente sabe, já se colocou aqui no Passando a Limpo, né, que o PSB pressionou Lula para dar uma declaração a favor do João Campos, dizendo que se não fizesse isso, eles não iam se entender com o PT em outros estados, como é o caso de São Paulo. E Lula foi premido a dar essa declaração em função de São Paulo. Então, se agora essa questão não vai ser resolvida, ou pode não ser resolvida em São Paulo, vai ter repercussão aqui. Aí vamos esperar isso aí nos próximos capítulos. Porque se Márcio França for realmente candidato de São Paulo, como está sendo colocado, aí o PT o PT não vai se sentir na obrigação de sustentar o PSB aqui.
6: É verdade. É verdade.
8: Impressionante.
6: Vamos ver. Xadrezão. Como é, ligar?
8: Um xadrez muito complexo, né, para as pessoas comporem e o eleitorado compreender. É mais ou menos como o sujeito ser torcedor do Sport em Recife e ser torcedor do Santa Cruz em Olinda. Como é que faz isso, eu não sei.
6: Mas funciona mais ou menos assim, viu? Funciona mais ou menos assim. E ainda funciona assim, você chega para a sede do Sport lá em Olinda e diz: se você não me apoiar aqui, lá em Recife, eu deixo de torcer para o Sport e passo a torcer para Santa Cruz. É assim.
8: É. E convencer a Inferno Coral e a jovem disso é que é complicado mais ainda, né?
6: Ai, ai, ai. Agora, sabe o que é complicado, Edgar? Rapaz, eu tô impressionado com... Porque sai uma notícia, a notícia é assim: parecer do Ministério Público Eleitoral sobre suspensão da divulgação de pesquisa eleitoral da Atlas Intel. Essa pesquisa Atlas Intel, uma pesquisa nacional, que foi feita no dia 19, foi divulgada, né? No dia 19 de maio. A gente está no dia 23 de junho, dia 19 de maio. Essa pesquisa, sabe aquela história que falavam de jornal antigamente, quando o jornal era impresso, e que falavam que o jornal do dia seguinte só serve para embrulhar peixe? Essa pesquisa hoje, ela nem serve para embrulhar peixe, porque é digital, então nem para embrulhar peixe ela serve. Isso é uma não notícia.
8: É verdade.
6: Assim, agora, o processo está correndo na Justiça Eleitoral. E o que me chama a atenção é porque várias pesquisas já foram feitas. Você tem pesquisa Quest, Datafolha, tem Datafolha, acho que tem umas três. Quest tem umas duas depois disso. E você ainda está com a Justiça Eleitoral ainda discutindo uma pesquisa que aconteceu no dia 19 de maio. Doutor Edgar Mouri, a Justiça Eleitoral ainda está amarrando o sapato quando a realidade deu três voltas no planeta já.
8: É verdade. Eu tenho a impressão que eles estão preocupados com a construção do precedente a respeito das próximas pesquisas. Mas, entrando um pouquinho no mérito disso, eu acho que a decisão do ministro Nunes Marques é equivocada. Porque é que distância da justiça eleitoral e da justiça como um todo deve ser um fim a ser cumprido pelo judiciário. Outra questão que se envolve num tema como
6: só,
8: esse...
6: Só para explicar, a decisão do Cássio Nunes, lá atrás, foi de suspender a pesquisa, né? Suspender o resultado da pesquisa.
8: Exatamente. E depois que ela foi divulgada, né?
6: Já tinha sido divulgada.
8: O procedimento desse julgamento requer, efetivamente, um pronunciamento do Ministério Público no papel de fiscal da lei. E acho que o Ministério Público... está correto na orientação dada de ser contra a suspensão da divulgação do resultado, embora isso já tenha acontecido. Exatamente por isso, não cabe à justiça tomar lado, é um papel de equidistância. A transparência deve nortear a conduta da justiça como um todo e também da justiça eleitoral. E, digamos assim, a verdade, se aquela pesquisa faz um questionamento e esse questionamento corresponde à realidade, a um fato que efetivamente aconteceu, não cabe à justiça fazer juízo de valor. Eu tenho a impressão que essa pesquisa deveria inspirar outras para fazer todas as perguntas que interessam ao eleitorado. Se uma crítica pode ser feita a isso, a essa pesquisa, é que ela perguntou apenas a respeito de um dos lados. Deveria perguntar a respeito de todos os lados, né? Das conversas de Lula, por exemplo, com Vorcaro fora da agenda, da participação de auxiliares diretos dele nas relações com o Vorcaro, nesse caso do Banco Master, e também a divulgação do áudio de Flávio Bolsonaro, que efetivamente aconteceu. Pode não ter ali uma ilegalidade, né? Isso é preciso aprofundar, mas há, sem sombra de dúvida, uma imoralidade, porque candidato, senador, ainda mais sendo candidato à presidência da República, não tem que ter esse tipo de conversa com banqueiro, não tem que formular esse tipo de pedido a banqueiro, porque quando chegar no poder, a fatura é cobrada. Então, para concluir, a pesquisa acerta quando faz os questionamentos, porque o questionamento que a pesquisa está fazendo corresponde a um fato e não a uma especulação.
9: Eu coloco assim, não era nem a gente, não estava nem discutindo a pesquisa em si, não era nem a ideia, não era nem discutir a pesquisa em si, mas a justiça eleitoral, que quando você vai ver, sabe, doutor Erigar, tem caso de julgamento de candidato a vereador, a deputado, que quando o mandato está acabando, é que sai o resultado.
8: Isso é um absurdo mesmo.
9: Ele passa o mandato inteiro, quando o mandato está acabando, é que ele é julgado, aí dizem, eita, realmente não era para ele ter assumido, não. Mas isso depois de 3 anos e 6 meses. Então.
8: E sabe, aí se obriga a construir a teoria do fato consumado. O fato está consumado, aí vai se modular se é mais conveniente cumprir aquela decisão ou não. Nesse aspecto, estou 100% alinhado contigo. A justiça precisa, em temas como esse, ser célere e produzir decisões que sejam contemporâneas aos fatos. Mas tem essa preocupação. Como a justiça eleitoral tem também um papel regulatório, acho eu que eles estão também querendo construir um precedente para orientar decisões outras que eventualmente se mostrem necessárias.
9: Vamos ver, então, vamos ver. Edgar Mouri, Terezinha Nunes, Priscila Lapa, muito obrigado a vocês por fazerem parte da bancada do Passando a Limpo nesta terça-feira, véspera de São João. Sei que vai todo mundo sair agora para dançar forró. Está todo mundo indo dançar forró agora. Tiago Raposo já chegou por aí, inclusive, com camisa quadriculada, que eu vi ele passando aí com camisa quadriculada. Vai dançar forró também. Muito obrigado a todos que nos acompanharam até agora aqui no Passando a Limpo. Passando a Limpo, esses dias eu estou aqui em Florianópolis, a gente está num frio danado aqui, mas para participar do Congresso de Comunicação Política que está acontecendo aqui em Florianópolis esse ano, várias, eu vou trazer informações sobre esse congresso ao longo da semana também aqui para a gente no Passando a Limpo. Está começando hoje, vai até quinta-feira. E quero agradecer a todos vocês. Os trabalhos técnicos do Passando a Limpo, de Evandro Chaves e Avanildo Cerqueira, e a produção de Max Augusto. A gente volta amanhã às 8 da manhã. Muito obrigado. Tiago Raposo está chegando com tudo a notícia. Tchau, tchau.
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12: 9h32.
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12: A gente segue com a Supermanhã. A partir de agora, tudo é notícia. Começar pelo trânsito nessa terça-feira, dia 23, véspera de São João. O Igor Maciel falava sobre a minha camisa xadrez ou quadriculada. Claro, temos que entrar no clima, mesmo de plantão. Ele perguntou se eu ia dançar um forrozinho mais tarde. Eu tô mais é preocupado em me proteger da fumaça, porque a sinusite pegou aqui, mas já tô medicado. 9h33, primeiro giro aqui na nossa região metropolitana do Recife. Como é que tá o trânsito por aí? João Carneiro, bom dia.
13: Muito bom dia para você, Tiago. Bom dia também para quem nos acompanha nesta manhã. Trânsito complicado apenas em algumas vias da capital pernambucana e região metropolitana. Por exemplo, BR-232, agitada nesta manhã, tá? Pessoas seguindo em direção ao interior. E quem vai pegar a via exatamente no sentido interior, desde o viaduto que conecta com a Abdias de Carvalho, encontra trânsito muito lento nesse momento.
12: Inclusive, mais cedo eu mostrei no Primeiro Impacto Pernambuco que houve um pequeno sinistro de trânsito e uma das faixas ficou interditada, deve ter piorado bastante.
13: Completamente caótico no início da manhã, Thiago. Situação que afetava, inclusive, a própria Abdias de Carvalho antes da 232. Mas, enfim, seguindo nossas informações, essa situação se estende, a situação da BR-232, esse trânsito intenso, se estende até as imediações da fábrica da Gerdau. A partir de lá, a movimentação de veículos segue moderada. Aproveitando que falamos da Zona Oeste do Recife, vamos falar sobre a Avenida Doutor José Rufino, no bairro de Tegipió. Por lá, trânsito intenso na altura da escola estadual.
12: É acesso.
13: Acesso, exatamente.
12: É acesso a 232.
13: Todo mundo tenta encontrar uma rota alternativa para fugir desse caos que a BR-232 apresenta, mas acaba congestionando outras vias também. Por lá, na Avenida Doutor José Rufino, trânsito bastante lento também neste momento, na altura da escola estadual Presidente Humberto Castelo Branco. Lentidão que se repete ainda na Estrada dos Remédios, no trecho próximo ao Mercado de Afogados.
12: Ali não tem dia bom.
13: Não tem.

0: Então muita gente tenta cortar caminho por ali, mas aí congestiona até porque é uma via de mão dupla.
1: É, e vale mais citar estreita. Também que a própria Avenida Doutor José Rufino também é acesso para a BR-101.
0: Sim.
1: Então quem tenta ir para o interior vai acessar o sentido oposto, sentido Jaboatão. Quem tenta seguir sentido litoral, por exemplo, vai acabar acessando a BR-101, que também complica.
0: Tem algumas pessoas que também vão ao litoral, claro, né? Apesar da chuva, mas tem gente que prefere. É lógico que o ponto fundamental da festa junina é o interior, e por isso a gente foca mais na 232. João, obrigado pelas informações. 9 horas 36 minutos. Vamos agora com Ernesto Pereira e o trânsito. Ernesto, bom dia.
2: Muito bom dia para você, Tiago. Bom dia também aos ouvintes aqui da Rádio Jornal. E, Tiago, como você estava comentando aqui, o pessoal está indo mais para o interior, né? E termina aqui Recife, região metropolitana, fica mais tranquilo.
0: Cidade fantasma.
2: Exatamente. Por exemplo, Tiago, no entanto, tem alguns pontos que tem trânsito intenso, né? Inclusive na área central do Recife, trânsito intenso ali por volta da Rua das Ninfas. E também na rua Pedro Afonso, nas proximidades do cemitério de Santo Amaro. Agora o trânsito, Tiago, já fica mais moderado na Avenida Conde da Boa Vista, mas sem nenhuma retenção aparente. O trânsito, Tiago, na Avenida Governador Agamenon Magalhães, no sentido Boa Viagem, tanto no sentido Olinda, é tranquilo, tá certo, fluxo de carros livre. E tudo tranquilo também na Rua do Príncipe, na Rua da Aurora e na Avenida Mário Melo. Agora, na zona norte do Recife, Tiago, os condutores podem encontrar um trânsito mais moderado na Rua Barão de Itamaracá, nas proximidades da Escola Judicial e Memorial da Justiça do Trabalho, PE. Já na Rua Amélia, Avenida Conselheiro Rosa e Silva e Avenida Rui Barbosa, fluxo de carros livre, Tiago. 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
0: Obrigado, Ernesto Pereira. 9 horas 37 minutos. A preocupação com você, motorista, motociclista, com você que segue viagem, com você que está aqui pela região metropolitana. Quem corre cansa, quem anda alcança. O São João está aí para a gente curtir. Olha lá, o ouvinte participa. 991-47-8520. 991-47-8520. Manda um zap para mim, diz aí. Como é que está o trânsito por onde você passa? Alô, alô, seu André. Seu André Marques. Fala, André, bom dia.
3: Avenida Norte, aqui em frente a Barro Lima, aqui está intenso e lento, no sentido subúrbio-cidade. Cidade-subúrbio, aqui em frente à Escola Clóvis de Oliveira, está livre. E ali próximo, ali, o Pompeia Campo, na Macaxeira, está bastante lento ali por conta do sinal ali. A rua Avenida Doutorico Chaves está interditada por conta do arraial, deixa falar. E a rua Mandacaru está bastante lenta também por conta do sinal da Barro Lima.
0: Olha aí, tá vendo? Tem pontos de engarrafamento na Zona Norte, ali nas proximidades da Avenida Norte. Obrigado, André Marques. E vamos agora saber dele, Zacarias do Brega. Por onde andas, Zacarias? Bom dia.
4: Bom dia, Tiago Raposo. O trânsito da BR-101, sentido a Ceasa, tá um pouco lento. E o sentido a Coca-Cola, tá livre, livre.
0: Ah, maravilha, então. Obrigado, Zacarias. E em Petrolina, Petrolina é Polo de Sertão. Alô, alô, Petrolina, Rádio Jornal Petrolina, FM 90.5. Vamos saber como é que tá o trânsito. As margens do Rio São Francisco, quem fala é ele, Levi Varejão, bom dia.
5: Oi, Tiago, bom dia. Muito bom dia para os ouvintes do Tudo é Notícia. Quem está na zona norte de Petrolina, entre os bairros Terra do Sul, Mandacaru e Dom Avelar, tem trânsito tranquilo pela Avenida do Petróleo. Mas há um pouco de lentidão entre a Avenida dos Minérios e a Avenida da Redenção. Quem vem do Antônio Casimiro para o centro pode pegar a Avenida Fernando Góes com tranquilidade. 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
0: 9h39.
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9: E a hora 9h43.
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9: Agora em Pernambuco, destaque local com Simone Oliveira, bom dia.
10: Olá Thiago, bom dia para você e para todos do Tudo é Notícia. A Defesa Civil do Recife classifica o Teatro Valdemar de Oliveira, localizado no bairro da Boa Vista, no Recife, como de alto risco de desabamento, enquadrado como imóvel de risco 3. O espaço cultural está fechado há mais de 5 anos e passa por diversos tipos de danos e depredações, além de invasões e furtos. Em 2024, o espaço sofreu um incêndio e, como forma de restauro emergencial, está a recuperação das alvenarias, recomposição da cobertura, retirada de entulhos e drenagem da água acumulada. O local está em processo de tombamento e pertence ao Teatro de Amadores de Pernambuco. Rádio Jornal, Rádio Notícia.
9: Obrigado, Simone. 9h44, Brasil em Destaque, João Carneiro.
11: O Conselho Nacional de Justiça, CNJ, avalia nesta terça-feira a decisão do STF que acaba com a aposentadoria compulsória como punição máxima para magistrados. Com a mudança, juízes envolvidos em infrações graves poderão perder definitivamente o cargo e o salário. Antes mesmo afastado, o magistrado ainda recebia aposentadoria proporcional. O entendimento é do ministro Flávio Dino, que apontou que a reforma da Previdência de 2019 retirou a base legal para este tipo de punição. Nos últimos 20 anos, 126 magistrados foram aposentados compulsoriamente. Atualmente, 64 processos disciplinares tramitam no CNJ. 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
9: Obrigado, João Carneiro. Rádio Jornal Pernambuco falando para o mundo. O destaque internacional com Ernesto Pereira.
12: A cidade de Washington cedia a partir de hoje conversas decisivas entre representantes do Líbano e de Israel. O principal objetivo das autoridades libanesas é tentar garantir o fim definitivo da guerra que assola o país, desde o dia 2 de março, quando o grupo armado Hezbollah disparou contra Israel em apoio ao Irã. O ato desencadeou ataques aéreos e terrestres israelenses, que já mataram mais de 4 mil pessoas no Líbano. Quatro rodadas de negociações libanesas e israelenses foram realizadas desde abril, mas não conseguiram produzir um cessar-fogo duradouro. A trégua mais longa ocorreu, no entanto, nesta semana, entre Irã e os Estados Unidos. 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
9: 9h45.
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9: 9h49.
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9: Naquele clima de véspera de São João, vai ter arrasta-pé, claro, sabe aonde? Ah, lá em Petrolina. Vamos saber agora como foi a quarta noite de São João em Petrolina, no sertão. Os preparativos para hoje, claro. Edjane Almeida sabe de tudo de forró, hein, Edjane?
21: O São João de Petrolina em sua quarta noite, como sempre, reunindo multidões. O quesito importante em nossa festa é a segurança. Até o momento, sem maiores intercorrências, mas os detalhes, quem vai passar pra gente é o secretário de Segurança Pública, Silvestre. Como é que tem sido esses dias? Por favor, faz um breve balanço pra gente. Como tem sido o quesito segurança do dia 19 até hoje?
22: A segurança tem sido muito boa. Nós não tivemos nenhum incidente de maior vulto. Tudo mais relacionado a alguns desentendimentos normais decorrente do exagero de bebida. Nenhuma ocorrência maior, o que demonstra claramente que todas as forças de segurança estão trabalhando muito fortemente, que está organizado, que o planejamento está funcionando. E se Deus permitir, nós teremos aí nos próximos dias a tranquilidade para que todos possam vir se divertir aqui no São João de Petrolina.
21: Uma média de público por noite. Na noite em que o Gustavo Lima esteve presente, no último sábado, foi aproximadamente 100 mil pessoas. E o quantitativo, uma média de pessoas, de público por noite, Silvestre?
22: Olha, a média de público, ela flutua de acordo com a atração. E nós temos aquela quantidade de pessoas que entram e saem, o total de pessoas que flutuam no pátio pode até superar as 100 mil pessoas. No mesmo momento, a gente deve chegar aqui a ter talvez 50 a 60 mil pessoas no mesmo momento do pátio, que talvez seja algo imenso, raramente visto em grandes eventos. E essa flutuabilidade, talvez agora nos próximos dias, seja superada. E você vê um número imenso de pessoas e a quantidade de ocorrências, então, muito reduzida, o que nos dá uma alegria muito grande de estar funcionando todo esse esquema.
21: Forças de segurança concentradas no pátio de eventos Ana das Carrancas, com cerca de 750 agentes por noite, e a questão dos bairros, dos arredores e também da periferia.
22: Nós temos cerca de 750, também flutua um pouco de acordo com o dia, mas não apenas aqui trabalhando no pátio. Nós mantemos o efetivo da Guarda Civil e da Polícia Militar, que ela também faz isso, que está atendendo a cidade. Então, independente daquele efetivo que está aqui no pátio, nós ainda temos um efetivo atendendo normal, porque a cidade não para. A Polícia Militar também está trabalhando, a Polícia Civil tem a sua delegacia de plantão fora no Ouro Preto, funcionando normalmente. Então, nós superamos esse quantitativo que está hoje no pátio, porque trabalhamos também no entorno, nos acessos e no atendimento normal do Centro Integrado de Comando e Controle a todas as ocorrências que existem normais da cidade.
21: Muito bem, a gente agradece as informações a Silvestre, de Secretário de Segurança Pública da cidade. Esperamos que essa festa continue dessa forma até a última noite, a noite de sábado, dia 27 de junho. Muito obrigada e parabéns. Excelente serviço. 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

0: Esse clima de festa, vamos falar de Festival do Inverno também de Garanhuns. Esse ano tem um homenageado muito especial, mais que merecido. Festival de Inverno de Garanhuns este ano homenageia nada mais, nada menos que Alceu Valença. Os detalhes com Ed Carlos.
1: O cantor e compositor Alceu Valença será o grande homenageado da 34ª edição do Festival de Inverno de Garanhuns FIG. A escolha reconhece a trajetória de um dos mais importantes artistas da música popular brasileira e sua contribuição para a valorização, preservação e difusão da cultura pernambucana dentro e fora do Brasil. Como parte dessa celebração, o público terá a oportunidade de rever o artista no palco principal do evento. Alceu Valença integra a programação da edição deste ano e se apresenta no dia 25 de julho na Praça Mestre Dominguinhos, em Garanhuns. 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
0: 9h54.
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0: Buraco e esgoto atrapalham a vida de motoristas, motociclistas, pedestres, ciclistas, de todo mundo na zona norte do Recife. Em que ponto exatamente? Quem sabe é ele. Bruno Araújo e o Projeto Rádio do Povo.
4: Fala, Raposão, bom dia a você, bom dia também aos ouvintes aqui da Rádio Jornal. O Rádio do Povo está aqui na Estrada do Passarinho, na zona norte do Recife. O que a gente encontra aqui é um cenário de completo abandono. Tem buracos na via, galeria entupida e muita água suja acumulada, tanto na calçada quanto na pista. Quem passa por aqui precisa desviar dos buracos e o que mais chama a atenção é que tudo isso acontece bem em frente à unidade de saúde da família do bairro e também à escola municipal Vereador José Mendes de Lima. O mau cheiro é muito forte, tem moscas, insetos e outros bichos circulando pelo local. A gente vai conversar agora com dona Amabel Costa, que é dona de casa. Dona Amabel, há quanto tempo essa via está desse jeito?
5: Aqui está há mais de ano já. E o que mais chama a atenção é a sujeira em frente a uma escola, né? Uhum. Porque mostra verdadeiramente o descaso da população, no meu ponto de vista.
4: Para a senhora que mora aqui, como é que tem sido passar por esse trecho?
5: É constrangedor, porque às vezes a gente está indo para a igreja, passa um carro, ele não quer, mas a gente sai com as pernas todas meladas, como várias vezes eu já fui para a igreja, que eu sou dessa igreja aí, e passa e dá aquele banho de lama na gente. Entendeu? Sem contar que a gente quebra um monte de sapato indo para a igreja, muitas vezes.
4: Já viu acidentes por conta desses buracos?
5: A gente já teve acidente aqui. Acidente de moto. E deixou uma pessoa, até o dia de hoje, acamada. Entendeu? Então, isso é um descaso que só vem pra gente quando é o período de eleição. Aí aparece, limpa, capinam, pintam. Fora disso, não existe.
4: Agora a senhora destacou que o lixo está em frente a uma escola, mas também tem lixo acumulado em frente a um posto de saúde, onde as pessoas vêm.

0: a céu aberto, a situação bastante complicada que os moradores aqui do bairro do Passarinho estão enfrentando. Nós falamos aqui em frente à unidade de saúde da família do bairro de Passarinho, onde a gente encontra muito lixo na manhã desta segunda-feira e também nas proximidades da Escola Municipal Vereador José Mendes de Lima. Um cenário caótico neste momento aqui em Olinda. Bruno Araújo, o rádio tem de ir aonde o povo está.
1: Pronto, foi citada a zona norte do Recife, Olinda também, porque ali Passarinho é tríplice fronteira. Eu costumo brincar com isso. É porque tem um trecho que é Recife, tem um trecho que é Olinda, tem um pequeno trecho também que é paulista. Mas nós conseguimos aqui uma resposta da Prefeitura de Olinda que informa o seguinte. A estrada do Passarinho passa por um processo de requalificação que é executado pela Companhia Estadual de Habitação e Obras, CEAB. Os trabalhos estão atualmente concentrados na implantação e adequação do sistema de drenagem da via. Após a conclusão dessa etapa, será realizado o recapeamento asfáltico da estrada. Então a Prefeitura de Olinda dá uma resposta em nome do Governo do Estado, da CEAB. O mais importante é que a população saiba então que existe uma obra em andamento para ver se resolve esse problema que é bem antigo naquela região. A certa hora comigo, 9h58.
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9: E a hora 10:06.
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0: Vai ter pamonha, vai ter canjica, vai ter forró e todas as notícias que você precisa saber. Eu tô falando do TV Jornal Meio Dia. Ciro Bezerra tá aqui. Agora, a Vanildo quer saber se você vai preparar uma canjiquinha pra ele.
1: Já comemos canjica, pamonha, tapioca,
0: foi antes
1: milho.
0: Do jornal.
1: Você tava lá.
0: Mas eu estou de dieta e não pude fugir da regra imposta pela minha nutricionista.
1: Pois olha, nós fizemos o nosso café junino.
0: Eu deixei pra mais tarde, entendeu?
1: Foi? Foi. Guardasse a quentinha?
0: Não, eu guardei a caloria a mais.
1: Ah, entendi.
0: Pra quando eu tiver em família.
1: 10h45 é já já, né?
0: É, corra.
1: Faltando pouco tempo. Pra dizer que Jonathan Felipe Araújo, nobre de Lima, 30 anos, foi morto a tiros na Avenida Beberibe, no Vasco da Gama, e a família contou à polícia que a vítima trabalhava vendendo frutas e verduras no local e que não tinha envolvimento com drogas, não bebia e nunca foi preso.
0: Nossa.
1: Esse homem foi atingido por cerca de 3 balaços de arma de fogo. Então vamos aguardar para saber como é que vai ser aí.
0: Qual foi a motivação?
1: A motivação, né, nas investigações vai trazer. Temos também... que você já começou essa parada, desde ontem a gente já tá nessa parada com Waldson Balbino, que é o caso de Timbaúba.
0: Sim, mãe e filha, né?
1: Mãe e filha assassinadas. Aí ontem eu fiz uma fala bem em cima dessa possibilidade de feminicídio. O que não deixa de ser mulheres mortas em Pernambuco. Uhum. Mas, pelo que estão investigando e já está chegando pra gente, não foi feminicídio. Dois suspeitos, atenção, dois suspeitos. Um homem de 18 anos... e um menor, um adolescente de 16, foram presos com drogas durante uma ação policial lá em Timbaúba.
0: Sim.
1: E aí, nessa abordagem, levados à delegacia, teriam confessado lá na delegacia envolvimento no duplo homicídio da mãe de 30 anos e da menina de 13.
0: Nossa, 13 anos só.
1: Lá em Timbaúba. Aí na investigação, essa história toda estaria ligada, essas mortes, à disputa entre facções criminosas e à atuação do tráfico de drogas lá naquela região.
0: Eu tava por fora da idade da garota, 13 anos.
1: Aí você
0: nossa.
1: Diz, quem? Isso, a menina.
0: 13
1: anos.
0: A menina,
1: anos.
0: É. A menina parece que tava vendendo para um grupo e o grupo que toma conta da parada mandou matar ela. Aí a mãe foi para cima, morreu também.
1: Aí vão as duas, entendesse?
0: É o que a gente chama de facção criminosa, né?
1: Sábado tem conversa boa, Rastapé, portanto, nós vamos ter lá Cíntia Barros, Biga Vilachan, Cláudia Lauter, Derico Alves, grande sanfoneiro, vem da Europa direto pro nosso programa.
0: Beleza,
1: e
0: das
1: também
0: Europa?
1: A forró do
0: direto
1: bão.
0: Das Europa?
1: Das Europa, direto da terra da música, Áustria.
0: Oh, beleza, maravilha, Áustria.
1: Nosso... Tu vai, Ramanildo, comer pastel...
0: Então, ó, 10h45, TV Jornal Meio Dia na TV Jornal SBT e sábado nosso Conversa Boa aqui na Rádio Jornal às 11 da manhã.
1: Gostei da camisa, viu?
0: Obrigado, Ciro.
1: E a de Avanildo?
0: Tá à disposição. A de Avanildo, eu já disse que eu nunca ganhei uma dessa.
1: Não, é porque quando a gente vai trabalhar...
0: Eu fui trabalhar no Caruaru. Caruaru.
1: Eu tenho.
0: Eu quero a minha, vou correr atrás.
1: Eu vou mandar
0: atrás.
1: Pra você.
0: Valeu, Ciro, um abraço. 10h10.
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0: Mais um giro região metropolitana, 10 horas 11 minutos. Ernesto Pereira e o trânsito, Ernesto.
3: Tiago, na zona sul do Recife, fluxo de carros tranquilo em quase toda a extensão da Avenida Boa Viagem. O trânsito só fica mais moderado na via no trecho entre a Rua Ribeiro de Brito e a Rua Padre Bernardino Pessoa. Trânsito intenso, Tiago, na Rua José Hipólito Cardoso e também na Rua Ernesto de Paula Santos. Na Rua Capitão Zuzinha, fluxo de carros livre. E o mesmo cenário se repete na Avenida 20 de Janeiro e na Avenida Gonçalves Dias. Rádio Jornal no Trânsito.
0: Obrigado, Ernesto. Vamos aos ouvintes. Passarinho TX, bom dia.
4: Bom dia, Raposão. BR-101. Sul, travado mesmo, começando ali na Macaxeira. Sentido sul, Norte, tranquilo o trânsito na BR-101. Agora sentido, quem vai para Caruaru, Raposão, haja paciência. Depois que passa aquela entrada do posto rodoviário, aí o trânsito melhora sentido sul. Quem vai para BR-232, sentido Caruaru, travado mesmo. Avenida Recife, próximo ali à Justiça Federal. Só um pouco de atenção quando chega ali no cruzamento com Jardim São Paulo e Sama. Aí passa sentido Boa Viagem, tranquilo. Só retenção ali próximo ao posto, na saída de Jardim São Paulo.
0: Maravilha, obrigado, passarinho. Vamos agora a nosso amigo Genival Paparazzi. Bom dia.
5: Tiago, seguindo aqui para Limoeiro, o caminho para o Camaragibe está mais livre, Tiago. Você vai, pega Paudalho, Carpina, Lagoa do Carro, Limoeiro, e até para ir para Caruaru tá bom, porque você segue pela cidade de Passira, Pacha, Ameixa, Cumaru, Riacho das Almas, Caruaru, chega tranquilo.
0: Olha aí, uma aula de geografia aqui do nosso interior. Obrigado, Paparazzi. Um abraço para todos que acompanham a Rádio Jornal Limoeiro, FM 99.5, São João Legal, lá também em Limoeiro. Um abraço aqui os ouvintes de todo o estado, né? O Matuto com Adelino Filho. Estão ouvindo a gente também lá em Surubim. Alô, Surubim! E vamos agora então a Petrolina, um São João arretado de bom, pra saber do trânsito por lá, hein? Levi e Varjão de volta.
6: Oi, Tiago, de volta com o trânsito de Petrolina. Quem está circulando pela região da Coab Maçangano e São Gonçalo tem trânsito tranquilo pela Avenida Mário Rodrigues Coelho. Para cruzar do Distrito Industrial para as Palhinhas, fluxo tranquilo na maior parte do caminho, mas a lentidão no encontro entre a Avenida Luiz de Souza e a Avenida Clementino Coelho. 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
0: 10 horas 13 minutos, vamos falar de economia e negócios com Écio Costa.
7: Hoje eu vou falar sobre mais 140 bilhões de reais para a nova indústria Brasil e mais risco fiscal em 2026. O governo federal anunciou mais 140 bilhões de reais para impulsionar a nova indústria Brasil. Política industrial do atual governo, somando 750 bilhões de reais de anúncios no atual mandato. A intenção de reindustrializar o Brasil e inserir o país em cadeias globais de valor é válida, mas os meios escolhidos e o timing da medida acendem alertas. É impossível ignorar que este pacote robusto chega ao mercado em meados de 2026, a poucos dias do meio do ano, o que inevitavelmente levanta questionamentos sobre mais uma expansão de gastos e a eficácia de utilização desses recursos. O pacote se apoia fortemente no uso de recursos estatais, tendo o BNDES com 102,5 bilhões de reais e a FINEP com 37,5 bilhões de reais como impulsionadores. A utilização agressiva de crédito subsidiado e fomento via bancos públicos cobra um custo elevado. Embora as taxas favorecidas ajudem a alavancar projetos no curto prazo, elas sobrecarregam o Tesouro Nacional e pressionam a política monetária, reduzindo a eficácia das taxas de juros e dificultando o trabalho do Banco Central no controle da inflação. A conta desse subsídio implícito, mais cedo ou mais tarde, chega ao contribuinte em forma de um maior endividamento público. Na ponta da destinação, os recursos miram setores estratégicos fundamentais. As áreas beneficiadas incluem a modernização do agronegócio, o fortalecimento do complexo industrial da saúde, além de investimentos pesados em infraestrutura sustentável, transição digital, bioeconomia e defesa nacional. São vetores vitais para o desenvolvimento do país. O grande desafio estrutural é garantir que esses bilhões sejam direcionados com rigor técnico, promovendo o ganho real de produtividade e não servindo como sobrevida para empresas ineficientes ou como uma perigosa reedição da política dos campeões nacionais. O desenvolvimento da indústria brasileira não será resolvido com canetadas de crédito farto. O verdadeiro salto de competitividade exige o contínuo ataque ao custo Brasil, com segurança jurídica inabalável, educação de ponta e infraestrutura logística eficiente. Sem isso, pacotes bilionários correm o risco de ser apenas uma injeção de adrenalina, deixando como herança uma conta fiscal que todos nós teremos que pagar no futuro. Então é isso, um abraço a todos e até a próxima.
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1: E a hora 10h22.
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1: Bombou com Natália Ribeiro, véspera de São João. Ô Natália, você como uma bela gaúcha...
2: Obrigada.
1: Você já tá quanto tempo aqui? Já...
2: Vai fazer 6 anos em outubro.
1: Já é pernambucana, sim. Já é nordestina, já curte
2: pula
1: muito...
2: Pula fogueira,
1: ioiô. Ô, beleza, já pula fogueira. E além de tudo, cantora, viu? Repita, vá.
2: Como é? Agora fiquei envergonhada.
1: Foi? É. Ficou envergonhada.
2: Mas eu já fui, bela voz, eu já fui cantora, Raposo.
1: Ah, eu também. Eu já,
2: você
1: eu
2: já fiz foi músico? Vamos fazer uma banda?
1: Eu fazia back vocal, né, na banda.
2: Eu cantei numa banda de reggae já.
1: Reggae Night. Isso. Legal. É, a minha bandinha era de pagode, até hoje a gente se reúne às vezes. Vamos pra bomba, vai.
2: Bomba. Rapaz, eu vou falar de uma bomba agora. É, Raposo, a gente faz monitoramentos, é claro, para trazer assuntos aqui que de fato estejam bombando.
1: Que bombam na internet.
2: Que bombam na internet, né? Justamente. E aí, num dos nossos monitoramentos, que é o Google Trends, aquilo que é trend, aquilo que tá, as pessoas estão mais procurando, pesquisando, é o top 3. Os 3 assuntos mais procurados na manhã de hoje no Brasil são... Os 2 primeiros são de Copa do Mundo, resultado da França, resultado da Noruega, o que é normal, o pessoal foi dormir, tava tarde.
1: O jogo da França foi suspenso por causa do mau tempo.
2: Isso, por conta da chuva,
1: Foi tempestade de relâmpago.
2: Nesse período isso é natural, que esses assuntos estejam em primeiro lugar. Mas sabe qual é o assunto que tá em terceiro lugar?
1: Qual?
2: É Alex Escobar passa mal.
1: Eu vi o vídeo, fiquei muito angustiado.
2: Impressionante. Bom, quem é Alex Escobar? É um jornalista brasileiro da Rede Globo. Já está desde 2003 na Rede Globo, ou seja, há 23 anos. É uma figura muito conhecida do esporte.
1: Pegou muita polêmica na Copa de 2010, que ele tinha um atrito com o Dunga. Dunga era o técnico.
2: Não lembrava
1: disso. Aí na coletiva, Dunga ficava dando...
2: Ah, entendi.
1: Sabe, em voz baixa, Dunga ameaçava ele.
2: Ele é uma figura muito conhecida, já está há tempo nesse meio de futebol e foi cobrir a Copa do Mundo nos Estados Unidos. E ontem ele estava em Nova Jersey fazendo uma entrada ao vivo para um programa matinal da Rede Globo, quando... Claramente, nesse ao vivo, ele começa a enrolar a língua, a fala não condiz com a velocidade do pensamento.
1: Ele insiste, né? Você vê que ele está se esforçando.
2: Ele insiste, então, no ar não foi falado nada no momento, né? A apresentadora diz, querido, a gente vai voltar com você já já. E, ok, só que você sabe como é a internet. Começa a bombar, todo mundo falando, meu Deus, será que ele teve um AVC? Outras pessoas até falando, parecia que ele estava bêbado, porque a língua enrolada, né? Bom, mas o que de fato aconteceu?
1: Jamais duvido, assim, minha gente, vamos ter respeito pelos profissionais, sabe?
2: Isso.
1: Né? Porque você dizer que uma pessoa está trabalhando bêbada é algo muito, muito sério.
2: Ainda está sendo investigado. E aí ele fez uma publicação nas redes sociais para acalmar todo mundo, para tranquilizar. Disse que passou a noite no hospital em Nova Jersey, que passa bem, que está fazendo exames para identificar o que de fato aconteceu. E ele teve esse cuidado na publicação no Instagram, que já tem mais de 170 mil curtidas, só a publicação, de não falar se foi isso, foi aquilo, se foi pico de pressão, se foi um AVC. Ele teve esse cuidado de falar que tá passando por exames e tranquilizar as pessoas, pediu desculpas, inclusive, aos colegas de trabalho pela entrada ao vivo, porque comprometeu, mas tem coisas que a gente não consegue controlar,
1: lógico,
2: né, Raposo? E agora, ele não chegou a pontuar os motivos, o que são as suspeitas para aquele quadro, mas o site Globo Esporte publicou uma nota dizendo que ele teve um pico de pressão.
1: Eu fiquei preocupado.
2: Então é claro que tá tudo sendo investigado. Aí você imagina, Raposa, a pessoa vai trabalhar, tá fora do país, tá sem a família. É um momento de vulnerabilidade.
1: Né?
2: E a família preocupada, né? Sabe? Então tem muitas questões envolvidas, é preciso, assim, claro, né, ter todo um cuidado e averiguar, fazer os exames necessários. Ele disse que já passou por uma bateria de exames. Tem um ponto importante aqui também que a gente precisa colocar, porque a emissora na qual o Alex Escobar trabalha publicou uma nota dizendo que ele não vai viajar com a equipe da Globo para Miami, onde a seleção brasileira vai enfrentar a Escócia na noite de amanhã, quarta-feira, pela terceira rodada dessa primeira fase da Copa do Mundo. Então, repousa, ainda não se sabe quando sai do hospital, tá fazendo exames, e a gente, claro, né, Raposo, deseja aqui melhoras para ele.
1: Eu queria só, né, fazer até aqui um pequeno desabafo e um adendo pro ouvinte entender que enquanto nós estamos aqui na rádio, por exemplo, ou na televisão, é a mesma coisa do médico durante uma cirurgia.

0: energia. Né, Natália? A gente vai na concentração.
1: Sim.
0: E na cirurgia, se algo der errado, o médico vai tentar desfazer aquilo, né? Reverter o quadro. A gente também. Então, se a gente se sente mal, se a gente tem vontade de fazer xixi, a gente prende. Se a gente tem dor de barriga, a gente segura. Né? Então, assim, já tivemos em diversas emissoras problemas. Aqui na TV Jornal, a Anne já passou mal durante um debate. Né? Ciro passou mal depois do programa. Isso. Né? Então, assim, somos humanos. E principalmente pros haters, esses que dizem, ah, tava bêbado, coisa e tal. Olha o respeito, sabe? Até porque, se um profissional estiver bêbado no ar e for alcoólatra, antigamente dava demissão por justa causa. Hoje é proibido. Ele tem que ser acolhido e encaminhado para tratamento. Então, saúde pro Escobar.
1: Isso, Natália, JC. 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
0: 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Eu tô, vim pronto para arraiar.
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0: E o que bombar.
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0: Natália Ribeiro volta às 11 com o debate prévia de São João, hein,
1: sim,
0: Natália?
1: Sim, e com os artistas da terra, viu? Com o nosso povo. Tem Nando Cordel, Tauan Cordel, Cristina Amaral, Rogério Rangel, forró que não acaba.
0: Falar mais o quê? Só ouvir.
1: Só ouvir.
0: Até
1: bom,
0: às 11.
1: Bom, espero.
0: Acerta a hora comigo, 10h29.
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0: 10h32.
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0: Dois homens assassinados em Itambé. Os detalhes com Cristiano Bassan.
13: Dois homens, até o momento não identificados, foram mortos a tiros no município de Itambé, na zona da Mata Norte de Pernambuco. De acordo com as informações, as vítimas foram atingidas por diversos disparos de arma de fogo. Foram mais de 30. Entre elas, estava um idoso que trabalhava como mototaxista na região. A outra vítima, um jovem aparentando 30 anos, que de acordo com os moradores, é apontado como pessoa com passagens pela polícia e envolvido com o tráfico naquela região. A hipótese levantada pelos investigadores é de que o mototaxi pode ter sido executado como queima de arquivo. Os corpos foram periciados pelos profissionais do Instituto de Criminalística UIC e em seguida foram encaminhados para o Instituto de Medicina Legal.
0: Tem mais: comerciante assassinado em Casa Amarela. Cristiano Bassan.
13: O MC e comerciante Eduardo Vitor de Amorim Lima, de 24 anos de idade, foi morto a tiros em plena via pública, na rua Padre Lemos, próximo à feira, no bairro de Casa Amarela, na zona norte do Recife. Na investida, uma mulher não identificada, de 49 anos de idade, foi atingida com um tiro na barriga e levada para uma unidade de saúde. O corpo foi periciado pelos profissionais do Instituto de Criminalística UIC e em seguida encaminhado para o Instituto de Medicina Legal.
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0: 10h34.
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4: E a hora 10h37.
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4: Leonardo Boris.
5: Jogadores corais complementando treinamentos na manhã desta terça-feira. E o técnico Christian de Souza começa a armar o time para a partida contra o Paysandu, sábado 5 da tarde na Curuzu. O Paysandu é o terceiro colocado com 20 pontos ganhos e vem de uma vitória sobre o Maranhão no Castelão por 1-0. Para esta partida, técnico do Tricolor do Arruda não vai contar com o lateral esquerdo Alex Juan, o atacante Renato expulso na partida contra o Ipiranga, Alex Juan tomou o terceiro cartão amarelo e zagueiro William Alves também tomou o terceiro cartão amarelo. Para substituir William Alves, técnico do Tricolor do Arruda pode colocar Thiago Enes na lateral direita ou mesmo Jefferson Bahia. Se colocar Thiago Enes, ele retorna o zagueiro Eurico ao miolo de zaga de área ao lado de Edson Miranda. Já para o lugar de Alex Juan, o substituto natural é Zé Mário. Depois da partida contra o Paysandu, no próximo dia 4... de julho, num sábado, o Santa Cruz, às 21 horas, recebe o Ituano. 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
4: Leonardo Vasconcelos.
6: Logo mais no início da tarde, o Sport vai fazer no CT de Paratybe o segundo treino da semana, visando o jogo de domingo diante do Fortaleza no Castelão pela 15ª rodada da Série B. Estacionado na terceira colocação com 25 pontos, o Leão Pernambucano vai enfrentar o Lion Cearense, que tem 22. Para esse jogo, os rubro-negros não vão poder contar com Carlos Depena, que levou o terceiro cartão amarelo, mas em compensação vão ter o retorno do lateral direito Madison, que cumpriu suspensão. E a novidade do treino dessa segunda-feira foi o retorno dos atacantes Cleison e Zé Roberto ao campo. Após períodos no departamento médico, os jogadores concluíram as etapas de transição e começaram a treinar normalmente com o restante do elenco. Esses são os destaques do esporte aqui na Supermanhã, você sabendo de tudo.
4: Letícia Carneiro.
7: Após ter sido derrotado pelo Vila Nova jogando no Oba fora de casa por 4-3, o Náutico chegou à sua sequência de 4 jogos sem vencer, sendo a pior desta temporada. Ao todo, nesta Série B, o Timba conta com 6 vitórias, 2 empates e 6 derrotas, com 21 gols marcados diante de 18 gols sofridos. Ao todo, a equipe comandada pelos técnicos Hélio e Guilherme dos Anjos contam com 47% de aproveitamento na segunda divisão. E com mais um resultado negativo, o Timbu agora é o 9º colocado, com seus 20 pontos somados, se afastando cada vez mais do G6 da Série B. Agora o Náutico se reapresenta na tarde de hoje.

0: hoje no CT o Wilson Campos para dar sequência à sua preparação para o duelo contra o Goiás, jogando no Estádio dos Aflitos neste domingo 28, às 18h30 da noite. 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
2: 10h41.
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2: Vem aí o Bola de Ouro, que diz todas as verdades. Ralf de Carvalho, muito bom dia e bom São João, Ralf.
6: Bom dia, Tiago. Minha gente, o NE45 publicou uma matéria informando que o presidente da SAF do Botafogo da Paraíba, Felipe Félix, publicou um vídeo no Instagram ontem informando que pretende barrar a torcida visitante do Santa Cruz no jogo da Série C entre o Botafogo lá da Paraíba e o Santa Cruz aqui do Recife no dia 8 de agosto, isto é, na 16ª rodada, quando os dois vão se encontrar. A Série C ainda está na 11ª rodada. No final de semana agora, vai se jogar a 12ª rodada. Com 5 rodadas de antecedência, o presidente da SAF do Botafogo fala em barrar a torcida Coral. E se não puder barrar a torcida de Santa Cruz, disse o senhor Felipe Félix que vai cobrar ingressos de R$400 para a torcida visitante, a torcida do Santa. É mesmo que proibir de entrar, cobrar um ingresso de R$400. Isso é uma coisa que não pode acontecer. É uma provocação, e o que se sabe é o que motivou essa decisão teria sido a confusão que houve entre as torcidas organizadas do Botafogo e do Volta Redonda. Isso aconteceu no último sábado, dia 20, no estádio Almeidão. Aí o presidente agora quer barrar o torcedor de Santa Cruz. Ele vai cuidar de barrar o do Volta Redonda. Mas o Santa Cruz não tem nada a ver com a história. Então está na hora do presidente aqui, do Santa, começar a agir para que esse absurdo não aconteça. Mas, gente, todos se preparam para o final de semana. Ninguém ganhou. Santa Cruz perdeu, Náutico perdeu, Sport empatou, mas ninguém ganhou. Então todos precisam de recuperação, de dar a volta por cima. O Santa Cruz joga no sábado contra o Paysandu em Belém do Pará. O tricolor perdeu 3 jogadores para essa partida por suspensão. No jogo passado, contra o Ipiranga, o zagueiro William Alves e o lateral esquerdo Alex Juan receberam o terceiro cartão amarelo. Então tem que cumprir automaticamente. E o atacante Renato foi expulso. Para a defesa, o técnico Christian de Souza pode manter Eurico como zagueiro e entrar com Thiago Enes na lateral. Isso resolve a ausência de William Alves. Na lateral esquerda, sem Alex Juan, é provável que Zé Mário, que era titular da posição, volte a jogar ali na lateral canhota. E quanto a Renato, ele não vem sendo utilizado como titular. Então, Santa Cruz tem que fazer é seguir o curso. Agora, gente, no domingo, na Série B, o Sport joga fora no Castelão contra o Fortaleza. O Fortaleza venceu apenas 2 partidas em 7 realizadas. Nas 7 últimas partidas, a equipe do Fortaleza só ganhou 2. Do Náutico e do Londrina. O Fortaleza é o 7º colocado com 22 pontos na Série B. O Sport é o 3º com 25, mas vem de 3 empates. Precisa reaprender a vencer. O Náutico depois de retornar quebrado pela goleada de 4-3 imposta pelo Vila Nova, vai enfrentar domingo nos aflitos a equipe do Goiás, que está na 12ª colocação com 18 pontos. O Náutico atualmente é o 9º colocado com 20 pontos. O Timbu também precisa reaprender a vencer. A última vitória do Náutico foi contra o Cuiabá por 1-0, com gol de Júnior Todinho. Nessa rodada, o Timbu assumiu a liderança da Série B, depois só fez cair. Perdeu para o Sport por 2-0 na Ilha, perdeu para o Fortaleza por 1-0 nos aflitos, empatou com o Novo Horizontino em 2-2 nos aflitos e perdeu para o Vila Nova por 4-3 fora de casa. Tá na hora de voltar a ganhar. O técnico Hélio dos Anjos, eu creio que olha para o jogo e lembra de que a equipe do Vila Nova se impôs e fez 4 gols só no primeiro tempo. Aí o Hélio diz, e ainda dizem que a Série B está nivelada por baixo. Ouçam o técnico do Náutico.
7: É engraçado, né, que aqueles críticos do futebol, que só vê o lado ruim do futebol, fala que essa competição, como fala de todas, né, competição, que o nível é muito baixo. O nível é alto, o trabalho é positivo de todas as equipes, a qualidade está aí, o mercado vai oferecer novas opções a partir do dia 20, todo mundo vai crescer, o Náutico precisa crescer em todos os sentidos, principalmente a grandeza da camisa, ela tem que ter nós temos que continuar representando e melhorando a representatividade dentro de jogo. Eu vejo um campeonato que todo mundo vai oscilar. Eu acredito muito que nós temos condições de melhorar agora. Vai ser incrível a melhora das equipes a partir desse momento, porque todo mundo começa a condicionar o jogo, a competição, e a janela abrindo, quem tem bala na agulha vai melhorar bastante.
6: Pois é, agora está na hora de todo mundo ganhar. No sábado, o Santa joga. No domingo, jogam Sport e Náutico. Um bom dia, minha gente. Bom dia, Thiago.
2: Muito bom dia, Ralf. 10h48.
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8: 10h53.
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8: Dona Mariana, nossa ouvinte e amiga da Muribeca, pergunta: existem contraindicações das comidas de milho? Será? Doutora Jussiane Medeiros, nutricionista, responde.
10: Comida de milho é maravilhosa, né? A gente não tem o que contraindicar da comida de milho. Mas a gente só lembra da questão da quantidade, porque a qualidade é maravilhosa, né? Na alimentação, quando a gente fala na nutrição, né, a gente tem alguns princípios. Um dele é a qualidade do alimento, que aí a gente está falando do milho, que é uma riqueza enorme em nutrientes. E a quantidade, aí já na quantidade a gente precisa tomar bastante cuidado, porque nesse período a gente o que mais tem é quantidade de comida feita de milho, né?
8: Pois é, por isso eu dispensei nosso café da manhã para poder mais tarde dar uma avançada aí na comida de milho. Vamos aqui para seu Gustavo do Alto José do Pinho. O que fazer com queimadura de fogos? Olha, doutora Juliana Schiep, dermatologista, responde.
11: Como estamos na época do São João e aqui no Nordeste muitos ainda continuam usando fogos de artifício, existe a queimadura superficial e a queimadura de segundo grau ou terceiro grau. Essa é muito importante, correndo para emergência. Em caso de queimadura, lavar com água corrente intensamente durante 20 minutos. Se essa queimadura for superficial, é só manter a asepsia com sabonete antisséptico, cobrir com gás e micropore para evitar a infecção.
8: Pronto, muito obrigado, doutora. Vamos aqui agora para seu Paulo de Afogados. Como evitar ressaca nesse São João? E aí, doutor Moacir Rosa, fisiologista?
12: Muita gente tem uma lenda que corre aí que se você tomar água enquanto está bebendo, você evita a desidratação do álcool. Não funciona. Por quê? Porque quando você urina, você também urina sais, você urina sódio, potássio, magnésio, substâncias que vão segurar a água no seu corpo. Então ingerir mais água não adianta, você precisa ingerir os sais também.
8: Ok, obrigado, doutor Moacir. Acerta a hora, 10h55.
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0: Vem aí o debate. Bom dia.
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3: A magia do São João já está no ar. Você está sentindo esse clima nas ruas. A tradição junina, claro que chama muita alegria. A gente está vivendo esse período com muita alegria. Os artistas que nos alegram muito, que honram essa tradição e mantêm viva essa festa por meio da identidade cultural e de músicas de apresentações que resgatam aquele ritmo autêntico, sabe? Tem arrasta-pé, tem short, tem baião, tem forró, é bom demais. E é por isso que nessa véspera, essa prévia de São João, a gente tem que falar sobre isso, sobre essa maior festa do Nordeste, sobre show, sobre história, sobre música, e pense num time maravilhoso. Olha, eu fico feliz demais que esse povo conseguiu um tempinho para nos atender, porque só tem gente de primeira qualidade. Não vou mais esconder, viu? Já vou lhe contar quem tá com a gente. Primeiro, Nando Cordel, ele que é cantor, compositor, tudo mais que você possa imaginar, um querido da gente. Bem-vindo à Rádio Jornal, bom dia.
4: Bom dia, Natália, que coisa boa estar com você mais uma vez, com essa simpatia, essa energia.
3: Assim que tem que ser, né, nesse clima gostoso.
4: E viva,
3: né,
4: São João.
3: E vamos embora, eu que agradeço a sua presença. E ele veio aqui acompanhado, claro, da sua esposa Preta, que sempre está presente.
4: Não,
3: né?
4: É, fica ali, meu rapaz, Deus.
3: Não, mas peraí, eu vi vocês forrosando lá no Instagram esses dias. Forrosário bonito lá, viu, Nando?
4: Mas
3: é bom demais. Mas aqui você também veio com uma terceira companhia.
4: Sim.
3: Posso anunciar?
4: Anuncie,
3: posso falar?
4: Por favor.
3: Vamos embora. Tauan Cordel, cantor, compositor.
5: Bom dia.
3: Bom dia. Gente, olha só. É, o rádio, a gente tem que fazer a transcrição, sabe? Se eu pudesse falar algo agora, eu posso para o nosso ouvinte, pense Nando, com os traços também da Dona Preta, mas é muito parecido com o pai.
6: Mas eu sou a versão mais bonita.
3: Ei!
7: O acabamento melhor.
3: Olha, eu não tenho nada a ver com essa polêmica.
4: Deixa eu entrar,
3: nada
4: deixa eu entrar, deixa eu entrar. Tem razão.
3: Coisa boa ter você aqui também.
6: Coisa boa, obrigado, eu sempre estou aqui.
3: E essa aventura também, sendo compositor, cantor, sim, e tendo, claro, essa referência grande que é o pai.
6: Trabalhando.
3: Junto com você, trabalhando bastante.
6: Bom, e aprendendo bastante.
3: Bom demais. Coisa boa, obrigada por estar com a gente. Bom, e aí também a alegria de ter mais amigos aqui. Rogério Rangel, cantor, compositor. Obrigada por estar com a gente.
8: Obrigada a você pelo convite. E hoje é um dia super especial, né? Para o Nordeste todo, para o Brasil todo. É a festa mais brasileira que a gente tem, que é o São João, né? E se a gente for observar, o carnaval você tem muitas capitais, né? Mas festa que entra no interior, você vai numa cidade, por menor que seja, alguém está sempre celebrando São João. Isso é muito bonito.
3: A gente tem que estar aqui para fazer essa salvaguarda, isso, assim como vocês fazem, né? A gente já precisa fazer justiça aqui, que a dona esposa também veio junto, né?
8: Veio junto.
3: O nomezinho dela, manda beijo para ela.
8: Luciana Dantas, isso, um beijinho para você.
3: Lu tá aí também, senão depois o povo pega a gente.
4: Nada.
8: Ela é produtora, é babá e outras cositas mais.
3: Ah, muito bom. E uma querida nossa também. Cristina Amaral. Essa cantora, essa intérprete maravilhosa. Obrigada por estar com a gente.
9: Bom dia. Natália, eu que estou feliz, né? E eu estava observando aqui, só tem eu de mulher.
4: Sempre.
9: Com esse elenco aqui maravilhoso. Estou me sentindo.
3: Bom, e você pode se sentir, viu? E eu estava comentando com Simone, que é a nossa produtora, que é nossa parceira no debate, disse, a gente tem que ter uma mulher. Sempre que possível, vamos ter aqui uma mulher nessa nossa roda de São João, porque... Poxa, as mulheres, elas são importantes demais nisso tudo, né, Cristina?
9: E Joãozinho é mais importante ainda, não é?
3: É.
9: Nosso querido São João.
3: Isso. Não,
9: maravilhoso.
3: Ele é a estrela principal.
9: É tradição, é identidade.
3: Isso.
9: Né? É nosso, né? Simboliza o quê? A energia, essa alegria do forró, né? Então, é a hora da gente colher o nosso milho ali, trabalhar bastante... Então, isso é a importância dessa festa, né? Que é tão tradicional, uma festa tão bonita, né? Tão rica.
3: De tudo, né? Culinária, cor, alegria, música e trabalho. Coisa boa, né, meu gente?
4: Natália, mas eu gostei de Cristina. Eu disse, Joãozinho, eu disse, quem é Joãozinho?
3: Será que ela trouxe o Joãozinho?
4: Aí, Rogério.
9: Não é? Joãozinho é nosso maior amigo. É amigo do forró.
3: Mas e se ele não tá presente, não tem graça
9: nenhuma,
3: né?
9: Joãozinho é nosso.
3: Boa, é isso mesmo. Ô, Nando, me conta como tem sido esse São João pra você. Muito trabalho.
4: Na realidade, a gente começa a trabalhar lá em maio, né? A gente trabalha e começa em maio. Aí eu venho, mas eu tenho uma coisa, eu sou meio enjoado, eu só vou nas coisas que eu gosto.
3: Poxa, eu tô me sentindo honrada agora. Honrada
4: demais
3: aqui na
4: Rádio Jornal. Depois de tanta estrada, tanta estrada, tanta coisa, ó, vou fazer um show em tal lugar. Se for, quem é? Como é o lugar? Assim. Ah, vou não. Ah, tem um show agora em Palmas, aí tem que ir um voo para Brasília, para não sei o quê. Eu, pelo amor de Deus, deixa eu ficar compondo, que eu sou mais compositor. Então, eu faço meu São João bem, bem legal, dentro do tamanho que eu posso fazer.
3: Sim.
4: E aí é uma felicidade para mim, muito legal.
3: Eu sei que você tem muitas composições, eu nem sei se você ainda conta quantas, porque são muitas, né?
4: Mais não.
3: Mas, assim, tem uma estimativa?
4: Passou uns 6 meses atrás, de umas gravadas... Pelo menos umas 2.000 já passamos. Porque eu gravo de todo mundo e eu faço muito projeto, não só de forró, nem só de música popular brasileira.
3: Claro, claro.
4: Mas eu faço muita coisa para criança, muita coisa para meditação. Tem muitos discos, como a gente chamava, projetos de meditação. Tem muitos discos de mantras. É uma coisa, é uma produção, sabe, muito forte o tempo todo.
3: Não para o ano todo, né, Nando?
4: O tempo todo.
3: Agora me diz uma coisa. É possível você olhar para essas 2.000 gravações e escolher uma, sua composição preferida, não tem?
4: Não tem.
3: Não tem.
4: Não tem mesmo. É. Ah, mas o cara diz, de volta para o aconchego que você vê no dominguinho, eu digo, mas e gostoso demais. E olha isso aqui, tá muito demais. E você endoideceu meu coração. E não sei o quê. E começa, eu fico assim.
3: Perdido.
4: Na realidade...
3: Que problema bom, hein, Nando? Esse problema é bom demais.
4: Eu sou simpático com duas. Que é a primeira música que eu fiz, Flor de Cheiro, né? Foi no projeto que eu estava fazendo só MPB, no começo da carreira. Meu primeiro disco, Flor de Cheiro. E depois eu fiz uma música que hoje invadiu as escolas praticamente do mundo todo, que é Paz pela Paz. É uma música de paz, chama atenção para um projeto... do mundo inteiro. Eu tenho uma amizade com elas duas, assim.
3: Eu tô entendendo. Entendi. E Flor de Cheiro, será que a gente canta um pouquinho aqui ao vivo, assim, no gogó pro povo?
4: Dá um sol aí.
3: Um trechinho, assim, pra animar.

0: azul. Gostasse?
1: Ah, gostei demais. É que tudo acontece Rogério, ao vivo, viu, Rogério?
0: Eu peguei Rogério Rangel. Não, não.
1: Tudo ao vivo. Mas eu tenho um mestre aqui na mesa com a gente, além de Wesley Amaro, eu tenho aqui no estúdio também a Vanildo Cerqueira. Sim. E sabe o que ele vai fazer?
0: Sim.
1: Ele vai procurar aqueles arquivos, os CDs, sabe? Tudo. Vai lá dar aquela olhadinha, aquela vasculhada. E ele vai procurar pra gente flor de cheiro.
0: Legal.
1: Ah, vem aí. Então você procura aí pra mim agora. Toca um pouquinho pra gente que já já a gente volta.

0: Então a gente já dando esse clima inicial aqui do nosso programa e aí a gente tá com o Tauã também. Ô Tauã, já tem música de pai pra filho, filho pra pai? Como é essa relação aqui?
1: Ah, tem muita música, Eu até tento fazer as músicas, eu mando pra pai no WhatsApp. Aí tem um termômetro pra gente saber se a música é boa. Se ele responder, se ele não responder, é muito ruim.
2: Ele é a comissão
1: jogadora. Ele é a comissão jogadora. Se aí, se ele não responder,
0: é a escola, né? Já sabe a resposta. Pelo menos eu fico esperando, né? Se não vem, é porque não rola.
1: Se ele responder boa, ela é ruim. Aí se ele ligar de volta, aí pode ser que tenha alguma coisa. Tem alguma história boa aí. Mas, assim, a gente tá...
3: Ele é muito exigente?
1: Demais, óbvio, Deus o livre. Às vezes eu faço uma música, aí mostra pra uns 5 amigos, rapaz, que música dá, bicho, chega e mostra pra ele, isso é fraco.
2: Vai chegar um tempo que você não vai mostrar mais, né?
1: Aí eu faço de mostrar, eu vou lançando agora. É mais fácil, é mais chato.
0: Lançamento surpresa, quando chegar o lançamento pode ir lá na casa dele.
1: Lançamento surpresa, mas aí ele reclama, não, tô brincando. Mas é bom que a gente vai aprender, né?
0: Claro,
1: você vai garimpando mais, às vezes, eita mesmo, vou melhorar. Você vai melhorando ali... Às vezes acha uma coisa boa.
0: A gente acaba aumentando o nível de cobrança também.
1: Total.
0: Imagino que até você, né?
1: Total.
0: Tem essa cobrança de pensar, porque como Nando é uma referência aí, teu pai também, então coloca naquele espelho, né?
1: Total.
0: Faz as coisas também pensando em como vai ser essa aceitação,
1: sim,
0: tanto dele quanto do público,
1: mas
0: né?
1: Mas isso assim até...
0: Como você lida com isso?
1: Não, isso assim até é bom, porque senão a gente fica pensando muito bestinha, sem querer. A gente mais novo assim vem... Quer fazer as coisas muito besta aqui, tá, isso aqui tá sucesso, você quer fazer uma coisa besta. O cara para e faz, não, peraí, a gente tem que fazer um negócio decente, pelo amor de Deus. Se a gente vai fazer algo bom pras pessoas, né?
0: A responsabilidade, como diz o sarrafo, vai lá em cima, não é?
1: Vai lá em cima, claro.
0: Agora, veja, Nando disse que não consegue escolher. Tem algumas preferidas ali, né?
3: Sim.
0: Que tocam mais o coração. Mas ele disse, olha, eu não consigo dizer das minhas composições, assim, as mais famosas, qual que eu mais gosto.
1: É.
0: E você? Qual que você mais gosta? Tem como dizer?
1: Das dele ou das minhas?
0: Primeiro da dele, depois da sua. Primeiro da dele. Vamos aqui por ordem, né, Nando?
1: Eu não sei, não. Eu gosto de várias músicas do meu pai. Eu não sei, não. Assim, escolher uma música, não. Depende do momento, acho que depende do momento.
0: E São João, qual que mais, assim, esse período juninho?
1: A São João dele eu gosto mais de Endoidecer Meu Coração.
0: Ah, que é boa demais também.
1: É, que eu mais gosto, eu acho
0: mas
1: que ela é mais legal.
0: Mas ele já deixou aquele ponto e vírgula, sabe? Dele ou minha? Então eu quero saber, e a sua? E a sua é qual que você mais gosta?
1: Eu gosto da minha, chamada Você é Luz.
0: Você é Luz.
1: É Luz. Essa música eu mais gosto.
0: Você é Luz. E essa música, ela conta que história? Me conta.
1: Ela na verdade, é um reggae com sanfona. E essa música eu fiz pensando em mim. Eu tava num momento triste, né? E aí vem aquele negócio na cabeça. Fala, rapaz, não fica triste. Não, você é Luz, você é Luz. Você vai conseguir, faça suas coisas. Aí eu escrevi, né? Você é Luz, todo dia... Só veio Amor e Paz. E aí foi.
0: Esse
1: é uma música
0: clima,
1: que eu gosto muito. Assim.
0: Esse clima, assim, eu acho que vem de casa. Porque Nando também é muito assim, né? Tem essa ligação
1: total.
0: Com a espiritualidade, total. Tem os trabalhos voltados. Ele mesmo falou aqui da paz pela paz. Então,
1: sim,
0: também vem de casa essa bagagem.
1: Sim, total, total. E essa música, eu gosto muito dela porque, assim, quando a gente lançou essa música, ela foi muito bem no Spotify.
0: Boa.
1: E a gente teve muitas mensagens de pessoas... Falando, cara, pô, que massa, fiquei feliz, tava depressão, essa música me ajudou, coloca essa música como uma prece todo dia. Então, assim, você recebe esse feedback, é muito legal, né?
0: Ô, Rogério Rangel, me conta uma coisa, você já conhece Fernando de Noronha? Já teve essa oportunidade?
2: Já, fui cantar lá uma vez, no encerramento daquela regata que tem na Recife, Noronha.
0: Sim, sim.
2: Eles fizeram uma festa lá e eu fui chamado pra cantar nessa festa, através do meu amigo Manuel Ferreira, para quem eu mando um grande abraço.
0: Cristina já conhece, Fernando?
3: Não, não conheço.
0: Eu
3: não fiz show lá, não conheço também.
0: Ai.
3: Nem para passear eu fui ainda.
0: Ai, você vê como o rapaz é chique, porque foi gravar lá em Fernando de Noronha.
1: Eu gravei um DVD na hora.
0: Não viu? A gente aqui, né, Cristina? Só chamar a gente vai, não é?
3: Ó, Natália, eu tenho uma reclamação a fazer.
0: Ih, com... agora
3: complicou. Não é como o Nando Cordel.
4: De novo, Cristina, Maria, só cai para cima.
2: E ao vivo, né, Nando?
0: Não tem nem como fugir. Não tem como fugir, não.
4: O povo tá escutando, Cristina, o povo tá escutando.
3: Ele chegou pra mim, aí falou, eu tenho uma música aqui, uma música bonita aqui, pra tu gravar.
4: Não, pra te mostrar.
3: Pra te mostrar.
0: Ah.
3: Aí falou, isso que eu tinha mostrado pra Elba, mas eu acho que Elba não vai gravar. Quando eu vejo, tá ele mostrando, tocando violão, mostrando pra Flávio José.
0: Eu não acredito.
3: Quando é agora, o Barramalho gravou.
4: passou por cima de tudo.
0: Mas, Cristina, pense o seguinte, ele mostrou só para os melhores. Você está entre eles.
4: Muito bem,
0: Natália.
2: Foi a primeira, né?
3: Obrigada, Nando.
0: É porque como eu estou no meio do caminho aqui, gente, eu tenho que amenizar os pontos, sabe?
4: Olha
3: mas,
4: só, João.
3: Mas Nando, ele é uma pessoa que ele está muito... assim, tem uma relação musical muito forte. Assim, eu fui uma dos primeiros que eu conheci aqui. Uhum. Eu estava começando a minha carreira e a gente viajou para Penedo. Conheci Nando pessoalmente em Penedo. A gente foi fazer um show lá, ele também. E a gente se encontrava sempre nos programas aqui de TV. E eu não tinha gravado ainda um disco só de forró, né? Até então eu trouxe aquela coisa do baile, né? Daquela mais eclético. Como eu fiz o meu primeiro disco, Arisca. E Nando chegou para mim, ele falou: Cristina, por que você não grava um disco de forró? Aqui não tem uma cantora que só canta forró. E eu segui o conselho do meu amigo e gravei um disco só de forró. O meu primeiro disco foi o Forró Agarradinho.
0: Ele tem muito crédito.
3: E daí deslanchou.
0: Você,
3: então,
4: ela reclamou, mas
0: Reconheceu.
4: Mas tem outra coisa agora. E o que é que a gente vai fazer agora? Que aconteceu aqui nos bastidores da rádio? O que aconteceu?
3: Conte. Fale. Fala,
4: ela chegou
3: você.
4: Ali.
0: Nem eu sei essa, quero saber.
4: Ali, a gente estava ali, enquanto vinha para de papo, ela chegou para mim. Eu não gravei contigo ainda.
3: Gravei com todo mundo, não gravei com Nando. Já gravei música assim, de Nando e não gravei com ele.
4: Vamos gravar. Você quer que eu faça uma música? Ou quer? Ela disse, não, claro, eu quero inédito, já está fechado. Ela não contou isso aí.
0: Então ele se comprometeu.
3: Pronto, agora ele se comprometeu, tá vendo, não, né?
0: Depois, se duvidar, sai a música aqui durante o programa,
4: é,
0: viu?
3: Eu já sai gravada,
0: na música. Claro,
4: sai mesmo.
0: Não é? Sai, viu? É. Algumas temáticas já estão na mesa aqui, viu? Olha, gente, mas aqui o povo está ansioso, porque agora quer saber de Itaúã se a gente vai ouvir Você é Luz ou o que a gente vai ouvir. Se vai ser Fernando de Noronha, como é que vai ser esse negócio?
1: Rapaz, falar se a música favorita é Você é Luz, mas vamos ouvir. Aqui eu tô trabalhando a música.
0: Bom, sim,
1: que é Você Endoidecer Meu Coração ao vivo.
4: Tu manda, tá vendo? Tá tomando.
1: Eu tomei sem querer, mas foi sem querer. Vou explicar por quê. Eu fui fazer um show lá em João Pessoa. E aí, imagina, é uma molecada, né? Aí quando eu botei Você Endoidecer Meu Coração, todo mundo começou a cantar. E a gente gravou um clipe disso, foi lindo. Foi um momento muito legal. E por isso que a gente tá trabalhando.
0: Então,
1: só por causa disso.
0: Com licença, viu, Nando? A gente vai ouvir, tá
1: mas
0: certo?
1: Mas eu posso tomar, eu sou filho.
0: Pode,
1: pode,
0: né? Tá, já tem papel passado.
1: Pode.
0: É isso. Você Endoidecer
3: Meu Coração. Não precisa nem de autorização.
0: Nada. É um clássico, é uma música incrível, né? Que aquece o São João no nosso coração. A gente vai ouvir agora aqui em

0: Mas, minha querida Cristina Amaral, a gente quer saber de você agora, já que ainda não tem música do Nando. Qual vai ser a música que a gente vai ouvir, aquela que você está aqui trabalhando nesse São João?
1: Pois é, as músicas do meu EP, né? Vamos divulgar também,
0: vamos,
1: né?
0: Vamos embora.
1: Então tem Estrela Cadente, a gente pode...
2: Estrela Cadente.
1: Que não é, essa, é... Nação de Maceió. Essa música é de... Parece, né? Mas essa não...
2: Eu peguei a deixa de
1: dizer. Não,
2: de
1: quando, ele, ó, quando é, Tauan falou, você é luz, me vem na mente, você é luz, a estrela e
0: E pode virar forró, sem problema nenhum.
3: Mas uma coisa, Nando, eu não sei se você concorda com isso, mas que dá trabalho colocar o título da música. É, às vezes você faz a música toda e o nome.
0: Começa como?
3: É, pra mim é indiferente.
0: Quem sou eu pra falar da sua obra, né?
3: Se primeiro a música, a melodia, se primeiro a letra, assim, no meu caso, tanto faz. Eu acho que essa regra, que não é uma regra, se aplica à maioria dos compositores populares que eu conheço, né? Às vezes vem uma ideia de um verso, de uma letra, e você transforma em música, ou o contrário também, tanto faz.
1: É diferente do repentista, né? Que é você dá o mote. É. E ele vai deslancha lá. É.
0: Ô, Cristina, é legal. Mas eu não vou tirar aqui só a sua vez, viu? A gente vai ouvir então Estrela Cadente, é?
1: Estrela Cadente é de Gustavo. Gustavo. Ixi, marido. Gustavo Costa.
2: Só dele?
1: É só dele.
2: Boa.
0: Você canta um trechinho dela aqui pra gente no gogó, assim, um refrãozinho?
2: Prepara. Não, gostei, gostei.
0: Da garganta. Viu, ó? Postura na garganta.
1: Uma estrela brilhou no céu e eu perdi um grande amor. Docinho

0: Cristina.
1: Linda.
0: Linda, Cristininha.
1: Olha, eu já ouvi essa, viu, na versão de estúdio. É linda demais. A gente vai ouvir, todo mundo vai ouvir agora aqui na Rádio Jornal. Estrela Cadente, Cristina Amaral.

0: Rogério Rangel, meu amigo. Quero saber de você agora. O que você está preparando, está trabalhando, está viajando para lá e para cá nesse São João? Me conta.
1: Hoje, especialmente, eu vou cantar no Recife, né? Ali na Vila Cardeal, em Areias, que é um polo que eu já faço, acho que é o 11º ano. 10 anos já. 14 anos. Que é a comunidade lá que resolveu fazer um polo, né? Se cotizaram para montar um palco. Hoje já está bem maior. E todo ano eu sou convidado para fazer essa festa, que já estou desde o começo. E para mim é uma honra muito grande, uma alegria. E também vou estar hoje na Casa da Rabeca.
0: Boa.
1: Né? São dois polos aí de cultura popular super legal. Eu faço questão de colocar sempre no dia 23. Porque a gente tem uma dificuldade muito grande de viajar para longe no dia 23. É uma loucura, que você vai, faz um show e volta e perde o que estava aqui.
0: Assim, a agenda tem que ser muito costurada, né?
1: Aqui fechar. Por perto, né?
0: Do Recife. Ah, e o São João do Recife é muito bom.
1: É maravilhoso.
0: Eu gosto. Sítio Trindade
1: já virou uma referência, né?
0: É verdade.
1: Em todo canto é onde a gente ouve forró. Eu adoro cantar ali, adoro.
0: Mas você
1: um
0: tá
1: dia que não me convidarem, eu vou me oferecer. Vai igual.
0: Mas você tá me enrolando, porque eu perguntei da música e você que já foi direto pra agenda.
1: O Coro Come.
0: O Coro Come.
1: Que é uma música minha e do guitarrista dos maiores do Brasil, chamado João Neto.
0: Boa.
1: É daqui. João Neto é do Recife, né, Nando?
2: É de Garanhuns.
3: É de Garanhuns, é. E eu já gravei essa música, é muito boa, gente. Maravilhosa.
1: Tu gravou ela, não foi?
3: Gravei ela. Foi.
1: Se correr, o bicho pega. Hey, o bicho pega. Se fica, o couro come. O couro come.
3: Se correr, o bicho pega.
1: João, uma vez, ele tocava comigo no carnaval, né? Porque no São João ele tocava com Dominguinhos. Eu faço questão de dizer isso, que meu currículo vai lá pra cima. Pô, músico de Dominguinhos. E no carnaval ele fazia comigo, né? Então, um belo dia a gente vinha do interior. 3 horas da manhã, que eu dei aquele negócio cochichando no meu ouvido. Eu lá na frente, na van, ele saiu lá de trás. Rogério, acorda aí, ouve isso aqui. Se correr, o bicho pega. Ei, o bicho pega, cantarolou. Eu digo, Nando, ô, João, eu tô com sono, arrastado. Grava isso aí, manda pra mim. Quando eu chegar em casa, eu vejo. Mas tá bom. Aí, peguei o violão em casa, terminei a música, né? Mostrei pra ele. Isso aí, bicho. Aí, valeu.
0: Então você também tá nessa composição? Você tá na composição, né?
1: Minha ideia, né?
0: Ah, muito bem, entendi. Aí Cristina foi lá e, ó, tô pegando a composição aqui, vou gravar ela também. Tá tudo em casa, tá tudo em casa. Então a gente vai ouvir a sua versão agora aqui na Rádio Jornal, combinado? Tá certo. Rogério Rangel, o couro come, aqui na Rádio Jornal.

Minha gente, o papo tá gostoso. A gente tá sabendo o que vocês estão aprontando, como tá o São João de vocês. Recebê-los aqui é bom demais. A gente fica feliz da vida porque ama esses artistas. Então a gente vai fazer o seguinte, uma pausa rápida e já já voltamos aqui na Rádio Jornal.

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5: Gente, é debate, é clima de São João, é véspera, né? Mas você já tá aí, forrosando em casa, tá dançando as músicas que a gente tá tocando, tá feliz da vida, tá com milho pronto, tá com a canjica pronta, daqui a pouco era do almoço. Vai sair o que aí do milho hoje, hein? Quero saber. E aí, Nando Cordel?
6: Não, aí, vê bem como o compositor é. Tá com milho pronto, dá uma... Dá um, não, é, hein, Rogério? Viu? Tá com milho pronto.
5: Coloca meu nome na composição também, por favor. Imagina que honra eu na composição com o Nando Cordel. Ô, Nando, mas quando a gente lhe recebe, o povo quer ouvir também, assim, alguma clássica, alguma tradicional sua.
6: Sim.
5: Escolhe uma aí pra gente.
6: Eu tô exatamente aqui, né? Como eu te falei que eu tenho muitas coisas, né, nessa área. Eu tô aqui na minha cabeça. O que é que eu vou tocar? É de dar água na boca. Será que é essa? Será que é... Meu bombom de vários... ou então, você tem que ter jogo de cintura, que eu fiz pra Elba. Enfim, isso aqui tá bom demais. Outra.
5: Alguém soprou aqui.
6: Eu queria tocar meu bombom.
5: Meu bombom.
6: Meu
5: você
6: shotzinho.
5: Que manda.
6: É um shotzinho que eu gosto muito.
7: Eu adoro também.
5: Meu bombom
7: de vários sabores.
6: E eu fiz essa música com Braulio de Castro, que é um grande compositor.
7: Meu bombom.
6: Braulio de Castro é uma figura maravilhosa.
5: Você não precisa nem cantar, eles vão, viu?
6: A dupla tá afinada, eles vão pegar um tom bem baixo. Né?
5: Viu?
7: É porque eu peguei o tom, pra mim ficou baixo. Pra Rogério.
5: Nando, o refrãozinho e a gente vai aí chamar a nossa equipe técnica pra rodar
6: ela. Mas tu quer que a gente cante de tudo?
5: Claro.
6: Aí,
5: e pela manhã ainda, rapaz. Pela manhã
8: Quando eu comecei lá atrás a fazer show só de forró.
6: Sim.
8: Que eu venho do barzinho, né? Barzinho a gente toca tudo. É. Mas eu fui fazer o meu primeiro repertório para um show de forró. Depois que eu parei e olhei, eu digo, pô, eu devia fazer um show assim. Rogério Rangel canta Nando Cordel. Que é só tinha Nando Cordel.
5: Quem sabe não vem aí a parceria, viu?
6: Quem sabe.
5: Então, vários projetos estão dançando aqui na mesa, né? É música para Cristina, é Rogério Rangel cantando.
8: Ele vai sair daqui com uma dívida.
5: Vai, dá nada. Olha, então eu vou lhe dar um descanso para voz por enquanto, você tá vindo de muito show.
6: Não, mas eu faço o refrão. Dá um lá, só um lazinho.
8: Maior?
6: É.

0: Gente, é esse clima gostoso que a gente tá vivendo aqui. E aí eu quero saber alguma coisa aqui de Itauã. Itauã, como é que você tem levado essa carreira? Tá pelo Recife, tá em outras regiões, tá morando, tá por onde?
1: Calma, por
0: favor. Quero saber tudo, onde você anda. Como você tá construindo essa sua carreira, me conta.
1: Então, meu forró, eu tava até brincando hoje com o pessoal do Rio de Janeiro, que ele disse, rapaz, então teu forró é pé na areia, não é pé de serra não. Eu disse, não, mas é porque eu fui criado na praia. Eu fui criado um pouquinho na praia, aí ficou meu forró pé na areia, sem ser pé de serra. Mas tinha que ter um forró, né, na vida. Então, eu comecei na Noronha, fazendo os forrozinhos em Noronha ali e tal, Rio. Então eu tô fazendo forró bem na praia e agora fazendo também no interior, graças a Deus, né?
0: E como você vê esse momento do forró? Porque a gente discute muito, né, gente? Eu fico aqui pensando quando recebo pessoas assim tão queridas e talentosas como vocês. Tem tanta dificuldade, o povo reclama com razão, fala do momento que as festas juninas vivem, que o forró vive. Aí às vezes eu penso assim, meu Deus, nem queria falar disso, porque a gente quer falar de alegria e cantar. Mas tem algumas questões que a gente precisa falar. Mas eu quero entender como você vive esse momento. Por exemplo, um forró, pé na areia. Aí vem aí João Gomes, que muda um pouco também essa roupagem. Como é que você vê esse momento do forró 2026?
1: Então, eu tô muito feliz aqui com o Rogério, com o Cristina e com o Paiinho, óbvio, né? Mas assim, eles estão aqui nessa luta, principalmente pela música boa, que é o mais importante, né? Que as pessoas no meio do caminho perderam o forró, perdeu o forró bom. Ficou só cachaça, né? Essas coisas que a gente já sabe. E eu acho assim, inclusive João Gomes, o que ele tá fazendo pro forró mais tradicional é incrível. Ele tá trazendo essa força do forró tradicional para as pessoas, para a galera nova, cantando Luiz Gonzaga, respeitando os compositores, os artistas que vieram antes, né? Então assim, eu quando eu faço meus shows é a mesma coisa, né? Eu tento cantar todos os grandes poetas do forró. Claro, a gente bota numa roupagem mais nossa, que é natural, né? Mas o mais legal de tudo isso é que as pessoas estão vindo, né? Então eu acho que hoje o forró tá mais forte do que nunca, né? Pelo menos o que eu tô vendo assim, é que o forró tá com a força danada.
0: Eu torço muito por isso mesmo, sabe? Porque as pessoas precisam, eu que não nasci aqui, fico sempre dizendo, as pessoas precisam abraçar mais. A gente vive muito aqui essa realidade,
1: esse
0: período. Ó, Nando com as músicas em novelas, né? Isso populariza também, isso leva ainda mais. E a batalha, ela continua, né? Ela não acaba nunca.
1: Continua,
0: né? Inclusive, aqui gravou com o João, no passado, no São João. Ah, Nando, tô...
1: Tem música dele, João Gomes.
2: É mesmo, né? Eu vou tocar com ela, vou ter ela pra tocar depois.
0: Vamos botar ela? Né? É, porque ela é boa, faz um passeio por todo o Nordeste, né?
2: É, o João, tô só pegando um gancho aqui, o João... É, graças a Deus já entrou algumas pessoas na vida dele para dar uma ajeitadinha, porque senão ele tava por aí também fazendo um monte de besteira, falando de cachaça. Aí entrou as pessoas que deram um toque nele.
0: E ele mesmo falou sobre isso, né?
2: Né?
0: Sobre essa questão do álcool, se afastou.
3: E ele é bem
0: tá...
3: novinho, né?
0: Novo demais,
2: anos,
0: é. Então tem que ser esse expoente, né?
1: Pegando esse gancho de João e do Grammy, que a gente tava lá, eu tava lá na primeira vez, antes de sair o Dominguinho. Eu vi o movimento dele, do mestrinho, da galera do forró, para que o forró vire realmente uma categoria, não apenas ela vira um negócio que seja forró. Porque ele disse, pô, como é que o cara vai ganhar no sertanejo? Eu não tenho nada a ver com sertanejo, entendeu? Então, é bacana isso, inclusive, saindo do Brasil pro mundo já.
0: Com certeza, e mandando essa mensagem. Meu Deus, o forró, ele só precisa ser executado, porque amado ele já é demais, né, Rogério Rangel?
4: Demais. Eu sou muito otimista, sabe?
0: Que bom.
4: Eu acho que o forró, ele de fato é incontestável que a gente está numa crise assim, de mercado. Porque se a gente pega...

0: estética, né? Parece que a música do Brasil só é essa. E Brasil, esse lado aí, super negativo. Mas o forró tem raiz. O que tem raiz, quanto mais se tenta enterrar, mais ele brota, né? Então tem muita gente jovem, Nando. Tem umas meninas aí tocando só violão e voz. Uma pegada meio MPB. Rapaz, é a coisa mais linda, né? Aquela coisa, uma ternura, né? Com uma pegada bem feminina, assim. Eu tô adorando ouvir essas meninas. E eu acho que o forró tá tomando essa direção. Mas é natural que tome uma direção diferente. Porque a gente fica cobrando muito que as pessoas cantem e se apresentem e tenham uma performance igual a de Luiz Gonzaga. Que Luiz Gonzaga é um alicerce da música brasileira, né? É genial. O que ele deixou, tudo para mim é genial, né? Mas eu não posso exigir que uma garota ou uma garota de 25 anos copie aquilo ali. Você tem influência, mas copiar é outra história, né?
1: Eu só não gosto pegando teu gancho, eu só não gosto quando você pega o forró, especialmente os tradicionais, e começa a falar de baixaria. Começa a falar palavrão, né? Botar a mulher para baixo. Aí eu digo, eita, danado. Eu não digo nada que eu aproveitar aqui esse espaço para dizer, claro. Mas eu fico assim,
0: mas mesmo, mas,
1: aí podia fazer tanta coisa boa, né? Porque, na realidade, a música, e uma inteligência, qualquer ser humano pode pensar, a música que fica para sempre e leva o artista é a música boa.
2: É. Que canta o amor, que canta os desafios, né? Que canta a vida. Bom, tem tantas letras aí maravilhosas de vocês. E aí pegar aqui esses artistas também incríveis, como Petrucci, Santana, que falam dos desafios, né? Da luta de você chegar. E aí Cristina vem aqui como esse nosso elemento feminino maravilhoso para também falar sobre isso, né, Cristina? Mulher pois no forró. É. Mandar um beijo para as meninas, as Januárias, Nádia, tantas maravilhosas.
3: E tantas que estão aí.
2: Mas precisa mais mulher no forró ainda,
3: sim,
2: né?
3: Sim, com certeza precisa. Precisa muito de mulher mais no forró. Eu acho que o forró ainda ele é muito masculino. E eu acho que os homens também têm que abrir mais espaço para as mulheres, né? Porque a gente vê uma união muito forte entre os homens. E eu acho que tem que introduzir mais mulheres nesse meio de estar junto. Eu brigo, eu reclamo, eu cobro, porque eu vejo muitos cartazes assim de shows que a gente só vê são homens. Eu falei, caramba, não tem uma mulher aí.
1: Mas isso tá,
2: as prefeituras, isso tá, os contratantes, colocar isso como prioridade. É uma boa questão.
3: Mas isso está mudando. Está mudando porque as mulheres estão aí nessa luta e está conseguindo seu espaço. Isso aqui é bacana.
2: Muitas vezes a dificuldade é a mulher conseguir esse espaço, né? Até que ela esteja lá para ser chamada para ser apresentada.
3: A mulher,
2: né?
3: ela é mãe, ela é dona de casa, ela tem outros afazeres também, mas está ali na luta, né? Pela sua profissão, a resistência, né? Nessa resistência que eu acho que, infelizmente ou felizmente, mas a gente está aí. Nessa contribuição forte mesmo na música e no forró principalmente. Né?
2: E necessárias demais.
3: Eu queria até falar, falando no forró, da música Eu Sou o Forró, que ela é muito interessante e ela tem muito a ver com o que a gente está falando aqui, que é o forró falando, assim, esses altos e baixos que realmente o forró passa, como Rogério falou, essa questão do mercado. Né, dessa crise de mercado também, de movimentos que vêm, movimentos do sertanejo, que eu acho que o poder público, a mídia, abraça muito isso e esquece da sua tradição, né, da sua música. Eu acho isso triste pra caramba. Mas a música que Petrúcio fez, vou ver se eu consigo recitar. Sabe quem sou eu? Isso é o forró falando. Sabe quem sou eu? Eu sou o forró. 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Então, tradição é eterno. É, não, assim, a música, o forró não vai se acabar nunca.
0: É. Agora, eu acho, Cris, uma coisa que eu reclamo muito, eu acho que os forrozeiros... Não gosto da palavra tradicional, que parece coisa de velho. Mas os forrozeiros mais... Tem

0: mais estradas, precisam abrir o coração e os braços para o novo. Tem muita gente, Nando, fazendo forró com uma pegada diferente da de Nando, da minha, da de Petrus. Sim. É preciso que a gente ouça com cuidado essas coisas,
1: é verdade,
0: né? Para não ficar só uma fórmula, claro, só, senão acaba
2: o
0: forró ficando feito o Chorinho, por exemplo, feito o frevo, né? O frevo fica acaba virando um
3: datado,
0: documento,
3: né?
0: Todo mundo diz que é a nossa música, a música, sim, mas não toca.
1: É verdade. Será
2: que eu fui criticada porque eu, nos meus shows, eu sempre faço uma mistura, assim, gosto dessa mistura do forró com rock, alguma coisa. Ah. Mas, então, eu gosto dessa mistura. Eu fui criticada por isso. Diz que você não está cantando o forró tradicional. Eu acho que você está ali para inovar, para mudar também. Como o Rogério falou aqui, tem tantas meninas cantando forró de Luiz Gonzaga, coisas de muito tempo atrás, e traz com aquela forma de cantar diferente, né? Com seu violão tocando. É, muitas músicas, que eu não estou lembrada agora de uma, que eu vi uma menina cantando uma música bem antiga de Luiz Gonzaga. E eu achei belíssimo na interpretação dela.
3: É, a gente também tem que tirar, por vezes, os preconceitos que a gente tem, né?
1: É.
3: Colocar do ladinho e ver, colocar como a estrela principal, que é o nosso Joãozinho, né? Olha, que é o São João. Olha, mas eu tô aqui agora, vou ter que pedir. Rogério Rangel tá com o violão. Será que a gente consegue? Sabe quem sou eu?
0: Dessa de que
3: claro, que falou? E a gente homenageia o forró aqui agora.
0: É, cante. Olha, eu tô. Ah, pra eu cantar?
2: É, pode ser, a gente canta junto.

0: forró.
1: Bom demais. O que vale é isso, né? O que vale é isso, é lembrar o que é o forró, né? Bom demais.
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1: A gente não vai esquecer.
2: Não
1: esquece, não. Bom, então vou fazer o seguinte, mais uma pausa, a gente toma uma aguinha por aqui e volta já já.
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1: Gente, o papo tá bom demais, a gente tá numa felicidade danada aqui no debate, essa prévia de São João, amanhã é o dia oficial no calendário, mas a gente já tá vivendo, né, esse clima, esses dias já há muito tempo, e já quase que saudosos, pensando que, meu Deus, amanhã já é dia 24, aí depois, né, tudo já vai indo embora, porque é um mês tão gostoso, tão feliz. Eu mesmo falava com uma pessoa, gente, semana passada, eu dizia assim, olha, muitas vezes você conversa com as pessoas sobre carnaval. Aí tem gente que diz assim, ah, eu não sou muito carnaval, meu tempo já passou, minha juventude já passou. Agora, São João, Nando Cordeiro, ninguém fala, não sou muito São João.
13: Todo
1: ninguém.
13: Mundo quer.
1: Todo é mundo incrível, ama e quer. Tem gente que diz, é a festa da família, tem gente que diz, as lembranças da, né, da minha infância. Mas, enfim, todo mundo tem um tipo de relação com
13: verdade,
1: o São João.
13: É verdade.
1: Então, a gente tem que celebrar sempre.
13: Sempre, sempre, sempre. Eu fico com uma pena danada, Natália, porque... Às vezes não, quase sempre tem umas figurazinhas que é doido para derrubar o São João.
1: Ah, mas não deixa, vamos deixar.
13: Não, claro que não. Eu fico,
14: deixa que é faixa.
1: Me avisa quem é,
13: mas
1: que a gente vai
13: assim, ó, é bronca. Eu comecei até a fazer uma música de para perturbar. O ano que vem eu vou soltar, não dá mais tempo, não. Mas é uma música muito interessante, Deixe Meu São João em Paz.
1: Legal,
13: uma coisa assim, Deixe Meu São João em Paz. E aí eu disse que está dizendo que a rua está virando sala VIP. O camarote, só quem vai lá é quem tem capim. Uhum. Enfim, aí é um negócio bem legal, porque se você não cuidar...
14: E real, né?
13: Não é, é se você não cuidar, não botar a boca para falar. E a gente tem que falar mesmo, muito.
14: Tem que falar.
13: A rapaziada vem lá e toma conta. E bota o que quer. Essa semana eu tive a infelicidade de ver duas festas de forró no Nordeste. E realmente eu fiquei chocado que eu não consigo, eu nunca vi isso, mas eu não vejo televisão, mas fui ver, passando a ver, eita, era um programa de forró com todas as bandeirinhas, com não sei o quê, e só baixaria cantando.
14: Tinha falando, tudo menos forró.
13: Tudo menos forró, eu fiquei num lugar de forró, e eu disse, meu Deus, assim, cheio de bandeirinha, cheio de sanfona pelo lado, assim, e só baixaria. Falando de cachaça, falando de... olha, eu digo, meu Deus, o São João. Aí a gente tem a compositora.
2: Eles nem falam, eles tomam no palco, né? A cachaça.
13: É, eu disse, mas é muito
14: raro. Ainda se apropria do prestígio do nome forró.
13: É, e do São João.
14: Pois é.
13: Né, do São João. Eu fiquei muito triste, é bom de ter dizer isso. Sim. Aqui. Eu fiquei muito triste. Quem viu, foi não, Pretinho, que tu fizesse um aí. Eu fiquei vindo assim, não estou acreditando nisso, não, meu Deus. Eu tenho pena da rapaziada que está aí.
1: Não, e eu lamento que pessoas como vocês, que, enfim, dão a vida pela música e pelo forró também, vejam situações como essa, sabe, Nando? Que doa na alma, porque não pode ser assim, sabe?
13: Não, eu fico olhando só o seguinte, eu não sei se vocês concordam comigo, mas essas músicas, que não tem nada a ver comigo e eu não tenho nada contra, é o seguinte, as músicas, as pessoas usam o ano inteiro. As festas todinha, a mesma coisa. Aí quando chega no São João, a mesma coisa.
0: É. Não eu só queria dizer o seguinte: tem pagode no São João. É. Tem DJ no São João.
13: É.
14: Tem isso.
2: Eu vi um vídeo, tão bacana do
1: São João. Uma campanha pelo forró no São João.
13: É, é incrível. Natália, boa, Natália.
1: Viu? Olha a música aí, ó, a composição.
2: Forró eu vi um vídeo de um cara comentando, né? Falando assim, dessas críticas mesmo, né? Que ele defende totalmente o forró. E ele falando que o forró, o São João, dessas cidades, né, maiores, virou um festival. Aí disse, por que vocês não fazem um festival no mês de agosto? Faz o festival e contrata todas essas bandas. E,
13: que né, tem a ver, né?
2: E deixa o São João para os forrozeiros mesmo, para as pessoas que realmente cantam forró.
13: Até porque, Cristina, eu nunca fui num festival de rock. Tentar um forró lá.
2: Descaracterizar. Saiu.
1: Não tem injustiça maior com um grande cantor, cantora, compositor, intérprete do forró, de você colocar essa pessoa para abrir um show de um DJ, por exemplo. Não tem injustiça maior, não tem desrespeito maior que isso. Você tem que respeitar. Ah, mas pelo menos a gente está colocando ele ali. Não é assim. O que tem que ser protagonista, né? Eu acho que é isso que... Eu digo para o povo aqui da rádio, a gente sempre está brincando, os colegas... Chega, a gente cansa nessa época. Porque parece que não vira, que o jogo não muda, sabe?
14: E na prática, Natália, a gente percebe, por exemplo, eu vivo de música, né? Eu alimento a minha vida com música... E claro, às vezes a gente tem que ter uma estrutura, ou de empresário, ou eu mesmo vou tentar vender o show, e sempre de uma maneira discreta, eles me colocam numa situação, não, meio que em segundo plano. Entendeu?
13: Eita.
14: Vou cantar ali, mas tem um palco só para o forró tradicional. Quem disse que eu faço tão tradicional assim? Mas já existe uma categoria que é um segundo plano. Da festa de São João, isso aí é que é o...
1: Que é o inadmissível, né? Agora, para quem gosta do São João, quem gosta do forró e quer lhe acompanhar, repete sua agenda, onde é que você vai estar 23, 24?
14: Olha, eu sou da grande família oficial, Rogério Angel Oficial. Boa. Hoje vou estar na Casa da Rabeca e Vila Cardeal, né? Fazer dois shows, termino rouco. No dia 28...
1: E a gente já está tirando a voz dele aqui.
14: No dia 28, eu vou estar na... No Cais do Sertão.
1: Tudo bem.
14: Cais do
1: Sertão. Alguém soprando. Aqui, não. Eu ouvi alguém soprando aqui.
14: Eu vi também um sopro.
1: Mas o que importa é que dia 28 vai estar.
14: Pois é. Mas apesar de tudo, eu sou muito feliz de poder cantar forró. Chega o carnaval, eu canto carnaval também. Eu queria só uma coisa que tem a ver com o que a gente está falando, só que com o carnaval. Houve um tempo desses, já tem uns 4 anos, que eu fui cantar numa cidade aqui perto do Recife, também não vou dizer o nome, e a coordenadora, eu também não sei se era a secretária de cultura, eu estava no atrás do palco, terminando de afinar meu violão para subir. A banda já tinha subido, estava passando som. Aí ela chegou para mim e disse, Rogério, posso olhar o teu repertório? Eu disse, claro. Eu peguei um papelzinho, olhei meu repertório. Ela olhou e disse, porra, você canta frevo? Mas assim, ela botou uma cara, Nandinho, que estava indignada. Como é que eu cantava? Não, porque o povo aqui só gosta de axé, na época da axé, né? Eu digo, olha, vamos fazer o seguinte, eu sou da terra do frevo, né? Eu nasci no Recife, com muito orgulho, canto frevo, canto forró, né? Muito mais forró do que o frevo. Até por questão de mercado, né? O carnaval tem 4 dias, o forró
1: mas tem o repertório
14: todo.
1: Do carnaval pois também, né?
14: Então, mas ela falou com uma coisa meio indignada. Pô, você canta, fala, como que é? Você está muito ultrapassado de cantar frevo, né? Eu até dei uma carteirada, eu fui até grosseiro. Eu disse, vamos fazer o seguinte, se eu cantar aqui e não levantar a poeira, o povo todo cantar comigo, a senhora não precisa pagar meu cachê. Não sei se ofendeu, não me ofendi, não.
1: E a gente está falando de Pernambuco, né? Não precisa ir longe, não.
14: É. Você vê como é tem uma certa lavagem cerebral, Nando, que parece que todo mundo corre só para aquele lado ali, porque é aquele lado que está sendo divulgado. É.
1: Né? Vamos lembrar das raízes sempre, né? O que nos trouxe sempre, até sempre, aqui. Sempre. Nando Cordel, agenda, rede social, a gente quer lhe acompanhar.
13: Hoje eu vou estar em Santa Cruz do Gabaribe.
1: Bom demais.
13: Meu Deus, é bom demais. É. Meu Deus. E eu toco lá, feito o Rogério estava falando, há muito tempo. Eu sempre fiz Santa Cruz do Gabaribe. Fazia um tempo que eu estava indo muito para a Bahia, e aí agora, esse mês, a gente vai tocar lá.
1: Bom,
14: Pernambuco foi buscar ele de volta. Ah, ele tá se baianizando.
1: Vem pra cá. E a gente fica feliz demais. Tauan, rede social onde a gente acompanha.
0: Tauan Cordel, vou estar em João Pessoa amanhã. João Pessoa, e vou estar com o Painho hoje lá em Santa Cruz.
1: Muito bem. Bom demais. E a nossa querida Cristina?
2: Eu vou estar em Itacaratu hoje. E amanhã, no Sítio da Trindade. Um espaço que eu amo cantar. Todos os anos estou lá. E é maravilhoso. Sítio da Trindade.
13: É maravilhoso.
2: Todo mundo lá.
13: Eu adoro também.
2: Dia 24 e dia 23 em Itacaratu.
1: Bom, vocês viajam muito, viu? Eita, que povo viajado. Gente, já está chegando a hora de dar tchau e eu agradeço imensamente por vocês virem até aqui. Dá um tempinho de vocês para a gente, para os nossos ouvintes. Fazer essa troca é bom demais, a gente aprende muito, mas também quer ouvir. E para fechar tem que ter música.
2: Vamos Cristina cantar? Amaral Oficial também. Eita, falar o meu.
1: É verdade.
14: Então tu é da minha família.
1: Eita. Dos oficiais.
2: É dos oficiais. Cristina Amaral Oficial, segue lá, vamos agenda, lá. Todo mundo, a gente tá
1: muito
2: aí.
1: Muito bom.
2: Todo canto.
1: E aí?
14: Bora, Cris.

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1: São 12 horas e mais 3 minutos. Muito boa tarde para você que está com a gente nesta terça-feira, dia 23 de junho. Hoje é véspera de São João. Já estamos ao vivo também na internet. Vamos aos destaques de hoje do edição do meio-dia. Movimento intenso no Ceasa para as últimas compras de milho para o São João. No Recife, noite será de muito forró, com shows de Petrúcio Amorim e também de Ira Caldeira. Aposentados e pensionistas que contestaram descontos indevidos em benefícios do INSS ainda podem aderir ao acordo. E mais, Passo do Frevo recebe exposição que conecta as tradições juninas de Pernambuco e Portugal. A edição do meio-dia está no ar.
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1: 12 horas e mais 4 minutos, a edição do meio-dia começa falando das compras de última hora do milho. O repórter Bruno Araújo está no Ceasa e conta como está a movimentação pra gente. Oi, Bruno, boa tarde.
2: Oi, Tony, boa tarde a você, boa tarde aos ouvintes aqui da Rádio Jornal. Aqui no Pátio do Milho o movimento é intenso, tem fila de clientes, carrinhos carregados e muita gente aproveitando a véspera da festa para garantir o milho, que é tão tradicional. Quem chega por aqui pesquisa, pergunta, negocia. Nós encontramos a mão de milho, que são 50 espigas por R$50, mas já vimos o valor mais alto também por R$60. Aqui nós encontramos dona Jaciene Belarmino, que é professora. Jaciene, o que é que está achando dos preços? Boa tarde.
3: Boa tarde. O preço está oscilando. Cada vez que chega um caminhão novo, o valor de um baixa e o outro valor aumenta. Então vamos lá, galera. Vamos pesquisar, ver o milho grandinho, bonitinho, para fazer a comida. Para de noite estar todo mundo na mesa reunido.
2: Você vai preparar o quê?
3: Pamonha, uma canjiquinha, uma pamonha de forno, milho assado. E lógico que tem que ter o quê? O nosso milho cozido.
2: Jaciene, chega, deu água na boca, viu? Muito obrigado pela participação aqui na Rádio Jornal. A gente vai continuar circulando por aqui pelo Ceasa, porque a expectativa é de um dia inteiro de muito movimento, já que muita gente deixou para comprar de última hora. A gente vai se aproximar aqui para conversar com o vendedor, com o Marcelo Christian, que está aqui ao lado. Seu Marcelo, chega cá. A mão do milho aqui está sendo vendida por quanto? Boa tarde.
4: Boa tarde. Está sendo vendida por R$50.
2: R$50. Agora, o que você está achando do movimento?
4: O movimento tá bom, logo cedo foi mais intenso, mas o pessoal deixa sempre para comprar de última hora. Tá fluindo legal.
2: Ô Marcelo, o que eu tô percebendo é que na semana passada, por exemplo, a mão do milho estava mais em conta. A gente encontrava aqui por R$40. O que houve? Por que esse aumento?
4: É, houve um aumento porque toda vez quando chega na véspera, sempre dá um pipoco, né? Antes fica mais em conta e depois ele estoura de vez, aí fica R$50, R$60, R$70. É assim mesmo, é o preço da feira.
2: E a produção do milho? Foi a esperada ou houve uma queda?
4: Não, foi a esperada. Tá seguindo o cronograma do que a gente esperava. Boas vendas, tá tudo dando certo, graças a Deus.
2: Marcelo, bom trabalho para você. Esse aqui hoje dia vai ser puxado por aqui pelo Ceasa, porque os clientes não param de chegar. Aqui, Tony, tem fila para comprar o milho. Agora quero saber, e você, Tony, já comprou a mão de milho para garantir a pamonha, a canjica, o milho assado, o milho cozido? Quem ainda não comprou, corre aqui para o Ceasa, porque o Ceasa está funcionando 24 horas por dia e os comerciantes garantem, vai ter milho para todo mundo. Bruno Araújo, Rádio Jornal, Rádio Notícia.
1: Tá certo, Bruninho, eu já garanti sim. Deixa eu dizer para você, ele falou aí a respeito do valor, né? Mais ou menos R$40, na semana passada isso. Quando vai chegando a véspera de São João, obviamente que o preço aumenta. Chegando aí a 50, teve gente que encontrou a 60. Quando chega um novo carregamento, aí por conta da oferta, né, o preço tende a cair. Agora deixa eu dizer quanto eu paguei e onde foi. R$50. E não foi no Ceasa não, viu? Foi na feira de Casa Amarela, onde a maioria dos comerciantes estava vendendo por 70 e eu consegui encontrar um milho bom, inclusive, por R$50 a mão. Então tá mesmo o preço do Ceasa, né? Mas eu já tinha ouvido falar que no Ceasa você encontrava a R$40 a mão de milho. Isso foi na semana passada. Aproximou-se, se você chegar lá amanhã, o preço vai ter caído, né? tem festa ainda pela frente, né? Mas o preço vai cair, porque passou, digamos assim, a festa mais movimentada do ciclo junino. Então amanhã o preço tende a cair. Então chegando a véspera, todo mundo correndo para comprar, como o Bruno Araújo disse, tem até fila, né? Tem até fila. Mas pelo menos na feira de Casa Amarela, eu consegui encontrar e comprar o milho por R$50 a mão. Mas a maioria dos comerciantes lá estava vendendo a 70. Eu encontrei esse aí, deu uma pechinchada e aí a gente conseguiu comprar e conseguiu encontrar o milho mais barato. Que agora o preço já é o mesmo do Ceasa. Talvez até lá em Casa Amarela, nesse momento, o preço seja mais alto, né? Justamente porque hoje é véspera. Então, talvez o preço tenha aumentado. Mas aí, no Ceasa é desse jeito. Quando chega um caminhão cheio, que aumenta a oferta, a tendência é o preço cair, porque tem mais gente vendendo, né? Tem mais gente concorrendo ali na venda do milho. Mas a procura não termina nunca, né? Pode aumentar o preço dá uma variada e as pessoas continuam procurando. O milho esse ano está com uma qualidade muito boa. Por quê? Porque choveu bem, né? Então, por onde você anda, que você olha, você vê um milho muito bom, né? Muito bom. Porque a chuva foi boa, então a safra de milho foi muito boa. Garantiu uma boa safra, um milho de qualidade, para nossa sorte, né? Porque agora, entrando o inverno, o que é que vem? El Niño. E aí a gente sofre normalmente com seca. Mas antes disso, deu para chover, choveu bem, molhou bem a terra e o milho veio com qualidade. Então o preço está variando aí, dá tempo ainda de você comprar. Você pode comprar no seu bairro, você pode comprar no Ceasa, mas o importante é que você não abra a mão de ter o milhinho, né? Logo mais é acender a fogueirinha, botar o milhinho para assar, que é uma delícia. E para além dessa questão de assar o milho na fogueira, tem aquele momento, né, de você estar se confraternizando com amigos e familiares em torno da fogueira, assando o milhinho, batendo papo e curtindo esse clima maravilhoso de São João, essa festa tão nossa. Então vamos embora. Hoje, véspera de São João, vamos aproveitar. 12 horas e mais 10 minutos. Bom, e aí a contagem regressiva acabou, né? Hoje é véspera de São João. No Recife, a noite será de muito forró, com shows de Petrúcio Amorim e Ira Caldeira, além, claro, das tradicionais quadrilhas juninas. Eita, rapaz, mas quanta lembrança boa das quadrilhas circulando dos palhoções animados em Ouro Preto, né? Onde eu cresci, coisa boa. Os detalhes da programação do Recife, a gente vai acompanhar agora com Max Augusto. Oi, Max!
5: Muito boa tarde para você e para quem nos acompanha na edição do meio-dia. Pois é, para quem quer aproveitar a véspera de São João nesta terça-feira, não vai faltar opção para dançar muito arrasta-pé. A festa oficial já começou no polo da Avenida Rio Branco, na área central do Recife. O espaço se transformou em um grande arraial e conta com trios de forró itinerantes, apresentação da quadrilha junina Origem Nordestina e shows de nomes como Larissa Lisboa e Isadora Mello entrando pela noite. Mas o grande coração dos festejos continua sendo o Sítio Trindade, na Zona Norte. Por lá, a programação atende toda a família a partir das 3 da tarde no Polo Infantil, com apresentação de quadrilha Mirim e a contação de histórias com Mari Bígio. Já no palco principal, o forró come solto a partir das 18 horas, com shows de Mestre Anderson Miguel, Terezinha do Acordeão e Ira Caldeira. E exatamente à meia-noite, quem sobe ao palco para comandar a multidão é o consagrado Petrúcio Amorim. O espaço ainda conta com os tradicionais shows na sala de reboco. A animação desta terça-feira também toma conta de outros cantos da região. O público pode conferir o Arraiá no Parque Santana, com muito forró pé de serra, a partir das 4 da tarde. E o tradicional 21º Forró de Salu, na Casa da Rabeca, em Olinda, que terá mais de 10 horas de programação celebrando o legado do mestre Salustiano, a partir das 3 da tarde. Além disso, a festa ganha os bairros com 6 polos descentralizados, levando shows para locais como Parque das Graças, Lagoa do Araçá, Totó, Barro, Cordeiro e Campo Grande. Vale destacar que, como a véspera de São João costuma arrastar multidões, a dica é escolher o seu polo favorito, se programar para chegar cedo e garantir um bom lugar perto do palco. É isso, volto com você.
1: 12 horas e 12 minutos, onde eu fui buscar os 50, eu não sei, mas já sei, era nos segundos. Agora 12 horas e 13 minutos. Bom, a gente falando a respeito de São João, lembrar também que é uma época de muitos e muitos fogos. Tem gente que gosta de soltar fogos, né? Mas a gente lembra e faz esse alerta que existem consequências. A gente sempre fala aqui, por exemplo, do impacto que o barulho dos fogos pode causar nos pets, né? O quanto os animais de estimação em casa, especialmente os cachorros, né? O quanto eles se assustam, o quanto... Quem tem animal em casa sabe do que eu estou falando, né? Essa é uma situação. A outra é que a queima dos fogos também pode gerar crises sensoriais em pessoas com autismo. Imagine só. Então, vamos acompanhar a reportagem agora, falando sobre isso, de Priscila Cavalcante.
6: São João é tempo de festa, tradição e muita animação. O clima de celebração também se mistura à paixão pelo futebol. Em meio aos festejos, um detalhe pode representar um grande desafio para famílias com crianças neurodivergentes: o excesso de estímulos sonoros. Rojões e sons altos podem causar desconforto, ansiedade e até crises em crianças autistas que apresentam hipersensibilidade auditiva. A Marina Vitória teve o diagnóstico do transtorno do espectro autista de nível de suporte 1, aos 2 anos de idade. Hoje, aos 7, ela diz o que sente ao ouvir fogos de artifício.
7: Eu tô muito medo de... Quando eu me assusto, meu coração fica batendo de forte. Aí eu corro gritando pra maninha, pedindo: maninha, socorro!
6: A mãe de Marina é quem sempre acolhe a menina, principalmente em ambientes com muito barulho. A professora Márcia Bezerra explica que costuma adotar estratégias para tornar esse período mais tranquilo e seguro para a filha.
8: Ela chora, ela quer sair do ambiente, ela se agita. Eu procuro tirar ela do ambiente, porém nem todo lugar a gente pode retirar. Então, como mãe, eu levo um pirulito, ou dou um abraço e procuro desviar o foco da Marina.
6: Além do acolhimento materno, Marina faz terapias regularmente em um centro de desenvolvimento pedagógico e terapêutico para crianças neurodivergentes, no bairro de Boa Viagem, Zona Sul do Recife.
9: Muito bem!
6: Elizabeth Souza, especialista em desenvolvimento infantil. E Thea é uma das profissionais que atende Marina na clínica. De acordo com Elizabeth, a hipersensibilidade aos sons da criança precisa ser respeitada. Porém, não significa que ela deve ser isolada. A convivência social é importante para o desenvolvimento infantil.
10: A gente traz para as famílias uma orientação, né? Primeiro, a orientação de como a família participar com essas crianças nesse momento. Essa participação tem que ter a previsibilidade, né? A gente orienta as famílias que elas consigam, antes do momento, preparar o ambiente para aquela criança chegar no ambiente já preparado. E a gente diz para os pais: acolham, abracem, conversem.
6: Entre uma brincadeira

0: brincadeira e muitos sorrisos, Marina faz um apelo.
1: Por favor, não solte fogos.
2: Doze horas e mais 16 minutos. O Passo do Frevo recebe exposição que conecta as tradições juninas de Pernambuco e de Portugal. Ernesto Pereira chega agora com os detalhes dessa informação. Boa tarde, Ernesto.
3: Muito boa tarde para você, boa tarde também aos ouvintes aqui da Rádio Jornal. É isso mesmo, o Passo do Frevo recebe a exposição imersiva de lá e de cá. Uma experiência que conecta as festas juninas de Portugal e Pernambuco através de fotografias, objetos, sons e aromas. A abertura é realizada na sexta-feira, às 16h, com acesso gratuito. A partir do sábado 27, a entrada custa entre R$ 10 e R$ 5,00. Às terças, entrada gratuita. Distribuída pelo hall de dois andares do Passo do Frevo, a exposição conduz por uma viagem que começa nas origens europeias do São João e chega ao coração do festejo nordestino. O percurso conta a história das festas juninas, apresenta as tradições portuguesas, como o manjerico, as rusgas e as sardinhas, e celebra as tradições pernambucanas, do forró à quadrilha, das bandeirinhas às comidas de milho. A exposição enriquece a programação junina do Recife e integra o calendário cultural de junho, com a proposta que valoriza a cultura popular, fortalece o intercâmbio Brasil-Portugal e amplia o acesso à cultura, de forma democrática e gratuita. De lá e de cá é realizado pelo Instituto Pernambuco Porto, com recursos da Lei Federal de Incentivo à Cultura, Lei Rouanet, e apoio do Passo do Frevo, da Secretaria de Cultura e da Secretaria de Turismo da Prefeitura do Recife. Volto com você, bom São João.
2: Tá certo, Ernesto. Obrigado pelas informações. 12 horas e mais 18 minutos. Intervalo e a gente volta já já.
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2: São 12 horas e mais 23
4: minutos. 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
2: Hora de saber como é que tá o trânsito nessa véspera de São João. João Lubambo, e aí, João, como é que tá?
16: Oi, Tony, boa tarde para você e para os ouvintes da Rádio Jornal. Trânsito mais tranquilo que o normal nesta véspera de feriado. Eu começo falando da área central do Recife, Cais de Santa Rita, com trânsito tranquilo e sem retenções, cenário que se repete na Rua da Aurora. Na Zona Norte, Avenida Conselheiro Rosa e Silva, sem retenções por toda a sua extensão, cenário que se repete na Estrada do Arraial e também na Avenida 17 de Agosto. Por fim, Zona Sul do Recife, Via Mangue, com trânsito livre nos dois sentidos, assim como na Avenida Conselheiro Aguiar, em Boa Viagem, moderado na Avenida Engenheiro Domingos Ferreira. 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
2: Ok, João, valeu então pelas informações. Essa é a situação na área central do Recife, naquelas principais vias e alguns pontos aí da região metropolitana, porque quem pegou a estrada hoje cedo, rumo ao interior, você já sabe, né? Enfrentou um longo congestionamento na BR-232, que é a principal via que se pega quando é época de São João, né? Porque muita gente parte para o interior do estado e aí não dá outra. Foi preciso paciência para conseguir sair do Recife. E a Polícia Rodoviária Federal intensificou a Operação São João, reforçando a fiscalização nas estradas nessa véspera de feriado. E os detalhes chegando agora com o Rodrigo de Luna.
17: Olá, boa tarde para todos os ouvintes.
18: Quem deixou para sair pela manhã do Recife rumo às cidades do Agreste do Estado enfrentou o trânsito bem lento aqui na BR-232. A gente está bem na saída da Abdias de Carvalho, também é o acesso para quem vem da BR-101, de municípios como Paulista, Abreu e Lima, Igaraçu. É aqui a grande interseção, porque quem vem da Avenida Recife também acaba pegando esse trecho. E o trânsito, lento, devagarzinho, exigindo do motorista bastante atenção e muita paciência também. Até a próxima quarta-feira, a Polícia Rodoviária Federal está realizando a Operação São João, com foco no combate às imprudências, mas principalmente a mistura de álcool, bebida alcoólica e direção, já que estamos celebrando o aniversário de 18 anos da Lei Seca. Vocês sabem que normalmente nesse período de São João, a BR-232 é uma das mais movimentadas. Por quê? O público aqui do Recife, as pessoas que moram na capital, gostam de ir para cidades como Gravatá, Bezerros, Caruaru, Vitória de Santo Antão, e por isso, naturalmente, o trânsito acaba ficando dessa forma um pouquinho mais complicado. Deixa eu trazer para vocês aqui alguns dados das ações de enfrentamento à alcoolemia no trânsito, porque a PRF tem intensificado o uso de bafômetro. Entre janeiro e maio deste ano, foram realizados mais de 76 mil testes com equipamento, que resultaram em 692 autuações e 51 prisões de motoristas sob efeito de álcool. Então, nada de beber se for pegar a estrada, nem na ida, muito menos na volta, para quem vai fazer aquele bate e volta, vai curtir a festa no interior, vai e volta no mesmo dia, não bebe, ou então vai em transporte coletivo, vai em grupos, vai junto com agências de viagem, muitas estão realizando esses passeios de bate e volta, e é uma forma de você ficar mais seguro. A proteção da vida que é o mais importante. Para o motorista que ainda está seguindo, uma boa sorte, paciência e um feliz São João.
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2: São 12 horas e mais 27 minutos, você ouviu aí, né? Paciência para quem já está na estrada, está nos acompanhando. E para você que ainda vai pegar a estrada, muito cuidado, verifique a manutenção do veículo, olhe tudo direitinho para que a sua viagem seja tranquila e você possa aproveitar da melhor forma o seu São João. Bom, agora vamos falar de economia. Aposentados e pensionistas que contestaram descontos indevidos em benefícios do INSS ainda podem aderir ao acordo de devolução dos valores. O assunto é com João Carneiro. Oi, João.
20: Oi, Tony. Muito boa tarde para você. Boa tarde também para quem nos acompanha aqui no Edição do Meio Dia. Pois é, o prazo encerrado no último sábado valeu apenas para a primeira etapa do processo, registrar a contestação dos valores descontados sem autorização. A adesão ao acordo continua disponível para quem já passou por essa fase. Os números mostram que ainda há muitos casos em atendimento. Até a última segunda-feira, mais de 6 milhões e meio de contestações haviam sido registradas. Deste total, cerca de 4 milhões e 800 mil beneficiários já receberam ressarcimento, que soma aproximadamente 3 bilhões de reais. Outros 1 milhão e 800 mil pedidos ainda aguardam a conclusão das etapas necessárias para o pagamento. Isso acontece porque, após a contestação, a entidade responsável pelo desconto tem até 15 dias úteis para comprovar que a cobrança foi autorizada. Se não apresentar resposta ou se a documentação for considerada irregular, o beneficiário fica apto a aderir ao acordo. Depois dessa adesão, o depósito do valor corrigido é feito em até 3 dias úteis. O direito ao ressarcimento vale para descontos não autorizados realizados entre março de 2020 e março de 2025. A consulta pode ser feita pelo aplicativo ou site Meu INSS, além da Central 135 e as agências dos Correios. Um instituto também reforça o alerta contra golpes. O INSS não envia mensagens por WhatsApp, SMS ou links para solicitar dados pessoais, senhas ou qualquer tipo de pagamento. Todo o processo é gratuito e realizado apenas pelos canais oficiais. Tony, eu volto com você no estúdio.
2: Tá certo, João. Obrigado então pelas informações. O Edição do Meio Dia fica por aqui. O programa teve produção de Elis Martins, trabalhos técnicos de Evandro Chaves, Big Alves e de Edilson Lima. Vem aí o comentário de Edinaldo Santos e, em seguida, o assunto é futebol, primeiro tempo. Uma ótima tarde para você. Obrigado pela sua audiência. Até amanhã.
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1: Boa tarde, amigos e amantes do futebol. Falei aqui em diversas oportunidades que a FIFA iria estabelecer, nos Jogos do Mundial 2026, uma nova regra para impedir a cera dos jogadores dentro de campo. E alguns pontos dessa nova regra já estão sendo cumpridos na atual Copa do Mundo, o que tem sido fundamental para melhorar o ritmo de jogo, diminuir drasticamente o tempo de paralisações, motivadas pela cera, pelas simulações e a malandragem dentro de campo. Mas antes de falar de alguns belos exemplos da atual Copa do Mundo, vamos relembrar os principais itens de algumas das regras. Começamos com a cera de jogadores que pedem atendimento médico ao longo das partidas. A gente está acostumado a ver muito jogador cair e pedir atendimento médico, etc. Esses atletas agora são obrigados a ficar um minuto fora de campo antes de retornarem. Há um consenso na International Football Association Board que é o setor responsável, inclusive, para estabelecer mudanças na regra. Eles dizem que os jogadores estavam usufruindo de supostas lesões para interromper o jogo, que é uma grande verdade. Várias dessas normas já estão sendo realizadas, já estão sendo cumpridas na atual Copa do Mundo. Alguns exemplos rápidos aqui para vocês. Na reta final do jogo contra a Bélgica, que terminou empatado por 0-0, a seleção do Irã teve que atuar por um curto período com 10 jogadores apenas em campo, devido à regra anticera criada para as substituições dos jogadores. Ou seja, o jogador não pode ultrapassar 10 segundos. E nesse jogo, aos 39 minutos do segundo tempo, o Irã fez uma substituição tirando o volante e colocando um atacante. No entanto, o volante demorou mais de 10 segundos para sair de campo, impedindo que o atacante entrasse. Como o volante ultrapassou os 10 segundos, o jogador substituto do Irã ficou um minuto fora de campo e após a espera de um minuto, o iraniano ainda teve que aguardar a primeira paralisação da partida para poder entrar em campo. Outros exemplos, tivemos goleiro que fez cera tendo escanteio concedido ao time adversário, tivemos punições por conta da demora do tiro de meta, da demora nos arremessos laterais. Outro exemplo importante da atual Copa do Mundo, mas dessa vez por causa de uma lei instituída há pouco tempo chamada Lei Vinícius Júnior. O atacante Miguel Almirón, do Paraguai, ele foi o primeiro jogador a ser expulso da Copa do Mundo por conta da nova regra da International Board, que determina o cartão vermelho para o atleta que cobria a boca em situação de confronto. A lei foi criada por causa de Vinícius Júnior e o Mbappé. Foi num jogo no começo deste ano que os dois acusaram o argentino Prestiani, do Benfica, de racismo em jogo da Liga dos Campeões da Europa no Estádio da Luz, em Lisboa. A comemoração de Vinícius após o gol, diante da bandeirinha de escanteio e perto de uma torcida organizada do Benfica, gerou reclamações dos jogadores do time português e ali se iniciou uma grande confusão no gramado. Vinícius Júnior se indignou com as palavras ditas pelo argentino Prestiani, que o chamou várias vezes de macaco, e Vinícius fez a denúncia para o juiz. Mbappé também acusou o jogador do Benfica de ter proferido as ofensas racistas em cima do jogador brasileiro. O árbitro acionou o protocolo antirracismo previsto pela UEFA e paralisou a partida em 10 minutos. Gente, as regras novas estão fazendo muito bem para o futebol. Finalmente, encontramos um grande remédio para curar a odiosa cera, a simulação, as declarações racistas e muito mais. É isso aí. E amanhã tem Brasil e Escócia, minha gente. O técnico Carlo Ancelotti deixou para hoje a definição do time que entra em campo diante da Escócia. Nas atividades de ontem no CT, o italiano observou Luiz Henrique e Rayan na vaga de Rafinha. E não fez indicações em campo de poupar os pendurados Douglas Santos e Casemiro do jogo que encerra a primeira fase em Miami. Vamos esperar e amanhã a gente comenta mais sobre a seleção brasileira. Ou seja, sobre a complicada e desacreditada seleção brasileira. Desacreditada pelo menos até agora. É isso aí, minha gente. Muito obrigado a todos. Sigam aqui na programação da Rádio Jornal. Vai começar agora o primeiro tempo do assunto é futebol, comando Haroldo Costa, o maior gol do mundo. Boa tarde, Recife. Boa tarde, Brasil.
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3: Em Pernambuco, meio-dia, 38 minutos.
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3: Boa tarde para você no ar pela Rádio Jornal. O assunto é Futebol, Primeiro Tempo. Hoje é terça-feira, 23 de junho de 2026. Para toda a rede, você sintoniza a Rádio Jornal em toda a rede. E para todo mundo, você se conecta com a Rádio Jornal nos nossos canais digitais. O assunto é Futebol, Primeiro Tempo no ar. E a partir de agora, você vai ouvir os destaques, as manchetes do programa de hoje.
4: Show!
3: Esporte, Leonardo Vasconcelos.
5: Estacionado na terceira colocação, Sport vê líder da Série B abrir vantagem e adversários encostarem na classificação. Próximo adversário, Fortaleza, empata fora de casa com o CRB e diminui a diferença para o rubro-negro. Precisando reforçar o elenco, Sport monitora vários jogadores.
3: Náutico, Letícia Carneiro.
6: Náutico se reapresenta hoje no CT e inicia a preparação para a próxima rodada. Atletas alvirrubros serão reavaliados pelo departamento médico. E o Timbu enfrenta o seu pior momento desta temporada.
3: Santa Cruz, Leonardo Boris.
7: Santa Cruz encerrou treinamentos hoje pela manhã. Preparativos para a partida de sábado contra o Paysandu na Curuzu. Técnico Christian de Souza não conta com três atletas. Thiago Enes pode voltar a ocupar a lateral direita.
3: Seleção Brasileira. Nos Estados Unidos, Igor Moura.
8: E Seleção Brasileira treinou esta manhã na chuvosa Nova Jersey e segue daqui a pouco para Miami. Amanhã tem duelo diante da Escócia valendo para o Brasil liderança do Grupo C. Ancelotti ainda hoje concede entrevista coletiva na cidade de Miami, mas só deve amanhã, pouco antes do jogo, anunciar substituto de lesionado Rafinha. Neymar treinou normalmente e deve figurar no banco de reservas.
3: Campeonato Brasileiro Série B. Ontem a bola rolou. Ponte Preta perdeu para o Novo Horizontino. Mais uma derrota da Ponte. Jogo realizado em Campinas. Hoje vai terminar a 14ª rodada. A bola vai rolar para América, Mineiro e Criciúma. Copa do Mundo, 4 jogos hoje. Fechamento da segunda rodada da Copa do Mundo. A bola rola já já. Seleção de Portugal em campo contra o Uzbequistão. Também teremos mais tarde a Inglaterra contra Gana. Jogo com transmissão da TV Jornal SBT. A bola vai rolar também para Colômbia e República Democrática do Congo. E ainda hoje tem Panamá e Croácia. 4 jogos hoje na Copa. A produção técnica de Big Alves, Edilson Lima e Evandro Chaves. O assunto é futebol.
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2: Em Pernambuco, meio-dia, 47 minutos.
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8: Haroldo Costa.
2: 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Bom dia, boa tarde ou boa noite para você. 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Aqui faltam 12 minutos para 1 da tarde em Pernambuco e a partir de agora os destaques, as notícias do nosso futebol. Esporte, Leonardo Vasconcelos.
9: Boa tarde para os amigos que estão ligados no assunto é futebol primeiro tempo. Vamos atualizar as notícias do esporte que daqui a pouco no CT de Paratybe vai fazer o seu segundo treino da semana visando o jogo de domingo diante do Fortaleza no Castelão pela 15ª rodada da Série B. Com a 14ª ainda rodando, o Leão, apesar do tropeço do empate de 1-1 com o Atlético Goianiense em casa, ainda permaneceu na terceira colocação com 25 pontos. Por outro lado, viu Vila Nova, que ganhou do Náutico, disparar na liderança e chegar a 28 pontos. Além disso, vários outros adversários diretos encostaram na tabela de classificação. A rodada só não foi pior, porque o segundo colocado, São Bernardo, perdeu em casa para o Juventude e estacionou nos mesmos 25 pontos do rubro-negro, permanecendo acima por ter uma vitória a mais. O próximo adversário, Fortaleza, ficou no empate de 1-1 com o CRB no estádio Rei Pelé e alcançou os 22 pontos, diminuindo para apenas 3 a diferença para o Sport. Para esse jogo, diante do Lions cearense, o time pernambucano não vai poder contar com Carlos de Pena, que levou o terceiro cartão amarelo, mas, em compensação, vai ter o retorno do lateral direito Madson, que cumpriu suspensão. De olho na segunda janela de transferências, entre os dias 20 de julho e 11 de setembro, o Sport monitora a situação de diversos atletas. Entre eles, o meia-atacante Jean Carlos, ex-náutico, que está na Chapecoense, e os atacantes Dadá Belmonte, do CRB, e Alex Bruno, do Asa. Esse último, inclusive, é com quem a negociação está mais quente entre todos. O Sport retomou contato com o clube alagoano para ter o centroavante de 27 anos, que está tendo seu ano mais artilheiro. Em 26 jogos, marcou 21 gols e deu 3 assistências. No caso do ex-alvirrubro Jean Carlos, o caso é mais complexo, porque o atleta manifestou a vontade de permanecer atuando na Série A e também despertou o interesse de outras equipes do Brasil, como o próprio Náutico, e do exterior. Em relação a Dadá Belmonte, também não houve avanço e ainda surgiu a notícia do possível interesse do Vitória no atleta. Movimentações no mercado à parte, o Sport precisa focar na recuperação na Série B, onde não vence há 3 jogos e perdeu 3 chances seguidas de voltar à liderança. E a novidade do treino dessa segunda-feira foi o retorno dos atacantes Cleison e Zé Roberto ao campo. Após períodos no departamento médico, os jogadores concluíram as etapas de transição e começaram a treinar normalmente com o restante do elenco. O atacante Perotti, que marcou o gol rubro-negro no empate com o Atlético Goianiense, falou sobre o momento no time no campeonato.
10: Começamos agora a nossa preparação, né? A gente sabe que a gente precisa voltar a reagir dentro do campeonato, né? Voltar a ganhar. E a gente começa a preparação plantando muito, né? Para, se Deus quiser, a gente conseguir ir lá e fazer um grande jogo. A gente sabe da dificuldade que a gente vai encontrar lá. É uma equipe que a gente já jogou diversas vezes já contra eles neste ano, né? A gente conhece bastante a equipe deles, mas também, por outro lado, eles também conhecem bastante a nossa equipe, né? A gente vai ter que trabalhar muito, encontrar os espaços para a gente explorar no jogo e estar concentrado, né? Concentrado no momento, em todos os momentos da partida para a gente fazer um grande jogo lá e voltar a vencer na competição, que é muito importante para a sequência. Primeiramente, né, agradecer a Deus, né, por viver esse momento espetacular com essa camisa, né? A gente trabalha e se dedica diariamente, como falei, A gente vai trabalhar e se dedicar, né, para fazer um grande jogo domingo. E todos os treinos que eu faço é para buscar evoluir, plantar e seguir a colheita vem no momento certo, no momento que Deus deseja, né? E fiquei feliz de chegar ao oitavo gol com essa camisa. Sei que todos os números, né, nos trouxeram até aqui, mas a gente precisa continuar trabalhando e buscando melhorar cada dia. Então, como eu sempre falo, né, se a gente bem, se cada um que entrar dentro e bem, quem vai ganhar com isso vai ser esporte. Sabemos que a gente precisa voltar a vencer, né, e esse é o nosso maior pensamento agora nessa sequência. Como falei, né, também sobre a dificuldade de jogar lá, cada jogo tem uma história, né? Aqueles dois gols do Copa Nordeste ficou no passado, ficou nos números, né? E agora é um novo jogo, uma nova história, através de uma competição diferente, né? E a gente sabe o quão difícil vai ser, o quão complicado vai ser, mas a gente tem capacidade para ir lá e fazer um grande jogo e poder sair com os 3 pontos.
9: Tá aí as palavras do atacante rubro-negro, aqui no Assunto é Futebol, primeiro tempo.
2: Campeonato Brasileiro Série B. A bola rolou ontem. A Ponte Preta perdeu em casa para o Novo Horizontino. Ponte Preta 0, Novo Horizontino 2. Um gol bizarro lá tomou o time da Ponte Preta. Um negócio esquisito, um gol feioso demais, com goleiro falhando, defesa falhando, bola que bateu na trave. Foi horrível. Ponte Preta 0, Novo Horizontino 2, o placar final. Hoje, um jogo fecha a rodada 14 do Campeonato Brasileiro Série B, essa 14ª rodada. A bola vai rolar na Arena Independência, em Belo Horizonte, para América Mineiro e Criciúma. Bom, o time do Vila Nova segue na liderança do Brasileiro Série B, tendo o São Bernardo na segunda colocação, o Sport é o terceiro, o Novo Horizontino subiu para a quarta colocação. Olha o Novo Horizontino aqui, Juventude é o quinto e o Operário é o sexto, fechando o G6. A zona de rebaixamento tem o Londrina em 17º, o Avaí em 18º, a Ponte Preta se afundando ali na penúltima colocação e o América Mineiro, que joga hoje, tem um jogo a menos, o América Mineiro é o Lanterna. O time do Criciúma joga hoje e, se vencer, entra no G6. O Criciúma encara o América Mineiro. Se o Criciúma for o vencedor do confronto, vai para 24 pontos, entra no bolo aqui, vai brigar com o Novo Horizontino pela quarta colocação. Portanto, esta é a Série B do Campeonato Brasileiro. A bola tá rolando aqui, durante a Copa do Mundo tem Série B. Aliás, a 15ª rodada já começa na quinta-feira. Em Pernambuco, 5 para 1. Náutico Letícia Carneiro.
8: Boa tarde, amigo. Muito boa tarde para você que está aqui ligado no Assunto é Futebol, primeiro tempo. O Náutico se reapresenta na tarde de hoje no CT Wilson Campos, após ter sido superado neste último sábado pelo Vila Nova por 4-3, jogando fora de casa. Com este resultado, o Timbu emendou a quarta partida sem vencer, sendo o pior jejum já enfrentado nesta temporada. Nos últimos 5 jogos, o Náutico conta com apenas 1 vitória, 1 empate e 3 derrotas. Mas durante toda a sua trajetória na Série B, o Timbu conta com 6 vitórias, 2 empates e 6 derrotas. Foram 21 gols marcados contra 18 gols sofridos, tendo um total de 47% de aproveitamento. E com este resultado negativo e essa sequência ruim do Timbu, o Náutico chegou à 9ª colocação com 20 pontos somados, estando neste momento de fora do G6 da segunda divisão, a 2 pontos da zona de classificação. Ainda hoje, os comandantes Hélio e Guilherme dos Anjos darão início à preparação da equipe alvirrubra para enfrentar o Goiás neste domingo. A bola rola a partir das 18h30 da noite no Estádio dos Aflitos, em duelo válido pela 15ª rodada da Série B. E visando este jogo, o departamento médico alvirrubro avaliará a situação de alguns atletas. Dentre eles, o lateral direito Arnaldo, que acabou sentindo desconforto na posterior da sua coxa direita, na derrota contra o Vila Nova. E o atacante Júnior Todinho passará por uma reavaliação para entender como anda a lesão de grau 1 na posterior da sua coxa direita. Já o centroavante Paulo Sérgio deve iniciar o período de transição ainda esta semana. E já retornando à equipe, os comandantes deverão contar com a volta do centroavante Derek, que volta a ficar à disposição após cumprir suspensão na última rodada. E agora vamos ouvir a palavra do técnico Hélio dos Anjos avaliando este momento da segunda divisão.
11: Aqueles críticos do futebol, que só vê o lado ruim do futebol, Fala que essa competição, como fala de todas, né, competição, que o nível é muito baixo. O nível é alto, o trabalho é positivo de todas as equipes, a qualidade está aí, o mercado vai oferecer novas opções a partir do dia 20, todo mundo vai crescer, o Náutico precisa crescer em todos os sentidos, principalmente a grandeza da camisa, ela tem que ter uma, nós temos que continuar representando e melhorando a representatividade dentro de jogo.
8: E essas foram as palavras do técnico Hélio dos Anjos, falando aqui no Assunto é Futebol, Primeiro Tempo.
2: Agora faltam 3 minutos para uma, vamos falar de Copa do Mundo, vamos falar dos jogos programados para a Copa. Daqui a pouco teremos, nesta terça-feira, bola rolando às 14h, no fechamento da segunda rodada. Aliás, os jogos hoje fecham a segunda rodada da Copa do Mundo. Portugal e Uzbequistão se enfrentam às 14h em Houston. Daqui a pouco a bola vai rolar. Daqui a 1h02, a bola rolando para a seleção portuguesa, que precisa vencer o jogo. Portugal tem só um ponto e vai encarar o Uzbequistão, que ainda não venceu. Às 11h, o outro jogo deste grupo, que é o grupo K da Copa do Mundo, entre Colômbia e República Democrática do Congo. 11h esse jogo, Colômbia e República Democrática do Congo. A Colômbia venceu o primeiro jogo, mais uma vitória, estará classificada para a segunda fase da Copa. A República Democrática do Congo tem um ponto e ainda luta pela classificação, justamente contra Portugal, com Portugal. Ainda hoje teremos às 5h, Inglaterra e Gana. Esse jogo será em Boston. A seleção inglesa, que tem 3 pontos, se vencer estará classificada, enfrentando a seleção de Gana, que também tem 3 pontos. Jogo legal, jogo interessante. Inglaterra e Gana. 17h o jogo. Transmissão TV Jornal SBT no Canal 2 no Recife, Canal 4 em Caruaru. E às 20h teremos no Toronto Field, em Toronto, no Canadá, bola rolando para Panamá e Croácia. As duas seleções perderam na primeira rodada e se enfrentam. 20h, Panamá e Croácia. Hoje é o fechamento da segunda rodada da Copa do Mundo. Lembrando que a seleção brasileira joga amanhã contra a seleção da Escócia. Daqui a pouco, notícias da seleção brasileira para você. 1h em Pernambuco. Santa Leonardo Boris.
12: Boa tarde para você, amigo. Boa tarde para você que está ligado aqui no Assunto é Futebol Primeiro Tempo. E os jogadores corais trabalharam nesta terça-feira, véspera de São João, pela manhã. E o técnico Christian de Souza começa a armar o time para a partida contra o Paysandu, sábado, 17h, na Curuzu. O Paysandu é o terceiro colocado com 20 pontos ganhos e vem de uma vitória sobre o Maranhão no Castelão por 1-0. Para esta partida, técnico do Tricolor do Arruda não vai contar com o lateral esquerdo Alex Juan, o atacante Renato expulso na partida contra o Ipiranga. Alex Juan tomou o terceiro cartão amarelo e zagueiro William Alves também tomou o terceiro cartão amarelo. Para substituir William Alves, técnico do Tricolor do Arruda pode colocar Thiago Enes na lateral direita ou mesmo Jefferson Bahia. Se colocar Thiago Enes, ele retorna o zagueiro Eurico ao miolo de zaga de área ao lado de Edson Miranda. Já para o lugar de Alex Juan, o substituto natural é Zé Mário. Depois da partida contra o Paysandu, no próximo dia 4 de julho, num sábado, o Santa Cruz, às 21h, recebe o Ituano. O Santa Cruz, que está na 9ª posição, tem 15 pontos ganhos, está a um ponto do Caxias, o 8º, com 16. Técnico Christian de Souza, que fala que vem procurando a melhor formação do time coral.
13: Jogo a jogo. O jogo lá do Paysandu já é uma outra característica, vai pedir outras coisas. E é isso, né? Hoje era a tentativa da gente no primeiro tempo conseguir dominar o adversário, da gente jogar no campo deles, e infelizmente não aconteceu. Faz parte. E a gente agora remobiliza de novo, começa a trabalhar e se prepara para o jogo do Paysandu. Eu venho oportunizando. Eu venho variando os sistemas táticos, as estratégias. E é dessa forma que você acha os 11 ideais. Quem entra vai bem, fica. É dessa forma que eu trabalho, é muito simples. E a gente vai trabalhando, vai passando as sessões de treinamento, vai evoluindo. A gente mostrou uma remobilização no segundo tempo bastante interessante. Nós conseguimos jogar dentro do campo adversário, teve coisas positivas também no segundo tempo. Infelizmente, a gente não conseguiu ter o nosso gol para poder... Eu acredito que se a gente empata a partida, a gente chegaria até mesmo à virada. E é o jogo. O jogo é assim, dessa forma que funciona. A gente aprende com as derrotas, recupera e começa a trabalhar já pensando no Paysandu.
12: Aí a palavra do técnico Christian de Souza falando... Aqui no Assunto é Futebol, primeiro tempo.
14: Olha, tem gente reclamando da pausa na Copa do Mundo. Uma das novidades dessa Copa, a pausa para a hidratação, após o 22º minuto de cada tempo, vem sendo alvo de críticas de muitos torcedores, jogadores e até treinadores. O mais novo a reforçar o coro dos descontentes é o técnico da Inglaterra, o alemão Thomas Tuchel. Para o comandante do time inglês, as interrupções mudam a identidade de uma partida de futebol. Tem muita gente reclamando mesmo. Ele disse o seguinte: acho que interrompe, muda a identidade de uma partida de futebol muito mais do que eu imaginava. Eu já tive, claro, pausas para hidratação antes, quando eu estava realmente muito quente, era necessário, mas eram mais curtas. Agora é por uma questão de justiça para todos os times, então agora quebra a partida quase em quatro tempos. E acho que muda a característica do jogo. Disse aqui o Thomas Tuchel. E disse mais: eu gosto como treinador, claro, de ter influência e ter meu time junto. Mas, no geral, eu prefiro o futebol quando é jogado de uma vez, em um tempo só. Porque constrói o ritmo, faz parte do jogo. Tem razão que ele está falando, né? Isso rende um bom debate. Aliás, curiosamente, um dos poucos favoráveis à parada para a hidratação foi o atacante lá em Inglaterra, o Watkins. Para ele, a pausa é benéfica. Esse já gostou. Então, isso tem gerado realmente muita polêmica. Bom, após vencer na estreia a Croácia, a Inglaterra volta a campo daqui a pouco, 5 da tarde, em Boston, enfrenta a seleção de Gana. Uma vitória garante a classificação antecipada para a segunda fase da Copa. Esse jogo vai passar para você na TV Jornal SBT, às 5 da tarde, Inglaterra e Gana. E sobre a pausa da Copa, rende um bom debate aqui. Será que foi criado um novo tempo? Agora são... 3 intervalos, né? Um em cada tempo, mais um intervalo das partidas. Boa polêmica. Em Pernambuco, 1:05, daqui a pouco a seleção brasileira e outro giro de notícias no nosso futebol.
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22: Messi aprontou mais uma e voltou a escrever seu nome nos livros da história do futebol. Aqui em Dallas, a Argentina venceu a Áustria por 2-0. Mais 2 gols de Messi, que agora com 18 torna-se isoladamente o maior artilheiro da história das Copas do Mundo, superando o alemão Miroslav Klose. Por enquanto, dos 5 gols da Argentina nas Copas, na Copa do Mundo de 2026, os 5 foram marcados por Messi, 3 contra a Argélia, 2 contra a Áustria. A Argentina já está matematicamente classificada para a próxima fase da Copa do Mundo. Para o mata-mata, atual campeã, está muito forte. Foi um jogo duro para a Argentina. A Áustria endureceu bastante no primeiro tempo. Aliás, um jogo, em alguns momentos, violento. O árbitro foi conivente com as entradas mais duras. A Áustria chegou a ameaçar, colocou a Argentina contra a parede, principalmente por tirar a bola dos pés da Argentina, coisa que o técnico Lionel Scaloni admitiu hoje, depois do jogo. Olha, nós, quando não temos a bola, sofremos. E a Áustria deixou a Argentina algum tempo do jogo sem a bola. Mas, ainda assim, quem tem Messi tem tudo. E nos acréscimos, o jogador genial decidiu. Na última rodada, a Argentina joga contra a Jordânia, novamente aqui em Dallas, possivelmente com time reserva. Júlio Gomes, de Dallas, para a Rádio Jornal.
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2: Uma e 10 em Pernambuco.
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2: Com você aqui na Jornal, o assunto é futebol, primeiro tempo e a seleção brasileira com Igor Moura nos Estados Unidos.
4: Fala, amigo, forte abraço para você, um abraço para todo mundo ligado aqui no assunto é futebol, primeiro tempo. Está finalizada a preparação brasileira para o duelo de amanhã diante da Escócia pela última rodada da fase de grupos deste Mundial 2026. O Brasil defendendo a liderança do grupo, precisando vencer a Escócia pela maior diferença possível de gols, né? Claro que a Escócia é um adversário bem mais difícil do que o Haiti. A Escócia vem disputando sistematicamente Eurocopas depois de muito tempo de ato, voltando a jogar o Mundial, coisa que não acontecia desde 98, quando os escoceses figuraram no mesmo grupo do Brasil, né? Na estreia brasileira naquela Copa da França 98, o Brasil venceu com um placar magro, 2-1, e o Brasil precisa vencer a Escócia por uma boa margem para não ter que torcer contra a seleção marroquina que enfrenta a já eliminada seleção haitiana. Ao que tudo indica, vai tudo pro saldo, né? Hoje o Brasil tem 4 pontos e um saldo de 3, Marrocos tem 4 pontos e um saldo positivo de 1. Seleção brasileira treinou essa manhã, aqui em Nova Jersey chove sistematicamente desde ontem, né? A chuva não tão pesada, a chuva mais pesada foi durante a madrugada. E durante o treinamento que ocorreu no Columbia Park, o Brasil não teve nenhum problema no que diz respeito às chuvas fortes. O Ancelotti comandou essa atividade, jogadores almoçaram no próprio CT e depois seguiram viagem, né? Vão seguir viagem daqui a pouco, melhor dizendo, para Miami. 3 horinhas de viagem, nada muito longo, até porque ainda hoje às 7h15 da noite, Ancelotti e mais um atleta definido pela comunicação da CBF vão conceder entrevista coletiva no palco do duelo de amanhã, 7 da noite, horário de Brasília, 6 da noite, horário aqui dos Estados Unidos, na cidade de Miami. Lembrando, Brasil precisa vencer para terminar em primeiro, para enfrentar o segundo colocado do Grupo F, que deve vir de Japão ou Suécia, e jogando aqui nos Estados Unidos, com a logística mais tranquila e programada pela CBF, né? O plano A de continuar nos Estados Unidos e jogar o primeiro mata-mata, 16avos de finais, na cidade de Houston, no estado do Texas. Agora, se o Brasil perder a liderança da chave para o Marrocos, vai enfrentar provavelmente a Holanda em território mexicano, indo para o plano B na logística definida, pré-estabelecida pela organização da CBF, pelo Rodrigo Caetano, enfim. Seria ideal o Brasil terminar na primeira colocação da sua chave. Rafinha segue fora, não treinou hoje, obviamente, tem um problema muscular detectado e fica a dúvida. São 4 opções e o Ancelotti tem, na ordem escalonada de favoritismo, Rayan, que foi o substituto do Rafinha depois que o Rafinha machucou contra o Haiti. Aí tem o Luiz Henrique, que chegou a trabalhar nessa função. O Endrick jogou assim no Lyon, mas aí é tratado pelo Ancelotti mais como homem referência. E ainda teria o Martinelli, que ontem na entrevista coletiva disse que fica muito mais confortável jogando na ponta esquerda, onde geralmente atua no Arsenal, porém o campeão inglês dessa temporada, Martinelli, falou que pode sim jogar na ponta direita, fez essa função quando o Bukayo Saka, jogador da seleção inglesa, machucou na equipe do Arsenal, que quebrou esse jejum, né? Não ganhava o campeonato inglês aí há 22 anos. Portanto, essa é a grande dúvida da seleção, porque o Alisson, que foi preservado no treinamento de ontem, hoje treinou normalmente. Claro que existe a possibilidade do Ancelotti poupar alguns jogadores mais desgastados e pendurados. O Douglas Santos já tomou amarelo na Copa, Casemiro já tomou amarelo na Copa e o Léo Pereira pode surgir no lugar do Gabriel Magalhães, mas por questões físicas. Mas claro, por ser um jogo muito importante e decisivo, o Ancelotti pode deixar de preservar essas peças. Neymar trabalhando normalmente, hoje o aquecimento do Neymar, zero problema, treinando normalmente, nenhum problema detectado na musculatura, deve ficar como opção para o técnico Ancelotti e para a seleção brasileira depois de quase 3 anos. Bom lembrar que Neymar teve aquela lesão grave que o tirou dos gramados durante muito tempo e que até agora o Neymar não teve uma sequência tão grande na carreira, que essa lesão aconteceu lá atrás em 2023, no mês de outubro, quando o Brasil perdeu para a seleção uruguaia no Centenário, em Montevideo. Portanto, amanhã tem Brasil e Escócia valendo para o Brasil, liderança do Grupo C. São as últimas da seleção aqui direto de Nova Jersey. Pro assunto é futebol primeiro tempo.
2: Vamos ir aos repórteres do Scratch. Leonardo Vasconcelos.
3: Depois de decepcionar em casa, o Sport terá dois jogos pela frente como visitante. Depois do Fortaleza, no Castelão, domingo, o Leão vai enfrentar o Criciúma, no outro sábado, no estádio Heriberto Rios.
2: Letícia Carneiro.
5: O Timbu atravessa o seu pior momento desta temporada. Nos últimos 5 jogos, o Náutico conta com apenas 1 vitória, 1 empate e 3 derrotas. O setor defensivo vem sendo o grande destaque negativo, tomando 9 gols nos últimos 5 jogos.
2: Leonardo Boris.
6: Enquanto que o Santa Cruz teve a invencibilidade de 5 jogos quebrada, o Paysandu, que estava vindo de 2 derrotas, venceu o Maranhão por 1-0 e quebrou a sequência negativa.
2: Igor Moura.
4: Isso, voltando para dizer que ainda hoje a delegação chega no hotel que fica em Fort Lauderdale, em Miami, e amanhã o Brasil enfrenta a Escócia no estádio Miami, né? Miami Stadium. A expectativa é de um público maior de brasileiros em relação a escoceses. Agora, tem muito escocês em Miami, cerca de 10 mil aproximadamente, segundo a imprensa internacional.
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2: Ouça agora o comentário de Ralph de Carvalho e depois o assunto é futebol, segundo tempo.
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9: Minha gente, vamos falar mais um pouco daquela derrota do Náutico por 4-3, porque a derrota normalmente mascara, elimina as virtudes. O Náutico teve virtudes naquele jogo, ao fazer 3 gols entre o primeiro e o segundo tempo, depois de levar um baile na primeira etapa. Agora, o Hélio dos Anjos tem falado aqui, agora mesmo na resenha saiu, ele reagindo contra aqueles que dizem que o campeonato está nivelado por baixo. Eu, particularmente, não acho que o campeonato esteja nivelado por baixo. Não é o melhor dos campeonatos, tecnicamente, mas não é o pior. Ele está numa posição ali pelo meio. Mas por que o Hélio reagiu e disse que o campeonato está nivelado por cima? Porque o Náutico, depois que venceu a equipe do Cuiabá por 1-0, ou seja, de lá para cá foram 4 jogos, o Náutico só pegou adversários da parte de cima da tabela, acima dele, e dançou com todos. Quer dizer, ele viu superioridade naqueles que estavam com a pontuação maior. Ou seja, a última vitória do Náutico foi contra o Cuiabá, 1-0, isso foi em maio. Desde maio que o time do Náutico não consegue uma vitória. Isso foi na 10ª rodada. Aí, depois, nesse momento que o Náutico... Até um detalhe interessante lembrar, é que quando o Náutico ganhou do Cuiabá, na sua última vitória, o Náutico assumiu a liderança da Série B. Primeiro colocado, embora só dentro da décima rodada. Mas o time do Náutico conseguiu ali ser um dos, que o técnico fala, nivelados por cima. Porque estava no primeiro lugar. Mas depois começou a despencar, porque não ganhou mais. Aí perdeu para o Sport por 2-0. Naquele momento o Sport era o segundo colocado. Perdeu para o Fortaleza por 1-0. O Fortaleza estava também acima do Náutico. Como está? Fortaleza hoje tem 22 pontos e o Náutico tem 20. Embora o Fortaleza agora não esteja na posição em que estava quando ganhou do Náutico. Fortaleza agora é sétimo colocado. Aí o Náutico empatou com o Novo Horizontino. 2-2. O Novo Horizontino estava na quarta colocação na frente do Náutico. E perdeu para o Vila, que é o líder do Campeonato Brasileiro neste momento, mas era o segundo colocado quando jogou com o Clube Náutico Caparibe, no sábado, né? Então, o Náutico só viu na frente adversários que ou lhe derrotaram ou empataram, o que demonstra que o nível para ele foi sempre alto. Agora, sobre o jogo. Teve jogadores que se desestabilizaram emocional. Eu ainda acho que cabe um relatório interno do Náutico, principalmente Guilherme, vou cobrar isso de Guilherme, que Guilherme gosta de números, gosta de detalhes, o Guilherme gosta dessa particularidade. Então que ele diga o que foi que aconteceu com Reginaldo, que de repente ficou tomado, o psicológico foi abalado e ele saiu de campo, porque o técnico Hélio dos Anjos o tirou cedo. Tanto ele como o Leonay saíram no primeiro tempo por desestabilização emocional e técnica. Os dois foram terríveis, mas não só ele. O pior de todos foi Matheus Silva, o zagueiro de área pela direita do Náutico. Saiu aos 29 minutos junto com o Leonay do primeiro tempo. O Reginaldo saiu no intervalo do jogo. O Reginaldo é um jogador bom, regular, mas foi o primeiro a cometer besteira, a errar e a se desestabilizar. Dali por diante, com 3 minutos, ele deixou que o Janderson o driblasse e fizesse o gol. E dali por diante, ele não conseguiu jogar bem e não conseguiu marcar. Muito embora o Náutico tivesse 3 volantes e 2 zagueiros que poderiam ter socorrido, mas o time se desencaixou. Então, queria saber o que houve com o Reginaldo realmente no campo emocional, com o Matheus Silva. O Matheus Silva, ele se perdeu de tal ordem que estava dando de graça a bola para o adversário fazer gol. O Matheus Silva fez uma partida tétrica, horrorosa, e se o Hélio não o tem tirado logo no primeiro tempo, com 29 minutos, ele teria feito um estrago ainda maior. Que desestabilização. Betão, pela experiência, ficou um pouco mais equilibrado, mas sozinho também abriu buraco e ficou perdido. Então a gente nota que desse sistema defensivo todos erraram, incluindo aí o Igor Fernandes, que errou menos, e foi um jogador que depois, no segundo tempo, conseguiu se reequilibrar. Esse foi o Náutico do primeiro tempo. Mas coloque aí que o Leonay não foi bem do meio campo, nem Luiz Felipe. Escaparam o Enderson, Dodô, pela briga pela bola, no plano ofensivo, para municiar Vinícius, Vitor Andrade, e tentarem se contrapor à avalanche de gols que ia se fazendo no primeiro tempo. Com 17 minutos, estava 3-0, aí o ataque teve uma loucura para tentar fazer um gol, para diminuir o impacto, e ainda conseguiu com 35 minutos do primeiro tempo, mas o jogo já estava 3-0 e acabou ficando 4-1 na primeira etapa. Aqui estão os erros, os defeitos. Agora, as virtudes. Eu acho que o Náutico do segundo tempo, ninguém nem percebe isso, mas o terço final, o Náutico foi melhor do que o adversário, que tinha se aproveitado da sua desestabilidade e metido 4. O Náutico foi melhor e por isso chegou a 3. Por pouco não chegou, teve até a chance, mas não chegou a pelo menos empatar e um 4-4. Mas por que isso aconteceu? Porque o time teve uma outra formação tática estabilizada. Graças às entradas, isso a gente tem que particularizar, a entrada de Léo Jansen, também do outro lateral, Matheus Ribeiro, quer dizer, o Léo Jansen, quando entrou, melhorou porque ele foi para a lateral esquerda e o Matheus Ribeiro ficou na lateral direita, porque o Matheus Ribeiro estava na esquerda, porque os dois não entraram ao mesmo tempo. Foram entrando desencontrados. E por conta disso, o Naldo só se ajustou depois. Porque quando o Reginaldo saiu, entrou Arnaldo. Arnaldo, com 17 minutos, já estava na lona. Teve uma contusão. Aí o técnico colocou de imediato o jogador Léo Jansen. Aí ficou difícil de controlar, porque ele é lateral esquerdo. E quando entrou o Matheus Ribeiro, entrou primeiro o Matheus Ribeiro, aí ficou ali na direita. Mas depois, com a saída de Matheus Silva, o que é que aconteceu? O Léo Jansen ficou na direita, Igor Fernandes foi para a lateral esquerda, e aí entrou o Matheus Ribeiro e conseguiu organizar. O Léo Jansen ficou na lateral esquerda, o Matheus Ribeiro na lateral direita e o miolo de zaga ficou com Betão e Igor Fernandes. Os dois passaram a ser os zagueiros de área. Aí equilibrou a defesa. E aí eu quero destacar, a atuação de Léo Jansen foi acima da que eu tinha visto ele jogar quando entrou também no decorrer de um jogo anterior, que eu não me lembro agora exatamente qual foi. Mas achei que nessa partida ele fez um segundo tempo devolvendo ao Náutico a condição de atuar em profundidade, porque o corredor ficou aberto por ele, ele foi para a ponta, porque Vinícius Andrade fechou pelo meio. Então, para ajudar a chutar, finalizar. Ele saía do corredor da esquerda, fechava por dentro para finalizar. E aí eu digo a vocês, o Léo Jansen, inclusive, tem uma assistência, porque num dos cruzamentos dele, o Vinícius fez o gol. O primeiro gol do Náutico foi de Dodô, no primeiro tempo, com cruzamento de Vinícius. Mas no segundo tempo, foi o Léo Jansen quem cruzou para o Vinícius fazer o segundo gol. E teve a participação do Luiz Cláudio, que entrou com um certo temor do Hélio dos Anjos, mas teve que colocá-lo em campo, porque precisava formar um 4-3-3 para o time ter um sistema tático para se ancorar. O time do Náutico no segundo tempo, no primeiro foi 4-4-2, com Dodô fazendo a função eventual de centroavante, do homem de referência, e o Vinícius e o Vitor jogando pelas pontas. Agora, no segundo tempo ficou organizado. O time jogou com Muriel, Reginaldo, Matheus Silva, Betão, Igor Fernandes. O meio-campo ficou com Luiz Felipe, Wenderson e Dodô. E o ataque com Vinícius, o Luiz Cláudio e o Vitor Andrade. Aí o Luiz Cláudio deixou dele. O gol do Luiz Cláudio foi de cabeça, escorando a cobrança de um escanteio batido por Dodô. Esses jogadores não podem entrar na vala comum daqueles que fizeram do jogo um desastre para o Náutico. Levar 4 gols no primeiro tempo. E, principalmente, levar aqueles 3 em 17 minutos, os 3-0. Aquilo ali foi uma deformação. Mas o fato é que o Náutico se recompôs com essas entradas do Léo Jansen, do Luiz Cláudio, do Matheus Ribeiro. Junto com Dodô, Vinícius e Vitor Andrade. Você dizer que esses 5 jogadores jogaram bem, muita gente vai dizer, ué, mas por que o time levou de 4? É porque eles entraram depois no decorrer. E a gente está fazendo agora uma avaliação porque todos foram colocados na vala comum. Ou seja, como se todo o time tivesse sido aquele desastre do início do jogo no primeiro tempo. Agora, minha gente, saindo disso que é passado, o Náutico vai enfrentar o Goiás. O Goiás está numa situação parecida. O Goiás tem, inclusive, 2 pontos menos que o Náutico. O Goiás tem 18 pontos, é o 12º lugar. E vem de derrota para o Operário por 3-0. Antes tinha empatado com o Atlético de Minas em 1-1. Tinha perdido para o Novo Horizontino por 4-0 de goleada. E houve um empate com o Atlético Goianiense. Então, é uma equipe que está na situação do Náutico querendo reabilitação. O Náutico vai enfrentar o Goiás com 4 jogos sem vencer. Teve uma vitória e teve 3 derrotas. Isto aí dá um certo ganho diante da equipe do Goiás. Mas da igual maneira que o Goiás deve se empenhar e colocar a alma nesse jogo, eu acho que o Náutico tem que colocar também. O Náutico não precisa só apagar o efeito da derrota de 4-3, que foi a última para o Vila Nova, deixando o Vila na primeira colocação do campeonato da Série B. O Náutico tem que apagar esses 4 jogos negativos que o time enfrentou. Então, agora é uma recuperação e todos os olhos alvirrubros estão nesta partida de domingo. O Sport também, que vem de 3 jogos sem vencer, o Sport vai pegar um adversário que já está virando freguês. O time do Fortaleza, daqui a pouco, não vai respeitar mais o time do Sport. O Sport vai para esse jogo, é no Castelão, e tem uma coisa que pode ajudar: a campanha oscilante do Fortaleza. O Fortaleza, em 7 jogos, nos 7 últimos jogos do Fortaleza, ele ganhou 2. Quer dizer, não é um time imbatível, mas para o Sport está parecendo que é. Então, o desafio do Márcio Goiano, e seus pupilos, o desafio agora é ganhar domingo da equipe do Fortaleza. Aí veremos reabilitação do futebol de Pernambuco, porque nesse final de semana nós ficamos por baixo, ficamos sem uma moral de jogo pelo acúmulo das derrotas e dos empates. Essa sequência sem ganhar era uma sequência que deixa o torcedor numa situação de não ter o que comemorar, num estágio de sem alegria. Então agora é a hora da volta por cima. Vai acontecer no sábado com o Santa Cruz, que perdeu a primeira sob comando do atual treinador, e vai acontecer com os outros que estão na Série B. E ripa na chulipa, gente. Uma boa tarde para todo mundo. Agora volta Haroldo Costa para comandar o segundo tempo do Assunto é Futebol.
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4: Estamos juntos aqui na Rádio Jornal, O Assunto é Futebol, Segundo Tempo. 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
4: Estão comigo aqui o Alex Santos e Ralf de Carvalho. O assunto é futebol segundo tempo desta terça-feira, véspera de São João. Para você, uma ótima véspera de São João, a cidade aqui... acho que no estado inteiro e no Nordeste, já com cara de feriado, né? Realmente as pessoas aproveitam aí a véspera de São João. É uma data festiva no Nordeste brasileiro. E em Pernambuco também, a gente já tem aí vários pontos de festas espalhadas por todo o estado, que está misturado aqui com a Copa do Mundo, né? A Copa do Mundo, que tem inclusive o jogo do Brasil nesta quarta-feira. O Brasil enfrenta a seleção da Escócia, precisando confirmar aí o primeiro lugar no grupo. Bom, eu queria começar aqui o debate da Copa sobre a notícia que eu falei agora há pouco no assunto é futebol primeiro tempo, né? O técnico inglês, o alemão Thomas Tuchel, acabou se pronunciando sobre algo que está gerando uma polêmica na Copa, que é essa parada para hidratação. Independe da temperatura, é claro que a ideia da FIFA foi: tá quente, toma água, para tomar água. Isso acontece aqui também no futebol brasileiro. O que eles chamaram lá atrás, a FIFA chamou de Cooling Break, mudou de nome, né, agora, né, Hydration Break, a parada para hidratação. E aí o que é que acontece? Essa pausa para hidratação tem propiciado um grande debate, porque o técnico inglês acho que exprimiu o sentimento de algumas pessoas que acompanham o futebol. Parar o jogo ali naquele momento não é o ideal, uma quebra de ritmo e a partida muda de identidade. Segundo o técnico da Inglaterra, a Inglaterra que entra em campo daqui a pouco contra a seleção de Gana, o jogo marcado aí para as 5 horas. Eu vejo jogos, o Alex, e já vi esse debate também, muita gente achando que a FIFA fez aí, na verdade, criou uma pausa para o intervalo comercial. A verdade é que há uma desculpa da hidratação,

0: há uma desculpa correta? Quem tem a razão aí nesse debate e nessa polêmica entre a pausa para a hidratação, a parar ou não parar? Porque me parece que agora são... foi criado um novo tempo, né? São 15 minutos de intervalo, mais 3 do primeiro tempo, mais 3 do segundo tempo. Então você tem aí 21 minutos de paralisação numa partida de futebol. O intervalo todo mundo sabe que é esperado, né? Muda o lado do campo, tudo bem. Agora, essas novas pausas não estavam aí programadas, Wallace. Boa tarde.
1: Boa tarde, Haroldo, Ralf, boa tarde para todo mundo. E é uma situação que divide opiniões, né? Desde semana passada, inclusive, aqui no Movimento Esportivo, eu, Marcelo, Boris e Letícia, levantamos essa questão dessa parada de hidratação. E o Boris alertou profundamente sobre essa questão do valor comercial da parada que ela está sendo utilizada para isso. E ele, inclusive, na oportunidade, havia até concordado com a parada. Eu já achei que há um certo exagero. É como você falou. Se está frio, para beber água. Se está quente, para beber água. Eu me lembro que essa questão dessa parada de hidratação, ela foi colocada aqui no Brasil, principalmente em estados mais quentes, né? Dependendo também de alguns horários, porque acabava impactando. E a hidratação é fundamental para um atleta, né? Não é porque você está com sede que você precisa beber água, não. Independente disso, você tem que realmente continuar bebendo, se hidratando o tempo todo. Mas essa parada, e eu concordo com o técnico inglês, ela acaba sendo uma parada, inclusive, que pode ser até colocada para ajustes. Você está num jogo, uma determinada seleção, estamos falando de Copa do Mundo, pressiona, você sabe que essa quebra acaba atrapalhando. Atrapalha quem está pressionando e ajuda quem está sendo pressionado.
0: Sem dúvida.
1: Né? Então,
0: é uma total quebra de ritmo.
1: Total quebra de ritmo, total. É como se fosse uma parada obrigatória. E, na verdade, está sendo uma parada, sim, obrigatória, né? Então, o técnico, por si só, ele já consegue entender, ó, 20, 25 minutos, vai ter aquela parada de hidratação, é o tempo que a gente vai ajustar e etc. Isso acaba atrapalhando na visão do futebol, já que a ideia é fazer que a bola role muito tempo, né? Inclusive, muita gente aí questionando que há um certo exagero também nessas hidratações, porque não há necessidade, como eu disse, não é porque o tempo está frio, você tem que hidratar o tempo todo. O corpo precisa de água até mesmo quando você não está com sede, mas precisa de hidratação. É um tema que vai dividir opiniões sempre, Haroldo. Agora, a minha posição referente é que há um certo exagero. Eu acredito que atrapalha mais do que ajuda. Isso dentro do campo, porque depende muito realmente do momento que vive a partida. É como eu disse, ajuda uns e atrapalha outros.
0: Então você acha que não deveria ter essa pausa?
1: Deveria ter, depende da situação. Um estado mais quente, por, sim, exemplo, você atuar num que está dando 37, 38 graus.
0: Se o juiz verificasse que a temperatura está realmente muito alta, informado disso, ele paralisaria o jogo, isso?
1: Você está, por exemplo, no jogo que a sensação térmica... Não, a sensação térmica não. Tá apontando lá 37, 38 graus. É inadmissível, você tem que parar para hidratar. Sim. Agora, você tá numa partida que tá apresentando 25, 26 graus? Peraí, né? Dá para segurar um pouquinho, né?
0: Ralf de Carvalho, tá aqui. A FIFA criou a pausa para a hidratação. Tem muita gente que tá dizendo que é pausa comercial. Mas de que lado você fica nessa história, Ralf? Boa tarde para você.
2: Boa tarde, eu fico do lado do treinador que chiou. Eu acho que ele tá certo. O futebol tem jogado com as regras quase atuais, apenas variações na regra 11, desde 1863. Agora que os caras estão sentindo sede, então é uma coisa estranha.
0: Mas teve o aquecimento global, né?
2: Mas eu ainda assim, veja, eu acho que o jogo perde a beleza, porque o pior é que é uma contradição. A FIFA está botando regras para a bola não parar, ou seja, escanteio para o goleiro que fica mais tempo do que os 5 segundos com a bola na mão. Aí, uma punição de escanteio. O cara vai entrar em campo, o outro demora a sair, fica um minuto que é para não parar o jogo. Entra noutra parada e vai. Então, a FIFA está querendo que o jogo ande de um lado e ela está parando no outro. Para aos 20 minutos, 22 minutos do primeiro tempo, 22 minutos do segundo tempo e dá 3 minutos em cada intervalo chamado de reidratação. Então, eu acho que é um contrassenso da própria entidade. Concordo mais com você. Isso foi uma forçada de barra no campo econômico, na publicidade. Isso provavelmente. Mas a própria televisão, ela já

0: encontrou alternativa para expor o patrocinador. Porque também é um absurdo o cara pagar uma fortuna para a transmissão de Copa do Mundo e não ter o seu produto exposto.
1: Isso é verdade.
0: Então tem que... Não é?
1: É.
0: Então, o que seria? Fazer o que eles estão fazendo. Um terço da tela fica ocupada para, mesmo no andamento do jogo, botar as publicidades. Espaçadamente, mas botar. Sem atrapalhar o jogo. Diminui o quadro apenas. Então, para mim, isso já estaria resolvido. Acho que quebra o jogo. Quebra o jogo e é uma antilógica diante do fato de que todo árbitro trabalha para ter o maior tempo de bola corrida possível em uma partida de 90 minutos.
1: É, quem acompanha os esportes americanos já sabe, né? Existem as pausas criadas exatamente para a televisão. Quem acompanha a NFL, quem acompanha a NBA, né, sabe que tem aquelas pausas ali que existem e foram pensadas, boladas para parar, para a televisão fazer o seu comercial. Então já foi pensado nisso realmente numa forma comercial. O que é que a FIFA poderia fazer? Não, a gente vai parar o jogo, criar uma parada técnica, seria uma nova regra, né?
2: No meio do jogo.
1: No meio do jogo, então você estaria criando uma nova regra. Só que não é a FIFA que toma conta disso, né? É a International Board, que aí teria que uniformizar para o mundo inteiro uma parada técnica. Como eles não quiseram criar a parada técnica, aí criaram a pausa para a hidratação. Você vai tomar água e a televisão exibe o seu patrocinador.
0: Ora, a propósito disso, isso faz a gente paralelamente pensar nas regras. As 17 regras foram tão perfeitas, tão bem feitas, que elas praticamente não mudaram. Você nota o seguinte, mudou a regra do goleiro de a anticeira? Não mudou. O que aumentou foi a punição, mas continua tendo a regra. A Lei 11, que é a lei do impedimento. O impedimento existe desde que foi criado o futebol. Os ingleses pensaram e pensaram bem. Não queriam um cara parado dentro da área esperando só o outro enfiar a bola para ele fazer o gol. Não queremos isso. Então, o que é que a gente vai fazer? Aí começou a regra em 1863... E as jogadas tinham restrições, ou seja, quando haviam 3 jogadores, isso foi diminuído para 2. Hoje, a partir de 1990, é possível não estar impedido estando na mesma linha de zaga. Então, a gente vê que eles mudam certas coisas, mas eles não mudam totalmente a lei do jogo. São as mesmas 17 regras, pode mudar a interpretação em alguma coisa, na hora de aplicar, por exemplo, a falta, tem com mais violência, com menos violência, tudo isso, mas a regra permanece. Eles não conseguem mudar, mas estão estragando. Eu acho que esse negócio de parar, isso aí está estragando a beleza do futebol.
2: Então, detalhe, né, Haroldo? Durante o jogo se, quando tem alguma parada, alguma falta, os próprios jogadores aproveitam para se hidratar. Ou seja, dá a entender que realmente é uma questão comercial. Né? E eu falo dos dois times, tanto um quanto o outro se hidratam, aproveita aquela parada mesmo rápida para se hidratar. É comercial, não tem dúvida.
1: Vamos fazer um intervalo, a gente volta já já.
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2: Agora 9 para as 2.
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2: Olha, estamos aqui no assunto é futebol, segundo tempo na Rádio Jornal. Fala em horário de jogo, né, que a gente estava falando aqui no bloco anterior, hidratação e outras decisões aí tomadas pela FIFA. A CBF também tomou medidas aqui, né? Acabou com o horário das 7 da noite no meio de semana. Gente, horário de 7 da noite nas grandes cidades é um absurdo. Você tem um deslocamento da população que é feito nesse horário entre 5 e 7 horas da noite nas grandes cidades, né? Que praticamente impede de você chegar no estádio. Para você chegar no estádio 7 horas da noite no horário do começo de uma partida, você tem que sair do seu trabalho 5 horas da tarde, 5 e meia, dependendo...
4: Alguma coisa aconteceu... É. A CBF tomar essa atitude, eu diria que não foi dela própria, porque a CBF está se lixando para torcedor. A CBF está atendendo ao cliente, que é a televisão. A televisão precisa encher a grade, pede 19 horas, bota. Quer dizer, de um modo geral, a televisão deve ter se desinteressado pelas 19 horas, que atualmente está sendo uma hora de muitas notícias em todas as TVs. Notícias comuns. Fora do futebol, né?
2: Mas a desculpa da CBF, Ralf, é que é para melhorar o público. Ou o que eles falaram.
4: Sim, para melhorar o público, eu acho que a televisão. O cara não pode ir no campo, não pode ir para frente da televisão também. Ele está trabalhando ainda.
2: Também,
4: ou está no translado, né?
2: Sim,
4: para casa, para o estádio.
2: Entendi o seu raciocínio. Você nem consegue ir para o estádio e nem está em casa para ver o jogo.
5: Vamos trazer para nós.
2: É perfeito, Ralf.
5: Para o nosso cenário: jogo 7 da noite na Arena de Pernambuco. O acesso.
2: Não, você tem que sair de 4 horas da tarde.
5: Mas pra quem trabalha.
2: Não é? Pois é.
5: Vamos trazer pra pertinho aqui? Avenida Rosa e Silva, Aflitos, 7 horas da noite, com esse trânsito que nós temos aqui.
2: Nos arredores ali.
5: Agamenon Magalhães.
2: No bairro dos Aflitos, onde você tem ali a Rosa e Silva, ela trava a qualquer momento, durante o dia, ao longo do dia. Ali, Conselheiro Portela, Rosa e Silva, aquelas ruas ali do bairro dos Aflitos.
5: Pois é, exatamente isso.
2: Os acessos são horríveis.
4: Mas não cabe mais estádio dentro da cidade, né? Eu estou dizendo, mas na Europa tem estádio encrustado nos bairros residenciais. E você, o estádio do Aston Villa, em Londres, ninguém passa por ele, nem sabe que tem um estádio ali. Fica dentro de um quarteirão. E são 4 portões grandes, que são galerias, tem lojas. Você entra como quem vai para a galeria e no fundo daquele corredor é o estádio. Aquela lindeza lá dentro. Quer dizer... Lá na Europa ainda tem isso, mas aqui no Brasil, com esse tumulto de trânsito, o estádio dos Aflitos, o estádio da Ilha, são estádios de uma forçação de barra, porque ali já é para ter outra coisa, shopping center, outro tipo de atração para o torcedor. Porque estádio hoje tem que ir para a periferia mesmo, como está acontecendo com nossa Arena de Pernambuco.
2: É bem polêmico isso aí que você está falando, viu, Ralf?
5: Muito,
2: mas assim...
5: É um tema interessante, né?
2: É um tema interessante. É. Mas vejam, estádios como... O Ralf falou primeiro dos Aflitos, né? Você falou primeiro dos Aflitos, mas Ilha do Retiro também. E o Arruda também, né?
5: Sim, sim.
2: Se um jogo 7 da noite ali, Avenida Beberibe, tudo aquilo ali está engarrafado. Então, eu acho que foi uma medida correta da CBF mudar e não impedir a realização de partidas no meio de semana às 7 da noite. E a outra medida foi domingo, 8:30 da noite.
5: Oremos, podemos soltar fogos sem estampidos,
2: assim,
5: né?
2: Olha, você
5: pelo amor de Deus.
2: Você precisa pensar que muita gente que frequenta o estádio, Ralf e Wallace, no outro dia, na segunda-feira de manhã, tem que estar pronto para uma semana de trabalho. Se você faz um jogo no domingo às 8:30 da noite, você vai chegar em casa no domingo mais de 11 horas da noite. Então, Isso vai esticar o teu domingo e vai comprometer o início da semana, né?
5: E ainda falando de comprometimento, na questão do transporte público, para quem utiliza transporte público,
2: também,
5: aos domingos ele é bastante reduzido.
2: Você tocou num ponto interessantíssimo.
5: É. Então, você, olha só, 8h30, acaba 10h30, para quem mora longe, é 11h30 da noite. Você só vai desacelerar perto de dormir meia-noite.
2: Não tem o mesmo trânsito, né? Nesse horário, é verdade, mas... tem o deslocamento, né? Aí cadê o transporte público?
5: Logística, né?
2: Logística, é verdade.
5: Péssimo. É, o horário é péssimo para todos os aspectos. Até mesmo para quem trabalha com futebol, é muito ruim.
2: Então acabou também domingo, 8h30 da noite, viu, Ralf? Pode ser mais cedo, né?
4: É, melhorou um pouco. Agora, olha, uma coisa nossa aqui, só para terminar. Quem inviabiliza ou faz com que o povo tenha queixa de ir quando tem um jogo lá para a Arena de Pernambuco... não é por causa do estádio que oferece todo conforto. É a infraestrutura. O metrô inviabilizou o uso de 100% pelo público da Arena de Pernambuco. O metrô. No dia que tiver um metrô bom aqui no Recife, aqui em Pernambuco, a Arena vai ressuscitar e todo mundo vai gostar de ir para lá.
2: Muito bem, Ralf. Obrigado, Ralf e o Alex. A gente vai para um intervalo e volta já já.
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6: Duas horas, um minuto.
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6: Muito bem, estou de volta aqui para fechar o assunto é futebol, segundo tempo. Deixa eu só registrar aqui a mensagem do meu amigo Wilson Souza de Mendonça, árbitro FIFA, né? Só não apitou Copa do Mundo, viu, Tony? O Wilson, porque não conseguiu chegar lá, mas talvez por outras decisões, mas que realmente foi um dos melhores árbitros aí da história, né, do futebol.
8: Mas tinha nível de Copa do Mundo.
6: Tinha, sim. Podia nível ter chegado lá, é verdade. Apitou, acho que de sub-20, né, outras categorias. Não chegou na Copa dos atletas profissionais. Ele diz aqui: permita-me divergir com quem não concorda com a parada técnica aos 22 minutos de cada fase de jogo. Respeito. No futebol, um atleta corre hoje, em uma partida de alto nível, cerca de 10 a 12 quilômetros. E o árbitro chega a correr entre 14 e 22 quilômetros em 90 minutos. Desta forma, a fisiologia humana, independente da temperatura, exige que ocorra reidratação para evitar câimbras e, consequentemente, lesões. São estudos fisiológicos que comprovam e reforçam a parada para a hidratação. O futebol de antigamente, quem mais corria era o volante, entre 6 e 8. Então, é como se estivesse correndo quase o dobro, né? Muito obrigado, Wilson, sempre pela audiência aqui com a gente, nosso Wilson Souza de Mendonça. Então, para o Wilson tem que ter parada. A gente estava debatendo aqui, Tony, essa história da parada para hidratação na Copa, né? E tem gente que está achando que a FIFA bolou um negócio aí para entrar o comercial das TVs, né? Para o jogo. Mas o técnico da Inglaterra, que joga hoje, inclusive, contra a Gana, se pronunciou e disse: não gosto. O jogo muda de identidade, segundo ele, com essa pausa, porque se você tem um time que está atacando, que está pressionando, ele quer continuar atacando e, de repente, vem uma pausa para hidratação. Polêmico, né?
8: É ver o que os atletas acham disso também, né?
6: Também.
8: Que é quem está se hidratando e vendo a necessidade.
6: Um jogador inglês se pronunciou e disse: não, a gente pode parar, não tem problema não. Ou seja, está dividindo opiniões dentro do futebol, né?
8: Mas está posto, né? E aí já está em vigor, né?
6: Não tem mal o que fazer, não.
8: Não tem o que fazer, né?
6: Mas as televisões agradecem, viu? Nesse intervalo aí, coloca ali um comercial,
8: bom,
6: né?
8: E aí isso é verdade, o que acontece, né? É o que acontece.
6: Tony Araújo está com vocês aqui na tarde, na véspera de São João, né, Tony?
8: Pois é, e por isso mesmo hoje a gente tem um programa especial. Hoje é dia de comando geral, porque a gente vai trazer aí informações do São João, vai falar do São João, vai respirar São João no programa.
6: Muito bom. Você vai dividir a tarde aí com o Alexandre Costa, né? Que está lá em Vitória de Santo Antão.
8: Em Vitória, onde está tendo uma grande festa, né?
6: Isso, então uma tarde dividida aqui com Tony Araújo e Alexandre Costa.
8: Mas
6: aqui
8: tem
6: na
8: consultório
6: Rádio
8: também, né? Tem consultório.
6: Tá. Por isso, você fica aqui na Rádio Jornal com Tony Araújo no Comando Geral do São João. É a Rádio Jornal com você aqui na véspera de São João, que é sempre um dia muito movimentado, né? Para o nordestino, para as pernambucanas, os pernambucanos. É um dia festivo, né, Tony?
8: Bota festivo nisso. E, na verdade, quando vira o mês de junho, né? Aí já começa aquele clima. E a gente querendo que o tempo acelere para chegar logo São João. Quando chega, a gente quer que desacelere.
6: Pronto, estamos aqui no 23 de junho, a famosa véspera de São João. Tem festa espalhada aí por todo o estado e a Rádio Jornal está acompanhando tudo. Valeu, Tony.
8: Ok, um abraço então, Haroldo.
6: Tony Araújo com vocês. E logo mais às 5:30 da tarde tem o Na Cola da Seleção aqui na Rádio Jornal. O assunto é futebol. 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
8: Olá, muito boa tarde para você que está acompanhando a nossa programação nesta terça-feira, dia 23 de junho de 2026. Decorridos 174 dias do ano, faltando 191 para o ano acabar. Mas quando o São João chega, quem tem pressa, né? Hoje é dia do atleta olímpico, dia do lavrador, dia das Nações Unidas para o Serviço Público, Dia Internacional das Viúvas, Dia Nacional do Agente Marítimo, Dia Internacional das Mulheres na Engenharia e, claro, hoje é véspera de São João.

Vamos aqui agradecer a audiência dos amigos que nos ouvem através das rádios Jornal Recife FM 90.3, Rádio Jornal Limoeiro FM 99.5, Rádio Jornal Caruaru FM 91.3, Rádio Jornal Garanhuns FM 107.5, Rádio Jornal Pesqueira FM 90.9, Rádio Jornal Petrolina FM 90.5 e aos que nos ouvem no mundo inteiro pelo aplicativo da Rádio Jornal ou pelo radiojornal.com.br. A partir de agora, com trabalhos técnicos de Big Alves e de Edilson Lima, a produção é da redação da Rádio Jornal. Com um time desses, amigo, até eu faço. Estamos começando Comando Geral. E no programa de hoje tem informação, tem prestação de serviço, tem música, claro, e a sua participação pelo WhatsApp da Rádio Jornal 99147-8520. Fique com a gente, o Comando Geral está só começando. Cantando com ele, o rei, Luiz Gonzaga, Noites Brasileiras.

0: São 2:12. Tem intervalo agora e a gente volta já já.
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3: São 2:16.
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3: Vamos então com informações da redação da Rádio Jornal, João Lubam. Oi, João, boa tarde, tudo bem?
5: Oi, Tony, tudo bem? Boa tarde. Um homem de 32 anos morreu vítima de intoxicação por metanol na cidade de Petrolina, no sertão de Pernambuco. A informação foi divulgada pela Secretaria Municipal de Saúde, que emitiu uma nota sobre o caso. A vítima, que não teve o nome divulgado, morreu no último dia 19 de maio. Desde então, a causa da morte estava sendo analisada e só foi confirmada após laudos da polícia científica. Agora, as autoridades competentes trabalham na identificação e procedência da bebida consumida pela vítima. Com a mais recente confirmação, Petrolina contabiliza 4 casos de intoxicação por metanol. Do total, 2 evoluíram para óbito. Em um balanço divulgado em dezembro de 2025, a Secretaria Estadual de Saúde contabilizava 23 notificações de mortes suspeitas associadas ao consumo de bebidas alcoólicas adulteradas com metanol. Do total, 5 foram confirmadas e 14 descartadas. O Conselho Nacional de Justiça aprovou nesta terça-feira uma resolução com regras para atividades de crianças e adolescentes em plataformas digitais, como Instagram, Facebook e TikTok. Essa regulamentação é uma consequência da entrada em vigor em março do Estatuto da Criança e do Adolescente, o ECA Digital, que reforçou a necessidade de alvarás para a atuação dos chamados influenciadores mirins no ambiente digital. A regulamentação proposta pelo conselheiro Fábio Esteves define que é proibida a participação de crianças e adolescentes em conteúdos erotizados ou de natureza sexual, conteúdos que exponham a criança ou adolescente a situações violadoras, vexatórias ou degradantes, conteúdos violadores de seus direitos fundamentais, publicidade dirigida ao público infantil caracterizada como abusiva, conteúdos que promovam ou estimulem apostas, jogos de azar, loterias ou atividades equivalentes, conteúdos que promovam discursos de ódio, discriminação ou outras formas de violência contra grupos vulneráveis e conteúdos que exponham a criança ou adolescente às piores formas de trabalho infantil.
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5: Agora vamos saber como anda o trânsito no Recife. BR-232 tem trânsito intenso no sentido Caruaru, nas imediações do Jardim Botânico. Na Zona Oeste, Avenida Engenheiro Abdias de Carvalho flui sem retenções nos dois sentidos. Na Zona Sul, Avenida Boa Viagem com trânsito livre, assim como na Rua Ribeiro de Brito. Na Zona Norte, a Avenida Norte sem retenções por toda a sua extensão nos dois sentidos. João Lubambo, Rádio Jornal, Rádio Notícia.
3: 2:19. Vamos para o intervalo. Daqui a pouquinho a gente volta.
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11: Boa tarde para você que está acompanhando a programação da Rádio Jornal. Eu falo direto de Serra Negra, do São João mais alto, mais frio e mais aconchegante do mundo. Agora a gente vai conversar com o secretário Eudes Mateus, que vai fazer para a gente um balanço sobre esses dias que já estão acontecendo o São João aqui em Serra Negra. Eudes é secretário de Turismo e Cultura aqui da cidade de Bezerros.
12: Olá a todos que estão nos ouvindo. É uma satisfação estar falando do nosso São João de Serra Negra, um São João que há anos tem se destacado. Esse ano está com a nova roupagem, então temos um balanço muito positivo até o momento. Hoje é o quinto dia de festividade, de 8, então a gente está indo até o dia 28 para justamente levar o forró e muita tradição e cultura para todo mundo que vem nos prestigiar.
11: Eudes, fala para a gente um pouquinho sobre as mudanças que tiveram no São João de Serra Negra nesse ano de 2026.
12: Ó, o grande destaque para nossa mudança é a ampliação do nosso polo cultural, né? São mais de 5 mil metros de pavimentação para trazer qualidade aos forrozeiros que vêm conhecer o São João ou que já está habituado a vir todos os anos. Então, foi sentido um impacto muito positivo, né? Fora isso, a gente está inserindo esse ano o Coreto das Tradições, é um espaço que trabalha culturas que, por muito tempo, não estavam sendo tão vistas na rua, né? Nas cidades. Então, a gente está trabalhando esse ano com repentistas, com poetas, bandas de pífano, tripé de serra. Então, é um espaço muito

0: importante e que já foi abraçado por todos os forrozeiros que veio ver de perto, né?
1: Inclusive hoje, dia 23, grandes atrações passam pelo palco principal, não é?
0: Exatamente. E a gente está, nesse momento, passando com Samara Costa, mas também por aqui vai passar Dudu do Acordeon, Jorge Altinho e tantos outros nomes do forró que leve e garante com que a gente trabalhe o nosso selo, né, de patrimônio cultural e material. Mas não somente o palco principal, o palco cultural também leva vários artistas, né, que trazem segmentos do forró da cidade, forró, nomes de forró nacional, além, claro, de ter quadrilhas, bacamarteiro, tripé de serra. Então, assim, é uma programação recheada para todo o público que queira vir conhecer de perto o que é esse São João, né?
1: Muito obrigada, Eudes. Bezerros espera por você. Daqui do alto, tudo é mais bonito.
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3: Duas horas e mais 25 minutos. Vamos seguindo trazendo para você informações e, claro, informações que têm a ver com o São João. Germano Rodrigues já por aqui, também estamos nesse plantão, né, Germano? Trazendo informações durante esse período junino, né?
4: Olá, Tony. Boa tarde para você, boa tarde para todo mundo que está com a gente nessa terça-feira. Exato. A cidade já está contagiada pelo clima há muito tempo, mas está chegando aí a festa, é amanhã, né, Tony? Todo mundo está procurando diversão e nessa véspera de São João, Recife conta com a programação de diversas partes aqui na região, incluindo, Tony, show de Petrúcia Morim, Ira Caldeira e Martins. As apresentações de quadrilhas juninas também vão ser colocadas em questão, tanto para a gente que gosta, o público adulto e o público infantil, como Arraial do Parque Santana e o Polo Infantil no Sítio da Trindade. E a festa, Tony, também se estende também para as regiões da região metropolitana, com shows de Nando Cordel, como já falei, Petrúcia Morim, Caju e Castanha e Novinho da Paraíba. Então, quer dizer, se você está aqui com a gente, não pôde ir para Caruaru, para Campina Grande, para Vitória de Santo Antão, para Gravatá, fica por aqui. Ontem, até entramos aqui à tarde, eu entrei, eu estava lá no Recife Antigo. É, ali tá lindo, Tony. Tem uma rua gourmet que eles chamam na Avenida Rio Branco. Tem palco montado, tem aquelas casinhas que estão imitando casinhas no interior, que você pode tirar foto, tem casamento, tem um palco que toda hora tem atrações tocando forró e muita música boa. Então, se for você, vai ficar com a gente. Nesse feriado aqui no Recife, fica triste não. Dá para se divertir e dá para dançar aquele forrozinho, viu, Tony?
3: Pra onde se virar, tem forró. Pra onde se virar, tem São João.
4: Exatamente.
3: É isso. Valeu, Germano.

0: 2:27. Vamos pro intervalo, a gente volta já.
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0: 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Venha-se embora. 2:30. Vamos lá, giro com informações da redação. A gente segue trazendo para você, João Lubambo aqui de volta para a gente bater um papo. E aí, João?
7: E aí, Tony? Vamos falar sobre a programação no resto do estado para o São João, neste feriadão. Em Caruaru, no Agreste, o pátio de eventos terá shows de Fagner, Léo Magalhães, Felipe Amorim, Jorge de Altinho, Márcia Felipe e João Gomes. No Sertão, Petrolina promove apresentações de Matheus e Cauã, Henri Freitas, Tarcísio do Acordeon, Ivete Sangalo, Luan Santana, Léo Santana, Mari Fernandes e Vitor Fernandes. Em Carpina, na Zona da Mata Norte, a festa conta com Xande Avião, Leonardo, Alok, Wesley Safadão e Gustavo Lima. Já em Gravatá, a programação traz Wesley Safadão, Cláudio Ney e Juliana, Paulo Matos e Deb Lima. Em Arco Verde, o público poderá conferir shows de Jorge de Altinho, Cordel do Fogo Encantado, Magníficos e Xande Avião. Em Bezerros, na Serra Negra, as atrações incluem Jorge de Altinho, Geraldinho Lins, Silvério Pessoa e Joyce Alane. As comemorações também movimentam Olinda, Jabotão dos Guararapes, Paulista, Nazaré da Mata e Itapissuma, com apresentações de artistas locais, quadrilhas juninas e manifestações da cultura popular. Em diversos polos, a programação será interrompida temporariamente para a transmissão do jogo da seleção brasileira nesta quarta-feira às 19h contra a Escócia pela última rodada da fase de grupos da Copa, Tony.
0: Tá certo, João. Obrigado pelas informações.
7: Valeu.
0: 2:32.
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14: 2h36. Vamos lá, a gente continua trazendo informação. Uma preocupação, né, de todo mundo quando é o São João é com chuva, né? Principalmente quem montou a fogueira na frente de casa, porque precisa acender a fogueira. E claro que com chuva fica difícil, né? E aí a pessoa quer a fogueira acesa para se aquecer, para confraternizar, para assar o milho. E aí, nada da fogueira acender. Aí vem aquela velha superstição, né? Se a fogueira não acender, você já sabe. Bom, e aí, como é que fica o tempo para hoje? Gabriela Bento.
15: Oi, Tony, boa tarde para você.
14: Você traz boas notícias para quem para quem vai acender fogueira?
15: Olha, mais ou menos. Eita. Porque tem previsão de chuva, mas é chuva fraca em quase toda parte.

0: sertão. A instabilidade deve continuar ao longo da semana, com possibilidade de chuva na quinta, na sexta e no sábado, principalmente no litoral e no agreste, Tony.
1: Ok, Gabi, então tá aí. Possibilidade de chuva. Você que montou a fogueira, quer proteger, enrola logo o plástico nela, né?
0: Mas vai dar pra queimar um milhinho.
1: Dá pra queimar, né?
0: E se não conseguir hoje, amanhã tenta de novo, porque tem previsão de menos chuva pra amanhã.
1: Pronto.
0: Vai dar tudo certo.
1: Vai dar certo. Não se preocupe. Se a fogueira não queimar hoje, amanhã ela queima de todo jeito.
0: Vai,
1: né,
0: ter milho assado. Vai ter forró também.
1: Então, tá certo. Valeu, Gabi. 2:38.
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10: Boa tarde para você que está acompanhando a programação da Rádio Jornal. Eu falo direto da Serra Negra, do São João mais alto, mais frio, mais aconchegante do mundo. Agora a gente vai conversar com Roberta. Roberta que é turista. Roberta, de onde você é?
11: Oi, eu sou de Sairé.
10: Roberta, é o teu primeiro São João aqui na Serra Negra?
11: Isso, meu primeiro São João e eu tô achando tudo muito incrível.
10: Você veio ver alguma atração específica no dia de hoje?
11: Eu vim para conhecer a serra mesmo, mas as atrações são muito irresistíveis.
10: Você veio sozinha, veio com um grupo de amigos, eu tô vendo que já tá todo mundo bem animado por aqui.
11: Sim, vim com um grupo de amigos, alguns já tinham conhecido, já conhecem, né, o São João da Serra, mas é o meu primeiro ano. E tá tudo muito organizado, tudo muito bonito. Foi muito tranquilo para subir para cá. As pessoas são muito educadas, todos que estão trabalhando, sabe? Todas as equipes estão muito empenhadas. Então a gente percebe que tem carinho por todos os lados.
10: Ótimo. E aí, você vai vir curtir mais algum dia aqui do São João de Serra Negra? Pretende vir no final de semana? Hoje é véspera. Amanhã vem também?
11: Com certeza. Por mim, eu venho todos os dias.
10: Então já tá todo mundo aprovando o São João de Serra Negra. Bezerros espera por você. Daqui do alto, tudo é mais bonito.
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2: 2:43, sempre agradecendo a sua audiência, né? Você que nos ouve pelo rádio, pela internet ou pelo aplicativo da Rádio Jornal, que está instaladinho no seu celular nessa véspera de São João, você acompanhando a nossa programação. Por falar nisso agora, está chegando o consultório com meu amigo Leonardo Borges, que ele vai falar de, olha, comida de São João. Que maravilha! Talvez você esteja aí já preparando, né, a sua. Daqui a pouquinho talvez você vá comprar ou está naquela expectativa para comer alguma coisa de milho. Bom, vamos prestar atenção ao consultório que vem aí com Leonardo Borges. E em seguida a gente vai para a Vitória de Santo Antão. Alexandre Costa vai estar lá comandando o programa, trazendo informações, trazendo as atrações, o São João por lá pegando fogo. É a programação especial de São João da sua Rádio Jornal. Consultório com Leonardo Borges agora e em seguida tem Alexandre Costa.
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16: Bom, no consultório muito especial, véspera de São João, a gente vai falar sobre as comidas de milho, o sabor da festa junina e também se... Bom, tudo em excesso não é legal, mas nós vamos conversar com a nutricionista Jussiane Medeiros. Ela é mestre em avaliação em saúde, especialista em nutrição clínica e coordenadora do curso de nutrição da Uninassal Olinda. Professora, boa tarde.
17: Boa tarde.
16: E também com o chefe César Santos, que virou cliente aqui da Rádio Jornal. Sempre nessas épocas eu tenho a satisfação e o prazer de conversar com o senhor. Cozinheiro, chefe e proprietário do restaurante Oficina do Sabor em Olinda. Chefe César Santos é uma referência quando o assunto é a culinária nordestina. Prazer, chefe.
18: Prazer estar aqui conversando com vocês, essa tarde tão gostosa, tão véspera de São João, né? Vamos embora, vamos preparar as comidas juninas.
16: É, primeiro nós vamos falar com a doutora Jussiane Medeiros, porque comida de milho, tudo em excesso faz mal. Isso. Né? Tudo isso. Até alface faz mal em excesso, deve ser, né?
17: Sim.
16: Aí, o que que... Até qual é o nosso limite para se alimentar com milho? E até que ponto faz mal e faz bem?
17: Bem, comida de milho é uma ótima comida, né? Porque ela tem todo um valor nutricional, riquíssima em fibras, em vitaminas, principalmente do complexo B, né? E também é energético, né? Tem bastante carboidratos, então bastante energia. Então, fibras, vitaminas e energia. Para o São João, para quem quer dançar, é ótimo. Para quem está aí querendo passar uma noite toda de forró. E é uma comida natural, né? A nutrição, ela sempre prima por uma comida, quanto mais natural, menos processada, menos industrializada, mais saudável essa comida. Mas, como foi dito aqui, até alface em excesso faz mal, faz mesmo. Tudo em excesso faz mal. E uma boa variedade, uma boa combinação, esse é o segredo de toda boa alimentação.
16: Chefe, o que o senhor mais gosta na comida de São João?
18: Nossa, são tantas coisas.
16: Mas tem uma preferida.
18: A canjica não pode faltar, nem a pamonha. Acho que são os dois preferidos, a canjica e a pamonha.
16: Uhum. Agora, doutora Jussiane, e a sua? Qual é a sua preferida?
17: A pamonha. A pamonha com queijo de manteiga por cima, esse fica o prato perfeito.
16: É, eu gosto muito da canjica também, com aquela canelinha. Ô chefe, qual é a melhor maneira de se preparar uma boa pamonha e uma boa canjica?
18: Vamos lá, você começa pelo processo de escolha do milho, né? Eu aprendi isso com minha mãe, então a vida toda na infância e minha adolescência eu fazia canjica e pamonha com minha mãe. Então a gente começava a escolher o milho, então ela escolhia uma parte do milho, uma parte mais madura, uma parte mais verdinha, para poder dar um equilíbrio.
16: Uhum.
18: Então vamos lá, para você fazer. Ela fazia as duas coisas ao mesmo tempo, né? Fazer aquela massa do que você pode fazer. Ou corta o milho todinho. Eu gosto de cortar o milho todinho, desbulhar da espiga. E depois os mais maduros, né? E passar isso por um processador ou por uma máquina de moer. Na época a gente passava com minha mãe na máquina de moer, e agora eu passo no processador. E o mais verdinho a gente rala ele num ralo, nesse ralo tradicional que a gente tem em casa. E depois junta todos eles, e aí vai, por exemplo, 50 milhos, né, que é uma mão de milho, você vai conseguir fazer a canjica e você vai conseguir uma boa quantidade de pamonha. Para essa quantidade aí, eu posso depois mandar a receita detalhadamente. Mas para você consegue fazer aí com 2 litros de leite de coco concentrado, certo? 1 quilo de açúcar, para quem não quer, na medida certa. Mas quem quiser um pouco mais, então você pode colocar um pouco mais de açúcar, né? E aí você separa a massa que vai fazer a canjica, que é a massa mais fina, e a massa mais grossa, para poder você fazer a pamonha. E você, depois que você fez todo esse processo, você passa por uma peneira mais grossa, né? Uhum. Aí essa palha que fica, essa sobra, você tira e já faz a canjica. Essa massa mais grossa, você faz a pamonha. Uhum. E aí você tempera com leite de coco, com açúcar, um pouco de manteiga, e minha mãe fazia um chá, né? Eu faço até hoje um chá de canela, com erva doce, mais ou menos uma xícara, deixar bem forte e acrescenta na mistura da massa da pamonha. E aí você vai, na hora que você vai estar desbulhando o milho, você já tem que cortar o milho e selecionando as folhas melhores, as palhas melhores, para poder você fazer a pamonha. Uhum. Cozinha essas palhas na água, né, no fogo, com água quente, deixa cozinhar bastante. E aí você vai recheando uma a uma, dando aquela volta. Geralmente é bom ter uma pessoa para lhe ajudar, porque é uma comida que você não consegue fazer sozinho. Uhum. E lá em casa se envolvia todo mundo, né? Quando na época minha mãe fazia. Hoje eu faço com meus funcionários no meu restaurante.
13: Isso é legal.
18: Vai ajudando, um ao outro. E aí você vai estar com a panela com água quente para poder você já ir colocando a pamonha. Terminou isso, aí você cobre com a palha do milho e deixa cozinhando até uns 30, 40 minutos, até cozinhar toda a massa da pamonha, né? E a canjica, você pega essa sobra que ficou na peneira, você bate novamente no liquidificador com leite de coco e você peneira pela peneira mais fina, e aí você leva ao fogo com leite de coco, açúcar e manteiga e aquele chazinho gostoso que você faz e vai levando no fogo para cozinhar, que aí você faz a canjica. É um trabalho muito grande, né? Eu acho que é bom quando você envolve a família toda, você tem ou você está com os amigos fazendo, porque é um trabalho sozinho, você não consegue fazer. É um trabalho braçal.
13: É assim que a senhora fazia ou faz pamonha também, como o chefe falou? Ele tem uns segredos aí bacana, né?
17: Tem. E tem umas falas bem especiais, como envolver a família, né? Isso daí já entra na questão da cultura, do hábito alimentar, de preservar essa alimentação saudável por gerações. Uhum. Então, tudo isso é muito importante. E cada região tem uma forma de fazer, né? No caso, a pamonha, que foi apresentada aqui pelo chefe, uma delícia, por sinal, e acrescentar ainda esse chá de ervas ali, muito bom, deve dar um sabor bem diferenciado. Mas o leite
13: se torna até digestivo, né? Leve, né?
17: Isso, digestivo também, então muito bom isso daí. Quanto mais natural, quanto mais agregar alimentos que a gente tem na nossa culinária, né, que a gente tem na nossa tradição, ótimo. O leite de coco é muito utilizado, mas o leite de vaca também, ele é muito utilizado para fazer a canjica e fazer a pamonha, né? Isso vai depender da região. Tem região que não tem muito acesso ao leite, e o leite de coco é o que vai preservar mais na cultura.
13: A senhora está falando isso preservando a cultura ou está falando como nutróloga, nutricionista, que o leite de coco é mais gorduroso do que o leite de vaca?
17: Ah, ótimo. Então isso é muito bom. A gente pode entrar também nessa questão da alimentação de algumas pessoas, por exemplo, diabéticos. Ele tem uma determinada restrição, ou quem também está com problemas de dislipidemia, triglicerídeo, colesterol elevado,
13: bota Como é que o senhor falou?
17: 2 litros de leite de coco concentrado?
13: Não, não, de açúcar.
17: Ah, açúcar também.
13: De açúcar.
17: Isso.
13: Aí eu falei, ih, eu não quero nem olhar para a doutora Jussiane.
17: Então, a nutrição, ela preserva a cultura. Primeiramente, ela preserva a cultura, porque quando a gente fala na cultura alimentar, a gente está falando de uma alimentação saudável. E essa alimentação saudável, ela sempre vai ser boa. Ela sempre vai ter uma qualidade bem melhor do que outros alimentos que não têm essa preservação, como os industrializados. Mas aí, quando a gente fala numa preparação como essa, para quem está com algum problema de saúde, como o excesso de açúcar, o excesso de gordura, a gente pode reduzir esse açúcar, essa quantidade de açúcar, por exemplo, esses chás que pode ser feito, ele leva um sabor a mais, e aí o açúcar ele pode ser diminuído, porque a gente vai sentir o sabor do milho, o sabor da canela e da outra erva também que foi citada aí também, eu acho que foi erva doce.
18: Erva doce, isso mesmo.
17: Isso, o erva doce ele é muito bom nessas culinárias, né? Muito utilizada. Então, com isso daí, a gente pode reduzir essa quantidade de açúcar. Hoje em dia existe o adoçante culinário, mas eu ainda oriento a não utilização do adoçante. Uhum. Quanto mais o seu paladar ele for aguçado para comer uma alimentação mais natural, melhor. E o leite de coco, ele entra como uma proteína vegetal. Então, ele é bom, mas sendo que tem um excesso de gordura, a gente pode, então, modificar ele para um leite desnatado, que poderia, mas sempre preservando a tradição, o sabor. Ou então, a gente reduz a quantidade do leite de coco para reduzir a quantidade de gordura também. Quando ele fala da palha, do milho, é fibra. E isso é muito bom, é positivo para uma alimentação, porque ele regula essa quantidade de açúcar que vai estar sendo inserido no nosso corpo, né? E aí ele faz uma equilibrada nessa alimentação. Mas esse alimento aí, em uma boa quantidade moderada, ele não vai fazer mal para ninguém.
13: A audiência está percebendo como é que fica o apresentador, né? Porque o apresentador fica entre a saúde e as delícias do prazer, né?
17: Sim.
13: Então, muda muita coisa, por exemplo, no que a doutora falou em relação a usar, não usar o leite de coco, a usar um açúcar com menor quantidade. Muda muita coisa no quesito sabor, chefe César?
18: Olha, pelo açúcar você pode diminuir, você vai de acordo com o seu paladar. Se você quer menos açúcar, você pode colocar menos açúcar, isso não tem nenhum problema. Agora, tirar o leite de coco de uma tradição que já vem de geração em geração, você pode ter assim, essa coisa da descaracterizar a receita, né? Se a receita é feita de leite de coco, é leite de coco. O leite da vaca pode entrar? Pode, mas aí você não vai ter o mesmo sabor daquela canjica, daquela pamonha que você comeu a vida toda com seus pais, com seus avós, com seus tios, entendeu? Uhum. Mas pode substituir, agora não vai estar com gosto, vai ficar com gosto, por exemplo, fazer uma pamonha só com leite de vaca, eu acho que vai ficar acho que vai ter graça. Uma vez só pecar na vida, eu acho que não.
13: Mas aí eu tenho uma pergunta que eu posso resolver e posso ser Salomão nessa questão da nutrição e da guloseima, mas depois do comercial.
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13: Voltamos a falar aqui no consultório especialíssimo véspera de São João com a nutricionista Jussiane Medeiros e o chefe consagrado, premiado César Santos, ele que tem o restaurante Oficina do Sabor, é uma referência quando o assunto é a culinária nordestina. E a doutora Jussiane Medeiros, professora, ela é mestre, aliás, em avaliação em saúde, especialista em nutrição clínica e coordenadora do curso de nutrição da Uninassal Olinda. Antes do comercial, tivemos um impasse. Leite de vaca ou leite de coco? E eu disse que eu teria uma decisão salomônica. A decisão, não sei se a nutricionista e o chefe vão concordar, é que tudo em excesso faz mal. Voltamos ao nosso início de conversa. Comedidamente a senhora vai falar agora o que é ser comedido, porque o cara fala, uma tigelinha, eu só comi uma tigelinha. Vai ver, a tigelinha não é ser comedido. Então, o que é ser comedido, doutora Jussiane Medeiros? E o comedimento é o caminho melhor para não quebrar de total, como disse o chefe, a tradição?
17: Então, Primeiramente, a gente precisa entender que cada indivíduo, ele é visto individualmente. Cada corpo, ele reage de uma forma. Então, se você é uma pessoa que não tem nenhum tipo de patologia, nenhuma doença, então você pode consumir. Agora, consuma com variedade. Não exagere em um para poder estar comendo todos, né? Outro fato, caso você tenha alguma doença associada, como a diabetes, dislipidemia, como eu falei, colesterol, triglicerídeo elevado, né, e alguma orientação médica ou de nutricionista para redução dessa quantidade de açúcar, né, então o ideal seria você consumir uma quantidade menor. Mas se você está controlado nessa glicose, nessa quantidade de açúcar, consuma em moderação. O que consuma em moderação?
13: Isso.
17: Uma espiga de milho, médio, um tamanho médio. Essa, você quando corta, aquilo ali dá mais ou menos uma xícara de milho, mais ou menos. Uma xícara e meia, mais ou menos, uma meia xícara de milho, quando você corta essa espiga. Uma pamonha, ela deve levar mais ou menos essa quantidade. O chefe pode me ajudar aí nessa questão do dia a dia, da prática aí. Mas é mais ou menos, uma pamonha deve dar mais ou menos uma espiga de milho. Ela ralada, né? Você fazendo ali, colocando todos os ingredientes, é mais ou menos isso. Então, uma espiga de milho média, porque tem algumas espigas que são um pouco mais exageradas no tamanho, né? Ela já dá uma quantidade boa para você poder estar combinando. Uma combinação boa que a gente pode colocar, porque aí vem tudo também numa combinação. Quando você combina o milho com a fibra e com a proteína, ela ajuda bastante para você consumir. Então, por exemplo, quando eu falei a pamonha com queijo e manteiga, não, porque isso aí é alguém que já quer, o próprio nome já diz, manteiga, já vai o excesso
13: alguém
17: de gordura,
13: que,
17: né?
13: Que não está doente.
17: Que não está doente.
13: Não aí, tem nenhum tipo de
17: nenhum
13: patologia.
17: De patologia, mas você pode
13: no
17: combinar.
13: No caso da senhora.
17: Pronto, isso.
13: Aí vou me dar o luxo de manteiga, mas...
17: Pode ser o queijo coalho, que você pode combinar.
13: Maravilha.
17: Então, essa combinação com queijo coalho...
13: Derretido?
17: Fica... Derretido. Mas aquele derretido sem precisar colocar manteiga na panela. Porque tem gente que coloca ainda mais uma manteiguinha para derreter.
13: Viu que eu tô esperto,
17: tá?
13: Né?
17: Eu também tenho essa esperteza aí que chegam para mim, né?
13: É.
17: Então, essa é uma combinação boa. Eu acho que o chefe vai gostar. Na questão do leite de vaca, ela vai muito também da questão da tradição. Por exemplo, o chefe, ele tem essa história familiar, essa questão da cultura, de toda essa tradição que vem do leite de coco. Tem outras regiões que já têm outras tradições, que é o de leite de vaca, como eu falei. Isso aí vai de cada tradição, né? De cada região. E aí, a gente não quer tirar nem desagregar isso daí. O que a gente menos quer é isso. A gente quer preservar a cultura, mas com alimentação que preserve também sua saúde.
13: A senhora e as nutricionistas não querem ser as rainhas mais da véspera de São João ou do período junino. Lógico. Mas tem a obrigação de cuidar.
17: Isso.
13: E eu acho isso muito bacana. Ô, chefe, quando eu fui experimentar uma pamonha, há muitos anos atrás, ela estava com gosto de sabão de coco. Por quê, hein?
18: Esse processo de você bater no liquidificador, tá certo? Eu não bato no liquidificador. Eu passo no triturador, eu passo na máquina de moer ou você rala. Quando você bate o leite de coco junto com o milho no liquidificador, vai dar esse resultado aí. E mau cozimento. Mau cozimento dá gosto de sabão, tem que cozinhar bem.
13: Eu fiquei até, inclusive, traumatizado. Eu deixei de comer
18: pamonha
13: por causa disso.
18: A pamonha tem uma boa pamonha. Você tem que descobrir quem faz uma boa pamonha.
13: É porque a gente tem, e a doutora sabe disso também, o chefe sabe disso, são os traumas olfativos e degustativos, né? A gente tem esses traumas, né? Então, cheiro. Um cheiro ruim, a gente já se remete, ou então um gosto. Bom, enfim. Mas eu vou descobrir e vou tomar coragem, porque o sabor do sabão de coco estava tão intenso que estava terrível. Agora, a gente falou de pamonha, a gente falou de canjica, mas vamos ao munguzá. O munguzá.
18: Você tem várias receitas, né, para o São João, para você aproveitar o São João. Você tem um pé de moleque,
13: isso.
18: Você tem o bolo Sousa Leão, você tem o bolo de milho, você tem o bolo de tapioca. Isso são as comidas doces, né? Também você pode fazer também um mango salgado, né? Que é feito com... Você pode fazer com a costela de boi, que fica uma delícia. Meu pai fazia isso. Era o único prato que ele fazia pra gente, era esse prato. O único prato que meu pai cozinhava era esse prato que ele gostava de fazer pra nós. Então ele fazia... Era um milho de manguçá com feijão e costela de boi. Era um prato muito saboroso. Hein? Você também pode fazer a vaca atolada, que é aquele guisado que você faz com a carne, né? Uma carne mais dura. Você faz um guisado e coloca a macaxeira dentro do cozinha junto, que fica uma delícia.
13: E aí pode acompanhar um cuscuz. Eu confesso que o manguçá salgado eu não conhecia. Eu só conhecia o munguzá doce, e na minha região, que é interior do Rio de Janeiro, o quentão, que botava cachaça no munguzá. Sobre essas comidas deliciosas, que pelo menos eu, meu estômago está aqui, eu estou tentando disfarçar o barulho do... Doutora, o que a senhora tem a dizer?
17: Então, essas comidas são maravilhosas. Todas essas comidas deixam qualquer barriga aí roncando, remexendo, dá vontade da gente levantar e já ir comprar ou fazer uma comida de milho, né? Então, essa é a melhor época que tem, eu costumo falar, porque tem tanta variedade, tanta coisa para você comer, que qualquer pessoa com qualquer estado de saúde vai poder comer alguma coisa. Tem algo bom para estar sendo consumido. O milho tem essa riqueza. A festa do milho traz essa alegria e essa festividade, né? É uma tradição que a gente já tem, por isso São João. E aí a gente tem essa questão do munguzá doce e do munguzá salgado, né? É muito interessante. Eu vim conhecer também o munguzá doce aqui, porque até então eu comia mais o munguzá salgado. Principalmente quem vai mais para o sertão, o munguzá salgado, como foi dito pelo chefe, né?
13: É do sertão?
17: Não, meus pais são do sertão. E aí, em casa, sempre tem essa tradição de fazer essa comida mais sertaneja, né? Então, a gente tem mais esse costume de comer o munguzá com a carne, né? Misturar o munguzá com a carne. E é super rico, né? Nutricionalmente falando, é um prato completo de proteína, de carboidrato, de fibra, de nutrientes. Então, é um prato maravilhoso para ser consumido, né? Uma refeição completa. Agora, se você quiser comer o munguzá doce, o munguzá salgado, mais a canjica e mais a pamonha, aí já não
13: aí
17: dá, né? Então a gente precisa buscar um equilíbrio, né, chefe? O chefe vai adorar se todo mundo quiser provar tudo, mas sendo que já o meu lado aqui já vai ficar um pouco mais complicado.
13: Aí vem a pergunta, um pouquinho de cada. Eu pego um prato, um prato normal, né?
17: Sim.
13: E vou... Na Oficina do Sabor, o chefe faz um buffet de comidas nordestinas. Aí eu pego um pouquinho de cada coisa, coloco no prato. Fica um prato, claro, um pouquinho de cada coisa, com tantas coisas deliciosas. Você juntou muitas coisas deliciosas. Mas eu fico num prato. Existe... eu tendo alguma patologia, eu posso ter algum tipo de piora, eu posso não ser exato no que eu estou fazendo?
17: Então, o ideal, já que você falou que foi visitar lá o restaurante do chefe, né? O ideal é que você vá hoje, depois vá amanhã e cada dia você prove algo. Porque essa
13: não
17: mistura,
13: tudo de uma vez.
17: Essa mistura, ele Entendi. Pode acarretar em algo muito maior, né, um índice glicêmico maior, e aí o seu corpo pode não fazer esse controle corretamente, certo?
13: E pode até, desculpe, doutora Jussiane, fazer mal ao fígado, né?
17: Isso.
13: Mesmo que você não tenha nenhuma patologia, fica com o fígado gorduroso, dá aquele enjoo, aquele mal-estar, aquele... Né?
17: É um dos órgãos que pode ser atingido, né? Com esse excesso. Aí, o fígado é um dos órgãos mais atingidos quando a gente excede um pouco mais no carboidrato, né? E na gordura também, porque acaba tendo manteiga e vários outros alimentos aí gordurosos que pode ter também, né? Dentro dele. Então, esse excesso pode ocasionar, sim, alguns desequilíbrio no seu corpo, né? E, consequentemente, o que você vinha fazendo de tratamento, ele pode estar sendo prejudicado. E o que a gente menos quer é que seja feita uma restrição ao ponto de você não poder comer. Pelo contrário, a gente quer que o consumo seja moderado, seja equilibrado. Então, o ideal seria você entrar, olhar tudo que tem ali, ver o que você mais deseja comer e você consumir de forma moderada.
13: A senhora não está querendo tirar os prazeres da vida, muito pelo contrário, a senhora está querendo cuidar dos prazeres da vida.
17: Isso, muito mais bem. Do que nunca.
13: Muito bem, muito bem. Estamos conversando com o chefe César Santos.

0: Santos. Ele que é cozinheiro, chefe e proprietário do restaurante Oficina do Sabor e também com a nutricionista Jussiane Medeiros. Ela que é mestre em avaliação em saúde, especialista em nutrição clínica e coordenadora do curso de nutrição da Uninassal Olinda. E voltamos já.
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0: E o consultório está entrando na sua reta final. Essa reta final, véspera de São João. Estou com a nutricionista Jussiane Medeiros e o chefe e proprietário do restaurante Oficina do Sabor, chefe César Santos. Doutora Jussiane, a senhora não se mostrou nenhuma rainha má, muito pelo contrário, a senhora foi muito maleável, a tudo, claro, tudo com moderação. E tem aquela pessoa que está ouvindo e falou, ah, não, eu vou enfiar o pé na jaca hoje à noite, ou agora, a partir de agora, e amanhã eu vejo o bicho que dá. Não é legal não, né?
11: Não, não é muito legal, até porque é véspera de São João, logo já no finalzinho, assim, para quem festeja só os dias festivos, né? Mas a gente sabe que aqui no nosso estado a gente festeja o mês inteiro, mas sendo que a gente ainda tem mais alguns dias, tem um final de semana ainda para festejar, né?
0: É verdade.
11: O amanhã não termina hoje, né? Isso. Então a gente precisa moderar o que a gente vai escolher. A nossa saúde sempre tem que ser bem preservada. Esses desejos, muitas vezes, essa vontade de comer excessivamente um doce, muitas vezes está mostrando um desequilíbrio e que é preciso você voltar para a sua equipe médica, o médico que lhe acompanha, o nutricionista que lhe acompanha, para poder fazer ajuste, porque com um bom ajuste na alimentação, a gente não vai ter esse desejo tão grande assim, vai poder consumir moderadamente e no outro dia consumir de novo sem problemas.
0: A senhora falou uma coisa muito interessante, então não tem uma dica para eu tô com uma vontade louca de comer um doce, então é porque a minha alimentação está completamente equivocada.
11: Isso, porque quando a gente tem um equilíbrio das refeições, de consumir todos os nutrientes de forma adequada, numa quantidade adequada, a gente vai conseguir equilibrar esse desejo. Então, esse desejo muitas vezes vem desse desequilíbrio. A falta do medicamento, muitas vezes, que não tomou no horário. Uhum. Então, uma alimentação que foi pulada a refeição. Então, pular refeições não é bom, não faz bem, né? Então, a não ser que seja sob orientação médica. Então, quando a gente tem esse equilíbrio nessa alimentação, a gente consegue ter esse equilíbrio também nos desejos. Essa fome, ela vai ficar um pouco mais controlada. Até porque eu acho que todo mundo vai querer estar no São João, inclusive quem está lá para atender e acompanhar essas pessoas.
0: Não é legal. Porque existe, chefe, ressaca de álcool e ressaca alimentar também, né?
11: Sim.
0: Né? Não é, doutora?
11: Sem dúvida, o álcool a gente precisa ter moderação.
0: Eu não sei o que é pior, viu? Se a ressaca do álcool ou a ressaca alimentar. Porque a ressaca alimentar é um mal-estar no dia seguinte. É aquela sensação de empachamento, aquela coisa que eu comi um boi e o boi não sai.
11: Às vezes não precisa esperar nem para o outro dia. No mesmo dia você já começa a sentir esse mal-estar. Mãos frias, uma dor de cabeça, um pé já frio também. Então tudo isso daí entra nesse desregulado aí que você teve dessa escolha que você quis comer em grande quantidade sem pensar. Comida, a gente precisa pensar. Então, o primeiro ponto é a gente olhar o que tem, pensar como a gente está, pensar nessa alimentação, como foi dito aqui, a gente come vendo, sentindo cheiro, paladar. Então, tem todas essas sensações para a gente chegar no último ato, que é mastigar esse alimento, degustar ele, né, consumir ele. E como foi dito, o álcool a gente nunca considera. A nutrição é um dos pontos que a gente coloca. Não existe moderação para o álcool. O álcool, ele não entra como alimento. Então, a gente não, em nenhum momento, a gente estimula, nem faz moderação para o álcool. O zero consumo é o ideal.
0: Já diz a lei seca, né?
11: Isso mesmo, a gente segue
0: tolerância
11: também.
0: Tolerância zero.
11: Isso mesmo.
0: Chefe César Santos, o que o senhor faz agora à noite, na véspera de São João? O senhor me parece que reúne os funcionários. O que o senhor faz?
13: Geralmente a gente trabalha no almoço, tá certo? E depois cada um vai para sua casa comemorar seu São João com a sua família. E eu vou comemorar com meus amigos.
0: Ah,
13: né?
0: Legal.
13: Vou encontrar com meus amigos, ir para casa de alguém. E aí a gente faz aquela coisa e depois vai para a rua. Para dançar um pouco do forró.
0: Muito bem.
13: A programação vai ser essa esse ano.
0: Muito bem. Antes de me despedir do senhor, eu quero perguntar à doutora Jussiane o seguinte. Eu me alimentei e tô dançando forró, tô suando, tô colocando para fora toxinas, tô digerindo a alimentação.
11: A comida de milho com atividade física, dançando forró é a melhor preservação que você vai ter.
0: Não que significa isso que tem que enfiar o pé na jaca.
11: Não.
0: Não, então a doutora falou lá no Rádio Livre, no consultório, que se eu enfiar o pé na jaca, mas dançar uma noite inteira de forró, eu tô legal. Não tá, não.
11: Não, não é isso, né?
0: Não é isso.
11: Nem dançar demais e comer pouco, e nem comer comer muito e dançar pouco, né? Uhum. Isso aí, o equilíbrio entre os dois. Então, uma boa alimentação para poder segurar essa noite toda de forró. Então, essa boa combinação, a gente vai no que a gente vê no tempo que a gente vai ter de atividade que a gente vai precisar durante a noite. A noite é longa. E à noite também dá fome. Então, a gente moderar também essa alimentação, não comer tudo de uma vez só, dividir essas quantidades também ajuda bastante a manter essa noite toda e não sentir tanta fome.
0: É, na verdade, meus convidados, Chef César e doutora Jussiane, a vida é feita de equilíbrios, né?
11: Isso.
0: Pronto, muito bem.
11: A nossa palavra-chave hoje é equilíbrio.
0: Chefe César Santos, um ótimo São João, obrigado. Chefe César Santos, sempre nessa época eu tenho a honra de entrevistá-lo. É incrível isso, sempre coincide. Obrigado, chefe, que é uma referência.
13: É um período que eu gosto muito.
0: Eu também gosto muito. O senhor que é uma referência quando o assunto é culinária nordestina. É chefe que é proprietário da Oficina do Sabor. E olha que nós não falamos nem do cuscuz, hein?
13: Ah, o cuscuz com bode é uma delícia.
0: É, não falamos nem do cuscuz.
13: Do cuscuz,
0: é. O cuscuz tem a mesma... ele sendo do milho, ele empacha, é nutritivo, é fibra. Como é que é, doutora?
11: O cuscuz é a comida do nordestino, né? E quando a gente fala no pernambucano, tem que ter um prato de cuscuz na nossa mesa para a gente poder estar comendo
0: o
11: e segurando dia a dia.
0: O acompanhamento?
11: Mas o acompanhamento que o chefe trouxe aí, um bodezinho, olha, perfeito. Cuscuz perfeito. Com bode, cuscuz com ovo, cuscuz com queijo, né? Então, essas carnes são maravilhosas para poder estar comendo, né? Para poder estar combinando aí com o cuscuz. Ele tem esse valor nutricional, sim, das fibras, das calorias, mas sempre uma boa combinação, né? Esse cuscuz aí com a proteína, que pode ser o ovo, o queijo, pode ser a carne. E a carne, você tem uma variedade enorme. A carne de bode é uma riqueza que a gente tem, uma carne muito boa, macia. É considerada uma carne magra, porque não tem excesso de gordura. Então, dependendo da forma como é preparada, ela vai estar trazendo vários benefícios para a gente também e ainda preservando a nossa cultura e nossa tradição também.
0: Que maravilha. Chef César, ótimo São João, obrigado.
13: Tá, você também, querido. Aproveita a noite.
0: Tá bom, vamos aproveitar. Doutora Jussiane Medeiros, mestre em avaliação em saúde, especialista em nutrição clínica e coordenadora do curso de nutrição da Uninassal Olinda. Muito obrigado e ótimo São João para a senhora e para a sua família.
11: Muito obrigada, obrigada a todos que partilharam aqui com um pouco desse conhecimento do nosso São João, que é uma riqueza que a gente tem. Um feliz São João e moderação para todos e saúde para todo mundo. E comemorar o São João é a melhor coisa que tem. É um momento rico que a gente tem da nossa cultura, da nossa alimentação, que tudo isso daí faz parte da nossa história.
0: E os rapazes que acompanharam também, né? Como é que é seu nome? Pedro e também tem João. Pedro e João são nomes bíblicos. Então, bom São João para vocês, tá? Doutora, obrigado.
11: Obrigada.
0: E bom São João a todos.
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17: Boa tarde para você, boa tarde Pernambuco, boa tarde Brasil. 3:00 PM, 30 minutos em Pernambuco. Já falamos aqui direto de Vitória de Santo Antão, onde hoje o São João da Vitória de Santo Antão vai pegar fogo. Aliás, estamos aqui já direto do foco do evento, onde mais tarde vai ter uma cobertura completa com várias atrações. Uma das principais, Wesley Safadão, vai marcar presença aqui em Vitória de Santo Antão. Tem um clima agradabilíssimo. A gente abraça você que sintoniza aqui a sua Rádio Jornal em qualquer parte de Pernambuco. Você que está com a gente na capital pernambucana, sintonizando 90.3 na faixa estendida, 76.1. Você que está em Caruaru, 91.3. Alô, Garanhuns, 107.5. Limoeiro, 99.5, Pesqueira, 90.9 e também na cidade de Petrolina, pelos 90.5. Estamos aqui direto do camarote da prefeitura, ao lado do Eudi Soares, pelos trabalhos técnicos, abraçando ao Big Alves, tá na máquina de som da Jornal, na nave mãe aí para todo o Brasil e todo mundo, ao lado do Master, o Edilson Lima. Abraçar toda a nossa produção também. Estamos aqui, inclusive, para a transmissão do São João de Vitória de Santo Antão, logo mais à noite, com as atrações que a gente vai fazer aqui para você durante a nossa passagem aqui por Vitória de Santo Antão, direto do Pátio de Eventos. Ó, Tony Rodrigues, onde nesta terça-feira a festa vai tomar conta da população vitoriense. O nosso Cristiano Bassan está aqui ao nosso lado. Diz que o soldado, quando está no quartel, quer ser serviço, né? Tem que trabalhar, né? Cristiano Bassan, o Bassan que conhece muito Vitória de Santo Antão, viu? Aliás, a gente brinca com ele, né? É o cara da cidade de Vitória de Santo Antão. Boa tarde, Cristiano Bassan. Tudo bem contigo, Bassan?
16: Olá, Alexandre. Boa tarde para você e todos acompanhando o Balanço de Notícias da Rádio Jornal neste dia especial, véspera de São João. E aqui a cidade da Vitória de Santo Antão, desde o início do mês de junho, preparou uma programação especial. Vários artistas já passaram por aqui. São 150 atrações no total. Tivemos o... entre eles o Santana, já passaram por aqui, Pablo do Arrocha também. Ontem tivemos o belíssimo show do Xande Avião. O Natanzinho Lima, no domingo, bateu o recorde de público em Vitória de Santo Antão, no Pátio de Eventos Antônio Rodrigues, com mais de 50 mil pessoas acompanhando direto aqui do pátio. E a festa hoje não para, né? A partir das 6 da noite já teremos Noara Marques, também Mara Pavanelli. Às 10 da noite, o mais esperado show de Wesley Safadão e o Alas Arraes. E olha, Alexandre, no setor hoteleiro, ocupação 100%. Eu conversei hoje pela manhã com alguns donos de hotéis e pousadas aqui da Vitória de Santo Antão, e a informação que nós recebemos é de que todos os hotéis com 100% de lotação, pessoas que vêm de várias regiões, do Agreste, da Zona da Mata, da capital pernambucana. Mas o bom disso tudo é saber que a Prefeitura da Vitória preparou uma estrutura muito boa, a Agência Municipal de Trânsito, a Guarda Municipal, a Guarda Civil Municipal, a Secretaria Municipal de Saúde, preparou uma estrutura muito boa para receber os turistas e o São João de Vitória, que vai se consolidando como um dos maiores do interior de Pernambuco, Alexandre.
17: Sem dúvida, Cristiano Bassan, e a gente já convida você que está se deslocando, está saindo da capital pernambucana nessa véspera de São João. Amanhã é feriado, todo mundo sabe que é feriado no Recife, feriado para os pernambucanos, e evidentemente quem vai curtir o São João aqui no interior, São João no interior é diferenciado, né? O São João no interior sempre é diferente. A gente vinha conversando sobre isso, né? No nosso deslocamento da capital aqui para a Vitória de Santo Antão, que o São João, as pessoas saem da capital para o interior. E aqui, Vitória de Santo Antão, sem dúvida, vai acolher esse público recifense, olindense, pessoal de Paulista, de Vitória de Santo Antão, de Camaragibe, de São Lourenço. Tem muita gente que vem para cá, principalmente aqui, lógico, né, pelas atrações, mas também pelo o calor, né, pelo acolhimento dessa cidade que é Vitória de Santo Antão. Deixa eu abraçar a nossa querida Nélida Albuquerque, que está aqui representando o departamento comercial da sua Rádio Jornal. Já está por ali o secretário de Desenvolvimento Econômico aqui de Vitória de Santo Antão, Alexandre Ferrer. Daqui a pouquinho a gente vai bater um papo com ele, não é isso, Cristiano Bassan?
16: Exato.
17: E já já os convidados aqui, o prefeito Paulo Roberto vai vir por aqui, deputada Isa Arruda também vai marcar presença, secretários também. O nosso Cristiano Bassan já está convocando todo mundo nessa convocatória para a gente bater um papo aqui na mesa da Rádio Jornal, não é isso, Bassan?
16: Já está virando tradição, né, Alexandre? Todos os anos a gente faz esse encontro aqui uma vez por ano no São João, recebendo os convidados, as pessoas que fazem com que esse São João aconteça. Nós vamos receber aqui Demétrios Lisboa, secretário de Cultura e Economia Criativa. Como você falou, Alexandre Ferrer, secretário de Desenvolvimento Econômico da cidade da Vitória de Santo Antão. O prefeito da cidade, doutor Paulo Roberto, também é um dos nossos convidados. E vai ter também forró, viu? Jorge Neto e Aninha. É uma dupla que é daqui de Vitória de Santo Antão e que tem ganho o estado de Pernambuco inteiro. Lançou recentemente lá na Sala de Reboco o seu CD, o novo trabalho, né? E ainda iremos receber também outro artista da terra, que é o Nildo Ventura. São atrações que também se apresentam aqui, porque um detalhe, além dos grandes nomes que nós falamos aqui, como João Gomes, Alexandre Pires, também a Wesley Safadão, Xande Avião, Natanzinho Lima, a prefeitura aqui tem o cuidado de valorizar os artistas da terra, da daqui de Vitória de Santo Antão nós temos bons nomes que fazem parte, como Nordestinos do Forró, por exemplo, como o próprio Nildo Ventura, Jorge Neto e Aninha, Vava do Acordeon, entre outras atrações locais, tem se destacado, sobretudo no cenário do São João também.

0: de sempre ser bem recepcionado aqui na Vitória de Santo Antão e, sem dúvida, um São João que promete muito. Aliás, como disse o Cristiano Bassan, uma programação para todos os públicos, né? Você tem, por exemplo, aí o João Gomes amanhã e nessa pausa vai ter o telão aqui para mostrar o jogo do Brasil. O Brasil entra em campo contra a Escócia e aí vai ter esse intervalo. Eu vou convocar logo o pessoal. Vem pra cá, prefeito, vem pra cá pra gente bater um papo com a Rádio Jornal. Alexandre Ferrer, se aproxime também. Eu numa fala muito nossa, se aproxime aqui. Tudo bem, prefeito? Como é que tá? Tá bem? Graças a Deus. Cadê o microfone pra ele aqui? Vamos pegar esse microfone aqui. Tá fácil pro prefeito falar com a gente, pra gente bater um papo e conversar um pouquinho sobre essa programação, sobre o São João da Vitória de Santo Antão e, sem dúvida, uma expectativa enorme. Prefeito, primeiro dizer que a Rádio Jornal fica muito feliz por estar aqui. Prazer conhecê-lo, conhecia de fotos, conhecia do seu trabalho, mas não pessoalmente, né? Não havia falado com você ainda pessoalmente. Prazer estar aqui e dizer que a Rádio Jornal, com muita alegria, vem registrar esse momento de, eu diria, para a população muito marcante, né? O São João no interior, estava falando sobre isso aqui, o pessoal sai da capital para curtir o futebol, o São João, o futebol, fala futebol também, daqui a pouco a gente vai falar do futebol também, para curtir o São João do interior. E sem dúvida a Vitória de Santo Antão já está inserida nesse calendário e vai aproximar não só o público vitoriense, mas o público da região, o público de outras cidades, e é isso que Vitória está fazendo, acolhendo todo mundo nesse São João 2026. Prazer estar aqui com vocês, prefeito, boa tarde.
1: Boa tarde, Alexandre, boa tarde, Alexandre.
0: Alexandre. Aqui, Alexandre Ferrer.
1: Boa tarde, Nildo. Boa tarde aos ouvintes, né, da Rádio Jornal do Comércio e a todos que estão nos acompanhando também aí nas redes sociais. É um prazer recebê-lo aqui na cidade da Vitória de Santo Antão, aqui no Pátio de Eventos. E com fé em Deus, em breve, a gente vai receber toda a equipe na Arena Vitória, porque já está iniciando.
0: Eu puxei aqui, ó. Soltei a deixa do futebol e falou Arena Vitória. Daqui a pouco a gente vai falar sobre isso também. Alexandre Ferrer, secretário de Desenvolvimento Econômico, nosso parceiro. Estivemos com o Alexandre, com o Elminho, no fim de ano, né, naquela confraternização nossa com os amigos da Pitu, que é filha de Vitória de Santo Antão. E sem dúvida é uma emoção enorme da gente sempre vir aqui e encontrar o Alexandre Ferrer e toda essa turma. Faz um trabalho espetacular, não só com a Pitu, mas secretário de Desenvolvimento Econômico da cidade. Alexandre, quando a gente fala de evento, o desenvolvimento econômico de uma cidade não é só pela festa em si, o artista, mas gera um emprego autônomo, gera, sem dúvida, vendas, negócio, movimenta o comércio. E essa é a expectativa para esses dias, né, Alexandre? Boa tarde, prazer tê-lo aqui na Rádio Jornal também, Alexandre Ferrer.
2: Boa tarde, ouvinte da Rádio Jornal. É um prazer recebê-los aqui hoje, né, no São João de Vitória, da Vitória. O São João que está num tamanho grandiosíssimo e que, sendo um dos maiores do estado de Pernambuco. Isso que você falou é uma verdade, Alexandre. Gera renda para o município, todo mundo armaçou sua barraquinha, vende sua cerveja, sua pipoca, seu milho, sua pitu, né? E movimenta a cidade, o comércio também, né? Cada um vai fazer sua roupa, fica para brincar o São João também, o comércio em si, tudo é movimentado. O que a prefeitura está fazendo é movimentar a cidade, é movimentar a economia do município. Isso é a maior realidade, é o que fica depois desse São João para a cidade de Vitória.
0: Sem dúvida, e eu falei inserir no calendário, porque a gente vê um São João, muita gente vai para outras cidades, já tem aquela marca, né, de outra, mas Vitória de Santo Antão hoje tem essa identidade. Eu não falo só pelos artistas, pela divulgação do evento em si, mas muito mais pelo São João mesmo, a realização do evento. Quando você manifesta lá um público, chama, convoca. Eu estava observando aqui quando eu cheguei a estrutura que foi armada aqui para esse São João. É que até já tive informação, prefeito Paulo Roberto, que vai se procurar outro espaço, porque aqui já não estaria mais, né, acolhendo todo mundo. Tem que se procurar um espaço maior. É mais ou menos por aí, prefeito?
1: O espaço aqui, apesar de ser grande, e a gente tem uma bela estrutura, né, para receber ao turista e receber a população de toda essa área, dessa micro-região que a gente está aqui, já não comporta mais. O São João da cidade da Vitória de Santo Antão, hoje, no Nordeste, nós estamos no top 5 das

0: atrações, de manter a tradição, mas nós temos outros polos, como o forró da Orla, que é lá em Pirituba, e também o forró da estação ferroviária do ponto de partida. Isso descentraliza um pouco, mas na hora que você tem o grande festival, que é o Festival Junino da Vitória de Santo Antão, e que concentra tudo aqui nesse espaço, aí se torna até pequeno para o tamanho do evento. É um evento, como falou o Alexandre, que ele movimenta o comércio, que ele movimenta a economia criativa, e hoje é um programa de turismo que alimenta também o estado de Pernambuco, porque nós temos o São João do Nordeste, afinal de contas, Luiz Gonzaga, pernambucano, né? Então a gente tem o São João do Nordeste com a sua grande base aqui em Pernambuco, dos grandes artistas pernambucanos. Então você recebe aquelas pessoas que querem ver também o forró do pé de serra, o forró e o São João tradicional do nosso estado. E Vitória de Santo Antão, ela concentra tudo isso e traz turistas do estado, de fora do estado, de toda a região Nordeste e também turistas que vêm de outras regiões do país, daqui do Brasil, mas também tem turistas vindo do exterior. E ontem a gente comprovou mais uma vez aqui que o São João, ele realmente tem a sua condição de dizer: nós estamos entre as grandes festas realizadas no Nordeste.
1: É isso, prefeito. Daqui a pouquinho a gente vai continuar esse bate-papo. Deixa eu ver, o Nildo Ventura está aqui ao nosso lado também. Artista que se apresenta. Aliás, o São João, o artista, ele corre muito, né? Como é que se faz para ter esse gás todo, hein, Nildo? Prazer tê-lo aqui na Rádio Jornal. Boa tarde, Nildo Ventura.
2: Boa tarde, que honra, que tarde maravilhosa. Que bom poder passar por aqui, dar o ar da graça e dizer que o artista está bem movimentado, graças a Deus. São João bem movimentado. A gente está viajando, mas está acompanhando a terra da gente, claro que sim, né?
1: Isso é bom, né?
2: E aí, parabenizar toda a cultura, turismo e esporte de Vitória, na figura do prefeito Paulo Roberto e a equipe, né? Que sem a equipe ninguém vai para frente, claro que sim. Mas assim, mais importante também a imprensa que cobre, que mostra a verdade, como é que deve ser mostrada. Bom estar aqui, passar aqui e ver que está tudo certo, tudo em paz e está acontecendo até o último dia. E é isso que a gente reza para acontecer.
1: Muito bom, daqui a pouquinho vou continuar esse bate-papo com vocês. Deixa eu fazer um rápido intervalo e a gente volta aqui direto da Vitória de Santo Antão, São João 2026. E a Rádio Jornal está aqui com o programa Comando Geral do São João. Até às 5h30 a gente vai bater um papo com essa rapaziada aqui e convocar o público que está ouvindo a Rádio Jornal, quem está se deslocando, saindo da capital pernambucana, quem está em casa, está de bobeira, não sabe para onde ir ainda. São João da Vitória de Santo Antão. A gente volta daqui a pouquinho. Agora são 3h45 em Pernambuco.
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17: Alexandre Costa.
1: Opa, estamos de volta às 3h49, direto na Vitória de Santo Antão. É pertinho, você não tem um deslocamento tão longo assim. Vai curtir um São João que começa já já. Eu digo já já porque a gente já está às 10 para as 4. Daqui a pouquinho, né? A partir de 7 horas da noite já tem atração aqui se apresentando. E, obviamente, você que está em casa, está se preparando, não trabalhou hoje, está pegando a véspera junina aí para se divertir, pode vir à vontade. Eu estava batendo um papo aqui com o prefeito Paulo Roberto sobre a questão da arena, né? Aliás, a gente não poderia... Eu sou um cara do futebol, né? Venho pro São João e não deixo, não me desligo do futebol. Fico sempre com essa memória também de grandes jogos que a gente já fez aqui em Vitória de Santo Antão. E evidentemente que sempre se torce pelo clube local, sempre se teve um público bom aqui também. O torcedor, né? O público de Vitória gosta de futebol. É um desafio hoje, prefeito, colocar uma arena pro público aqui, para movimentar mais, aliás, para ter mais protagonismo desse time do Vitória, de Vitória de Santo Antão, hein, prefeito?
0: É como você falou, né? Não tem como deixar de falar no futebol, né? A gente está vivendo o mês da Copa, a gente está aqui com dois ex-presidentes do Vitória, tanto eu quanto o Alexandre Ferri, mais os torcedores ferrenhos, tem Nildo, e o Vitória de Santo Antão, ele tem dois clubes, tem o Vitória e tem o Veracruz, que a gente já chegou a fazer o clássico viver pela primeira divisão do estado de Pernambuco. E foi muito importante. O futebol, assim como todos os grandes eventos, ele mexe com a cidade. Pernambuco tem uma característica, principalmente nessa nossa região metropolitana e mata, de torcer pelos clubes do nosso estado e quem tem clube na primeira divisão torcer pelo seu clube, né? Depois você tem o segundo time, que é o time da capital. Mas, como você falou, nós temos que ter a volta de tanto do Vitória quanto do Veracruz para a nossa cidade. A terraplanagem praticamente pronta, que não é fácil, né? A gente tinha que preparar lá a área, principalmente a área de gramados, dessas coisas, a gente está com ela praticamente pronta. Fica ali em frente a Sadia, na PE-60, que vai para a cidade de Glória, Limoeiro, no entroncamento da BR-232. E a gente espera ter novamente Vitória e Veracruz jogando aqui contra os três gigantes do estado de Pernambuco, essas três grandes equipes que é Náutico, Sport e Santa Cruz, como os demais co-irmãos, Vim da cidade da Vitória de Santo Antão, Vitória que já foi Série C do brasileiro, Vitória que já jogou contra grandes clubes, tem que voltar a fazer os seus jogos aqui em Vitória. E a gente está fazendo, Alexandre, mas fazendo com muito carinho para deixar Vitória de Santo Antão com a sua arena, com o seu público e para toda a região, porque o Tricolor das Tabocas está aí na primeira divisão e em janeiro começa o Pernambucano.
1: Sem dúvida. Alexandre Ferrer, quando a gente fala em desenvolvimento econômico, e eu falava disso, né? O São João movimenta o comércio, movimenta, enfim, o emprego, movimenta tudo, né? O autônomo. Qual o maior desafio hoje de Vitória Santo Antão na sua visão, hein, Alexandre Ferrer?
18: O maior desafio hoje de todo o Brasil é dar emprego à sua população, né? Hoje é uma coisa que é importantíssima a gente conseguir gerar emprego para a população que está chegando, né? Aí é o mercado de trabalho, o pessoal que está no mercado, mas que com a tecnologia também chegando, muita gente vai perdendo seu emprego, né? E a gente tem que procurar ajudar esse povo a conseguir uma colocação, né? Porque a tecnologia, quer queira, quer não, tira muita gente, e muita gente com certo tempo já de serviço não tem condições de entrar nesse mercado.
1: Sem dúvida. Alexandre Ferrer, que é o secretário de Desenvolvimento Econômico aqui na Vitória de Santo Antão. O pessoal está chegando, daqui a pouquinho tem um forrozinho, a gente vai falar sobre isso. Cristiano Bassan, faça aqui aquela receptividade calorosa. As visitas, Cristiano Bassan, pois não, meu amigo.
19: Fala, Alexandre. Já chegou por aqui Jorge Neto e Aninha. São mais dois artistas da terra que têm feito sucesso no Pernambuco inteiro, viu? Forrozeiro, Cabo da Peste, Jorge Neto. Seja bem-vindo. Boa tarde, Jorge. Boa tarde, Aninha. Já, Alexandre Costa, vamos saudar vocês. Olha, Alexandre, lembrando que hoje, terça-feira, teremos Moara Marques a partir das 18h. Às 20h, Mara Pavanelli. Wesley Safadão é o grande atrativo da noite, se apresenta a partir das 10h. E para fechar com chave de ouro, esta terça-feira, teremos o Alas Arraes. Lembrando que o São João da Vitória começou desde o dia 3 de junho. São mais de 50 atrações, aliás, 150 atrações espalhadas em diversos polos. O Polo da Estação, o Polo Pirituba e aqui o Pátio de Eventos Antônio Rodrigues. É o São João da Vitória do Pé de Serra 2026. Alexandre.
1: Tá certo, Cristiano Bassan. Jorge Neto, estás bem, Jorge? Tô tranquilo? Deixa eu abrir teu microfone aqui. Agora vai! Diga
20: agora
1: lá,
20: vai! Boa tarde, Alexandre. Boa tarde a todos os ouvintes. É um prazer estar aqui representando, né, a nossa cultura. Boa tarde, prefeito. Boa tarde, Alexandre. Nildo Ventura, meu irmão de música. Secretário Dedé, aquele abraço. Bassan, meu irmão. Tamo junto. Uma satisfação estarmos aqui presentes nesse momento maravilhoso.
1: Aninha, oi, tudo bom, Aninha?
21: Tudo certinho, Alexandre. Boa tarde. Boa tarde, prefeito. Boa tarde a todos os ouvintes da Rádio Jornal. É sempre uma satisfação.
1: Tá certo, Aninha. Fala, Bassan.
19: Deixa eu aproveitar e apresentar também o secretário de Cultura e Economia Criativa, Demétrio Lisboa, né? Ele que também é um expoente da nossa cultura vitoriense. Está por aqui. Boa tarde, Dedé.
22: Boa tarde a todos aqui presentes. Boa tarde a todos os ouvintes da Rádio Jornal de Comércio. É uma grande satisfação ter vocês de volta. E sejam muito bem-vindos.
1: E ele falou uma coisa interessante. Vocês de volta, porque a gente esteve aqui no carnaval, né?
19: Exato, já está virando tradição.
1: Isso. Já estamos com a tradição dos eventos aqui da Vitória de Santo Antão, isso é muito bom.
22: A cidade fica muito feliz por isso.
1: E o Jorge Neto lembrou aqui, São João do ano passado também. Eu não estive aqui, mas o Boris esteve aqui, né? Leonardo Boris, não foi isso?
19: Aliás, bastante. Desde que o prefeito Paulo Roberto assumiu, que todos os anos o Jornal do Comércio, a Rádio Jornal, está presente aqui mostrando o nosso São João, que já entrou no calendário das grandes festas do nosso estado.
1: Chama. Isso é muito bom. Secretário Demétrios, deixa eu só lhe perguntar um detalhe. Dá muito trabalho organizar um São João. Quando você vai lá, você tem, e isso a gente não pode deixar passar em branco, além dos desafios da cidade, mas também realizar um grande evento para a população. Como é que é isso a cada ano que a Vitória se manifesta para fazer um São João, para fazer um carnaval? Fique à vontade, secretário Demétrio.
22: Sim, e principalmente quando você tem um gestor no nível de festa como Paulo Roberto, que veio desse setor, né, como ele já foi secretário de Cultura lá atrás, como eu fui também lá atrás de Cultura e Turismo, aí não fica difícil, é um vocabulário que a gente fala no mesmo vocabulário, né? Agora, difícil fica, né? Por conta da estrutura que todo ano ela cresce. O São João nosso hoje já está num tamanho absurdo, a gente não tem nem como. A gente chegou já ao top, tá? Ao top de espaço físico que a gente tem, muito mais organizado que estou com o ano passado, porque é uma coisa que ele vem cobrando, ele cobra muito, como eu disse a você, que ele é de evento. E esse ano a gente conseguiu tirar todos os erros e as besteiras que te faltou ano passado. Esse ano a gente consertou muita coisa, está tranquilo, a multidão muito grande, agora com segurança, com muita segurança, que é o mais importante. E aí a população presente, né? São todos os dias com muita gente. Isso a gente fica muito feliz. Você quando faz a coisa com amor, aí funciona, né? Deus em primeiro lugar e o povo com a gente.
1: É verdade. Aliás, eu estava conversando aqui com o Paulo Roberto, o prefeito, e como você já esteve à frente da máquina, você sabe também dos desafios, né? A população cobra, a população tem sempre ali, às vezes não tem uma certa, um certo discernimento, né? Do que é o orçamento para uma festa, para um grande evento, o orçamento para os desafios da cidade. Essa cobrança sempre existe, né, Demetrio? Você já esteve à frente e sabe muito
22: isso,
1: disso, né?
22: Isso, e a grande vantagem da gente, com eu e ele, é que nós já, ele teve lá atrás como secretário de cultura, como eu fui, e hoje ele é prefeito, como eu fui lá atrás, vice-prefeito e prefeito. Quer dizer, então a gente tem uma linguagem muito igual, tá? Então a gente é fácil, sabe? Ele tem alguma coisa que ele olha para mim, eu já sei o que ele está olhando de errado. A gente já vai em cima, não precisa nem conversar, tá? A gente se comunica até com o olhar. Eu sei, esse tempo, a gente é muitos anos amigos, mas esse tempo que a gente está junto, nesses 6 anos, a gente já sente o olhar dele, o que é que ele está olhando, o que está errado, a gente já vai, corre, já adianta, tá? Adianta, não precisa nem chegar perto dele, que a gente já sente o que ele está querendo.
0: E o bom é que depois de 6 anos, a gente não precisa olhar, né? O pessoal já sabe, já faz aí dessa maneira que ele está dizendo, porque na transversalidade que a gente tem aqui dentro da cidade, a gente consegue fazer com que os pontos que porventura eram para ser corrigidos, quando chega no evento já está tudo tranquilo. E aproveitando o que Alexandre disse, Vitória de Santo Antão é uma cidade que se prepara para o futuro. Hoje nós temos a nossa estação digital, que é a nossa Agintec, a Agência de Tecnologia e Informação da cidade, e o que está de moderno, o que está para chegar, a gente tem que estar um passo à frente. Por isso que a gente está preparando a nossa juventude, a gente está preparando as futuras gerações, porque a IA, a tecnologia, ela vem para auxiliar e ser um instrumento comandado pelo ser humano. Mas ela vai ser comandada como? Porque IA, o que é IA? Inteligência artificial, aqui na cidade da Vitória de Santo Antão, é inteligência ampliada, porque ela vai sempre ser comandada pelo humano. E a gente está preparando. A Secretaria de Desenvolvimento Econômico, que tem a Casa do Empreendedor aqui, o Salão do Empreendedor da Vitória de Santo Antão, a Agintec, que é a nossa agência de tecnologia, está fazendo um trabalho junto com todas as secretarias. Trabalhamos de uma forma transversal, porque o plano de desenvolvimento da cidade da Vitória de Santo Antão, ele também é a longo prazo e é para o ano de 2060. Alexandre, você vê que a educação de uma criança, ela não se faz no período... nasceu, vai começar a educar essa criança. Não. A educação dessa criança, ela vem 20 anos antes dela nascer, porque é a educação dos pais. Então, pensando nisso, nós estamos trabalhando em mais 2 gerações de 20 anos. E de 2020 vai até 2060, para que Vitória possa ter o orgulho de dizer: nós somos uma cidade que avançamos no tempo, porque a tecnologia não nos domina. Nós estamos trabalhando com o auxílio dela para dominar e fazer melhor pela nossa cidade.
1: Isso é muito bom, prefeito. Vamos fazer um intervalo rápido e a gente volta aqui direto da Vitória de Santo Antão. Estamos aqui no camarote da prefeitura, no pátio de eventos, onde vai acontecer um monte de show mais tarde. E a gente já está antecipando aqui para vocês esse bate-papo, esse esquenta. A Rádio Jornal veio aqui para registrar tudo. E daqui a pouquinho a gente volta direto da Vitória de Santo Antão.
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26: Boa tarde para você que está acompanhando a programação da Rádio Jornal. Falo direto da Serra Negra, do São João mais alto, mais frio e mais aconchegante do mundo. Agora a gente vai conversar com a prefeita Luciele Laurentino, que vai falar para a gente um pouquinho sobre o dia de hoje, a véspera de São João, que está recheada de atração aqui no Polo.
27: É isso aí, Paulinha. Todo mundo está aqui nos ouvindo. Deixar um abraço e um convite, que ainda dá tempo de subir a Serra Negra. Hoje a serra está daquele jeito, friozinho, com chuva, trânsito fluindo, tudo certinho aqui em cima, tá aguardando todo mundo, mas amanhã tem festa, a gente tá de braço aberto aguardando todo mundo pra vir dar São Forró com a gente, e o próximo final de semana também, público satisfeito com a ampliação do espaço, as atrações são aquelas típicas regionais, quem tá aqui nos ouvindo que gosta do São Joãozinho da Serra, suba pra dançar aqui agarradinho, pra o fio passar um pouquinho, né, e curtir um pouquinho da nossa cultura, bacamar, quebra-panela, quadrilha, muitas bandeirinhas coloridas, e a Serra Negra dando um show que é com frio e com gente bonita circulando por aqui.
26: Inclusive, o trânsito está fluindo tranquilamente aqui para quem vai subir para a Serra Negra.
27: Tá sim, a gente disse que tem. O pessoal se organizou mais cedo esse ano, a partir das 8 da manhã já tem gente aqui em cima circulando. Então, acaba que espaçou o público, né? Ele vindo mais cedo, acaba que naqueles horários de pico, que era entre meio-dia e 2 horas da tarde, todo mundo já está aqui em cima. Então, quem está se preparando para vir, fica com o coração tranquilo. A gente está sem nenhuma retenção de trânsito. E olha que a gente está no quinto dia, né, de festa, então estamos rodando bem, graças a Deus. E continua assim, hoje dia de chuva, acabei de chegar também, e dia de chuva que geralmente tem um pouco mais, né, de mais carros na via, graças a Deus está tudo tranquilo. A vila também.
26: Bizeus espera por você, daqui do alto tudo é mais bonito.
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4: De volta com você, se ligando aqui na sua Rádio Jornal. São 4 horas e 8 minutos em Pernambuco. 4 horas e 8 minutos na querida Vitória de Santo Antão, onde hoje tem festa. Hoje, amanhã, pátio de eventos Otone Rodrigues, onde estamos agora aqui no camarote da prefeitura, com o prefeito Paulo Roberto, com o secretário de Desenvolvimento Econômico Alexandre Ferrer, com os artistas Nildo Ventura, Jorge Neto, Aninha, secretário de metros está ali também, ao telefone. Essa época ele fica na correria, né? É. Que entram em contato, né? E, peraí, secretário, vem cá, gente aqui, vem. É, essa época é correria. E hoje... Não para não, né, prefeito?
5: E hoje é que tem mesmo.
4: É porque... Hoje é que tem. Sem hoje dúvida, olha lá, no telefone. Fica à vontade, secretário, resolva as broncas aí, fique à vontade. Eu estava conversando com o prefeito Paulo Roberto, já eu vou com um forrozinho aqui com a Aninha e com o Jorge Neto, com o nosso querido Nildo também. Mas o prefeito estava contando uma história interessante com o Marcelo Araújo, é isso, prefeito?
5: Marcelo, nosso grande amigo de muitos anos, né? É, até coincidentemente, mesma data de aniversário. E eu lembro lá em 2010, 2012, aí Marcelo narrando o jogo em Cristianópolis, sul do estado de Sergipe, lá na divisa com a Bahia, capital da Laranja. E o grande time de futebol feminino do Vitória, disputando o Campeonato Brasileiro com as suas grandes goleadas, né? Com Bia, Zanarato, Taizinha, Thaís Picarte e tantas outras. E o Marcelo Araújo, nesse dia, eu acho que foi a partida que ele narrou, que mais narrou gol, foi essa daí.
4: Narrou que cansou, né?
5: Cansou.
4: Tá certo. Daqui a pouquinho a gente fala de seleção brasileira. A gente tá aqui em Vitória. Eu quero saber se o pessoal de Vitória, de Santo Antão, o público aqui de Vitória, tá confiante nessa seleção, né? Porque a gente tem a Escócia pela frente, o Haiti... Não sei se o prefeito se animou, daqui a pouco a gente fala sobre isso. Vou tocar um forrozinho, Jorge. Vamos dar uma esquentada aqui. Nilton também está aqui, ó. Então, vozes do forró. A época é propícia para música, para a gente se balançar, para a gente se divertir. Aninha e Jorge Neto, um forrozinho para a gente. A gente vai de que agora, Jorge?
6: Vamos fazer um tradicional, né? Um tradicional. Grande Luiz Gonzaga, Zé Marcolino, Sala de Reboco. Meu amigo Nildo, pega o microfone aí. Vamos cantar todo mundo junto aqui.
4: Vamos embora.
6: Estamos só com a sanfona, mas ela é suficiente para fazer o fungado aqui.
4: Vamos embora.

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0: maravilha! É, já estamos esquentando aqui para mais tarde, hein? Mais tarde tem forró aqui no Parque de Eventos e a gente vai estar acompanhando aqui. A Rádio Jornal já veio por esquenta, né? Já veio para movimentar essa, o público vitoriense, para quem está de fora, para quem está vindo para cá, para dançar muito forró logo mais à noite. Bem, eu não poderia deixar de tocar aqui também nos assuntos da cidade. Prefeito, além da... O prefeito colocou aí com muita propriedade, né? A IA, que é uma realidade. O que é que Vitória prepara mais para a população? Quais os desafios aqui? Saneamento básico, coisas do cotidiano. O que é que o prefeito pode falar desses desafios para a gente? Quando a gente tem uma cidade que movimenta não só o lado da cultura, não só o lado da indústria, né? Quando a gente fala de Pitu e de outras indústrias aqui da cidade, do comércio também. E o governo local, que tem uma responsabilidade gigantesca nisso também, né, prefeito?
1: É, Haroldo, Alexandre.
0: É tudo Costa, viu, é, prefeito?
1: Fique tranquilo. Tudo Costa. Tudo em casa. Dois grandes narradores do futebol pernambucano brasileiro. Mas são os grandes os desafios. O desafio maior, ele fica, na realidade, dentro do município. Nós somos 5.571 no país. Então, um país municipalista, um país onde a vida das famílias se resolve ali na sua cidade. E qual o grande desafio? Trazer o pertencimento, trazer aquele sentido nativista da pessoa ter a responsabilidade de dizer: eu sou da Vitória de Santo Antão, eu sou de Jaboatão, sou de Caruaru, Recife. A cidade que você mora é aquela cidade que você tem o orgulho de estar ali e de ter, como disse anteriormente, o pertencimento. Então, o que é que a gente prepara para a nossa cidade? Uma tríade, um tripé para toda a sociedade. É a família, é a educação, é a religiosidade, porque a gente tem que trazer as pessoas para que as pessoas sejam mais humanas, para que as pessoas pensem uns nos outros, para que as pessoas tenham a educação e que as pessoas possam ter o seio da família como seu principal elemento para fomentar aquela sociedade. Então, aqui na cidade da Vitória de Santo Antão, nós estamos preparando as crianças. Nós estamos trabalhando desde a primeiríssima infância para que a gente tenha daqui... Olha, uma criança hoje que tem 12 anos, 13 anos, um pré-adolescente, daqui a 3, 4 anos está decidindo quem é o presidente da República. Então, o que é que você tem que preparar? Você tem que preparar uma sociedade que seja consciente, que tenha educação, que saiba que a sua cidade é o seu local, é ali que ele vai morar. E a grande responsabilidade fica para o Executivo Municipal, porque nós temos o trabalho da União, o trabalho do Estado, mas quem vivencia mesmo, quem está ali para decidir, é a população local. E, evidentemente, com o Executivo, o Legislativo e o seu quadro, a sua equipe de secretários que vem trabalhar para que a gente possa melhorar uma cidade. E o exemplo está aí, da cidade da Vitória de Santo Antão. Saímos daquela condição de que era uma cidade que precisava ter o alento de dizer: eu sou vitoriense, eu sou da Vitória, eu vou trabalhar para melhorar a nossa cidade e morar na cidade. E isso a gente vem fazendo, Vitória vem desenvolvendo. Agora, tem as questões do saneamento, que o saneamento ele tem a responsabilidade também. Nós temos uma empresa de abastecimento d'água e saneamento no estado de Pernambuco. E, por exemplo, a cidade da Vitória de Santo Antão tem um saneamento e um abastecimento d'água ainda precário, assim como as outras cidades, mas temos que trabalhar e não pensar para olhar para o retrovisor, pensar lá na frente. Aí, quando cabe para o município chega lá e resolve. E é isso que a gente está procurando fazer aqui na nossa cidade.
0: Eu vou ouvir agora sobre futebol, mas antes que isso eu queria só lhe falar o seguinte. É muito difícil hoje, a gente sabe que a política ela tem vários contornos, né? Tem várias emendas, enfim, várias configurações. É difícil hoje agregar, né? Você está hoje no comando, está lá na máquina e agregar. Mas a gente sente que o prefeito Paulo Roberto é um cara que agrega, que hoje traz pessoas que já trabalharam, pessoas que tiveram em outros governos. E isso é muito bom. Acho que essa agregar numa cidade que precisa da população, dos políticos, isso é fundamental, né, prefeito?
1: É fundamental, porque você não pode administrar pensando em cores, siglas partidárias. ideologia. Você tem que administrar pensando na população. Por isso que aqui na nossa cidade não há aquela coisa, ah, trabalhei numa gestão, não posso trabalhar nessa. A gente tem que ver a competência da pessoa, aquilo que ela pode fazer. Por isso que eu tenho secretários, o município tem secretários e que já foram secretários em outras gestões, e até o ex-prefeito Demétrios, que participou de uma outra gestão, foi gestor, hoje participa. Aqui ao meu lado está Alexandre Ferrer, que é meu amigo de muitos e muitos anos, a gente se conhece, tem esse grande relacionamento, mas tem um momento que às vezes você pode pensar, estar no grupo ali e pensar diferente. E é isso que a gente tem que abrir o espaço para as pessoas e saber que você tem que respeitar o princípio do contraditório, porque o poder, ele é temporário, certo? E o tempo é incomensurável. Isso a gente não pode pensar que o poder, ele não é transitório, ele é transitório. Nós somos cidadãos da cidade, nós precisamos trabalhar para que a cidade, ela tenha obras que sejam estruturantes, obras que vá além do seu tempo de mandato. Por isso que o nosso plano para a Vitória de Santo Antão é um plano de longo período, é um plano que vem se estabelecendo. A Aninha aqui, a gente tem o prazer de dizer que a Aninha é servidora aí do município também, e ela trabalha de uma forma transversal com todas as secretarias, é saúde, educação, cultura, esportes, é segurança. Se não fizer isso, se não agregar, você pode ser até um bom administrador, mas você passa aquele momento de que a decisão só é sua, você só pode fazer isso, e não aceita as opiniões contrárias. Você vai ser aquela pessoa que você não pode se encostar, porque nem dá sombra e nem quer sombra.
0: É verdade, o trabalho centralizador, como o prefeito disse, sempre é mais difícil, né? Você tem uma equipe competente, uma equipe que colabora, é muito legal. Secretário Demétrios, vamos falar de seleção, secretário? A gente está falando de política aqui, de obra, né, de evento. Seleção, tá confiante, secretário Demétrios?
2: Todo mundo está, né? Todo brasileiro está apelando para isso, né? Estamos torcendo para isso, né? Eu não sou muito do ramo, não, mas o nosso gestor é professor, né? Como o Alexandre também. Mas acho que todos os brasileiros estão torcendo, né? A gente, graças a Deus, eu vinha até comentando nos bastidores, que eu digo, vamos apelar, eu estou apelando para pelo menos ela passar a primeira fase, para não tirar o brilho da nossa festa, né? Porque se a gente sai dessa primeira fase, com certeza o povo fica triste, né? Com o nosso prefeito Alexandre, que gosta de futebol, e são profissionais nisso, com certeza ia mexer com ele, né? Então, essa primeira etapa, Deus já deu a gente de presente, que foi a segunda etapa. E agora vamos correr para a segunda, né? A primeira a gente já passou.
0: Sem dúvida. Bem, agora, eu vou falar com o Alexandre Ferrer, que viu várias seleções, né, ao longo dessas Copas do Mundo. Eu tive a oportunidade de assistir a de 86... Estava em São Paulo ainda, morava em São Paulo lá com os meus pais, o Haroldo, a gente era pequenininho, mas eu lembro, Copa de 86, México, né? Aí 90 foi aquela frustração lá, né? Do Canidia, acabou com o Brasil, fiquei com muita raiva do Canidia por muito tempo. Depois eu disse, não, rapaz, esse cara jogava demais, né? Jogava muita bola. Quando você vai crescendo, você vai entendendo ali as coisas, né? Por que o Brasil não surtiu tanto efeito. Aí 94 foi aquela explosão, né? Você, depois de 24 anos, conseguiu o tetracampeonato, foi uma loucura. Aí teve 2002, também, muita emoção com a seleção que tinha um elenco sensacional, espetacular. Aí veio o baque 2018, né? 2010 não foi lá essas coisas. Não, vamos voltar um pouquinho mais, peraí. 2014, meu Deus do céu, 2014 foi lamentável. Eu fiquei muito tempo, viu, Alexandre, com raiva da seleção. Aí 2018, que foi aquela eliminação estranha. Enfim. E vamos para 2026. Alexandre Ferrer, dessas seleções, vou logo perguntar para você, Alexandre, qual foi a melhor que você já viu jogar, que não ganhou, mas que você viu jogar? Ou foi a melhor de 94 mesmo com título? Diga lá, Alexandre, fique à vontade.
3: Ô Alexandre, eu... Daqui eu vi jogar, eu acho a de 70.
0: 70, né?
3: Que eu acompanhei a Copa, já acompanhava a Copa aí, a de 70... Como também a 82 foi um bom time, um excelente time. mas não souberam, não é nem ganhar, não souberam se classificar, né? Porque ali era um empate e resolvia, mas o time foi para cima porque também não sabia se defender, né? É o de 82. Então, e essa de que a gente está aí no, na Copa, como o Demeto disse, pelo menos até amanhã tem Copa, né? Mas segunda ainda vai ter, né? Segunda.
0: É, vai ter.
3: Segunda-feira.
0: Amanhã tem aqui, ainda... né? Inclusive aqui vai ter no pátio, né?
3: O telão aqui. Vai ter um telão aqui. A prefeitura está colocando telão aí.
0: Pausa de shows, né? O pessoal vai, vai ficar focado no telão. Vai ser muito bom isso aí também, né? Agrega muito, chama o público, né?
3: Agora na segunda, que aí o bicho pega, segunda-feira que vem.
0: É verdade.
3: Segunda-feira a gente vamos ver o que é que vai dar na segunda. Porque você veja, se passou 4 anos, tem uns 4 técnicos, em 4 anos, 4 técnicos. O próprio Carlos agora, todo mundo, 14 partidas, 14 times diferentes, não fez um conjunto, né? Mesmo vai dizer, não, mas teve contusões. Mas você, não, a contusão, mas você não vai tirar a base, não vai mexer na base. Você vai
0: algumas
3: mexer
0: convocações que geram contradição, mas, né, Alexandre?
3: Aí vai e traz, você chega numa Copa sem ter um time. Né? Tanto que já jogou a primeira partida, já mudou. Amanhã já vai ter que mudar por causa do Rafinha, que por mim já não devia nem ter jogado sexta-feira passada, né? Que tá mal, né? Na seleção ele vem mal mesmo. Não vem mostrando o porquê você tá sendo convocado, né?
0: É verdade. Nildo, cada treinador, aliás, cada torcedor, né? Cronista também. É um treinador, a gente costuma dizer isso, né?
3: Verdade.
0: São milhões de treinadores. Você concorda com convocações? Você tá vendo um Brasil de forma mais confiante? Você vê um Brasil... Eu não falo contra a Escócia, mas como o Alexandre falou, a partir da outra semana o negócio começa a ficar mais difícil. O caldo fica mais difícil aí para o Brasil. O sarrafo é alto. O que é que você espera dessa seleção, Nildo?
4: Brasileiro sempre acredita, né? Brasileiro é Brasil, Pernambuco é Pernambuco, Vitória é Vitória. E a gente sempre acredita. A gente tem que estar propício a acreditar. Embora os desafios, né, dão uma quebrada. Mas assim, a gente vê muita coisa acontecer, né? Hoje no futebol, esse lance de bet e essas coisas. A gente vê tanta coisa acontecer que a gente... Tem gente que até nem acredita mais em futebol. Mas a gente é brasileiro e brasileiro acredita.
0: Ele tá confiante. Vamos fazer o seguinte, já vou ouvir o prefeito também em relação à seleção brasileira. Jorge, vamos tocar um forrozinho. Bora. Bora tocar um forrozinho pra gente animar. Já começar a esquentar, porque quem tá em casa ouvindo aqui a Rádio Jornal... Já fica logo, né, instigado pra vir aqui pra Vitória de Santo Antão.
5: A gente vai fazer agora um pouquinho do forró das antigas.
0: Vamos embora!

0: Coisa boa é um forrozinho, hein, Alexandre?
1: É bom demais. Melhor isso trabalhar. É bom demais. Eu só não vou ficar aqui hoje, que amanhã tem que tá lá trabalhando de manhã, senão eu ia ficar aqui até de manhã, viu? Ia pro shows aqui do Pátio de Eventos, o Tony Rodrigues, aqui em Vitória de Santo Antão. Vai ser uma beleza, mas tá, a gente tá só esquentando. Você tá ouvindo uns barulhinhos aqui, né, da ferragem e tal? O pessoal tá nos ajustes, viu, gente? É que a gente tá aqui no foco da festa mesmo. É o camarote da prefeitura, vai receber aqui os convidados da prefeitura, as autoridades, não é isso, prefeito? E aí a gente já tá no esquenta desse São João aqui da Vitória de Santo Antão, né, prefeito?
2: Terminou pela manhã, né? O pessoal vai dormir, outros já nem dorme, pega direto, né?
1: Vira
2: e está por aqui trabalhando para receber esse grande público, que com certeza, fé em Deus, a gente vai ter aqui na Vitória. E agora, nesse momento, você sabe que o rádio, eu acho que ainda é o maior veículo de comunicação que a gente ainda tem no planeta, porque quem está dentro do carro, quem está se locomovendo aí dentro do carro, está com o rádio ligado, está escutando a gente e escutando esse som maravilhoso. Então o cara já pensa, vou passar em casa, pegar a mulher, a namorada, quem for, e trazer para a Vitória de Santo Antão para a gente dançar esse forró aqui na nossa cidade.
1: Sem dúvida. E quem estiver se deslocando aqui para Vitória, vai pegar a estrada, a gente veio. Saiu, deixou a capital pernambucana por volta de meio-dia e 40, meio-dia e 50. O trânsito estava tranquilo na BR-232. Agora certamente está mais pegado, né? Tá mais. A movimentação está bem maior. Porque tem muita gente que largou no início da tarde. Tem gente que não trabalhou aí nesta terça-feira. Tem gente que já estava se concentrando para o São João. Mas para quem está largando agora, muita prudência aí na estrada, muita atenção. BR estava tranquila. Tem fiscalização. A gente encontrou Polícia Rodoviária Federal, Polícia Militar, então tá tudo tranquilo para você que tá se deslocando aqui para Vitória de Santo Antão. Prefeito, aproveite aí que tá com o microfone e me fale sobre o Brasil. O prefeito é um dos entusiastas dessa seleção brasileira ou é um desconfiado com a seleção, prefeito Paulo Roberto?
2: Olha, a gente tá vivendo um momento um pouco diferente para o futebol que a gente tinha aqui no país. Mas sabemos que também as outras seleções, elas melhoraram muito. A tecnologia também avança no campo esportivo, e quando você para com aquele futebol arte que a gente tinha, né? Eu lembro, eu venho da Copa de 70 também, mas vi aquela seleção de 82 e posso até dizer, aquela seleção, ela não foi campeã do mundo, pena que o mundo não teve aqueles jogadores ali, a exemplo de um Zico, Sócrates, Júnior e tantos outros como campeão do mundo, porque podia ter um Paulo Roberto Falcão como campeão do mundo, né? Mas a seleção brasileira agora, ela teve aquele primeiro jogo ali contra o Haiti, um primeiro tempo onde saíram os gols, o segundo tempo não foi aquele segundo tempo desejado pelo torcedor brasileiro, mas eu já vi também muitas Copas que a gente vem acompanhando aí desde os anos 70, equipes que começam aí se arrastando, e a Itália foi exemplo disso, e no final é campeão do mundo. Eu acredito que o Brasil vai trazer o Hexa e a gente vai ter muita surpresa positiva para o futebol brasileiro.
1: Vamos acreditar, prefeito. Aliás, o prefeito falou numa coisa interessante, o Zico, por exemplo, né, foi perseguido por muito tempo, né, na história do futebol brasileiro por causa disso, né? Era o jogador do clube, era aquele cara que arrebentava pelo Flamengo, mas na seleção brasileira, por falta de um título, né, ele foi perseguido. Ele até, em entrevistas não recentes agora, porque ele já não fala mais muito sobre o assunto, ele é um cara mais midiático hoje, é um cara mais de apresentar, da imagem dele, trabalhar a imagem dele como um jogador aposentado e como um grande entusiasta da seleção brasileira e como um grande jogador que foi. Mas ele falava anteriormente que era injustiçado, né, por não ter conquistado uma Copa do Mundo. Isso acontece também, né, prefeito? Quando o cara tá lá na seleção e você não tem um título, de repente fica essa perseguição meio de torcedores que esperam algo de uma seleção representando o país, né?
2: Isso iria acontecer com o Messi se não tivesse sido campeão última Copa do Mundo. É uma pena, volto a dizer, a Copa do Mundo não ter lá a marca de um Zico, porque Zico realmente foi um dos grandes jogadores do futebol mundial e seria uma marca importante para a FIFA ter lá, dizendo esse cara foi campeão do mundo, porque ainda a gente acredita e sabe que o que jogou Sócrates, Júnior, Zico, Falcão e tantos outros, eles mereciam ter sido campeão do mundo.
1: Sem dúvida. Vou ouvir o Jorge também e a Aninha sobre seleção já já e vamos tocar forró. Mas antes eu vou para o intervalo, a gente volta rapidinho. Estamos aqui na Vitória de Santo Antão, querida cidade da Vitória de Santo Antão. no pátio Otone Rodrigues. Quando mais tarde, tem programação aqui a partir das 7 horas da noite. Já tem forró, a gente já tá no esquenta. E a gente volta daqui a pouquinho direto do Vitória de Santo Antão.
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12: Vamos embora. Agora não, a gente vai embora agora não. Opa, tem tempo aqui. Temos a vitória de Santo Antão. Às 4 horas e 35 minutos. Fala daquele toda essa turma maravilhosa. Secretário de Desenvolvimento Econômico Alexandre Ferre, prefeito aqui da Vitória de Santo Antão, Paulo Roberto. Cristiano Bassan tá aqui. Tem o Nildo aqui, tá ao nosso lado, o Nildo Ventura. Tem Jorge Neto, tem Aninha, secretário Demétrios. Fora uma turma toda aqui que não dá pra pegar o nome. Depois você pega aí, o Bassan. Mídias, né, de mídias, todo o pessoal de apoio aqui. Nossa Nélida Albuquerque pelo departamento comercial. Grande Joaci também tá ali, o piloto. Danilo César. Pronto, ó, Danilo, um abraço. Cristiano Bassan, cadê teu microfone, Bassan? Perdeu dançando forró, foi. Encontrei lá aí, Bassan. Diga lá, Cristiano Bassan.
13: Registrar também a presença da Thalita, né, de mídias sociais, Thalita. Tá aqui.
14: Thalita, filha do grande zagueiro do Vitória, na época do Vitória, eu acho que ele foi um grande destaque, Carlos Limoeiro.
13: Ah, filho de Carlos Limoeiro, jogador da Desportiva Vitória, né? Ô Alexandre, nós teremos hoje, a partir das 18h, né, as apresentações, começando com Moara Marques. Às 20h, Mara Pavanelli vai estar se apresentando. Às 22h, Wesley Safadão. E, fechando com chave de ouro esta terça-feira, teremos ainda o Alas Arraes. Lembrando que o São João da Vitória começou no dia 3 de junho e segue até o final deste mês, viu? Com atrações ainda no próximo final de semana no Polo da Estação Ferroviária. Aliás, quando terminar aqui, vou levar você lá para conhecer a estação.
12: Ah, rapaz,
13: o prefeito Paulo Roberto fez uma revitalização naquele ponto histórico da nossa cidade, onde antes passava o trem. E tem o forró do trem, né, prefeito? O forró do trem e todo mundo convidado a participar. Tivemos concurso de quadrilha junina, né? Quermesse, enfim, um local muito bom para tirar uma foto, para registrar. E teremos ainda o Demétrios. Vai ter, Demétrios, estaremos lá até o final do mês, teremos atrações, né, no Polo da Estação.
15: É, a gente vai encerrar lá dia 28, né?
13: Dia 28, né? Ainda tem Marcel Mello.
15: Marcel Mello, Nordestino Forró, tem Nildo Ventura, tem muita coisa boa. Uhum. Muita coisa boa ainda.
13: E aí?
15: Vai ter os jogos da seleção.
13: Sim,
15: lá,
13: se,
15: né?
13: A seleção for avançando, né, prefeito?
12: Ah, legal, muito bom. É com outro polo, né?
14: Com certeza. Todas as outras fases até chegar à grande final.

0: microfone, a gente vai tocar nesse assunto já já, que quando se fala dos festejos juninos, né, muito se fala, ah, mas tem que ter só atração e tal, mas a pluralidade, tava com medo de errar essa palavra aqui, prefeito, pluralidade, ela tem que existir em todos os eventos, né, é multicultural, exatamente, o Jorge colocou aqui, né, é multicultural, uma frase que é muito usada, uma palavra muito utilizada nos grandes eventos. Há muita gente fala, ah, mas não, eu acho que tem público, tem um público, né? Não tem só o público do forró, tem um público para tudo. Quem gosta de festa, eu não, que eu já tô na idade mais avançada, já tô todo remendado, não posso ir pra festa. Mas, como disse o prefeito, antes, a gente tá falando sobre chover, a possibilidade de chuva. Chovendo ou não, eu ficava, mas não queria nem saber. Outro dia tava lá trabalhando. Hoje mais não, que não dá mais, né?
1: Você veja, nós tivemos velhinho aqui há dois dias atrás um tal de Natanzinho Lima. Se você perguntar um cara mais 50, talvez ele não conheça. Mas o pátio aqui ficou de uma maneira que não cabia ninguém. Se levantasse o pé do chão, perderia o lugar, porque, como você disse, tem público para todos os gostos, né? E atração.
2: Um garoto de 23 anos, né?
1: É verdade. E que arrastou uma multidão e a galera cantando as suas músicas, um chapéu.
0: Estiloso,
1: né? É verdade. Então, ou seja, mas também nós tivemos aqui no dia 7 Santana na Praça da Estação, sim. Que foi uma coisa linda de se ver. Santana emocionou o público passou bem 5 minutos só aplaudindo ele. Então, e a Prefeitura de Vitória, desde que o prefeito Paulo Roberto assumiu, faz questão de fazer essa valorização dos artistas locais. Você veja que temos dois aqui hoje, mas temos tantos outros que se apresentam também. Sim. E os artistas nacionais, o Forró Pé de Serra, que é a marca registrada do nosso São João, mas não pode deixar também de ter as outras atrações que o público vem e faz toda a diferença.
2: Eu queria colaborar nesse ponto.
0: Sim, prefeito.
2: Falando o seguinte, Alexandre Bassan, quem nos está ouvindo. Se fala muito, porque nos rodeios não tem o forró, não tem o arrocha, não tem o passinho. Eu não vou errar como eles. Eles é que estão errando lá com a cultura deles, porque eles não estão tendo essa diversidade, eles não estão levando o artista. Eles têm que levar o artista pernambucano, o artista nordestino, para que eles possam beber também dessa água, dessa cultura que se tem aqui no Nordeste. Agora, a gente não pode também fazer um apartheid, a gente não pode chegar e dizer, não, o cara que é do Sul, do Sudeste, o cara que toca o sertanejo, não vai poder tocar num grande festival, que é o Festival Junino. E nesse Festival Junino, a gente tem os grandes representantes, os grandes artistas do Norte e Nordeste, e principalmente do nosso Pernambuco, que faz o forró com classe. É o forró com classe A, é o forró pé de serra, e é aqui na cidade da Vitória de Santo Antão.
1: Você veja, Paulo, Alexandre, me permita. Pois não, Alexandre.
3: Dentro do que o Paulo está falando, e o rodeio, é originário de onde o rodeio?
2: Vem
3: da América, né? Dos Estados Unidos.
2: Vem aí, traz aquela coisa. E a gente tem a vaquejada, tem tudo isso que a gente passa de cultura. Então lá no rodeio era para ter também o cara tocando sanfona, porque, Alexandre, o grande Luiz Gonzaga cantou e encantou o mundo, principalmente aqui no nosso Nordeste, no Brasil.
0: Sim.
2: Mas só em uma cidade ele deixou o coração, que foi em Vitória de Santo Antão.
0: Que maravilha.
2: Está lá na música dele.
0: Então vamos de que, Jorge Neto, agora? Diga lá, você escolhe aí, vamos tocar um forrozinho para esquentar essa turma que está ouvindo aqui a Rádio Jornal, está na capital, está se organizando agora, vai sair. Ó, quem está vindo aí de van, está vindo de Kombi, está vindo de ônibus, está vindo com os amigos, com as amigas,
4: vai rolar um
0: de caravana. Vamos ouvir o quê? Vamos lá.
4: Dá um sol.

0: Muito bom! Lildo Ventura, Jorge Neto, Aninha, aqui na Vitória de Santo Antão, nesse São João da Vitória de Santo Antão. E a gente já está aqui no Esquenta para você que está vindo aqui para Vitória. Boa viagem, venha com tranquilidade, com paz, com amor no coração, se divertir. É véspera junina e para nós é muito legal estar aqui representando a Rádio Jornal com os amigos e amigas da Vitória de Santo Antão. Daqui a pouquinho a gente vai tocar mais forró. Vamos fazer mais um intervalo rapidinho? Vamos lá para a gente liberar essa reta final, para a gente só bater um papo aqui e tocar forró para a moçada direto da Vitória de Santo Antão. A gente volta já já às 4h44 em Pernambuco.
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0: Alexandre Costa. De volta aqui na Vitória de Santo Antão, são 4h48 em Pernambuco, é o São João da Vitória de Santo Antão. Olha aí, a sanfona tá me esperando, Jorge Neto tá aqui com a Aninha, Nildo Ventura tá aqui tocando música, tocando forró pra gente, prefeito Paulo Roberto, secretário de Desenvolvimento Econômico Alexandre Ferrer, secretário Demetrios Lisboa tá aqui também, da cultura. Aliás, secretário, me diga aí, o prefeito estava falando sobre esse critério da escolha de artistas. É muito bom ouvir a população também, né, secretário? A população pede um artista, logicamente, que não vai trazer todo mundo, porque às vezes não dá, estoura muito no orçamento ali. Mas é bom ouvir também essa como a gente falou, pluralidade na escolha de um artista multicultural, como falou aqui o Jorge Neto, a palavra mais utilizada hoje nos eventos. E quando o artista, ele não é do São João e vem tocar num evento de São João, ele fica ali meio, será que eu vou ser bem recebido? Como é que vai ser essa receptividade? Essa escolha também, ela é criteriosa, né, Demetrios?
12: Você vê, Alexandre, o nosso país, o Brasil, no nosso Brasil, quem faz São João pesado é o Nordeste, tá? Então, essa programação nossa, ela está no Nordeste todo. Todo o Nordeste, principalmente Bahia, né? Que Bahia tem 500 e tantos municípios, que basicamente é um São João muito forte no Nordeste. E a grade da gente aqui é a grade de todo o Nordeste. E é como o prefeito falou, ele valoriza muito, não só a parte de artistas de bandas e artistas cantores, feito o Nildo Ventura, feito o Jorge Neto, mas um leque grande de cultura, de artistas artesanais, de artistas plásticos que viviam esquecidos. Isso é uma linha que Paulo Roberto já vem fazendo desde o primeiro mandato dele. E a gente tem uma grade hoje que tem cantores locais da nossa cidade, cantores e bandas do estado e nacionais, como todo o Nordeste faz.
0: Sem dúvida. Jorge Neto, vamos de forró? Vamos tocar mais um forró pra gente continuar esse esquenta? Daqui a pouquinho vou conversar com o prefeito sobre educação. É um tema muito bom, né? E que também a gente sempre prioriza e que fala muito sobre isso. O governo local, trabalhando com o governo estadual, com o governo federal, educação é um grande desafio também para nós, pernambucanos, para nós, nordestinos. E a gente fala já já. Vamos de que agora, Jorge?
13: Vamos trazer um pouquinho do Rei do Baião pra gente aqui.
0: Vamos embora.
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1: Oi!
2: Ô, oh, forró bom danado, Nildo Ventura, Jorge Neto, Aninha, cantando esse forrozinho com você aqui na Rádio Jornal. Prefeito Paulo Roberto, a gente tava conversando aqui, antes de falarmos de educação, vamos falar da estrutura, que o povo muito questiona assim quando se faz um grande evento como esses. Como é que a prefeitura vai contratar o artista? Vai se gastar muito? E tira dali, tira daqui, como é que se faz isso? Mas o prefeito tava falando dessas parcerias que hoje tem, e principalmente empresas privadas, né? E a gente sabe que as cidades do interior, hoje essas parcerias proporcionam até outros artistas também marcarem presença, até artistas que são um pouco mais com valores elevados, e há muita contestação da população sobre isso, mas o prefeito explicava um pouquinho isso, né, prefeito?
1: Alexandre, você vê, quando eu falo novamente naquele sentido de pertencimento, né, de gostar de fazer, a gente está ao lado aqui de um grande empresário, de uma das grandes indústrias da nossa cidade, do Nordeste do país, que é a Pitu. E assim como a Pitu e outras empresas, elas também participam do São João da Vitória de Santo Antão, e cada uma traz a sua colaboração, cada uma procura dar o apoio. Mas o que é principal para fazer um grande evento como esse é a administração. Você tem que saber administrar para que a festa ela deixe legado. E a nossa festa, ela deixa o legado para o comércio, ela deixa o legado para a economia criativa, a economia informal. Se você chega na grande indústria, Vitória é uma cidade industrializada, mas nós temos uma grande feira, que é a Feira da Vitória de Santo Antão, que ela vai de domingo a domingo. E nessa daqui você encontra de banha de cururu a pena de urubu. Tudo tem aqui, isso movimenta a economia da nossa cidade. Aí quando vai para a festa, você tem que também saber trabalhar. Há uma licitação, há uma concessão e uma estrutura como essa que a gente tem que parabenizar a empresa que ganhou a licitação, porque entrega um equipamento como esse, um palco belíssimo, e ainda participa também de algumas contratações de cantores. Então, o município, evidentemente, nos seus 400 anos, preparou uma grande festa, e a gente tem um cuidado de fazer tudo aqui. Por exemplo, você está vendo aí no pátio que tem as barracas, ninguém paga aquelas barracas, tem os gazozeiros, e muitos locais, as crianças desses gazozeiros, desse pessoal da barraca, elas ficam embaixo da barraquinha ali, né? É um perigo. Quando não está ali, está em casa tomando conta de outra criança menor do que aquela. Aqui na nossa cidade, a gente tem uma casa de acolhimento, que, por sinal, o secretário é bastante conhecido seu, que é o Adeval Barros.
2: Sim, sim.
1: Ele foi implacável com a implantação que a gente já tinha feito lá atrás. Ele deu continuidade, mas ele foi implacável. E Aninha não só é de música, não. Aninha é a responsável também por essa casa de acolhimento.
3: A Secretaria de Juventude e Cidadania e Assistência Social daqui do município, né, juntamente com o secretário Adeval Barros, a gente desenvolve um trabalho muito interessante, muito bonito. Como o prefeito bem falou, fica aqui pertinho, próximo ao palco, tem o espaço acolhedor, onde os psicólogos, assistentes sociais, equipe de recreação, tem alimentação, prepara todo um espaço muito colorido, muito bonito, muito atrativo para as crianças, com dormitórios para eles, equipe de recreação, cuidadores. Então, é um espaço onde os pais, eles deixam cedinho, por volta das... Começa aqui os festejos às 19 horas, às 16 horas, 17 horas, o pessoal já está lá esperando essas crianças com todo o cuidado, toda uma estrutura de dormitório, uma alimentação balanceada e preparada carinhosamente e cuidadosamente assim, para eles, não só na questão nutricional, mas também de forma atrativa para eles, né? Então, assim, as crianças ficam guardadas, seguras, protegidas, né? Os pais conseguem trabalhar despreocupados, e isso é um trabalho realmente que eu acho que é o diferencial também do nosso São João e do nosso carnaval também.
1: E vem fazendo aí escola, né? Vem servindo de exemplo para que as pessoas cheguem aqui na nossa cidade, Alexandre. Nós, durante todo o ano, a cidade da Vitória de Santo Antão tem visitação de equipes não só aqui do estado de Pernambuco, mas de outras regiões do Brasil. Até para que você possa ter o entendimento do que a gente vem fazendo aqui nessa transversalidade. Esse ano tivemos aqui mais de 35 secretários de saúde, inclusive do estado de São Paulo, da cidade de São Paulo, visitando o que a gente faz na saúde. Mas só que a gente faz na saúde alinhada à educação, à assistência social, à busca ativa. É uma cidade que trata dos neurodivergentes, é uma cidade que tem aqui um cuidado de fazer esse conjunto de integração com todas as secretarias. Por isso que a Aninha, ela falou aí da casa de acolhimento, do espaço de acolhimento, que vem sendo um exemplo para muitas outras grandes cidades do país. Porque lá atrás eu disse a vocês, a gente vive no nosso município, a gente trabalha no nosso município, e qualquer município pode fazer, a partir do momento que você tenha aquele sentimento de pertencimento, de fazer o melhor pela sua sociedade, pela sua cidade.
2: Isso é muito bom, né? Aliás, Aninha, quando você falou sobre isso, já está no pacote de educação, né? Que eu ia falar com o prefeito aqui. Tudo isso já está inserido na educação. A partir do momento que você toma conta dos jovens, você tem um lugar para abrigá-los, para tudo, né? Para assistência, assistencialismo, você já inclui educação, porque aí é o pacote, né, completo, né, Aninha?
3: E em paralelo, Alexandre, a Secretaria também de Assistência Social, Juventude e Cidadania também desenvolve o Camarote da Acessibilidade, que fica aqui ao lado.
2: Sim,
3: do palco.
2: Sim, muito bom, muito bom.
3: Né? Então, assim, promove realmente com que os festejos juninos, o carnaval também, seja realmente para todos. Né? Então, temos o Espaço Acolhedor e também temos o Camarote da Acessibilidade. Deixar um abraço para o secretário Adeval Barros, para as diretoras, né, que são responsáveis juntos com ele, a Lana, Aparecida, Leonardo e Jéssica, que é quem tomam a frente. A equipe é gigante, mas eles que encabeçam toda a situação.
2: Muito bom, foi bom você falar na equipe, né? Porque é muita gente envolvida e trabalhando num só objetivo, num só intuito, né? De crescimento da cidade, da educação, das crianças, enfim. Tem que cuidar do nosso futuro, né? Isso é muito importante. Vamos tocar forró, prefeito?
1: Bora tocar o forró.
2: Vamos com o Jorge Neto, com o Nildo Ventura, com a Aninha. Bora. Vamos tocar um forrozinho pra gente. Já tô caminhando aqui pra reta final da nossa programação de São João. Comando Geral do São João. Aliás, tem uma placa ali bem bonitona. Vitória do Pé de Serra.
4: Vitória do Pé de Serra.
3: E aproveitar, Alexandre, pra convidar todos pra no dia 26... curtir Jorge Neto e Aninha, Nildo Ventura.
4: Vamos embora.
3: Batuzzi Alves, que também é da cidade, nordestino do forró, lá no ponto de partida.
4: Vamos embora.
2: Eita! O ponto de partida é que distância era aqui, Aninha? É pertinho, né? Aqui
3: é pertinho.
2: É bem
3: ali
2: pertinho,
3: na estação.
2: Né? Outro ponto. Pronto, ó. Jorge já disse, é 500 metros, mais ou menos. Vamos de forró, Jorge Neto, Aninha, Nildo Ventura.
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0: Essa gente lembra de Duda da Pacira também, né?
1: Essa é a vitória do Duda da Pacira.
2: Vitória do Pé de Serra, aqui no Pátio Otoni Rodrigues, em Vitória de Santo Antão, na Vitória de Santo Antão. A gente fala muito em Vitória, a Vitória, né? A Vitória da cidade da Vitória de Santo Antão, Prefeitura da cidade da Vitória de Santo Antão. Bem, prefeito, a gente falava em indústria, né? O apoio do comércio local, o apoio dos empresários. Isso é muito importante também para a realização de um grande evento desse. Porque quando se fala num evento que a prefeitura, que o governo local promove, coloca-se muito a responsabilidade no orçamento público, né? O orçamento da prefeitura. Mas é interessante hoje que se faça um evento com parcerias. Porque você, sem ter um apoio local, é muito difícil. Você tira um... A gente falou isso aqui no início, né, da nossa conversa. Muito se fala, o povo, né, quando não entende muito assim, fala, ah, mas tirou dinheiro da educação, tirou dinheiro de outras áreas. E não é assim hoje em dia, isso caminha com todo mundo junto. A gente falou da grande empresa que é a Pitu, né, da grande indústria que é a Pitu aqui em Vitória de Santo Antão, parceira nossa, mas tem outras empresas sim envolvidas, né, prefeito?
3: Tem outras empresas, tem o governo federal também, e aqui na nossa cidade, a Ruana, que participa. Eu vou até pedir a você para dizer aqui. A gente
2: fica à vontade, prefeito.
3: Tem a Brahma, tem a Pitu, tem a Chivas, Reigo, né? Tem a Ruana, a HMR, Governo do Brasil, tem Banco do Nordeste, MRC, a Prefeitura e tantos outros que participam. Mas quando a gente realiza um evento como esse aqui na nossa cidade, principalmente a gente fomenta a economia. O comércio, ele tem um período, tanto nessa festa de agora, como no próprio carnaval e nas festas de final de ano. A gente tem que planejar, que é para fomentar a maior indústria de empregos da nossa cidade. Não são as multinacionais, nem as empresas como a grande empresa Pitu. Nós temos nem a JB aí, que tem mais de 4.500 funcionários. A grande indústria sem chaminé da nossa cidade, posso até dizer assim, é a feira local. Feira local, ela tem de tudo, ela mexe com o comércio, ela fomenta toda essa região. E quando a gente faz isso, a gente investe, porque é um investimento para realizar a festa, mas depois tem o retorno do que deixa para a cidade, do que deixa para, principalmente, a economia criativa.
2: Sem dúvida. Vamos fazer mais um intervalo rápido e a gente volta aqui direto na Vitória de Santo Antão, neste aquecimento para o São João 2026. Já está rolando, viu, gente? A Rádio Jornal pegou hoje aqui esse dia, essa véspera junina, mas já teve festa já. Amanhã tem João Gomes, tem muita coisa ainda pela frente. E vai ter muito forró ainda, e a gente fala dessa programação daqui a pouquinho. Cadê o Cristiano Bassan, hein, rapaz? Tava aqui comigo, meu parceiro. Ah, tava ali batendo papo com o Danilo César. Ele volta já já, e a gente volta já já, direto da Vitória de Santo Antão. Agora são 5 da tarde, 5 minutos em Pernambuco.
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9: E volta com você aqui no Vitória de Santo Antão. Estamos às 5 da tarde, 10 minutos. 5 e 10. Você que está se ligando aqui na programação da Rádio Aula. Agora sim. 5 da tarde, 10 minutos. Direto da Vitória de Santo Antão. Nessa reta final da nossa programação aqui especial. É o Comando Geral do São João. Aliás, tivemos aqui o Comando Geral do Carnaval também. O nosso Leonardo Borges esteve aqui e hoje o Comando Geral do São João. Bem, prefeito, a gente está caminhando aqui para a reta final dessa nossa convocação, desse aquecimento aqui do São João da Vitória de Santo Antão. Já vamos fazer essa convocação de quem está ouvindo. Aliás, a gente veio cedo porque já acenderam ali, ó. Você não tem como ver. Aliás, tem, né, que a nossa câmera está ali, né, Eudes? Está registrando tudo, né? O palco já foi acionado lá. Você vê que, pronto, ó, estamos movimentando ali nossa câmera. Olha lá, você que está vendo a gente pelo aplicativo da Rádio Jornal, você já tem acesso aí ao palco que vai receber os shows aqui, ó. Vitória do Pé de Serra, tá bonito, tá todo iluminado. E daqui a pouquinho já tem as atrações, não é isso, Cristiano Bassan?
10: É isso, Alexandre. Lembrando que aqui no Pátio de Eventos Antônio Rodrigues, a festa começou no Dia dos Namorados, né? Tivemos Sheldon, Pablo, Seu Desejo, Iguinho e Lulinha. E aí se estende até amanhã. Hoje teremos aí, daqui a pouco, a partir das 6 horas, Noara Marques. Às 8 horas, Mara Pavanelli. Às 10 da noite, Wesley Safadão. Expectativa de pátio lotado mais um dia. E ainda, para encerrar com chave de ouro, o Alas Arraes. Lembrando que amanhã, dia 24, a gente tem Mala Sem Alça. Depois, todo mundo torcendo pelo Brasil. Jogo da Seleção Brasileira ao vivo, aqui direto do Pátio Antônio Rodrigues. E depois teremos o Willi Vaqueiro, Alexandre Pires e João Gomes vai estar se apresentando também, fazendo aquele showzaço, encerrando as festividades no Pátio Antônio Rodrigues. Porque a festa continua até o final do mês, lá no Polo da Estação, Alexandre.
9: Muito bem, até o dia 28, né? O prefeito isso. Já falou aqui, não é isso, prefeito? Até o dia 28. E essa convocação está sendo feita aqui por nós, hein, prefeito Paulo Roberto? Fique à vontade, prefeito.
11: A convocação está sendo feita, tem hoje, você participa dessa grande festa, e amanhã, já que eu estou com dois Alexandres aqui, amanhã também tem Alexandre também aqui, né? Com Alexandre Pires e João Gomes.
12: Amanhã é o Peba.
11: É. Com mais um aí participando. É chamar para a cidade da Vitória de Santo Antão, para que você, chegando mais cedo, você dá um saltinho ali no ponto de partida, para ver aquela coisa maravilhosa, ver a estação como está, a estação que foi porta para o futuro, né? porque você saía da capital pernambucana e obrigatoriamente para ir até o sertão pernambucano teria que passar pela estação ferroviária da Vitória de Santo Antão, que é belíssima. Passa pelo lugar icônico, que não tem lugar nenhum. Todo lugar tem passarela. Aqui a gente tem trepa-bode. Você passa, visita, conhece o trepa-bode, os túneis que a gente ainda tem aqui dentro da cidade. Enfim, visita a cidade da Vitória de Santo Antão, vê aquele conjunto arquitetônico de praças que temos ali, a Praça Leão Coroado no ponto de partida, a Praça da Restauração, a Praça Padre, 3 de Agosto e a Praça Padre Félix Barreto. Essas praças todas em um só conjunto, que é o conjunto do ponto de partida. Portanto, venha à cidade da Vitória de Santo Antão, participe do Vitória de Pé de Serra e o vitoriense está aqui, pronto para receber vocês e fazer essa festa maravilhosa, que é o grande festival do Nordeste, que é o São João. Cada cidade faz o seu.
9: Convocação aí do prefeito Paulo Roberto. Diga lá, Cristiano Bacena.
10: É bom destacar que aqui no pátio Otônio Rodrigues nós temos um posto da polícia, temos um posto também da Secretaria Municipal de Saúde, uma estrutura muito que foi montada pela saúde, a Secretaria da Mulher. Como o prefeito Paulo Roberto fala, um trabalho transversal. Tem o apoio ao turista. Quando a gente chega na cidade, já tem um local onde os turistas podem se informar e buscar mais informações sobre a cidade, não
11: é,
10: prefeito?
11: É, e parabenizar todas as instituições que estão presentes aqui no São João da Vitória de Santo Antão, como Polícia Civil, Polícia Militar, Bombeiro Militar, mas a gente tem a segurança, a Guarda Municipal, que faz um trabalho excelente, tem o Bombeiro Civil e o de trânsito também, a AGETRAN, e o pessoal que é contratado, né, a empresa que é contratada para reforçar mais essa segurança, que é uma segurança de orientação, é uma segurança que dá tranquilidade para as pessoas. É assim que a gente está transformando e colocando a cidade da Vitória de Santo Antão no top 5 desse festival junino do Nordeste brasileiro.
10: Importante dizer que estamos no penúltimo dia aqui no pátio e nenhuma ocorrência, nenhum incidente foi registrado. Fruto desse trabalho organizado, ninguém entra com vidro, ninguém entra armado. Há uma revista...
11: Com capacete.
10: Com capacete, né? Tem lugar para deixar o capacete. Enfim, é um trabalho de organização muito sério que provoca toda essa tranquilidade. Vem crianças, famílias, todo mundo curtindo São João da Vitória.
9: Eu estava observando aqui, o Bassan tocou num ponto fundamental, importantíssimo. Os grandes eventos agora, eles têm uma proteção, né? Porque há uma revista, isso possibilita um evento mais tranquilo, né?
11: E nós temos um reconhecimento também.
10: Também.
11: Facial, entra com esse reconhecimento. É bom porque a gente tem essa tranquilidade. O cara que quer perturbar sabe que aqui dentro não vai...
10: Ou seja, se tiver mandado de justiça, não venha não que vai ser capturado.
9: Venha dançar forró, né?
12: Aí o Bandeira 2 está aí, viu?
9: Ah, tá aí, pode divulgar no outro dia. No amanhã outro ele está de folga, viu, Alexandre? Amanhã ele já disse que está de folga, vai ficar aqui até de manhã.
11: Como é?
10: E atenção!
9: Tá certo, o Cristiano Bacena que está no dia a dia, junto com a Dulce e Lucena no nosso Bandeira 2. Jorge Neto, vamos de forró? Essa sanfona tá danada aí se movimentando, vamos tocar um forrozinho nessa reta final da nossa programação aqui do Comando Geral do São João, aqui na Vitória de Santo Antão. A gente vai tocar o que agora, Jorge?
13: Vamos puxar um negócio já pro lado de quadrilha, já que é São João. Hoje é dia de acender fogueira, foi que você perguntou se o povo ainda acende fogueira. Aqui em Vitória, já o fogaréu acende aí, a cidade fica toda iluminada.
12: Ô, Jorge,
13: com fogueira.
12: A minha tá esperando lá na porta de casa para eu ir acender, viu?
13: Foi o Alexandre que perguntou aqui se tinha costume de acender fogueira.
11: Esse aqui ainda é, a gente só pede é que, como tem uma boa parte de asfalto, né? Coloca a terrinha embaixo e evidentemente não corta, são as árvores que já não tinham mais condições, né? De estar aí dando a sua sombra. Mas aí o que é que você faz? Coloca a terrinha embaixo para não acabar com o asfalto e vamos iluminar São João.

0: Muito bom, Jorge Neto, Aninha. Que festa maravilhosa, rapaz, é festa junina. Além do nosso querido Nildo Ventura, tá aqui emprestando essa voz bonita, aveludada, cantando muito forró pra vocês. Estão ouvindo aqui a Rádio Jornal, se preparando pro deslocamento da capital, pra vitória de Santo Antão. Aliás, tem o horário aqui, prefeito? Vai até... tem uma hora pra acabar? Como é que tá? Até três, né? 3 horas, né? Acho que os grandes eventos também estão adotando também esses horários, né? Tem uns horários padrões também nas cidades do interior. E o São João, até porque vai continuar, né, prefeito? Não tem só hoje, né? Amanhã tem mais, então...
1: Continua e também a gente tem que entender que as pessoas que estão trabalhando nas forças de segurança, né, que estão dando apoio, eles têm que descansar também. E o pós-evento, a saída, ali quando termina o palco, tem a saída das pessoas para as suas casas, para pegar o carro, para se deslocar para outros municípios. E eles são acompanhados, porque a cidade tem um sistema de câmeras que o município colocou e esses estão funcionando, né, nos pontos estratégicos da cidade. Enfim, a gente procura dar a segurança às pessoas para que ela tenha o apoio e fique tranquilo em vir participar de São João, da cidade da Vitória de Santo Antão.
0: Sem dúvida. Alexandre Ferrer, no desenvolvimento econômico, sempre quando acontece um evento na cidade, como a gente falou aqui, há uma expectativa de que depois os números sejam repassados e sejam positivos. Há sempre expectativa. No Carnaval foi assim e no São João não é diferente, né, Alexandre?
2: É, com certeza a gente vai ter um resultado para a população, vai sentir, né, após o evento, que, como se foi falado aqui, tá gerando renda para todo o município, né? Muita gente, por mais que seja pequeno o seu comércio agora no São João, mas vai render, vai ter uma renda durante esse período que vai levar, se Deus quiser, para frente o povo.
0: Quem está nos acompanhando aqui pela internet, deu uma iluminada aqui, rapaz, ficou tudo bonito. Tá bonito esse camarote. Vai receber muita gente aqui, não vai, prefeito? Vai vir muita gente aqui mais tarde, né? Daqui a pouquinho, né?
1: Vem. Aqui a gente tem camarotes que as pessoas, famílias, né, vêm para os seus camarotes aqui. Tem a parte do pátio de eventos, tem um fontrejo aqui também. Enfim, a gente tem todas as áreas para que as pessoas possam participar, se sentir bem. Quando chega aqui, é alegria. É recebido. E eu quero registrar uma coisa aqui para você que está nos acompanhando. Foi a primeira vez que a gente teve o prazer de ser entrevistado pelo Alexandre. E eu quero dizer a você da satisfação dessa entrevista durante todo esse tempo.
0: Obrigado,
1: professor. Já faz um tempo longo que a gente está aqui na entrevista, mas a gente fica feliz porque a gente sente um profissional que está fazendo com alegria, né? Com esse sorriso largo.
0: Eu gosto de sorrir, eu gosto de grandes eventos.
1: Com a transmissão que ele faz no ritmo que a gente gosta, que é o ritmo do futebol, não é? E parabéns, parabéns a toda a equipe, parabéns a nossa colega Nélida aí, que acompanha esse São João, essas festividades da Vitória de Santo Antão, e é, como o nome do programa é no Comando Geral do São João. É, foi o Comando Geral do Carnaval, e com certeza nesses 400 anos a gente vai ter um Comando Geral para o 3 de agosto, vai ter um Comando Geral para as festas de final de ano.
0: Vamos embora.
1: Com certeza.
0: E a gente volta aqui, viu?
1: Volta aqui.
0: Se a Rádio Jornal for convocada, volta aqui a Rádio Jornal, TV Jornal, Sistema Jornal do Comércio e Comunicação.
1: Eu quero aproveitar também para agradecer a todos os veículos de comunicação da cidade da Vitória de Santo Antão, né? As rádios, a TV da cidade da Vitória que participam. A gente já fez, junto com a Rádio Jornal, um pool de rádios. E quando a gente tem uma oportunidade, a gente faz. E parabenizar a todos que estão participando com o desejo de melhorar a cidade e de elevar essa nossa festividade para uma posição muito melhor ainda, porque quando você transmite felicidade, sinceridade, aponta aquilo que a gente deve arrumar, ajeitar, e é por isso que a gente trabalha dessa forma aberta, trabalhando com todas as pessoas para que a gente possa melhorar muito mais.
0: Sem dúvida. Secretário Demétrios,

0: Há uma história de que quem está na Secretaria de Cultura realiza um grande evento como esse já começa a trabalhar os do ano que vem, é verdade isso aí, secretário?
1: É, a
0: por isso você estava no telefone ali sem parar o tempo todo, aí, secretário?
1: Não, ali é alguma coisa de ajustando aqui o evento São João.
2: É isso, né, a gente falou aqui amanhã, da sua correria.
1: Termina aqui amanhã, mas vai para a estação, né? Como o prefeito vai mostrar lá, que é um polo muito bonito, que você vai adorar, muito bonito e diferente, tá? Eu acho que nossa cidade nunca viu nem parecido, tá? Vocês vão gostar. E parabenizar você, como o prefeito Paulo Alberto está falando, o seu perfil, além de você ser você deixa a gente à vontade, né? E muita simpatia, tá?
0: Obrigado, você, secretário, obrigado.
1: Eu gostei muito, muito mesmo de vocês.
0: Muito obrigado.
1: Seja muito bem-vindo à nossa cidade.
0: E a gente que agradece essa receptividade calorosa, para nós aqui é fantástico, é muito legal. Quando eu fui escalado aqui, o Haroldo foi lá e disse, você vai para Vitória. Vou. Eu só não fico no forró porque vou trabalhar amanhã, senão ia ficar até de manhã aqui.
1: Mas é como eu lhe falei, Alexandre, o perfil do nosso prefeito, a gente já está mexendo com o carnaval, porque ele fica em cima, viu? A gente nem terminou São João, mas já está em cima. O carnaval, ele cobra o tempo todo.
0: É verdade.
1: Ah, isso é muito bom porque dá energia a gente, né?
0: Sem dúvida. Ô Júnior, tu toca mais um forrozinho com a Aninha e com o nosso querido Nildo Ventura pra gente fechar. Aí eu volto e me despeço aqui do prefeito, do Alexandre, do secretário Demétrios, de vocês. Com muita tristeza, porque nosso horário tá chegando ao fim. Vem aí o Na Cola da Seleção com o Edinaldo Santos, Haroldo Costa e as feras do Escrete de Ouro. Mas antes que isso, tem forró, Jorge Neto!

0: Muito
1: Vitória
0: bom!
1: Vitória do pé de serra.
0: Jorge Neto. Nosso Nildo Ventura, Aninha, obrigado. Jorge, prazer, viu, conhecer ele. Muito forró aí nesse São João, muito sucesso, amigo.
2: Prazer é nosso, meu irmão, prazer é todo meu, né, de Aninha, que a gente já agradece muito a Rádio Jornal. Meu amigo Ciro Bezerra, aquele abraço, né, que ele participou da gravação do meu DVD aí, EAD, foi ele que fez a abertura, então agradeço ao prefeito também, que sempre apoia a gente também, né, a nossa cultura, os nossos artistas aqui de Vitória de Santo Antão, né, e também um canal como a Rádio Jornal, que abre espaço pra gente, então a gente tira o chapéu pra Rádio Jornal, que é sempre pioneira aí nesse tipo de tratativa com nós artistas pernambucanos. Alexandre, Nildo, secretário Dedé, aquele abraço, vamos embora que o São João hoje só tá começando.
0: Vamos embora, tem muita festa hoje, Aninha, obrigado, Aninha.
3: Gratidão, Alexandre, muito obrigada, prefeito Paulo Roberto, grande incentivador da nossa cultura, dos nossos artistas, né, locais, convidar a todos para vir curtir os festejos juninos. Só acaba dia 28, como eu disse, dia 26, tem muito forró lá no Ponto de Partida, com Jorge Neto e Aninha, Nildo Ventura, Vatuzzi Alves, os três artistas locais,
0: muito
3: nordestino
0: bom.
3: De forró também, né, daqui de Vitória. Então é isso, gratidão, um bom São João para todos e fiquem com Deus.
0: Muito obrigado. Secretário Demetrios, obrigado pela presença, muito obrigado pela receptividade. Obrigado. A gente volta aqui em breve, se Deus quiser.
4: Nós temos que agradecer, né, como o prefeito falou, quem seria a gente sem imprensa, né? Tanto local como estadual, como vocês. Isso é muito importante e muito obrigado de novo, né? E sejam sempre bem-vindos na
0: muito
4: nossa
0: obrigado.
4: Cidade.
0: Nildo! Nildo, prazer
1: agradecer de verdade aqui, toda a mídia televisiva e auditiva, né? Vitória de Santo Antão sempre tem esse carinho, indo e voltando. Ligado TV Jornal, Rádio Jornal, Pernambuco, Nordeste, Brasil. Enfim, São João maravilhoso. E tem tudo para caminhando já pro São Pedro. E vamos embora. E o Brasil é hexa.
0: Vamos lá, Nildo Ventura. Obrigado, Nildo. Alexandre Ferrer. É sempre um prazer falar com você também. Obrigado pela presença, Alexandre. Bom São João para todos nós, Alexandre.
5: A gente só tem que agradecer, né, a presença da Rádio Jornal hoje aqui na nossa cidade. Vem para mostrar a grandiosidade desse São João. Né? Dá um abraço e bom São João a todos os vitorienses. E ao pessoal aqui da mesa também, que tenhamos um bom São João e o São Pedro aí vindo. E torcer que Nildo tenha razão, né? E a gente seja hexa.
0: Vamos torcer, Alexandre. Prefeito Paulo Roberto, muito obrigado mais uma vez pela convocação. A gente está aqui convocando para quem está nos ouvindo vir à Vitória de Santo Antão. Não vai se arrepender, a festa é boa, a festa continua. E para nós é sempre um grande prazer.
6: E a gente vai convidar você para ir conhecer o palco lá, que é esse grande espetáculo da estação ferroviária.
0: Sim.
6: E que quando passar o São João, naquele períodozinho friozinho de julho e agosto, a gente vai ter uma apresentação de Ciro Bezerra ao sax aqui com os artistas vitorianos, porque é legal. Não é isso, Marçal? Agradecer a todos vocês, convidar para que participem do São João da Vitória de Santo Antão e essa cidade que sabe receber o turista e que se prepara para o futuro.
0: Muito bom. Meu caro Cristiano Bassan, um abraço, meu amigo. A gente se encontra aqui na programação da Rádio Jornal.
7: Vamos embora. Um abraço, Alexandre. Parabéns pelo trabalho e até mais.
0: Com trabalhos técnicos de Eudes Soares por aqui, Big Alves na nave mãe da Jornal, comandando a máquina de som para todo o Brasil e todo mundo. O Master, o Edilson Lima, vem aí na cola da seleção. Grande abraço, fiquem com Deus. Vitória de Santo Antão tem muito forró ainda hoje e a gente vai dançar forró. Tchau, Brasil!
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0: 5:34.
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0: Alô, minha gente, muito boa tarde, um grande abraço. Vai começar a partir de agora, Na Cola da Seleção. Mais uma produção do seu Screte de Ouro, com as participações de Haroldo Costa, Letícia Carneiro e Marcelo Araújo. E é claro, você também participando aqui do programa, dando o seu pitaco sobre os assuntos que a gente vai levantar a partir de agora, no Na Cola da Seleção. Pois é, daqui a pouco também teremos dos Estados Unidos João Vitor, Igor Moura. Daqui a pouco a gente poderá acioná-los também dentro do programa de hoje. São 5:35 na capital pernambucana. Estamos a um dia antecedendo mais um jogo da seleção brasileira, Brasil e Escócia, amanhã. E até agora não se sabe qual time do Brasil que vai jogar amanhã. Tivemos ou ainda vamos ter a coletiva de Ancelotti?
4: Ainda vai rolar, né?
0: Ainda vai rolar. Mas eu queria começar, Haroldo, Marcelo e Letícia, registrando um fato que eu julgo da maior importância nesse momento para o futebol do mundo todo, que são as normas da nova regra, que nós falamos tanto aqui antes da Copa do Mundo, que estão sendo cumpridas religiosamente, e como essas normas estão ajudando a fazer com que o jogo seja mais rápido, evite as paralisações, evite, enfim, a cera, a omissão, a simulação, a malandragem dentro de campo. Essas coisas agora estão tendo um fim, finalmente, minha gente. É até uma redundância dizer, mas é preciso dizer e reforçar. É um fim, finalmente não, um fim definitivo, né? Fica mais prático. Então, seguinte, já tivemos alguns exemplos interessantes. Por exemplo, estou lembrando aqui do jogo da Bélgica contra o Iraque, contra o Irã, melhor dizendo. O jogo terminou 0-0. E quando foi ali por volta dos 40 minutos da etapa final, o Irã foi fazer uma substituição, tirar um volante para botar um atacante. O volante ultrapassou o tempo de 10 segundos, que é o tempo que é dado agora para o jogador sair na substituição. E aí, meu amigo, o cara que ia substituí-lo teve que ficar fora do gramado esperando um minuto, e além de esperar um minuto, ele esperou mais 30 segundos, que foi o tempo destinado a paralisar o jogo. Teve algum motivo lá para parar o jogo. Quando parou, aí o árbitro chamou o jogador para entrar em campo. Então vocês observam como a gente tem observado isso também, como está faltando essa... Faltando não, como a gente está se livrando dessa ação permanente dos jogadores no Brasil e no resto do mundo, de estarem sempre dizendo que estão lesionados para ganhar tempo. Agora não, está lesionado, vai para fora, vai receber a medicação lá e fica um minuto fora do gramado. Esse foi uma das normas muito bem atendidas até agora na Copa do Mundo. Eu estou dando aqui só um exemplo, né, do jogo da Bélgica contra a seleção do Irã. Mas já tivemos também uma outra norma, e essa é exclusiva de uma lei chamada Lei Vinícius Júnior, que é aquela em que o jogador não pode mais, no momento em que ele está numa discussão com o jogador adversário, ele não pode botar a mão na boca, cobrir a boca, como sempre fazem. Se fizer isso, é expulso. E o Almirón, né? Almirón, do Paraguai, foi fazer isso e recebeu o cartão vermelho. Sem falar de goleiros que já foram punidos por estarem demorando a colocar a bola em movimentação, e aí aconteceu o escanteio em favor do adversário. Também jogadores que demoraram nos arremessos manuais, nos tiros de meta. Então isso está sendo um dos grandes destaques da Copa do Mundo e vai se estender para todas as confederações do mundo inteiro depois da Copa do Mundo. O futebol ficou mais rápido, ficou mais célere, ficou mais produtivo não temos tantas paralisações. Eu acho que o futebol tem muito a agradecer por isso e o torcedor também, hein, meu caro Haroldo Costa, boa tarde.
5: Boa tarde para você, Edinaldo, Letícia, Marcelo, quem nos acompanha aqui na Rádio Jornal. É, parece que a cera estava institucionalizada, né, no futebol.

0: senta, que ele quer parar o jogo. Então, isso é tudo muito chato para o futebol. Ainda bem, né, Edinaldo, que a International Board analisou, viu. Aliás, grandes mudanças no futebol aconteceram em Copas do Mundo. Assim, as regras foram modificadas e melhoradas, principalmente em Copas. Foi em 1990, né, na Copa de 90. Eu não me lembro exatamente qual foi o adversário, acho que foi um jogo da Alemanha, né, que a bola foi recuada várias vezes para o goleiro, o outro time não tinha vontade de atacar quem estava enfrentando a Alemanha queria
1: Áustria.
0: jogar. Foi a Áustria?
1: Alemanha e Áustria. É,
0: Exatamente,
1: acho que é esse jogo,
0: queria
1: né?
0: jogar e não conseguia, porque a bola era o tempo todo recuada para o goleiro. E o João Havelange, presidente da FIFA, a partir dali disse, é preciso fazer alguma coisa para que isso não aconteça. Tem um time querendo jogar e o outro que não quer jogar de jeito nenhum. Aí veio a mudança na regra. Se a bola for recuada para o goleiro, ele só pode tocá-la com os pés. Não pode mais pegar a bola com a mão. Então, deixou o jogo mais rápido. Matou ali um pouco desse jogo do time que não queria jogar, que ficava só recuando a bola para o goleiro. Então, a Copa ela é uma espécie de marco para a gente ter essas mudanças. Essa Copa, como você disse bem, de 2026, está sendo, sim, um grande marco para o jogo ficar mais célere, mais bola em jogo, né? Menos retardo. Ainda vai ter esses engraçadinhos. Os times sul-americanos, a gente vê, as seleções sul-americanas ainda ficam propiciando, querendo fazer essa regra. Estão acostumados, jogadores aqui da América do Sul, essa coisa de ficar parando o jogo. Mas eu vi as mudanças realmente como muito positivas. Eu até achei, viu, Edinaldo, que os árbitros teriam uma certa dificuldade para acompanhar essas mudanças. Por exemplo, ficar contando lateral, um, dois. Mas não, a gente está vendo que
2: Todo
0: eles
2: mundo tá
0: foram
2: indo bem, né?
0: preparados. Estão ali num momento maior da carreira deles, né? Apitar a Copa do Mundo, então todos muito preparados. O jogador tá com a bola nas mãos, eles esperam um pouquinho. Se a demora começa, você vê ali ele sinalizando, contando nos dedos os 5 segundos para reposição. Então tudo isso está sendo muito bem observado. E a Lei Vini Júnior, que foi a grande novidade, né? A expulsão do atleta paraguaio mostra que isso foi levado a sério e os outros jogadores estavam ligados, né? Tanto que chamaram a atenção do árbitro, né? Só, olha o que ele fez ali, vai olhar lá no VAR. Quando ele foi lá no VAR, conferiu que a mão estava na boca, teve o cartão vermelho. Uma expulsão histórica, né, em Copas do Mundo. Então, a Copa está servindo para isso, sim. E é bom saber que a International Board busca a melhoria da regra. A regra ela não pode ser algo intacto, algo que você não modifica. Ela tem que acompanhar o que acontece com o futebol. Então, essas mudanças são auspiciosas.
2: É, e a FIFA aos poucos vai deixando de ser aquela entidade muito conservadora que demora a fazer uma modificação. Na hora que eles estão percebendo hoje em dia que é preciso fazer a modificação, eles já botam em prática, né? Vão lá, se reúnem, botam em prática. Normalmente, quando eles botam em prática, é em algum teste, alguma competição que eles escolhem para testar a inovação, e isso é bom. Agora, já que a gente falou na Lei Vinícius Júnior, é bom lembrar por que é que existe essa lei, né? Essa lei existe, entre outras coisas, pela perseguição que o Vinícius Júnior vinha sofrendo com provocações racistas. Todo mundo sabe da luta do Vinícius Júnior. Ele conseguiu ser hoje o jogador símbolo dessa luta contra o racismo dentro do futebol. E a lei chegou a ser definida, porque ninguém aguentava mais tanto racismo no nosso futebol, futebol do mundo todo, no jogo entre Real Madrid e o time do Benfica, jogo que aconteceu em Lisboa. Naquele jogo, Vinícius Júnior fez um gol e quando foi comemorar perto da bandeirinha de córner e perto e de frente de uma gangue organizada lá do time de Lisboa. E aí, generalizar uma confusão generalizada, é isso que eu quero dizer, uma confusão generalizada de ponta a ponta e o jogador argentino, Prestiani, né? Jogador argentino Prestiani, botou a mão na boca e chamou o Vinícius Júnior de macaco por 5 vezes, inclusive com testemunho de nada mais, nada menos do que Mbappé, que também denunciaram o jogador argentino. Então, a partir daquele momento, a International Board levou o caso para reuniões e pouco mês, acho que 1 mês, 2 meses depois, eles estavam instituindo a lei Vinícius Júnior. Isso é importante que se diga. Então, o futebol está agradecido, você acha isso? Ô Letícia, boa tarde.
3: Boa tarde, Ed. Boa tarde, Haroldo, Marcelo e a todos que já estão ligados aqui no nossa, na cola da seleção. Importantíssimo, Ed. Só vai enriquecendo o futebol e o espetáculo que é esse esporte. Porque o que a gente vinha vendo era o empobrecimento do futebol em campo. Era muito jogo paralisado e uma ser a

0: excessiva, e eu acho que aí está o problema, é a cera em excesso que vinha acontecendo. E nesses jogos de Copa a gente quase não vê mais isso, né? A gente já viu se retirando, se excluindo esses momentos do futebol. A gente vê mais essa bola mais corrida, mais em jogo, e é muito importante, muito interessante ver o que os árbitros estão, de fato, se adaptando a esta nova regra e utilizando, né, aplicando elas em campo.
1: Sem dúvida nenhuma. Eu vou ouvir agora o nosso Marcelo Araújo, mas lembrando que daqui a pouco eu vou colocar aqui as mensagens dos torcedores que participam diariamente do nosso Na Cola da Seleção. Você já pode começar mandando aí sua opinião sobre essas novas regras. Você está gostando das novas regras? As novas regras estão ajudando a deixar o futebol mais dinâmico, sem tantas paralisações? O que é que você acha? Mande para cá sua mensagem, não mande áudio, mande a sua mensagem por texto aqui no WhatsApp da Rádio Jornal. Marcelo Araújo, temos agora um caminho para diminuir muito essa história de cera, simulações, paralisações exageradas. Tivemos jogos no Campeonato Brasileiro com um tempo de 40 minutos de bola rolando. Impressionante, né? Boa tarde, Marcelo.
2: Boa tarde, Edinaldo, Letícia, Haroldo, amigos e amigas ligados na Rádio Jornal. Rapaz, há tempo que uma grande parte de quem acompanha futebol já pedia para ser, pelo menos, nivelado a outros esportes, que você não tem por que fazer a cera, por exemplo, o basquete, o vôlei, o futsal e muitos outros, né, que o cronômetro para. Mas já que não foi por esse caminho, arrumaram de forma bem inteligente outras formas de se chegar aí. Vocês estavam falando, eu estava lembrando aqui, você sabe o trader esportivo. Trader esportivo são apostadores profissionais. E você tem duas categorias, uma que joga a favor de gols e outra que joga contra os gols. O cara aposta que não vai sair gol. Esse pessoal que aposta contra o gol, eles estão tomando prejuízo. Por quê? Porque quanto menos futebol, quanto menos tempo, menor a probabilidade de sair gol. Veja que fato. E os caras estavam hoje discutindo, eu vi pelo menos 5 ou 6 falando sobre a mesma coisa. E a conclusão é exatamente a adoção das novas regras. Ela fez com que o futebol se desenvolvesse mais. Consequentemente, tivéssemos mais ataques e mais gols em todos os jogos.
1: Muito bem. Olha, gente, a seleção brasileira, o Jota a jogar amanhã contra a Escócia, é um jogo de fundamental importância, altamente decisivo para a seleção brasileira buscar uma primeira colocação, mas vai ter que ganhar. Vai ter que ganhar o jogo, vai ter que torcer para a seleção a seleção de Marrocos não fazer uma vantagem muito grande dentro da partida. E o Brasil precisa vencer, se possível, com uma boa margem de gols para atrapalhar a vida da outra seleção que está tentando também o primeiro lugar, que é a seleção de Marrocos. Então é um jogo importantíssimo, sem dúvida, e o Brasil vai jogar sua sorte aí, né? O Brasil sendo o primeiro lugar, ele não vai ter tanta dificuldade como quem fica em segundo ou terceiro lugar. Por quê? Porque ele vai ter que se deslocar, vai ser uma seleção itinerante se ele não ficar em primeiro lugar, né? Vai ter jogo no México, vai ter jogo, não sei se também lá no Canadá vai ter jogo para a seleção brasileira, mas no México com certeza, o Brasil vai estar sempre mudando de estádio. Esse é um dos problemas para quem não é primeiro lugar na chave. Então o Brasil vai precisar urgentemente disso. Não foi definido ainda quem é o jogador que vai substituir o Rafinha. Ontem a gente falou sobre isso aqui, mas é importante lembrar que estão no páreo os jogadores Rayan, o Luiz Henrique, falaram também na probabilidade do Gabriel, né? Do Gabriel Martinelli jogar naquele setor, já que na Inglaterra ele joga pelos dois lados. Ele diz que gosta mais do outro lado, mas se for chamado ele não vai de jeito nenhum recusar a proposta do treinador. E aí não temos ainda quem substituir, Haroldo. Será que ele vai apelar para essa improvisação? Colocar o Gabriel Martinelli e descartar jogadores como Rayan e Luiz Henrique?
3: O Martinelli, estava acompanhando a entrevista dele, né? Ele já falando sobre essas possibilidades que pode aparecer no time. Não seria novidade, viu, Edinaldo, se ele colocar ali o Martinelli na função. Novidade do seu ponto de vista de que o Ancelotti realmente tem mexido nesse time brasileiro, né? Então, para mim seria uma grande novidade assim colocar, por exemplo, o Paquetá nesse lado do campo, mas me parece que não é essa a intenção, né? Não vai mexer dessa forma. Mas colocar o Martinelli ali pode ser uma opção, até pela experiência do Martinelli. É um jogador que já participou aí de outros momentos da seleção brasileira e poderia contribuir. Eu acho que a seleção marroquina vai derrotar o Haiti. Eu não sei por quantos gols, mas será a vencedora do confronto. Mas eu acho que nós não faremos muitos gols na Escócia. Talvez esse fosse o momento do Ancelotti apostar num time realmente muito ofensivo. Esse 4-2-4 com homens lá na frente para construir uma vitória com a maior possibilidade de gols. Mas não é o Haiti. Eu acho que é a Escócia, que é um time mais fechado, mais chato de jogar, um time mais duro, né? Até mais viril, né? Que vai ficar ali fechado. Então, nós teremos então uma situação que é muito clara para mim. Acho que a seleção brasileira vai lutar pelo primeiro lugar, mas vai ter que ficar acompanhando tudo que estiver acontecendo no Marrocos e Haiti. Porque a seleção marroquina, para mim, é a seleção que vai vencer Haiti. Mas eu também tenho minhas dúvidas se Marrocos vai enfiar um monte de gol no Haiti.
1: Porque ele não é muito de fazer gol.
3: Não,
1: né?
3: Cravaria isso também. Mas eu acho que vai ficar, viu, Adnan, essa coisa de um gol para lá, um gol para cá. Você vai ver o que, é que vai acontecer amanhã. A não ser que o Brasil me surpreenda e passe bem pela Escócia. Aí ampliaria a vantagem que já foi construída. Mas, em princípio, eu não vejo o Brasil fazendo muitos gols na seleção escocesa, não. E também não vejo o Marrocos fazendo muitos gols. Eu acho que vai ficar nessa diferença que a gente tem aí hoje.
1: A gente vai para o intervalo daqui a pouquinho. Eu vou pegar aqui as opiniões rapidinhas de Letícia e Marcelo Araújo. Letícia, você acha que a Ancelotti vai improvisar ou vai apelar para os dois pontas?
0: Tem que apelar para os dois pontas, né? Fazer o básico ali, não tem muito por que improvisar, até porque ele tem jogadores para esse lado de campo. Então, para mim, ele vai de Luiz Henrique na ponta direita.
1: E você, Marcelo?
2: Acho que não é muito diferente, não. Acho que ele é muito conservador, assim, nas opiniões que ele tem, né? Nas convicções que ele tem. Acho que também vai ficar entre Luiz Henrique, no máximo o Rayan. Mas acho que vai ficar entre esses dois, hein?
1: A gente volta daqui a pouquinho, inclusive, com os torcedores opinando sobre esse tema também. Opinando sobre o tema anterior, né? Das normas que agora foram colocadas em práticas para deixar o jogo mais rápido, mais produtivo e sem tantas interrupções. E a gente vai, daqui a pouco, fazer a leitura dessas mensagens que estão chegando, dos textos que estão sendo enviados para o WhatsApp da Rádio Jornal. Agora são 5h52, depois do bloco a gente volta.
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1: Cinco da tarde, 55 minutos.
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1: Estamos apresentando Na Cola da Seleção. As presenças de Marcelo Araújo, Letícia Carneiro e Haroldo Costa. E você dando o seu pitaco. Vamos começar aqui lendo os textos que o torcedor está mandando, como sempre. Boa noite, Edinaldo. Boa noite a todos da mesa. Olha, essas normas melhoraram muito, mas muito mesmo. Quem não vai gostar são os treinadores e jogadores catimbeiros. Quem está falando aqui é o cantor Fernando Moura, de Jaboatão dos Guararapes. Deixa eu ver aqui outra mensagem chegando. Seria muito bom que o futebol fosse jogado sempre assim. Adorei a mudança. Quem está falando é o nosso Joaquim, lá de São Joaquim do Monte. Joaquim de São Joaquim do Monte mandou também a sua mensagem. Outra mensagem chegando, vamos aqui abrir rapidinho, deixa eu ver aqui agora, pronto. Edinaldo, boa tarde, um abraço a todos. Eu estava muito ansioso para ver a aplicação da regra, imaginando que não fosse dar certo. Mas está bom demais, a gente está vendo o jogo mais corrido, isso é importante. Muito importante, meu amigo, muito obrigado pela sua opinião aqui também no nosso Na Cola da Seleção. Outro texto chegou aqui, ó. Boa noite, um abraço a todos, eu sou... Sofas, é isso mesmo? Do IPSEP. Lembrando que a Escócia tem 3 pontos, Brasil perde quem... Não entendi o que, é que ele quis dizer. Que a Escócia tem 3 pontos e o Brasil perde quem entra... Não entendi bem. Se você puder mandar sua mensagem novamente, eu vou ler com o maior prazer. Fiquei aqui sem entender exatamente o que você quer dizer. E tem aqui outra mensagem chegando.
2: Acho que ele quis dizer que se empatar, entra Marrocos. Talvez seja aí por conta do ranking.
1: Eu acho também. Eu estou achando que é por isso. Mas ainda assim não fica muito claro, né? Tudo bem. Aqui é Neto que está falando. Um abraço para você. Eu gosto sim dessa história das novas normas. Isso só vem ajudar o futebol. A Copa está linda. Estou gostando muito. E eu nem esperava que a Copa fosse tão boa. Chegando aqui agora, outra mensagem. Boa tarde, Rinaldo. A todos da rádio. Também concordo, isso ajudou muito ao futebol e isso tem levado boas partidas para a gente assistir. Ok, muito obrigado. Tem aqui o Otávio de Peixinhos. As novas regras impostas pela FIFA beneficiam muito o futebol. Quem não curtiu muito foi o João Ricardo, goleiro do Fortaleza. Este gosta de uma cera, viu? Não é só ele não, viu, amigo? Nossos goleiros, de um modo geral, fazem cera pra caramba. Não vão poder mais. Porque todas essas normas terão que ser obedecidas por todas as confederações após a Copa do Mundo. Um assunto que não pode faltar e a gente vai aproveitar o tempo final desse programa para abordar. Neymar treinou ao longo da semana com os demais jogadores do elenco, deu pique, não sentiu dor e deverá ser relacionado para o próximo jogo. Mas eu continuo perguntando a vocês, tirar quem para entrar Neymar? Porque se ele pensar em tirar Endrick... Se ele pensar em tirar Vinícius Júnior, estou só aqui chutando. Uhum. Se ele pensar em tirar o Rayan, se ele pensar em tirar o Matheus Cunha, Eu não acho que esses jogadores devam sair de jeito nenhum. Eu não botaria Neymar para entrar no lugar desses jogadores. E se nós tivéssemos aqui uma possibilidade de ter um jogo duro, por exemplo, um jogo em que o Brasil esteja perdendo, um jogo em que o Brasil precisa ganhar para passar para primeiro lugar, você botaria o Neymar para jogar num momento como esse? Ou então, se você tivesse que observar quem está jogando mais do que Neymar nesse momento? Ou um outro tipo de pergunta, Neymar estaria jogando mais do que esses jogadores? Endrick, Vinícius Júnior, Luiz Henrique, Rayan, Matheus Cunha. Haroldo Costa, começando com você. Você tiraria quem para botar Neymar?
3: Como titular?
1: É, para entrar para jogar, né?
3: Entrar para jogar? Paquetá.
1: Tiraria Paquetá.
3: Tiraria Paquetá.
1: Você acha que
3: Mas nesse ele momento, não vai entrar como titular, não.
1: Você acha que nesse momento Paquetá joga menos do que Neymar?
3: Eu acho que o Neymar joga tecnicamente melhor do que todos que estão lá. É um diferenciado, né? O futebol do Neymar é um futebol bonito de se ver. Agora, infelizmente, ele está muito mal fisicamente, ele está 30 dias sem jogar, aí complica, né? Quem está jogando mais do que ele, né?
1: Esse é o problema, né, Haroldo?
3: Bola por bola, ele tem mais bola do que todo mundo lá.
1: Se você olhar desde a saída do PSG, isso vai lidando aí já com 4 anos praticamente, Neymar deixou de ser um grande jogador. Não é que ele não tenha ainda a técnica, mas as lesões tiraram o Neymar do ritmo do jogo. A passagem dele no Santos foi muito medíocre, né? A gente sabe disso.
3: Eu tô lembrando aqui do jogo contra o Sport na Ilha, né? Ele pensava uma coisa, pensava em executar uma coisa, o time não acompanhava. Mas que ele tem qualidade, tem.
1: Sem dúvida. E você, Letícia, botaria Neymar no jogo?
0: Não, não colocaria ele de frente, não. Mas eu acho que para um segundo tempo, quem sabe o Neymar consegue entrar bem. Olha, dependendo da situação do jogo, né? Se a seleção brasileira precisar de uma criatividade, a gente pode confiar no Neymar, porque a gente sabe, já conhece o futebol de um rapaz hoje, né? Um homem que era muito criativo e aí pensa fora da caixinha, não tem uma ideia muito bem centrada como os outros, mas ele consegue dar uma criatividade, uma outra cara, pensar diferente. Então, talvez, pensando nisso, poderia fazer uma mudança adicionando no meio de campo, ou também no ataque, para quem sabe, da situação do Brasil precisando de um gol.
1: Uhum. Marcelo Araújo, você tiraria alguém para botar o Neymar? E outra coisa, esses jogadores que estão atuando atualmente estariam jogando menos do que o Neymar?
2: Edinaldo, você sabe minha opinião, eu não teria levado, fui contrário à ida dele, justamente pelo desenho que vai ocorrer e pode ocorrer. Nem uns minutos, aí entra a questão, visão do técnico e a aceitação do grupo. Tenho quase que certeza de 8 possíveis titulares, galera que vai entrando também no segundo tempo. Se o técnico disser Neymar vai entrar, acredito que nenhum deles vai questionar, qualquer um deles. Questão de vestiário, questão de grupo. Por isso que acho que ele entra. E aí o treinador é que vai escolher se ele vai entrar de 10, se ele vai entrar...
1: Imaginar Neymar no meio de campo da seleção, porque Neymar não marca ninguém, todo mundo sabe disso.
2: Mas aí eu repito, não é a minha opinião. Por mim ele nem entraria, nem estaria lá. Agora, é Ancelotti e o grupo, é o vestiário.
1: Bom, a gente vai encerrar, mas antes aqui uma passadinha no Marcelo de Camaragibe, Marcelino, aliás, e ele interpreta o que o nosso ouvinte quis dizer ainda há pouco. Edinaldo, ele quis dizer o seguinte, se o Brasil perder amanhã e Marrocos ganhar, o Brasil fica em terceiro lugar. É exatamente isso que ele queria explicar. Ok, amigo, obrigado pela sua honrosa colaboração. E rapidamente aqui, ó, Roger do IPSEP. Se o Brasil perde para a Escócia, quem se classifica é a Escócia. Na frente do Brasil, evidentemente, né? Ok.
2: É que ela vai a 6.
1: Exatamente. Pessoal, muito obrigado a todos. Haroldo, obrigado, até a próxima.
3: Valeu, Edinaldo.
1: Obrigado, Letícia.
0: Valeu, até daqui a
1: Marcelo
0: pouco.
1: Marcelo Araújo, um abraço.
2: Edinaldo, valeu, um abraço.
1: A gente está encerrando mais um Na Cola da Seleção. Vem aí o Bola Rolando. Antes tem a oração da Ave Maria. Voltamos já.
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Esta é a hora do Angelus, a hora da Anunciação. A humanidade esquece por um momento a sua luta em glória. Deixa de lado os pensamentos pecaminosos, a perseguição desenfreada dos homens contra os próprios homens e contempla, na paz da natureza, uma sombra pálida do olhar de Maria. Nos templos, nas ruas e nos campos, as preces brotam espontâneas de todos os lábios. Esta é a hora do Ângelus, a hora da Anunciação. Nós vos suplicamos, Maria, que olheis por nós, vossos filhos ingratos. Dai-nos a graça do arrependimento e a vossa bênção materna. Porém, mais do que nós, Maria, outros necessitam do vosso apoio nesta hora. Os que morrem de necessidade, os que blasfemam, os que não creem. Iluminai-os, Virgem Santíssima. Vós que fizestes os homens semelhantes a Deus, porque foste mãe de Jesus, olhai para os que perderam a fé. Protegei-os. Deslumbrai-os como um relâmpago aos olhos de Paulo. Lembrai-vos deles nesta hora, Maria, e sede para todo sempre louvada e bendita. Ave Maria, cheia de graças, o Senhor é convosco. Bendita sois vós entre as mulheres, bendito é o fruto do vosso ventre, Jesus.

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0: 18 horas 9 minutos.
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0: Já é noite na capital pernambucana e o Bola Rolando está no ar. Bola Rolando, a mais completa resenha esportiva do rádio de Pernambuco. E atenção para as principais manchetes do programa de hoje.

0: E o Alex Santos.
1: E os trabalhos continuam no CT Rubro Negro para o próximo compromisso fora de casa contra o Fortaleza. E falando em fora de casa, atacante, ele enaltece o bom momento que vive o esporte jogando longe da Ilha do Retiro.
0: Náutico, Letícia Carneiro.
2: Náutico se reapresenta e inicia trabalhos preparativos para o duelo contra o Goiás. Atletas alvirrubros passaram por reavaliação do departamento médico. E o Timbu enfrenta o seu pior momento da temporada.
0: Santa Cruz, Leonardo Boris. Perdão, Leonardo Vasconcelos.
3: A um ponto do G8, Santa Cruz faz o segundo treino para enfrentar o Paysandu. Apesar de ter sofrido gol, a Cobra Coral se manteve como a melhor defesa do campeonato. Com William Alves suspenso, Eurico deve voltar à sua função de origem.
0: Brasil! Igor Moura e os destaques da seleção brasileira.
4: E seleção brasileira chegou agora há pouco em Miami. Hotel que a seleção ficará hospedada fica em Fort Lauderdale. E o técnico Carlo Ancelotti, daqui a pouco, concede entrevista coletiva no Miami Stadium. Neymar, após quase 3 anos de ausência, volta a ser opção na seleção. Dúvida permanece. Quem será substituto do machucado Rafinha?
0: 18 horas, 12 minutos. 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
3: Boa noite, Edinaldo. Boa noite para todo mundo que acompanha o Bola Rolando. O Sport que treinou na manhã dessa terça-feira. Treinamento esse voltado para o jogo do próximo domingo, né? 6:30 da noite, contra a equipe do Fortaleza, lá no Castelão. E para esse jogo, viu, Ed, tem boas notícias, referente pelo menos ao ataque do Sport. O Cleison já está liberado. O Zé Roberto, que nós já vimos falar semana passada, também já está liberado. Todos eles à disposição do técnico Márcio Goiano, principalmente o Cleison, né, que vinha sendo utilizado como titular nos últimos jogos, passou aí duas semanas se recuperando e agora está à disposição do técnico Márcio Goiano. E eu zapeando, buscando informações, a gente vai em alguns portais aqui do estado, e surge a informação de Denis. Você lembra do goleiro Denis do Sport?
2: Ele ainda está lá.
3: Repita, por favor.
2: Ele ainda está lá.
3: Ainda está lá, viu, Edinaldo? Desde 2022. E o detalhe, informação aqui do GE, o goleiro Denis voltou a ser entregue aos cuidados do Departamento Médico do Esporte.
2: Qual foi a lesão dele,
3: hein? Deixa eu ver aqui, tem a informação. Os exames identificaram uma mialgia associada a um problema crônico no quadril. Apesar do quadro não ser considerado grave, segundo a apuração da reportagem, a recuperação exige cautela e não há, neste momento, uma previsão oficial para que o jogador retorne aos treinamentos com bola.
2: Nessa minha carreira de radialista, meu caro Alex, eu nunca vi um jogador com contusão no quadril que se recuperasse rapidamente. É uma contusãozinha muito chata, que obriga o jogador a ficar um tempão realmente de fora, né?
3: E se ele tiver com contrato, tem que cumprir o contrato e ainda tem a questão da licença, né? Desde 2022, há 4 anos, e se é mesmo...
2: Eu, sinceramente, imaginava que ele não estava mais no Sport.
3: Estava. Pelo menos a gente que vai fazer os jogos lá, percebíamos que ele não participava de nenhuma movimentação, sequer era relacionado. Mas ele sempre aparecia ali na boca do túnel para olhar, para dar uma força para os jogadores, mas nunca foi relacionado. 11 jogos foi o que ele disputou com vestindo a camisa do Sport.
2: 4 anos já, cara.
3: 4 anos. E eu me lembro que quando ele chegou até referendado, né? Goleiro veio de São Paulo, aquela coisa toda, muito bom goleiro. Mas, infelizmente, não teve sorte e, mais uma vez, entregue ao Departamento Médico do Sport.
2: Que ele teve uma lesão, depois teve outra, né? Essa que agora ele está recuperando. É um negócio realmente estranho isso, pelo amor de Deus.
3: É, impressionante. Mas vamos seguindo. Pelo menos as boas notícias referentes às recuperações do Cleison. E vamos torcer para que o Zé Roberto não se machuque de novo, né? Porque acredito que ele quer uma oportunidade.
2: É outro que precisa de um banhozinho, né? De quê?
3: Salzinho grosso, né?
2: Salzinho grosso.
3: Ajuda, né?
2: Porque o cara passa um ano sem jogar e volta 2 jogos depois, ele se lesiona praticamente no mesmo local. Aí é brincadeira, né?
3: Aí é brincadeira. Bom, vamos falar do jogo, né? Pelo menos tem esse período de treinamento que o técnico Márcio Goiano teve,
4: para, acredito, observar algumas informações. Ele que está sofrendo a pressão, tá? A diretoria do esporte nesse momento totalmente blindada, ninguém fala absolutamente nada, mas ainda estão dando total crédito ao Márcio Goiano para que ele continue, mesmo com um resultado ruim, que não foi uma derrota, mas foi um empate dentro de casa contra o Atlético Goianiense.
2: Frustrou, né?
4: É, no último minuto do jogo acabou deixando a torcida insatisfeita. Na verdade, a insatisfação da torcida não aconteceu apenas no final do jogo, aconteceu durante o jogo. Mas mesmo assim, o Márcio segue prestigiado lá no comando técnico rubro-negro e deve realizar algumas modificações para esse jogo contra o Fortaleza.
2: Há quem diga, Wallace, que essa palavra está prestigiado, é como se você dissesse ele já está demitido.
4: Eu me lembro que, eu não me recordo qual foi acho que o nosso querido Pedro Silva, ele me dizendo, ele fez, olha, quando você liga para um diretor que diz sim, é não. E quando ele diz não, é sim.
2: É verdade. E é bem principalmente basicamente nesse tipo de tema aí. Ah, o treinador está prestigiado, gente, ele vai continuar e tal. Agora, ele tem que cumprir seu papel lá, o erro não é só dele, o erro é do elenco também. Agora, ele realmente falhou muito nessa última partida, né?
4: Olha, ele não acertou em nada e nós que havíamos sempre elogiando ele pelas mudanças, né? Pela leitura de jogo, nessa leitura ele leu tudo errado. Bom, que, falando do...
2: Que era exatamente o que a gente falava, porque acontecia. Sim. O esporte jogava mal o primeiro tempo, quando ele fazia a leitura dele e as mudanças no segundo tempo, tudo dava certo, lembra?
4: Sim.
2: Que recuperar isso, né?
4: É, mas deu tudo errado. Apesar que ele conseguiu corrigir e no final, mas aquele velho... Aquela velha história, né, Ed? Se não tivesse levado aquele gol no final, com certeza a história seria bem diferente. A 14ª rodada vai ser finalizada hoje, mas o Sport não perde a terceira posição. Permanece como terceiro colocado. O problema é que a turma lá de trás está ganhando e está se aproximando do Sport. E o Vila, que venceu o Náutico, avançou, né? Abriu 3 pontos de vantagem.
2: Você observa que esses times que estão bem colocados na tabela, eles estão se dando bem, né?
4: Sim.
2: E a tendência é essa. Eu sempre digo o seguinte, time de Pernambuco, principalmente no nível que está hoje, você tem que fazer gordura o tempo todo. Não pode desperdiçar ponto, porque quando você chega na metade do campeonato, por exemplo, você está com esses caras já no embalo, né?
4: Sim, a intenção, eu me lembro que no início, foi o técnico Márcio Goiano falando que o objetivo é terminar essa primeira fase, que eles falam do primeiro turno, em torno de 30 pontos conquistados. Se seguir essa linha, acredito que o Sport atinja...
2: A pontuação do Sport hoje é quanto?
4: 25.
2: Está próximo. Né?
4: Agora, lembrando que ele tem 2 jogos seguidos fora de casa, 2 jogos complicados, né? Fortaleza agora no próximo domingo, mais uma vez o Fortaleza, não vou falar mais de tabu, tá, Ed? Que ninguém aguenta mais falar sobre isso, pelo amor de Deus.
2: Mas senão você vai virar o rei dos tabus.
4: Eita, aí próximo domingo pega o Fortaleza e no outro final de semana encara o Criciúma lá no Heriberto Rios, quer dizer, são 2 jogos seguidos fora de casa, porém, o retrospecto totalmente favorável ao Sport. A gente falando sempre dessa questão de jogar fora de casa e a vantagem que o Sport tem de ainda não ter perdido. Vamos ouvir o atacante Cleison, que fala também do retorno dele aos jogos e dessa vantagem do Sport de jogar fora de casa.
5: É, feliz, cara. Agradecer primeiramente a Deus, né, por essa recuperação, rapaziada do DM ali, que me ajudou bastante. Acho que agora é reintegrar o grupo, é voltar forte, focado. A gente começou a semana já ontem, focado no Fortaleza, para que a gente possa fazer um bom jogo fora de casa e voltar a vencer, que é o objetivo do nosso grupo, do nosso elenco, e se manter na parte da tabela, que a gente sabe que é muito importante.
6: E o Cleison aproveita para falar do bom retrospecto que o Sport tem jogando fora de casa. Até agora, 6 jogos, 3 vitórias e 3 empates.
5: Sim, com certeza. A gente sabe que a gente vem plantando, a nossa força. A gente tem conseguido fazer bons jogos fora de casa e espero que isso se mantenha, que a gente possa ir para lá muito focado, fazer o que a gente vai trabalhar na semana, que o professor pedir para, como eu disse, fazer um bom jogo fora de casa e, se Deus quiser, voltar com os 3 pontos, que vai ser muito importante para a gente.
6: O Sport que está invicto jogando fora da Ilha do Retiro, são 6 jogos até o presente momento, com 3 vitórias e 3 empates, viu, Ed?
2: Ok, Wallace.
4: Ok.
2: E o torcedor rubro-negro acaba de acompanhar a terça-feira rubro-negra aqui no Bola Rolando. 18 horas 24 minutos.
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9: Dezoito e 28.
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2: Tem bola rolando para o Clube Náutico Capibaribe. Alô, alô, Letícia Carneiro.
15: Alô, alô, Edinaldo Santos, muito boa noite. Boa noite a todos que estão ligados aqui na Rádio Jornal e no Bola Rolando. O Náutico se reapresentou na tarde de hoje no CT Wilson Campos e deu início, inclusive, à sua preparação para a partida contra o Goiás. Esse duelo que acontece neste domingo, no dia 28... no estádio dos Aflitos, às 6:30 da noite. O Náutico que volta a jogar dentro da sua casa e, inclusive, vai apostar também em buscar um cenário diferente jogando perto da sua torcida. Isso porque, Ed, nos últimos 5 jogos, o Náutico conta com apenas uma vitória. Vitória essa que foi para o Cuiabá no qual venceu por 1 a 0 e dali para frente foi uma sequência negativa. Foi superado pelo Sport, também empatou com o Novo Horizontino, além disso foi superado também pelo Fortaleza e agora tomou essa goleada, né,
2: do Vila Nova. Eu queria até que você me dissesse esses últimos jogos, porque ao que parece não. Eu tenho certeza que esses jogos em que o Náutico não obteve êxito e que ele perdeu, foram sempre com clubes que estão brigando pelos primeiros lugares.
15: Exatamente.
2: Né?
15: Eu estou com essa listinha aqui, Ed, as equipes que o Náutico já disputou e que não venceu ou não conquistou um resultado tão positivo. Para o Sport, que hoje é terceiro colocado, o Vila Nova, que atualmente lidera, o São Bernardo, que é o segundo melhor colocado, esses três o Náutico perdeu. E também para o Fortaleza, que quando o Náutico foi superado, o Fortaleza ainda estava dentro do G6 da Série B. E empatou com o Novo Horizontino.
2: O Cuiabá está em que posição, sabe dizer? Não?
15: Eu vou confirmar, Ed, essa posição do Cuiabá. Mas quando
2: tá
15: o Náutico...
2: Cheio, né?
15: Não, quando o Náutico enfrentou o Cuiabá, o Cuiabá, ainda estava na parte de baixo da tabela. Agora, certamente, deu uma subida porque o Cuiabá deu uma ascendida na competição. Atualmente, o Cuiabá é o décimo colocado com 19 pontos somados. E veja, Ed, muito próximo do Náutico, porque o Náutico hoje é o nono colocado. Olha o declínio que teve a equipe alvirrubra na competição. Exatamente. O nono colocado com 20 pontos somados. O Cuiabá já está se aproximando do Timbu e tem ali apenas uma diferença de um ponto hoje do Clube Náutico Capibaribe. Então o Náutico vem certamente num momento de queda. Durante toda a sua trajetória da Série B, o Timbu conta com apenas 6 vitórias, 2 empates e 6 derrotas, Ed. Veja só, o Náutico hoje tem a mesma quantidade de vitórias e a mesma quantidade que tem de derrotas, tendo aí um aproveitamento de 47%.
2: O que mostra com clareza a necessidade de reforçar esse time para fazer uma campanha verdadeiramente em condições de ter acesso à primeira divisão do próximo ano.
15: Exatamente, o Hélio aposta muito nisso, né? Nessa segunda janela de transferências que já vai abrir nesse dia 20 de julho, e o Náutico já tem atletas na sua mira. Já falei aqui do Jean Carlos, o Borassi e também o Derek Lacerda, aquele mesmo que jogou no Sport na temporada passada na Série A e conseguiu trazer bons resultados à equipe rubro-negra, sempre conseguindo marcar gols importantes. Mas a questão salarial não agradou nada a equipe do Náutico, e aí essa passagem, né, essa procura pelo Derek não ficou no mais do que a sondagem. Essa é a informação que eu tenho até então.
2: Ok.
15: Além disso, Ed, hoje o Náutico passa por uma sequência muito negativa, como eu vinha falando, e a defesa fica nesse destaque, né? Porque nesses últimos 5 jogos, o Náutico foi vazado em 9 oportunidades. Inclusive, nesses últimos jogos, o Náutico não chegou a ser vazado apenas uma vez, quando venceu o próprio Cuiabá por 1 a 0. Agora vamos ouvir a palavra do técnico Hélio dos Anjos falando um pouco dessa partida, mas também da sua grata surpresa com as substituições e, em destaque, o centroavante da base, Luiz Cláudio.
16: Olha, é engraçado, né, que aqueles críticos do futebol, que só vê o lado ruim do futebol, fala que essa competição, como fala de todas, né, competição, que o nível é muito baixo. O nível é alto, o trabalho é positivo de todas as equipes, a qualidade está aí. O mercado vai oferecer novas opções a partir do dia 20. Todo mundo vai crescer. O Náutico precisa crescer em todos os sentidos, principalmente a grandeza da camisa. Ela tem que ter nós temos que continuar representando e melhorando a representatividade dentro de jogo. Eu vejo um campeonato que todo mundo vai oscilar. Todo mundo vai oscilar, 2, 3, sem resultados. Mas é um campeonato interessantíssimo. Eu acho que é nesse momento a mudança de regulamento torna-se o campeonato mais interessante, porque o sonho de ir para um mata-mata, ele é válido dentro de qualquer circunstância. É assim nas ligas estrangeiras, e nós estamos fazendo aqui uma coisa muito positiva. Eu acredito muito na nossa equipe, eu acredito muito que nós temos condições de melhorar. Agora, vai ser incrível a melhora das equipes a partir desse momento, porque todo mundo começa a condicionar o jogo, a competição, e a janela abrindo, quem tem bala na agulha vai melhorar bastante.
15: Tá aí a palavra do Hélio dos Anjos, ele que falou nessa janela de transferências, né? Já pensando em chegadas para a equipe alvirrubra. Uhum. Mas falando sobre o departamento médico, ficou-se de ser atualizado pela equipe alvirrubra. Mas até então as informações que eu tenho é: o Paulo Sérgio vai passar por transição ainda esta semana, o Arnaldo ficou de ser avaliado após ele ter sentido desconforto na posterior da sua coxa direita na derrota contra o Vila Nova, e o Betão também segue como uma dúvida, ele que ficou reclamando de dores na sua pubis na derrota para o Vila, e o Júnior Todinho também ficou de ser avaliado com a lesão de grau 1 na posterior da coxa.
2: O último jogo do Náutico aconteceu
15: sábado.
2: No sábado. Gente, sábado, domingo, segunda, terça. Claro que esses exames já devem ter sido feitos, né? E caberia ao departamento médico do Náutico já ter informado isso ao seu torcedor, para que a imprensa pudesse divulgar isso para o seu torcedor. Eu não sei por que essa dificuldade tão grande de passarem os resultados desses exames para que o torcedor saiba como estava verdadeiramente a situação desses jogadores.
15: Afasta, né, Ed, de certa forma.
2: Não tem necessidade disso, gente. Passa a informação que o torcedor quer saber, ok?
15: Ok, Ed, obrigada. Até
2: Bom
15: a próxima.
2: João.
15: Bom São João, Ed.
2: Um abraço. Agora são 18h35, você acaba de acompanhar aqui dentro do Bola Rolando a terça-feira alvirrubra, 18h35.
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23: Messi aprontou mais uma e voltou a escrever seu nome nos livros da história do futebol. Aqui em Dallas, a Argentina venceu a Áustria por 2-0. Mais dois gols de Messi, que agora com 18, torna-se isoladamente o maior artilheiro da história das Copas do Mundo, superando o alemão Miroslav Klose. Por enquanto, dos 5 gols da Argentina na Copa do Mundo de 2026, os 5 foram marcados por Messi, 3 contra a Argélia, 2 contra a Áustria. A Argentina já está matematicamente classificada para a próxima fase da Copa do Mundo. Para o mata-mata, atual campeã, está muito forte. Foi um jogo duro para a Argentina. A Áustria endureceu bastante no primeiro tempo. Aliás, um jogo, em alguns momentos, violento. O árbitro foi conivente com as entradas mais duras. A Áustria chegou a ameaçar, colocou a Argentina contra a parede, principalmente por tirar a bola dos pés da Argentina, coisa que o técnico Lionel Scaloni admitiu hoje, depois do jogo. Olha, nós, quando não temos a bola, sofremos. E a Áustria deixou a Argentina algum tempo do jogo sem a bola. Mas ainda assim, quem tem Messi tem tudo, e nos acréscimos o jogador genial decidiu. Na última rodada, a Argentina joga contra a Jordânia, novamente aqui em Dallas, possivelmente com time reserva. Júlio Gomes, de Dallas, para a Rádio Jornal.
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1: Valeu, boa noite, forte abraço para você e para todo mundo ligado aqui no Bola Rolando. Seleção Brasileira treinou hoje pela manhã em Nova Jersey, no Columbia Park. Jogadores almoçaram no CT e às 14 horas, horário local, aqui dos Estados Unidos, 15 horas, horário de Brasília, tiveram voo para a cidade de Miami, né? Seleção Brasileira ficando em um hotel localizado em Fort Lauderdale e a seleção segue concentrada para o duelo diante da Escócia. Jogo que acontece amanhã, 7 da noite, horário pernambucano, horário de Brasília, 6 da noite, horário local. Ao contrário de Nova Jersey, que teve um dia de chuva intermitente, não uma chuva pesada. A chuva pesada foi na madrugada de ontem para hoje. Mas a chuva intermitente, um tempo um pouco mais frio, 19, 20 graus de média em Miami, muito calor. O Brasil deve enfrentar amanhã a Escócia numa temperatura de aproximadamente 30 graus no Miami Stadium. E o Brasil, é bom lembrar, precisa vencer o jogo, de preferência com a boa margem de gols, para pressionar a seleção marroquina a golear impiedosamente o Haiti, né? O Marrocos teria que fazer uma goleada e construir uma goleada histórica sobre o Haiti se o Brasil vencer com segurança a Escócia, por exemplo, por 2 gols de diferença, enfim. Mas o Brasil inicialmente precisa vencer, depois pensar em um resultado mais expressivo para robustecer o seu saldo de gols. Neymar treinou normalmente hoje pela manhã de novo e após quase 3 anos volta a ser opção na seleção, né? Em outubro de 2023, pelas eliminatórias sul-americanas, Neymar teve aquela lesão grave diagnosticada, rompimento de ligamento, enfim. E de lá para cá, Neymar não conseguiu ter uma sequência tão grande, só há pouco tempo atrás no Santos Futebol Clube. Último jogo de Neymar há pouco mais de 30 dias, há pouco mais de um mês, naquela partida em que o Santos perdeu em São Paulo para o Coritiba pelo placar de 3-0, quando ele teve o problema na panturrilha. O Brasil, que teve Alisson normalmente hoje no treinamento, né, ele que tinha sido preservado na atividade de ontem, e a base só deve ter uma modificação se Ancelotti não quiser poupar ninguém. Existe a possibilidade do Ancelotti preservar fisicamente e também por ordem disciplinar algumas peças. Por exemplo, Douglas Santos, que vem fazendo uma grande Copa, pode ter que dar lugar ao Alexandro para não tomar o segundo amarelo e ficar de fora do jogo dos 16avos de finais, né? Outra peça que o Brasil pode deixar no banco mais para não tomar segundo amarelo, o volante Casemiro. Gabriel Magalhães, com alguns probleminhas físicos, ainda não está 100%, jogou até a final da Champions League, pode dar lugar ao Léo Pereira. Mas aí são conjecturas, são possibilidades. A mudança mesmo obrigatória do Ancelotti em relação à vitória sobre o Haiti por 3-0, a saída do machucado Rafinha para dar lugar ou ao Rayan, ou ao Luiz Henrique, ou ao Endrick, que fez essa função no Lyon na temporada, ou até o Martinelli, que tem preferência para jogar na ponta esquerda, mas pode vir a exercer a função na ponta direita. Portanto, Brasil chegou agora há pouco aqui em Miami, na quente Miami, e está concentrado para o duelo de amanhã diante da seleção escocesa. Se o Brasil for primeiro, fica nos Estados Unidos, logística, plano A, feita pela CBF para enfrentar quem vier provavelmente de Japão ou Suécia. Se o Brasil ficar em segundo, aí complica mais um pouco, porque a logística, ela vai ter que ser alterada, vai para um plano B. Brasil tendo que ir ao México para enfrentar provavelmente a ótima seleção holandesa. São as últimas da seleção aqui direto dos Estados Unidos para esse Bola Rolando.
0: Pronto, 18 horas 45 minutos, vem aí o Santa.
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11: 18h49 na capital pernambucana, tem bola rolando para o tricolor do Arruda. Alô, alô, Leonardo Vasconcelos.
12: Alô, alô, Ed, boa noite para você, boa noite para todo mundo. Vamos atualizar as últimas do Santa Cruz, que fez hoje mais um treino no Arruda, visando o jogo de sábado diante do Paysandu na Curuzu pela 12ª rodada da Série C. Apesar da derrota em casa por 1-0 para o Ipiranga de Erechim no último sábado, a Cobra Coral foi beneficiada, né, pelos resultados dos adversários diretos e permaneceu na nona colocação com 15 pontos, apenas um ponto do Caxias, que é o oitavo com 16. O próximo oponente, né, o Paysandu, é o terceiro colocado com 20 pontos. Paysandu, que na última rodada ganhou do Maranhão fora de casa, né? E o técnico Christian de Souza perdeu essa invencibilidade, né, Ed? Da forma como foi, eu acho que ainda foi ainda pior, né? Em casa, com esse futebol pífio, com esse ataque que realmente não faz nada, né?
13: Além do time não ter jogado absolutamente nada, o time estava jogando...

0: jogando dentro de casa, com apoio incontestável do seu torcedor, em torno de 13 mil torcedores, mais ou menos, não foi?
1: 13.210,
0: torcedor ajudando, colaborando, fazendo sua parte. O time ainda tem a condição de marcar um gol de pênalti e Everaldo desperdiça.
1: Exato.
0: Então foi uma grande frustração para o torcedor, né? Grande frustração. O time jogou muito mal, já tinha jogado muito mal contra a equipe do Brusque, que não fez absolutamente nada, mas conseguiu ali no finalzinho fazer um gol. O gol saiu aos 53 minutos.
1: 53, último lance de jogo,
0: Exatamente.
1: né?
0: Aí vai jogar em casa, joga pior do que o jogo lá contra a equipe do
1: Exato.
0: Brusque.
1: Interessante você ressaltar, Ed, porque de fato não foi um bom jogo diante do Brusque. Foi um resultado formidável, mas o jogo, se você vê os melhores momentos e tudo da análise
0: Horrível, horrível.
1: estatística, os números foram horríveis. Mas aí houve o resultado. O que não houve em casa, quando tinha o apoio da torcida, quando era um time tecnicamente inferior, que não vinha numa boa sequência, ou seja, era tudo a favor e o Santa consegue decepcionar. E para além da chance perdida pelo Everaldo, você ainda tem o requinte de crueldade do gol sofrido, né? O Thiago Coelho sofrendo aquele gol bizarro daquela forma, e eu tive lá fazendo a cobertura para a TV Jornal, e desde então, depois desse lance, foi o resto do jogo inteiro, a torcida vaiando, o
0: Aquele gol foi um
1: goleiro,
0: piruzão,
1: enfim.
0: né?
1: Exatamente, né? Enfim, é uma situação bem complicada do Santa Cruz que você não sabe o que esperar. Vindo de um resultado, estava invicto, vindo de um bom resultado fora de casa, tudo indicava que ia ser a tão sonhada, o retorno, né, para o G8. E, obviamente, veja, mesmo perdendo em casa, o Santa Cruz ainda assim continua apenas um ponto, né? Agora está distante
0: E
1: apenas um
0: você viu
1: ponto do
0: também,
1: Caxias.
0: Leonardo, o desequilíbrio emocional dos jogadores do Santa, né?
1: A
0: Aquela
1: expulsão do
0: expulsão do
1: Renato
0: Renato, um absurdo aquilo ali, cara.
1: ali nada explica.
0: Deveriam multá-lo, né?
1: São três desfalques, né? William Alves, o Alex Ruan, mas aí pelo terceiro amarelo, jogadores titulares, jogadores que realmente não pediram para levar o cartão, mas o que a gente viu com o Renato foi uma completa irresponsabilidade, né? E você vê no detalhe do lance, o que me chamou mais atenção quando eu estava lá na arena, é que logo depois dele fazer, ele nem faz nem menção a reclamar. Ele simplesmente caminha, vai
0: Ele
1: andando, ou
0: sabia, né?
1: seja, sabia, né?
0: Sabia.
1: Tinha consciência. Eu defendo também, concordo com você que valeria sim uma multa. Com certeza.
0: Porque aquilo não se faz. Um cara profissional da experiência dele, não pode acontecer isso. O time já estava jogando mal, perdendo. E o cara faz aquilo no final, pra quê, né? Pra que um profissional submeter a isso, né?
1: Exatamente. Além de tudo, é um colega de profissão, né, Ed? A gente não pode
0: Exatamente.
1: esquecer. Mas para
0: Exatamente.
1: esse jogo, vamos lá. As opções são uma opção, no caso de William Alves, é Thiago Enes, né? Nesse caso, Eurico vai retornar para sua função de origem, né? E a outra opção também é o Jefferson Bahia, né? Se ele quiser manter esse esquema, né? E na vaga do Alex Juan. Aí você tem o Zé Mário, que é o substituto natural. Na vaga do Renato, eu não vou nem falar nada, que nem titular ele é, e realmente, assim, deu mais uma prova de que não tá merecendo, né? Essa chance que teve, né?
0: Santa Cruz tem que melhorar urgentemente, gente. Tá muito ruim o futebol do Santa Cruz. Essa pontuação que ele conseguiu com o novo técnico, né, quando chegou até agora, é uma coisa, em termos de resultado, muito bom. Mas em termos de crédito, de confiança, o Santa não passa isso, né?
1: Isso, exato. É
0: Ele
1: como
0: não
1: você
0: consegue
1: falou,
0: passar isso.
1: uma coisa é você fazer análise de resultados, como a gente bem fez com relação ao penúltimo, né? Diante do Brusque. E outra coisa é você ver efetividade, você vê um bom modelo de jogo, você vê um Santa com variações táticas, técnicas, um Santa que faz valer o resultado. O que a gente viu não foi isso, né? E eu acho que expõe de uma forma muito contundente o quanto que o Santa ainda precisa se reforçar, sobretudo na parte ofensiva,
0: A
1: né?
0: zaga bate cabeça, o meio de campo não cria absolutamente
1: O
0: nada.
1: Everaldo, enfim,
0: Até agora não vingou.
1: ele foi contratado com todas as fichas, né, apostadas nele. Obviamente a gente sabe do histórico do jogador, até do ponto de vista anímico, o quanto que ele tem a vontade. Ele falou, né, desde a coletiva de apresentação, que torcia pelo time, levou a família, ou seja, tudo convergia para que ele de fato conseguisse reverter em jogo, reverter em efetividade, e até agora nada, né?
0: Ele não conseguiu desabrochar ainda nessa volta dele para o futebol e nesse início de trabalho, porque ele está praticamente no início do campeonato brasileiro, né? Ainda faltam muitas rodadas, mas não desabrochou até agora. E Everaldo, a gente sabe que Everaldo tem potencialidade para
1: Isso.
0: melhorar.
1: E eu acho, Ed, isso é algo que é uma verdade não só no futebol, mas em qualquer campo da vida. Você só cobra quem tem, quem tem algo a ofertar. Né? A cobrança é grande, mas a cobrança, a pressão é um privilégio. A pressão é um privilégio. Né?
0: Faz tempo, gente, que a gente não vê o Santa Cruz, mesmo em crise, ter um ataque tão ruim como vem tendo nesse campeonato.
1: Exatamente.
0: Totalmente inoperante, é impressionante.
1: E aí você vai pensar, ah, teve várias mudanças de técnico, esse não foi o grupo que ele escolheu, não foram as peças que ele escolheu. Mas na realidade do futebol, pouquíssimos treinadores que montam times conseguem terminar a temporada com ele. Isso é uma realidade. Agora, de fato, do grupo que se foi, que se formou, que se esperava muito, muito mais. Isso é verdade e a gente não pode deixar para lá. Bom, vamos ouvir agora o técnico Christian de Souza. Ele fala justamente sobre esse momento do time e essa busca ainda para chegar ao G8 da Série C.
2: Nós chegamos aqui com o desafio de primeiro organizar o time defensivamente. É mais fácil, sempre para defender é mais fácil. E a questão ofensiva é aquilo que a gente vem falando desde o começo, né? É jogo, é trabalho, é processo, é repetição, é tentativa. O treinador tem que fazer tentativas. Eu venho oportunizando diversos jogadores, venho trocando a formação. Hoje a gente tenta, né, ajudar com uma ideia de formação de meio campo diferente. Tudo tem bônus e ônus no futebol. Quando tu coloca jogadores mais leves, mais técnicos, vai perder a força de marcação. Então era o risco que a gente sabia que ia passar, correr. E essa questão ofensiva é tempo, é repetição, é jogo, ganhar confiança. É normal quando o atacante não faz gol, ele vai perdendo a confiança, vai sendo mais cobrado. Isso é do futebol, é da circunstância que a gente está acostumado a viver. E nós temos que seguir trabalhando, repetindo, tentando achar a melhor formação, a melhor ideia ofensiva. Para a gente, e eu sempre falei sobre isso, a gente precisa evoluir, a gente precisa corrigir um monte de coisas para a gente chegar forte para brigar pela classificação.
1: Tá aí o técnico Christian de Souza, e dessa resposta dele, Ed, eu destaco a palavra que ele mais repetiu, confiança. Né? É um time que não tem confiança, é um time que não inspira confiança e precisa fazer esse trabalho, né, mental e, sobretudo, tático e técnico, né, para que possa inspirar confiança na torcida, porque do jeito que tá bem complicado, né?
0: Até porque os salários continuam em atraso, né, amigo?
1: Era isso que eu ia falar. Eu acho que é importante a gente pontuar dessa situação, porque depois da vitória diante do Brusque, o técnico fez questão de ressaltar isso, o comprometimento do grupo, né, que veio de um ótimo resultado. Então, quando tem esse resultado tão negativo, que machuca tanto dentro de casa, e você vê atitudes até como do próprio Renato, você fica sem saber até que ponto está afetando muito, claro, mas o quanto que está afetando ainda dentro de campo, né? Aí é uma discussão, né?
0: Valeu, Leonardo.
1: Valeu, Ed. Obrigado.
0: Acabamos de apresentar o noticiário completo do Santa Cruz e você, torcedor, acaba de acompanhar também a terça-feira tricolor aqui no Bola Rolando, 18h59.
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0: Fim do Bola Rolando. Muito obrigado a todos. Um grande abraço. Na sequência, nós vamos ter o Movimento Esportivo Debate sob o comando de Marcelo Araújo. Boa noite, Recife. Boa noite, Brasil. Bom São João a todos.
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0: em Recife, 7:05.
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0: Boa noite, continuamos juntos no Som do Escrete de Ouro nesta terça-feira, véspera de São João, dia 23 de junho de 2026. Ao lado de Eduardo Silva e também Elivelto Henrique, nos trabalhos técnicos, na redação, Kevin Paes. E aqui ao nosso lado, para o nosso Movimento Esportivo Debate, Letícia Carneiro. Boa noite, Letícia.
2: Boa noite, Marcelo. Boa noite, Wallace, e a todos que já estão ligados aqui no Movimento.
0: Wallace Santos, boa noite, amigo.
3: Que bom revê-lo mais uma vez, meu amigo Marcelo Araújo. Boa noite.
0: Estamos juntos.
3: Para Letícia, para Eduardo, para o nosso querido polemiquinho, tá ali, ó, nosso Elivelto Henrique, cacique bole-bole, para o Kevin Paes, que estava ali lamentando profundamente esse empate sem gols da Inglaterra com Gana, mas vamos seguindo.
0: É, 0-0 com muitas oportunidades, com, eu não sei, eu quero ouvir a opinião dos amigos, uma certa preciosidade no momento de definir a seleção da Inglaterra, que lutou muito. Kane perdeu o gol, Saka perdeu o gol, e terminou 0-0 contra a seleção de Gana, que teve suas pouquíssimas chances, mas teve, mas lutou. Disputou e disputou muito. Esse grupo fica assim: Inglaterra com 4 pontos e saldo de 2, Gana com 4 pontos e saldo de 1, Panamá 0, saldo negativo de 1, Croácia 0, saldo negativo de 2. O Alex Santos, Panamá e Croácia se enfrentam às 20 horas, daqui a 1 hora e 53 minutinhos. Qual o seu desenho para isso aqui? Será que a Croácia é favorita contra o Panamá para você, não?
3: É favorita. Eu aposto que, inclusive, nesse grupo...
0: Você apostou na Inglaterra, não?
3: Não.
0: Então não aposto, não.
3: Não, ainda não, não apostou, mas não. Quando eu falo em apostar, é...
0: É o hábito, é o costume. Você não vai lá, né? Na chincha mesmo, não.
3: Acredito que nesse grupo, é porque ainda tem aquela questão dos terceiros melhores classificados ainda, né?
0: Isso,
3: mas,
0: perfeito.
3: Mas se você me perguntar primeiro e segundo, Inglaterra e Croácia, aí...
0: Agora veja, a Croácia tem que tirar um saldo de 3. Gana tem 1, ela tem um saldo negativo de 2. Agora ainda está fechando a segunda rodada, né?
3: Eu ia falar agora, ainda tem essa e outra partida
0: fui,
3: ainda, né?
0: Fui precipitado, né, amigo? Fui
3: não, precipitado. Não, é que você está focado no Brasil amanhã, começando a terceira rodada, né?
0: Vamos lá, Panamá e Inglaterra, Croácia e Gana, que promete ser outro jogo bom também, viu?
2: Croácia e Gana, né? Realmente promete ser outro jogo bom, porque a seleção de Gana, na sua primeira partida, deixou um pouco a desejar. Hoje, a gente já viu disputando com a seleção da Inglaterra em um jogo difícil, porque foi um jogo onde a Inglaterra teve mais ímpeto, né? E soube atacar, teve ali a sua paralisação na hora de finalizar. Eu acho que esse é o grande destaque da partida, né? A questão da finalização e também as defesas que fez a seleção de Gana.
0: Sim.
2: E aí joga a responsabilidade para o terceiro jogo, porque a gente vê a seleção de Gana com condições de se classificar enfrentando uma Croácia, que neste momento a gente não tem um panorama se vai ter condições de classificação. Isso porque, na pior das hipóteses, se perde hoje para o Panamá, já não tem mais como se classificar para a segunda fase da competição. Mas é claro, a gente cria uma expectativa na seleção da Croácia, muito pelo que ela já foi também, apesar de ter sido superada pela Inglaterra na sua estreia, mas fez um jogo competitivo, mas não conseguiu manter o ritmo, né? Uhum. A gente pode observar uma seleção da Croácia com seu elenco velho, vamos dizer assim, e acaba se perdendo diante de uma competição onde a parte física é tão importante, né? A gente vem vendo muita intensidade.
0: Sim.
2: Então, o jogo de Gana e Croácia deixa muito a desejar. Ainda a gente não sabe se a seleção croata vai ter condições de classificação, porque ainda falta jogar contra o Panamá, mas a gente espera que seja um jogo bastante acirrado, tendo em vista um favoritismo da seleção croata diante do Panamá em uma possível vitória, e deixando ainda em aberto a classificação, podendo se classificar dependendo do resultado do jogo contra a Gana.
0: O Alex, a gente tem 12 grupos, e são 8 melhores terceiros. Então a gente só vai ter uma ideia ao final dessa segunda rodada e, óbvio, com o desenrolar da terceira, né? Porque vai depender ali das conjecturas. A gente pode dizer que esse é um dos grupos onde o terceiro deve classificar o
3: Anjo? Sim, com certeza. Era isso que eu ia falar também. É, acredito que é um dos grupos, né, que vamos ter um dos terceiros classificados à próxima fase. 16 avos, né?
0: É, 16.

0: Avos. Houve um consenso depois do lançamento da Copa. Foi agora. Não sei como chegaram a esse consenso, mas chegaram. Eu gostei. Pelo menos tem alguma coisa para chamar, né?
1: É.
0: 16 avos, pronto.
1: Seria chamado como, né?
0: Não, foi bom.
1: 16 avos de final, é?
0: É, porque oitavas de final, quartas de final, então se a gente volta aí, 16 avos de final. Tá legal, tá de bom tamanho. Mas se você quiser sugerir alguma coisa,
1: não,
0: aceito.
1: Não,
0: eu volto contigo.
1: Disso, absolutamente. 16 avos de final, perfeito.
0: Boa. Letícia, é por aí. Daí teremos uma terceira classificada.
2: Deixa uma grande expectativa, porque a gente tem hoje a seleção de Gana com 4 pontos atualmente. E na última fase a gente vai ter um duelo mais decisivo, né? Que é um duelo direto, tendo em vista que se a Croácia ganhar hoje da seleção panamenha, só vai a 3 pontos. Faz a sua primeira pontuação e deixa em aberto a disputa aí com a seleção de Gana, mas podendo se classificar ainda na terceira colocação, dependendo de outros resultados, né? De pontuação, de gol, enfim.
0: É, já vimos Messi, já vimos Cristiano Ronaldo, podem me ajudar à vontade. O Balogun dos Estados Unidos, que eu gostei muito. Haaland, na Noruega, bem lembrado.
3: Muito bem.
0: Então nós temos aí 4 candidatos a... Né? Candidatos ao cara
2: Mbappé.
0: Da Copa. Mbappé.
2: Salah, não podemos deixar de fora. Incluir.
0: O Salah também, outra prateleirazinha ali, mas para o país dele é gigante. Né? Para o país dele é gigante. Eu esperava mais do Kane. Ele. Né? Eu gosto do futebol dele, gosto. Agora, hoje acabou perdendo o gol. O empate também acaba carregando, né? Para baixo, né?
1: Você, quem assistiu essa partida agora há pouco? A gente percebeu que esse gol que você está falando que ele perdeu foi muito, tipo, ele estava numa confiança incrível que ia marcar. Você viu que ele pegou a bola e disse, é gol, mas só que ele pegou muito embaixo, a bola acabou subindo. Dá para notar nas imagens as lamentações dos jogadores da Inglaterra que estavam ali dentro.
0: Agora,
1: da pequena
0: área. Agora tem uma coisa, eu vou defendê-lo, Você vai atacar, eu vou defender.
1: Não, por que eu vou atacá-lo? Eu não entendi. Eu estou dizendo
0: não,
1: que
0: mas
1: ele...
0: porque está todo mundo falando que ele deveria fazer o gol.
1: É, mas deveria, ele é atacante, recebeu...
0: Pronto, mas deixa eu defender.
1: Aquele gol, aquele tipo de gol, até Kevin faria.
0: Mas ele mas Kevin é bom atacante, cara. Kevin é bom atacante, é que ele não gosta, ele é um cara tímido, modesto. Na hora que ele vai chutar, aparecem 2 defensores além do goleiro. Eu acho que ele quis tirar dos dois, só que tirou demais. E aí deu um bombão, né? Deu um momento perronha. Pra cima, né?
2: Exatamente, né, Marcelo? Ficou naquela expectativa de tirar ali dos marcadores de Gana e acabou isolando a bola, não conseguiu acertar a meta de fato. Às vezes, a confiança excessiva, né? Talvez,
0: pode ser. É muito rápido, né, pra você decidir.
2: Sim.
0: É muito rápido e assim, num jogo em que você já tinha gasto todo tipo de arma para chegar ao gol e não chegou.
1: Tá,
0: a pressão
1: você,
0: enorme.
1: Voltando ao que você falou, você disse que viu Cristiano Ronaldo, viu Messi.
0: Messi,
1: certo,
0: Haaland.
1: Mas na primeira rodada, você viu Kane?
0: Na primeira rodada.
1: Sim.
0: Lembre, me lembre.
1: Que a Inglaterra venceu?
0: Ah.
1: Você viu Kane?
0: Kane. O Kane.
1: Então, o Ronaldo também só apareceu na segunda rodada. Você não pode, medir o Kane, de tirá-lo dessa relação por conta do jogo de hoje.
0: Não, mano,
1: porque assim nós poderíamos tirar o Cristiano Ronaldo por conta do primeiro jogo também.
0: Vou tirar não. Eu acredito que ele poderia pegar o embalo e tá aí também, já que ele fez a primeira bem. É como o Vini Júnior, por exemplo. O Vini Júnior pode surgir de repente. Vejam, por que que eu tô levantando o Vini Júnior aqui? Porque eu acho que a gente deve ser honesto com as nossas convicções, né? Durante os amistosos, até chegar na Copa, eu fui da equipe um dos que mais critiquei o Vini por saber que ele tem futebol, por apresentar o que ele apresentou. Mas nos dois jogos, para mim, até agora, mesmo o Brasil não brilhando contra o Marrocos, empatando o jogo, e o Brasil fazendo 3-0 e puxando freio de mão no segundo tempo contra o Haiti, para mim, Vini fez aquilo que ele faz no Real, no Real Madrid. Né? Participação nos 2 gols, nos 3 gols, e o gol contra o Marrocos. Essa é a expectativa que você tem em cima dele. Já que o Alex já puxou o Vini, não fui eu, né?
1: Não, foi você.
0: Foi, mas você me induziu a isso.
1: Tudo bem.
0: Entende? Você me induziu. Eu não ia chegar lá agora porque ainda tem Colômbia e República Democrática do Congo.
1: Pois é. É bom que a Letícia já se acostumou com você.
0: Já. Esse aqui é o verdadeiro drible, viu, velho? É o drible. Você pensa que foi, não foi. Portugal 5-0 no Uzbequistão, ficou do bom tamanho, né, pessoal? De bom tamanho.
1: Sim,
0: né?
1: Com certeza.
2: Sim.
0: Nesse grupo, Portugal tem 4 pontos, Colômbia tem 3, República Democrática do Congo tem 1, Uzbequistão, candidato a nada, e aí vão jogar os dois na última rodada. Agora teremos um bom duelo aqui, viu? Portugal e Colômbia.
3: Sim.
0: Jogo bom na última rodada, né? É, alguém crava aqui que Portugal é favorito ou não tem favorito contra a Colômbia? Favoritismo.
1: Na verdade, vamos ter que esperar o... É hoje, né? Colômbia é hoje contra...
0: Colômbia e Congo, né? República Democrática do Congo. Então... É, mas veja, até um empate, a não ser que a Colômbia perca.
1: Sim, mas se a Colômbia vencer, se classifica.
0: Vai a 6, classifica a 6.
1: Já. Já se classifica. Então, jogar a responsabilidade para Portugal. Agora você imagina numa segunda rodada, na última rodada... Uma Colômbia classificada diante de um Portugal que ainda está com medo de se classificar. Apesar que vai aquela velha história dos terceiros melhores colocados, porque o Portugal avança. Ela não vai ficar de fora da próxima fase, não.
0: É. Avança. Não, e é o seguinte, avança pelo saldo de gols.
1: Saldo de gols é muito bom.
0: Porque, vamos lá, vamos admitir Portugal perdendo para a Colômbia, fica 6-4. É, e o Congo vencendo a última partida, mas teria que tirar um saldo de 5 de Portugal. Né?
1: É.
0: Teria que tirar um saldo de 5.
1: É tipo que assim, é praticamente inviável.
0: Tipo o Congo fazer 3 no Uzbequistão e Portugal levar 2 da Colômbia. Acho improvável. E mesmo assim classificaria como terceiro com 4 pontos. É. Né? Não fica de fora, não. E essas são as perigosas.
1: Na verdade, quem ficar de fora vai só mostrar muita incompetência, viu? Mesmo sendo os terceiros melhores.
0: É.
1: Porque são 8, né?
0: Isso, são 8?
2: São 8.
0: 8. 8 terceiros melhores. Não, é tipo assim, ó, vamos todo mundo aí, galera. Vamos todo mundo de novo.
1: Ah, não dá pra lavar todo mundo, não. A gente vamos vai levar nessa. Quase todo mundo. Não dá pra ir todo mundo, mas dá pra ir quase todo mundo.
0: Exato. É, deixa eu ver, o Dudu de Jaboatão Velho diz, Marcelo, Haiti é pato morto, amigo. O Chico da Conab Arco Verde diz, o futebol do Pernambuco infelizmente está agonizando. Muito triste esse momento. Sobre seleção, não merece ser campeão, pois não vem jogando nada. Se vier a taça, é um acaso. Um abraço ao Chico da Conab. Vamos lá, vamos falar de seleção brasileira. Eu queria logo que a gente desse uma solução para essa questão da extrema-direita do Brasil, que não é bem uma extrema-direita, que Rafinha depois faz o meio e volta, e enfim. Para você, Letícia, quem é o candidato principal?
2: Luiz Henrique. Ele que já vinha sendo acionado e já tem um pouco mais de experiência em comparação do Rayan. O Rayan, quando entrou na sua oportunidade, eu acho que foi no jogo contra o Haiti, não foi isso?
0: Isso.
2: Ele não apareceu na partida, ficou muito tímido, muito retraído e deixou de mostrar o que ele poderia agregar à seleção. E por isso eu acho que hoje a vaga fica mais para o Luiz Henrique, que já mostrou para o que veio na seleção, é um bom ponta, que eu, inclusive, tenho a opinião que ele joga melhor no segundo tempo. Ah. Não acho que ele joga bem, assim, entrando como titular. Mas que, ao meu ver, entre Rayan e Luiz Henrique, ele vai ganhar a vaga por questão de preferência do Carlo Ancelotti. E tendo em vista também esse espaço que o Ancelotti vem dando, né, a esses jogadores mais jovens, não vem dando tanto espaço assim, como, por exemplo, o Endrick e o próprio Rayan, que são atletas que têm condições de entrar na titularidade, eu digo isso mais pro Endrick hoje do que pro Rayan, mas que têm condições e ainda não foram acionados, somente no segundo tempo. Então, eu acho que a vaga será do Luiz Henrique.
0: Com essa sua tese do Luiz Henrique, geralmente entra bem quando é acionado, eu tenho uma pergunta para formular aqui que é bem interessante. Bem interessante. Eu quero provocar a polêmica aqui. Aproveitando que o polemiquinho está ali, né? Aproveitar para a polêmica. O Alex, seu candidato... Não, eu não perguntei a Letícia seu candidato. Perguntei quem ela acredita que entra.
2: Sim.
0: O seu candidato é outra coisa diferente. Para você, Ancelotti escala o Luiz Henrique?
1: Luiz Henrique.
0: Acha que é ele, né?
1: Acho que é ele. A gente vai ter que acompanhar ele desde o início da partida para ver como é que vai se comportar.
0: Uhum.
1: Né? Ele não tem muito o que convencer referente à seleção brasileira. Aliás, ele tem muito o que convencer entrando de frente.
0: Sim.
1: Luiz Henrique é o cara que tem que ser escalado. Amanhã é o tipo do jogo para você... Não é nem fazer testes, mas é o tipo de jogo que você precisa dar credibilidade àqueles que vão entrar em campo. E o Luiz Henrique vai ter uma grande chance de mostrar que tem condições... Caso haja necessidade de um Ancelotti colocá-lo de frente, de assumir essa responsabilidade.
0: Agora, o seu candidato?
1: Luiz Henrique.
0: Ah, certo. Sim. E para você também.
2: Luiz Henrique também.
0: Agora eu tenho a pergunta para fazer, que é a seguinte. Eu acredito que pelo andar da carruagem, pelo contexto do que vem se realizando, ele parte na frente. Embora o Martinelli tenha se candidatado também, e eu gosto do futebol do Martinelli também, mas a gente está mais habituado a ver o Martinelli pela esquerda, né?
2: E não tem para que inventar muito, né, Marcelo? O próprio Martinelli falou que prefere jogar pela esquerda do que pela direita, mas que se fosse acionado, faria a posição. Mas, poxa, você tem atletas para essa posição e você vai escalar o atleta improvisado no lado direito?
0: Aí, a sua primeira resposta me trouxe um gancho aqui para pensar e devolver para vocês o seguinte. Jogadores, tanto em seleção quanto em clube, em clubes que atuam melhor quando entram durante o jogo do que quando iniciou a partida. O cara vai lá, entrou 15 minutos em um segundo tempo, arrebentou. Depois entrou meia hora para o final do jogo, arrebentou. Terceiro jogo, arrebentou. Na quarta ele ganhou a posição. Apagou. Cadê o cara? A gente está cansado de ver isso.
1: Exatamente.
0: O que é que acontece, Wallace?
1: É aquela velha história, jogador de segundo tempo, né? Que a gente tanto classifica dessa forma.
0: É, agora.
1: Alguns não aproveitam. Alguns não conseguem aproveitar essa oportunidade. Né? A gente eu também não consigo entender. Se você entra bem e rende. Se você entra até no início do segundo tempo, por exemplo, consegue render. Isso. Mas quando é escalado como titular, não consegue. Eu tento compreender e não consigo obter uma linha de raciocínio referente a isso.
0: Sim, sim.
1: Como é que você está tendo a grande chance e você não consegue corresponder?
2: É uma questão difícil, né? É uma questão difícil.
0: Eu tenho uma...
1: O Luiz Henrique, por exemplo, é uma dessas teses que a gente tem que entender.
0: Rayan também.
1: Rayan também.
0: Né? Rayan também, vem incendiando. O Hendrick é outro candidato. Tomara que quando ele tiver a chance, ele aproveite. Eu acho que ele vai ter. Eu tenho uma ideia. Eu queria que vocês comentassem isso, se é possível. O cara está ali no banco de reservas. A responsabilidade naquele instante é zero, né? Ele está observando o jogo. Já vem muito atleta, você sabe, vocês estão como setorista ali dentro de campo, vocês sabem, cuco. O cara está interessado, por exemplo, o cara que joga pela direita no ataque, ele está interessado como é o trabalho do lateral esquerdo.
1: Sim.
0: Então ele fica de olho no cara, que ele vai enfrentar daqui a pouco. Ao observar, se ele é um bom observador, e geralmente o jogador ele quer aprender, ele viu que o cara tem determinada confiança ou determinada deficiência para recompor, ou determinada deficiência quando você puxa para o pé direito dele, ele é canhoto, e tem dificuldade de voltar na velocidade, ou tem dificuldade quando você vai à linha de fundo. Eu tenho a impressão que o cara começa a observar esses pequenos detalhes e ele está estudando. Quando ele entra em campo, ele já entra certo do que vai fazer. Aí você diz, e por que ele não pode fazer quando ele entra de frente? Porque ele está de frente, ele não tem tempo de estudar. É bola nele, quando vem é que o cara vai apresentar as armas que tem. Vocês concordam ou acham que isso pode não ocorrer?
1: E acontece muito também com o técnico, né? Você citou o próprio jogador, mas o técnico de futebol também pode corroborar para isso. Mas, Marcelo, observou que Kevin, quando entra, ele não consegue correr pelo lado esquerdo, ele vai sempre pelo lado direito? Então, você vai colar em Letícia para Letícia poder fazer justamente, ele também dá essa ideia e você vai conseguir entender a linha dele. É por isso que a sua linha de raciocínio, sim, ela está correta.
0: Sim.
1: Por isso que alguns atletas conseguem render melhor, porque eles entram sabendo o que tem que se fazer. Quando se começa o jogo, tanto que alguns minutos iniciais, as equipes acabam se surpreendendo, né?
2: Sim.
1: Ou algumas ficam se estudando.
0: Isso.
1: É muito relativo isso aí, mas eu acredito que o sucesso, o desempenho, acontece muito mais por conta disso.
2: Veja, eu acho que tem dois lados. Eu acho que faz sentido por um lado, mas eu também acho que tem outro lado. Porque no futebol a gente consegue ter informações previsíveis e as imprevisíveis.
0: Sim.
2: Por exemplo, as previsíveis. A gente sabe que a equipe de Wallace joga em um 4-3-3 e vai se movimentar de tal jeito. Isso é algo previsível no futebol. A gente sabe que o ponto esquerda ele vai jogar assim, assim, assim. Também é previsível.
0: Sim.
2: Eu acho que dá para quem entrar de frente já fazer esse estudo e perceber como que ele vai conseguir dominar aquele lado, perceber como ele vai conseguir reagir nessa partida para sair com a melhor oportunidade. Mas é claro, quando a gente entra em um segundo tempo, você vai ver algo mais prático do que vai estar acontecendo ali naquele momento, porque você pode contar com um lado imprevisível de alguma mudança. Não de característica do atleta, mas a forma que ele vai entrar em campo, a forma de tática ali que o técnico organizou. Isso é uma questão que pode ser imprevisível, porque o Alex pode mudar de ideia da sua equipe, entende? Eu acho que tem esses dois lados, mas essa questão que você trouxe, Marcelo, faz também certo sentido.
0: Agora tem outra questão, dentro disso aí ainda. Vamos lá, eu falei aqui que o cara está observando porque viu o primeiro tempo.
2: Sim.
0: Mas quando você tem um técnico da categoria do Ancelotti e do grupo de analistas que ele tem, que a CBF tem, e que hoje qualquer clube de Série A, de Série B tem dentro do seu nível, dentro do seu patamar, tem uma leitura anterior. E aí eu quero saber de vocês como setorista. O técnico vem, dá uma palestra e demonstra, chama alguns jogadores taticamente. Nosso jogador, você acha que nível médio e alto também, que é o caso da seleção, ele tem condições de compreender tudo aquilo que o técnico está falando ou muita coisa vai durante o jogo? Explicações, táticas, isso que o Alex trouxe, fulano joga assim, dessa maneira. Vocês acham que existe uma dificuldade para isso ou com o mundo de hoje o atleta está pronto para receber esse número de informações a cada jogo?
1: Adaptação, né? E evolução também. Agora, quando você falando isso, aí eu penso, um jogador de seleção brasileira, ele tem que estar preparado para tudo.
0: Exato.
1: Ele não precisa ser só habilidoso, ele tem que estar preparado para a leitura de jogo, ele tem que estar preparado para receber as orientações.
0: O nível de inteligência tem que estar acima, né?
1: Tem que estar acima, porque você subentende que o jogador, ele foi convocado para a seleção brasileira. Então, Marcelo é apto não só a jogar, a compreender, porque hoje o atleta tem que ser completo. Ele não precisa apenas saber driblar, chutar, tem que ser completo. É aquela questão que a gente fala tanto aqui, né? Da disciplina tática.
0: Exato, exato.
1: Que a gente está acompanhando principalmente na seleção japonesa, que eu estou encantado com o futebol deles, que é uma coisa mais... Estados Unidos também. É uma coisa bem tática. Então, tem que ter essa disciplina e tem que também saber entender. Hoje você não
0: as
1: pode...
0: As linhas do Japão, pelo amor de Deus, né? Parece que houve um desenhista, né? Foi um desenhista.
1: Uma coisa bem estratégica mesmo. É uma coisa que... Aí essa disciplina tática também tem que ser do próprio jogador. Então, hoje, para você ser convocado para disputar uma Copa do Mundo, diante de tantas estrelas, podemos assim falar, né? Tantos jogadores impressionantes.
0: Sim.
1: Vide o Messi da vida desse aí. Então, você tem que saber compreender muita coisa mesmo. Não
0: e
1: é
0: aí,
1: só
0: Letícia?
1: Mais jogar bola, não.
2: Eu concordo. Poxa, você é um jogador nível seleção brasileira, que passa por grandes clubes, como, por exemplo, a gente tem atletas do Real Madrid, do PSG. Então, o mínimo que a gente espera é que ele compreenda as informações que o seu técnico passa para ele, né? Visando o jogo. Então, é o mínimo que a gente se espera e o mínimo que ele pode entregar também, além da participação dele em campo de fato.
0: Olha, são 7 horas e 29 minutos... O Matias, de Três Carneiros, ele diz: boa noite a todos. No Santa Cruz tinha um jogador que só jogava no segundo tempo. O nome dele era Célio. Só fazia alguma coisa quando entrava na segunda etapa. Lembro do Célio, né? Anos 90. Inclusive, a torcida do Náutico, viu, Matias? Tem uma mágoa incrível do Célio, né? Aqui na decisão do Campeonato Pernambucano, aquela cabeçada do zagueiro Parreira para baixo.
1: 93, né?
0: 93, E Célio é que faz o gol do título. Tem uma história interessante. Santa Cruz estava perdendo, acho que com o gol do Paulo Leme. Paulo Leme batia falta espetacular com a camisa do Timba. E o Santa teve um expulso, primeiro tempo ainda, que era, coincidentemente ou não, o melhor jogador do time, que era o Washington, aquele centroavantão da dupla Washington e Assis. Assis não veio para cá.
1: O Washington chegou na metade do campeonato, ainda se tornou artilheiro.
0: Exato. Era cada golaço e ele foi expulso. E o Náutico vencendo por 1-0. Aí Fernando, que hoje é presidente do Veracruz de Vitória, fez o gol do empate. E aos 43 por aí vem essa jogada em que o Parreira vai cabecear a bola para baixo na chuva. E o Célio vem dar um chute. Mas era isso mesmo, Matias. O Célio ele jogava muito mais quando entrava no decorrer da partida. Letícia, agora a expectativa, o que esperar de Brasil e Escócia? Você prevê um jogo fácil, um jogo nível médio, um jogo complicado? O que é que lhe vem à mente, Letícia?
2: Veja, Marcelo, pelo que a seleção brasileira vem como a seleção brasileira vem apresentando em campo, deu um branco completamente aqui na mente.
0: Só porque falou na seleção.
2: Foi.
0: Todos branco, nós, a gente tá um branco, branco na gente também.
3: Deu na seleção também.
0: Exato, é natural, é natural. É, contagia, é. Contagia. É natural, exato, exato. Ficamos todos...
2: É o convívio, né, Marcelo?
0: É, exatamente, Letícia, imagine.
2: Mas veja, pelo que a seleção vem apresentando dentro de campo, eu não tô com grandes expectativas, não. A seleção da Escócia mostrou um futebol difícil, não somente diante do Haiti, mas como também do Marrocos, uma seleção que o Brasil empatou. Então, não acho que vai ser um jogo fácil para a seleção brasileira. Vai ser um jogo complicado e que a seleção, de certa forma, vai ter um peso a mais de trazer o resultado, né? Tendo em vista o último jogo da fase de grupos, tendo em vista uma classificação que, de certa forma, está apertada e o Brasil não vai ter um adversário fácil nesse último duelo. Vai ter um adversário relativamente complicado, que é a Escócia, tendo em vista que o seu adversário, seu concorrente direto, o Marrocos, vai ter um adversário mais fácil nesta última rodada. E aí vem uma questão que eu estou pensando muito. O Brasil, de certa forma, acabou negligenciando esse segundo tempo diante do Haiti, porque poderia ter feito um placar mais extenso e contar com um saldo de gols hoje mais favorável para, sei lá, ter uma situação mais confortável diante da seleção da Escócia, né? Tendo em vista que, para mim, não vai ser um jogo fácil para a seleção brasileira.
0: Wallace, eu vou aproveitar o teu nome. Não, não se mexa para falar não, porque vem a pergunta, eu vou complicar a sua situação. É o seguinte, que eu gosto muito de você, cara. O Wallace.
1: O Wallace
0: não é um nome brasileiro, não é. Definitivamente não é. Não é um nome português. É um nome europeu. Não sei de onde, mas é um nome europeu. Então vamos lá.
1: Você acha que existe...
0: Existe. Existe. Não, existe o Alex, o Weasley, o Osley, entendeu? Enfim. Wesley, vamos lá. Olha.
2: O Wallace,
0: enfim. Tem que ter paciência. Você tem que ter paciência, primeira coisa. Segundo, nesse instante, você é um escocês. Por isso que eu aproveitei o seu nome, o Wallace.
1: Com gaita ou sem gaita?
0: Com gaita e com aquele saiote lá que eu esqueço o nome. Quem souber, manda no zap aqui pra gente.
1: Inclusive.
0: Chega, legal.
1: Impressionante como o escocês, ele fica bem, né?
0: Exato, é tradicional. É. E você olha assim, você não vem com outras ideias, outras conotações, não. É o escocês, né? Há todo um respeito à tradição.
1: Gaita de fole, né?
0: Gaita de fole. Amigo, você é um escocês. Você amanhã vai entrar no estádio. Você vai observar. Eita... Poxa, aqui é o Brasil, penta, maior referência. Ou você vai entrar... Não, cara, o Brasil, os caras jogam nos clubes, mas quando chega na Copa, os caras não estão nem aí. A torcida está cobrando demais. Por quê? Veja, nós, do lado de cá, estamos ansiosos, angustiados. O que é que vai acontecer? Mas eu quero saber do ponto de vista do escocês. Como você acha que os caras estão vendo esse jogo? E isso vai ser levado para o campo pelo time escocês.
1: Ao respeito, sempre vai existir o respeito, independente da situação que o Brasil se apresenta hoje, pelo simples fato de ser Brasil, de ser pentacampeão, a única seleção pentacampeã, né?
0: Sim.
1: É só bom para relembrar isso, que muita
0: temos
1: gente...
0: Temos um melhor do mundo
1: temos
0: ainda.
1: Temos um melhor do mundo ainda, né?
0: E... 2004, né?
1: Esse respeito, ele pode ser traduzido dentro de campo. E como é que eu falo isso? Muita gente fala, a equipe respeitou demais. Eu acho que se você encarar um Brasil, é um respeito. Né?
0: Sim,
1: a Escócia não tem tanta tradição, acho que são 16 anos sem disputar uma Copa do Mundo. É uma coisa assim, é muito tempo. E o Brasil nunca perdeu para a Escócia. Né? Já se encontraram outras vezes, as Copas de 82, 86.
0: Sim.
1: Né? Se encontraram.
0: Lembro bem, se não me falha a memória, um 4-1 com
1: só
0: gol
1: que
0: de Zico.
1: Nós tínhamos jogadores aí. Sim,
0: 28 anos.
1: 28 anos, olha aí, é muito tempo. Ao respeito, mas eu como escocês, eu diria o seguinte, gente, a gente pode tentar surpreender a seleção diante de tantas surpresas que aconteceram na Copa. Eu vou citar aqui, minha preleção. Vocês viram, a Espanha se complicou, a Inglaterra se complicou ontem contra a Gana.
0: Sim.
1: Portugal se complicou. Eu posso falar isso na pré-eleição dizendo, nós podemos conseguir hoje, isso antes da bola rolar, né? Surpreender a seleção brasileira, fazer história na Copa do Mundo e a gente pode conseguir a classificação. Mas é o Brasil que está lá. Tem jogadores individuais diferenciados. Não sei se tem tantos jogadores assim, né, Letícia? Acho que dois ou três no máximo, que a gente pode dizer assim, eita, esses jogadores são...
0: Da Escócia?
1: Não, do Brasil.
0: Do Brasil, entendi. Né? Eu sei é, que você estava falando da Escócia. Não, da Escócia sim, são dois ou três.
1: É. Mas ao nosso lado também são dois ou três, Marcelo. Me desculpe, que mereçam um destaque, que você olha assim e faça, caramba, esse cara pode definir o jogo.
0: Mas vamos lá, vamos lá. Agora eu passei o tempo todinho dando pancada. Não. Eu vou defender os caras. Eu vou defender.
1: Defenda.
0: Eu acho que essa nossa vitória contra a Haiti foi tão importante. Sabe por quê? Vamos lá. O peso de você vestir essa camisa, o peso.
1: A cobrança é muito grande.
0: Aí vamos lá. O tempo das eliminatórias não é o mesmo tempo da Copa do Mundo. Vamos lá, você pega uma data FIFA dessa, você joga na quinta e na terça. Você se apresenta no domingo, sai dos seus clubes no domingo. Se apresenta na segunda, vai treinar a mesma partida. Você tem dois ou três treinos no máximo para jogar na quinta. E aí você tem a sexta, aí volta aos trabalhos. Vamos lá, sábado, sexta geralmente dá folga, aí joga sábado, domingo, segunda para jogar na terça. Sabe o que eu acho que falta para a gente? Conjunto. Aí você tem, mas você tem um dos melhores no Barcelona, Rafinha. Você tem um dos melhores no Real, Vini Júnior. Você tem um dos melhores no Arsenal, o Martinelli. Tem, mas uma coisa é cada um jogando em seus times.
2: Sim.
0: Onde verdadeiros mapas de jogo são desenvolvidos, às vezes, para a Letícia desenvolver o seu melhor futebol. Como no Real, por exemplo, para o Vini Júnior brilhar. Papel para... Aí você diz, e as outras não passam pelo mesmo desafio? Talvez nem tanto. Eu acho que nós temos mais jogadores espalhados do que atuando no mesmo clube. Você vai contar nos dedos os que jogam no mesmo clube. E eu acho que essa vitória contra o Haiti, apesar de ser o Haiti, alguém vai dizer assim, mas não foi o Haiti? Foi. Mas se a gente não vencesse, estava todo mundo cobrando.
1: Sim, com certeza.
0: E olha que eu queria mais. 3-0 para mim foi pouco. Acho que puxaram o freio de mão ali no segundo tempo poderia ser mais. E aí, para entender a ideia de que acredito que o Brasil pode ter ainda uma construção a partir da moral que dá uma vitória dessa e de começar a olhar e dizer assim: olha, agora vai dar certo.
2: Faz sentido, Marcelo. Eu já vim aqui dizendo que, para mim, a seleção brasileira é uma seleção que está em construção no meio da competição. Vai se remontando em meio do barco andando, né? Tá ali navegando e vai montando o seu barquinho. Eu acho que essa situação da seleção, até porque não teve uma grande preparação, se a gente for comparar com outras grandes seleções que estão aí voando, né? É um grupo que passa por um momento de desenvolvimento, de renovação, de certa forma, porque eu não acho que passe por uma renovação, de fato, neste momento. Uhum. Mas que vem de um período de transição, né? Um período de transição de etapas. Então, de certa forma, faz sentido. São jogadores que ainda não encaixaram ao todo, de fato, e vão aí se construindo no meio da Copa do Mundo, que é muito, mas muito difícil.
0: O Rocha Lima, ele diz o seguinte, olha, por falar em pato morto, ontem a Argentina pegou uma Áustria. Não sabe jogar nada. Eu sou Rocha Lima de Camaragibe. O Marcelino de Camaragibe diz, se o Brasil perder e Marrocos ganhar, o Brasil tá fora. Comentem isso, por favor. Marcelino, vê só. Essa Copa tem uma situação diferente, que é a classificação dos melhores terceiros. Então, eu não sei, o Brasil tem 4 pontos, eu não sei quantos grupos vão ter equipes com mais de 4 pontos, ou menos, a gente não pode dizer isso ainda. Mas eu acredito que mesmo que o Brasil perca o jogo, acredito que esse número de 4 e o saldo de gols que tem, que é 3, diminuiria para 2, né? Se perder por 1-0, por exemplo, eu acho que classificaria em terceiro. Eu estou falando isso aqui só para deixar a galera calma, entendeu, amigo? Só para deixar a galera calma, Marcelino, né? De que eu acredito que isso não vai ocorrer. Se ocorrer, é uma zebraça. Pode acontecer? Pode.
1: Pode.
0: Quase acontecia hoje com a Inglaterra contra a Gana. Gana teve chance de fazer gol. Quase acontecia. E óbvio que a Inglaterra ainda é a segunda rodada. No nosso caso é terceira. Né? Não teria mais como ter mais jogos pela frente nessa fase. Mas não sei se você concorda. No mínimo deve classificar como terceiro, né, Wallace?
1: Vê que situação nós chegamos, né? A que ponto nós chegamos?
0: Isso não foi programado para este programa, tá?
1: De falarmos da classificação da seleção brasileira como um dos melhores terceiros colocados.
0: Ah.
1: em outras oportunidades, era primeiro e primeiro.
0: E acabou. É.
1: Não tem mais, é, né?
0: E quando empatava uma, o pessoal ainda... Poxa, classificou com 7 pontos.
1: Eu acredito, e vou dizer até que confio, que nós ganhamos amanhã. A gente

0: da técnica aqui. Rafa, arrisca o placar quanto? Rafael Moreira. Placar do Brasil amanhã. Pense. 2-1 Brasil. Então classifica, né? Classifica como primeiro. Eduardo Silva. Classifica qual placar? 1-0. Então a galera tá muito confiante não, né? Deixa eu ver o polemiquinho aqui. Brasil 3-0. Ali tá otimista.
1: Ali tá otimista.
2: Não, é polêmico. Ele é polêmico. É polêmico.
0: Quando espero não, ele vem com assim, né?
2: Grande voleibol.
0: Bom demais. Mas por incrível que pareça, viu? Eu tô confiante por essa construção. Eu acredito assim, se a gente consegue fazer um gol no primeiro tempo e começa cada um a fazer o seu futebol, aquilo que sabe.
2: Eu fui o único, posso falar com propriedade, que acertou o placar do Brasil com a Haiti.
0: Foi.
2: Eu disse 3-0 e vou acertar amanhã de novo.
0: Ah, vai, né?
2: 2-0 pro Brasil.
0: Eu lembrei agora daquele polvo que tinha nas Copas Antigas. Tinha um polvo lá que adivinhava o resultado, entende?
2: Eu não entendi, você está me chamando de polvo.
0: Não, porque você é um cara do polvo.
2: Na verdade, deveria me chamar, sabe quem, para falar sobre resultados? O Zé Gavião.
1: Concordo.
2: E o Zé Gavião tá acertando
0: tá
2: tudo.
0: Tá acertando?
1: Agora tem que ter cuidado, né?
2: Ele bota nas bolinhas assim. Ah. Quem vai vencer? Aí ele bota na bolinha azul, Brasil. E na bolinha amarela, Brasil também.
1: É exatamente isso que eu ia falar.
0: Bicho, o Gavião é enrolão, velho.
2: Ah, que é isso?
0: Gavião é enrolão. Isso é uma brincadeira. Olha, vamos ao intervalo, é muito rápido. São 7h42 e vamos falar do nosso futebol. Aliás, o nosso futebol ganhou e perdeu. Como diria o outro, ganhou e perdeu e empatou também. Tivemos um empate, duas derrotas e duas vitórias. 7h43.
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2: Junto com o Alex Santos e também Letícia Carneiro com o Movimento Esportivo Debate. Lembrando que amanhã teremos o Na Cola da Seleção, que como sempre vai estar imperdível, né? O nosso papo super legal, acionando a dinamicidade. Gostou do termo que eu trouxe para você? Eu não criei, não, já existia. Trouxe para você.
3: Legal, legal.
2: Que amanhã não estará no sítio da Trindade, estará não. Em outro ponto, né?
3: Muito provavelmente. Estaremos na pracinha de Boa Viagem, acompanhando juntamente com a torcida lá esse jogo.
2: Sim.
3: Estarei lá presente. Quem estiver lá, vamos palpitar e fazer conosco o Na Cola da Seleção. Vai ser massa amanhã, vai ser massa.
2: Estaremos aqui nos estúdios com o nosso querido Leonardo Boris, as participações de Raldinei Alves, o garoto Raul.
3: Golden Boy.
2: O Golden Boy.
3: Boa.
2: E também o Igor Moura, lá direto dos Estados Unidos da América. Teremos informações também do São João de Caruaru.
3: Ou sem pizza dessa vez, hein? Que você viu a foto da pizza aqui, Igor?
2: Ah, amigo.
3: Não, você viu, Letícia? Você chegou a ver a foto?
4: Não cheguei a ver.
2: Uma super pizza, uma super fatia de pizza.
3: Rafa, sem mentira nenhuma, era do queixo pro umbigo.
2: Exatamente.
3: E ele mandou a foto para aprovar. Era o tamanho de uma pizza, né?
2: E a gente bugou aqui. A gente bugou e, ó, daqui a pouco a gente volta.
4: Então ele mandou a foto da pizza, do queixo ao umbigo.
3: Da fatia.
2: Da fatia.
3: Que era
2: só
3: o tamanho dela, mas é só a fatia.
2: É tipo assim, imagine uma jante 17, um jogo de roda 17 ou 18, né? Daquele, de 17 ou 18, tá? Aqueles carros assim, tipo, sabe? Pronto, é por aí. Aí você tira uma fatia dali, tá?
4: Sim.
2: É tipo isso.
3: É enorme. Enquanto isso, eu me contentava com pastel de vento lá no sítio da Trindade.
2: Não, e ainda tem os comentários lá que são fantásticos. Foram os comentários que expulsaram você de lá, amigo? Não.
3: Meu amigo, foram os comentários. Preferível buscar outros ares.
2: Pois é. O Alvimal da R7, para mim essa é a Copa da Quebra de Recorde. Só que os recordistas são os craques em fim de carreira, mostrando que o nível dos times de hoje é fraco. E as seleções são carentes de craques.
3: Agora, é interessante que nós estamos finalizando essa parte de Copa do Mundo agora, mas não citamos o menino Ney.
4: Porque ele não jogou, né, o Alice?
3: Mas poderia jogar amanhã, né? Pode jogar amanhã. Pode ser uma...
2: Eu não queria ir por esse caminho aí. Você já falou.
3: Não. Vamos para os ouvintes.
2: Eu tenho medo. Sabe o medo que eu tenho? O medo que eu tenho é que ele... ele deve entrar no jogo.
3: É que ele me lembrou de craques...
2: E
3: o Neymar tá...
2: Tinha o trio lá, a MSN, da época do Barcelona, né?
4: O Neymar
2: teve na crista da onda. Né?
4: E que querendo ou não, ele é o último craque da seleção brasileira, vamos dizer assim.
3: Em atividade, da atual geração.
2: Isso. Eu acho que das duas últimas gerações, é por aí, né?
4: Acho que sim, últimas, que esteve, né, no auge também.
3: Uma saindo e outra entrando, começando.
2: Né? Vamos lá. Neymar acionado amanhã a partir de 25, 30 minutos do segundo tempo contra a Escócia, tá? Ele tem lampejos, ele é gênio. Quando ele esteve no auge, todo mundo sabe disso. Ele está lá pelo passado, não pelo presente. Mas vai que ele decide o jogo. Ou ele faz algo diferente dos outros, que ele é capaz de fazer. Brasil classifica, vai para a segunda fase, aí já pega ou Holanda ou Japão, pelo menos é o que a gente imagina. Vocês duvidam que vai ter uma cobrança no país e lá, e talvez dentro do grupo também, para ele ter mais tempo, ou talvez até ser titular?
3: Já imaginou isso? Já imaginei. Inclusive essa cobrança...
2: Isso é uma bomba chiando.
3: Inclusive essa cobrança, nós já percebemos, tá até de uma forma mais comedida, mas referente ao Endrick. Não uma cobrança interna, não uma cobrança do grupo, mas uma cobrança
2: de fora,
3: como fosse uma pressão popular.
2: Exato.
3: Tanto que no último jogo, que eu até falei, o Boris até fez um comentário, eu não lembro, que foi tipo assim, também não há pra tanto, né? Na hora que foi levantada lá a placa mostrando que o Hendrick ia entrar, a torcida Lucida levantou. Abaixo, né? Caramba, quase um gol, né? É. Então você imagina a pressão. E o Neymar não vai ficar muito longe disso, não.
2: É, inclusive falamos à tarde, Edinaldo puxou esse assunto, Letícia estava, que é bem interessante. E aqui a gente está com um pouquinho mais de tempo para falar, que é o seguinte. Além desse apelo popular de parte da população que ele ainda tem, ele tem moral dentro do grupo. E vestiário conta muito. Vamos lá. 25 do
3: respeito,
2: segundo tempo.
3: Né?
2: Respeito dos caras, tem. 25 do segundo tempo. Vini Júnior vai ser substituído. Não, o Vini é difícil. Vamos lá, Luiz Henrique vai ser substituído. O cara olha pra placa. Aí tem lá a placa do ou Martinelli, ou Rayan, ou Hendrick. O cara pode sair meio insatisfeito. Agora, quando ele olha a placa que vê, não, é Neymar. Até dentro do grupo, ele é inibido a emitir qualquer tipo de sentimento contrário. Não, é o parça.
4: Sim.
2: Vejam, não é que eu esteja apoiando isso. É observando o futebol como a gente observa. Como funciona. Não é o como eu gostaria que fosse. É como é. E aí a gente vê a festa que os caras fazem com ele dentro do grupo. Né? Agora, por outro lado, espero e quero ouvir a opinião de vocês, eu quero que ele entre e arrebente com o jogo. Eu quero que ele puxe a seleção para cima. Se ele tiver esse dom, e ele pode ter se ele quiser, não é por aí, Letícia?
4: É por aí, Marcelo, é por aí. Eu também, sinceramente, torço muito para que ele queime a nossa língua, né? A minha, principalmente, que ele entre arrebentando tudo e que seja uma figura importante no Brasil em um possível hexa e que leve a seleção brasileira a conquistar o hexacampeonato. Eu nunca vi a seleção ser campeã, então torço por isso. Mas a gente tem um lado do Neymar que eu, sinceramente, me pergunto se é saudável ou não, até que ponto se é saudável.
2: Sim.
4: E falando assim, em questão de grupo da seleção brasileira, a gente já vinha vendo, antes mesmo da convocação de Neymar, uma repercussão, né, dentro do próprio grupo de quem a gente já sabia ou já esperava que estivesse na seleção brasileira, um chamado, né? Não, o Neymar é uma figura importante, com certeza se ele tiver vai ajudar muito. Ei, tu sou camisa 10, mas se o Neymar tiver, a camisa 10 é dele. Então a gente vê muito o Neymar como uma figura de autoridade nesse grupo. Uma figura importante e que, se é o Neymar, ninguém questiona nada e são submissos ao Neymar. E aí eu me pergunto até que ponto isso é saudável, né, nessa seleção.
2: Exatamente.
4: É de fato um cara que, para muitos, é uma referência, de certa forma, é o craque da geração de alguns também, do Hendrick, que acaba sendo o craque da sua geração, mas eu me pergunto sinceramente até que ponto isso é saudável, porque a gente vê uma abertura para Neymar por conta do que ele foi, e aí me mostra até uma questão: não há competição com o Neymar. De fato, eu acho que não tenha, porque ele é o cara que pensa fora da caixinha. E hoje, em uma seleção brasileira do nível que está realmente o Neymar, a gente conta com o Neymar do que foi do passado e espera que ele faça isso agora no presente. Mas me fica esse questionamento, né? Até quando vão ficar submissos ao Neymar e esperando o Neymar do passado? Porque, mesmo assim, ele entrando, estando bem fisicamente ou não, ou sei lá, recuperou da lesão que tinha na panturrilha. Mas para mim é você contar, sonhar com o Neymar hipotético do que foi do passado e esperar com que ele faça isso no presente, em alto nível, em uma competição tão intensa como a Copa do Mundo.
3: Eu tenho uma... Vocês falaram, e eu estava observando o seguinte... que ele põe respeito dentro do grupo.
2: Uhum.
3: Ele põe respeito aos adversários também.
2: Também.
4: Sim.
3: Quando você observar, por exemplo, amanhã na escalação, não que o Neymar vá entrar
2: diferente,
3: não. É. Mas eu tenho certeza absoluta que quando aquela placa levantar e apontar o número do Neymar para entrar em campo, os jogadores da Escócia, treinadores, comissão técnica, vão olhar assim e tipo, é o Neymar.
2: É.
3: Eu não sei como é que ele tá. Mas é o Neymar.
2: A torcida vai dar um...
3: Vai.
2: Porque tem o seguinte, tem uma coisa bem interessante.
3: É muita questão de energia também.
2: Torcida, né, de seleção, grosso modo, não é torcida de clubes.
3: Sim.
2: É um diferencial.
3: É muito grande, né?
2: Tem a galera que chega ali, vamos lá, é o cara. Tem muita gente, não estou dizendo que é todo mundo, mas tem muita gente que nem sabe o tempo que o Neymar passou inativo. Tem muita

0: A gente que não sabe como foram os últimos jogos do Neymar no Santos. Tem bem aquela levantado. Imagem do Neymar.
1: Bem levantado, né? Isso aí.
0: É. E isso não é só no Brasil, não. Uhum. É, a torcida de seleção é diferente. É o cara que vem ver, ou a menina que vem ver a Copa do Mundo de 4 em 4 anos, ou de 2 em 2 anos, ou que vai pro jogo, pro amistoso. É bem diferente. O que é que eu quero dizer? É um público. Eu não quero dizer com isso que não gosta da seleção. Não. Gosta tanto que não vê os percalços do caminho. Não faz uma análise, não quer. Não é que não tenha capacidade, tem capacidade, mas não quer fazer. É Neymar e pronto.
1: Isso, né? É aquele momento, é aquele instante.
0: Exato. Eu queria dedicar, estamos já no finalzinho, mas eu estava assistindo ontem, hoje é terça, né? Bom,
2: sim.
0: 23 de junho.
1: Amanhã é quarta, São João, tá? Ontem foi segunda.
0: Obrigado pela informação. Vamos lá.
1: Você gosta de comida junina, Marcelo?
0: Vê só, eu gosto, mas não posso. Canjica, eu gosto de canjica, mas é doce, né? Então não posso, entendi. Entende?
1: Não, depois eu
0: sei que você quer me comprometer. Você quer me comprometer, você não vai. Não vai, falta um pouquinho para acabar o programa, você não vai, cara. A gente vai pular a fogueira juntos. Olha,
1: boa.
0: Escute, aqui é rádio, não é televisão, não. Seguinte, eu tava vendo o jogo, revendo... Não, vendo, porque eu não vi. Sábado eu tava fazendo o jogo do Náutico e domingo nós fomos para Caruaru acompanhar a Patativa. Estava vendo um trecho do jogo do Santa Cruz e queria te ouvir. Você estava no jogo e Letícia também. O que deu a impressão de... às vezes não parece um time, não parece um grupo. Você tem dificuldade de compactação. Me parece que o time joga lá atrás, né, troca passe até chegar ao meio. Do meio para frente é uma agonia.
1: Exatamente isso.
0: Mesmo você tendo Patrick e Alan... Mesmo você tendo o Ronald, que é aquele pivôzinho, né? Corre pra lá, corre pra cá.
1: Pra mim, um dos melhores em campo.
0: Os atacantes somem, você... Tanto faz, Thiago ou Patrick ou Heron.
1: Não.
0: É isso, Alex.
1: Não, eu fiquei... Essa sua mesma percepção foi a que eu tive. Na hora do jogo lá, disse, caramba, você vê o Ronald se esforçando. Sim. Porque é um jogador esforçado.
0: Ronald, guardadas as proporções, é o novo Célio. Pra quem acompanha o Célio, que o rapaz citou, é o novo Célio. Ele corre, se esforça.
1: A gente cobrava tanto a participação do Patrick e Alan. O Patrick entrou e não fez nada. Também, né? É. Aí você acaba analisando o contexto geral. O Thiago Marques não fez nada. O Thiago não fez nada no
0: sumido
1: primeiro,
0: lá sumido. Na frente, né?
1: Aí você levanta a placa e coloca o Heron. Meu Deus do céu, eu acho que o Heron não tocou na bola. Se muito tocou, foi uma única vez. Em todo o segundo tempo. Para um jogador que todo mundo acreditava que ia dar alguma substância aqui, ele não conseguiu, gente. Eu fiquei horrorizado, para não ser uma coisa tão aí. Mas eu fiquei muito decepcionado com o ataque do Santa nesse jogo. Aí você olha e vê a opção. Querido, não tem.
2: Não
0: difícil,
2: tem.
0: Né?
2: Não tem.
0: Letícia, é isso mesmo, né? A gente sempre tem diria nosso amigo Biro, viu, Alex? É um marasmo, né? Bira, diria
1: nosso querido.
0: Tetrálico, Bira Jânio Henrique, grande Bira. Letícia, é por aí, né? A gente fica tentando entender uma forma do Santa Cruz jogar, mas praticamente não tem jogo, né?
2: Exatamente. Eu concordo muito com o Alice. É uma equipe que... E até com você, né, Marcelo? Você que trouxe essa questão do meio e o ataque não se complementarem, não jogarem juntos, vamos dizer isso. Há uma deslocação, né? Parece que não se alinharam.
0: Compacta, né?
2: Se compactam, de fato, não funcionam.
0: Parece
2: como um time.
0: Três times diferentes.
2: Exatamente,
0: num só, né?
2: Parece que jogaram ali jogadores que acabaram de ser integrados ao elenco e estão em início de temporada, porque a gente não vê um funcionamento de fato. O ataque do Santa Cruz, sinceramente, os centroavantes do Santa Cruz me decepcionam muito. O Thiago Marques, para mim, é um jogador que não consegue demonstrar algo em campo. Ele se perde com a própria bola. O Quirino é outro que a gente não pode falar muito, porque a gente já viu que foi o Quirino desde o campeonato pernambucano. Exato. O Herão tampouco jogou nessa partida. É um Santa Cruz que fica dependente dos seus pontas, e eu destaco o Ronald, que corre muito pelos lados, mas que às vezes falta técnica, né? Esbarra na qualidade técnica para mostrar algo diferente. Enfim, o Christian de Souza vai ter um trabalhão para fazer essa conexão do meio de campo e essa conexão com o ataque. A defesa ele já fez, mas vai ter esse grande desafio pela frente do que os técnicos que passaram pelo Santa Cruz nesta temporada ainda não conseguiram. E olha, eu acho que tem que dar mais alguma sequência de jogos

0: pro Patrick Alan, tá? É muito recente, ele tem entrado, eu acho que fez o quê? Dois jogos, esses últimos dois jogos, entrou no segundo tempo, na vitória contra o Brusque e entrou de frente agora. Precisa dar um tempo para ele, mas que desde o Náutico ele vinha em uma certa baixa, né? Então é compreensível.
1: Letícia Carneiro, chegamos ao final do programa. Ótimo São João para você, para sua família. Vai brincar o São João, Letícia?
0: Vou ficar em casa, Marcelo. Vou brincar em casa, tá? Vou brincar em casa. E você, vai dançar um forró hoje? Soube que você gosta muito de forró.
1: Eu vou brincar em casa também.
0: Tá bom.
1: Eu vou brincar em casa.
2: Foi
1: Ela me deu
2: ela, foi ela que falou, não
1: exatamente.
2: falei nada.
1: Exatamente. Não, e eu disse, eu vou
2: Letícia quem falou, não
1: Pronto,
2: falei
1: e
2: nada.
1: ela me deu o salvo-conduto de brincar em casa. Até amanhã, Letícia. O Alex Santos, você, amigo, vai forrosar, né, bicho?
2: Não, eu não vou, mas eu vou
1: Ah, não.
2: aproveitar um pouco da tradição junina com canjica, com pamonha,
1: Sim.
2: com bolo de macaxeira.
1: Ah,
2: Mas
1: bom
2: vai ter
1: demais.
2: um som dessa sanfona agora.
1: Sim.
2: Com
1: Tem que ter
2: certeza.
1: zabumba,
2: Nesse coco não
1: triângulo.
2: vagueio mais.
1: Ah,
2: Apagaram o candeeiro e derramaram o gás. Tá vendo que
1: tá vendo
2: você
1: que eu sei
2: gosta?
1: cantar?
2: Você gosta de forró. Alô, Thales. Alô, Sócrates da Silva. Aquele abraço.
1: Abraço, amigos. Valeu, abraço Letícia, abraço Wallace, abraço Eduardo Silva e também Rafael Moreira. Estaremos de volta amanhã tem na cola da seleção às 7 da noite, logo após a nossa programação da tarde, tá legal? Começa às 18 horas na cola da seleção. Grande abraço, vem aí a Agência Nacional Voz do Brasil, em seguida o São João de Caruaru, ao vivo, grande abraço.
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5: Olá, boa noite.
6: Boa noite para você que nos acompanha em todo o país.
5: Terça-feira, 23 de junho de 2026.
6: Vamos ao destaque do dia: segurança pública.
5: Novo Banco Nacional de Celulares com restrição vai reunir informações sobre aparelhos roubados, furtados ou extraviados em todo o país.
6: Ao comprar um aparelho, o cidadão também vai poder consultar o cadastro para saber se existe alguma restrição.
5: E notificações serão enviadas para esses celulares que estiverem em uso, para que o comprador entregue voluntariamente.
6: O presidente Lula destaca que nova ferramenta vai ajudar a combater o crime.
7: Se você souber de onde você comprou, melhor ainda, porque a gente quer punir quem rouba, a gente quer punir quem vende, a gente quer punir o crime organizado.
5: E ainda, aparelhos de última geração para tratamento de câncer por radioterapia foram entregues hoje simultaneamente em São Paulo, Ceará e Mato Grosso pelo presidente Lula e o ministro da Saúde, Alexandre Padilha.
6: Equipamento é capaz de gerar raios-x precisos exatamente no local do tumor, sem causar maiores danos ao tecido saudável. Graziele Bezerra.
8: Durante o evento, Lula e Padilha assinaram ainda contrato que vai garantir a compra de 20 aparelhos de ressonância magnética para 15 estados.
5: E a gente vai falar também dos impactos do programa de aquisição de alimentos sobre a vida de agricultores.
6: Estudo divulgado pelo Ministério do Desenvolvimento Social mostra aumento da renda e redução da dependência de programas assistenciais.
5: Hoje, na apresentação da Voz do Brasil, eu, Mariana Jungmann e Luciano Seixas.
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5: Que um bem de consumo, o aparelho celular concentra atualmente a identidade digital do cidadão.
6: Nele estão aplicativos bancários, documentos, senhas, meios de pagamento, autenticações eletrônicas e acesso a serviços públicos.
5: E a cadeia envolvida no roubo desses aparelhos aumenta a violência urbana e abastece o crime organizado.
6: Por isso, o governo lançou hoje a nova fase do Programa Nacional Celular Seguro, criando um banco de dados nacional para consulta sobre aparelhos roubados ou furtados.
9: Foi inaugurada nesta terça-feira uma nova etapa no enfrentamento ao roubo de celulares no Brasil. O presidente Lula assinou o decreto que institui o Banco Nacional de Celulares com restrição. Essa ferramenta reunirá informações sobre aparelhos roubados, furtados ou extraviados em todo o território nacional, como detalhou o secretário nacional de Segurança Pública, Chico Lucas.
10: Agora, qualquer policial do Brasil vai ver todos os registros, seja do Amapá, do Piauí, do Rio Grande do Sul, do Amazonas, todos vão ser vistos no mesmo sistema, porque nós vamos colocar o combate ao roubo e furto de celulares como prioridade da agenda nacional.
9: Por meio dessa integração, será possível identificar aparelhos com registro de roubo ou furto em utilização e encaminhar notificações aos usuários para devolução voluntária e regularização da situação junto às autoridades policiais. Desde 2020, já foram registrados cerca de 3 milhões de aparelhos aptos à recuperação. Com essa iniciativa, o governo passa a atuar diretamente sobre a cadeia econômica que sustenta esse tipo de crime, de acordo com o ministro da Justiça e Segurança Pública, Wellington Lima.
11: Não tem efeito apenas no que diz respeito ao celular. A violência urbana dos grandes centros, que é afetada com essa prática, que atemoriza tantos, vai ser modificada completamente na medida em que o programa ganha corpo e adesão. Toda a cadeia criminosa se modifica e esse incentivo diminui da prática do crime.
9: Em outra frente, os próprios cidadãos podem fazer sua parte por meio de uma ferramenta pública de consulta, que permite verificar se o aparelho possui restrição. O presidente Lula destacou a integração de bases públicas e privadas que viabilizou a medida e a importância de cada cidadão fazer a sua parte.
7: Vai ter a participação dos 27 governadores de estado, no governo federal, das agências reguladoras, das empresas de comunicação. Então, o que a gente está dizendo é que se você comprou um telefone sem saber que era roubado, mas comprou, você tem que procurar uma delegacia para entregar. Se você souber de onde você comprou, melhor ainda, porque a gente quer punir quem rouba, a gente quer punir quem vende, a gente quer punir o crime organizado.
9: Por meio do site ou do aplicativo do programa Celular Seguro, o cidadão pode verificar a procedência de um telefone celular, tendo em mãos o número e-mail, um código de 15 dígitos que é como se fosse a identidade do celular. Esse número pode ser encontrado na caixa do aparelho, atrás da bateria ou discando. Asterisco Jogo da Velha 06 Jogo da Velha. Nesse último caso, o código aparecerá automaticamente. Reportagem Natália Kozlik.
5: Novos equipamentos para o tratamento de câncer.
12: E aparelhos de ressonância para todas as regiões do país.
5: Investimentos de mais de 160 milhões de reais do Ministério da Saúde para ampliar o atendimento especializado no país.
12: O presidente Lula esteve hoje em São Paulo anunciando os investimentos.
13: O acelerador linear de alta tecnologia entregue ao Hospital Santa Marcelina, na Zona Leste de São Paulo, vai ampliar o tratamento de câncer na unidade. O equipamento é capaz de gerar raios-x precisos, exatamente no local do tumor, sem causar maiores danos no tecido saudável. O presidente Lula, que concluiu sessões de radioterapia este mês, destacou a alta tecnologia do equipamento.
7: A máquina que vocês vão fazer radioterapia aqui na Zona Leste é muito mais moderna do que aquela que eu faço em Brasília. E eu acabei de fazer 15 sessões de radioterapia. E nós não estamos fazendo favor. O que nós queremos é que, independentemente do lugar onde mora, independentemente da cor, independentemente da religião, todos têm direito a um tratamento igual, justo e de boa qualidade.
13: Também nesta terça-feira foram entregues aceleradores lineares em Fortaleza, Ceará, e em Sinop, no Mato Grosso. Em Sinop, que tem 500.000 de habitantes, a chegada do aparelho vai facilitar a vida de pacientes que percorriam até 1.800 quilômetros para receber atendimento em cidades como Cuiabá e Barretos. Já em Fortaleza, o acelerador linear vai para o Instituto do Câncer do Ceará, referência na região. A ampliação do cuidado aos pacientes com câncer é uma prioridade do programa Agora Tem Especialistas, que busca reduzir o tempo de espera por consultas, exames e cirurgias, incluindo os procedimentos radioterápicos. O ministro da Saúde, Alexandre Padilha, destacou as entregas dos aceleradores lineares em todo o país.
14: Nós estamos comprando nesses 3 anos 105 aparelhos, nenhum país do mundo está fazendo essa compra, graças a essa expansão, todos os estados brasileiros têm agora um centro de radioterapia para cuidar da sua população. O último que faltava era o estado de Roraima, o equipamento já chegou lá, tratando a população inteira.
13: Durante o evento, Lula e Padilha assinaram ainda contrato que vai garantir a compra de 20 aparelhos de ressonância magnética para 15 estados. Os novos equipamentos contarão com investimento de R$111 milhões. Reportagem Graziele Bezerra.
15: Inaugurada hoje a primeira etapa das obras da nova Serra das Araras, na Via Dutra, no Rio de Janeiro.
16: O trecho de 4 quilômetros no sentido para São Paulo vai dar mais segurança viária e conforto para os motoristas e pedestres.
15: A inauguração contou com a presença do presidente Lula, que ressaltou a importância econômica do investimento para o estado.
17: Com investimento de R$1,5 bilhão, a nova Serra das Araras integra a modernização da Via Dutra. Com mais de 70% das obras executadas, o projeto deve aumentar a segurança e melhorar o fluxo de veículos. Nesta primeira etapa, foram liberados 4 quilômetros da pista de subida, no sentido São Paulo, com 4 faixas de rolamento e 8 novos viadutos. Segundo o ministro dos Transportes, Jorge Santoro, as obras resolvem um problema antigo da região.
18: Resolve um problema de uma rodovia que fica mais de 40 dias do ano fechada, se somar todas as interrupções que acontecem nela todos os dias, por acidentes. A ideia aqui é segurança, olhar as pessoas.
17: O trecho recebe cerca de 390 mil veículos por mês, sendo mais de um terço de carga. Segundo a ministra-chefe da Casa Civil, Miriam Belchior, os benefícios vão além da infraestrutura.
19: E a gente investe em infraestrutura que a gente chama econômica, mas também infraestrutura social. É aumentar esse tipo de investimento que melhora a economia brasileira e melhora a qualidade de vida das pessoas nas cidades.
17: O presidente Lula destacou os impactos da obra para o desenvolvimento econômico e a geração de empregos no estado.
20: Eu tenho certeza que o resultado dessa obra aqui vai significar mais desenvolvimento para o Rio de Janeiro, mais empresas para o Rio de Janeiro e mais emprego de qualidade para o Rio de Janeiro.
17: Ao todo, serão 16 quilômetros de extensão, 8 em cada sentido. A nova configuração contará com 4 faixas por direção, 24 viadutos, 2 rampas de escape, 3 passarelas, iluminação integral, monitoramento inteligente e cobertura 4G. Reportagem Luciana Colares de Holanda.
16: Um estudo divulgado pelo Ministério do Desenvolvimento e Assistência Social, Família e Combate à Fome apurou os resultados do Programa de Aquisição de Alimentos, o PAA, sobre a vida dos agricultores familiares.
15: E os números apontam aumento da renda de 30% de cerca de 30% na renda per capita das famílias.
16: E queda da permanência desses agricultores em programas de transferência de renda.
15: Agricultores familiares parceiros do Programa de Aquisição de Alimentos, o PAA, registraram aumento de até 30% na renda per capita. Além disso, estes agricultores reduziram até 57% a probabilidade de permanência no Cadastro Único, porta de entrada de programas sociais. Atualmente, 75% dos agricultores participantes do PAA, na modalidade compra com doação simultânea, estão inscritos no CadÚnico. Os dados são de uma pesquisa realizada pela Universidade Federal do ABC e pelo Centro Brasileiro de Análise e Planejamento. Os resultados foram divulgados pelo Ministério do Desenvolvimento e Assistência Social, Família e Combate à Fome, que é gestor do PAA. O secretário de Avaliação, Gestão da Informação e Cadastro Único, Rafael Osório, falou sobre o PAA como ferramenta de emancipação econômica dos agricultores familiares.
21: Então, acessando o PAA, esse agricultor familiar que está no Cadastro Único, ele pode investir na sua produção, ele pode vir acessar outros programas, receber assistência técnica e, dessa forma, sair de uma forma definitiva do cadastro único e da necessidade de ter apoio de programas sociais.
15: A pesquisa mostra que os beneficiários na modalidade compra com doação simultânea tiveram aumento médio de R$ 50,00 na renda per capita. Isso equivale a um crescimento de 30%. Entre os participantes da modalidade PAA Leite, o aumento foi de R$ 32,00 por pessoa, um avanço de 19% na renda destes produtores. A secretária de Segurança Alimentar e Nutricional do MDS, Lilian Raal, destaca a importância do PAA para a garantia de comida na mesa dos brasileiros e para a economia.
0: Recurso público investido no programa de aquisição de alimentos retorna com muitos bons investimentos para a nossa sociedade, para cada pessoa que participa, mas também para a nossa sociedade como um todo, ao promover a venda de alimentos, comprando da agricultura familiar, principalmente agricultores do cadastro único, povos e comunidades tradicionais, povos indígenas, incluindo, abrindo a porta do mercado da comercialização para muita gente que vinha ficando para trás, ao mesmo tempo mostrando para os municípios a importância das compras públicas da agricultura familiar e de ações de segurança alimentar e nutricional.
15: O ministro do Desenvolvimento Social, Wellington Dias, elenca como meta para o PAA alcançar uma quantidade maior de pessoas, tanto os que produzem alimentos quanto os que precisam deles.
2: Mas é preciso uma jornada que possa alcançar maior escala e possa, a partir daí, colocar produtores e produtoras em condição de uma linha direto com o mercado. E, é claro, com isso, elevar a renda.
15: Em 2024, o PAA alcançou 3.334 municípios brasileiros. 84% deles relataram ampliação da busca ativa de agricultores familiares. 76% apontaram avanços na identificação de pessoas em situação de insegurança alimentar. 29% dos municípios realizaram levantamentos junto a povos e comunidades tradicionais, o que ampliou estratégias de inclusão desses públicos no PAA. 86% dos municípios consideram decisivo o suporte oferecido pelo governo federal para a execução do programa. Para acessar a pesquisa na íntegra e conhecer detalhes sobre o PAA, busque por gov.br/mds. Reportagem Érica Brás.
22: Pois é, e além de melhorar a vida dos agricultores familiares, o programa de aquisição de alimentos também ajuda a melhorar a qualidade da merenda consumida pelos estudantes de todo o país.
16: É que parte dos alimentos frescos comprados pelo PAA é destinada à alimentação escolar, que agora usa menos ultraprocessados.
22: E comida fresca, feita na hora, abre espaço também para a criatividade das merendeiras.
16: Hoje, o governo do Brasil premiou as melhores receitas preparadas por essas profissionais.
23: Tem receita que vai muito além do sabor, tem afeto, cuidado e uma vontade enorme de ver os estudantes bem alimentados. Foi assim que 55 merendeiras de todo o Brasil conquistaram um lugar entre as melhores receitas da alimentação escolar do país. A Vânia Patrícia, de Boa Vista, em Roraima, apostou no frango flambado com creme de abóbora, prato cheio de sabor e memórias da culinária local.
24: O prato foi aprovado pelas crianças, gostaram e querendo, pedindo para repetir mais.
23: Já o Evandro dos Santos, de Francisco Beltrão, no Paraná, levou para a disputa um yakisoba vegano, receita de tradição e sabor.
25: Na composição dele, macarrão, os legumes, que os alunos não tinham tanta saída com os legumes e verdura. Então, veio essa inspiração, vamos fazer alguma coisa com nossos legumes, com a nossa agricultura familiar, que geralmente está com produtos orgânicos.
23: As receitas estão entre as vencedoras da terceira edição do concurso Melhores Receitas da Alimentação Escolar, realizado nesta terça-feira em Brasília. A iniciativa do Fundo Nacional de Desenvolvimento da Educação, o FNDE, valoriza o trabalho das merendeiras que todos os dias ajudam a levar uma alimentação saudável, equilibrada e de qualidade aos estudantes da rede pública. Fernanda Pacobaíba, presidente do FNDE, lembra que o Programa Nacional de Alimentação Escolar repassa anualmente cerca de 6 bilhões de reais para garantir mais de 50 milhões de refeições diárias. Em 2023, após anos sem reajuste, o FNDE elevou os valores para a compra de merenda. Também subiu de 30% para 45% a obrigatoriedade para a compra direta de alimentos da agricultura familiar. e restringiu ultraprocessados nas escolas.
1: Cerca de 3 bilhões de reais do orçamento total do programa vão ser destinados à agricultura familiar. Mais oportunidades para pequenos produtores, mais alimentos frescos nas escolas e mais desenvolvimento nos municípios.
23: Com foco em alimentos mais saudáveis, o Programa Nacional de Alimentação Escolar quer mostrar com o prêmio que o principal ingrediente está todos os dias no prato servido aos estudantes. O carinho de quem sabe que alimentar também é uma forma de educar. Um exemplo para os profissionais que fazem toda a diferença na vida das crianças, disse a primeira-dama Janja Lula da Silva, embaixadora da Aliança Global contra a Fome e a Pobreza.
3: São pessoas que conhecem os estudantes, as estudantes que acolhem com um sorriso, que oferecem afeto e oferecem também uma refeição saudável e ajudam a construir um ambiente escolar mais humano e acolhedor.
23: Além do reconhecimento, cada merendeira vencedora recebe um prêmio de R$5.000. As escolas representadas pelas receitas também recebem R$8.000 para investir em equipamentos e melhorar a estrutura das cozinhas escolares. Reportagem Pablo Mundim.
22: O Brasil anunciou hoje um pacote integrado de ações voltadas para a população em situação de rua durante a programação da Semana Nacional de Políticas sobre Drogas.
16: A iniciativa interministerial prevê recursos para a qualificação de cozinhas solidárias, ampliação do atendimento em saúde e inclusão social de pessoas em contexto de vulnerabilidade.
22: Durante o evento, a ministra dos Direitos Humanos e da Cidadania, Janine Mello, reforçou que o país precisa avançar nas ações integradas de assistência para garantir direitos à população de rua.
4: A agenda de população em situação de rua, ela não é a agenda de um ministério só. O que importa é que a gente tenha um governo federal todo unido em prol e em defesa da proteção dos direitos da população em situação de rua. Não é um espaço de disputa, é um espaço de construção, é um espaço de avanço.
16: O Ministério da Justiça e Segurança Pública anunciou o maior esforço orçamentário da história para ações voltadas à população de rua.
22: Os repasses vão ser destinados à criação de novos Centros de Acesso a Direitos e Inclusão Social, os CAIS, executados em parceria com a sociedade civil e universidades.
16: O secretário-executivo do Ministério da Justiça, Ademar Borges, detalhou a distribuição dos recursos.
6: Nós aplicamos 46 milhões para 263 centros POP, 27 milhões na implantação de 30 unidades CAIS. Nós também fizemos um investimento para a formação de mais de 5 mil profissionais de segurança pública, para que esses profissionais tenham acesso a uma cultura orientada pela proteção de direitos humanos, além de mais 70 milhões de investimento junto com o Ministério de Direitos Humanos para o programa Cidadania POP.
22: Já na área da saúde, vão ser investidos R$120 milhões anuais para as equipes do consultório na rua, o que deve garantir atendimento em todas as unidades da federação.
16: O pacote também engloba o Ministério do Trabalho e Emprego e o Ministério do Desenvolvimento e Assistência Social, com a implantação de novas cozinhas solidárias e a formação profissional.
22: Atenção contribuinte, a Receita Federal abriu hoje as consultas para o segundo lote de restituição do Imposto de Renda 2026.
16: Trata-se do maior lote de restituição da história do país. Ao todo, o governo federal vai injetar R$11 bilhões na economia.
22: O valor vai beneficiar mais de 9 milhões e 500 mil contribuintes em todo o Brasil.
16: Desse total, cerca de 8 milhões e 900 mil pessoas utilizaram a declaração pré-preenchida ou optaram por receber via Pix.
22: A restituição será paga na próxima terça-feira, dia 30 de junho.
16: Para consultar o segundo lote, basta acessar gov.br/Receita Federal ou utilizar o aplicativo do Imposto de Renda no seu celular.
22: Projetos culturais, de esporte, muitas das políticas públicas são patrocinadas por empresas estatais do governo do Brasil.
16: Esse contrato ou esses contratos são acompanhados de perto pela Secretaria de Comunicação Social da Presidência da República.
22: E para isso, a SECOM conta com uma plataforma que permite checar a implementação dos projetos patrocinados em todo o país.
8: É com o patrocínio que muitos projetos conseguem sair do papel. E quando esse patrocínio parte de empresas de órgãos públicos, regras devem ser seguidas para garantir, por exemplo, a transparência do processo. O acompanhamento da gestão desses recursos é feito pela Secretaria de Comunicação Social da Presidência da República, a SECOM, que agora ganhou uma plataforma mais moderna. Como explica Ana Luísa Fraga, diretora de patrocínios da SECOM.
10: O
5: patrocínio hoje agrega muito à política pública. Então a gente está fazendo essa caminhada de melhorar a nossa ferramenta e transformar o patrocínio como política pública, agregando os dados que as estatais nos prestam de informação com relação ao que elas vão fazer.
8: 50 empresas parcial ou completamente controladas pelo governo federal ofertam patrocínios no país. Só em 2025, foram mais de 2.400 ações de patrocínio feitas por estatais. A secretária de Publicidade e Patrocínio da SECOM, Samantha Marchiori, afirma que a expectativa é que a nova ferramenta ajude a identificar onde os investimentos estão chegando e quais resultados estão sendo alcançados.
7: A gente avalia muito isso, se aquele projeto ele faz sentido para aquela região que está recebendo, seja um projeto de esporte, seja um projeto de cultura, e claro, se ele está dentro das condicionantes, né, que a própria governança dos órgãos passa.
8: A ferramenta incorpora recursos de monitoramento, avaliação de resultados e inteligência de dados para tornar a gestão mais transparente e eficiente, permitindo acompanhar em tempo real os impactos sociais, econômicos, culturais, esportivos, ambientais e territoriais dos investimentos. Reportagem Luana Karen.
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16: Mais de R$1 bilhão investidos na retomada econômica de comunidades rurais na Bacia do Rio Doce.
10: A ação vai beneficiar comunidades rurais de 49 municípios de Minas Gerais e Espírito Santo, atingidos pelo rompimento da barragem do Fundão.
16: O recurso é destinado ao fortalecimento da agricultura familiar, ao incentivo à produção de alimentos saudáveis e à regularização gratuita de propriedades rurais.
10: De acordo com o Ministério do Desenvolvimento Agrário e Agricultura Familiar, o foco também é em recuperar o solo da região e abrir novos mercados para os produtores locais.
16: O governo federal já havia repassado mais de R$400 milhões para a retomada das produções rurais.
10: E essas foram as notícias do governo do Brasil.
16: Uma realização da Secretaria de Comunicação Social da Presidência da República.
10: Com produção da empresa Brasil de Comunicação.
16: Fique agora com as notícias do Poder Judiciário e do Congresso Nacional. Boa noite.
10: Boa noite para você e até amanhã.
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26: STJ aprova regras para que juízes decidam sobre participação de crianças e adolescentes em conteúdos digitais.
27: TSE determina a remoção de publicações que associavam político e partido a organizações criminosas.
26: TST divulga levantamento sobre risco de endividamento por motoristas por aplicativo.
27: Boa noite, eu sou Marcela Luiza.
26: Eu sou Walter Lima.
27: Conselho Nacional de Justiça aprova regras para a atuação de crianças e adolescentes na produção de conteúdo para plataformas digitais.
26: A medida é uma consequência da entrada em vigor do chamado Estatuto da Criança e do Adolescente Digital em março deste ano. Marta Ferreira.
28: A norma estabeleceu que crianças e adolescentes precisam de autorização judicial em casos de exposição nas redes sociais, tanto em perfil próprio quanto em canais de adultos e quais são os procedimentos a serem adotados pelos magistrados. Entre os pontos a serem analisados estão o grau de exposição, a carga horária semanal e a remuneração. A resolução define prazos para a validade dessas autorizações. Os alvarás terão duração máxima de 12 meses para crianças e de 18 meses para adolescentes, podendo ser alterados a qualquer momento por decisão judicial.
27: TSE determina a remoção de publicação que associa Flávio Bolsonaro a facções criminosas.
26: Em outra decisão, o tribunal já havia determinado remoção de publicação que associava o PT a organizações criminosas. Mariana Fabri.
29: A ministra Estela Aranha, do Tribunal Superior Eleitoral, determinou a remoção de vídeo e imagens veiculados por diversos perfis em redes sociais que associam o pré-candidato à presidência Flávio Bolsonaro à operação da Polícia Federal denominada Unha e Carne. Para a relatora, o conteúdo extrapola os limites da crítica política admissível e constrói uma narrativa sem indicação de dado concreto, investigação formal ou imputação jurídica. Em outra decisão liminar concedida pelo vice-presidente do TSE, ministro André Mendonça, foi determinada a remoção de vídeo publicado nas redes sociais que associava o Partido dos Trabalhadores ao financiamento de campanhas eleitorais por organizações criminosas. O ministro entendeu que a publicação extrapola os limites da crítica política ao atribuir suspeita ao partido sem demonstração mínima de veracidade. Em ambos os casos, as decisões liminares determinaram a remoção das publicações em até 24 horas, sob pena de multa diária. O plenário do TSE ainda vai analisar os casos.
27: Levantamento do Tribunal Superior do Trabalho aponta que motoristas por aplicativo têm risco maior de se endividarem.
26: O que influencia isso são os custos e riscos com a atividade, além das condições de trabalho. Rossini Gomes.
0: O levantamento concluiu que o motorista tem um custo mensal que gira em torno de R$ 5.600. Para superar esse valor e ter lucro, é preciso trabalhar por, no mínimo, 8 horas diárias durante 22 dias sob uma condição instável de trabalho. Como o modelo não garante previsão, folga remunerada nem assistência médica, as chances de endividamento aumentam. Segundo o estudo, é possível pegar dinheiro emprestado direto com as plataformas de transporte. E para pagar, os valores são descontados do pagamento recebido pelas corridas.
27: Pessoa relativamente incapaz pode ser sócia em holding familiar, que é um tipo de empresa criada para administrar o patrimônio de uma família, facilitando a gestão e o planejamento sucessório.
26: Essa decisão é do STJ. Fátima Uchoa.
2: Uma mulher curadora do esposo relativamente incapaz ajuizou ação para criar uma sociedade limitada do tipo holding familiar, tendo como sócios ela e o marido, casados em comunhão parcial de bens, cada um titular de 50% das cotas. As instâncias ordinárias julgaram a ação improcedente. No STJ, a terceira turma deu provimento ao recurso especial da mulher. Para a relatora ministra Nancy Andrighi, o incapaz não pode ser impedido de participar de sociedade, pois há previsão expressa no Código Civil que admite isso em contratos sociais.
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27: Uma boa noite.
26: E até amanhã.
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14: Eu sou Paula Groba.
15: E eu sou Humberto Pinheiro.
14: E estes são os destaques de hoje do Jornal do Senado, que começa agora.
15: Congresso vai analisar socorro de 8 bilhões para companhias aéreas.
14: Cota do Senado para vítimas de violência doméstica completa 10 anos e inspira lei federal.
15: Projetos e análise no Senado podem fortalecer combate ao crime organizado.
14: Boa noite.
15: Boa noite.
14: O Congresso vai analisar uma medida provisória que pretende evitar cortes de voos e o fechamento de rotas aéreas no país.
15: O texto prevê um aporte de 8 bilhões de reais para as empresas do setor afetadas pela alta do preço do querosene de aviação. Mais informações com a repórter Marcela Cunha.
17: Segundo o governo, o objetivo é amenizar os impactos da guerra no Oriente Médio sobre o setor, principalmente por causa da alta do querosene de aviação. As companhias aéreas alegam que tiveram uma elevação rápida dos custos, provocada pelo aumento de 70% no preço do combustível. O socorro financeiro busca dar fôlego às empresas para evitar cortes de voo e a descontinuidade de rotas, mas não significa redução automática no preço das passagens. Para o senador Marcos Rogério, do PL de Rondônia, a baixa concorrência no setor aéreo aumenta o risco de prejuízo aos passageiros.
1: Nós estamos vivendo no Brasil hoje quase que um monopólio do sistema de aviação nacional. Nós temos 3 companhias que se comunicam, que interagem e que têm parcerias, inclusive, econômicas, e há, inclusive, movimentos de fusão que torna esse ambiente ainda mais monopolizado.
3: Os créditos extraordinários não entram no cálculo da meta fiscal, mas aumentam o endividamento público. As empresas que acessarem a linha de crédito terão que devolver os recursos com juros. Segundo regulamentação do Conselho Monetário Nacional, a taxa será de 4% ao ano, com prazo de pagamento de até 5 anos. A medida provisória já está em vigor, mas ainda precisa ser aprovada pelo Congresso Nacional. O texto foi encaminhado à Comissão Mista de Orçamento e, se aprovado, ainda precisa passar pelos plenários da Câmara dos Deputados e do Senado. O prazo de deliberação vai até 31 de agosto.
14: E o presidente do Senado, Davi Alcolumbre, prorrogou por mais 60 dias a validade de 6 medidas provisórias. Entre elas está a que criou o novo Desenrola Brasil, programa do governo federal voltado à renegociação de dívidas. Pelo texto, pessoas com renda mensal de até R$ 8.105 podem refinanciar dívidas de até R$ 15.000 por banco. A proposta também traz regras específicas para beneficiar pequenas e microempresas, além de contemplar estudantes com débitos do FIES, o Fundo de Financiamento Estudantil.
15: As outras medidas prorrogadas são propostas que destinam recursos para a renovação da frota de caminhões, ônibus e micro-ônibus, ampliam as garantias de acesso ao crédito, reforçam o Fundo de Garantia à Exportação, subsidiam a importação de gás de cozinha para conter a alta dos preços e liberam R$ 305 milhões para ações emergenciais de proteção e defesa civil em diferentes regiões do país. A prorrogação garante que as regras continuem em vigor enquanto os textos são analisados por deputados e senadores. As medidas provisórias entram imediatamente em vigor, mas precisam ser analisadas pelo Congresso Nacional antes de perder a vigência.
14: Pichações e atos de vandalismo que danificam prédios, monumentos e outros bens públicos ou privados poderão receber punições mais severas.
15: Um projeto apresentado no Senado propõe o aumento das penas para esses crimes, com o objetivo de reforçar a proteção do patrimônio em todo o país. O repórter Pedro Pincer tem mais informações.
4: A atual legislação prevê detenção de 3 meses a 1 ano e multa para pichação. Pelo projeto, ficaria entre 2 a 5 anos, além da multa. Se o ato afetar monumento ou edificação tombada, a pena atual de 6 meses a 1 ano iria para 3 a 6 anos, mantendo a multa. Para o autor do projeto, senador Hermes Klan, do PL de Santa Catarina, a legislação praticada não tem sido suficiente para enfrentar um problema que afeta cidades de todo o país e gera custos significativos para a população.
18: O que está em discussão é o modelo de cidade que queremos deixar para as nossas próximas gerações. Queremos cidades limpas ou cidades degradadas? Queremos patrimônio preservado ou patrimônio vandalizado? Eu não tenho dúvida da resposta e acredito que a imensa maioria dos brasileiros também não.
4: Pelo projeto, quem financiar ou promover a pichação também passará a ser punido com prisão de 3 a 6 anos e multa. A proposta ainda prevê que os autores sejam obrigados a reparar os prejuízos causados.
14: E o Senado poderá retomar a análise de propostas voltadas ao combate ao crime organizado e à sua influência sobre agentes e estruturas do poder público.
15: São projetos que integravam o relatório final da CPI do crime organizado. A reportagem é de Alexandre Campos.
19: Uma das propostas do senador Alessandro Vieira, do MDB de Sergipe, prevê o monitoramento contínuo e aprofundado de relações econômico-financeiras de pessoas expostas politicamente, com o objetivo de combater a corrupção, a lavagem de dinheiro e outros ilícitos econômicos. Serão submetidos a esse regime detentores de mandatos eletivos nos poderes executivo e legislativo da União, ministros de Estado, integrantes de tribunais superiores, presidentes de partidos políticos, entre outras autoridades estaduais e municipais. O senador ainda propôs sindicâncias patrimoniais aleatórias de agentes públicos para detectar enriquecimento ilícito ou prevenir a prática de crimes.
20: São projetos importantes para que a gente possa avançar no combate ao crime organizado, especialmente na questão da lavagem de dinheiro e na recuperação de ativos. São caminhos importantes, a gente tem identificado isso desde o momento da tramitação do PL antifacção e também da CPI do crime organizado.
19: Para fortalecer o trabalho de comissões comissões parlamentares de inquérito, o senador defende o prazo de 5 dias para que as autoridades policiais e judiciárias atendam à requisição do colegiado de compartilhamento de provas.
14: O Senado vai analisar um projeto aprovado pela Câmara que garante atestado ao trabalhador que precisa acompanhar filho doente. A proposta vale para responsáveis por crianças menores de 12 anos e prevê licença de até 14 dias quando não houver outra forma de conciliar o trabalho com o cuidado.
15: No Senado, um projeto semelhante já está em análise na Comissão de Assuntos Sociais. Repórter Henrique Nascimento.
5: O projeto aprovado na Câmara prevê que o atestado informe o período de repouso da criança e a necessidade de acompanhamento direto. Sempre que possível, o trabalho poderá ser cumprido por teletrabalho, compensação de jornada ou outra forma prevista em lei ou acordo coletivo, como explica a advogada trabalhista Elaine Human.
6: O projeto prevê emissão de atestado para acompanhante, ausência justificada no trabalho, proteção ao vínculo empregatício, mais segurança jurídica para as famílias, respeito ao direito da criança de receber cuidados.
5: No Senado, já está em discussão uma proposta semelhante do senador veneziano Vital do Rego, do MDB.

0: Nos contratos de terceirizadas do Senado, 2% das vagas são reservadas para essas trabalhadoras. Repórter Patrícia Oliveira.
1: Desde 2016, contratos terceirizados com 50 ou mais vagas no Senado reservam 2% dos postos para mulheres em situação de vulnerabilidade causada por violência familiar. A seleção das candidatas é feita em parceria com a Secretaria da Mulher do Distrito Federal, que identifica e encaminha mulheres aptas a ocupar essas vagas. Atualmente, 44 trabalhadoras do Senado foram contratadas por meio da cota. A terceirizada Jaqueline Couto Alves é uma delas.
2: Eu passei a ter uma independência financeira e me livrei do ciclo de violência doméstica. É a libertação da mulher. E além de ser acolhida, tem a questão da proteção aqui dentro. E esse projeto que o Senado criou foi uma coisa maravilhosa.
1: Em 2023, a iniciativa do Senado inspirou a legislação federal, que passou a prever a reserva de 8% das vagas em contratos da administração pública para mulheres vítimas de violência doméstica.
0: Com edição de Paula Groba e trabalhos técnicos de João Lira, o Jornal do Senado fica por aqui. Acompanhe agora as notícias da Câmara dos Deputados. Boa noite.
3: Boa noite e até amanhã.
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5: Câmara aprova incentivo à participação dos jovens em serviço voluntário.
6: Prevenção obrigatória da trombose em hospitais vai à sanção presidencial.
5: Deputados aprovam exigência de qualidade para registro de medicamento.
6: Boa noite. Câmara aprova regras mais rígidas para registro de medicamentos. A repórter Sofia Peçanha tem mais detalhes sobre a proposta, que já foi aprovada também no Senado e segue para a sanção presidencial.
7: A Comissão de Constituição e Justiça da Câmara dos Deputados aprovou o projeto que altera regras para o registro de medicamentos no país. O texto já foi aprovado pelo Senado e altera a Lei de Vigilância Sanitária sobre Produtos Farmacêuticos. A proposta altera a legislação para exigir que todo medicamento e insumo farmacêutico, nacional ou importado, comprove que foi produzido seguindo as regras das boas práticas de fabricação, que são um conjunto de normas que garantem padrões de qualidade, segurança e controle na produção de medicamentos, e são fiscalizadas pela Anvisa, a Agência Nacional de Vigilância Sanitária. Atualmente, no caso de medicamentos importados, prioriza-se principalmente a comprovação de que o medicamento já é registrado no país de origem. Com a mudança, o foco passa a ser a qualidade do processo de fabricação, tanto para produtos nacionais quanto estrangeiros. A relatora na Comissão de Constituição e Justiça, a deputada Laura Carneiro, do PSD do Rio de Janeiro, destacou que a medida reforça a segurança dos pacientes.
8: Seja esse produto nacional ou estrangeiro, para uso da população, ele tenha um certificado de boas práticas, o que é ótimo, porque a gente está tratando de medicamentos, portanto a gente está tratando de saúde, a gente está tratando de vida.
7: Segundo parecer aprovado na Comissão de Saúde, a regra atual pode dificultar a entrada de novos medicamentos no mercado brasileiro, especialmente quando a produção ocorre em parceria com empresas no exterior. O relator na comissão, o deputado Júnior Mano, do PSB do Ceará, apesar de recomendar a aprovação da proposta, alertou para esse risco em seu parecer. Lido pela deputada Adriana Ventura, do Novo de São Paulo.
9: Aliás, essa é uma barreira que pode impedir que produtos regulares e de efeito comprovado circulem no mercado nacional, prejudicando pacientes e a própria cadeia de comercialização.
7: O projeto pretende fortalecer o sistema de vigilância sanitária no Brasil, coordenado pela Anvisa, e busca garantir a qualidade dos medicamentos sem criar barreiras desnecessárias para o setor. Da Rádio Câmara de Brasília, Sofia Peçanha.
4: Saúde.
5: Deputados aprovaram a prevenção obrigatória à trombose em hospitais com internação. Depois de aprovado pelo Senado e pela Câmara, o texto aguarda sanção presidencial, como informa a repórter Daniele Lessa.
10: A Comissão de Constituição e Justiça da Câmara dos Deputados aprovou o projeto que torna obrigatória a adoção de medidas de prevenção ao tromboembolismo venoso em hospitais públicos e privados e em unidades de saúde com internação. Pelo projeto, hospitais deverão manter uma estrutura voltada à prevenção da doença. O tromboembolismo venoso acontece quando um coágulo se forma nas veias e se desloca, fazendo obstruções que podem causar a morte. O relator da proposta, deputado Hildo Rocha, do MDB do

0: do Maranhão, recomendou a aprovação do projeto com uma mudança de redação. Em vez de estabelecer a criação de uma comissão, como no texto aprovado pelo Senado, o projeto passa a usar o termo estrutura para dar mais flexibilidade às unidades de saúde. Segundo o relator, a proposta pode ajudar a reduzir complicações durante internações hospitalares, especialmente em tratamentos mais complexos.
1: Formar o protocolo para evitar esse tipo de doença, que é uma consequência de um tratamento. Todo tratamento que é feito nos grandes hospitais do Brasil, de combate ao câncer, ele já tem. Os nossos hospitais públicos não existem.
0: O projeto que obriga hospitais a adotarem medidas de prevenção ao tromboembolismo venoso já foi aprovado pelo Senado e Câmara. Da Rádio Câmara de Brasília, Daniele Lessa.
2: Direitos Humanos.
3: A Câmara dos Deputados aprovou uma proposta que incentiva a participação de jovens em serviço voluntário. A repórter Paula Bittar acompanhou a votação.
4: Uma proposta aprovada pela Câmara busca incentivar a participação de jovens em serviço voluntário voltado ao amparo de idosos, pessoas com deficiência e crianças. De acordo com o texto aprovado, os programas de amparo voltados para crianças e adolescentes, para moradores de rua, para idosos e pessoas com deficiência poderão contar com serviço voluntário de jovens entre 15 e 29 anos. Os jovens que precisarem terão acesso a um serviço de acolhimento durante o voluntariado, conforme regulamentação futura, mas a participação em serviço voluntário não pode ser colocada como condição para esse acolhimento. A relatora na Comissão de Constituição e Justiça, deputada Laura Carneiro, do PSD do Rio de Janeiro, comentou a importância da proposta.
5: É uma tentativa de unir jovens com pessoas idosas e com pessoas com deficiência. Então, esse jovem, né, que está no serviço voluntário, vai ser habilitado para trabalhar nos abrigos, enfim, nas áreas de recebimento, que são de acolhimento, tanto de pessoas com deficiência como de idosos.
4: O projeto, que busca incentivar a participação de jovens em serviço voluntário voltado ao amparo de idosos, pessoas com deficiência e crianças, vai ser analisado agora pelo Senado. Da Rádio Câmara de Brasília, Paula Bittar.
2: Educação.
6: Avança na Câmara projeto que garante o uso gratuito de espaços das universidades por estudantes e funcionários. A repórter Júlia Lopes tem mais informações sobre a proposta.
7: A Comissão de Educação da Câmara dos Deputados aprovou o projeto de origem do Senado que autoriza universidades federais a cederem espaços de forma gratuita para associações de estudantes, professores e servidores. Atualmente, a legislação proíbe instituições federais de ensino de doar ou ceder imóveis gratuitamente, independente da finalidade. A proposta altera essa regra ao reconhecer que essas entidades fazem parte da própria comunidade universitária e contribuem para a missão acadêmica, o debate interno e o desenvolvimento institucional. A relatora do projeto, deputada Dandara, do PT de Minas Gerais, explica que hoje esses grupos precisam pagar taxas para utilizar os espaços das universidades, mesmo quando se reúnem para atividades internas. Segundo ela, o projeto vem justamente para garantir esse uso sem custos.
8: A de garantir a cessão de espaços da universidade à sua comunidade acadêmica, ou seja, professores, estudantes, técnicos, sem ter que cobrar uma contrapartida de volta. Porque, infelizmente, alguns regramentos exigiam pagamento de taxas. Então, você imagina os estudantes tendo que fazer uma reunião do conselho, do curso, a convocar uma assembleia com todo o custo e ter que pagar para usar aquele espaço que é da universidade.
7: A deputada também destacou que a Constituição Federal assegura a autonomia universitária. Por isso, algumas universidades já resolveram essa questão internamente, por meio de decisões dos conselhos superiores, enquanto outras ainda enfrentam dificuldades para avançar nesse tema. O texto, que trata da disponibilização gratuita dos espaços das universidades para suas entidades, já foi aprovado pelo Senado e segue agora para análise na Comissão de Constituição e Justiça da Câmara. Da Rádio Câmara de Brasília, Júlia Lopes.
2: Votação.
3: Deputados podem votar proposta que exclui construção e reforma de escolas do limite legal de gastos orçamentários. O repórter Antônio Vital tem as informações.
9: Ganhou o regime de urgência e pode ser votado a qualquer momento no plenário da Câmara, projeto que tira dos limites de gastos do arcabouço fiscal os recursos destinados ao programa do MEC responsável.

0: responsável pela construção e reformas de escolas de educação básica. O projeto apresentado pela comissão especial que analisou o Plano Nacional de Educação exclui esses gastos dos cálculos do resultado final, que é a diferença entre as despesas e as receitas do setor público. De acordo com a deputada Tabata Amaral, do PSB de São Paulo, que presidiu a comissão especial e assina o projeto, os recursos do Programa Nacional de Infraestrutura Escolar virão dos royalties de petróleo e gás. A justificativa apresentada para excluir esse total dos limites do arcabouço fiscal decorre da necessidade de ampliar os investimentos nas escolas. Para a presidente da comissão especial, isso vai ajudar a alcançar as metas previstas no Plano Nacional de Educação para os próximos 10 anos. Com regime de urgência, o projeto pode ser votado diretamente no plenário da Câmara, sem passar pela análise das comissões permanentes da Casa. A urgência foi aprovada de maneira simbólica, mas foi criticada por deputados da oposição. Para o deputado Bibo Nunes, do PL do Rio Grande do Sul, a proposta desrespeita os limites dos gastos públicos.
1: O PL orienta não, porque existe aí um aumento velado, indireto, para estourar o teto de gastos públicos. E nós somos contra estourar o teto de gastos públicos. Precisamos colocar ordem, disciplina e respeito aos gastos públicos.
0: Já o relator do projeto, o deputado Moses Rodrigues, do União do Ceará, disse que a exclusão dos gastos do arcabouço vai permitir investimentos de 280 bilhões de reais nas instalações físicas das escolas da educação básica. Segundo ele, 15% do total serão investidos na melhoria das universidades e institutos federais.
2: Nós estamos garantindo 280 bilhões de reais para a educação brasileira nos próximos 10 anos, para que nós possamos garantir que todas as metas do Plano Nacional sejam atingidas. Nós encontramos esse recurso dentro dos recursos extraordinários do pré-sal, e aí todo o excedente do pré-sal nos próximos 10 anos, ele seria colocado fora do arcabouço fiscal, viriam a atender toda a demanda de infraestrutura escolar no Brasil.
0: Ainda não há data para votação no plenário da Câmara do projeto que tira dos limites de gastos do arcabouço fiscal os recursos destinados à construção e reformas de escolas públicas. Da Rádio Câmara de Brasília, Antônio Vital.
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4: Transportes.
5: Os deputados analisam proposta que pode aumentar a punição contra a perturbação do sossego com níveis de ruído de caixas de som, carros e motos. O repórter José Carlos Oliveira tem as informações.
6: O deputado Hugo Leal, do PSD do Rio de Janeiro, apresentou projeto de lei para agravar as sanções contra quem perturba o sossego alheio por meio de barulhos estridentes, como o uso de caixas de som com volume elevado ou a descarga aberta de carros e motos. A proposta altera a Lei de Contravenções Penais e o Código de Trânsito Brasileiro. Hugo Leal apelidou o texto de Lei do Sossego.
7: Estamos ampliando essa punição, inclusive saindo a multa de R$ 1.000 até 500 mil reais, para aqueles casos, por exemplo, eventos não autorizados. No CTB, para som, também carros com som, e para descargas, aqueles aí as famosas motocicletas que tiram o miolo e fica aquele barulho ensurdecedor. Então nós estamos também ampliando a multa, a suspensão da carteira, né, da carteira de habilitação.
6: Segundo Hugo Leal, dados da Organização Mundial de Saúde mostram que níveis de ruído acima de 50 decibéis podem causar efeitos físicos, como dores de cabeça e irritabilidade, e também emocionais, como ansiedade e depressão. A intenção da proposta de lei do sossego é prevenir esses danos à população.
7: Na realidade, tem a ver com perturbação do sossego lato sensu, ou seja, no seu sentido mais amplo, né? Que há se não há uma coisa que mais incomode e que mais afeta a saúde mental das pessoas é você estar no seu descanso ou até no seu trabalho e ter um som alto, ter um veículo ou uma motocicleta, né? Quem nunca foi cortado dentro da sua fala, dentro da sua casa, com um barulho, aquele barulho estridente? Então, nós propusemos aqui um PL do sossego, ou seja, da perturbação do sossego.
6: A proposta ainda está em fase inicial de análise na Câmara e vai passar pelas comissões de Viação e Transporte, de Constituição e Justiça, antes da votação final no plenário. Da Rádio Câmara de Brasília, José Carlos Oliveira.
4: Agricultura.
8: Avança na Câmara projeto que proíbe conversão de leite em pó importado para a forma líquida pela indústria de alimentos. A repórter Maria Neves explica por que a medida foi proposta.
9: A Comissão de Agricultura da Câmara dos Deputados aprovou o projeto que proíbe a conversão de leite em pó e outros derivados importados para a forma líquida para uso em indústrias, laticínios ou qualquer outra empresa alimentícia. Atualmente, segundo o autor, deputado Zé Silva, do União de Minas Gerais, a indústria alimentícia utiliza leite em pó reconvertido na elaboração de produtos como queijo, iogurtes, leite condensado e creme de leite. Como o leite em pó importado é mais barato, de acordo com o parlamentar, essa prática traz prejuízos para os produtores nacionais. Segundo Zé Silva, os pecuaristas brasileiros estão vendendo o leite a um preço menor que o custo de produção. Produzir um litro de leite, de acordo com ele, custa R$ 2,00 e o produto estaria sendo vendido a R$ 1,50.
10: Ao proibir o consumo e a reconstituição de leite, seus derivados, soro, por exemplo, em pó, de origem importada, nós vamos forçar os laticínios, forçar as indústrias a comprar o leite brasileiro. Esse leite brasileiro, ele tem melhor qualidade e vai garantir também ao consumidor um produto de melhor qualidade e também de preço mais baixo. O consumidor brasileiro, ele tem o Brasil entre os 5 maiores produtores de leite do mundo. O mundo inteiro protege os seus produtores e nós precisamos fazer essa mobilização no Brasil. Afinal de contas, é 1.100.000 produtores, 5 milhões de pessoas que estão trabalhando.
9: Zé Silva explica que no ano passado o Paraná adotou uma lei semelhante, que proíbe a conversão para a forma líquida do leite em pó importado para uso industrial. De acordo com o relator do texto, deputado Welter, do PT do Paraná, a medida já apresenta resultados. Segundo afirma, desde a entrada em vigor da lei, houve uma redução de cerca de 50% das importações de leite em pó no estado. Além disso, Welter afirma que ocorreu uma interrupção na trajetória de queda do preço do leite e os preços do produto já começaram a se recuperar no mercado. O projeto que proíbe a conversão de leite em pó importado para a forma líquida pela indústria de alimentos ainda será votado pela Comissão de Constituição e Justiça. Da Rádio Câmara de Brasília, Maria Neves.
4: Relações Exteriores.
11: O plenário da Câmara ratifica acordo internacional sobre compra, venda e manutenção de aeronaves civis e seus componentes. A repórter Daniele Lessa acompanhou a votação e tem os detalhes.
12: A Câmara dos Deputados aprovou o projeto para ratificar a adesão do Brasil a acordo internacional da Organização Mundial do Comércio sobre o comércio de aeronaves civis. O projeto foi enviado ao Congresso pelo Poder Executivo, que defendeu a adesão ao acordo como algo positivo para atrair investimentos na indústria nacional de aviação civil. Com a aprovação, o Brasil passa a integrar um conjunto de regras internacionais que tratam da compra, venda e circulação de aeronaves civis e seus componentes, incluindo serviços de manutenção e reparo. Esse acordo está em vigor desde 1980 e conta hoje com 33 membros, incluindo Estados Unidos, União Europeia e Japão. Entre os principais pontos, o acordo prevê a eliminação de tarifas de importação para aeronaves civis e diversos itens do setor, como turbinas, simuladores de voo e equipamentos de bordo. Também estabelece diretrizes para reduzir barreiras comerciais e garantir condições mais previsíveis para o mercado. Relator da proposta na Comissão de Viação e Transportes, o deputado Júlio Lopes, do PP do Rio de Janeiro, disse que o